0: enquanto toureiro. A festa seguiu-se depois com um jantar para a família e amigos no convento de São Paulo. A grande surpresa para o toureiro foi a entrada na arena de Luísa Abreu e da filha que tem com o toureiro, Maria Guiomar. Luísa apareceu no fim da corrida e fez questão de colocar a filha nos braços do pai. No jantar que seguiu, Luísa Abreu não esteve presente. Ora bem, estamos então a ver aqui imagens. Aqui, João Moura Caetano coloca Maria Guiomar nos braços da mãe e aí vai ela. Está também o filho de João Moura Caetano, já mais crescidinho, claro, e também a quadrilha, ou seja, o grupo que acompanha João Moura Caetano. O que é aqui, de facto, João Moura Caetano? Eu não gosto de touradas, é sabido, mas, de facto, é um cavaleiro com uma carreira de 20 anos, Ricardo.
1: De 20 anos, de muitos prémios, líder nos últimos 3 ou 4 anos do ranking de toureiros mundial. Portanto, tem feito, sim, para quem aprecia, também não é o meu caso, embora goste muito do João, mas de facto, para a profissão que tem, é um homem de valor, com uma excelente carreira, com muito trabalho feito diariamente e, portanto, merece estar no ponto em que está nestes 20 anos, que está em ótima forma.
0: Pronto, de facto aqui, recebeu vários presentes da Câmara Municipal de Redondo, do seu apoderado António Nunes. Temos uma fotografia de João Moura Caetano com o pai, Paulo Caetano, que também é um grande cavaleiro no seu tempo, e o apoderado António Nunes, que o tem acompanhado nos últimos 10 anos e que tem impulsionado a carreira dele.
1: Tem
0: lá está
1: um
0: Paulo
1: grande,
0: Caetano.
1: Um grande apoio.
0: Um bocadinho careca, não é? Ali um bocadinho com umas entradas. O João, que é muito parecido com o pai, não é? E depois António Nunes, o apoderado dele.
1: Esquerda está o Paulo Caetano e à direita está o António Nunes.
0: Exatamente, sim, vê-se que o pai é o Paulo, não é? Tem parecência com o pai, não tem com o António, não é? Não parece que tem.
1: Eu estava aqui a responder.
0: Estava a responder, pronto. Não é?
1: Até porque eu conheço os dois.
0: Sim, eu também conheço os dois, mas vê-se bem que o João é
1: mais. O não conhece o Paulo, nem conhece o António.
2: Mas olhando para a fotografia, acho que é.
1: Sim, mas aqui não se tinha bem a percepção. E por isso é que o Rui, como tem uma câmara muito à frente.
0: Ah, o Rui tem uma câmara à frente, pronto. Está bem, sim senhor. Agora aqui, o mais interessante, Teresa, é que, é uma história um bocadinho até triste. Luísa Abreu e a filha não foram convidadas nem para ir à tourada, nem para ir à festa. Quando vemos ali uma fotografia de Luísa com a bebé, foi uma surpresa, apareceu de surpresa.
3: Pois, mas essas coisas, a pessoa por ser de surpresa, às vezes não corre muito bem, não é?
0: Pois, é capaz de não ter corrido assim tão mal.
3: Se calhar era, não
0: sabemos o que
3: é que ela
0: esperava.
3: Que eu
0: saiba, não estava lá outra, portanto, se não correu assim tão mal.
3: Mas pronto, está bem, é num dia importante para o pai estar a miúda, mas não é uma boa coisa fazer surpresa. Eu detesto fazer surpresas assim.
0: Eu também,
3: assim,
0: acho que as surpresas correm sempre muito mal.
3: Podia-lhe ter corrido pior. A Dali, não sei, na verdade não se sente bem, eu estava a ver se ele mostrava um ar surpreendido ou não se via. Pareceu que ele está até bastante desinteressado da entrada dela. Agora, se ela se arriscou, foi lá do Norte, que ela mora no Porto, não é?
0: No Porto, sei.
3: Andou uns quilómetros.
0: Até ao Redondo.
3: Andou quilómetros ainda. E depois foi-se embora com a menina debaixo do braço.
2: Ela, se calhar, quis fazer uma surpresa.
0: Agora já não sei,
2: que...
0: sei que não foi à festa.
2: Não, se calhar ela quis criar uma memória com a filha e ele, se calhar, não achou
0: piada. A filha deve-se lembrar imenso.
2: Porque ele pode não ter achado piada o facto de ter a filha tão pequenina ali, naquele momento.
1: Pois, eu acho que é um bocadinho mais por aí.
2: Se calhar é mais por aí. Ela quis fazer uma surpresa, é a noiva dele, portanto...
0: Ah, não é nada, noiva, é mãe é da filha. Isso.
2: Ai, não é noiva nem namorada?
0: Não, não parece que haja aqui um
2: namorado. Não te parece?
0: Não,
2: parece-me que
0: não parece, para não dizer que tenho quase a certeza. Então, uma noiva que não é convidada nem para a tourada, nem para a festa,
2: então,
0: porque
2: a mente,
0: ela tem a mãe para ficar com a menina, se fosse caso disso.
2: Não, mas como ele está a festejar, está a celebrar um momento importante na vida
0: sim,
2: dele...
0: Sim, mas estava lá a família
2: é natural.
0: Toda.
2: Pois, e a filha faz parte da família.
0: Mas não foi convidada, mas qual é a parte que tu não percebeste?
2: Mas a filha não precisa de ser convidada, qual é a parte que tu não estás a perceber?
0: Ah, não precisa.
2: Mas
0: a
2: filha...
1: Como é que a filha vai?
3: Agora ela precisa.
0: A filha pode não precisar, mas ela tem que
2: eles
0: ser convidada.
2: Eles não são um casal, é isso?
0: Não.
3: Não, porque não. É uma surpresa para ti agora, não?
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0: Mas é uma pergunta perfeitamente
1: eles
0: normal.
1: São os que, ah, são um casal a nível parental. Ele é pai e ela é mãe. Claro. Pronto, tudo cada um bem.
0: Está ainda assim, vida. Ele tem uma relação, ou deve ter uma relação com a filha. Acho que lhe fica bem.
2: Claro que sim.
0: E, portanto, ela pode levar a filha. Pronto, pode levar a filha e depois ela vai embora à vida dela.
2: Mas sempre teve. Mesmo quando se separou da mãe do António, sempre manteve uma ótima relação com o filho. São muito próximos.
1: Ah,
2: e, portanto, acredito
1: vezes,
2: que o fará com a Maria Guiomar. Certeza absoluta.
1: Você está um bocadinho mais longe, não é? Porque
2: sim, está,
1: está, no
2: está,
1: Porto.
2: Está. O António está, está mais perto.
0: Por isso é que ela levou lá a menina, que sabe que ele será, terá essa relação com ela. Com não necessariamente com a mãe, como vocês dizem.
1: Mas tu não achas que era natural, tendo uma boa relação com a menina e com a mãe da filha, se não convida é porque não quer que vão? Não te parece? Quer dizer, parece-te isso assim tão estranho?
3: Eu só acho mais arriscado de tudo é fazer surpresas.
0: No caso deles parece-me tudo
2: porque,
0: normal.
2: É, porque havia muita coisa preparada daquilo que me dão a entender e, portanto, haver ali um elemento que não fazia parte da festa pode ser um bocadinho desconfortável, não é?
1: Se vai impor.
3: Bem, de certa forma, o apoderado dele sabe disso tudo, não é? Portanto, se
1: sabe
3: fosse
1: quê?
3: Uma coisa... Sabia que ela ia fazer surpresa, não saberia?
1: Não me consta também que soubesse.
3: Não.
1: Mas
3: difícil.
1: Não foi mesmo
0: então,
1: a surpresa.
0: Mas ela entra por ali e deixa-na entrar, aquilo é assim.
1: Tinha lá outra pessoa que estava a ajudar, sim. Mas não era ninguém da parte do João.
0: Ah,
1: pronto.
0: Não tem segurança nenhuma, isto é só chegar.
1: Era fora a parte o noivo. Fora a parte o noivo. Bom, a verdade é que 20 anos já lá vão, Rui, e vamos ver quantos mais irão.
4: Sim, ele é muito conceituado na área, eu também não sou entendido, nem sou aficionado, mas reconheço-lhe o mérito profissional. Aquilo que eu acho, enquanto pai, tenho que fazer sempre esta leitura, enquanto pai é sempre bom, num momento marcante da nossa carreira, ter os nossos filhos, sejam eles quem forem, independentemente de quem são as mães ou os pais, o que for. É, portanto, acho um gesto bonito por parte da Luísa. O avisar ou não avisar, eu acredito que a intenção dela tenha sido a melhor. Levar a filha a um momento marcante.
1: Ah, não foi impor-se? Quando não foi convidada?
4: Assim, eu não posso analisar. Eu aqui, enquanto pai, fazia questão de ter os meus filhos comigo.
1: Se não for, convidada, não vou aparecer.
4: Entendo. Mas a filha é bebé, não pode mandá-la por terceiros. Agora, se ela tem outra intenção, que para além desta, de levar a filha a um momento marcante da carreira do pai,
2: pode ter.
4: Não, e aí...
2: só pode ter, porque senão fazia um telefonema e dizia, olha João, é importante para mim, enquanto mãe, que a nossa filha esteja neste momento, portanto, se não te importas, eu vou até aí, a tua filha está contigo no final da corrida e eu depois venho-me embora. Digo eu que era assim que se deviam fazer as coisas.
1: Agora,
2: claro que não.
1: Mas se o João também fizesse muita questão que a Nen lá estivesse,
2: claro.
1: Teria convidado a Luísa e até tinha providenciado o transporte da Luísa, o alojamento da Luísa. Pronto, na verdade, o que a mim me parece claramente é que ele não quis a Luísa nem na corrida, nem no jantar com a família.
0: Mas ela não costuma ir.
1: Isto é muito claro.
0: Às corridas dele.
2: Não vai.
1: Daniel, às vezes as coisas mudam. Às vezes há assim uma altura que as relações começam, que é tudo. E depois as coisas já mudam.
3: Nem sei se esta foi alguma vez.
1: Pois, não sei se foi alguma vez assim. Mas na verdade.
4: Não, pelo menos uma vez deve ter sido.
1: Uma vez, pelo menos.
0: Então afinal é tudo mentira, pronto. Nunca houve amor, nunca houve nada.
3: Este casal teve histórias assim estranhas, vai para a frente, anda para trás, vai para o lado. Sempre foi assim.
1: Sempre foi assim. Pronto, na verdade. É o João que gosta de andar em redondel, não é?
3: Pois, faz parte.
1: Faz parte. Qualquer das formas, terá sido uma festa bonita. Presentes estavam os amigos, a família, o apoderado António, todas as pessoas que realmente estão ao lado dele na carreira e que ele considera importantes na vida dele. E, claro, depois teremos com certeza desenvolvimentos desta situação mais tarde ou mais cedo. Bom, e agora falamos Sofia Ribeiro. Eu vou fazer aqui uma respiração. Já fiz. Sofia Ribeiro celebrou o 42º aniversário de uma forma especial. E com uma surpresa, aqui sim, uma surpresa romântica de João Jesus. A atriz foi acordada pelo namorado com flores, um bolo de chocolate e ainda recebeu um presente da Gucci. O casal aproveitou a ocasião para uma escapadinha a dois. Num momento de intimidade que Sofia partilhou com os seguidores. Ora, aqui está tudo certo, não é? Eles estavam juntos.
2: Aqui está tudo
1: e
2: mais
1: ele
2: que
1: foi,
2: certo.
4: Aqui as surpresas fazem sentido.
1: E ele foi romântico, não é? O menino costuma fazer surpresas, como é que comenta estas?
4: Eu acho que eles estão apaixonadíssimos, é inegável. Nós falámos aqui no aniversário de ambos. E aqui é a prova de que aquilo que dissemos está tudo a bater certo. Eles estão super felizes. E festejam e celebram o amor quando tem que ser da melhor maneira, com elegância, com sofisticação, com bom gosto, e acho muito bem.
0: Com Gucci.
1: Com Gucci, Gucci. Pronto, sim, exatamente. O que é que foi a prenda? Foi uma mala? Não vi.
3: Também não vi.
4: Foi uma mala.
1: Foi, não, foi uma carteira. Foi uma carteira da Gucci.
0: Jesus Christ.
1: Pronto. Foi uma carteira, está ali. Pronto.
0: É que não se
3: aprende. Pode não ser uma carteira.
1: Pode não ser uma carteira.
4: Pode ser os sapatos.
3: Pode.
1: Pode, pronto, não.
2: Aquilo parece-me até. Sabemos, se calhar.
0: Aqui não me parece carteira,
3: mas parece um lenço.
2: Pois, um lenço, aquilo parece um envelope. Pode, pode ser só a tampa, mas parece-me ser.
1: Gucci tem malas pequenas, não é?
0: Mas pelo formato da caixa.
1: Pois não, não parece, não parece. Não parece caixa, portanto, recapitulando, uma prenda da Gucci, não sabemos qual, um bom ramo gosto de flores ao acordar e um bolinho de chocolate, coisa bonita, não é?
4: Um hotel de charme.
1: E um hotel de charme. Aqui não falhou nada, não,
2: nada
1: é?
2: Nada, nada. Nada.
1: A Gucci tem lingerie.
2: Não.
1: Ah, podia ser uma lingerie da Gucci.
0: Mas se ela dá a cara por outra marca de lingerie.
4: Pois é.
0: Ela
2: dá bem, mas pode receber presentes, não é? Pode receber presentes.
0: Mas não pode mostrar.
1: Não pode mostrar. Não, mas a Gucci não tem lingerie.
2: Não, não tem, não.
1: Não foi por aí, não foi por aí, com certeza. De qualquer das formas, também a Sofia fez um jantar de aniversário, que também foi bastante bonito. Pareceu-me simples, mas também bastante bonito. Estamos a ver o jantar, aqui um bolo maior, não é? Aqui alguém que não quer ser visto.
0: Mas que está com o telemóvel a filmar.
1: Ah, mas é alguém conhecido.
4: Não, não me pareceu.
1: Não me pareceu, não me pareceu. Pronto. Alguém semi-conhecido, porque só vemos um bocadinho, não é? Não é a Jéssica Ataíde, não?
0: Não, não.
1: Não. Parecia-me assim, não, de repente, não. Podia ser. Não, não. Mas não é, não é, não é.
0: Eu até ia dizer outra pessoa, mas nem vou dizer.
1: Não é.
0: Não, nada. Não ia dizer outra pessoa, mas não é.
1: Mas não é, pronto. Portanto, foi bonito, sim, senhor. Parabéns, Sofia, mais uma vez.
0: E começou na noite anterior.
1: Começou na sexta, pois claro. Bom, na noite, na quinta, com o aniversário do João Jesus. Pronto. Não sei que surpresas fez a Sofia. Bom, e agora vamos para um outro assunto, que é um assunto que me tem inquietado. É verdade. Então, Daniela Melchior está atenta à Seleção Nacional e não perdeu o jogo de Portugal. Não, provavelmente não perdeu todos, mas o que temos aqui é um jogo em que a atriz publica uma imagem do ecrã e faz um comentário. E nesse comentário, Daniela diz, estamos a ver então... Aquilo é uma imagem da conferência de imprensa de Jorge Jesus. E depois, embaixo, a Daniela faz um comentário que é mais ou menos isto. Eu agora, claro, não consigo ler o que está
0: ali.
1: A
0: minha parte favorita do jogo.
1: Mas diz que a parte favorita do jogo é a conferência de imprensa do Jorge Jesus. Pronto. É o pós-jogo. A minha parte favorita do jogo, o pós-jogo. E identifica JJ Boss Forever. JJ Boss é uma página humorística que tem como figura central Jorge Jesus, o JJ Boss. Pronto. E depois essa página publica aquilo que Daniela publicou, já com os comentários à moda do JJ Boss. Amo-te, baby boo. Pronto. E esta página é muito engraçada. Quem não segue esta página, faz favor de seguir, porque é mesmo muito engraçada.
2: Eles são incríveis. Eles ou ele?
4: Faz um trabalho.
2: Não sei quem é.
1: Bom, agora pergunto eu aqui ao meu doutor painel. Daniela Melchior vê os Jogos de Portugal para ver os Jogos de Portugal? Ou será Daniel Nascimento para ver Ruben Dias?
0: As duas coisas. As
1: duas coisas. Ruben Dias
0: eles
1: joga,
0: são amigos. Portanto, são amigos, conhecem-se,
3: logo
0: falam...
3: Logo amigos, logo, pronto, acabou a conversa.
0: São amigos. Portanto, vamos já tirar o elefante da sala. E depois, por outro lado, como portuguesa, quem é que não quer ver os jogos da seleção? Obviamente, e acompanhar tudo aquilo que está a acontecer. Uhum. Mas como amiga do Ruben...
1: Então, não achas claro, que haja ali qualquer ligação especial a Ruben Dias?
0: Essa ligação já existe desde o dia que se conheceram.
2: Não. Tu estás a perceber muito bem o que te estão a perguntar.
0: Tu estás a perceber o que eu estou a responder.
1: Não, e tu estás a esquecer do bonequinho. do bonequinho que nós temos.
0: Não me estou a esquecer, estou acabei de dizer a ligação
1: então,
0: que começou desde o momento
1: para os
0: em que
1: nossos
0: se conheceram.
1: Telespectadores.
0: E vocês não estão a perceber o que eu estou a dizer.
2: Eu acho que o elefante tem que voltar para a sala.

0: boneco, deixem-me explicar, que aquele boneco que Daniela Melchior tem ao colo é um boneco que Daniela adquiriu no Festival Moga, no verão.
1: Exatamente.
0: Que é um festival de música na zona da Caparica. E o mesmo boneco aparece depois no carro de Ruben Dias, passado 15 dias ou 20 dias, em Nova Iorque.
1: Eu sei disto tudo.
0: Pronto, é o boneco da Daniela Melchior que está ali.
1: Então, se eu estou a
0: simbolizar
1: dizer,
0: a Daniela Melchior.
1: A ligação deles
0: e não
1: começou
0: nada, é para
1: desde
0: amigos.
1: O momento em que eles se conheceram. Querem que eu diga exatamente mais o que
0: não,
1: se eu
0: não.
1: estou a acabar
0: eu
1: de dizer.
0: Eu quero te perguntar, por exemplo, no teu carro, que sou tua amiga há muitos anos, tens lá alguma coisa minha no carro?
1: Não, era só o que me faltava.
0: Ah, então pronto.
2: Pelo menos diz que é um boneco viajado.
0: Não. Portanto, eu acredito que haja ali um ela entre os dois. E tu, Terezinha, o que é que achas?
3: Nada. Acho que houve um tempo bem passado, um fim de semana, de uma semana ou o que foi. E pronto, isso que há respeito, se gostam, se são amigos, não sei. Mas acho que não há nada. Se houvesse, já se tinha visto mais alguma coisa, que já foi há muito tempo.
0: Se
3: não é?
0: Houver uma relação sentimental entre Daniela Melchior e Ruben Dias, a posição de Magigas fica já ameaçada, porque a Daniela Melchior, upa, lá para cima,
1: só
0: não é?
1: Lá.
0: Passa a ser número um do
4: eu acho que pode não haver uma coisa assim muito
5: assumida,
4: muito assumida ou muito intensa.
1: Tu queres muito que haja, não é?
4: Ai, porque eu adorava ver estes dois juntos, claro.
1: Mas não
4: que quero.
1: Vais,
4: claro
1: não
4: que
1: vais,
4: que
1: vais.
4: Agora,
1: vais.
4: Pode haver, quando eu era um bocadinho mais novo, que foi o ano passado, dizia-se amigos com direito a consumo, que sempre foi um termo que eu gostei.
0: Ah, amigos com benefícios.
4: Ou com benefícios, portanto. Portanto,
5: com direito a consumo.
0: Com direito a consumo,
5: mas,
0: com direito a consumo não ouvi.
4: Não, eu ouvi imenso.
1: Isso deve ser uma expressão que inventaste agora.
4: Não foi nada. Seria.
0: Eu já ouvi muita coisa dos amigos com direito a consumo, nunca tinha ouvido.
4: Lá na minha terra,
0: e é consumo mínimo ou consumo obrigatório?
4: Isso agora ainda depende, não é?
1: Daí eu dizer, a ligação começou a partir do momento em que se conheceram. Como é que eles se conheceram?
0: Como?
3: A consumir uma coisa?
0: Numa festa. Numa festa com consumo mínimo.
4: Eles não se meteram em Ibiza.
3: Uma festa com consumo máximo.
1: A partir do momento em que tu conheces alguém, se eu te estou a dizer, a partir do momento em que eles se conheceram, a ligação começou. A ligação, uma ligação.
0: Ah, já foi depois.
1: É uma coisa que liga duas pessoas.
4: A gente tanto ouve a Maia Jama pelo
0: concerto de Calema. Não, já foi depois.
4: E agora se calhar
1: mas é uma ligação. Nós temos que normalizar.
4: A Daniela,
1: toque e foge, momento, benefícios. E isso tudo não faz parte de uma relação sólida.
4: A Terezinha não está convencida que há aqui faísca.
0: Não.
1: Ela está como eu.
3: Eu acho que é o faísca, não estou a dizer que não. Estou a dizer que não, é um romance.
1: Mas não estou a dizer que não,
0: também é mais um daqueles casos que estamos aqui para acompanhar.
3: Qualquer dia está ela a fazer-lhe uma surpresa e levar-lhe uma criança ou um jogo qualquer.
0: Vamos ver, não, isso não faz.
1: E depois vão me dizer assim, não
3: leva-lhe um bonequinho.
0: Não é, um bonequinho.
1: Ou vai assim com o bonequinho verde e diz, toma, papá.
0: Exatamente. Bom, eu não acredito que a Daniela seja
3: claro
0: pendura.
3: Que não, claro que não,
0: de
3: era
0: todo.
3: Brincadeira.
0: Bom, Kika Cerqueira Gomes, que nós temos vindo a falar aqui várias vezes, Kika Cerqueira Gomes continua a dar nas vistas em Paris e este fim de semana voltou a marcar presença em alguns dos desfiles mais aguardados da semana. Eu já perdi a conta aos desfiles onde a Kika vai, aos desfiles onde a Kika desfila. Bom, este fim de semana foram mais dois. O desfile de Victoria Beckham, vejam bem, um desfile muito bonito, com certeza absoluta. E também o desfile da Lacoste. Estamos aqui a ver, isto é uma chegada, penso que ao desfile da Lacoste, não é?
1: E aquelas fotos era a chegada ao desfile? Aqui eram fotos da chegada ao desfile?
0: Ali,
1: era uma produção?
0: Aquilo ali, ela não desfilou.
4: Que vimos com um casaco,
1: não,
4: foi fotos que ela publicou antes do desfile da Victoria
1: as
4: Beckham e o casaco é da coleção da Victoria, sim.
0: Pronto, isto é a Victoria Beckham.
1: Ela fotografou para ir ao desfile.
0: Tá. Exatamente. Esta é a fotografia do
1: ela
0: desfile
1: tá
0: da
1: alegre,
0: Victoria
1: né?
0: Beckham. E depois, este já é a presença na Lacoste. Portanto, aliás, vê-se bem que este é para ir à Lacoste, mas, na verdade, pelas minhas contas, vão para aí seis desfiles,
4: sim,
0: não é?
4: Já são
0: começou
4: alguns,
0: começou em Milão na Gucci, não é?
4: Não, Louis Vuitton. Sim, na Gucci, não. Na Gucci.
0: Em Milão.
4: Gucci.
0: Louis depois, também. Louis Vuitton, não.
5: Ela teve na Louis Vuitton.
4: Louis Vuitton,
0: não,
4: acho que não teve.
0: Não.
4: Na Gucci teve, que fez aquela grande entrada, estava
1: Louis
4: ótima.
1: Louis Vuitton, o desfile é só amanhã.
0: Pois, portanto, ela está lá.
4: Em Itália, o Rui está a falar em Itália.
5: Ela fez.
1: Mas em Itália não houve.
4: Aqui
0: não
4: foi
0: houve, não houve. Ela em Itália só esteve, não foi no da Gucci.
4: Aqui foi Gucci.
0: E portanto, amanhã com certeza que voltamos a falar de Kika, porque ela de certeza que amanhã Aqui foi Balmain.
4: Depois foi a um desfile de cabelos na L'Agence.
0: Na L'Agence,
4: em Paris.
0: Exatamente.
1: Vitória Beckham,
0: L'Oréal,
1: também.
0: Aqui na L'Oréal. Desfilou na L'Oréal.
4: Já são alguns, sim.
0: São uns 6 ou 7.
4: É um bocadinho
0: e demais. E amanhã com a Vitória.
3: Para desfiles, não é?
0: Mais um.
4: É um bocadinho demais, de facto.
3: Aqui estou eu, aqui me tenho, não é?
4: Um bocadinho.
0: De qualquer das formas, muito obrigada, Kika, por gostar de dar-nos aqui motivos para falar, que é sempre uma coisa que gostamos de fazer.
1: Ela
0: e amanhã vamos estar atentos à Louis Vuitton. Bom, Marcos Caruso. Marcos Caruso, como sabem, é um grande artista brasileiro que voltou hoje ao Brasil depois de 3 semanas em Portugal. O regresso era inevitável, pois as gravações de Avenida Brasil avizinham-se. O ator vai voltar a vestir a pele de Leleco na novela que tem estreia prevista para janeiro de 2027 e que reúne vários dos nomes do elenco original. Mas antes de partir, Marcos Caruso esteve à conversa com a Noite das Estrelas, com o Ricardo Azevedo, que o encontrou no teatro, não foi?
4: No teatro, exatamente.
0: Na estreia da peça...
3: Quando menos espera,
0: com a Marisa Hort e com
3: o Fala Bela. Carla Andrino,
0: Tiago Aldeia.
4: E o Frederico Rotter.
0: Exatamente. Muito bem. Portanto, o Marcos estava lá a assistir, claro, ele adora Portugal. Eu espero que ele um dia venha viver para Portugal.
3: Eu já vivi um tempo aqui em Portugal.
0: Sim, mas agora não tem estado. Agora está aos bocadinhos, não é? Está aos bocadinhos. Entra, foi para o Brasil, mas falou exatamente com o Ricardo Azevedo sobre a Avenida Brasil. Vamos ouvir.
5: Como é que vai ser voltar a viver uma das suas personagens mais icónicas, o Leleco?
6: É isso que eu me pergunto. Como é que vai ser isto? Eu não quero repetir aquilo que já fiz.
5: Sim.
6: Eu sei que existe na imaginação, na imagem. A imagem do Leleco é muito forte.
5: Sim.
6: E eu já fiz. Eu vou continuar a fazer mais ou menos como era, mas com 15 anos a mais. Como é que é esse homem com 15 anos a mais? Só fazendo.
5: É o que vamos descobrir para o ano, não é?
6: Vamos descobrir para o ano, exato.
5: Como é que vai ser reencontrar aquele elenco maravilhoso?
6: Pois é, isso é um grande... Nós ainda não nos encontramos. Os capítulos ainda não foram dados ainda, e está tudo muito sigiloso ainda, mas só a ideia de poder reencontrar Murilo Benício, Adriana Esteves, Eliane Jardine, todos, Cauã Raymond, né, Débora Falabella, todos outra vez, aquela família, que era uma família que nós ríamos muito, nos divertíamos muito, éramos muito responsáveis naquilo que fazíamos com... Porque um atravessava o texto do outro, não sei se se lembra.
5: Perfeitamente.
6: Havia uma química muito forte
5: entre
6: nós.
5: Eu vi duas vezes.
6: Pois. Havia uma química muito forte entre nós. Uma química de amizade, inclusive, fora de cena. Então, é um encontro... É um presente de Deus.
0: Pois vai ser muito interessante nós seguirmos esta nova... novo momento da Avenida Brasil, não é, Teresa?
3: Sim,
0: é um remake, é uma continuação, não é?
3: É uma bênção poder voltar 15 anos depois a um personagem que foi tão querido do público e querido dele, ainda mais como o Marcos estava a dizer, que o elenco todo era amigo e estavam bem. Quando acaba uma novela, ou o que for, há sempre uma tristeza que mais vai voltar e pronto, nós guardamos isso no nosso lugarzinho bom das coisas maravilhosas, mas nunca mais lá volta. A maior parte das vezes, quando poder voltar assim, É uma bênção e eu tenho a certeza que ele vai surpreender. Ele diz, só fazendo é que eu vou descobrir. Tenho a certeza que não só os brasileiros vão voltar a surpreender com a sua realização, com as suas histórias, mas os atores também. E ele era maravilhoso. Ele era maravilhoso.
0: Incrível. Ele é sempre maravilhoso.
3: Ele é sempre maravilhoso.
0: Mas, de facto, todos estamos a aguardar esta Avenida Brasil, não é? Que foi um grande sucesso e que eu desta vez não vou perder. Na primeira vi umas coisitas, mas tenho memória dos personagens principais. Mas esta vez não vou perder, enquanto que em Portugal vamos ter a Avenida Portugal. É uma Avenida Portugal, que o elenco também já está mais definido e nós qualquer dia damos-lhe aqui conta. Quem é o Leleco? Quem é que vai fazer o Leleco cá
4: ainda
0: em Portugal?
4: Ainda não está anunciado.
0: Ainda não chegaram?
3: Era o mais famoso.
0: Eu tenho ideia que é o...
4: Não,
0: o Virgílio Castelo.
4: O Virgílio vai fazer o do Lixão. Não me ocorre agora o nome do personagem.
1: O Tufinho.
0: Pronto.
4: Vamos ver,
0: de qualquer das formas, Marcos Caruso já está no Brasil e voltamos a vê-lo em ecrã. No mundo, em que há muita gente amarga e cinzenta, é bom olharmos para pessoas simples, notáveis e bem dispostas, como o Presidente da Câmara de Oeiras, Isaltino Moraes. O Presidente já nos habituou a vídeos dedicados a Oeiras. Este que mostramos hoje é delicioso e não é de comida. E conta a história do galo Fernão Lopes, que habita uma rotunda da cidade e que, após ter sido ferido por um cão à solta, está de volta. E o seu Presidente Isaltino mostra-nos o Fernão Lopes, que é um galo muito garboso, eu diria. Vamos ver. Este é um momento de boa disposição.
7: Aqui está o galo Fernão Lopes, no seu passeio à tarde. Mas agora não canta. Canta mais daqui um bocadinho. Mas cada vez está mais bonito os galos. Com penas, luz e dias. É espetacular este Fernão Lopes. Há 3 anos aqui, da Avenida Fernão Lopes.
0: Eu acho que nem como é que ainda ninguém é marcado.
7: Claro, pois há aqui esses pombos do atrás dele. Porque eu quero tirar aqui vida que as pessoas aqui trazem ao galo. Indiscutivelmente. Ó galo, ó Fernão Lopes, tu outro dia cantaste muito bem. Eu tenho aqui uma imagem dela, certamente. É que ele canta muito bem. Agora vai se esconder. Agora vamos lá. Se esconder aqui, então. Vai estar assim para esta. Ó galo, vai estar sério. Estou sério.
0: Muito, muito engraçado, um prazer conhecer o Fernão Lopes.
1: Fernão Lopes é mesmo... muito bonito.
0: É muito bonito, não é? Garboso
1: e muito garboso, é com uma pose. E já estava lá um outro cão pronto para fazer
0: mas
1: as suas.
0: Mas estava
1: com a trela.
0: Mas estava à trela. Já estava
3: à trela. Eu acho que este galo tem de se para pau, como o Presidente Isaltino.
1: Está aí, Teresa, não
3: tem. Já está.
0: Não.
3: É tão bonito e ainda acaba na panela.
0: Não. O Presidente Isaltino gosta francamente do Fernão Lopes. E vai ter também, naturalmente, os animais controlados para garantir a sobrevivência e o bem-estar do Fernão Lopes.
8: De mais um habitante.
1: O Fernão Lopes já é um ex-libris da zona. Exatamente.
0: Não sei que rotunda é isto, mas vale a pena para parar. Ah, ele diz, inclusivamente, que as pessoas levam comida ao Fernão Lopes. Portanto, e que os pombos andam atrás da comida.
3: Uma casinha com renda limitada para o inverno, senão o Fernão Lopes.
0: Lindo, o Fernão Lopes é mesmo bonito.
1: Não, Isaltino é um craque agora nas redes sociais.
4: É verdade, é uma influência.
0: Eu acho muito bonito isto, acho que é uma coisa simples e gira. Bom, também, simples não sei, mas gira com certeza, é a Sara Sampaio, que é agora uma das protagonistas do novo videoclipe dos Rolling Stones. Sara Sampaio não facilita. A modelo portuguesa surge em Mr. Charm, ao lado de um ator que é o Alexander Sarsgaard, não sei se é assim que se diz, mas pareceu-me bem, num vídeo gravado na Califórnia. Sara já reagiu à novidade nas redes sociais e não escondeu o orgulho nesta colaboração com uma das bandas mais icónicas de sempre. E nós também vamos gostar muito de ver a Sara neste videoclipe, mas sobretudo achei notável este tema dos Rolling Stones. Realmente eles são imortais, são fantásticos, são quem é bom é bom. Vamos ouvir Mr. Charm com os Rolling Stones e Sara Sampaio.

0: Sim, senhor. Daniel.
1: Está aprovada a música e o ator.
2: E a música, tudo. E a história é simples. É um casal. Ele desapareceu não sei para onde, ela foi à procura dele e descobre que ele está numa grande farra.
0: Pronto. É a história de muita gente, não é?
2: Nada, pois é.
0: É a história de quem faz surpresas às vezes, não é? Pois, isso pode acontecer.
2: E ela quer levá-lo para casa de volta e ele não está para aí virado, porque entanto já foi conhecendo o mundo todo.
0: Não, mas ele é fantástico, de facto, tudo isto é bom, não é?
3: Muito bom, tudo ali está perfeito.
1: Ah, mas não tirámos os olhos, nós estávamos...
0: Nada.
1: É muito bem contada.
0: Sim, senhor, o novo disto, os Rolling Stones, que vale mesmo a pena, eles estão em grande forma e apresentam um produto de enorme qualidade. É como aqui a Noite das Estrelas, hoje com Ricardo Azevedo, Rui Figueiredo, Daniel Nascimento e Teresa Guilherme, já a seguir as notícias CM com a nossa querida...
1: Diana
0: Cardoso. Eu agora o que é que me saía? Saía-me outra coisa que não era Diana.
2: Ias dizer
4: Mebra, talvez, que é quem tem charm.
0: Não, ia dizer outra coisa. E depois eu me lembrar o que é que te ia chamar. Ai, eu estou a falar com a Diana porque ela está ali.
1: Está a espreitar, a Diana está.
0: Mas olha, mas tudo bom, Dianinha. Tudo bom que nós temos um coração assim para ti. Bom, até amanhã, que eu não digo mais nada. Quando eu faço isto, está tudo estragado. Até amanhã. Só falta dizer adeus, Maltinha.
5: Foi a Noite das Estrelas. Agora, antes das minhas despedidas, ficar com a primeira página do Jornal Correio da Manhã, edição desta terça-feira, 6 de outubro. Na manchete, burlões do Olá Pai, Olá Mãe fogem para o Brasil. Vítimas da rede criminosa pensavam estar a falar com os filhos. Dos 12 suspeitos, 3 escaparam. Só um deles sacou quase 200 mil euros. 9 estão a ser julgados em Cascais. No futebol, o Correio da Manhã revela propostas revolucionárias. Benfica que quer consequências monetárias para árbitros que erram. Quanto a Cristiano Ronaldo, a seleção fica para mais tarde. Al Nassr mostra Ronaldo sorridente no regresso aos treinos. No 5 de outubro, os professores exigiram valorização da carreira. A foto de uma manifestação de professores. 5 de outubro também marcado, claro, pelo discurso do presidente Seguro, que pede aos partidos que se entendam. Neste início de semana, também se lamenta essa morte do dono do Elefante Branco, Luís Torres. O Banco de Portugal diz que o desemprego aumentou depois dos 50 anos e, pelo meio ambiente, centros de dados ameaçam deixar o Rio Tejo seco. Ainda a secção Vidas do Correio da Manhã com os novos anjos da Victoria's Secret. Tanto para ler no seu jornal Correio da Manhã, não falta muito nas bancas. Continuação de uma ótima noite já de terça-feira. Regresso mais logo. Fiquem com a música da Correio da Manhã Rádio.
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0: dos bombeiros da parede. Aconteceu por volta das 7 da tarde este alerta para uma colisão entre um carro e um motociclo de alta cilindrada. Aconteceu na Avenida Amália Rodrigues. Foi aí que os meios se deslocaram ao local para proceder ao socorro. Da colisão resultou um ferido, um motociclista de 22 anos que sofreu um traumatismo craniano e que foi socorrido e acompanhado pela equipa da VMER ao Hospital de Cascais. Mais tarde, por volta das 8h30, as autoridades receberam o alerta para este incêndio num veículo no bairro Conde Monte Real e, à chegada ao local, constataram que se tratava então do mesmo veículo envolvido momentos antes numa colisão a poucos metros daquele local. As autoridades investigam agora as circunstâncias do que aconteceu. Este carro que acabou por ficar completamente destruído depois de se ter incendiado, depois de ter colidido com uma mota. Meia hora depois da colisão, acabou já estacionada, acabou por se incendiar. Desta colisão resultou aqui um ferido, um motociclista de 22 anos, que sofreu um traumatismo craniano e que acabou por ser socorrido e acompanhado pela equipa da VMER ao Hospital de Cascais, isto porque o acidente se deu junto ao bairro Conde Monte Real, junto ao estabelecimento prisional de Tirso, em São Domingos de Rana. Estas imagens fazem parte exatamente deste local que estou agora a dizer, faz parte do concelho de Cascais. Sabemos, através da fonte oficial dos bombeiros da parede, que o acidente, o alerta para este acidente foi às 7 da noite. Conseguimos ver aqui o interior do carro completamente desfeito pelas chamas, tanto a parte da frente, que foi a parte que se incendiou através do motor, esta parte é do volante, a parte completamente da frente destruída deste carro. O interior, como há pouco também conseguimos ver, ficou reduzido a nada. Depois deste alerta, os bombeiros deslocaram-se até ao local, souberam que e perceberam já no local que o motociclista estava ferido, acabaram por o encaminhar para o hospital, mas meia hora depois desta colisão é que aconteceu este incêndio. Não estava ninguém no interior do carro, daí não resultar feridos dentro do feridos deste incêndio, mas sim feridos da colisão que já tinha acontecido anteriormente, por volta das 7 da tarde, que foi quando foi dado o alerta para uma colisão entre um carro e também um motociclo de alta cilindrada. Este acidente aconteceu na Avenida Amália Rodrigues. Os meios deslocaram-se até ao local para proceder o socorro, como bem sabemos. Desta colisão resultou um ferido, um motociclista de 22 anos, que sofreu mesmo um traumatismo craniano e que foi socorrido e acompanhado pela equipa da VMER ao Hospital de Cascais. Mais tarde, já por volta das 8h30, as autoridades receberam o alerta para um incêndio num veículo no bairro Conde Monte Real e depois, quando chegaram ao local, perceberam que se tratava do mesmo veículo envolvido momentos antes numa colisão a poucos metros daquele local. As autoridades investigam agora as circunstâncias do que aconteceu. Sabe-se então que este carro ficou completamente destruído pelas chamas. Depois de uma colisão, foi cerca de meia hora depois da colisão que acabou mesmo por se incendiar este carro que vemos aqui nestas imagens, que foram retiradas do local onde o carro ardeu, no bairro Conde Monte Real, junto ao estabelecimento prisional de Tiros, em São Domingos de Rana, em Cascais. Inicialmente este carro que se tinha incendiado, mas que se tinha, aliás, que tinha sofrido uma colisão, mas que depois acabou por se incendiar. Foram dois alertas completamente diferentes que foram dados aos bombeiros. Segundo a fonte oficial dos bombeiros da parede, o primeiro alerta foi dado por volta das 7 da tarde para uma colisão entre um carro e um motociclo de alta cilindrada na Avenida Amália Rodrigues. Foi aí que os meios, naturalmente, se deslocaram até ao local para proceder ao socorro de uma vítima. Trata-se de um jovem, um jovem de 22 anos. Era um motociclista, seguia na moto de alta cilindrada, tem 22 anos e acabou mesmo por sofrer um traumatismo craniano depois do embate com este carro. O jovem acabou por ser socorrido e depois acompanhado pela equipa da VMER até ao Hospital de Cascais. Mais tarde, por volta das 8h30 da noite, as autoridades receberam o alerta para este incêndio. Portanto, sensivelmente 1 hora e 20 minutos depois, receberam o alerta para um incêndio num veículo na mesma zona, no bairro Conde de Monte Real. Quando chegaram ao local, perceberam que se tratava exatamente do mesmo veículo, tinha sido a mesma equipa que minutos antes tinha sido desviada para uma colisão, portanto já tinham estado ali naquela zona e, entretanto, acabaram depois por perceber que se tratava do mesmo o veículo que tinha estado no meio desta colisão a poucos metros daquele local. Neste momento, as autoridades investigam agora as circunstâncias do que aconteceu. E mostramos agora as primeiras páginas dos vários jornais deste dia 6 de outubro, esta terça-feira, e começamos aqui pelo Correio da Manhã e pela notícia que faz a manchete. Já dei conta aqui também na CMTV, no Jornal da Meia-Noite, e tem a ver com a burla do Olá Pai, Olá Mãe, que já é uma burla conhecida em Portugal, e sabemos agora que, segundo a acusação do Ministério Público, 12 suspeitos, 3 acabaram por escapar, por fugir para o Brasil. É um exclusivo do Correio da Manhã. Só um destes suspeitos acabou por sacar quase 200 mil euros. 9 estão a ser julgados no Tribunal de Cascais. Sabemos que as vítimas da rede criminosa pensavam estar a falar com os filhos, na verdade não estavam, estavam a falar com estes burlões do Olá Pai, Olá Mãe e dos 12 suspeitos. A notícia que faz a manchete do Correio da Manhã desta terça-feira lá nos conta que 3 destes 12 suspeitos acabaram por fugir para o Brasil. Esta é a notícia que faz a manchete do Correio da Manhã, mas há mais notícias aqui em destaque. Quanto à manifestação dos professores que exigem a valorização da carreira, é um destaque fotográfico aqui. Vemos um conjunto de professores que saiu à rua e que fala que, e conseguimos ver aqui nesta tarja, que a aposentação é um direito, não é um privilégio. É uma manifestação que aconteceu durante o dia de hoje, também durante o dia de hoje, 5 de outubro, dia da implantação da República. António José Seguro pede aos partidos que se entendam. Há aqui outra notícia ainda também em destaque que demos aqui na CMTV, um bombeiro que perdeu a vida durante a formação, e ainda aqui destaque para Luís Torres, que morreu do elefante branco. É ele o dono do elefante branco, acabou por morrer durante o dia de hoje no Hospital de Santa Maria. Ainda destaque para a CMTV, que revela propostas revolucionárias. Benfica quer consequências monetárias para árbitros que erram, e ainda para Cristiano Ronaldo e toda a polémica que tem envolvido, pelo menos a última semana, a seleção fica para mais tarde, isto porque o Al Nassr mostra Ronaldo sorridente no regresso aos treinos. Ainda quanto à economia, o desemprego aumentou depois dos 50 anos e os centros de dados ameaçam deixar o Rio Tejo completamente a seco. Estas são as notícias que fazem aqui, que têm aqui destaque no Correio da Manhã desta terça-feira. As notícias do Correio da Manhã, um jornal que vai estar nas bancas já dentro de algumas horas, com o principal destaque para a notícia aqui dos burlões do Olá Pai, Olá Mãe, que fogem para o Brasil. Seguimos com mais jornais, o Jornal de Notícias, que tem aqui destaque para a polícia, que registra 35 assaltos a residências por dia. No total, a PSP e a GNR anotaram cerca de 13 mil, aliás, ocorrências em 2025, um valor inferior ao verificado em 2024. É a notícia que faz aqui a manchete do Jornal de Notícias. Depois o DN fala-nos da banca, que ainda deve 70% das ajudas concedidas pelos contribuintes. Já o Jornal Público fala-nos dos aumentos na função pública, que só garantiram ganhos reais para todos em 2 anos. O Jornal Económico fala-nos do risco das dívidas soberanas, que ainda é encarado como marginal. E o Jornal de Negócios fala-nos da CMVM, aliás, que propõe contas de poupança isentas de impostos por 3 anos. O Jornal Record, aqui com grande destaque para Prestiani, que quer sair campeão, é fiel, apesar da cobiça dos tubarões ingleses. Ainda destaque para o Sporting, Quaresma, que aponta a Braga. O central procura aqui redenção após, e volto aqui a colocar exatamente, após o penalti com o Arouca. Provável dupla será com Gonçalo Inácio. Bá continua limitado, como bem sabemos, e Felicíssimo deve ir para o banco. Neste caso, aqui Quaresma voltou confiante da Austrália. Irancunda dá boa dor de cabeça. Quanto ao Futebol Clube do Porto, o lateral e o médio esperados na Madeira, neste caso falo de Martim e de Gabri, estão à vista. Ainda aqui, quanto ao Benfica, e voltamos aqui ao tema de destaque do Jornal de Record, que nos fala aqui de Prestiani, que quer sair campeão. As Águias apresentam propostas para arbitragem à Federação Portuguesa de Futebol, mas Prestiani deve... Aliás, vemos aqui que Sudakov está parado com um entorce no tornozelo, portanto deve falhar o próximo jogo, deve falhar o jogo com o Vitória de Guimarães. Acabou goleado, foi Luca Bacchio que marcou em França. O argentino, aqui Prestiani, que vemos na imagem, rejeita a transferência a meio da época. O objetivo imediato é ajudar a conquistar o título. Estará hoje no adeus de Messi à seleção. De recordar que é hoje que Messi joga então o último jogo à frente de, como da Argentina. E em falar em últimos jogos, sabemos que pode estar também em cima da mesa haver um último jogo para Cristiano Ronaldo. Para já ainda não se sabe se é isso que vai acontecer ou não, mas também há destaque aqui na primeira página do Jornal Record, que nos fala de diplomacia para resgatar Ronaldo. Neste caso, Proença e Jesus já trabalham para uma reaproximação. Há um regresso desejado depois nos quartos de final da Liga das Nações. Sabemos que foi apurado ontem em Portugal, depois de ter vencido frente à Noruega. Jorge Jesus falou em direto aqui na CMTV, falou pela primeira vez desta situação e de toda esta polémica com Ronaldo. Já o amigo Piers Morgan acusou JJ de estar a mentir. De qualquer das formas, é uma notícia que está aqui também em destaque no seu Jornal Record, que vai estar nas bancas já daqui a algumas horas. É assim o ponto final neste Notícias CM. Da nossa parte, muito obrigada a si por ter estado connosco. Tenha uma boa noite. Até amanhã.
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2: Boa noite. O jornalista Piers Morgan diz que Jorge Jesus pediu desculpa a Cristiano Ronaldo por tê-lo substituído no jogo com o País de Gales. Este jornalista, que é amigo próximo do craque português, revelou no seu programa semanal no YouTube que Jorge Jesus acordou com Ronaldo que ele faria os 2 primeiros jogos desta fase com o país de Gales e com a Noruega, e que depois descansaria nos restantes.
3: What this goes down to is nothing to do with money or fame or any of these things. He was given absolute guarantees about how he'd be used. It was one of the reasons he decided to continue his international career. The new guy, Jorge Jesus, who knows him from Saudi Arabia, said to him, right, with this Nations League, right, here's what I want you to do. They agreed he'd play the first two games.
4: Yep.
3: And he'd rest for the next two. And in the first game, he was told, you get 90 minutes. Right? This is manager to player. Mm-hmm. It's Cristiano Ronaldo. He's
4: Okay,
3: but it's important to remember the stature of the person you're talking about. And he gets yanked after 67 minutes. So he's a bit pissed off. And afterwards, the coach apologised to him.
4: Right.
3: Right? And repeated that apology to the president and said he would go out and he would, you know, explain this shouldn't have happened. And he goes out and does the opposite. What he does is pulls a Ten Hag, right? Where he goes out and tries to belittle and embarrass Ronaldo, put him back in his box, say, all the players are as important to me, blah, blah, blah, blah, blah, which also pisses off Ronaldo. Mm-hmm. Then he goes to Ronaldo and says, look, I know we said you'd rest in the second two games, but I want you for 30 minutes against Norway. He went, OK, if that's what you want, I'll do it.
4: It's good of him.
3: Okay. Yeah. Well, actually, it is good of him because they'd agreed something else. And so he sits there. He gets warmed up for 25 minutes. He never gets on the pitch. So, again, he's pissed off at the lack of respect. And the going back...
4: Well, the game went a different direction.
3: No, going back on his word. Well, you're probably going to say Portugal won the games. They won the Nations League last year. Who scored in the final? Cristiano Ronaldo. So don't give me the they're better without
4: but,
3: him.
4: But the, I didn't so, want to so say
3: here's,
4: that. That's
3: here's
4: too,
3: my point.
4: That's too
3: here's surprising. My point. Constantly in this process, this coach looks him in the face, the greatest player of all time, certainly, indisputably, the greatest Portuguese player of all time. For him, it's a question of respect, being promised one thing, then the opposite happening, being warmed up and not used, which he felt was very disrespectful, and eventually he went, fuck you, and got on a plane and left. And his argument is this coach kept going out in press conferences and saying the opposite to what he was saying behind the scenes.
4: Do you know this to be true?
3: You may not like the fact his coach is offering him deals and saying, play this and play that, but that happens in top-level football with the older players. He was made guarantees. He then offered to help and play against Norway when he was told he was going to rest that game. And ultimately, this coach has repeatedly now gone out in press conferences and said, I'm in charge, I'm the big dog, this guy's just another player. Cristiano does not think he should be starting every game or playing in 90 minutes of every game. That's not what this is about. Cristiano was told, in this Nations League, the four games we've just had, in the first game, you'll play 90 minutes, right? He played 67 and got yanked. First one to be subbed. In the Norway game...
5: It depends on the circumstances of the game.
3: I'm just telling you what the coach...
5: It depends on the circumstances of the game. What was happening in the game?
3: I'm saying what the coach told him, which he then reneged
5: before the game.
3: His version. Then he said sorry to him privately, then spray guns him at the press conference.
4: His version.
3: Going... Okay, my version.
4: No.
3: If you want to play games...
4: The version you chose to subscribe to. I don't have a version.
3: Okay.
4: I'm objective. Okay. I don't believe either side.
3: The good news is we've heard the other side in public from the coach. I'm telling you...
4: You haven't heard what he agreed, you soppy sod.
3: Why don't we ask Jorge Jesus, is it true that you apologised to Cristiano privately?
4: You'll get your hero.
3: Is it true that you did that?
4: Yes.
3: Right?
4: Absolutely.
3: Okay, is it true the president of the Portuguese Federation also was a recipient
4: and then we'll have a battle
3: of you saying I got it wrong? And is it true that because you were going to rest him against Norway, you then said, give me 30 minutes, then you warmed him up for nearly 30 minutes and never put him on the pitch? Is that true? In other words, have you consistently, in the last few weeks, treated Ronaldo like some, you know, mediocre player from
4: a
3: lower league,
4: and when we have
3: right,
4: all those answers,
3: who you can treat like shit? I think it's incredibly disrespectful.
4: And when we have all those...
2: Piers Morgan diz também que Jorge Jesus... foi um jogador de futebol péssimo que nunca jogou pela Seleção Nacional. Realça que o selecionador nacional quer acabar com a carreira de Cristiano Ronaldo.
3: I want Jorge, old big dog, the Ten Hag of international football, who, by the way, himself was never actually good enough to play for Portugal. Let's be clear. Jorge never played a game.
4: Stop diminishing someone to make an argument.
3: He was crap as a player. And he's now belittling, or trying to, the greatest Portuguese player in history, notwithstanding Carvey's love for Eusebio, right? And I think it is completely disrespectful. And rather like with Ten Hag, these things don't end well. I'd also point out another thing. As long as Ronaldo is fit and able to play football, the financial impact of him playing for Portugal should not be overlooked. He is the biggest generator of cash
4: for that team. It's about winning football matches.
3: We'll wait and see what the crowds are like without Ronaldo.
4: OK, all right, there's your expertise.
3: Messi has his final game for Argentina this week. It'll be an amazing celebration of one of the great players in Argentina history, right? Mm-hmm. Second best to Maradona, I would say. But regardless, a great player will get his due send-off. Does it sit easily with you guys that Cristiano Ronaldo may never get a final game for Portugal because a coach has decided he wants to be the big dog who humiliates him?
5: It's very sad, but I'm not sure it's the coach's fault. A lot of people in Portugal would say it's Cristiano's fault.
3: Do you not think it's incumbent on a coach to be honest with a player like Ronaldo?
5: It's incumbent on the coach to do whatever it takes to win a game.
4: Do you feel
5: sad? And if during a game he feels that it would be better if you didn't bring Cristiano Ronaldo on,
4: that's a choice he makes.
3: I don't think that's what he's doing. I think what he's doing is he wants to be the guy that brings him down, Ronaldo. That pops his balloon. Well, good luck to you, Jorge, because actually what you should be doing is thanking Ronaldo for being the greatest Portuguese player in history.
2: Jorge Jesus foi alvo de uma tentativa de interferência externa antes da conferência de imprensa que resultou na saída de Cristiano Ronaldo. No programa Ligador de ontem, Otávio Machado já tinha falado nessas pressões externas junto do selecionador. Na CMTV hoje, Vítor Pinto, subdiretor do Jornal Record, revelou que já depois da reunião entre Ronaldo Jesus e Pedro Proença, alguém falou ao telefone com Jorge Jesus antes da conferência de imprensa. A vontade desse interlocutor seria de que Jesus lesse uma declaração escrita, um guião com 8 pontos, e só depois falasse aos jornalistas. Isto tudo, segundo Vítor Pinto, nas costas de Pedro Proença, presidente da Federação Portuguesa de Futebol. Cristiano Ronaldo decidiu que vai adiar as explicações sobre o porquê de ter abandonado o estágio da seleção. A informação foi avançada ao início da tarde por Vítor Pinto, no grande jornal da CMTV. Segundo estas informações, não vai ser para já assumida nenhuma posição definitiva do capitão em relação ao futuro da seleção. Neste cenário, permite dar continuidade ao trabalho diplomático por parte da Federação, nos bastidores, e aumenta a esperança de que a situação ainda possa ser resolvida. Ou seja, o regresso de Cristiano Ronaldo à seleção não está, para já, totalmente descartado. São as primeiras fotografias de Ronaldo depois da polémica saída do estágio da Seleção Nacional. O Al-Nassr pontuou o regresso do número 7 aos trabalhos através de uma publicação nas suas redes sociais. Na legenda, o clube saudita escreve a sigla inglesa que significa o melhor de todos os tempos. É possível ver Cristiano Ronaldo muito sorridente e com um novo penteado. A publicação chegou aos 5 mil comentários em menos de 30 minutos. Ronaldo chegou ontem a Riad, depois de uma viagem a partir de Madrid. Tem um jogo já na próxima sexta-feira, frente ao Al Diriyah, equipa que é orientada por Bruno Lage. Gonçalo Ramos partilhou e depois apagou uma fotografia que está a ser entendida como uma provocação a Cristiano Ronaldo. O avançado do Milan publicou uma publicação feita inicialmente por Luís Freitas Lobo, uma foto em que Gonçalo aparece a festejar o golo, com a frase "Estatuto de ser o melhor". Uma afirmação que está a ser ligada à frase Jorge Jesus tem repetido quase sempre que fala de Cristiano Ronaldo, ao dizer que tem um estatuto diferente dos outros jogadores. Recordo que desde a saída de Cristiano Ronaldo, Gonçalo Ramos assumiu a titularidade. Nesta pausa para seleções em 4 jogos, Gonçalo Ramos marcou 3 golos e fez uma assistência. A Internacional Portuguesa pagou, entretanto, esta partilha. Jorge Jesus teve um papel decisivo no golo de Gonçalo Ramos frente à Noruega. Momentos antes, é possível ver o selecionador nacional a gesticular para o avançado, dando-lhe indicações para se afastar da ala direita e jogar mais perto da área. Imediatamente a seguir surge o passe de Vitinha e a assistência de Félix para Gonçalo Ramos finalizar o 2-1 no Estádio do Dragão. O avançado do Milan confirmou ao Canal 11 as indicações de Jesus e até revelou a conversa que tiveram logo após o golo, em que o selecionador acaba por lhe sublinhar que tinha razão ao mandá-lo para o interior da área. Portugal fez história na Liga das Nações com a vitória frente à Noruega. A seleção nacional tornou-se na primeira equipa, sempre na primeira divisão da competição, a Liga A, a vencer todos os 4 primeiros jogos da fase de grupos. Nas 4 edições anteriores, apenas 2 seleções estiveram perto de alcançar este feito na Liga A, mas não foram além de 3 vitórias em 3 jornadas. Jorge Jesus tornou-se no 5º selecionador português a vencer os 4 primeiros jogos à frente da equipa nacional. Os anteriores foram Roberto Martínez, António Oliveira, José Augusto e Otto Gloria. Højlund já explicou o empurrão a Jorge Jesus. O avançado dinamarquês marcou no jogo frente a Portugal e acabou por festejar a Cristiano Ronaldo. No fim da partida, acabou por ter uma interação mais tensa com Jorge Jesus. O avançado do Nápoles justificou a ação pela forma como o selecionador português o cumprimentou. Afirmou que Jorge Jesus teve um toque frio e meio que o ignorou. Højlund acha que foi uma falta de esportivismo. O internacional dinamarquês deixou bem vincado. Espera que Cristiano Ronaldo e a equipa das esquinas resolvam os conflitos, pois, na opinião dele, o melhor futebolista de sempre merece uma despedida em grande. Por fim, frisou apenas ser isto e que nada teve a ver com a questão de Cristiano Ronaldo ou com Jorge Jesus. Hoje tivemos a ronda final dos Jogos da Liga das Nações. Vamos ver os principais resumos agora com a Diana Cardoso.
0: Muito boa noite. E com o golo de Luque Bacchio, jogador do Benfica, a Bélgica perdeu com a França por 4-1 na 4ª jornada do Grupo 1 da Liga A da Liga das Nações. Aos 35 minutos, Luque Bacchio recebe um passe de Lavia, surge sem marcação e inaugura o marcador para a Bélgica.
6: Volta a marcar Luque Bacchio! Diouf não acompanha, não fala sequer com o seu central e depois muito bem.
0: Logo a seguir, grande finalização de Doué, que recebe um passe à entrada da grande área e faz assim o empate. Improvável,
6: mas tremendamente eficaz. Aqui a rematar, tem a recepção com o pé, está de costas para a baliza.
0: 4 minutos depois, Cherki remata dentro da área e a bola vai para o fundo da rede. 2-1 para a França.
6: Entraram, acabam por resolver o jogo. Condicionado pelo amarelo também, já não pode...
0: Aos 88 minutos, Olise recebe um passe curto de Doué dentro da área e remata rasteiro para o 3-1.
7: Francesa. Obviamente, com um banco destes, as coisas, André Martins, tornam-se também mais fáceis para qualquer equipa.
0: 3 minutos depois, um passe a rasgar de Doué encontra Olise dentro da área, que faz assim o 4-1 final para a França.
7: Que espetáculo! Começa com uma recepção a Neymar de Doué, assistência para o Luís de Olise. Tudo muito bem feito.
6: Timing de passe, de movimentação, a finalização.
0: E com o jogador do Sporting, Dumbiá, a titular, a Itália venceu a Turquia por 3-1 na 4ª jornada do Grupo 1 da Liga A da Liga das Nações. Aos 26 minutos, a bola sobra dentro da área para Skmaka, que de primeira faz um remate certeiro e faz assim 1-0 para a Itália. Golo de Skmaka. Na segunda parte, destaque para Dumbiá, que se desmarca na área e remata para a grande defesa do guarda-redes turco.
8: Sempre a aparecer pronto para finalizar. É uma grande defesa do Ouro.
0: Aos 61 minutos, El Mali coloca a bola de bandeja em Aral, que faz o empate para a Turquia.
7: Empata a partida no Renato Dallana.
8: Este passo central.
0: 3 minutos depois, na marcação de um livre lateral, Calafiori salta mais alto e de cabeça repõe a vantagem a favor dos italianos.
8: A Turquia já tinha estado muito desatenta na bola parada.
0: Aos 87 minutos, na recarga, a um remate de Dumbiá, Esposito, dentro da área, coloca a bola no fundo da rede e faz o 3-1 final para a Itália.
8: Praticamente o Dumbiá fez um bom trabalho, tentar arranjar ângulo e depois no...
0: Com Trubin no 11 e Sudakov de fora por lesão, a Ucrânia perdeu em casa com a Hungria por 2-1. Boa oportunidade aos 19 minutos para a Ucrânia. Ponomarenko mata para a bola, passa a poucos centímetros da baliza.
7: Ponomarenko.
9: adianto à baliza da Hungria.
0: Na segunda parte, Milan Tor remata a bola e Trubin não defende, faz o 1 a 0 para os húngaros.
9: E lá está esta capacidade. Muito bem ali na construção e depois é um passe soberbo.
0: A poucos minutos do fim, Yaremchuk de cabeça iguala o marcador.
9: É incrível, Yaremchuk nem tira os pés do
0: chão. Vemos aqui o golo do ex-avançado do Benfica. Dois minutos depois, Singer remata e faz assim o 2-1 para a Hungria. A Polónia perdeu com a Bósnia por 1-0 com os defesas portistas Bednarek e Kivior a titulares logo aos 15 minutos. Boa oportunidade para a Bósnia. Smailovic remata, mas com pouca pontaria.
9: Tentativa por parte, foi diretamente para fora por parte do jogador do Olympiacos. Cá está.
0: Aos 45 minutos, Szymanski teve a oportunidade de estrear o marcador, mas sem sucesso.
9: Possível recarga, vai ser golo, não entra. Govina. Primeira parte termina para Tomislav ao remate de Szymanski aos 90 minutos. Cá está o tiro de Szymanski.
0: No início da segunda parte, Tabakovic marca para a Bósnia, mas o golo é anulado. Vidão fora de jogo.
9: Fora de jogo nenhum, vai ser validado o golo. Tabakovic, quer golos no seu clube. Sinceramente, a repetição deixa aí. Está a fazer uma grande...
0: Após uma jogada, os jogadores da Bósnia protestam e o árbitro vai ao VAR e acaba por sinalar penalti a 5 minutos para os 90. Bulka marca de penalti.
9: Pareceu-me de Bednarek, da Polónia, o gigante Bulka, o golo!
0: A Suécia venceu a Roménia por 1 a 0 com o golo do ex-Sporting, Viktor Gyökeres. Aos 13 minutos, golo logo de Gyökeres, que faz o 1 a 0 para os suecos. Perto do fim da primeira parte, já os adeptos suecos festejavam.

0: E Nanasi remata, mas o guarda-redes defende. Na segunda parte, aos 58 minutos, Stâncio encontra espaço e remata, mas o guarda-redes sueco acaba por defender. Voltamos agora ao pé em risco com o Paulo Catá.
1: E vamos então para o grande tema da atualidade. O jornalista Piers Morgan diz que Jorge Jesus pediu desculpa a Cristiano Ronaldo por tê-lo substituído no jogo com o País de Gales. Este jornalista, que é amigo próximo do craque português, revelou no seu programa semanal no YouTube que Jorge Jesus acordou com o Ronaldo que ele faria os dois primeiros jogos desta fase com o País de Gales e com a Noruega e que depois descansaria nos restantes. Mas, segundo esta fonte, Jesus garantiu a Cristiano Ronaldo que iria jogar os 90 minutos contra Gales, mas saiu aos 67 minutos. Depois disso, o selecionador terá pedido desculpa a Ronaldo e a Pedro Proença, mas na Noruega Ronaldo ficou no banco e o selecionador disse-lhe que só iria jogar 30 minutos, o que, como se sabe, não aconteceu. Piers Morgan diz que Jorge Jesus é o Ten Hag português, numa alusão ao antigo técnico do Manchester United, que forçou a saída de Ronaldo do clube inglês, que tentou diminuir e envergonhar Cristiano Ronaldo, não o respeitando, e que nas conferências de imprensa disse sempre o oposto do que combinava em privado. Hoje temos casa cheia no Pé em Risco, numa edição especial, além dos habituais comentadores, o António Salvador, o Tiago Silva, o Paulo Andrade, estão também connosco o Diamantino Miranda, o Jorge Amaral, o Fernando Mendes e o Vítor Pinto. Há, portanto, muito para opinar e muitas opiniões seguramente divergentes. Vamos começar pelos homens que estão sempre residentes aqui na casa. António, há uma semana a primeira pergunta que te coloquei foi se acreditavas em Jesus. É uma pergunta que continua atual.
2: Sim, é bem atual. Bom, a propósito deste tema, eu tenho alguma dificuldade em falar com base em rumores, meias-verdades, alguma hipocrisia, seguramente, incompetência, talvez, na gestão também deste dossiê. Enfim, aí eu só me recordo de um presidente da Federação, Silva Rezende, se deslocar a uma prova.
3: Exatamente.
2: Quando era
1: em Saltinho.
2: O dirigente era o Amandio Carvalho, se não estou em erro.
1: E o César Graça.
2: E foi exatamente há 40 anos, em 1986, se não estou em erro, o Diamantino estava lá.
1: No México, sim.
2: E saberá. E, portanto, para quê? O que é que aconteceu? Que intervenção é que teve o responsável federativo? Pois fala-se de hipocrisia, porque o Jorge Jesus agora diz que o Cristiano Ronaldo, se quiser, pode voltar, e o Pedro Proença diz que o Cristiano Ronaldo pode voltar se o Mister quiser. Enfim, não se fala do castigo que era suposto aplicar ao Cristiano Ronaldo por ter abandonado um estágio. Penso que o Ricardo Carvalho teve um castigo e depois também teve uma benesse, porque até foi membro da equipa técnica até há pouco tempo. Mas enfim, é tudo uma coisa muito estranha. O que é certo é que Jorge Jesus pôs a seleção a jogar de uma forma muito mais agradável do que aquilo que estávamos mal habituados, com os jogadores que temos. Viu-se que é possível tirar outro rendimento. Tenho também muitas dúvidas que o Cristiano Ronaldo tenha uma performance desportiva no momento de hoje, nos momentos atuais, que justifique que seja titular ou que justifique que não é o estatuto, nem a história, nem o currículo que jogam, é a sua capacidade desportiva. E tenho muitas dúvidas que essa seja a melhor solução para a seleção. Hipocrisia também, porque não vejo os jogadores tirando um caso ao outro.
1: Foi o selecionador que achou que o Cristiano Ronaldo deveria continuar na seleção.
2: Pois, exatamente. Também não sei o que é que foi combinado e não foi combinado e porquê é que foi combinado. E já não vou falar da galinha dos ovos de ouro. Quando aqui cheguei, ouvi um senhor que estava aqui anteriormente dizer que o Cristiano Ronaldo era a galinha dos ovos de ouro da Federação. E isso, eventualmente, também tem algum...

0: alguma importância, alguma relevância. O que é certo é que eu sei muito pouco para poder ser taxativo e fazer afirmações muito fortes e que sejam perenes, porque falta também ouvir um senhor neste processo,
1: Cristiano Ronaldo,
0: não é? Aquele senhor, enfim, crítico, jornalista, creio eu, inglês, que é amigo dele, disse algumas coisas, mas obviamente já sabemos que é um indivíduo que foi escolhido por ele para, quando saiu do Manchester United, ter provocado o que provocou. Não sei se foi o Danak que provocou a sua dispensa, se foi ele que quis sair. Também é um facto que eu não posso ser afirmativo, taxativo. Portanto, é muito difícil para mim estar a falar com certeza sobre isto. O que eu sei é que depois dizem-me, ok, o Cristiano Ronaldo pode ficar, pode voltar, mas voltar para quê? Para jogar 10 minutos em determinados momentos e em condições particulares? E ele vai aceitar? Ele merece uma festa fantástica, porque foi um indivíduo que, de facto, colocou Portugal no topo e quiçá, o melhor jogador de sempre. E deve ser tratado com todo o respeito e toda a consideração. O problema do Cristiano Ronaldo não é, obviamente, sim, o reconhecimento material, é o reconhecimento imaterial, que não o tratem mal, mas eu não sei se ele também hoje, na relação que tem até com os colegas, é devidamente reconhecido como um exemplo na relação numa equipa, porque o futebol é um desporto coletivo.
1: Pelo menos os colegas que falaram, todos foram muito elogiosos.
0: Sim, mas claro.
1: E quem é que estavam de braços abertos.
0: E quem é que arrisca a não ser, não é? Agora, todos estão de braços abertos, para quê? Acho que agora, neste momento muito difícil, é preciso, primeiro que tudo, pensar. O Ronaldo vai voltar. E vai voltar em que condições, para fazer o quê na seleção?
1: Vai voltar, vamos ver, não é?
0: Pois, eventualmente, está toda a gente disponível, porque o Jorge Jesus diz que depende dele, diz que depende do Mister.
1: Como hoje temos muita gente, temos que ir rodando.
0: Pois,
1: para concluir.
0: É isso. Então, acho que há muita hipocrisia, muito rumor, muitas meias-verdades, e, portanto, fico por aqui.
1: Sim. Tiago, a questão que é abordada aqui pelo Piers Morgan, e como ainda não ouvimos Cristiano Ronaldo, que prometeu que a seu tempo dirá de sua justiça, está exatamente na questão do respeito que Cristiano se julga credor e que se afirma credor por tudo aquilo que ele representa para o futebol português e sobretudo pelos episódios que sucederam entre aquele domingo quando jogámos na Noruega e pelos vistos. Há agora este dado novo do jogo ainda com o País de Gales, a ser este facto verdadeiro. Portanto, há aqui uma série de situações que realmente parecem não estar de acordo com aquilo que Jorge Jesus tem dito.
2: Sim. Boa noite, Paulo. Boa noite aos meus colegas de painel, também aos outros colegas que estão noutro estúdio, ao Vítor Pinto, que está desde o Porto. Deixa-me começar por dizer que o Piers Morgan meteu os pés pelas mãos.
1: Com três estúdios hoje.
2: E exato, três estúdios. Meteu as mãos pelos pés e os pés pelas mãos. Porque ele começa a dizer que o acordo que havia era que o Cristiano Ronaldo jogasse os dois primeiros jogos. Exato. E mais à frente das suas declarações diz que o treinador no jogo contra a Noruega disse que queria que ele jogasse 30 minutos quando estava combinado que o jogador não ia jogar aquele jogo. Portanto, ele diz uma coisa e depois diz o seu contrário, confundiu-se com as datas, confundiu-se com os jogos. E, portanto, eu, daquilo que eu ouvi, a percepção com que eu fiquei é que ele está por dentro dos factos, não foi capaz de os elencar corretamente. Agora, dito isto, deixa-me dizer, eu já ontem afirmei e volto aqui a dizê-lo, eu disse a respeito do presidente Pinto Costa, que foi somente o maior dirigente do futebol da história, que não havia ninguém acima do clube, e digo mesmo a respeito da seleção. Não devia haver ninguém acima da seleção. Por mais extraordinária que seja a carreira e a história de Cristiano Ronaldo, que é, eu sou insuspeito para dizer, porque eu sempre fui um fã, e sou um fã incondicional, do jogador e do atleta. Porque alguém que veio do nada, sem posses, sem cunhas, sem padrinhos, e chegou à elite do futebol mundial.

conquistou por direito próprio lugar na história para sempre do futebol. É que, para mim, será sempre um dos três melhores jogadores da história do futebol. Dito isto, aquilo que se assistiu ontem após o jogo, para mim foi lamentável. Eu percebo perfeitamente que a Federação procura reconciliação com o jogador. Acho que isso até se exige, face àquilo que é o seu prestígio e a sua história. Mas aquilo que eu assisti ontem foi um ajoelhamento institucional lamentável.

0: Mas não foi nada disso que aconteceu. Não,
1: já está convocado, se quiser.
0: Pois, eu acho isto tudo muito lamentável. Acho que é a pior emenda que o Soneto, se queres que seja muito franco. E depois dizer-te o seguinte, é que, quanto mais eu conheço os factos que alegadamente estiveram na origem desta crise...
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0: Jorge Jesus ainda ontem colocou o ónus da decisão e do que aconteceu apenas no Cristiano Ronaldo. Nós dissemos isso toda a tarde hoje. Portanto, mesmo uma missão diplomática que está em curso, que tem como objetivo que todos consigam conversar, eu não consigo antecipar qual vai ser a conclusão. Porque eu não sei, nessa conversa, o que é que poderá acontecer num diálogo direto entre Cristiano Ronaldo e Jorge Jesus, agora sem terceira, e Pedro Proença, agora sem terceiras pessoas, sem ideias peregrinas de guiões, sem diretores desportivos de clubes que não têm nada a ver com a seleção envolvidos, e eu não consigo antecipar o desfecho. Agora, sinto que há uma grande crença de várias pessoas, de vários quadrantes que estão envolvidas neste processo, de que vai ser possível todos conversarem. E a partir daí, então, vamos ver algo que também eu já disse que é muito importante. Não pode ficar no ar a ideia que o único erro que foi cometido ao longo de todo este processo foi o Cristiano Ronaldo ter abandonado a seleção. E de resto não se passou mais nada. O resto ficou tudo na paz do Senhor. E o único erro foi do Cristiano, para depois andarem os comentadores todos os dias a dizer que a Federação e Jorge Jesus que capitularam e que permitiram ao Cristiano regressar. Portanto, tem que ficar, as coisas têm que ser clarificadas. E aquilo que eu digo aqui é que há um caminho para a pacificação, há um caminho para o diálogo. Qual vai ser o desfecho deste diálogo? Eu prometo que vou perguntar à tia Maia, ou então Paulo Catarro, quando passares a emissão para a tia Maia, e ela vai então à bola de cristal e às cartas dela e diz-nos.
1: Deixa-me então alargar também aos nossos convidados de hoje. Jorge Amaral, o que é que te parece tudo isto? Como é que se vai conseguir resolver este assunto, se é que ele tem solução?
2: Para mim?
3: Sim.
2: Ora, muito boa noite a todos, e especialmente ao Vítor Pinto, que já não o vemos há um certo tempo, que as férias tenham sido boas.
3: Boas férias.
2: Tinham sido ótimas.
0: O bronze já foi.
3: Veja lá, não como é que tem andado? Tem andado afastado.
2: Pronto, tudo isto que é, especialmente agora este aspecto do guião. Eu não estou a ver de todo, Jorge Jesus ali guiões, de todo, de todo.
0: Portanto, ninguém estava, Jorge.
2: Hã?
0: Estou a dizer que ninguém estava, por isso é que não acredito quem é que acreditou que o Jorge Jesus ia com papel para a conferência de imprensa.
2: Claro, portanto, isto está completamente...
0: Pedir desculpa, fosse quem fosse.
2: Completamente fora do contexto. Sobre estas coisas do que o Piers Morgan...
0: Como diria o Jorge Jesus.
2: Sobre o que o Piers Morgan diz, para mim vale o que vale, muito sinceramente. Tem ali coisas que se pode tirar... algumas deduções, mas nada com um cunho de verdade. Tudo muito distorcido. Há bocado o Tiago até falou, é muito bem, sobre algumas situações em que ele se contradiz. Mas a gente analisando as coisas de um modo mais frio e pondo-me um bocadinho da parte técnica, porque isto é importante a gente também pensar nisso. Estamos a falar de alguém que prometeu, e penso que aqui pode ter cometido um erro, porque isto não são jogos de treino. Com jogos de treino a gente pode prometer a alguém 90 minutos sobre 90 minutos, podemos o fazer. Agora, quando são jogos deste cariz, nós podemos prometer, acho eu, titularidade. A gente prometer uma titularidade. E nessa titularidade não tem que jogar 90 minutos, como é evidente. Pode jogar 60, pode jogar 70, pode jogar aquilo que o jogo, e muito bem, como o Jorge Jesus costuma dizer, que o jogo dita. Portanto, acho que isso pode ter sido um primeiro erro capital, de se calhar de prometer os 90 minutos. Depois, o facto de estar, digamos, a 30 minutos ou 40 sem aquecer, e nós até vimos no aquecimento que o Cristiano Ronaldo até se motivou quando a equipa de norueguesa fez o gol, a pensar que se calhar possivelmente poderia entrar, e estava ali motivado, não estava propriamente, digamos, fugido do contexto do jogo. Mas depois...
3: Sim,
2: mas, exatamente, e por isso, isso, após isso...
1: São dados que nós já todos conhecemos e que falámos muito ao longo da semana.
2: E após isso...
1: Em relação a estes dados que agora estão em discussão, é que eu gostava que tu... desses a tua opinião sobre esta história do guião, por exemplo.
2: Sabes que uma coisa está inserida na outra. Uma coisa está, de todo para mim, acho que está uma coisa inserida na outra. Acho que nós precisamos saber, é de viva voz, o que é que Cristiano Ronaldo, o que é que levou Cristiano Ronaldo a tomar esta atitude, que realmente não é de elogiar, de todo, para um capitão numa seleção para esta pessoa que tem esta imagem, para tanta gente, não é, digamos, uma posição que o dignifica. Agora, nós também temos que saber, entender porque é que ele tomou uma posição tão forte. Foi uma atitude extemporânea, de um momento de perder a cabeça. Agora, não acho tão natural um jogador como o Cristiano Ronaldo, que vem num autocarro e estar à espera de ouvir uma conferência de imprensa. Normalmente os jogadores ouvem música, ligam para os familiares, e o Cristiano Ronaldo estava à espera da conferência de imprensa. Estava à espera que alguma coisa acontecesse na conferência de imprensa. E parece-me que foi esse não acontecer na conferência de imprensa que levou à atitude que realmente o Cristiano Ronaldo tomou. Lamento muito sinceramente que um presidente da Federação que tenha se deslocado a Mahomo, exatamente, que tenha tido reuniões com as pessoas diretamente metidas no processo, que não tenha conseguido resolver um assunto destes.
0: Sim.
2: Não tenha resolvido este assunto destes.
0: Era
2: tenha
0: só deixado mal entendido, Jorge.
2: Que essas reuniões não tenham chegado a vias de facto e que realmente o Jesus depois tenha sido apanhado após a conferência de imprensa com toda esta bomba. Sim. Vamos ficar à espera de mais detalhes, porque há assuntos que são muito importantes de saber, e até agora só temos Edus da vida e Piers Morgan, um de cada lado, e acho que é muito curto.
1: Diamantino, ainda não ouvimos o Cristiano Ronaldo, não sabemos o que é que foi discutido e acordado naquela reunião de terça-feira entre os dois, onde esteve também o diretor desportivo do Al Nassr. Mas achas que esta interferência externa pode ter irritado de tal forma Jorge Jesus que tenha levado o selecionador a não cumprir com aquilo que Cristiano Ronaldo estava à espera?
4: A ser verdade que esse guião existiu e ia haver essa influência externa, pode ter acontecido isso. Agora, é verdade também que, mesmo tendo acontecido isso, o Jorge Jesus tem 72 anos, é um treinador com uma experiência larga no futebol e com várias situações, e de certeza que não foram todas boas durante a sua carreira, deveria saber também filtrar aquilo que deveria dizer nessa conferência de imprensa, que eu acho, tal como o Paulo Andrade, fomos apanhados aqui na quarta-feira em direto com o que aconteceu, deveria ter sabido com quem estava a lidar, e estava a lidar só com alguém que ganhou 5 bolas de ouro e que tem a carreira que tem. E, portanto, como o Jesus diz, e com toda a razão, estatuto é um estatuto. E, portanto, se alguém tem um estatuto superior ao dos outros, é para ser tratado de maneira diferente dos outros. Compreendo que as regras numa equipa de futebol são para todos. Nesse aspecto, acho que o Jesus está no caminho certo. Aliás, os grandes jogos que a seleção tem estado a fazer, que há muitos anos não fazia, está a dar razão no aspecto esportivo a este treinador ter vindo para a seleção. Agora, nestas coisas todas também há as relações. E as relações, as pessoas têm que saber os momentos, a maneira como falam. E eu continuo a dizer que não sei o que é que se passou nessas reuniões, não faço a mínima ideia. Sei é que o Cristiano estava no autocarro para treinar naquele dia, naquele famigerado dia, e depois acontece tudo aquilo. Eu continuo a dizer que o Jesus tem o direito de dizer tudo aquilo que disse nessa conferência de imprensa, mas deveria ter sabido se ficar um pouco, ou falar, ter um tom diferente e uma forma diferente da maneira como disse as coisas. E é claro que toda a gente percebeu que aquilo era direcionado a Cristiano Ronaldo. Se era através dessa interferência externa, se era através daquele senhor que veio da Arábia Saudita, não interessa. O que que interessa é que aquilo era tudo direcionado para Cristiano Ronaldo. E nós ficámos a saber, passado 5 minutos, depois na conferência de imprensa, na entrevista que o Jesus deu ao Canal 11, que não era nem de perto nem de longe a mesma pessoa que tinha acabado de dar uma conferência de imprensa daquela forma há 5 minutos atrás. E, portanto, aí sim, Jesus percebeu tudo aquilo que se poderia passar e passou-se o pior.
1: Fernando, coloco-te também esta mesma questão que coloquei ao Diamantino. Achas que pode ter sido esta conjunção de fatores a gerar esta situação?
5: Boa noite. Ou mal entendido, como diz o Proença e o Jorge.
1: Uma situação como esta não pode ser um mal entendido só, não é?
5: Pode
4: ser muito mal entendido.
5: Pode ter pensado que tinha dito uma coisa que não era aquilo. E deu esta confusão toda.
0: Tem que ser uma conversa de malucos, onde ninguém se entende.
5: Não, é o que parece. Para o que eu tenho ouvido, é o que parece uma conversa de malucos. Estamos aqui agora. Levámos que aquele senhor, este inglês, o Pierce Morgan, ou que é? Pierce Morgan, ou como é que ele se chama?
4: O Pierce Morgan, não, isso era o Pierce Morgan.
5: Diz ele,
4: era o 007.
5: O Jorge Jesus tinha dito que o Cristiano Ronaldo ia jogar os dois jogos em casa. Agora este senhor vem a dizer que afinal, não, o Jorge Jesus prometeu que
0: era 90 minutos
5: jogos,
0: com Galos.
5: Um em casa e o outro com a Noruega, o que é que foi? Lá. Está aqui uma confusão tremenda. Eu não ligo muito a isso e digo sinceramente, não passo, acho que não tem. Eu enquanto não ouvir a explicação do Cristiano Ronaldo, estar a ouvir este senhor ou aquele do Xiringuito a chamar sei lá o quê, que foi traição, foi não sei o quê, eu quero é ouvir o Cristiano Ronaldo. Ele disse que ia dar uma explicação, temos todos de ouvir ele. Não vamos estar aqui todos a emparanhar para os ouvidos, porque veio agora este senhor, o Pizzo, não sei de onde, não é? Que é tudo bom, é tudo mau, é tudo do pior, e resolver as coisas da maneira que ele quer. Não, temos que ouvir a explicação prometida, do Cristiano Ronaldo. Aí podemos tirar as relações. O Cristiano tem que dizer, passou-se isto, isto, isto, isto e isto. E nós tiramos as nossas relações. Andamos aqui com um que era um folheto, depois com o outro que era com uma folha, e depois veio o rapaz da Arábia para ali para o meio para ter uma reunião, e não tá, isso é outra coisa curiosa, veio o rapaz da Arábia para a reunião. Temos ali uma série de gente na federação, ninguém foi à reunião. Andam lá a passear as malas, de um lado para o outro, o João Pinto, o Tony, mais o Domingos, uma catrafada deles, ninguém se deu ao cuidado de estar presente naquela reunião para ver o que é que se estava a passar.
1: Então não foram convidados. Ou não foram convidados?
0: Estavam a jogar às cartas lá na sala de convívio.
5: Não foram convidados. Têm que ser convidados. Eu acho que têm que ser.
0: Isto agora é assim.
5: É uma cimeira, mas tem que estar lá alguém.
0: Tem que ser convidada para uma reunião no âmbito
5: da seleção. Eu acho que enquanto não houver a explicação prometida pelo Cristiano Ronaldo, vamos andar aqui, o que diz que disse, e de certeza que vai aparecer outras pessoas a dizer que...
0: Ó Fernando,
5: foi isto, ó Paulo, foi aquilo.
4: Só, querias evitar que eu falasse.
1: Só, ó Vítor, só um momento é porque o Tiago queria te desafiar há pouco
0: para
1: colocar uma questão. Sim.
0: Sim. Para aquecer aqui o debate.
6: É isso mesmo, porque também é preciso. Só retificar uma nota que o Vítor disse ali, quando referiu que eu tinha extraído logo conclusões a respeito deste processo. É que não fui eu que extraí conclusões nenhumas. Quem extraiu conclusões foi a Federação. Porque a Federação, após o jogo de ontem, disse que, ao invés de procurar esclarecer internamente o que se passou e retirar conclusões, no fundo, desse inquérito, o que veio dizer é, independentemente de qualquer esclarecimento que não interessa, as portas da seleção estão abertas para o Cristiano regressar quando ele quiser. Portanto, a Federação...
0: Então há uma amnistia geral.
6: Independentemente de saber se era para amnistiar ou não, o que é certo é que a Federação não revelou qualquer tipo de interesse em procurar, averiguar e esclarecer aquilo que sucedeu internamente. E outro pormenor é que eu disse, perante os factos que alegadamente estiveram na origem desta crise, eu não conseguia perceber a dimensão da mesma. Repara, eu disse aqui na segunda-feira de semana passada, o que é que despoletou isto tudo? E eu ainda não vejo ninguém falar nisso. O que é que despoletou isto tudo? O que despoletou isto tudo foi que na segunda-feira, isto não é nenhuma crítica ao jornalista que eu vou referir, é apenas expor os factos. É que na segunda-feira, o Pedro Sousa, e bem, porque recebeu essa informação, deu conta de que havia um acordo entre Jorge Jesus e Cristiano que não havia

0: sido cumprido pelo treinador, que não estava a ser cumprido e que a relação entre
1: nunca
0: eles...
1: ninguém tinha assumido, doutor.
0: Ninguém tinha assumido e que a relação entre eles estava prestes a entrar em ruptura e que via com muita dificuldade que pudesse, de certa forma, isso ser sanado.
2: Sim.
0: E eu acho que, perante um problema destes, nunca ele devia ter saído do seio do interior da seleção. O jogador e o treinador conhecem-se. Há um ano do Al Nassr tinham uma boa relação. E é isto que eu acho que devia ter acontecido. Era o jogador que estava desagradado.
1: Não havia nada para discutir, doutor.
0: Diz? Desculpa, não ouvi.
1: O Jorge Jesus disse que não havia nada para discutir, que se sentou com o Cristiano Ronaldo e disse: "Oh, Cris, nós vamos falar porque estão a dizer que há ruído em Lisboa."
0: Exatamente, mas ó Vítor. Mas ó Vítor, mas tu sabes perfeitamente, porque tu andas nisto há muito tempo, que...
1: Obviamente.
0: O Pedro Sousa...
1: Os factos mantêm essa versão.
0: O Pedro Sousa revelou aquilo, inclusivamente revelou um acordo entre duas partes que nessa reunião em que esse acordo foi alcançado
1: mais
0: já estavam presentes
1: mais
0: os dois.
1: Mais um acordo que ninguém conhecia, mais um
0: ninguém
1: acordo
0: conhecia.
1: Por baixo da mesa.
0: Um acordo,
1: mais
0: exatamente.
1: Um pacto oculto.
0: Um acordo feito por duas pessoas, onde só estavam essas duas pessoas, mas que chegou à informação do Pedro Sousa. Portanto, só pode ter sido indicada ou fornecida essa informação por uma delas, correto?
1: Falta saber se teve lá alguém do Al Nassr também.
0: Mas... Não estava. O Pedro Sousa disse que só estavam os dois.
1: É como aos 90 portanto, minutos do País de Gales.
0: E é isso que eu acho que
1: Bosman,
0: esteve na gênese deste problema. Porque se isso tivesse sido, se o Cristiano, disse? Após o jogo da Noruega, se vai ter com o treinador e diz assim: ó mister, eu não estou minimamente agradado com aquilo que se passou ontem. Quer dizer, acho que você não percebeu bem, acho que você não esteve correto comigo e, portanto, eu estou muito desagradado. E o Jorge Jesus com certeza que lhe dava uma explicação.
1: Eles reuniram na terça, doutor.
0: Diz?
1: Eles estiveram juntos na terça, eles reuniram cara a cara na terça.
0: Mas o problema,
1: aconteceu
0: mas o problema é que na terça, o assunto já está no espaço público. O assunto já fugiu da esfera daqueles dois. A dimensão do problema
1: que o Pedro Proença já ia viajar de urgência para a Escandinávia.
0: Exatamente. Mas o que eu estou a dizer é que se isso fosse tratado internamente entre os dois, se não tivesse saído para o espaço público, isto não tinha ganho a dimensão que ganhou.
1: Mas isso o timing dos jornalistas não é o timing que interessa aos clubes.
0: Agora, é claro que a partir do momento que aquilo sai para a esfera pública, começa a ganhar uma dimensão de tal ordem que depois aquilo tornou-se incontrolável. E é isso que eu critico, porque eu acho que estes temas dentro de clubes e dentro de seleções devem ser resolvidos dentro de casa e não deve ser trazido para a esfera pública para procurar, de certa forma, criar ali uma não é uma narrativa, mas
1: diretor,
0: procurar colocar uns contra os outros, porque aquilo que me pareceu em determinado
1: doutor,
0: momento
1: como é que, pode
0: é que
1: ser
0: estava
1: dentro
0: a procurar
1: de casa, se é chamado um diretor
0: a opinião pública
1: de um
0: contra o treinador. E eu isso não acho correto. Durante muitos dias parece que se procurou colocar... É a opinião pública contra o treinador por aquilo que alegadamente.
1: Eu, se calhar, acho que é o contrário.
0: Diz, Vítor.
1: Eu, por acaso, tenho dúvidas se não foi ao contrário, porque a partir do momento que o Cristiano Ronaldo saiu, infelizmente, também vimos dispararem muito para cima do Ronaldo e a responsabilizar diretamente o Ronaldo por ter deixado a seleção. Porquê?
0: Vítor,
1: porque não houve explicações.
0: A sorte
1: porque,
0: de Jorge Jesus.
1: Porque não houve explicações.
0: Vítor, a sorte de Jorge Jesus, sabes qual
1: mas
0: foi?
1: Isso é
0: foi a seleção ter ganho.
1: Sim, mas isso é
0: porque se a seleção não tivesse ganho, não
1: é
0: tenhas dúvida que o Jorge Jesus estava a ser crucificado.
1: A culpa era
0: na
1: do Ronaldo
0: pública.
1: Se a seleção não tivesse
0: a
1: ganho.
0: A sorte dele foi
1: doutor,
0: ele ter ganho.
1: Doutor,
0: e com mérito, porque ele é muito
1: doutor,
0: competente e conseguiu
1: os anti-ronaldistas iam dizer que a culpa era da seleção. A culpa era do Ronaldo se a seleção não tivesse ganho. Olha, ainda bem que a seleção ganhou, que retirou-lhes um argumento.
2: Aos restantes comentadores, António. Se Jorge Jesus entendeu que tinha que dar uma demonstração da sua autoridade exatamente por aquela situação de interferência externa, ontem ele diz na conferência de imprensa que não se passou nada que pusesse em causa a sua autoridade.
3: Pois.
2: No que parece ser
3: é tudo
2: uma,
3: um bocadinho
2: parece
3: difícil
2: ser uma contradição.
3: De perceber. É difícil de perceber. E aquele senhor que falou, enfim, amigo do Cristiano Ronaldo, disse esta expressão, foram-lhe dadas garantias absolutas sobre a forma como seria utilizado. Esta foi a expressão SIC. Eu acho que, de facto, também não percebo como é que o Jorge Jesus tem a gente só tem interferências externas de quem quer. Não é quem quer que seja que consegue interferir e que me incomode. E, portanto, ao que parece, Jorge Jesus terá reagido, e estou perfeitamente em desacordo com quem acha que foi legítimo, o Jorge Jesus tem autoridade para, mas não precisa de falar da forma como falou. Ao fazê-lo, obviamente, exacerbou uma situação que, pelos vistos, ele gostava que não tivesse ocorrido, mas não contribuiu para que ela não tivesse ocorrido. Pelo contrário, agudizou-a. Sente-se sempre que nisto

0: Como o Paulo Andrade disse há pouco, e como também o Fernando Mendes fez referência, há aqui uma entidade que devia ter estado presente e resolver as questões. É para isso que servem os presidentes das federações. Eu, por exemplo, a situação mais difícil que tive na minha vida enquanto presidente da Liga Portuguesa de Handball foi quando, para resolver uma greve, disse: ok, não preciso de árbitros para os jogos, arranjo os árbitros. E o campeonato começou quando devia. Não como devia, mas quando devia. Se calhar foi a decisão mais difícil que tomei e foi a mais adequada e a mais correta. E, portanto, é para isso que existem estas pessoas. Não é para o dia-a-dia, nem para passear a mala, como alguém disse. Portanto, é nestas situações difíceis que se vê a qualidade, a capacidade, a expertise e o caráter até das pessoas. E, portanto, acho que aqui houve falhas de muita gente e não vale a pena estar aqui e elencar que foi este, aquele ou aquele outro, porque eu não sei. Eu só sei aquilo que vem por aí. E o Cristiano Ronaldo ainda nem sequer falou. Portanto, sou incapaz de nomear e dizer, agora, que isto foi tudo muito mal conduzido, que está muito mal explicado, isso não tenho dúvidas.
1: Deixa-me só te dizer isto. Recordas, semana passada estávamos aqui e eu disse assim, faça aquilo que eu ouvi esta tarde, o Pedro Sousa dizer, resolvam já o problema, porque senão isto vai escalar, vai minar o ambiente
0: óbvio,
1: da seleção.
0: Era óbvio.
1: E o que é que a Federação fez? O que é que aquela gente, nada, aquela comitiva que lá está, ou que lá estava, que ocupa quase um autocarro inteiro, o que é que fizeram? O que é que aquela gente está lá a fazer? É que a Federação, parece-me, isto é a minha opinião, é que transformou-se quase numa Silampos, é uma fábrica de tachos. E aquela gente não está lá a fazer nada a não ser passear os factos. Porque é inacreditável como é que o presidente da Federação deixa passar 2 dias, quando o tema já estava... havia incêndio por todo o lado, e só na terça-feira à noite é que se lembra de ir para a Dinamarca.
2: E só chegou na quarta-feira, é que pôde falar com os protagonistas. Paulo, esta questão destes factos, de reunião de terça-feira, esta interferência externa, a explosão de Jorge Jesus, isto pode ter levado realmente a que um acordo que tivesse alegadamente existido não tivesse sido cumprido na íntegra e levasse... Porque o Cristiano Ronaldo diz que é a conferência de imprensa que leva
3: que é evidente
2: a tomar a decisão dele.
3: Parece-me que é evidente. Mas uma nota antes, se não se importam, que acho que é importante, em relação a esta informação, esta intervenção do Sr. Piers Morgan... Eu não sei se vocês repararam, já se falou que ele se enganou a dizer que eram os 2 primeiros jogos que ele jogava.
0: Eu não sei se ele se enganou.
3: E não foram. Não,
0: mas porque consta, se a conversa é uma conversa privada, consta, ninguém sabe.
3: Mas, António, consta que era o primeiro e o quarto jogo.
0: Sim,
3: e,
0: ora bem, é os jogos em casa.
3: A ser o primeiro e o quarto jogo, vocês vejam o que ele transmitiu para quem estava a ver o programa.
2: Aliás, o Jorge Jesus ontem disse que...
1: Que ele ia jogar ontem.
2: O Cristiano
1: ontem.
2: Era para ter jogado aqui.
3: Pronto. Portanto, confirma-se que era para jogar o primeiro. Agora vejam o que este senhor transmitiu para a audiência dele. O que ele transmite é que era o primeiro e o segundo jogo. No primeiro jogou 67 minutos. Que no segundo o Jorge Jesus lhe pediu para jogar 30 minutos. Que ele simpaticamente acedeu. E depois não o pôs a jogar. Ou seja, o que ele transmite para a audiência é que ele só jogou 67, 180 minutos. Isso. Já repararam o escândalo que isto é? É que ainda ninguém falou nisto. É que quem está a ouvir este senhor fica com a ideia que realmente o acordo não foi nem minimamente cumprido, pois estava combinado fazer 180, ele só fez 67. Quer dizer, isto é inacreditável.
1: E num jogo onde ele devia ter jogado 90, meteu-o a aquecer e nem meteu.
0: Mas como alguém já disse, eu admito dar a titularidade. Acho que foi Jorge Amaral que disse isso. Agora, garantir que joga aos 90 minutos,
3: sim,
0: quem é que pode fazer?
3: Estamos de acordo. Sim. Agora, em relação à pergunta que me colocaste, vamos lá ver. Há uma questão que a resposta é muito simples. Se efetivamente havia um acordo, tem que ser cumprido. Se havia um acordo, tem de ser cumprido. Tu perguntas que, se os 8 pontos ou o que é, não podem interferir num acordo. Se havia um acordo, ele tem que ser cumprido. E, portanto, Jorge Jesus, se tinha algum acordo com o Cristiano Ronaldo na reunião de terça ou na reunião de quarta com o Presidente da Federação, tinha que o cumprir, ponto. Ponto. Isso aí acho que é indiscutível.
2: Embora Jorge Jesus ontem tenha dito que não existia.
3: Pronto, mas tu fizeste uma pergunta se houvesse. Dizer... Tu perguntaste-me se
2: não,
3: houvesse.
2: Não, só estou a juntar mais um dado.
3: Claro, se houvesse. Agora, eu não acredito, eu continuo a insistir, que não acredito que tivesse havido acordo nenhum. O que houve seguramente foram as tais conversas e eu continuo na minha. Quer dizer, nós estamos em ambiente de crise. Foi isso que eu falei aqui na quarta-feira passada. Temos que saber

0: gerir crises. Quer dizer, nestes lugares de liderança e de liderança de organizações que metem seres humanos, a gestão da crise é fundamental. Eu dei na quarta-feira passada o exemplo da gestão de crise do europeu. Aquilo eram milhares de casos que foram analisados pela empresa e estava tudo indicado o que é que se fazia em cada situação de crise que acontecesse. Tudo, inclusive a comunicação que tinha que sair para o público. Tudo, tudo, tudo. Ora, aqui perante uma situação de crise, o Presidente vai lá muito bem e tem que tomar conta da crise. Sim. Não é o Ronaldo que toma conta da crise, nem o Jorge Jesus. É o Presidente da Federação. E aí é que eu acho que houve a falha, como eu disse há bocado. Quer dizer, porque no fundo, se isto tem sido... tinha de haver um acordo, aí sim, entre os três, para que o Jorge Jesus, quando vá para a conferência de imprensa, o assunto só fosse falado aquilo que estava combinado entre os três. E aí isso é o beabá. E não tinha havido nada disto, não tinha acontecido nada. O problema rebenta com a conferência de imprensa. Eu também estou de acordo, já aqui foi dito que houve um bocado de arrogância dele, depois mudou completamente de discurso quando voltou a falar para a 11. É evidente, quer dizer, não devia ter acontecido, mas não devia ter acontecido e essas coisas previnem-se antes de acontecer.
1: Vítor, o Jorge Jesus deu, pelas minhas contas, 8 conferências de imprensa neste período. E falou muito sobre este assunto, apesar das tentativas por parte da Federação de não o fazer. E o Presidente da Federação falou ontem, respondendo a 3 ou 4 perguntas da RTP, e fugiu rapidamente daquele local. Isto faz sentido, deixar a comunicação da Federação entregue ao selecionador num tema tão sensível e tão delicado como este?
2: Olha, o que eu estava a dizer ao Tiago Silva, ao Dr. Tiago Silva, ainda há um bocadinho, é que a solução do mal-entendido é a solução mais indolor. Ou seja, se agora esquecermos tudo o que está para trás, que é o grande esforço que está a ser feito pela Federação, vamos esquecer tudo o que aconteceu esta semana, vamos olhar para a frente. Como diz o nosso diretor executivo, Pedro Carreira, podemos pôr no rodapé, modo Pedro Carreira diz, quando temos alguma chatice entre comentadores, ele diz, sejam amigos, quase que está a dizer, sejam amigos. Vamos esquecer tudo o que aconteceu. Vamos esquecer o que é que foram em concreto os mal-entendidos, o que é que aconteceu, agora soubemos hoje, no Portugal-Gales, o que é que aconteceu na Noruega-Portugal, o que é que aconteceu nas reuniões, o que é que aconteceu na conferência de imprensa, o que é que aconteceu no até dizer um palavrão, mas agora esqueçam tudo. Agora só interessa ao futuro, só interessa à paz. E, efetivamente, está a ser feito um grande esforço nesse sentido, para não haver lavagem de roupa suja. Porque escalpelizar tudo o que está para trás não vai acabar bem. Porque houve aqui situações onde existiram falhas de parte a parte e está a ser passada a ideia que houve falhas de uma parte. Quando dizem assim, o Mister Jesus está a ser metralhado, mas por quem? Eu, pelo menos aqui, até tenho tido muito mais informação da parte de Jorge Jesus do que tenho de Cristiano Ronaldo. A gente o que sabe de Cristiano Ronaldo é que Cristiano Ronaldo está magoado. Se não estivesse magoado, não tomava a decisão drástica de abandonar a seleção. Existe a convicção, inclusivamente, que o tal documento que foi entregue ao Jorge Jesus não era um documento que colocasse em causa a sua esfera de responsabilidade. Era apenas algo que tinha sido conversado na reunião de terça-feira. Do lado, Jorge Jesus desmentem isso e acham que estava ali em xeque, estava ali uma situação que ia menorizar o Jorge Jesus. E andámos nisto, e sobretudo verificámos, acima de qualquer dúvida, que há um déficit de liderança junto da seleção. Há um déficit de liderança. O Dr. Pedro Proença viajou de emergência para a Escandinávia, mas, com todo o respeito, não conseguiu tomar as rédeas do processo. E acho que é muito urgente também que a Federação, já para a próxima convocatória de novembro, dê um grande abanão na estrutura que acompanha a seleção, porque não podemos voltar a ter mal-entendidos destes. Se surgir algum caso, alguma desinteligência, algum desacordo em relação ao que se passa na seleção, a Federação tem que estar atenta, tem que estar presente nas reuniões, tem que saber se houver algum documento escrito que seja entregue a algum elemento integrado na seleção, seja o capitão, seja o selecionador, seja um jogador, seja o chefe dos roupeiros, seja quem for. E isso não aconteceu. Isso permitiu, com todo o respeito até pela cobertura, de verdadeiras tragédias que a CMTV também faz, mas aqui, infelizmente, o incêndio descontrolou-se. E todos sabemos que quando um incêndio não é atacado logo à nascença e rapidamente, infelizmente, por vezes, provoca tragédias. E aqui estamos agora numa situação muito difícil, em que há claramente uma mágoa de Cristiano Ronaldo, e eu não posso admitir que, de ânimo leve, se pense que o Cristiano Ronaldo deixou a seleção sem haver facto

0: os graves que estejam envolvidos. Agora, o que nós fazemos é colocar tudo na balança. Nós temos tido informação de pessoas próximas de Cristiano Ronaldo, que já falaram em traição, que já falaram em mentiras, e sabemos de factos concretos em como mudanças de opinião de Jorge Jesus. Das reuniões, diretamente, também sabemos, aquilo que foi relatado aos responsáveis da Federação, era que estava tudo resolvido. E também sabemos que a conferência de imprensa de Jorge Jesus é uma resposta, provavelmente subindo bastante o tom acima do que era necessário, a meu ver, perante aquilo que ele entendeu ser uma ameaça à sua esfera de autoridade. Sim. E atenção, mesmo a expressão ato de submissão não parte de Jorge Jesus, parte do ciclo próximo de Jorge Jesus e tem a ver com a reação que foi feita. Portanto, a partir daqui, para haver paz, para a seleção se tranquilizar, para o Cristiano Ronaldo poder regressar e para o futebol português poder seguir em frente sem sofrer com o salpico de mais lama, tem que haver uma conversa muito franca, frente a frente, e há uma coisa que eu peço imensa desculpa, mas não acredito que possa fazer o acordo moderar. É toda a gente continuar a vender a ideia que só houve um erro cometido ao longo de todo este processo, que foi o Cristiano Ronaldo ter abandonado a seleção. Porque houve mais erros, e toda a gente tem que assumir os erros, e então, com honestidade, frente a frente e cara a cara, para que Portugal possa andar para a frente e possamos falar de outros assuntos, e a seleção nacional também possa continuar na senda de sucesso.
1: Muito bem, já vamos continuar a nossa conversa, mas para já fazemos uma pausa aqui nesta Liga de Ouro e já voltamos. Até já!

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1: Estamos de regresso com o Pé em Riste nesta edição especial. Jorge Jesus garante que não tem de pedir desculpas a Cristiano Ronaldo. Em resposta à CMTV, o selecionador diz mesmo que não pede desculpas a ninguém.
2: O Ministério vai ter que ter paciência.
3: Se quiser responder, não é?
2: Obviamente, mas isso, as perguntas são, claro, no caso
3: são
2: a minha,
3: e as respostas são para ser dadas.
2: Quiser, mas, obviamente. Mas isso é secular.
3: É.
2: E exatamente. Não há ninguém que possa pôr travão aí.
3: Com certeza.
2: Mister, não foi a imprensa que saiu do estágio. Foi um jogador da seleção portuguesa. E eu percebo a sua dificuldade em explicar. E olha que eu acredito em si.
4: Sim, mas...
2: Eu percebo a sua dificuldade.
4: Mas deixe-me fazer a pergunta.
2: Deixe-me fazer a pergunta. Há um jogador que saiu... foi embora, não interessa se foi de avião, se foi de bicicleta,
4: exato,
2: saiu. Isto não pode ficar incómodo.
4: Claro.
2: Ou diz, eu não sei explicar, mas alguma coisa tem que ter acontecido. Um jogador como o Cristiano Ronaldo, e com a responsabilidade do Cristiano Ronaldo, não sai por dar cá aquela palha. E depois há uma coisa que estes dias todos tem sido muito batalhado. Não houve uma reunião, o senhor ficou a pedir desculpas, e o senhor pediu desculpas à sua maneira. O senhor diga-nos o que é que aconteceu.
4: Desculpe, pedir desculpas com? Desculpe, eu não peço desculpas a ninguém.
2: Não, mas não foi isso que eu disse.
4: Então?
2: Na comunicação social, foi o senhor, acho que tem consciência do que foi sendo falado.
3: Mas qual é a sua pergunta?
2: A minha pergunta é esta. O que é que verdadeiramente aconteceu?
3: O Mister já disse que vai falar com o Cristiano Ronaldo depois.
4: Mas o que é que verdadeiramente aconteceu? O problema que gerou isto tudo foi o facto do jogador estar a aquecer. Foi isto que aconteceu.
2: Está a pôr o ónus. Então põe o ónus no Cristiano Ronaldo.
4: Eu ponho o ónus
3: na decisão.
4: Na decisão e daquilo que aconteceu. Agora, pedir desculpa de quê? A quem?
2: Ouça, eu não estou a dizer que sou...
3: não vamos entrar em diálogo, desculpe.
2: Mas deixe-me esclarecer isto.
3: Já respondeu, Ministro.
2: Foi muito falado que houve uma reunião e que o senhor nessa reunião pediria desculpa depois na conferência de imprensa.
3: Mas sobre desculpa, mas que é
2: isso?
3: Mas
2: é verdade ou é mentira?
4: É mentira.
2: Pronto, está respondido.
3: Muito bem. Imprensa estrangeira, fora imprensa.
4: Ainda voltando. Desculpa do quê? Que é que eu, desculpa, qual era o tema para eu pedir desculpa?
3: Sim, já está esclarecido. Foreign Press, imprensa estrangeira.
1: Bom, e perante estas afirmações, Jorge Amaral, fica difícil haver um acordo com Cristiano Ronaldo?
5: Fica complicado. Penso que sim. Agora nós temos aqui duas coisas, dois pedidos de desculpa, porque segundo o Piers Morgan diz, a ser verdade, não sei se deturpou mais uma vez alguma coisa que lhe foi dita, falou em um pedido de desculpas sobre o facto de Jorge Jesus ter tirado Cristiano Ronaldo aos 60 e poucos minutos. E aí até compromete, e bastante, o Presidente da Federação, porque ele estava lá, não é? Portanto, estava presente nessa conferência de imprensa, nessa reunião. Agora, após determinado neste tempo, já o pedido de desculpas, que é em que o Jorge Jesus se calhar se baseia, e aí eu entendo, como treinador eu entendo, as decisões dele nesse aspecto eu entendo-as perfeitamente. Se devia existir, já foi aqui dito, eu já disse em outros programas, acho que a entourage que envolve, esta gente toda que envolve, não só uma federação, mas também as pessoas que estão à volta de Cristiano Ronaldo, acho que tiveram tempo mais do que suficiente para que este assunto, este problema, este caso, este mal-entendido, seja ele que for, não chegasse a este ponto. Tiveram montes de tempo para o fazer. Montes de gente na federação, que já foi falado, a gente que rodeia a Cristiano Ronaldo, tiveram tempo mais do que suficiente para dizer, pá, vamos já parar com isto, vamos dissecar isto. Não foi feito. Agora, o Jorge Jesus diz, com toda a sua razão, da parte técnica, que para ele não ter metido o Cristiano Ronaldo é uma situação absolutamente normal. Para ele é, como treinador, é a visão dele. A gente pode achar correto ou não. Eu acho que Cristiano Ronaldo tem que ter um estatuto diferente. Para mim, até se calhar nem ia para o banco. Se eu não vou contar contigo, nem vai para o banco. Não vai para o banco. Podia não vir trazer nada ao jogo. Agora, quando se mete um jogador daquela estirpe, desta qualidade, e que tem um peso e tem é uma nação que está com ele praticamente desde há 23 anos, eu acho que tem que haver mais qualquer coisa. Devia ter havido mais qualquer coisa. Os pedidos de desculpas e o Jorge Jesus, quando a gente aceita ou não, acho que os pedidos de desculpas se podem dar. Se a gente erra, se nós erramos, eu acho que podemos dar um pedido de desculpas por isto ou por aquilo. Erramos, acho que é nobre, é nobre. Neste caso, o Jorge Jesus acha que não errou. E para ti tem toda a legitimidade para eu pensar como tal. Portanto, acho que este, com aquela conferência de imprensa de ontem, tanto de Jorge Jesus como do Presidente da Federação, acho que a batata está toda, foi toda mandada para a Arábia. Manteram lá a batata toda para Cristiano Ronaldo decidir o que é que muito bem se quer voltar, que condições, agora pode-se perguntar, que condições é que ele vai voltar? As que Jorge Jesus impõe, que Jorge Jesus quer como treinador, que eu acho que tem toda a legitimidade para as invocar e faz parte dele, e nós conhecemos que isto é Jorge Jesus, é assim, apesar deste, nos últimos dias, ele tem estado completamente diferente do que é habitual, é uma realidade, porque isto pesou muito nele, ou se é as condições em que Cristiano Ronaldo quererá vir. Se for a Cristiano Ronaldo, duvido muito que isso possa, que esse encontro ou esses passos possam acontecer.
6: Vítor.
7: E é só dizer, se as conversas diretas entre Jorge Jesus e Cristiano Ronaldo na terça-feira à noite e na quarta de manhã correram bem, se essas conversas diretas correram bem, porque é que num esforço concertado, toda a gente, para baixar a temperatura, para que haja possibilidade de se encontrarem, porque é que uma conversa, novamente, entre Cristiano Ronaldo e Jorge Jesus estará condenada ao insucesso? Não, eu não vejo nenhuma razão para que eles, em privado, frente a frente, não possam partir a pedra que tem que ser partida e chegar a um ponto de entendimento para que se passe à frente deste caso. Tem que haver um esforço nacional. E está a haver. Está a haver um esforço nacional. Jorge.
5: Mas complicado é.
7: Pronto. Jorge, está a haver um grande esforço.
5: Outra coisa é a gente ver, não é?
7: Eu sei, Jorge, eu disse isso, que depende muito do Cristiano. Olha, as pessoas têm que perceber uma coisa. O Cristiano Ronaldo está atento a tudo. O Cristiano Ronaldo sabe muito bem o que se passa, está atento. Nós sabemos, inclusivamente, porque às vezes é publicado nas redes sociais, que também nos acompanha aqui na CMTV e temos muito orgulho nisso. Mas a questão aqui que está em causa não é essa, é que está a ser feito um esforço diplomático intenso, que envolve pessoas de todos os quadrantes. Está a ser feito um grande esforço para se passar à frente do que foram estas duas semanas. E eu já disse a mim, pessoalmente, o que me incomoda neste processo, mas tenho que reconhecer que esse esforço é um esforço que visa não andar a remoer nas feridas dos últimos dias e tentar encontrar uma solução. E a única forma que eu vejo de haver uma solução é agarrar-me àquilo que é objetivo. Na terça-feira à noite, ninguém andou à porrada na reunião de terça-feira à noite, não se desentenderam, tanto que foram outra vez, comunicaram ao Presidente da Federação que estava tudo bem, resolvido. Isso foi contado por Jorge Jesus, portanto, ninguém bem dizer que foi o Cristiano Ronaldo que espalhou essa versão, o Jorge Jesus confirmou, e na quarta de manhã o Jorge Jesus voltou a confirmar que estava tudo bem na reunião, até disse que Pedro Proença não foi fazer nada à Escandinávia. Portanto, a grande esperança que eu tenho no meio disto tudo, que possa haver uma solução, é precisamente eles conversarem. Claro que provavelmente vão ter que dizer coisas desagradáveis porque o Cristiano está magoado e o Jorge Jesus acha que não cometeu nenhum erro. Provavelmente vão ter que dizer coisas um ao outro. Mas Victor, essa é a única solução que eu vejo para isto ser resolvido.
8: Desculpa lá, Vítor.
7: Diz, Diamantino.
8: Esta situação das demarches diplomáticas, isto não é um acordo, não é um acordo empresarial, nem é um acordo político.
7: Não é o Estreito de Hormuz, nem isto a Faixa de Gaza, nem a Guerra da Ucrânia, não é?
8: Isto é futebol. E que tipo
7: claro,
8: de acordo?
7: Mas tens que falar que tipo com
8: de... Desculpa lá, com e que acordo, tipo de exatamente. Acordo é que tu vais fazer com uma pessoa que se sente melindrada, o resto teremos que saber mais tarde, não sabemos se bem, se mal, mas que se sente melindrada, que deve estar zangado, que se sente magoada, como tu disseste, É verdade. Tipo de isso? Acordo. É verdade. Tipo de uma pessoa que nós sabemos que gosta de jogar, que quer jogar. Qual é o tipo de acordo, depois de tudo, aquilo que está a acontecer, tu vais fazer com essa pessoa? Vais-lhe dizer o quê? Olha, vem...
7: Diamantino, quando,
8: olha,
7: tu,
8: vem,
7: quando tu saís da seleção...
8: Vem, depois jogas sempre. Ou então, vem... Epá,
7: não, não,
8: jogas,
7: tem que ser tratado com justiça.
8: Só
7: não,
8: jogas, tem que ser tratado só com jogas quando eu achar que deves com jogar. Condições. Olha, pá, se eu te meter a aquecer... Se eu te meter a aquecer novamente...
7: Não.
8: Se eu te meter a aquecer novamente e não te meter a jogar, é pá, não fico chateado, por favor. Ó Vítor,
7: Mr. Diamantino, quem é que decidiu que o Cristiano Ronaldo ia ser titular contra o País de Gales? Quem é que decidiu?
6: O Jorge.
8: Claro que foi o treinador.
7: Pronto, quem é que decidiu que o Cristiano Ronaldo

0: ia jogar 30 minutos contra a Noruega. Quem é que decidiu que o Cristiano Ronaldo ia ser titular contra a Noruega no Estádio do Dragão?
1: 30 minutos contra a Noruega? Mas o Cristiano Ronaldo jogou contra a Noruega?
0: Em Oslo. Não, depois não entrou, mas foi o Mister Jorge Jesus que foi contar, contava com o Cristiano Ronaldo, certo?
1: Ó Vítor, desculpa lá. O Cristiano até nem era para ter ido, não é o que dizem? O Cristiano era para ter jogado o primeiro
0: Jorge
1: jogo
0: Jesus.
1: E agora o último jogo no Estádio do Dragão. E nem sequer era para ter ido. Foi o que vocês disseram, eu acredito nas informações.
0: Ó Diamantino,
1: e ele até se disponibilizou a ir e depois sujeitou-se, quer se queira, quer não. E eu já disse várias vezes, os treinadores têm todo o direito de tomarem as decisões que acham melhores para a equipa ganhar.
0: Completamente de acordo contigo nisso.
1: E, portanto, todo o direito. E Jorge Jesus não foge à regra.
0: Se fazem promessas e dão a palavra, se devem falar
1: esse
0: se é só uma questão
1: grande.
0: Esse
1: é que é o problema. Mas depois, ó Vítor, mas depois vamos bater sempre na mesma tecla do estatuto. E nós sabemos que os jogadores com estatuto têm que ser tratados de outra maneira. E não me venham dizer...
0: Martino, mas é mau para Portugal ter o Cristiano Ronaldo? Quer dizer,
1: é isso que eu te estou a dizer. É isso que eu te estou a dizer.
0: Não
1: tu
0: ter
1: não
0: um
1: podes estar a tratar... Tu não podes estar a tratar...
0: Às vezes parece que
1: tu não podes estar a tratar um jogador como o Cristiano Ronaldo... Como tratas o João Neves? E o João Neves até é campeão da Europa já duas vezes seguidas. Mas se calhar o João Neves a aquecer...
0: E fica no banco.
1: E não joga. E ninguém leva
0: a
1: mal por isso.
0: E não teve a aquecer e não entrou.
1: Pronto. E ninguém leva a mal. Um jogador como o Cristiano...
2: Conclui lá, Diamantino.
1: Então, o que eu quero concluir é mesmo assim. É um jogador como o Cristiano tem que ter um certo cuidado. Tu não podes estar a expor aquele jogador a andar a correr ali para trás durante 40 minutos, 30 minutos... Com o público ali a 2 metros dele.
2: Está clara a tua ideia?
1: Só isso. Fernando, o resto tem toda a razão, Jesus, para tomar as decisões que quiser.
2: Ah, eu duvido é que Jorge Cristiano... Jesus ter dito ontem
1: que... Eu duvido é que Cristiano queira voltar, mas...
2: Sim, de ter dito ontem que não pede desculpa a ninguém e que não tem nada para pedir desculpa. Disse também que Cristiano, se quiser, está convocado para o próximo jogo. Isto faz sentido, no teu entender?
3: Eu acho que faz porque para o Jorge Jesus não fez nada de mal. Ele é o próprio a dizer. É o próprio a dizer que não fez nada de mal. Tudo o que fez foi em prol da seleção. Não me acredito que o Cristiano
2: volte.
3: Não
2: pensa assim, senão não tinha saído do estágio, não é?
3: Desculpa?
2: O Cristiano não pensa isso, senão não tinha saído do estágio.
3: Pois, mas o Cristiano já sabe o que é que ele saiu agora. O que me custa no meio disto tudo é não haver... sensibilidade, não é? Temos uma tal de Jorge Jesus no banco, estão mais não sei quantos adjuntos, mais roupeiros, mais fisioterapeutas. Não houve um que chegasse ao pé do Jorge Jesus, acho eu. É pá, olha lá, cuidado que o rapaz já está ali a aquecer há meia hora.
4: Já está a ferver.
3: Já está a ferver. Temos tanta gente, é como a reunião, é a mesma coisa. Tens uma catrafada de gente da seleção que andam a passear as malas de um lado para o outro. E quando é as coisas para resolver, não aparecem. Ou escondem-se. Não é? Neste caso, tudo isto foi, e o Jesus já disse isto, espoltado por esta, pelo aquecimento, estar ali aquecimento, que eu acho, sinceramente, que o Cristiano nesse aspecto também não se faz. Não se faz um jogador desta dimensão, não pode estar ali. Eu entendo, vamos lá ver, eu entendo a não entrada dele. Entendo perfeitamente a não entrada dele. Como fui jogador, eu também não gostava. E está aqui o Amaral, que é treinador, o Diamantino é treinador, se calhar tinha que tomar a mesma decisão. Agora, tem que haver, é da parte daqueles 30 pessoas ou 40 que estão ali no banco, né? Que aquilo agora é às catrefadas deles, alguém chegasse ao pé do Jorge Jesus e dissesse, pá, ó Jorge, cuidado, toma atenção que o rapaz está ali a aquecer há 40 minutos ou 30 minutos. E não houve essa sensibilidade. Agora, estou curioso, sinceramente, é o que eu, por isso é que eu não ligo com o 007, o Pierce, o Pierce Nacional.
0: O Brosnan.
3: Lá diz, o 007 tem, o diga o que ele disser, o espanhol diga o que ele disser, eu quero ouvir o Cristiano. Sim. Depois de ouvir o Cristiano, tiro as minhas ilações.
2: Paulo, achas...

0: pode haver diferenças e diferenças de opiniões.
1: Confundem as coisas. Isso é perfeito. Pá, confundem as coisas.
0: Mas não podem. Desculpa, não podem. E o Ronaldo tem que ser o Ronaldo tem que ser o primeiro a perceber isso. Os portugueses estão com ele pelo tudo que ele fez por Portugal e pelo futebol. E podem uns concordar com que ele joga agora, podem uns não concordar com que ele joga agora. E agora, isso é outro mundo, o mundo do futebol. E isto exige que realmente ele não saia do mundo do futebol desta forma. E todos têm que entender isto. O Jorge Jesus tem que entender isto, a Federação nem se fala, e o Ronaldo também tem que entender isto. Portanto, tem que haver um esforço de todos no sentido de que esta situação seja ultrapassada, não, que realmente ele venha, faltam dois jogos, que ele venha a integrar a seleção num ou nos dois jogos e depois faça uma grande festa, porque o Ronaldo merece uma grande festa. E
2: respondendo à minha pergunta.
0: É isso, quer dizer, eu acho que o Jorge Jesus tem que entender isto. Que isto
2: mas achas que está disponível para ir lá?
0: Paulo, isso é para mim o menos importante, como é que se resolve o assunto. A Federação tem que liderar este processo. Nós já tivemos um Primeiro-Ministro a mostrar que Portugal estava dentro do problema. Não se limitava ao futebol o problema. E se há pessoas que não entendem isto, coitadinho, tenho pena. Tenho muita pena. Paulo, portanto, o assunto é da maior importância para Portugal.
3: Quais, quais são as condições em que o Cristiano Ronaldo vem? Diga lá.
0: Ó Diamantino, isto é muito simples. O que está aqui em causa é ele acabar em beleza, não sim, é? Ele vai acabar,
3: acabar
0: a jogar
3: em
0: um jogo.
3: Como? A chegar a ir para o banco novamente?
0: Não é? Não é? Achas que isso é digno de um jogador como o Ronaldo? Com certeza que vai ter que jogar. Agora, vai ter que jogar. Então, agora, o que tem é que haver um acordo entre as partes. Diamantino, o que está aqui em causa é que isto ultrapassa. Vocês podem estar... Eu confesso, eu ainda há dias vi um grande empresário português a falar nisto e na imagem, a lamentar tudo o que está a passar com o Ronaldo. Porque isto ultrapassa claramente o futebol, a maneira como ele tem de sair disto. Ele e todos nós.
3: Você tem que olhar para os sentimentos do jogador. Mas é aquilo que os outros querem, Paulo. Mas não é o que os outros querem. Todos queremos que o Cristiano Ronaldo tivesse uma despedida em grande.
4: E que volte.
3: E que volte e que jogar. Agora, o Cristiano Ronaldo vai aceitar vir para aqui e depois ir para o banco novamente, sabendo nós que o Cristiano Ronaldo gosta de jogar, gosta de marcar
1: gols. Mas ele tinha aceitado antes de manter.
0: O acordo tem que ser feito entre todos, a Federação, o Jorge Jesus e o Ronaldo. Eu acho que todos gostaríamos que ele saísse com uma grande festa e por cima. E todos nós estamos a lamentar profundamente o que está a acontecer. Porque isto é inacreditável o que está a passar. Agora, quem tem que arranjar a solução, se como é que não é, são os três. Não somos nós. Se eu lá tivesse, eu dizia-vos como é que eu fazia, mas eu não estou lá. Estão eles lá. Agora, o que eles têm que perceber, a começar pelo Ronaldo, é que nós queremos que o Ronaldo saia em ombros, não é que saia como está a sair. E nós, Portugal, gostes ou não de futebol. E, portanto, enquanto não houver, e o Ronaldo tem que perceber isso, não é estar a pessoas a dizer que os portugueses não gostam dele, não sei o quê, isso é um disparate total. E, portanto, tem que se dizer basta a esse assunto e, realmente, o Presidente da Federação tem que tomar as rédeas do assunto, tem que chegar a um ponto de entendimento com o Ronaldo e com o Jorge Jesus para que isto acabe de vez e ele saia como merece. E não continuarmos nestas discussões constantes sobre uma situação, tem que se meter uma pedra em cima, ir para a frente e arranjar uma solução para realmente ele sair em beleza desta situação.
2: António,
0: realmente como está é que não pode ser. Não é?
2: Este resolve-se com uma ida do selecionador e do presidente da Federação a Riad para falarem com Cristiano Ronaldo?
5: Eu duvido muito que isso seja a solução, por vários motivos. Também gostava agora, fazendo de contraponto, e estamos aqui todos um bocado a fazer isso, lembrar um bocadinho as frases do Luís Henrique, quando ele diz que o problema dos futebolistas é que são tratados como deuses. E, portanto, é aqui preciso saber encontrar uma situação, e eu concordo plenamente com o Paulo, que leva que, no fim, não haja nem vencedores nem vencidos, e que se faça aquilo que se justifica fazer, que é, de facto, uma grande homenagem a todo o histórico do Cristiano Ronaldo e à imagem que ele passou. Há muita gente que sabe que Portugal é Portugal porque existe o Cristiano Ronaldo, não tenho dúvidas nenhumas. E, portanto, isso é meritório e isso deve ser honrado devidamente. Agora...

0: Foi o que eu disse. O desempenho, a performance desportiva de Portugal melhora com o contributo de Cristiano Ronaldo. Tenho muitas dúvidas. Provavelmente o selecionador também. E o selecionador não pode ficar. Eu percebo que a história dos 25 minutos ou 30 minutos a aquecer foi demasiado. Eu também não o tinha metido se fosse o Jorge Jesus. Porque naquele jogo com a Noruega, era obviamente, não era adequado meter... Quem é que eu tirava? Tirava o Gonçalo Ramos? Para meter o Jorge Jesus? Quem fazia a pressão que o Gonçalo Ramos estava a fazer?
1: Sem ter a certeza que ele ia jogar.
0: E portanto, agora, outra questão é que também, como o Fernando Mendes já disse, chama a atenção.
2: E voltamos sempre ao mesmo. Foi o selecionador prometer aquilo que não pôde cumprir.
0: Eu não sei se o selecionador prometeu. Isso é uma conversa privada que foram-lhe dadas garantias absolutas sobre a forma como seria utilizado. Não faço ideia.
2: Não, o Jorge Jesus revelou que disse ao Cristiano Ronaldo que o queria utilizar 30 minutos.
0: Sim, sim, isso é verdade. Sim. E agora estás a falar sobre o jogo do...
2: Sim, e depois não o utilizou.
0: Mas é... O que eu acho é que a história de um treinador, um selecionador, dar garantias absolutas antes do jogo começar e antes de ver como é que as coisas estão a decorrer
2: não,
0: é um bocadinho
2: não se podem estar é um a fazer, tonto. Não se podem estar a fazer promessas que eventualmente não se podem cumprir, não é?
0: Desadequado. Podia dizer que era a minha intenção. Epá, se tudo correr como eu espero... assim faremos. E no fim, com certeza, dar-lhe uma explicação. A história do pedir desculpas, lá vou outra vez à mesma situação. Aqui não vamos ganhar nada humilhando nem vangloriando uma parte ou outra. Temos que resolver o assunto da forma mais útil e mais perspicaz que possa existir para ultrapassar o problema. Eu acho muito bem que eles vão arriar. Não sei, é muito bem fazer o quê e combinar o quê. Eu estou desejoso, mas espero que se fizerem isso, façam de imediato, antes que entretanto o Cristiano Ronaldo diga qualquer coisa e venha agudizar a situação de uma forma que
1: não
0: fique
1: vai
0: sem
1: dizer,
0: retorno.
1: Não vai dizer, doutor.
0: Não sei, não faço ideia. Dizer, até agora é o único que não falou. Todos os outros
1: nem
0: já disseram qualquer coisa. Mesmo que, como seja, transmitirem o ónus, porque o Jorge Jesus diz, ele vem se quiser. O presidente da Federação diz, ele vem se o Mister entender. Enfim, fica todo... ninguém tem nada a ver com isso, não é? Não é bem assim. O Cristiano Ronaldo tomou uma decisão gravíssima que foi abandonar o estágio da seleção. Eu não sei se ele abandonou a seleção,
1: não,
0: mas abandonou,
1: doutor,
0: o estágio da seleção. E isso é gravíssimo, como é óbvio. E, portanto, aliás, tem até uma penalização implícita, uma penalização disciplinar implícita. Agora, eu acho que aqui tem que haver bom senso e a melhor coisa, de facto, é, está aí um avião de distância, como estava aí no rodapé, é agarrarem no avião e irem lá. Agora acabaram os jogos, o Pedro Proença e o Jorge Jesus terão disponibilidade para lá ir num instantinho.
2: Achas que é uma viagem que resolve...
0: Desculpa lá, só de dizer uma coisa. De preferência, de forma sigilosa.
2: Sim. Achas que é uma viagem que resolve esta crise? E até porque, muito provavelmente, Cristiano Ronaldo, se quiser falar, deverá fazê-lo até para aí 25 deste mês de outubro, que é quando sairá a pré-convocatória para os Jogos de Novembro. Se ele não quiser vir, obviamente que não quererá estar integrado nesse lote, não é?
3: A minha convicção é que, neste momento, as posições estão de tal forma extremadas, sobretudo até por parte do jogador que se sente que foi desrespeitado e que, perante as declarações públicas que têm sido proferidas pelo Presidente da Federação, pelo treinador, que parece que ainda acrescentam mais desagrado ao mesmo...
2: Não achas que ontem o Presidente minimizou... totalmente o assunto, a dizer que foi um mal-entendido?
3: Eu acho que o Presidente da Federação tem estado infeliz e catastrófico ao longo de todo este processo. Quer nas poucas declarações que preferiu, que foram, do meu ponto de vista, lamentáveis, porque para além de ter...
2: Pensaste infeliz para catastrófico? Foi...
3: Sim, para mim é praticamente, no meio disto tudo, é quase a mesma coisa.
1: A arbitragem, doutor.
3: É praticamente a mesma coisa. E depois, quer dizer, as poucas declarações que preferiu, o facto de não ter conseguido gerir isto internamente, porque tu repara, e eu percebo o desagrado do jogador, e percebo que o Jorge Jesus possa ter cometido erros aqui. Logo após o jogo com a Noruega, o Jorge Jesus devia ter percebido que o jogador estava com azia por ter estado aquele tempo todo a aquecer e por não ter entrado. E podia ter

0: ter ido falar com ele, assim como o jogador, também podia ter falado com o treinador. Mas o Jorge Jesus, andando nisto há muito tempo, há muitos anos, devia ter percebido isso. Agora, para o Jorge Jesus, eu coloco-me nos sapatos dele e faço aquilo que nós conhecemos de Jorge Jesus, eu não consigo criticar o treinador quando ele diz isto para mim ainda hoje não é um caso, porque são situações de futebol. E eu também acho isso. Eu também acho que são situações de futebol. Compreendo que o jogador tenha ficado desagradado por ter aquecido, não ter entrado. Claro que sim. Do treinador ter dito, eu conto contigo, quero que jogues 30 minutos e depois não ter metido e tenha ficado desalentado e frustrado. Claro que compreendo. Mas ele também, o Cristiano, tem muita experiência. Isso no que diz respeito à questão do aquecer, eu acho de facto que aí o Jorge Jesus falhou, mas isto não motiva ou não pode motivar uma reação, do meu ponto de vista, desproporcionada desta natureza. A ser só isto, pois, porque tu repara...
1: Não sabemos se foi só isto.
0: Não sabemos se foi só isto, mas nós ouvimos pessoas próximas...
2: É a conferência de imprensa.
0: Pessoas próximas do jogador, como é o PS Morgan, a falar, e aquilo que ele diz é aquilo que nós todos já conhecíamos. Também, e ele está muito bem informado, é muito próximo do jogador.
1: Também não quer dizer que ele tenha dito tudo...
0: Mas, Paulo, mas se houvesse algum facto extraordinariamente grave... extraordinariamente grave, seria talvez logo o primeiro a ser invocado e referido.
1: Não, Cristiano Ronaldo, se houver esses factos graves, quererá ser ele a dar conta deles.
0: Isso é a tua percepção. A minha é...
1: Não, é ele que diz isso no comunicado.
0: Desculpa, Paulo, mas nós sabemos a ligação que ele tem a este comentador britânico. É uma pessoa, se calhar, das mais próximas dele. Não é? E para ele ter vindo referir isto, que era aquilo que de facto nós também já conhecíamos, e não ter aduzido nenhum facto novo,
3: não, eu posso pensar... Não aduziu nenhum facto novo, mas qualificou, adjetivou a atitude do Jorge Jesus.
0: Exatamente.
3: Com o eu quero, posso e mando, e eu faço
0: e, portanto,
3: o que entender.
0: Dos factos que são conhecidos, dos que são conhecidos neste momento, eu não vejo gravidade suficiente para motivar uma reação do jogador no sentido de... abandonar a seleção, porque isso é muito grave. Isso, para mim, tinha que estar subjacente algo absolutamente extraordinário que levasse a ele tomar essa decisão.
3: Sim, nada justifica.
0: E eu não estou a dizer que ele não tenha razões para ter ficado desagradado, para ter ficado frustrado, para ter ficado chateado. Claro, acredito que sim e concordo. Agora, acho é que isso é uma coisa. Outra coisa é a decisão em si, a sua dimensão, a sua gravidade e o impacto que isto tem. Agora, se tu me perguntas, eu não acredito que isto se resolva. Não acredito. Quer dizer, as pessoas que até aqui não foram capazes de resolver vão ter essa capacidade para resolver daqui para a frente? Eu não acredito. Agora, depois quando eu ouço o primeiro-ministro metido ao barulho, bem, eu aqui discordo do Paulo. Quer dizer, isto para mim está tudo louco. Quer dizer, então o primeiro-ministro não tem coisas mais graves para tratar do país do que agora estar ocupado com a questão do Jorge Jesus e do Cristiano Ronaldo. Eu acho que
2: isso intervém é para resolver, doutor.
0: Não, oh, desculpa,
2: isso intervém
0: lá,
2: é para resolver. É para chamar as pessoas à pedra ou chamar à razão
0: Vitor.
2: Para resolver.
0: E quer dizer, então uma situação da natureza tem que ser o primeiro-ministro a vir resolvê-la. A vir resolvê-la. Eu acho que está tudo bem.
2: Chamar
0: é a minha opinião.
2: Chamar as pessoas à razão, eu até admito que pudesse acontecer. Telefonou para quê? Para desejar boa noite, para desejar bom dia, para desejar boa tarde? Quer dizer,
0: mas,
2: é isso que eu nunca entendi.
0: Mas o primeiro-ministro tem que se deter com um assunto desta natureza. Sinceramente, quer
2: não,
0: dizer,
2: eu acho mais... que não, mas se intervém, pronto. Tem okay. que ser para trazer alguma mais-valia definitiva.
0: Estamos de acordo,
2: porque
0: mas
2: senão,
0: eu não estou
2: aqui uma intervenção do primeiro-ministro.
0: Mas isto para mim, o que está errado é a sua gênese, que é o primeiro-ministro, quer dizer, tomar a iniciativa de procurar resolver este problema, que se o primeiro-ministro não tenha mais problemas, de maior gravidade para resolver.
2: Esteve a receber um Proença Globe na semana anterior na Cidade de Futebol, estás a esquecer disso? E o Cristiano Ronaldo estava no palco.
4: O Ronaldo não se limitou ao futebol,
0: estamos de acordo.
4: Eu dou-te vários grandes dos maiores empresários portugueses preocupados com esta situação e tu estás-me a dizer que estás a levar a coisa só para o futebol.
0: Desculpa lá.
4: Eu não tens noção da dimensão que a importância deste caso tem a nível mesmo para Portugal, para tudo.
0: Portanto, porque as empresas amanhã passam a exportar mais.
4: Não é as empresas amanhã, é a importância da imagem de Portugal no mundo. Tudo isto afeta.
0: Isto para mim é... não consigo compreender, não consigo encaixar.
4: Respeito mesmo.
0: Que eu perceba que seja...
4: Depois de outro nome,
0: que eu perceba, que eu entenda que seja interessante e importante resolver esta solução, até para ele ser um embaixador de Portugal.
4: É uma imagem de marca de Portugal no mundo.
0: que isto tenha efeitos na economia portuguesa, não, a não resolução disto, pá, não, desculpa, não, isso não, é doido.
4: Não exageres,
0: não exageres. Tu é que disseste que havia empresários que estavam preocupados com isto.
4: Sim, por causa da imagem de Portugal, não é efeito.

0: na economia. Tá bom, a imagem de Portugal está em causa.
1: Tá, pá, mas, oh,
0: pronto,
1: Paulo,
0: e tem que ser resolvido. A nível
1: imagem,
0: eu acho que tem que ser resolvido.
1: A imagem
0: por todos.
1: De Portugal.
0: Bom
1: a imagem
0: senso
1: de
0: tem
1: Portugal,
0: que imperar e isto tem que se resolver.
1: A imagem de Portugal, claro que sim.
2: Aqui
1: claro
2: está,
1: que é importante. Claro que é importante. Mas, Vítor, mas desde quando é que isto, quer dizer...
0: Epá, está bem, é a tua opinião.
1: Um primeiro-ministro que pega no telefone para tentar resolver esta situação, e eu confesso que não consigo encaixar isto.
2: O problema é que não resolveu
1: isto.
2: Nada, Tiago. Se tivesse resolvido, até agradecíamos.
1: Eu disse para tentar só o facto de ele ter tentado resolver isto, quer dizer, acho que...
0: Eu tentar não vejo mal.
1: Sabes, acho que isto é de um populismo atroz, até porque depois soube-se isto. Que propósito
0: estás
1: é que...
0: A levar para esse campo,
1: e para mim isto é um populismo, é retirar dividendos políticos disso,
2: pronto,
1: não consigo...
0: Contra, fazer um telefonema que ainda por cima não resulta.
2: Ter ido aos jogos
0: é um
2: mundial,
0: risco
2: também.
0: Diabo, olha que é um populismo arriscado com a sofá.
1: Mas eu descobri tu porque
0: como
1: é que soube.
0: Provou.
1: E soube-se porquê?
0: Como se provou.
1: Soube-se porque quis que se soubesse, ou não foi?
0: Alguém soube, isso soube, sabe-se.
1: Já, pois, alguém, sabe-se.
0: Tiago, sabe-se. Quer dizer, agora, o populismo, quando
1: tantos,
0: a coisa não resultou...
1: O país tem tantos problemas de habitação, de saúde, de educação.
0: É
1: e o primeiro-ministro...
0: Isso é
1: ministro,
0: demagogia pura.
1: Vai, não é demagogia, isto
0: completa,
1: é verdade.
0: Total
1: isto é verdade.
0: Demagogia. Falar dizer, de habitação quando não é...
1: Mas não são esses problemas que ele se tem que deter.
0: Tem, claro. E esses são os essenciais.
1: E este também.
0: E é por causa de fazer um telefonema que deixa de ter sobre esses problemas. Isso é uma demagogia barata.
1: Ainda por cima,
0: olha... É por fazer um telefonema que ele deixa de se preocupar com esses temas.
1: Mas é o que eu estou a perceber que o problema é ele ter feito o telefonema. Estás a perceber?
0: Perdeu muito tempo a fazer o telefonema. Deixou de se preocupar com a habitação.
1: Eu acho que se perdeu um pouco a noção, mas se calhar sou eu que estou deslocado. Se calhar sou eu que estou deslocado.
0: Não acho que seja uma coisa dessa gravidade.
3: António, queres desempatar?
4: Não, eu aqui...
0: Não acho que seja grave.
4: Não acho desajustado que o primeiro-ministro manifeste a sua preocupação. Claro que ele não vai resolver o problema, até porque não foi ele que... provocou agravos nenhuns e também não é por causa dele existir que os desagravos vão acontecer.
0: Evidente.
4: Mas chamar a atenção às partes para... acho que sim, não vejo nenhum inconveniente, de facto, não deixa de resolver problema nenhum por fazer um telefonema, ou dois, ou três, ou quatro, ou por perder meia hora com esse assunto e, portanto, não vejo que isso seja o problema. Acho é que se as partes entre si não quiserem resolver... Porque a questão também é... Pá, a história da influência externa é uma coisa que me incomoda, não é? Porque, mas quem é que tem influência? Então, acordaram algo e depois alguém não cumpre o acordo? Porque o problema é quarta-feira, na conferência de imprensa. Claro. Não é terça-feira...
1: Mas para mim qual foi o problema, António?
4: Não é o problema dele ter estado a aquecer. O ter estado a aquecer causou mal-estar, foi desagradável,
3: foi sanado.
1: Sabes que para mim qual foi o problema? Foi aí que decidiu a ruptura. É quando o Jorge Jesus é questionado daquela forma que eu entendi como provocatória por parte do jornalista Nuno Luz, em que lhe dizem, então, mas você pode prometer ao jogador que ele vai jogar 30 minutos e depois não colocá-lo a jogar. E foi isso que disputou e a resposta do Jorge Jesus. Porque o Jorge Jesus, que não é burro e que já anda aqui há muitos anos, até disse ao Nuno Luz, foste tu que deste a notícia. Tens que arranjar melhores informadores. E ele percebeu porque é que ele estava a colocar aquela questão e se calhar de onde é que ela vinha. E o que quis dizer foi, quem manda aqui... sou eu. Tá. Só que disse de uma forma que foi, não há Cristiano, não há Ronaldo nenhum que mude as minhas decisões. Nem Cristiano Ronaldo, nem presidente, nem dirigente. E a forma como
4: então,
1: ele falou...
4: Então, no mínimo, estás a dizer que o Jorge Jesus não é emocionalmente inteligente, porque se perde as estribeiras por causa do senhor...
2: É você que está a dizer, doutor.
4: Então não tem...
2: Não estamos aqui para contrariar.
4: Não ouvi.
2: Não estávamos aqui para o contrariar, doutor.
1: Não ouvi.
2: Não estávamos aqui para o contrariar, é você que está a dizer?
1: Sou, eu já disse isto ontem. Para mim foi
2: eu
1: aí
2: sei,
1: que
2: não,
1: se deu
2: não
1: a ruptura.
2: Aqui
1: ou
2: para
1: seja,
2: contrariar.
1: O jogador, ao ouvir aquilo, entendeu que
2: Tiago,
1: o treinador estava a manifestar
2: Tiago,
1: uma posição
2: YouTube,
1: de autoridade injustificável.
2: Mas não pode ser
4: assim.
2: Mas vamos
4: ao
2: YouTube. O desempate é feito pelo YouTube, conferências de imprensa de Jorge Jesus. Vamos ao YouTube e vemos Brasil, Arábia... E vemos, até Portugal, algumas, e vemos o Jorge Jesus nas conferências de imprensa. Criou aquela imagem há muitos anos, com todo o respeito por Jorge Jesus, que nós gostámos muito de Jorge Jesus como treinador. Mas a verdade, eu vou dizer isto com todo o respeito, espero que ninguém leve mal. Mas Jorge Jesus é um cromo, é o meme. Por isso é que há sites que inclusivamente só existem para apanhar os detalhes das intervenções públicas do Jorge Jesus. O Cândido Costa tornou-se um ícone nacional a contar as histórias de Jorge Jesus. E ninguém leva a mal, sabemos que ele é assim. Sabemos que ele é assim. Eles no Brasil acharam muita piada no Flamengo. De início, os jogadores levavam a mal algumas coisas. E contam que a coisa chegou a estar ali muito complicada. Que eles, inclusivamente, gostam muito de Jorge Jesus e tratam-no por velho. É uma algo que em Portugal até um bocadinho, se calhar era um bocadinho ofensivo, mas no Brasil acham piada. E como ele depois conseguiu passar as ideias dele, olha, se calhar como está acontecendo na seleção, acabaram por aderir à causa. Mas de início também estavam de pé atrás e não gostavam. Portanto, é preciso também perceber que na Federação, eu ouvi essa explicação esta semana, quando se contrata Jorge Jesus, contrata-se o pacote inteiro. Muito e bem. Às vezes é preciso lidar com estes excessos.
3: Tenho que ouvir também ainda os restantes comentadores, já que estamos perto do fim. Diamantino, há alguém, mesmo fora do futebol ou dentro do futebol, que possa ajudar a resolver este assunto?
5: Tens que ser rápido. Não me parece. Eu gostava muito do outro Papa, apesar de não ser católico, mas ele já não está cá. Não sei se haverá aqui alguém que consiga fazer isso.
2: Ou se fosse algum cardeal, Diamantino.
5: Richelieu.
2: Algum cardeal Richelieu?
5: Há muitos. O que é que eu ia dizer? Eu vou dizer aquilo e repetir, Paulo, só para terminar. As pessoas, para falarem, tinham que ter o mesmo sentimento que os jogadores de futebol têm. Os que passaram por isso, os que estão a passar, para poderem emitir uma opinião sobre o momento que o Cristiano Ronaldo viveu. E eu volto a repetir, o Cristiano Ronaldo não é o Zé Manel, não é o Zé Jaquim, não é o António não sei quantos, que se mete a aquecer e se esquece que está ali a aquecer. E isso magoa muito, é das piores coisas que pode fazer um jogador. Por isso é que nós, quando estamos a comentar os jogos, e vocês são unânimes, que até tudo é unânime, quando dizem, ei pá, vai meter o gajo, vai meter agora o... O gajo não é o Jesus, é um treinador qualquer. Vai metê-lo agora aos 90 minutos, aos 92 minutos, aos 93. Epá, isto não se faz. É o que toda a gente diz. Isto não se faz. Meter um jogador aos 92 minutos, tenha ele 15 anos, 16 anos, 17 anos. Agora, meter o Cristiano Ronaldo a aquecer 40 minutos...
2: Sim, já disseste isso. Mas o Cris não vai embora no domingo, Diamantino.
3: Jorge, a mesma pergunta. Isto, há alguém que consiga ajudar a resolver isto? Também tens que ser rápido.
6: Muito difícil. Eu acho muito, muito complicado mesmo. Eu acho que aqui tem que ser apelado a estas pessoas que vão, digamos, esgrimir estes assuntos, tanto de um lado como do outro. Teria o bom senso de aconselhar bem, neste caso, Cristiano Ronaldo, para fazer também um pouco meia-culpa, porque esta Jorge Jesus já fez um pouco aquilo que eu ontem Jorge Jesus, na conferência de imprensa, acho que fez, entre comas, um meia-culpa. Acho que é um desculpas encapotado que o fez, e acho que a bola está do lado de Cristiano Ronaldo, também de entender que se calhar não foi a melhor forma de pôr as razões dele, que ele acha, na mesa, e que, portanto, que essas razões têm que ser esgrimidas de outra forma, ter bom senso no meio disto tudo. Portanto, não vejo ninguém. Sinceramente, não vejo ninguém, nem primeiro-ministro,
3: e
6: nem...
3: tu, Fernando,
6: o presidente da Federação esteve lá e que não resolveu, portanto, difícil.
7: Se eu vejo alguém.
3: Sim, 10 segundos para ti.
7: Os três juntarem. Tenho muitas dúvidas. Os três juntarem sem serem buzinados por outras pessoas. Os três chegarem lá e falar, não é? Com atestado, com isto, com aquilo, com pontos, com não sei o quê, e resolverem as coisas os três e depois tentar ver o que é que isto dá. Que eu não me acredito que o Cristiano volte à seleção.
3: Muito bem. É assim que terminamos este Pem Riste, já daqui a poucos segundos. Vem aí o Jornal da Meia-Noite.
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3: Muito bom dia nesta terça-feira. Excepcionalmente, Ana Pinto não está aqui na Aurora, mas está mais logo, a partir das 11 da manhã, no Aqui Entre Nós. E aqui entre nós ficamos na Aurora. Eu sou o Ricardo Filipe Matos, neste Dia Mundial da Paralisia Cerebral, que é a altura, sim, de chamar a Ana Pinto, lá mais para o final da Aurora, para nos falar disso no espaço do check-up. Para já, vamos ao Brasil. A primeira a cantar é a Ana Carolina.

O João Flowers nos últimos minutos neste One Headlight. Daqui a pouco, dois temas para escolher na edição das Músicas da Nossa Vida. Vai ser com o ator João Redondo. Para já canta Ave Maria.

0: vulto da música cabo-verdiana, César e Évora, na Aurora desta terça-feira, que traz agora as escolhas do ator João Redondo para as músicas da nossa vida.
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2: Bom dia, boa tarde ou boa noite. O meu nome é João Redondo, sou ator e pediram para escolher duas músicas da minha vida para a rubrica Músicas da Nossa Vida para a Correio da Manhã Rádio. A primeira música é Jason Mraz, I'm Yours. Porque eu estava ali mais ou menos nos meus 12, 13 anos, naquela idade em que nós começamos a descobrir aquelas coisas do amor. E não que eu tivesse descoberto nessa idade, mas ouvia muito esta música a pensar no que poderia acontecer e a fazer telenovelas na minha cabeça. Se calhar era um prenúncio. 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

A música será Basket Case dos Green Day. É uma música que é transversal a toda a minha adolescência e ainda hoje a ouço. Foi um dos momentos altos da minha vida no antigo Pavilhão Atlântico, hoje Altice Arena, no concerto de Green Day. Fui tão feliz ao som desta música, muito feliz mesmo.

0: foi um prazer partilhar convosco estas duas músicas. Fiquem com a Correio da Manhã Rádio. Até breve.
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2: Próximo convidado a escolher dois temas nesta rubrica vai ser o cantor Luís Sequeira, para ouvir às 15 para as 8, às 2h30 da tarde ou 10 minutos das 7 da tarde.
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sentia um acréscimo de estima por si mesma e parecia-lhe que entrava enfim numa existência superiormente interessante, onde cada hora tinha o seu encanto diferente, cada passo conduzia a um êxtase.

Voltámos ao Brasil nesta aurora de terça-feira com a Marisa Monte. Terça-feira que continua a trazer tempo instável, não estivéssemos nós no outono, sobretudo notório a descida das temperaturas. 16 para a Guarda, 20 para Viana do Castelo, 21 para o Porto, Viseu e Bragança, 22 de máxima para Vila Real, Porto Alegre e Coimbra, 23 para Braga, Aveiro, Castelo Branco, Leiria e Ponta Delgada, 24 de máxima em Setúbal e Faro, 25 para Lisboa e Funchal e 26 para Évora, Beja e Santarém. São as capitais de distrito mais quentes nesta terça-feira, que traz de resto ainda trovoadas, sobretudo ao centro e norte de Portugal continental, em todos os distritos, previsão de aguaceiros.

0: George Ross neste Drunk Right Now. Ainda é cedo para essas coisas. Vamos olhar a primeira página do Jornal Correio da Manhã, edição desta terça-feira, 6 de outubro. A manchete é esta. Burlões do Olá Pai, Olá Mãe fogem para o Brasil. Vítimas da rede criminosa pensavam estar a falar com os filhos dos 12 suspeitos. 13 escaparam. Só um deles sacou quase 200 mil euros. 9 estão a ser julgados em Cascais. Seguro pede aos partidos que se entendam no discurso de 5 de outubro, também segunda-feira marcada pela morte do dono do elefante branco, Luís Torres. Outra morte, bombeiro perde a vida durante a formação. Na primeira página do Correio da Manhã, também essa manifestação de professores que exigem valorização da carreira. O CM revela propostas revolucionárias. O Benfica quer consequências monetárias para árbitros que erram. Ainda no futebol, seleção fica para mais tarde. Al Nassr mostra Ronaldo sorridente no regresso aos treinos. O Banco de Portugal diz que o desemprego aumenta depois dos 50 anos e, pela área do ambiente, centros de dados ameaçam deixar o Rio Tejo a seco. Segue são vidas os novos anjos da Victoria's Secret. Isto e muito mais para ler na edição desta terça-feira do seu Correio da Manhã Jornal.
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Muitas paragens pelo Brasil nesta edição da Aurora de terça-feira. E lá fomos nós agora à boleia da Adriana Calcanhoto neste Vambora. E para onde é que vamos embora daqui a pouco? É para mais uma edição de Há Vidas Assim. O Vítor Figueiredo recua, inspirado no feriado de ontem, ao ano 1910, e dá-nos a conhecer, para os mais esquecidos, a senhora Dona Amélia Santos. A senhora que esteve lá nessa manifestação do 5 de outubro de 1910. Vamos conhecê-la melhor daqui a pouco. Para já, os

0: E lá fomos nós ao Brasil novamente, com o Carlinhos Brown na edição desta terça-feira de Aurora da Correio da Minha Rádio, que traz agora mais um À Vida de Assim. O Vítor Figueiredo traz pela mão a senhora dona Amélia Santos.
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2: Na noite de 3 para 4 de outubro de 1910, Lisboa estava virada do avesso. Quem passa hoje pela rotunda do Marquês de Pombal não imagina que, naquela noite, o cimo da Avenida da Liberdade era uma atrapalhada de carruagens viradas ao contrário, pedras arrancadas e homens armados à espera do exército do rei. Se olharmos para as fotografias da época, só vemos homens de fato escuro, chapéu de coco e bigode. Era a véspera da proclamação da República. Houve, no entanto, uma exceção que os jornais da altura não conseguiram ignorar. Amélia Santos, uma mulher comum, ganhava a vida a atender clientes e a servir mesas na cervejaria Águia, em Lisboa. Não tinha grande consciência política, nem frequentava comícios, mas quando ouviu o tiroteio a começar, não ficou em casa a ver as modas ou a rezar para que o barulho passasse. Subiu à avenida, meteu-se no meio dos revoltosos, na rotunda. Nunca tinha pegado numa arma na vida. Aprendeu ali mesmo, no meio do fumo e dos gritos, a carregar e a disparar uma carabina que quase pesava mais do que ela. Passou horas nas trincheiras a disparar sobre os monárquicos. Mais tarde, os soldados deram-lhe um revólver porque a espingarda já estava demasiado pesada. A República ganhou e a cara de Amélia foi parar às primeiras páginas dos jornais. Dias depois, um repórter do jornal A Capital foi entrevistá-la, intrigado com aquela mulher que tinha trocado os jantares da cervejaria pelas balas. A resposta de Amélia foi direta. Para empunhar uma arma, tanto serve um homem como uma mulher. Ia lá deixar os outros a morrer pela causa de todos, enquanto me escondia com medo. A entrevista saiu a 14 de outubro, com direito a foto na capa e a título: Uma heroína, Amélia Santos, de carabina na mão, combateu na rotunda ao lado dos soldados. Há vidas assim, do anonimato à fama, em poucos minutos. O novo regime republicano aproveitou o balanço e transformou a fotografia da Amélia, de arma na mão, no meio das barricadas, num postal ilustrado que se vendeu em todo o país. Depois, a poeira assentou, a rotina voltou e o nome de Amélia perdeu-se no tempo. Mas na noite em que a monarquia caiu, uma empregada de balcão esteve na linha da frente. À mesma velocidade com que apareceu em jornais e postais, também desapareceu e nunca mais ninguém ouviu falar de Amélia Santos, republicana de Gema, que terá ficado desiludida com o novo regime que ajudou a consolidar quando a lei eleitoral de 1913 expressou, como nenhuma outra antes, que apenas os homens podiam votar e excluía também os analfabetos que constituíam a maioria da população portuguesa.
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0: recordação para os Earth, Wind and Fire neste September. Já estamos em outubro e por isso é que o tempo está mais instável. Uma terça-feira ainda com trovoadas em bastantes distritos, sobretudo centrados no centro e norte de Portugal continental. Os aguaceiros esses vão para todos os distritos, Portugal continental e ilhas inclusive. Temperaturas também estão mais baixinhas, 16 de máximo para a Guarda, 20 para Viana do Castelo, 21 para o Porto, Viseu e Bragança, 22 para Vila Real, Porto Alegre e Coimbra, 23 para Braga, Aveiro, Castelo Branco, Leiria e Ponta Delgada, 24 de máxima em Setúbal e Faro, 25 em Lisboa e Funchal e 26 de máxima em Évora, Beja e Santarém.
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O GNR a partir do cais para a Aurora da Correia da Manhã Rádio. E já estava prometido, Ana Pinto chega na Aurora de hoje só para o check-up e para nos falar do dia que se assinala hoje, o Dia Mundial da Paralisia Cerebral. Antes ainda com Lisa Stansfield.

0: Esta dupla britânica colecionou êxitos nos 90. Este é um deles, Rain Cloud, os Lighthouse Family, pois claro. E agora comprometido, mais uma edição do Check-Up.
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2: Ao falarmos de paralisia cerebral, somos convidados à reflexão sobre inclusão, dignidade e potencial humano. Ter paralisia cerebral é ter um conjunto de condições neurológicas que afetam a postura, os movimentos e muitas vezes a coordenação motora. Geralmente originada antes ou durante o nascimento, esta condição não tem cura, mas com intervenção precoce e apoio adequado, cada pessoa pode desenvolver habilidades e alcançar autonomia em diferentes áreas da vida. Mais do que uma questão de saúde, a paralisia cerebral é um tema de direitos humanos. Falar sobre ela é falar de acessibilidade, de educação inclusiva, de oportunidades de trabalho e de participação plena na sociedade. É também um convite à empatia e à compreensão. Por trás das limitações físicas, existem talentos, sonhos e conquistas que merecem ser reconhecidos e celebrados. Em Portugal, várias instituições dedicam-se ao apoio a pessoas com paralisia cerebral, oferecendo serviços de reabilitação, educação, apoio social e integração comunitária. A Associação de Paralisia Cerebral de Coimbra, fundada em 1975, é uma referência nacional na integração de pessoas com deficiência. A Associação do Porto, que, com mais de 60 anos de existência, desenvolve projetos nas áreas de intervenção precoce, educação, reabilitação e apoio à família. A Associação de Paralisia Cerebral de Braga, que oferece serviços de reabilitação e apoio a pessoas com paralisia cerebral e outras condições neurológicas. O Centro de Reabilitação de Carlos Gulbenkian, situado em Lisboa. Este centro dedica-se à reabilitação e educação de crianças e jovens com paralisia cerebral. Conta com uma equipa multidisciplinar.

0: disciplinar e oferece apoio também às famílias, assim como a Associação de Paralisia Cerebral de Lisboa, APCL, que disponibiliza reabilitação, apoio domiciliário, formação, atividades ocupacionais, residências e desporto adaptado. Falamos ainda da Associação de Paralisia Cerebral Almada Seixal, que desenvolve atividades nas áreas de inclusão social, apoio à família e promoção da autonomia, oferecendo serviços como escola de bócia, whale dance e natação terapêutica. Estas instituições, entre outras associadas à Federação das Associações Portuguesas de Paralisia Cerebral, desempenham um papel crucial na promoção da inclusão e qualidade de vida das pessoas com esta doença em Portugal. Obrigada a todas elas.
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Na reta final da Aurora de terça-feira, um senhor que será de certeza bem iluminado. Pelo menos tem Kelvin no nome. Kelvin Jones. Vamos abrandando o ritmo para atualizar as notícias já no início do Bom Dia, que chega a seguir. Conto até lá com o João Pedro Paes neste Lembra-te de Mim. Continuação de uma ótima terça-feira. Até logo.

0: João Pedro Paes para nos ajudar a acordar nesta manhã de terça-feira, que dia hoje, 6 de outubro. Já lá vai o dia feriado. Ligado aqui à Correio da Manhã Rádio, vamos juntos neste acordar. Vamos com as músicas que fazem parte da sua vida e, naturalmente, estamos a olhar também para os temas que estão a marcar a atualidade. Arrancamos para a síntese informativa contigo, Jéssica Oliveira. As primeiras notícias do dia aqui na Correio da Manhã Rádio. Bom dia, Jéssica.
1: Muito bom dia. Cristiano Ronaldo decidiu que vai adiar as explicações sobre o porquê de ter abandonado o estágio da seleção. A informação foi avançada ontem pelo Vítor Pinto, subdiretor do Record, no grande jornal da CMTV. Segundo estas informações, não vai ser para já assumida nenhuma posição definitiva do capitão em relação ao futuro na seleção. Este cenário permite dar continuidade ao trabalho diplomático por parte da Federação nos bastidores. Aumenta também a esperança de que a situação possa ser resolvida. O jornalista Piers Morgan diz que Jorge Jesus pediu desculpa a Cristiano Ronaldo por tê-lo substituído no jogo com o País de Gales. Este jornalista, que é amigo próximo do craque português, revelou no seu programa semanal no YouTube que Jorge Jesus acordou com Ronaldo que ele faria os dois primeiros jogos desta fase, com o País de Gales e com a Noruega, e depois descansaria nos restantes. António José Seguro fez o primeiro discurso do 5 de outubro, desde que foi eleito Presidente da República. Seguro destacou os desafios presentes e futuros do país, sublinhou a importância da estabilidade política, também deixou elogios ao Governo e ao Partido Socialista.
2: Sem estabilidade política não há resultados possíveis. Este é um bem que devemos preservar e uma vantagem competitiva, nomeadamente para a captação de investimento, tão necessária para a nossa economia quanto comparada com a situação noutros países. A este propósito, saúdo o Governo e o Partido Socialista pelo caminho de aproximação que têm vindo a fazer, tendo em vista a aprovação do Orçamento de Estado para o próximo ano. Oxalá outros partidos possam juntar-se a este caminho de compromisso e de convergência nestes e noutros processos legislativos. Como sempre disse, tanto serve Portugal no Governo como nas oposições.
1: O Presidente da República considera que a estabilidade e a resposta às necessidades dos cidadãos são o segredo para combater os extremismos. António José Seguro voltou a exigir ações concretas para enfrentar a subida do custo de vida.
2: O custo de vida sobe a um ritmo que os salários e as pensões não estão a acompanhar. Há cada vez mais famílias com dificuldades para chegarem ao final do mês. A crise energética, razão fundamental de muitas destes problemas, não pode ser enfrentada apenas com respostas nacionais. Não se resolve país a país. Exige uma resposta europeia coordenada que proteja as pessoas, a economia e reduza estruturalmente a dependência externa da energia, para além, claro, da necessidade da abertura do Estreito de Hormuz à circulação em segurança dos navios.
1: Foram algumas ideias em destaque no primeiro discurso do 5 de outubro de António José Seguro, desde que foi eleito Presidente da República. André Ventura enviou esta segunda-feira uma carta ao Presidente da Assembleia da República. O líder do Chega entende que tem existido um conjunto de obstáculos à investigação do Ministro da Administração Interna, Luís Neves. Na noite desta segunda-feira, no canal Não, André Ventura acusou ainda Aguiar Branco de estar refém dos interesses do PSD e do PS.
3: Isto é uma tentativa de bloqueio evidente, brutal, incontornável, de uma investigação a Luís Neves. É mais uma vez a tentativa de Aguiar Branco de proteger Luís Neves. E agora, hoje, eu amanhã vou tentar perceber com Aguiar Branco o que é que ele quis dizer com isto, mas ele disse isto hoje aos jornalistas. Disse que, afinal, como há outras comissões de inquérito a decorrer, nós cá vamos ter que parar esta. Mas vamos lá ver. Esta é uma comissão de inquérito putestativa. É obrigatória. Ela tem que acontecer, por isso é dizer que é um pouco inaceitável que um Presidente da Assembleia da República esteja amarrado por interesses do PS e do PSD e não perceba que esta comissão vai avançar, quer a Guiar Branco queira, quer não queira.
1: São as palavras de André Ventura esta noite, na noite desta segunda-feira, no canal Now, acusou Aguiar Branco de estar refém dos interesses do PSD e do PS. Uma vítima mortal e três feridos, um deles em estado grave, é o resultado de uma colisão frontal entre dois carros na Estrada Nacional 246, em Porto Alegre. A vítima em estado grave é um homem com 45 anos que foi heli-transportado para o Hospital de Évora. A reportagem no local do acidente é do jornalista José Lamar. Palmeiras.
4: Uma vítima mortal, um ferido grave, dois feridos leves. Balanço trágico de uma aparatosa colisão entre dois ligeiros. E colisão frontal, Nacional 246, que liga Porto Alegre a Ronches, registada um pouco antes das 6 da tarde. E que, como já percebemos, vitimou mortalmente um homem de 50 anos. O ferido grave, de 45, foi transportado de helicóptero para o Hospital do Espírito Santo de Évora. Feridos leves transportados para o Hospital de Porto Alegre, com 20 e 23 anos.
1: Para o local foram então mobilizados 28 operacionais, apoiados por 10 veículos e um helicóptero, incluindo meios dos bombeiros, da GNR e também do INEM. Ainda dentro destes assuntos, uma mulher foi encontrada sem vida e a boiar no Rio Minho. O alerta foi dado pelas 3:15 da tarde desta segunda-feira. A reportagem com mais detalhes é do jornalista Manuel Jorge Bento.
5: Só as perícias realizadas pelos inspectores da Polícia Judiciária poderão determinar não só a identificação com toda a certeza desta mulher que foi encontrada já sem vida no Rio Minho, quer também o que terá acontecido para isso acontecer. Essas perícias decorreram ainda ao longo desta noite, em condições já sem qualquer iluminação presente no local onde esta mulher foi removida das águas do Rio Minho, a meio caminho entre a Ludeira e as Termas de Monção, depois de ter sido visto um corpo a boiar nas águas do Rio Minho, próximo do Largo do Loreto, relativamente perto do centro da cidade de Monção.
1: A Polícia Judiciária de Braga está a investigar no local. Está a investigar exatamente no local se tiveram os bombeiros de Monção e Valença e ainda uma equipa de suporte imediato de vida do INEM. Um bombeiro da Corporação de Rui Barbosa morreu na manhã desta segunda-feira depois de ter sido atropelado por um autotanque enquanto participava numa ação de formação no quartel de Baltar, em Paredes. A GNR investiga as circunstâncias do atropelamento, como nos conta Ana Inês Batista.
6: Eduardo Santos, de 25 anos, estava a participar numa formação que decorria na Unidade Local de Formação da Escola Nacional de Bombeiros, sediada no quartel da Corporação de Baltar. Pelas 10 horas da manhã de segunda-feira, o jovem estaria junto a um autotanque, imobilizado após abastecimento de água. Momentos depois, o veículo terá iniciado a marcha e, em circunstâncias desconhecidas, o condutor do pesado não se terá percebido da presença de Eduardo, acabando por atropelar o bombeiro pertencente à Corporação de Rui Barbosa. De imediato, as equipas de emergência que estavam no local socorreram a vítima, que entrou em paragem cardiorrespiratória. Foi acionada a viatura médica de emergência e reanimação do Valdo Sousa e, apesar dos esforços, o óbito foi declarado no local.
1: Reportagem de Ana Inês Batista. Assim, o Ministro da Administração Interna, Luís Neves, também já lamentou a partida precoce do jovem bombeiro, enviou condolências à família, amigos e à corporação. Já o Presidente da Câmara de Paredes decretou 2 dias de luto municipal.
0: Muito bem, Jéssica Oliveira, com as primeiras notícias deste dia. 22 minutos para as 7 da manhã, vamos dar já uma volta ao trânsito. Contigo, Luís Silva, vamos saber o que é que se passa por aí. Conta-nos tudo, não escondas nada.
7: E vamos a isso, bom dia a todos. E de facto, amanhã começa de uma forma bastante tranquila em Lisboa e também na cidade do Porto. No entanto, em Lisboa chamou a atenção para as condições do piso, alguma umidade que de certa forma pode trazer piores condições de aderência. De qualquer forma, temos também aqui uma situação que foge ao comum, é para a área da Grande Lisboa, um camião avariado na subida para o túnel do Grilo, isto para quem viaja no sentido Lisboa-Sacavém. Este camião está a provocar já algum abrandamento no trânsito, mas para já o cenário ainda não é, digamos que significativo, pelo menos que seja necessário procurar outros percursos alternativos. Tirando esta dificuldade, todos os restantes acessos a Lisboa, para já estão com condições perfeitamente normais para esta hora, tendo em conta que na A2 para a ponte 25 de Abril há maior intensidade na descida para a Baixa de Almada até à Praça das Portagens, mas mesmo assim sem muita demora. Tenho também aqui uma informação de última hora que dá precisamente conta de um acidente na Avenida Cidade do Porto, é próximo do cruzamento com a Avenida de Berlim. Este acidente ocorreu então no sentido Benfica-Sacavém, portanto é uma situação a ter em conta. Todos os outros acessos a Lisboa já estão com trânsito regular. No Porto, nesta altura, também nada a registar em termos de congestionamentos nos principais acessos, apenas alguma intensidade na VCI, junto à saída para a Boa Vista, no sentido da Rábida Freixo, e também se nota alguma intensidade de trânsito na A44, no acesso à A1 em Coimbrões, mas também aqui as paragens são ainda praticamente inexistentes. Todos os outros acessos ao Porto não registam demora.
0: Sim, senhora, qualquer alerta de trânsito a qualquer momento com o nosso Luís Silva e a linha de trânsito para enviar a sua mensagem gravada de voz a dar conta de alguma ocorrência aí no trânsito é o 927794422, 927794422. Correram bem as obras lá em casa, Luís?
7: Sim, pelo menos consegui terminar aquilo que pretendia.
0: Isso é que é preciso.
7: Apesar de alguns contratempos do tempo e tal, de chuva,
0: altamente-se a fazer obras nesta altura do ano, o que é que tiveste a fazer o resto do verão? Meu Deus! Mas deixa-me dizer-te, com toda a simpatia do mundo e a amizade que tenho, não fizeste falta nenhuma, porque não se passou absolutamente nada. Nadinha mesmo. É verdade, era de prever. É naturalmente com esta e outras notícias que vamos continuar aqui ao longo da manhã, a preparar tipo um belo regresso a casa e naturalmente com as músicas que fazem parte da sua vida. Estava a lembrar-me desta, não sei se acordei com esta música na cabeça, mas é daquelas que faz falta, muita falta. Vamos juntos com Homework and Homework. Por cá, Filipe Galamba, Jéssica Oliveira, na Ciência Informativa e o próprio Júlio Dor consigo, até bem perto das 11. Bom dia!

0: Homework and Homework. Convém nesta altura darmos mais uma vista de olhos no tempo ou prefere o trânsito? Não sei, Luís, se calhar queres atualizar a informação
1: do caminhão. Tenho aqui uma informação recente e que dá conta de um novo acidente para a zona norte do país e é um acidente de difícil resolução. Isto porquê? Porque um caminhão que efetuava o transporte de automóveis tombou e, portanto, provocou o corte da circulação, dado que todos os automóveis transportava ficaram espalhados na
0: via. Já tivemos portanto, uma situação dessa no outro dia. Não
1: exatamente.
0: Foi?
1: Isto ocorre, então, na A32, é uma informação relativamente recente, é na A32, junto ao acesso à Estrada Nacional 224, portanto, na saída de Oliveira das Meis, à ligação a esta nacional, e, portanto, em termos de resolução, o trânsito vai ficar certamente complicado durante as próximas horas. Portanto, há este corte que está precisamente em vigor neste momento.
0: Eu não lhe disse, não lhe escapa nada, um qualquer alerta de trânsito a qualquer momento com o nosso Luís Silva, neste que é cada vez mais o seu acordar. Ainda bem, bom gosto seu. Naturalmente estamos de olhos postos também no Grande Jornal das 7, aqui daqui a pouco na Correio da Manhã Rádio, com o Filipe Galamba, sabendo que o Filipe está a preparar uma grande edição. E depois das 7 da manhã, prepare-se porque chega o Fala Barato com o Eduardo Madeira.
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0: Lá chegaremos novo episódio de Fala Barato com Eduardo Madeira daqui a pouco, depois das 7 da manhã. Apontei para as 7:10, mais minuto, menos minuto. Vamos dar aqui uma vista de olhos rápida no tempo. Ui, está feinho, especialmente para a região norte. Bom dia, Porto. Há previsão de chuva acompanhada de trovada, chuva que pode até cair com alguma intensidade. Aliás, os distritos em alerta amarelo são de Viana do Castelo, previsão de chuva forte para Braga também, para Vila Real, para Bragança, para a Guarda, também possibilidade de trovadas para Viseu, Aveiro, distritos de Coimbra, de Castelo Branco, depois também nas regiões do interior alentejano, Porto Alegre, Évora e Beja. Aparentemente, há previsão de chuva que pode ser forte. É o outono, já pregámos algumas partidas, não é? Portanto, prepare-se que o dia hoje pode ser de casa com sol e às tantas que é uma carga de água, como se costuma dizer, não é? Estamos juntos neste acordar, ligado aqui à Correio da Manhã Rádio, tanto na Grande Lisboa em 90.4, como no Grande Porto em 94.8, ou mesmo aí onde está. Não está nenhuma dessas frequências, então digo-lhe já, tenho um dedo que adivinha, não me pergunto qual. É, está ligada em cmradio.pt via internet, não é? Boa! As notícias a seguir.

0: Dramático nos bastidores, Ronaldo decidiu adiar as explicações sobre a saída do estágio e não deverá assumir para já uma posição definitiva sobre o futuro na seleção. Entretanto, o britânico Piers Morgan apresenta uma versão diferente sobre o conflito. O jornalista diz que Jorge Jesus pediu desculpa a Ronaldo por tê-lo substituído no jogo com o País de Gales. O jornalista amigo de Ronaldo critica ainda o selecionador e diz que Jesus quer acabar com a carreira do jogador. Um bombeiro de Rebordosa morreu esta segunda-feira depois de ser atropelado por um autotanque durante uma ação de formação no quartel de Baltar, em Paredes. A GNR investiga as circunstâncias do acidente. Ana Inês Batista.
1: O veículo terá iniciado a marcha e, em circunstâncias desconhecidas, o condutor do pesado não se terá percebido da presença de Eduardo, acabando por atropelar o bombeiro pertencente à corporação de Rebordosa. De imediato, as equipas de emergência que estavam no local socorreram a vítima, que entrou em paragem cardiorrespiratória.
0: Trabalho da Ana Inês Batista. O ministro da Administração Interna lamentou a morte de Eduardo Santos, de 25 anos. Luís Neves apresentou condolências à família e aos amigos e homenageou todos os bombeiros do país. 3 suspeitos das burlas Olá Pai, Olá Mãe estão em fuga no Brasil. 9 arguídos estão a ser julgados no Tribunal de Cascais. Jéssica Oliveira.
2: O grupo terá enganado 22 vítimas entre outubro de 2023 e maio de 2024. Os burlões faziam-se passar pelos filhos das vítimas e pediam transferências de dinheiro. Cada vítima perdeu pelo menos 1.000 euros. Num dos casos, uma mulher transferiu mais de 4.000 euros num só dia. Um dos suspeitos terá conseguido quase 200 mil euros, outro terá enviado cerca de 40 mil euros para o Brasil. A rede que dava as ordens operava precisamente a partir do Brasil. O Ministério Público diz que alguns envolvidos fugiram e outros ainda não foram identificados. Os 9 arguidos são acusados de crimes como burla qualificada, falsidade informática e branqueamento de capitais.
0: Burlões do Olá Pai, Olá Mãe fogem para o Brasil é a manchete do Correio da Manhã desta terça-feira. Centenas de professores protestaram em Lisboa, do Príncipe Real ao Largo de Camões. Os docentes exigiram respostas aos problemas das escolas, com os salários baixos e a falta de atratividade da profissão entre as principais preocupações.
3: Faltam professores porque o que ganham não dá para começar. Chega a meio do mês, particularmente os novos, e não conseguem pagar a renda da casa, não conseguem pagar a deslocação, não conseguem ter condições para aprofundar os seus conhecimentos, para se valorizar.
4: Todos os professores sentem que as condições das escolas para trabalhar, aquilo que são as suas condições do ponto de vista pedagógico para poder ser professor, não é valorizado. Essa é a questão essencial que tem feito sair da própria profissão docente. Números do Ministério, mais de 20 mil pessoas que deixaram de ser professores.
5: Nós temos muito receio da revisão do Estatuto da Carreira Docente, que se venha a haver uma carreira que deixe de ser única e que passemos a sermos englobados na administração pública. Também há um aumento um bocado do horário daqueles que já estão no ativo, que acabam por acumular horas muitas vezes extraordinárias para compensar a falta de professores.
0: No Dia Mundial do Professor, a Federação Nacional dos Professores convocou um desfile em Lisboa para exigir respostas ao governo aos problemas dos docentes e das escolas. Os trabalhadores da AIMA estão em greve, exigem melhores condições de trabalho, uma carreira técnica própria e um suplemento remuneratório pelas funções ligadas ao controle de fronteiras. Também os técnicos da Direção-Geral de Reinserção e Serviços Prisionais estão em greve, contestam a revisão das carreiras aprovada em portaria por considerarem que fica aquém do que tinha sido negociado. Ao mesmo tempo, o Governo inicia hoje negociações com os sindicatos dos aumentos salariais para 2027. A reunião acontece depois da greve da Administração Pública da passada sexta-feira, poucos dias antes da entrega do Orçamento do Estado. A base remuneratória da Administração Pública está atualmente nos 934,99 €. O Presidente da República apelou a entendimentos e defendeu uma nova cultura política sem a chamada cultura de trincheiras. A ideia marcou o primeiro discurso do chefe de Estado nas celebrações do 5 de outubro, dia da implantação da República. Maria Pereira Gouveia.
6: O Presidente da República pede uma política acompanhada de ousadia, de ambição e de coragem.
7: Abandonar uma cultura de trincheiras e convergir em soluções de compromisso que resistam aos ciclos eleitorais. Saúdo o Governo e o Partido Socialista pelo caminho de aproximação.

0: aproximação que têm vindo a fazer, tendo em vista a aprovação do Orçamento de Estado para o próximo ano. Oxalá outros partidos possam juntar-se a este caminho de compromisso e de convergência nestes e noutros processos legislativos.
1: Dirigindo-se ainda à oposição, António José Seguro pediu que os partidos acabem com conflitos estéreis, num tempo que garante que não trará novas eleições. O presidente da Câmara Municipal de Lisboa deixou um apelo a que esta data não seja esquecida.
2: Uma república não morre apenas quando alguém a ataca. Começa a morrer quando os seus cidadãos deixam de acreditar nela.
1: Foi há 116 anos que se proclamou a República de Portugal.
0: Há sempre algo a fazer. Há muito para fazer. E como nos alerta Jorge Palma, ai Portugal, Portugal, de que é que tu estás à espera? Tens um pé na galera e outro no fundo do mar. Enquanto ficares à espera, ninguém te pode ajudar.
3: Da esquerda à direita, houve críticas ao governo. Começamos por José Luís Carneiro, do PS.
4: Mas a estabilidade, como disse o Sr. Presidente da República, tem de servir para responder às necessidades das pessoas.
3: Rui Paulo Sousa, do Chega.
5: Quando chega a hora da verdade, o que se fala sempre é a união do PS e PSD e a nossa crítica.
3: Isabel Mendes Lopes, do Livre.
6: É aprovada a instabilidade desta lei das rendas com a extrema-direita, em vez de se procurar um consenso alargado.
3: João Ferreira, do PCP.
7: Temos de garantir estabilidade na vida das pessoas. É bem verdade, mas essa estabilidade na vida das pessoas exige uma ruptura com as políticas que lhe trouxeram instabilidade.
3: E José Manuel Pureza, do Bloco de Esquerda.
8: É uma política só para alguns, é uma política para aqueles que acumulam lucros obscenos.
3: Na cerimónia estiveram também o Primeiro-Ministro, o Presidente da República e o antigo Presidente da República, Marcelo Rebelo de Sousa. Luís Montenegro discursa hoje no Parlamento Europeu, em Estrasburgo, quando forem 9h30, em Lisboa. A intervenção acontece no âmbito dos debates Isto é a Europa e coincide com as negociações do próximo Orçamento Comunitário para 2028 e 2034. O orçamento deverá ser um dos focos do discurso. O Primeiro-Ministro tem defendido a preservação dos fundos da política de coesão e da política agrícola comum. Na semana passada assinou uma carta com os outros 16 líderes europeus nesse sentido. Após o discurso, Luís Montenegro almoça com os 21 eurodeputados portugueses antes de regressar a Lisboa. Alexandra Leitão acusa Carlos Moedas de mentir sobre uma alegada conversa com as famílias das vítimas do Elevador da Glória. A vereadora da Câmara de Lisboa considera que o presidente da Câmara poderia falar mais verdade.
9: Carlos Moedas podia utilizar mais, falar verdade e aceitar-se responsabilizar pelo aquilo que tem responsabilizado. O Elevador da Glória é um dos exemplos em que se exigia, pelo menos, um esclarecimento relativamente àquilo que hoje já é evidente que foi uma falsidade dita pelo Sr. Presidente da Câmara.
3: Carlos Moedas recusou falar sobre a alegada conversa com as famílias das vítimas. Questionado sobre o assunto, após as celebrações do 5 de outubro, o presidente da Câmara de Lisboa manteve-se em silêncio. André Ventura reagiu às eleições deste domingo no Brasil. O líder do Chega diz que os brasileiros que vivem em Portugal votaram em Flávio Bolsonaro. São do Chega.
10: Apesar do Lula ter ganho em Lisboa e no Porto, nesta primeira volta, eu estou convencido e tenho visto que 99,9% dos brasileiros que estão em Portugal e que votaram no Flávio Bolsonaro são do Chega e votam no Chega. E isso é porque sabem que o socialismo destrói, o socialismo mata, o socialismo corrompe.
3: Ventura no canal Now. O secretário de Estado dos Estados Unidos diz que Portugal voltou a ser um forte aliado. As declarações surgem há poucos dias da visita de Marco Rubio à Europa.
11: Se formos à Europa, provavelmente vamos visitar um país membro da NATO, porque a maioria dos países é um membro. No caso de Portugal, voltaram a ser um aliado forte. E temos a oportunidade de passar algum tempo com eles. É claro que a Grécia é um aliado muito importante para os Estados Unidos. É um local onde não temos apenas uma presença militar, mas também fortes laços económicos. Portanto, é uma oportunidade de ir lá vê-los.
3: Segundo uma nota emitida pelo Departamento do Estado norte-americano, na próxima quinta-feira, Rubio vai reunir-se com responsáveis portugueses com vista a promover a cooperação nos domínios da defesa, da economia e da tecnologia. As chuvas torrenciais provocaram inundações no concelho de Redondo. Campos agrícolas ficaram alagados e a água chegou quase a meio metro numa altura, numa rua de Montoito. A água entrou ainda numa casa e inundou um barracão. onde os bombeiros ajudaram a retirar a água. Os moradores pedem mais e melhor limpeza para um melhor escoamento.
12: Foi uma tromba de água aqui que caiu de tal ordem que em, sei lá, em 5, 10 minutos, epá, inundou isto aqui tudo, onde a água chegou a atingir ali 50 centímetros de altura. E depois teve a continuidade de se manter aquela chuva durante para aí 2 horas, para aí, à vontade.
13: Tenho é que limpar isto, tenho que trabalhar por uns poucos dias, limpar as máquinas, limpar, pronto, terminado o equipamento, está aí agarrado junto ao chão, que tem que ser agora, tem que ser lavado e conservado.
12: Avisam a gente, temos cuidado com a nova chuva, por causa de inundações em casa, mas as cá de fora ficam para trás.
13: Esta água concentra-se aqui toda, que é a parte mais baixa, a Câmara não resolve problemas às pessoas, e isto basta chover um pouco mais que o normal, andamos logo aqui às aranhas com a água, porque a água entra por baixo do portão, ali entra por baixo do portão.
3: As chuvas torrenciais provocaram inundações em Redondo, os moradores pedem mais limpeza. Milhares de pessoas saíram às ruas de Barcelona para exigir o direito à habitação. Os protestos acontecem em várias cidades espanholas, depois do Parlamento ter rejeitado medidas do governo para mitigar a crise habitacional. Os sindicatos espanhóis convocaram uma greve geral de 24 horas no outono para exigir salários que permitam acesso a uma habitação digna. Segundo os sindicatos, as manifestações no passado fim de semana demonstraram a força dessa reivindicação. A crise da habitação acabou por precipitar o fim da legislatura de Espanha. Em Espanha, Pedro Sánchez dissolveu o Parlamento e convocou eleições antecipadas. 13 distritos estão hoje sob aviso amarelo devido à previsão de trovoada, precipitação forte, granizo e rajadas de vento entre os 70 e os 90 km por hora. O aviso entra em vigor ao meio-dia e mantém-se até às 9 da noite. A chuva deverá atingir praticamente todo o continente. Em Lisboa e no Porto são esperados aguaceiros com possibilidade de trovoada e granizo durante a tarde.
14: Muito bem, Filipe Galamba, com o Grande Jornal das 7. 7:05, vamos dar uma volta ao trânsito já com o nosso Luís Silva. Ah, eu ia dizer que tens traços de Marco Rubio, não? Tens esta sensação?
15: Traços em Marco Rubio. Só as orelhas que são assim partidas com as dele.
14: É, não é? Há qualquer coisa. Como é que estão as coisas, amigo?
15: Olha, devo dizer que a situação está complicada à norte do país, devido àquela situação que há pouco referimos na A32, portanto, na saída para a Estrada Nacional 224. Trata-se de um camião que efetuava um transporte de veículos, de viaturas, acabou por virar e tombar, obviamente, está a provocar o corte de circulação neste acesso da A32 para a Estrada Nacional 224. É precisamente na zona de Oliveira de Azeméis. Portanto, fica desde já este alerta. Ainda na cidade do Porto, destaque para a via de cintura interna. Já temos trânsito mais lento no sentido Arrábida-Freixo. O trânsito está lento precisamente na saída para a Boa Vista. Há também maior intensidade de trânsito na estrada da Circunvalação. Não só há passagem pela zona de Monte dos Burgos, mas também na zona do Hospital de São João, mas mesmo assim as paragens são ainda praticamente inexistentes. Nas entradas a sul do Porto, por enquanto ainda nada a registar em termos de congestionamentos, o mesmo se passa em relação à A3, à A4, à Via Norte e também na A28. Quanto a Lisboa, o cenário já é bastante diferente. Já temos congestionamentos na A2 para a ponte 25 de Abril, a fila está a começar na Baixa de Corroios, que já está a afetar o final do IC20, mesmo antes da área de serviço. Chamo também a atenção para a Estrada Nacional 10, a passagem pela zona da Quinta do Conde já se faz com paragens e também há maior intensidade de trânsito na Estrada Nacional 378, essencialmente no troço entre Ferdão Ferro e o Fogoteiro, mas mesmo assim um cenário ainda de alguma forma favorável. No IC19 também também já separa entre a área de serviço do Cacém e Queluz. A ligação a Pina-Manique começa a ter agora mais trânsito, mas ainda não há grande congestionamento. Na A5 há apenas intensidade de trânsito à passagem pela zona do Estádio Nacional. Já há trânsito lento na calçada de Carris em direção à Avenida Padre Cruz. E chamo a atenção para o acesso da A8 ao Túnel do Grilo, portanto de Frielas para o Túnel do Grilo. Atenção porque há um caminhão avariado e que tem estado a congestionar mais o trânsito do que é habitual. A referência final vai precisamente para um acidente na Avenida Cidade do Porto. É próximo do cruzamento com a Avenida de Berlim este acidente e ocorreu precisamente no sentido Benfica-Sacavém. Não há grande congestionamento, mas obviamente que é uma situação que requer prudência.
14: Está feita a volta, Luís?
15: Está feita a volta. Os outros acessos a Lisboa, está tudo bem. Faltava ainda apenas bem. Referir
14: ainda
15: isso.
14: Ainda bem, ainda bem. Boa hora para si de casa. Claro, há sempre aqui qualquer alerta a qualquer momento e pode partilhá-lo connosco na Correio da Manhã Rádio. Guarda o número, queres dizer tudo? 92779.
15: Exatamente. 92779-4422.
14: É isso mesmo, para a troca de informações de trânsito. Mensagem de voz, ok? Depois passamos aqui na rádio, que é mesmo assim, assim dá uma boa ajuda também ao Luís Silva e a informação de trânsito fica ainda mais completa. Eu acho um bocadinho difícil, mas normalmente não escapa nada. O homem está atento. Os olhinhos de um lado para o outro. É o que dizem os olhos do Luís. Vêm linhas de trânsito aqui, além e do lado.
15: Por isso é que eu uso aqui umas lentes apropriadas para computador, que cansa menos a vista e tal, não é?
14: Usas mesmo?
15: Com todos os tratamentos. Não, é verdade, por acaso tem. Mas não faz assim grande efeito.
14: E vejo muito bem, meu amigo. Isso é muito bom. Gosto dessa tua visão. Sim.

7h14. Estou a girar esta música, não é? Junta Paulo Donzo com o Lúcio Muniz. Com muita pinta. Gosto da Lúcia Muniz a cantar esta música. Ninguém se lembra do videoclipe. É fantástico. A nossa Lúcia, 7h15. Vamos lá para o Fala Barato de hoje. Hoje o Eduardo Madeira fala de...

0: pergunta de hoje é: o que achou do surpreendente resultado das eleições do Brasil?
1: Elisa, Walter Berto, São Miguel Alvalade, estou em choque com o que aconteceu no Brasil. Como é que vão dar a vitória a um homem com um apelido daqueles, pá? Era como agora eu votar num homem para a junta de freguesia de Alvalade que se chamasse Mussolini, Paulo Mussolini, José Maria Mussolini. Podia ser muito boa pessoa e até podia ser de um partido de esquerda progressista, mas nunca teria o meu voto. Por muito menos, eu uma vez deitei para o lixo um casaco que me deram da estilista Ana Salazar. Coitada, não tem culpa, mas só pelo apelido eu não conseguia vestir aquilo. Votar num Bolsonaro é um asco, credo. Eu e os meus gatos estamos de luto, tirando um gato que eu tenho, pronto, que é direitolas e que deve estar todo contente. Tenho não, que eu já o dei. Dei-o ao Sebastião Bugalho, deve estar muito feliz. O gato, não é? O Sebastião não sei, nem quer saber. De luto, é como nós estamos.
0: David Maná é formado em ciência política para a Universidade da Vida, que é mesmo assim. Finalmente há uma luz ao fim do túnel lá no Brasil, pá. Aquele país estava de rastros, pá. Já nem futebol sabem jogar, pá. Agora com o regresso de um Bolsonaro as coisas vão ser diferentes. Eu vou voltar a fazer férias no Brasil. Já marquei 15 dias em Porto Galinhas. Gosto lá ir. Sou benfiquista, sento-me bem ali. Antes em Porto de Galinhas do que em Porto dos Tripeiros ou Porto dos Lagartos, pá. Eu não me ofendo nada a essa canção das galinhas. Eu gramo galinha. E agora? Estou contente com as eleições no Brasil. E é por isso que vou para lá festejar de caipirinha na mão a vitória do Flávio, que é mesmo assim. Chupa com a cana doce.
2: Alice Rissol, sou cenógrafa e vegana. Eu amo o Brasil, já lá fui dezenas de vezes e já uma vez me perdi na Amazónia e fui salva pelos índios Yanomamis. E eu sobrevivi a comer tapioca e formigas. Hoje em dia não podia comer formigas porque eu sou vegana, mas na época soube uma picanha. Enfim, se fosse hoje, não teria sido tão gulosa e teria reforçado na tapioca em vez de comer formigas às colheradas. A vida é uma aprendizagem. Eu, se estasse no Brasil, era Lula. Eu sei que ele prometeu que os brasileiros iam comer mais picanha. Mas também sei que não cumpriu. E agora mandou toda a gente comer salada. A vida não é o que dizes, é o que fazes. Agora vou. Saravá e saudinha da boa.
0: Marcelo Rebelo Sousa, ex-presidente da República, atual comentador da CM Rádio. Bom, eu sou amigo do Lula, não é? E também tenho uma boa relação, uma relação cordial lá, com a família Bolsonaro. Mas não quero pronunciar-me ou imiscuir nas eleições do Brasil. Aliás, eu com o Brasil estou mais escaldado que eu sei lá o quê. Vejo esta chatice com o caso das gêmeas brasileiras. Xisa, panico. Gato escaldado, água fria, tenho medo. Por isso não vou comentar. Vou esperar pela segunda volta e não vou dizer um pio. A partir de agora, tudo o que tiver a ver com o Brasil, eu vou entrar mudo e sair calado. Xisa.
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4: É assim que acorda todos os dias, ligado aqui à Correio da Manhã Rádio, sempre com um sorriso. Quem lhe dá esse sorriso, fala barato, Eduardo Madeira. Ah.
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4: Pode sempre enviar um WhatsApp a dizer qual é que a sua personagem preferida. Nós aqui temos as nossas preferências, não é? Concordamos praticamente todos no Júlio de Matos. Ah, o Filipe Galamba gosta daquela miúda do caiaque, que trabalha de caiaque.
6: Sim, e daquela farmacêutica.
4: Tipo, farmacêutica.
7: Eu gosto de Jéssica Flávia.
4: Jéssica Flávia, influencer. Tipo, sei lá, tipo. É maravilhoso, não é? Grande abraço para o Eduardo Madeira. Em breve vamos ter mais novidades, ok? Até porque a sua rádio está quase a fazer aninhos. Quando é que isso vai acontecer? Dia 11 de novembro. É dia de São Martinho, ninguém se esquece disso, não é? Fralipolipi! Quem é que se lembra desta? Boa, cante!

0: Quem é que se lembra de chamar Farol e Polipo e uma banda, não é? Mas há coisas piores, não é? Não digas nada, Luís, que tu tens uma cabeça e um conhecimento musical.
1: Uma cabeça pecadora, não.
0: Ias por aí adiante, e portanto, né, já sabemos o que é que daí vai sair. Estava aqui à entrada, já estamos à entrada do quiosque, encontrei o Luís Silva e nós temos esta ligação, esta química de puxarmos um pelo outro e a nossa cabeça às vezes leva-nos para paragens que nem imagina. Mas e sabemos fazer um programa só disso, da série de coisas que se dizem com o microfone fechado? Farol e Polipo. Sugalamba!
1: Tá bom dia!
0: Hoje estamos
1: que
0: aqui.
1: Que é o Lipolipi. É um bom nome para o quiosque. Lipolipi.
0: Lipolipi.
2: E vendemos também lollipops.
0: Lollipops, olha,
2: pode ser,
0: bem,
2: não é? Lipos mais novos que vêm com os pais comprar os jornais.
0: Pode ser uma loja de produtos orientais.
2: Não, lollipop é.
0: É Lipolipi.
2: Chupa-chupa.
0: Chupa-chupa. Sim, sim, sabemos, não é? É o clássico. Mas pronto, vamos lá dar uma volta então ao quiosque antes que isto vá.
2: Fala de coisas sérias, não é?
0: Esbardalhemos por aí fora. Que é uma expressão bonita também.
2: Esbardalhar.
0: Começamos pelo Correio da Manhã antes que esgote.
2: E começamos pela manchete. Burlões do Olá Pai, Olá Mãe fogem para o Brasil. É um exclusivo do Correio da Manhã. Vítimas da rede criminosa pensavam estar a falar com os filhos dos 12 suspeitos. 3 escaparam. Só um deles sacou quase 200 mil euros. 9 estão a ser julgados em Cascais. Também referência ao Presidente da República. Seguro pede aos partidos que se entendam. E ainda o bombeiro que perdeu a vida durante a formação. Também a referência a Luís Torres, que morreu, o dono do Elefante Branco, acabou por falecer vítima de doença prolongada. Manifestação em Lisboa, professores exigem valorização da carreira e também o Presidente do Benfica está na primeira página do Correio da Manhã. O Correio da Manhã revela propostas revolucionárias. O Benfica quer consequências monetárias para árbitros que erram. Também Cristiano Ronaldo em grande destaque. Al Nassr mostra Ronaldo sorridente no regresso aos treinos. Banco de Portugal também em referência na primeira página. Desemprego aumenta depois dos 50 anos e no ambiente centros de dados ameaçam deixar Rio Tejo a seco. No Jornal de Notícias, a manchete polícia registra 35 assaltos a residências por dia e também a luta dos professores que lutam pela valorização das carreiras. Quanto a Ronaldo, polémica, amigo de Ronaldo acusa Jesus de mentir. Aumentos na função pública só garantiram ganhos reais para todos em 2 anos. É hoje a manchete do Público, que também dá grande destaque às eleições no Brasil. O bolsonarismo mostrou a sua força e está com um pé no poder, diz o Público. Mediário de Notícias, banca ainda deve 70% das ajudas concedidas pelos contribuintes e também referência ao 5 de outubro. Seguro pede nova cultura política de convergências para construir um futuro. No Negócios desta terça-feira, CMVM propõe contas poupança isentas de impostos por 3 anos e também o Orçamento do Estado na primeira página do Negócios, receita de IRS perto da meta anual do Governo, dá folga para 2027 e ainda uma entrevista à Presidente do Tribunal de Contas, Filipa Urbano Calvão, diz que é impossível ter uma fotografia exata das contas do Estado. Nos desportivos, começamos pelo Record. Prestiani quer sair campeão, fiel, apesar da cobiça dos tubarões ingleses. No jogo, Jesus não prometeu pedir desculpa. Pode ler-se na capa do jogo. A relação entre Cristiano e o selecionador quebrou de vez na Dinamarca e regresso do capitão é improvável, diz o jogo. Na bola, Arsenal é a principal referência na primeira página. Pau para toda a obra, pode ler-se na primeira página do Desportivo A Bola.
0: Bela falta que demos pelo quiosque do Bom Dia. Assim conhecemos as capas dos jornais, também vulgarmente conhecidas pelas gordas. Cá estamos nós, as gordas. Nesta manhã gorda também vais chover, não é?
2: Com as imensas. Eu gosto de dizer imensas.
0: Gordas, epá, eu acho maravilhoso.
1: Gordinhas eram as bolas de granizo que eram para aí.
0: Agora parecia que ias cantar aquela música das galinhas, mas era gordas.
1: Gordas são as galinhas.
0: Não é? Luís, o que é que se passa?
1: Já não há galinhas gordas, só não sendo as caseiras, não é?
0: Exatamente. O que é que se passa? Isto está bonito.
1: Olha, está difícil, está difícil a A33, porque há acidente no sentido Casas Velhas-Montijo. Este acidente ocorreu junto ao
3: acesso à Ponte Vasco da Gama. A fila começa no Montijo. Também há aqui uma outra situação de acidente ou avaria na A5. É antes da saída para o Estádio Nacional. É no sentido Cascais-Lisboa. A fila está a começar na Ribeira de Lares.
0: Sim, senhor, não lhe escapa nada. A melhor informação de trânsito com o nosso Luís, mas disso já sabe. Por isso, passa por cá todas as manhãs pela Correio da Manhã Rádio. Bom dia, boa terça!

0: Será pensar, isto é aquele rapaz com o cabelo cor de cenoura, assim aos caracóis, depois solta o cabelo. É esse mesmo, Nick Hucknall e os Simple Reds, para ouvir aqui na Correia da Manhã Rádio. Ah, já passa das 7h30, vamos para a Ciência Informativa, mas rapidamente vamos às compras, é muito rápido.
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0: É verdade, ainda não lhe disse. Daqui a pouco temos um encontro com o Camilo Lourenço para um cuidado com a carteira. Já lá vamos. Para já, é contigo, Jéssica Oliveira.
5: Muito bom dia. Os trabalhadores da AIMA estão em greve. A decisão surge depois de o Sindicato dos Técnicos de Migração não ter recebido qualquer resposta ao pedido urgente de reunião dirigido à tutela. Em cima da mesa estão duas reivindicações: melhores condições de trabalho e a criação de uma carreira técnica própria. O protesto acontece num momento de instabilidade na Agência para a Integração, Migrações e Asilo. A saída do presidente da AIMA e a falta de avanços nas negociações agravaram a tensão entre os trabalhadores e a tutela. Também um dia de greve e uma manifestação junto ao estabelecimento prisional do Porto. Os técnicos da Direção-Geral de Reinserção e Serviços Prisionais contestam a revisão das carreiras aprovada em portaria. O sindicato considera que o diploma fica aquém do que tinha sido negociado e acordado. A portaria publicada a 16 de setembro em Diário da República prevê a revisão das carreiras de reintegração e a atualização do suplemento de risco. Uma medida que o Sindicato dos Técnicos da Direção-Geral de Reinserção e Serviços Prisionais conhece como o culminar de uma reivindicação antiga, mas para os trabalhadores o resultado final não corresponde ao acordo alcançado durante as negociações. É por isso que o sindicato mantém a contestação. Hoje, entre as 11 da manhã e as 2 da tarde, os trabalhadores concentram-se junto à cadeia do Porto. O objetivo é deixar claro que, para o sindicato, a publicação da portaria não fecha assim o processo reivindicativo. Está em causa a valorização das carreiras, as condições de trabalho e o reconhecimento do risco associado às funções desempenhadas. Uma mulher foi encontrada sem vida e a boiar no Rio Minho. O alerta foi dado pelas 3:15 da tarde desta segunda-feira. A reportagem com mais detalhes é do jornalista Manuel Jorge Bento.
6: Só as perícias realizadas pelos inspectores da Polícia Judiciária poderão determinar não só a identificação com toda a certeza desta mulher que foi encontrada já sem vida no Rio Minho, quer também o que terá acontecido para isso acontecer. Essas perícias decorreram ainda ao longo desta noite, em condições já sem qualquer iluminação presente no local onde esta mulher foi removida das águas do Rio Minho, a meio caminho entre a Ludeira e as Termas de Monção, depois de ter sido visto um corpo a boiar nas águas do Rio Minho, próximo do Largo do Loreto, relativamente perto do centro da cidade de Monção.
5: A Polícia Judiciária de Braga está a investigar. No local estiveram os bombeiros de Monção e Valença e ainda uma equipa de suporte imediato de vida do INEM. Um bombeiro da Corporação de Rio Barbosa morreu na manhã desta segunda-feira depois de ter sido atropelado por um autotanque enquanto participava numa ação de formação no quartel de Baltar em Paredes. A GNR investiga as circunstâncias do atropelamento. Ana Inês Batista.
7: Eduardo Santos, de 25 anos, estava a participar numa formação que decorria na unidade local de formação da Escola Nacional de Bombeiros, sediada no quartel da Corporação de Baltar. Pelas 10 horas da manhã de segunda-feira, o jovem estaria junto a um autotanque, imobilizado após abastecimento de água. Momentos depois, o veículo terá iniciado a marcha e, em circunstâncias desconhecidas, o condutor do pesado não se terá percebido da presença de Eduardo, acabando por atropelar o bombeiro, pertencente à corporação de Rebordosa. De imediato, as equipas de emergência que estavam no local socorreram a vítima, que entrou em paragem cardiorrespiratória. Foi acionada a viatura médica de emergência e reanimação do Valdo Sousa e, apesar dos esforços, o óbito foi declarado no local.
5: O ministro da Administração Interna, Luís Neves, lamentou a partida precoce do jovem bombeiro, enviou condolências à família, amigos e à corporação. Já o presidente da Câmara de Paredes decretou 2 dias de luto municipal. E a terminar, dar ainda conta de que Cristiano Ronaldo mostrou-se feliz no regresso aos trabalhos no Al-Nassr. Após a polémica saída da Seleção Nacional e dos conflitos com Jorge Jesus, o capitão da equipa saudita publicou nas redes sociais fotografias do regresso a Riad. Na descrição da publicação, Cristiano Ronaldo apenas colocou as cores do Al-Nassr. O internacional português aterrou ontem na capital saudita vindo de Madrid, depois da saída precoce da Suécia. O regresso avançado de 41 anos está marcado para esta sexta-feira.
0: Muito bem, Jéssica Oliveira, com a síntese informativa das 7:30. E agora vamos por onde? Vamos por aqui, vamos sempre em frente e viramos aqui à direita. Olha quem está aqui mesmo ao virar da esquina. O nosso Camilo Lourenço. Bom dia, seu Camilo. Como está, meu amigo? Bem disposto?
1: Bom dia, Júlio Toro.
0: Foi
1: muito
0: bom.
1: Bem.
0: Foi bem o seu feriado. Passou-se
1: foi
0: bem?
1: Foi, a trabalhar.
0: Ah, a trabalhar. Sempre a trabalhar esta mãe. É assim que a economia, epá, vai de vento em... Não digas nada, Camilo, não digas nada. Eu estou virado para este lado, o que é que tu queres?
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0: Camilo Lourenço, receita de IRS perto da meta anual do Governo da Folga para 2027? É lá, isto vem na capa do Negócios. O que é que tens a dizer sobre isto, meu amigo?
1: O que eu tenho para dizer sobre isto é aquilo que digo sempre. Então, tu tens dívida elevada e ainda tens folga? Pá, eu não consigo perceber certas coisas a sério. Pá. Portugal vive a sonhar sempre com a conversa da folga. Se há folga, a gente dá um benefício aqui. Se há folga, a gente baixa o regresso acolá. Se há folga, a gente baixa o IVA ou o ISP. Pá, vão dar todos uma volta ao bilhar grande. Desculpem lá a expressão. Então, mas espera, tu tens uma dívida que vale 90% da riqueza que tu produzes e tu tens folga. Mas onde é que está a folga? Deve ser a folga entre a carne e uma unha, só pode ser isso, não é? Que é tão fininha que até se vê o sol do outro lado. Pá, isto, o que a mim me faz a minha impressão é que Portugal passou para o complexo assistencialista. Que é, a gente tem que ir rapar o tacho em tudo quanto é sítio para tentar chegar a buscar umas migalhas quaisquer para falar em folgas. Não há folga nenhuma. Este é que é o ponto fundamental. Enquanto não percebermos isto e andarmos com tretas, isto é uma chatice, não é? Primeiro, andamos sempre com a conversa, ainda há pouco tempo ouvimos isto. No minuto em que o Dr. Miranda Sarmento, o Ministro das Finanças, que tem cometido aí uma série de erros, nomeadamente a baixar IRS, no momento em que não devia baixar, dizia, bom, o orçamento teve um superávit de 800 milhões no primeiro semestre. No dia seguinte aparece logo o José Luís Carneiro, aliás, no mesmo dia. Ei, então, afinal, pá, sempre havia margem, não é? Então, se havia margem, se há tal folga, vamos baixar o IVA na alimentação mais o IVA nos combustíveis. Mas, espera, onde é que está a folga? Parece Nós que, deixamos parece... passar mais umas semanas. Uhum. E, entretanto, tu olhas para os valores da sessão orçamental até setembro e dizes assim, afinal, olha, está quase ela por ela. E agora já estamos a falar, repara, 2027 ainda não começou, nós não sabemos o que é que vai acontecer ao preço do petróleo, não sabemos o que vai acontecer ao preço do gás, não sabemos o que é que vai acontecer ao preço de energia em geral, e, entretanto, tu dizes, já começa a dizer que há folga. Pá, Nossa Senhora, olha...
0: Parece aquela máxima familiar, não é? aquelas contas que fazemos por casa, que é chapa ganha, chapa gasta. Não é? Que...
1: Exatamente, é isso. Olha, estás a ver? Exatamente isso. E isto é que é a pior característica do português comum hoje em dia. Por exemplo, tu ouves as pessoas na rua, cada vez que fazem... Eu não sei porque é que as televisões fazem aqueles inquéritos de rua. Olha, o que é que acha de combustível? Está mal, está muito caro, está muito elevado, e é isto e é aquilo. Mas tu fores fazer a mesma pergunta em janeiro deste ano e o diesel não tinha subido de 28% ainda e a gasolina não tinha subido de 15% a 7%, o português teria a mesma resposta. Ou seja, está sempre a queixar-se, não é? E é a mentalidade da folga, é a mentalidade da ajuda não sei quantos e é a mentalidade, como tu dizias, do chapa ganha, chapa gasta. Olha, assim não vamos longe.
0: Meu amigo, amanhã mesmo hora pode ser? Grande abraço, claro, Camilo. Sim. Camilo Lourenço, este é o Cuidado com a Carteira.
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0: Ah, é verdade, é verdade. Daqui a pouco temos as músicas da nossa vida. Hoje vai conhecer as músicas da vida do Luís Sequeira, o cantor que vai estar aqui para nos dar a conhecer essas mesmas músicas. Não tarda nada.
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0: Por falar em músicas da nossa vida, é música para os nossos ouvidos, a informação de trânsito que este homem traz. Anda, Luís, o que é que se passa?
8: É música ou é ruído? Eu não sei o que é que será.
0: É música, porque ajuda-se bastante. Não é? Sei lá, vou sair de casa, ou dizer, pá, não abre ali, não, eu tomo outro caminho. Portanto, há muito jeito.
8: Vamos a isso, vamos a isso então. Começando aqui por Lisboa, onde o cenário já está complicado em praticamente todas as principais entradas de Lisboa. Já está resolvido o acidente que ocorreu no acesso da A33 à Ponte Vasco da Gama. Aparentemente as viaturas já estarão na berma. O que é certo é que a fila de trânsito está a começar na zona de Sarilhos Grandes. Depois, na ponte Vasco da Gama, propriamente dita, no sentido Montijo-Lisboa, há intensidade, mas mesmo assim as condições de fluidez ainda são aceitáveis. Nas entradas a oeste de Lisboa, o destaque vai para a 8, esta manhã bastante mais congestionada. Há fila praticamente desde o nó da Carela até ao nó de Frielas, e esta situação deve-se a um camião avariado no acesso de Frielas para o túnel do Grilo, que tem estado a provocar este congestionamento. No IC22, também com mais trânsito esta manhã em direção à Calçada de Carris, há fila antes do nó da Ramada, até precisamente à Calçada de Carris, que está completamente cheia de trânsito. Esta situação acaba por afetar a Cril, no sentido Algés-Sacavém, há fila praticamente desde a zona do hipermercado de Odivelas. No que se refere aos acessos de Cascais para Lisboa, registra-se um agravamento na A5, já com fila a partir da Ribeira de Lage até ao Estádio Nacional, precisamente junto à saída para a estrada.

0: Nacional 6-3, há uma situação de acidente ou avaria que continua em resolução. De qualquer forma, a fila de trânsito mantém-se na A5 até ao Estádio Nacional. Isto além daquela que é habitual a partir do Alto de Monsanto para as Amoreiras. Se optar pela Marginal, encontra paragens já junto à Praia de Carcavelos. O primeiro abrandamento é precisamente até ao bairro da Torre. Depois, a segunda fase da fila na Marginal está a começar em Santa Mar de Oeiras e prolonga-se até Passo de Arcos. Viajamos até à margem sul do Tejo para identificar o agravamento do trânsito na A2, em direção à ponte 25 de Abril. Já está antes da área de serviço do Seixal e aproxima-se muito rapidamente do nó de Fogoteiro. A Nacional 10 não serve como alternativa. Há paragens na zona da Cruz de Pau, Fogoteiro e também na zona do Casal do Marco. Em relação a Fernão Ferro, também aqui o trânsito está a registar para já grande intensidade. Fica para já a referência para esta Estrada Nacional 378 em Fernão Ferro, que de facto já começa a ter trânsito mais lento em direção ao Fogoteiro. Viajamos até à zona norte de Lisboa, apenas para referir que na A1 o trânsito está mais intenso no troço entre Santa Iria da Azóia e a Bobadela. No Porto, a chamada de atenção vai ainda para a A32, um acidente que envolveu um camião que efetuava o transporte de automóveis, acabou por tombar. Esta situação ocorreu junto ao acesso à Estrada Nacional 224, portanto, na junta à saída para Oliveira de Azemeiros, e o trânsito está mais congestionado. No Porto, propriamente dito, fica a referência para a A1, já com paragens em Santo Ovídio. Também há dificuldades na VCI entre a ponte do Freixo e as Antas, e na A3 também se para sensivelmente a partir da zona de Milheiros até à saída para a circunvalação. É um cenário que já afeta a A4 antes do túnel do Grilo.
1: Sim, senhor Luís Silva, aí está ele a percorrer, calça as sapatilhas e vai por aí adiante nos caminhos de Portugal. Não lhe escapa nada. Por acaso há bocadinho senti que te andavas ali numa rotunda.
0: Andava às voltas.
1: Andava às voltas numa rotunda. Mas
0: completamente, às vezes perco-me. E acho que foi que me perdi para aqui alguns.
1: Sim.
0: Foi em Fernão Ferro. Também tem alguma rotunda. É verdade.
1: Sim, mas porquê que ele está ali a dar duas ou três voltas à rotunda? É a terceira saída, não é?
0: Deixa-me dizer, eu insisti em Fernão Ferro, a Nacional 10, e não é a Nacional 378.
1: Assim está reposta à verdade. Obrigado, Luís.
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1: Passa num instante o tempo, ok? Daqui uma horinha temos aí o José Nunes. Para já, conheça as músicas da vida, sabe de quem? De Luís Sequeira.
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15: Olá, daqui Luís Sequeira, e pediram-me duas músicas da minha vida nesta rúbrica. A primeira chama-se High and Dry, dos Radiohead, e é uma música que para mim é intemporal, porque fez parte de uma altura da minha vida em que dei uma volta de 180 graus e mudou a minha vida por completo, da melhor das formas. Para além disso, é uma música que é simples, é direta, mas é de uma profundidade e de uma... é uma maravilha.

segunda opção é uma música portuguesa de um grupo que me é muito querido, que são os Amor Eletro. Chama-se Rosa Sangue e é uma música de superação, é um musicão, tem uma força e uma amplitude de sentimental e emotiva que faz arrepiar os pelos do braço.

0: com isto me despeço. Daqui Luís Sequeira, um abraço e um beijinho e espero que gostem.
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2: Estamos a 7 minutos das 8 da manhã, ligado aqui à Correio da Manhã Rádio. Temperaturas atuais neste dia, que se espera aguaceiros fortes mais a norte e também na região centro. Lisboa 18 graus, Porto 17, Faro já com 20. 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
3: Há condições para um entendimento entre Cristiano Ronaldo e Jorge Jesus. Segundo o subdiretor do Record, Vítor Pinto, Ronaldo ainda não ultrapassou o que aconteceu, mas não fecha a porta a um regresso à seleção. A Federação mantém o trabalho diplomático nos bastidores. Ronaldo decidiu adiar as explicações sobre a saída do estágio e não deverá assumir para já uma posição definitiva sobre o futuro na seleção. Entretanto, o britânico Piers Morgan apresenta uma versão diferente sobre o conflito.

0: sexual montada no interior do estabelecimento de diversão noturna Elefante Branco. A acusação, deduzida pelo TCAP, refere que entre 2019 e 2025, mais de 500 mulheres foram exploradas no Elefante Branco e em espaços próximos, como a pensão classe A. O Ministério Público sustenta que os arguídos ganharam verdadeiras fortunas com o esquema de prostituição. Luís Torres gabava-se dos lucros obtidos quando conversava com amigos. O caso tem mais 11 arguídos, incluindo a namorada de Luís Torres.
1: Luís Torres passou a maior parte do período em que esteve doente no estabelecimento prisional de Lisboa. 3 suspeitos das burlas Olá Pai, Olá Mãe estão em fuga no Brasil. 9 arguídos estão a ser julgados no Tribunal de Cascais. Jéssica Oliveira.
2: O grupo terá enganado 22 vítimas entre outubro de 2023 e maio de 2024. Os burlões faziam-se passar pelos filhos das vítimas e pediam transferências de dinheiro. Cada vítima perdeu pelo menos 1.000 euros. Num dos casos, uma mulher transferiu mais de 4.000 euros num só dia. Um dos suspeitos terá conseguido quase 200 mil euros. Outro terá enviado cerca de 40 mil euros para o Brasil. A rede que dava as ordens operava a partir do Brasil. O Ministério Público diz que alguns envolvidos fugiram e outros ainda não foram identificados. Os 9 arguidos são acusados de crimes como burla qualificada, falsidade informática e também branqueamento de capitais.
1: Burlões do Olá Pai, Olá Mãe fogem para o Brasil, é a manchete do Correio da Manhã desta terça-feira. E hoje há greves na AIMA, mas também na reinserção e serviços prisionais. Num dia, Luís Silva, em que o Governo inicia negociações dos aumentos salariais na administração pública.
3: Os trabalhadores da AIMA, a Agência para a Integração, Migrações e Asilo, estão em greve depois do sindicato não ter recebido resposta ao pedido urgente de reunião com a tutela. Exigem melhores condições de trabalho, uma carreira técnica própria e um suplemento remuneratório equivalente ao atribuído à GNR e à PSP devido às funções ligadas ao controlo de fronteiras. Também os técnicos da Direção-Geral de Reinserção e Serviços Prisionais estão em greve e manifestam-se junto ao Estabelecimento Prisional do Porto. Contestam a revisão das carreiras aprovada em portaria por considerarem que fica aquém do que tinha sido negociado. Ao mesmo tempo, o Governo reúne-se com a FESAP, a Frente Sindical e a Frente Comum, para iniciar as negociações dos aumentos salariais para 2027. A base remuneratória da administração pública está nos 934,99 euros.
1: Greves e negociações marcam hoje a agenda. O Presidente da República apelou a entendimentos e defendeu uma nova cultura política, sem a chamada cultura de trincheiras. A ideia marcou o primeiro discurso do chefe de Estado nas celebrações do 5 de outubro, dia da implantação da República. Maria Pereira Gouveia.
4: O Presidente da República pede uma política acompanhada de ousadia, de ambição e de coragem.
5: Abandonar uma cultura de trincheiras e convergir em soluções de compromisso que resistam aos ciclos eleitorais. Saúdo o Governo e o Partido Socialista pelo caminho de aproximação que têm vindo a fazer, tendo em vista a aprovação do Orçamento de Estado para o próximo ano. Oxalá outros partidos possam juntar-se a este caminho de compromisso e de convergência nestes e noutros processos legislativos.
4: Dirigindo-se ainda à oposição, António José Seguro pediu que os partidos acabem com conflitos estéreis, num tempo que garante que não trará novas eleições. O Presidente da Câmara Municipal de Lisboa deixou um apelo a que esta data não seja esquecida.
6: Uma república não morre apenas quando alguém a ataca. Começa a morrer quando os seus cidadãos deixam de acreditar nela.
4: Foi há 116 anos que se proclamou a República de Portugal.
5: Há sempre algo a fazer. Há muito para fazer. E como nos alerta Jorge Palma, ai Portugal, Portugal, de que é que tu estás à espera? Tens um pé na galera e outro no fundo do mar. Enquanto ficares à espera, ninguém te pode ajudar.
1: Da esquerda à direita, durante o dia de ontem, houve críticas ao governo, começando pelo Partido Socialista, pela voz de José Luís Carneiro.
7: Mas a estabilidade, como disse o Sr. Presidente da República, tem de servir para responder às necessidades das pessoas.
1: Críticas também de Rui Paulo Sousa, do Chega.
8: Quando chega a hora da verdade, o que se fala sempre é a união do PS e PSD e a nossa crítica.
1: E ainda de Isabel Mendes Lopes, do Livre.
9: É aprovada a legislação desta lei das rendas escolas.

0: da direita, em vez de se procurar um consenso alargado.
1: E de João Ferreira, do PCP.
2: Temos de garantir estabilidade na vida das pessoas. É bem verdade, mas essa estabilidade na vida das pessoas exige uma ruptura com as políticas que lhe trouxeram instabilidade.
1: Do Bloco de Esquerda, José Manuel Pureza também criticou o governo.
3: É uma política só para alguns, é uma política para aqueles que acumulam lucros obscenos.
1: Na cerimónia estiveram ainda o Primeiro-Ministro, o Presidente da República e também o Presidente da Assembleia da República e o anterior Presidente, Marcelo Rebelo de Sousa. Luís Montenegro discursou hoje no Parlamento Europeu, em Estrasburgo, quando forem 9:30 em Lisboa. A intervenção acontece no âmbito dos debates Isto é a Europa e coincide com as negociações do próximo Orçamento Comunitário para 2028 a 2034. O orçamento deverá ser um dos focos do discurso. O Primeiro-Ministro tem defendido a preservação dos fundos da política de coesão e da política agrícola comum. Na semana passada assinou uma carta com outros 16 líderes europeus nesse sentido. Após o discurso, Luís Montenegro vai almoçar com os 21 eurodeputados portugueses antes de regressar a Lisboa. Alexandra Leitão acusa Carlos Moedas de mentir sobre uma alegada conversa com as famílias das vítimas do Elevador da Glória. A vereadora da Câmara de Lisboa considera que o presidente da Câmara poderia falar mais verdade.
4: Que Carlos Moedas podia utilizar mais, falar verdade e aceitar-se responsabilizar pelo aquilo que tem responsabilizado. No Elevador da Glória é um dos exemplos em que se exigia, pelo menos, um esclarecimento relativamente àquilo que hoje já é evidente que foi uma falsidade dita pelo senhor Presidente da Câmara.
1: Carlos Moedas recusou falar sobre a alegada conversa com as famílias das vítimas. Questionado sobre o assunto, após as celebrações do 5 de outubro, o Presidente da Câmara manteve-se em silêncio. André Ventura reagiu às eleições deste domingo no Brasil. O líder do Chega diz que os brasileiros que vivem em Portugal e que votaram em Flávio Bolsonaro são do Chega.
5: Apesar do Lula ter ganho em Lisboa e no Porto, nesta primeira volta, eu estou convencido e tenho visto que 99,9% dos brasileiros que estão em Portugal e que votaram no Flávio Bolsonaro são do Chega e votam no Chega. E isso é porque sabem que o socialismo destrói, o socialismo mata, o socialismo corrompe.
1: Ventura, no Canal Now. A receita de IRS já está perto da meta anual e pode dar mais margem ao governo para 2027. Nos primeiros 8 meses, o Estado arrecadou mais 1.000 milhões de euros em IRS do que no mesmo período do ano passado. Segundo o Negócios desta terça-feira, este aumento da receita pode aliviar a pressão sobre o próximo ano. A notícia esteve em análise há pouco no Cuidado com a Carteira da Correio da Manhã Rádio e mereceu críticas de Camilo Lourenço.
6: Portugal vive a sonhar sempre com a conversa da folga. Se há folga, a gente dá um benefício aqui. Se há folga, a gente baixa o regresso acolá. Se há folga, a gente baixa o IVA ou o ISP. Pá, vão dar todos uma volta ao bilhar grande. Desculpem lá a expressão. Então, mas espera. Tu tens uma dívida que vale 90% da riqueza que tu produzes e tu tens folga. Mas onde é que está a folga? 2027 ainda não começou. Nós não sabemos o que é que vai acontecer ao preço do petróleo. Não sabemos o que vai acontecer ao preço do gás. Não sabemos o que é que vai acontecer ao preço de energia em geral. E, entretanto, já começa a dizer que há folga.
1: O Ministério das Finanças previa um aumento de cerca de 1.000 milhões de euros na receita de IRS deste ano. Em apenas 8 meses, esse valor está praticamente atingido, o que pode ajudar a cumprir os objetivos orçamentais deste ano e do próximo. Os detalhes estão na edição de hoje do Negócios. A derrocada que no início do ano provocou o abatimento da marginal de Buarcos na Figueira da Foz continua sem intervenção. Com a chegada do inverno e as próximas marés vivas, os moradores receiam que a situação possa piorar.
7: Não temos tido muito acesso a saber o que é que está efetivamente a ser feito ou o que é que vai ser feito aqui. O inverno vai piorar de certeza absoluta. Com as marés vivas de inverno, de certeza que vai piorar. Que se pode alastrar bastante, não é? Se isto não for retificado.
8: Como é que se sente enquanto natural e residente?
7: Mudado, acho que durante o verão não devíamos ter esta situação, que dá uma má imagem daqui da cidade.
9: Não. Tivemos aí bom tempo, não vão agora fazer as obras no inverno. Vai haver um inverno, é mais complicado. Se nunca havia de ter acontecido uma coisa numa estrada dessa, porque tem o paradão, tem as partes das pedras por baixo, mas a força do mar é muito forte. Se isto não for arranjado, as outras partes, se vier um temporal como foi no princípio do ano, se calhar outras partes vão cair mais aí à frente. Uma ali atrás, por exemplo. E eu até pensei que eles iam arranjar o verão, mas em princípio não arranjaram, é a vida.
1: A queda da Arriba durante o comboio de tempestades no início do ano provocou o abatimento da estrada e do calçadão na marginal da Praia do Teimoso, em Buarcos. A instabilidade da frente marítima já estava identificada pela Câmara da Figueira da Foz. A autarquia apresentou, entretanto, um projeto de estabilização com um custo de cerca de 3 milhões de euros. Um morto e 6 feridos é o balanço de um ataque com drones ucranianos contra Moscovo, numa noite marcada por uma ofensiva de grande escala. No Médio Oriente, os Houthis intensificaram os ataques contra a Arábia Saudita. Já a coligação liderada pela Arábia Saudita anunciou ataques contra posições militares dos Houthis no Iémen. A tensão estende também às relações entre o Irão e os Estados Unidos. O presidente iraniano considera que negociar com Washington não faz sentido, enquanto Donald Trump admite novas negociações indiretas, mas não exclui novos ataques contra Teherão. 13 distritos estão hoje sob aviso amarelo devido à previsão de trovoada, precipitação forte, granizo e rajadas de vento entre 70 e 90 km por hora. O aviso entra em vigor ao meio-dia e mantém-se até às 9 da noite. A chuva deverá atingir praticamente todo o continente. Em Lisboa e no Porto são esperados aguaceiros com possibilidade de trovoada e granizo durante a tarde.
10: Já teve feinha, aliás, durante este fim de semana, mesmo no Alentejo. Queda de granizo e tudo mais. É incrível. Grande Jornal das 8 com o Filipe Galanda. Ligado aqui à Correio da Manhã Rádio. Vamos dar uma volta ao trânsito com o nosso Luís Silva. Luís, eu começaria por uma informação enviada há pouco e tem a ver basicamente com isto. Ora, hoje.
11: Vamos a isso.
12: Acidente. Veículo contra motociclo, Estrada Nacional 108, Marginal Porto dos Rios, em direção ao Porto, na zona de Broalhos, Vila Cola. Bombeiros no local.
10: Temos já esta informação de trânsito. Falta este senhor dizer-nos o seu nome, não é? Claro. Naturalmente, não é?
11: Sim, sim.
12: De Castelo de Paiva.
10: É de Castelo de Paiva, não se percebe o nome. E como é que estão as
11: fica
10: coisas?
11: Fica já o alerta. Por ali, não é? Mas também há outra situação complicada na Zona Norte e concretamente na área do Grande Porto, tem a ver com a A32. Por volta das 7:30 da manhã, houve um acidente com um camião, portanto um camião que efetuava o transporte de automóveis, que acabou por tombar. É evidente que os automóveis ficaram espalhados pela via. Esta situação ocorreu no sentido norte-sul, antes da saída para Oliveira de Azeméis e, portanto, o camião tombou sensivelmente a 1,5 km da saída para Oliveira de Azeméis. Sabemos que o motorista do veículo pesado está a ser assistido no local e, portanto, há muitos meios e, portanto, o trânsito está nesta altura cortado na A32, no troço entre Outeiro e Oliveira de Azeméis. Recomenda-se como percurso alternativo a ER 227 e depois a via do Nordeste em direção a Sul. Portanto, esta é uma das alternativas a ter em conta. No Porto, para já temos a referência de uma situação de acidente, é na via de cintura interna, é no sentido Freixo-Arrábida. Este acidente ocorreu próximo do Estádio do Dragão e a fila já chega a 20, pelo menos à zona de Oliveira do Douro. De qualquer forma, o abrandamento esse mantém-se até à saída para as Antas. Nas entradas a sul do Porto, o que está pior é mesmo através da A1, a fila Ante-7 Santo Ovídio, prolonga-se até à Ponte da Arrábida. Já existem paragens na zona do Campo Alegre e junto à saída para a Boa Vista. Na A28 também se para já à passagem pela zona de Modivas e Veleda. As paragens habituais entre a Ponte Lessa e o acesso à A4 também já estão presentes, assim como aquelas que são normais a esta hora da manhã, no troço entre Ramalde e a ligação à Sidónio Pais e 5 de Outubro. Também está a ser uma manhã difícil já na A3, entre Milheiros e a Circunvalação, um cenário que acaba por afetar a A4, já com fila muito próximo das portagens de Hermesinte. A Via Norte é o outro acesso ao Porto com demora, não só à passagem pela zona da Maia, mas essencialmente no troço entre a A4 e a VCI. Quanto a Lisboa, nesta altura o trânsito também está mais acumulado em praticamente todos os acessos. No caso da A2, a fila está de novo na Baixa de Corroios. Há também abrandamentos no final da A33 para a Ponte Vasco da Gama, mas já aqui com melhores condições de fluidez. A destacar também uma situação de acidente na Avenida Cidade do Porto, já aqui o tínhamos referido, é junto ao cruzamento da Avenida de Berlim, no sentido Aeroporto Sacavém. Na segunda circular, conte com paragens em ambos os sentidos até ao Campo Grande. Situação complicada também para o IC19 no troço entre passagem pelo Cacém e o Nó de Queluz. Acesso a Pinamanique também demorado, a partir da zona de Alfragide. De Cascais para Lisboa, as filas neste momento estão a começar no caso da A5 na Ribeira da Laje, no caso da Marginal em Santa Amaro de Oeiras. Fica a referência final para a A8, muito complicada esta manhã. Há fila desde o Nó da Carel até ao Nó de Frielas. Tudo isto se deve a um caminhão avariado no acesso de Frielas para o túnel do Grilo.
10: Sim, senhor Luís Silva, com as últimas do trânsito, a informação de trânsito mais completa aqui na Correio da Manhã Rádio.
13: Você está sempre a dizer isso.
10: É verdade, mas está sempre a dizer isso. Mas se é verdade, nós fazemos por isso, ok?
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10: Sempre com uma enorme expectativa, recebemos aqui o nosso Pedro Sousa para conhecer todos os dias, depois do Grande Jornal das Oito, o Ouro e Lata. Naturalmente, começamos, Pedro, pelo ouro. O teu ouro de hoje vai para...
15: O ouro vai para o Benfica, que quer uma reforma completa da arbitragem em Portugal. Rui Costa reuniu com Pedro Proença e Luciano Gonçalves já no pós-Duarte Gomes. As propostas apresentadas abrangem várias áreas estratégicas da arbitragem e têm como principais objetivos garantir uma maior independência, profissionalização, transparência e responsabilização do setor. Uma das principais propostas passa pela criação de uma entidade autónoma da Federação, da Liga e dos clubes para gerir a arbitragem tal e qual como a Inglaterra na Premier League. Boas ideias são sempre bem-vindas. Já agora que dialogam sobre coisas importantes, quando é que a seleção vai voltar a jogar no Estádio da Luz? Fica a questão.
10: Depois do teu ouro, precisamos da tua lata. Venha a lata, Pedro.
15: A lata vai para a polémica na seleção portuguesa que não tem um fim à vista, muito menos uma luz ao fundo do túnel. O último capítulo, protagonizado por Piers Morgan, que afirmou que Jorge Jesus chegou mesmo a pedir desculpas a Ronaldo, mas pelo facto de ter substituído o capitão da equipa das esquinas no jogo com o País de Gales em Alvalade aos 67 minutos, quando estaria combinado fazer os 90 minutos. Ou seja, a ser verdade, os problemas começaram uma semana antes. Mas disse mais, Morgan, reconhecido amigo de Ronaldo, resume tratar-se de uma questão de respeito. Prometeram-lhe coisas, mas fizeram precisamente o oposto. A Federação não estava, é verdade, preparada desportiva e financeiramente para isto, mas parece evidente que Jesus e Ronaldo, por muito que digam o contrário, dificilmente se entenderão.
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10: E cá estamos nós. Olha quem está por cá hoje. Como é que foi o seu dia feriado? Passou-se bem? Maravilha, não é?
16: Semana mais curtinha.
10: Fim de semana mais longo, uma coisa mesmo feita à sua medida. Ainda bem que começou bem. Está por cá o Eduardo, o Zé, a Manuela, o Filipe, o Luís e ainda a Andréa. E a Dona Laura também. Ainda por cima vem cantada pelo Miguel Araújo, não é? Juntos neste acordar, ligado aqui à Correio da Manhã Rádio. Por cá, Jéssica Oliveira, Luís Silva, Filipe Galamba e o próprio Júlio Toro. Miguel, canta, por favor.

Está sempre em festa a passagem aqui do Miguel Araújo. Dona Laura, a sua rádio chegou. 8:16. Ah, isso era Dona Rosa, Dona Rosa. A sua filha chegou. Ainda tem memória para isso? Epá, até onde vai a sua cabeça? 8:16, vamos lá para o Fala Barato de hoje com o Eduardo Madeira.

0: pergunta de hoje é: o que achou do surpreendente resultado das eleições do Brasil?
1: Elisa, Walter Roberto de São Miguel Alvalade, estou em choque com o que aconteceu no Brasil. Como é que vão dar a vitória a um homem com um apelido daqueles, pá? Era como agora eu votar num homem para a junta de freguesia de Alvalade que se chamasse Mussolini, Paulo Mussolini, José Maria Mussolini. Podia ser muito boa pessoa e até podia ser de um partido de esquerda progressista, mas nunca teria o meu voto. Por muito menos, eu uma vez deitei para o lixo um casaco que me deram da estilista Ana Salazar. Coitada, não tem culpa, mas só pelo apelido eu não conseguia vestir aquilo. Votar num Bolsonaro é um asco, credo. Eu e os meus gatos estamos de luto. Tirando um gato que eu tenho, pronto, que é direitolas e que deve estar todo contente. Tem não, que eu já o dei. Dei-o ao Sebastião Bugalho, deve estar muito feliz. O gato, não é? O Sebastião não sei, nem quero saber. De luto, é como nós estamos.
0: David Mané é formado em ciência política para a Universidade da Vida, que é mesmo assim. Finalmente há uma luz ao fim do túnel lá no Brasil, pá. Aquele país estava de rastros, pá. Já nem futebol sabem jogar, pá. Agora, com o regresso de um Bolsonaro, as coisas vão ser diferentes. Eu vou voltar a fazer férias no Brasil. Já marquei 15 dias em Porto Galinhas. Gosto lá ir. Sou benfiquista, sento-me bem ali. Antes em Porto de Galinhas do que em Porto dos Tripeiros ou Porto dos Lagartos, pá. Eu não me ofendo nada a essa canção das galinhas. Eu gramo galinha. E agora? Estou contente com as eleições no Brasil. E é por isso que vou para lá festejar de caipirinha na mão a vitória do Flávio, que é mesmo assim. Chupa com a cana doce.
2: Alice Rissol, sou cenógrafa e vegana. Eu amo o Brasil, já lá fui dezenas de vezes e já uma vez me perdi na Amazónia e fui salva pelos índios Yanomamis. E eu sobrevivi a comer tapioca e formigas. Hoje em dia não podia comer formigas porque eu sou vegana, mas na época soube uma picanha. Enfim, se fosse hoje, não teria sido tão gulosa e teria reforçado na tapioca em vez de comer formigas às colheradas. A vida é uma aprendizagem. Eu, se estasse no Brasil, era Lula. Eu sei que ele prometeu que os brasileiros iam comer mais picanha. Mas também sei que não cumpriu. E agora mandou toda a gente comer salada. A vida não é o que dizes, é o que fazes. Agora vou. Saravá e saudinha da boa.
0: Marcelo Rebelo Sousa, ex-presidente da República, atual comentador da CM Rádio. Bom, eu sou amigo do Lula, não é? E também tenho uma boa relação, uma relação cordial lá, com a família Bolsonaro. Mas não quero pronunciar-me ou imiscuir-me nas eleições do Brasil. Aliás, eu com o Brasil estou mais escaldado que sei lá o quê. Vejo esta chatice com o caso das gêmeas brasileiras. Xisa, panico. Gato escaldado, água fria, tenho medo. Por isso não vou comentar. Vou esperar pela segunda volta e não vou dizer um pio. A partir de agora, tudo o que tiver a ver com o Brasil, eu vou entrar mudo e sair calado. Xisa.
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4: Bem, sei, sempre que pode, dá um pulinho ao Instagram da Correio da Manhã Rádio para se divertir e muito a ver o Eduardo Madeira interpretar muitas destas personagens. É incrível.
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4: Melhor primeiro. 8h20, ora isto, 4 minutos e meio mais. É o tempo de Counting Crows tocarem Mr. Jones. Temos aí a ciência informativa e depois o encontro com o Paulo Sargento para a Voz e Netos. Essa grande aventura está ligada à Correio da Manhã Rádio e faz muito bem. Muito, muito obrigado. Bom dia. Boa terça.

0: Beatles, Lisa Jones. Agora é por mim a pensar. Passamos cada vez mais. É verdade, não é? Já tivemos aqui a Dona Laura do Miguel Araújo e o Mr. Jones dos Counting Crows. Eu não lhe disse. 8h25. Mostra a ciência informativa com a Jéssica Oliveira. Jéssica, é contigo.
1: Muito bom dia. Luís Montenegro discursa hoje no Parlamento Europeu, em Estrasburgo, numa sessão plenária que deverá ser marcada pelo aumento do custo de vida e pelo próximo orçamento da União Europeia. A jornalista Anabela Benedito está em Estrasburgo com mais detalhes a esta hora.
2: Será dentro de menos de uma hora que Luís Montenegro chega aqui ao Parlamento Europeu em Estrasburgo. Vai ser recebido pela Presidente Roberta Metsola e depois os dois vão dirigir-se para a sala protocolar, numa altura em que Luís Montenegro vai ter a oportunidade para assinar o livro de honra e logo a seguir, por volta das 10:15 aqui, hora de Estrasburgo, menos uma hora em Lisboa, os dois regressam aqui a este local onde já está a bandeira de Portugal posicionada, vão falar aos jornalistas para antecipar um pouco desta sessão plenária de outubro e logo a seguir, quando forem 10:30 da manhã, o primeiro-ministro de Portugal vai discursar perante os eurodeputados do Parlamento Europeu. Terá aqui um discurso de 20 minutos. Depois seguem-se também as questões dos grupos políticos aqui no Parlamento Europeu.
1: É a reportagem da jornalista Anabela Benedito em Estrasburgo. Luís Montenegro discursa hoje no Parlamento Europeu por volta das 9:30, hora de Portugal. Os preços dos combustíveis desceram no início desta semana, apesar desta descida. Os portugueses consideram que os valores continuam altos. A reportagem é do Luís Pedro do Rosário, que ouviu alguns condutores em Beja.
3: Ainda continuam caros, mas é uma boa notícia.
4: Eu, felizmente, estou numa situação que posso suportar estes custos, que eu vivo no estrangeiro, estou aqui, sou turista, tenho um poder de compra diferente dos portugueses, o que me faz doer muito é o povo aqui, as pessoas, terem que pagar estes preços terríveis.
5: Não é caro, isto é caríssimo, isto é um roubo.
6: No seu caso, tem que usar o carro todos os dias?
5: Remédio, isto é um carrinho de trabalho, tem que ser.
7: Utilizo o carro todos os dias, mas o circuito é dentro da cidade. Não tenho ido para fora, mas acredito que seja muito difícil gerir para quem tem que viajar todos os dias para trabalhar.
8: Isto é um bocadinho fora do limite. 1,60 e 1,70 era o preço que nós gostávamos de ter, que era voltar atrás.
9: É olhar mais para os portugueses e ver as condições de vida que eles vivem e o custo de vida a subir torna-se muito complicado para todos.
6: O gasóleo simples desceu 2,5 cêntimos e a gasolina simples 95 baixou 3 cêntimos. Depois das mexidas nas taxas do ISP, por parte do Governo.
1: A reportagem em Beja do Luís Pedro do Rosário. A Polícia Judiciária está a investigar as causas do incêndio num prédio em Rio Tinto, Gondomar, que deixou no domingo 24 pessoas desalojadas. Esta segunda-feira, a Proteção Civil iniciou uma vistoria para perceber se nos próximos dias os moradores poderão regressar a casa. Das 24 pessoas desalojadas devido ao incêndio, 18 conseguiram ficar com outros familiares. Os restantes 6 moradores tiveram apoio da autarquia. Como revela Luís Filipe Araújo, Presidente da Câmara de Gondomar.
10: É difícil apresentar algumas fissuras exteriores, é preciso que essa avaliação seja feita com rigor, porque obviamente não vamos correr riscos nenhuns, aliás são essas as regras da Proteção Civil. Quanto às famílias, nós o que temos à nossa conta são 6 desalojados, um agregado que não conseguiu ter ajuda de retaguarda e estão connosco até que consigam resolver a sua situação. Portanto, esse assunto está completamente resolvido.
1: Luís Filipe Araújo, Presidente da Câmara de Gondomar. 24 desalojados é o balanço de um incêndio no domingo à noite num prédio de 2 andares em Rio Tinto, precisamente Gondomar. Lá fora, milhares de pessoas saíram às ruas de Barcelona para protestar e exigir direito à habitação. É um verdadeiro cenário de caos, aquele que se tem vivido em várias cidades espanholas. Os protestos acontecem após o Parlamento ter rejeitado medidas do Governo para mitigar a crise habitacional. Também os sindicatos espanhóis acordaram esta segunda-feira convocar uma greve geral de 24 horas no outono para exigir salários que permitam o acesso a uma habitação digna. Segundo os sindicatos, as manifestações do passado fim de semana demonstraram a força desta reivindicação. Recorde-se que a crise da habitação acabou por precipitar o fim da legislatura em Espanha. Pedro Sánchez dissolveu o Parlamento, convocou eleições antecipadas. antecipadas para 29 de novembro. A terminar, um adolescente de 15 anos sofreu a amputação de uma das mãos nos protestos estudantis em França. As manifestações continuam a espalhar-se por todo o país. O menor ficou gravemente ferido e foi transportado para um hospital da região francesa. O rapaz não está em perigo de vida. Cerca de 200 a 250 estudantes juntaram-se nesta manifestação. Os alunos lançaram pedras, fogo de artifício e granadas de mão contra a polícia. Mais de 400 escolas secundárias em França estiveram na segunda-feira encerradas. As escolas fecharam devido à falta de condições de segurança. Os alunos franceses exigem mais recursos humanos e financeiros no sistema educativo.
0: Jéssica Oliveira com a Ciência Informativa das 8h30. Já cá temos o Paulo Sargento, já lá vamos. Doutor, doutor.
11: É verdade.
0: 20 segundos, meu amigo. É já a seguir.
11: Ok.
0: Ok, até já.
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0: Deixa-me ver, queres ver que está na hora de Avós e Netos, essa grande aventura? Ah, pois.
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0: Estás perdido no meio do trânsito, não é? Não,
11: Bom dia, estou, por acaso, estou perdido no meio do trânsito.
0: Deixa-me adivinhar, ficaste perdido ali na rotunda de... O Luís perdeu há bocadinho também, que deu três voltas à retunda, qual é o meu destino? A quem é que nunca aconteceu isso na vida? A quem?
11: Ora, não sei.
0: Não é? Parece que está sempre alguém ali à beira da estrada a pensar, epa, e ouvi-los passar, onde é que o homem vai? Onde é que o homem vai? Dá três voltas à retunda.
11: Exatamente.
0: Querido Paulo Sargento. Querido Paulo Sargento.
11: Querido Júlio.
0: Olha, assim como há netos com necessidades especiais, também há avós com necessidades especiais, certo?
11: Sem dúvida, meu querido amigo. Olha, cuidar de avós com necessidades especiais é um dos maiores atos de amor. Com muito jeitinho, paciência e carinho, podemos transformar a vida deles, dar-lhes todo o carinho que eles tanto merecem nesta fase da vida.
0: E o que é que sugeres, Paulo, para essas situações?
11: Ora, aqui vão as melhores dicas. Vou deixar-vos aqui as melhores dicas para mimar e proteger os avós no dia-a-dia.
0: Manda,
11: tá bem?
0: Manda, anda.
11: Ora bem, um ninho bem seguro. A casa precisa ser um porto seguro. Uhum. Tirem os tapetes soltos que os fazem tropeçar, instalem barras de apoio na casa de banho e deixem luzes de presença acesas à noite para que não se magoem no escuro.
0: Olha,
11: não é?
0: Boa ideia, muito boa ideia.
11: Olha, e agora outra coisa, saúde e miminhos à mesa, saúde e miminhos à mesa. Organiza os comprimidos numa caixinha colorida, dividida pelos dias da semana para não provocar confusão. Tem também muita atenção à água para estarem sempre hidratados e prepare comidinhas moles e fáceis de engolir.
0: Bem pensado, está bem? Estou aqui a fazer uma lista.
11: Pois, já estás a fazer um checklist?
0: Estou
11: muito bem, muito bem, obrigado. Oh, ok. Mimo ao coração e à mente. Passa tempo de qualidade com eles. Vejam álbuns de fotografias antigas, ouçam as músicas belíssimas do tempo de juventude deles e conversem. Conversem muito, porque conversar é essencial. Estes afetos, meu amigo, fazem milagres pela memória.
0: Uma linda sugestão que nos deixaste aqui. Mas continuas, não é?
11: Mais? E mais, continua.
0: Boa.
11: Cuidado com o teu coração, atenção. Porque cuidar desgasta muito. Não carregues o mundo nas costas sozinho, não és o Atlas, ok? Pede ajuda à restante família ou pondera o apoio de um centro de dia para que possas descansar e recuperar energias, não é verdade?
0: Mas também faz parte, não é? Descansarmos para melhor tratarmos, não é?
11: Se
0: cuidarmos um pouco, todos beneficiamos com isso também. É
11: exatamente, descansarmos para melhor cuidarmos, tens muita razão. Olha,
0: epá,
11: cuidar,
0: calhou, foi sem querer. Foi sem querer.
11: Mas olha, ficou.
0: Descansarmos para melhor tratarmos. Descansarmos para melhor tratarmos, exato, ou melhor cuidarmos.
11: Para melhor.
0: Okay.
11: Aponta aí, para a gente se esquecer, está bem? Olha, cuidar de quem precisa e de quem nos cuidou, meu amigo, é um ato de gratidão, abnegação que todos os que querem ter o apelido de humanos devem praticar. Olhar para o lado, fingir que não se vê ou dizer que a vida é muito ocupada e não há tempo são desculpas de caloteiro. não queiras ser caloteiro. Ajuda quem te ajudou, cuida de quem te cuidou.
0: Olha, também é bonito isto. Também.
11: Sabes? É. E sabes porque é que eu estou a falar disto hoje?
0: Diz-me
11: tem a ver
0: tu.
11: Com a nossa aventura.
0: Ah, aventura.
11: Tem a ver
0: bora.
11: Com a nossa aventura, meu amigo. Sim, porque hoje é o Dia Europeu do Cuidador.
0: Verdade.
11: É que, portanto, celebra-se a 6 de outubro. Esta data, que se assinala hoje, foi instituída em 2020 pela Eurocarer, a maior rede europeia de cuidados informais.
0: Foi só há 6 anos atrás. É incrível, não é?
11: Exatamente.
0: 2020. É ok.
11: Em 2020. O grande objetivo deste dia é reconhecer, valorizar e dar visibilidade ao papel dos milhões de cuidadores informais que por toda a Europa apoiam diariamente familiares, amigos e vizinhos em situação de dependência. Portanto, eles merecem mais apoio. Portugal está muito atrasado nesta matéria e temos todos de lutar por isso. Por isso mesmo, vamos colocar todos nas nossas redes, sejam quais forem as redes, o TikTok, o Facebook, etc., a seguinte mensagem: os cuidadores também precisam de ser cuidados. Os cuidadores também precisam de ser cuidados. Vamos viralizar isto nas nossas redes?
0: Vamos embora.
11: Estás
0: vamos
11: de acordo?
0: Estou de acordo. Pronto. Muito obrigado. Paulo Sargento,
11: então ficamos assim.
0: Ficamos assim hoje amanhã à mesma também. Hora, meu amigo.
11: À mesmíssima hora, meu querido, à mesmíssima hora.
0: Queres é de me fazer um favor, ok? Faz um favor?
11: Sim.
0: Faz o favor de cuidares também, de cuidares também. Pode ser?
11: Obrigado, meu querido, obrigado.
0: É que lá está, o problema é esse, são os cuidadores deixarem de se cuidar. E é isso mesmo, não é?
11: Verdade.
0: A casa de Ferreira, espeto de pão, meu amigo.
11: É verdade.
0: Se quiseres consultar um psicólogo, tenho um amigo meu que é um craque disso, pá. Chama-se Sargento,
11: também,
0: deve ser quase
11: bom.
0: A tua família. Grande abraço, Paulo Sargento, avós e netos, essa grande aventura.
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0: Que horas são isto? Estamos a 23 minutos das 9 da manhã. Ah, está quase a chegar o Zé Nunes.
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0: É sempre muito divertido, grande Zé Nunes, daqui a pouco ligado aqui à Correio da Manhã Rádio, com as músicas que também fazem parte da sua vida. Nós adoramos esta aqui, não é? Ficamos todos felizes quando esta música toca e é daquelas músicas que nos traz, de facto, inspiração e que, de alguma maneira, acaba por nos deixa-nos a pensar um bocadinho. Assim, aparentemente, tem uma mensagem fortíssima. Ora, ouça. Chama-se My Body Isn't Ready. Com um sombra para ouvir aqui na Correio da Manhã, o rapaz vai cá estar para o ano, no Nós Alive, que é mesmo assim. Vamos embora. Veja lá se gosta. Ou melhor, ouça.

0: hoje, não é? Song My Body Hasn't Ready, para ouvir aqui na Correio da Manhã Rádio. Vamos dar uma volta ao trânsito com o nosso Luís Silva. Rotundas, avenidas, vielas, ruas e outras pontes e tais.
1: Nada e outras para. Coisas mais.
0: E exatamente. Outras coisas mais, nada para. Anda, anda.
1: Olha, vamos avançar com informações precisamente para a Estrada Nacional 10, a reta do Cabo. É palco de acidente nesta altura em, no sentido Porto Alto-Vila Franca de Xira. Este acidente envolve pelo menos um caminhão e o trânsito está então mais complicado no sentido Porto Alto-Vila Franca de Xira. Também afeta o sentido oposto devido à curiosidade. Mas há outras informações que vão marcando a atualidade na área da Grande Lisboa, nomeadamente a situação de um caminhão avariado no acesso de Farielas para o túnel do Grilo. Esta situação tem-se mantido ao longo da manhã e continua a afetar e bastante o trânsito na A8 no sentido Leiria-Lisboa, de tal forma que a fila já está muito próximo do nó de Lousa. Portanto, recomenda-se com percurso alternativo à Estrada Nacional 8 e não utilize o IC22 porque, de facto, o trânsito aqui também está bastante complicado desde a Ramada até à Calçada de Carris, que está completamente cheia de trânsito. A Crele também está com grandes dificuldades no sentido Alverca Estádio Nacional. Há fila praticamente desde o nó com a A8 até à entrada do túnel de Montemor. Esta situação deve-se trabalhar têm estado a decorrer nas últimas semanas. Temos também ainda a situação complicada na A2 para a ponte 25 de Abril. A fila está antes da área de serviço do Seixal. A ponte Vasco da Gama é uma alternativa, até porque na A33 já praticamente não há fila de trânsito e, portanto, pode ser uma solução. A Estrada Nacional 10 também está bastante complicada, à passagem pela zona da Quinta do Conde e mais à frente na zona da Cruz de Pau e Santa Marta de Corroios. De Cascais para Lisboa, as filas na A5 estão a começar logo a seguir às portagens de Carcavelos, portanto muito próximo da Ribeira da Laje até à zona do Estádio Nacional. A fila definitiva para as Amoreiras está antes do Alto de Monsanto. Se opta pela marginal nesta altura, há que contar com um acidente. É próximo da Praia da Torre, este acidente, no sentido Cascais-Lisboa. A fila está neste momento em Carcavelos. Ultrapassando o acidente, voltam a existir paragens no troço entre Passo de Arcos e Caxias e ao longo da reta do Dafundo. Referência ainda para o IC19, como um dos acessos a Lisboa complicados e agora também com um acidente na descida para a área de serviço do Cacém. Temos as filas habituais entre Terceira e Queluz e depois à chegada à Pinamanique. Nos dois sentidos da segunda circular, o trânsito está demorado até ao Campo Grande e atenção que o eixo norte-sul não serve como alternativa à fila desde a Meixoeira até à saída para o Hospital de Santa Maria. Quanto à cidade do Porto, já aqui referimos que a situação se mantém complicada neste momento, precisamente na A1 em direção à Ponte da Arrábida. A fila ante-sete Santa Ovídia afeta a A44 desde Baladares e atenção que no início da VCI, no sentido Freixo Arrábida, há um acidente que tem estado a complicar o trânsito na A20 a partir da zona de A20 e afeta a A44 desde Gervite. A última referência vai para a A3 com grandes dificuldades desde a zona de Milheiros até à VCI.
0: Sim, senhor, não nades para longe, Luís, mantente-te assim ao longo da costa, precisamos de ti. Precisamos do Zé Nunes, que já cá está.
2: Mas bom dia.
0: Que, bom dia, meu amigo. Vamos às compras num instante e já vamos ter contigo a nova... Olha, combinamos aí na nova linha avançada, ok? Estás a ver mais ou menos?
2: Combinado.
0: Ali? Nova linha avançada à esquina.
2: Já cá estou.
0: Okay, até já, até já.
2: Até já.
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0: Já cá está, mesmo aqui à esquina da Nova Linha Avançada, encontro com José Nunes. Bora lá!
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0: Oh, Zé, desculpa, apanhámos aqui umas filas do Luís Silva. Pronto, olha. Estão um minuto atrasado. Ainda bem que esperaste por nós.
5: Mónica e para todo o pessoal e para ti também. Bom dia, querido amigo Julinho.
0: Obrigado, amigo, obrigado.
5: Boa terça-feira para todos os que nos ouvem a esta hora ou mais tarde por podcast. E do que vamos falar? É preciso perguntar?
0: O que é que vamos falar?
6: Não digas mais nada. Ah.
5: Claro que todos sabem a resposta, não é? Não se fala de outra coisa.
0: Sério?
5: O país parou por causa do Ronaldo. Sério, perguntas tu? Por causa do caso Ronaldo. E já lá vamos. Porque primeiro é preciso realçar, porque ontem foi feriado e não houve linha avançada, é preciso dizer que a seleção fez um trabalho espetacular nestas primeiras quatro jornadas da Liga das Nações. Mérito dos jogadores, claro, e principalmente porque os jogadores eram os mesmos no último Mundial com o Martínez, e foi o que se viu, mérito principalmente de Jorge Jesus.
7: Sim, está bem.
5: Mas, passada que está esta fase, com esta entrada monumental à patrão, à boss mesmo, não é?
0: Olha a boss.
5: Mas não é este, não o Bruce é Springsteen ao, o Bruce Springsteen ao pé do JJ é um boss, mas o pé do boss Jesus é um bosszinho. Não é um boss AC, mas é um boss AJ, antes de Jesus, não é? Portanto, é isso mesmo. Mas, falando agora daquilo que realmente está a acontecer, a coisa está a ficar cada vez pior, guerra aberta. Ronaldo dá sinais todos os dias, mesmo não falando que não vai voltar com JJ. A coisa é mais ou menos assim. Agora foi
0: drama,
5: Piers Morgan,
0: que drama.
5: Jornalista, entertainer, vamos dizer assim, amigo de Ronaldo, já o tinha entrevistado a seguir à crise da segunda passagem de CR7 pelo Manchester United. Ronaldo saiu incompatibilizado com o treinador Erik ten Hag e depois de sair deu uma entrevista a Piers Morgan. Agora Piers Morgan, ontem à noite, rasgou JJ, alta baixo, dizendo que ele está a mentir e que se está a armar em mauzão, tentando rebaixar Ronaldo. Mauzão!
0: Não sejas mal para
5: mim. E Rio Ferdinand, antigo colega de Ronaldo, Manchester United, diz que Jorge Jesus também diz que Jorge Jesus mentiu e que agora corre o risco de ser despedido.
7: Não estás maluco, pá, como...
5: Ou seja, está tudo em brasa, como cantou um dia aquele rapazinho que tu conheces, o Zé Nunes, com o grande António Cheinha a acompanhar.
0: Não me digas, é agora.
5: Está tudo em brasa.
0: É lindo, como é lindo.
5: No futebol português. Ah, boca linda, que ele diz o outro. Sinceramente, eu acho que isto, estando mal como está, vai acabar ainda pior. Para mim, é um caso sem solução. Era muito bom que tivesse, mas eu acho que já foram dados demasiados passos de parte a parte que praticamente tornam inviável qualquer tentativa de marcha atrás. Mas enfim, esperemos pela criatividade que o futebol sempre tem, esperemos pelos próximos episódios. Hoje deve haver mais, com a certeza. É só aguardar um pouco.
8: Espera um pouco.
5: Grande Nilton.
0: Grande
5: Nilton de César, já está frio,
0: bem,
5: coitado.
0: Olha, isto não se resolvia comendo um gelado. Se fossem todos comendo um gelado, isto não.
5: Era uma boa hipótese.
0: Eu acho que
5: é bom. E há bons. Olha, aqui para Cascais é uma maravilha. Mudo de assunto, que isto também já cansa toda a hora, não é? E o grande Fausto é que tinha razão.
0: Tinha razão.
5: O grande Fausto.
0: E de que maneira?
9: Mesmo em frente ao mar.
5: Exatamente. Olha, vamos falar do John Duran do Benfica, que também se pirou da seleção da Colômbia e nunca mais lá foi, já falámos disso. John Duran, que está emprestado pelo Al Nassr, equipa de Ronaldo, ao Benfica. Fred, craque brasileiro, que partilhou com ele o banco do Fenerbahçe, diz de John Duran. A escrita inteligente é assim. Diz de John Duran, ele é o cara mais malucão com quem jogar. Dizíamos para o Duran, vamos treinar, vamos correr, e ele respondia, já estou rico, não preciso de correr. Portanto, e de acordo com o Fred, que é o cara mais malucão, quem é?
10: Esse cara sou eu.
5: Ou seja, John Duran. Olha, e só mais duas. Primeiro esta, Alex Sola, jogador do Almeria.
0: Este é que devia fugir.
5: Podia ser tacão, mas é sola.
6: Este se fugisse, que... o que é que aconteceu ao céu, ao Alex?
5: Exatamente. Estás-me a estragar a punchline. Não, mas muito bem. Só significa que és inteligente.
6: Epá, jogador do...
5: Alex Sola, jogador do Almeria, protagonizou um acidente de automóvel e fugiu. Lá está. Para além de ir enfrentar a justiça, vai levar também com o processo civilidade do Almeria. Tudo porque o Alex Sola, Julinho...
6: Deu à sola.
5: Deu, exatamente. Muito bem. Ora, é essa, pá. Ainda ficou
6: brilhante. Este amigo
5: está a precisar de Nasex. Não sei se já reparaste.
6: Pois está.
5: Já ouviste?
6: Olha, está assim a falando. Assim,
5: é Nasex para dizer de piro de nariz da rapaziada. Olha, e termino com o Mundial de Rallies e a forma surreal como Oliver Solberg perdeu o título Mundial de Pilotos. Eu não sei se já viste o vídeo.
6: Não,
5: é absolutamente impressionante. Com a vitória na mão. Campeão do mundo, com a vitória a 100 metros da meta de se sagrar campeão do mundo. Solberg despistou-se 100 metros da meta. As imagens são inacreditáveis, parece apanhados, e a narração desse momento também. Vamos ouvir.
7: Últimos metros para um Oliver Solberg que persiguió ese anhelo, persiguió el sueño, y como dijeron unos músicos, cuando un sueño se muere es que se hace real. Vas a
5: y
7: ser
5: de repente...
7: capaz...

0: pista. Não me lo creo.
1: Não me lo creo. Inacreditável. Só viste e quem não viu, veja, porque nada na vida é garantido. Só o guarda-redes do Benin ir encher o saco esta madrugada. Messi vai se despedir da seleção argentina num particular frente.
2: É hoje, não é?
1: Benin! É na madrugada de hoje. Benin, que é o 90ª seleção do ranking.
2: Bom,
1: parece incrível, mas é verdade.
2: É bom.
1: E o guarda-redes do Benin, que deve ser um craque de primeira água, certamente, diz: não vou para oferecer gols a Messi. Não vais, mas levas um saco na mesma, queiras ou não queiras. Olha, caraças, olha mesmo. Deve pensar que é o Lama, certamente.
2: O Lama.
3: Está bem, está. Segue.
1: Olha, vamos embora.
2: Vamos embora, meu amigo. Vamos embora.
1: Então,
2: tá,
1: olha, um grande abraço, Julinho.
2: Pausa, desculpa, vais dar a sola, é isso?
1: Exatamente. Grande abraço. Até amanhã, Julinho.
2: Até amanhã, até amanhã.
1: Até amanhã.
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2: Ai, que horas são isto? Ora, ai, espera, 7 minutos para as 9 da manhã. É uma hora bem informado, ligado aqui à Correio da Minha Rádio. Tudo pronto, vamos lá então para o grande jornal das 9. Vamos embora. Melhor primeiro, a edição é do Filipe Galamba.
5: Há condições para o entendimento entre Cristiano Ronaldo e Jorge Jesus. Segundo o subdiretor do Record, Vítor Pinto, Ronaldo ainda não ultrapassou o que aconteceu, mas não fecha a porta a um regresso à seleção. A federação mantém o trabalho diplomático nos bastidores. Ronaldo decidiu ainda adiar as explicações sobre a saída do estágio e não deverá assumir para já uma posição definitiva sobre o futuro na seleção. Entretanto, o britânico Piers Morgan apresenta uma versão diferente sobre o conflito. O jornalista diz que Jorge Jesus pediu desculpas a Ronaldo por tê-lo substituído no jogo com o País de Gales. O jornalista amigo de Ronaldo critica ainda o selecionador e diz que Jesus quer acabar com a carreira do jogador. Um bombeiro de Rebordosa morreu esta segunda-feira depois de ser atropelado por um autotanque durante uma ação de formação no quartel de Baltar, em Paredes.

0: local. Socorreram a vítima, que entrou em paragem cardiorrespiratória.
1: O ministro da Administração Interna lamentou a morte de Eduardo Santos, de 25 anos. Luís Neves apresentou condolências à família e aos amigos e homenageou todos os bombeiros do país. Morreu o dono do clube noturno Elefante Branco. Luís Torres sofria de cancro do pulmão, em estado avançado, e estava no Hospital Prisão de Caxias desde abril. Jornalista Joana Ricardo Silva.
0: O empresário era visado numa acusação que o aponta como cabecilha de uma rede de lenocínio, branqueamento de capitais e tráfico de pessoas para exploração sexual, montada no interior do estabelecimento de diversão noturna Elefante Branco. A acusação, deduzida pelo TSEAP, refere que entre 2019 e 2025, mais de 500 mulheres foram exploradas no Elefante Branco e em espaços próximos, como a pensão classe A. O Ministério Público sustenta que os arguídos ganharam verdadeiras fortunas com o esquema de prostituição. Luís Torres gabava-se dos lucros obtidos quando conversava com amigos. O caso tem mais 11 arguídos, incluindo a namorada de Luís Torres.
1: Luís Torres passou a maior parte do período em que esteve doente no estabelecimento prisional de Lisboa. 3 suspeitos das burlas Olá Pai, Olá Mãe estão em fuga no Brasil. 9 arguídos estão a ser julgados no Tribunal de Cascais. Jéssica Oliveira.
2: O grupo terá enganado 22 vítimas entre outubro de 2023 e maio de 2024. Os burlões faziam-se passar pelos filhos das vítimas e pediam transferências de dinheiro. Cada vítima perdeu pelo menos 1.000 euros. Num dos casos, uma mulher transferiu mais de 4.000 euros num só dia. Um dos suspeitos terá conseguido quase 200.000 euros. Outro terá enviado cerca de 40 mil euros para o Brasil. Esta rede dava ordens, operava mesmo a partir do Brasil. O Ministério Público diz que alguns envolvidos fugiram, outros ainda não foram identificados. Estes 9 arguídos são acusados de crimes como burla qualificada, falsidade informática e branqueamento de capitais.
1: Por longe do Olá Pai, Olá Mãe, fogem para o Brasil. É a manchete do Correio da Manhã desta terça-feira. Hoje há greves na AIMA e também na reinserção e serviços prisionais. Enquanto, Luís Silva, o governo inicia as negociações dos aumentos salariais na administração pública.
3: Os trabalhadores da AIMA, a Agência para a Integração, Migrações e Asilo, estão em greve depois do sindicato não ter recebido resposta ao pedido urgente de reunião com a tutela. Exigem melhores condições de trabalho, uma carreira técnica própria e um suplemento remuneratório equivalente ao atribuído à GNR e à PSP devido às funções ligadas ao controlo de fronteiras. Também os técnicos da Direção-Geral de Reinserção e serviços prisionais estão em greve e manifestam-se junto ao estabelecimento prisional do Porto. Contestam a revisão das carreiras aprovada em portaria por considerarem que fica aquém do que tinha sido negociado. Ao mesmo tempo, o governo reúne-se com a FESAP, a Frente Sindical e a Frente Comum para iniciar as negociações dos aumentos salariais para 2027. A base remuneratória da administração pública está nos 934,99 euros.
1: Greves e negociações marcam hoje a agenda. Luís Montenegro discursa daqui a pouco no Parlamento Europeu, em Estrasburgo. É lá que está a jornalista Anabela Benedito.
4: O primeiro-ministro de Portugal vai discursar perante os eurodeputados do Parlamento Europeu. Terá aqui um discurso de 20 minutos. Depois seguem-se também as questões dos grupos políticos aqui no Parlamento Europeu e, de seguida, há também aqui uma discussão final. Mas, à cabeça, Luís Montenegro trará dois temas que são fulcrais para a União Europeia, nomeadamente o debate do custo de vida na União Europeia, numa altura em que o preço dos combustíveis atinge níveis recorde, mas também as negociações para o próximo quadro financeiro plurianual, o chamado Orçamento da União Europeia para 2028 até 2034, e será aqui esta questão central numa altura em que se perspectiva que haja um acordo, mas as negociações estão perante um braço braço de ferro nesta altura, porque entre os países da União Europeia há posições diferentes, até porque Portugal é o caso em que está contra os cortes do financiamento neste

0: Orçamento que se perspectiva para os próximos 7 anos e, muito provavelmente, Luís Montenegro vem defender aqui, perante o Parlamento Europeu, que recusa cortes em áreas-chave para Portugal, nomeadamente a política agrícola comum e também a coesão, mas Luís Montenegro deverá também antecipar as prioridades de Portugal para a Europa.
1: Anabela Benedito, em Estrasburgo. Alexandra Leitão acusa Carlos Moedas de mentir sobre uma alegada conversa com as famílias das vítimas do Elevador da Glória. A vereadora da Câmara de Lisboa considera que o presidente da Câmara poderia falar mais verdade.
2: Carlos Moedas podia utilizar mais, falar verdade e aceitar-se responsabilizar pelo aquilo que tem responsabilizar. No Elevador da Glória é um dos exemplos em que se exigia, pelo menos, o esclarecimento relativamente àquilo que hoje já é evidente. Foi uma falsidade, disse o Presidente da Câmara.
1: Carlos Moedas recusou falar sobre a alegada conversa com as famílias das vítimas do Elevador da Glória. Questionado sobre o assunto após as celebrações do 5 de outubro, o Presidente da Câmara de Lisboa manteve-se em silêncio. Ventura acusa o Presidente da Assembleia da República de estar condicionado pelos interesses do PSD e do PS. O líder do Chega considera que têm sido criados obstáculos à investigação de Luís Neves.
3: Isto é uma tentativa de bloqueio evidente, brutal, incontornável, de uma investigação a Luís Neves. É mais uma vez a tentativa da Guiá Branco de proteger Luís Neves. E agora, hoje, eu amanhã vou tentar perceber com a Guiá Branco o que é que ele quis dizer com isto, mas ele disse isto hoje aos jornalistas. Disse que, afinal, como há outras comissões de inquérito a decorrer, nós cá vamos ter que parar esta. Mas vamos lá ver. Esta é uma comissão de inquérito putestativa. É obrigatória. Ela tem que acontecer. Por isso é dizer que é um pouco inaceitável que um Presidente da Assembleia da República esteja amarrado por interesses do PS e do PSD e não perceba que esta comissão vai avançar, quer a Guiar Branco queira, quer não queira.
1: Ventura no Canal Now. A receita do IRS já está perto da meta atual e pode dar mais margem ao Governo para 2027. Nos primeiros 8 meses, o Estado arrecadou mais 1.000 milhões de euros em IRS do que no mesmo período do ano passado. Segundo o Negócios, esta terça-feira, este aumento da receita pode aliviar a pressão sobre o próximo ano. A notícia esteve em análise no Cuidado com a Carteira, da Correio da Manhã Rádio, esta manhã, e mereceu críticas de Camilo Lourenço.
4: Portugal vive a sonhar sempre com a conversa da folga. Se há folga, a gente dá um benefício aqui. Se há folga, a gente baixa o regresso acolá. Se há folga, a gente baixa o IVA ou o ISP. Pá, vão dar todos uma volta ao bilhar grande. Desculpem lá a expressão. Então, mas espera. Tu tens uma dívida que vale 90% da riqueza que tu produzes e tu tens folga. Mas onde é que está a folga? 2027 ainda não começou. Nós não sabemos o que é que vai acontecer ao preço do petróleo. Não sabemos o que vai acontecer ao preço do gás. Não sabemos o que é que vai acontecer ao preço de energia em geral. E, entretanto, já começa a dizer que há folga.
1: O Ministério das Finanças previa um aumento de cerca de 1.000 milhões de euros na receita de IRS este ano. Em apenas 8 meses, esse valor está praticamente atingido, o que pode ajudar a cumprir os objetivos orçamentais deste ano e do próximo ano. Uma família ficou desalojada depois de um incêndio atingir a casa onde vive, em Leiria. As chamas começaram no autocarro urbano, que ardeu por completo junto ao prédio. A família foi encaminhada para uma casa de acolhimento e perdeu praticamente todos os bens. Ângela Monteiro pede agora ajuda, sobretudo roupa e produtos de higiene para as crianças.
5: É assim, já me deram algumas coisas para bebê, não muitas, mas é a base de higienes. É por agora é a base de higienes, porque não temos o que tínhamos aqui, a base de higiene da minha bebê ficou tudo cheio de fumo. Tive com a ajuda da minha sogra comprar quase tudo novo. E roupas, porque as roupas estão lá em cima, os fatreinos, camisolas, quentes, finas, está tudo lá dentro. E eu não consigo lá entrar.
1: O proprietário já iniciou os trabalhos de recuperação, mas ainda não há prazo para a família regressar a casa. Os bens que não foram destruídos ficaram danificados pelo fumo. O governo espanhol decidiu dissolver o Parlamento e antecipar as eleições nacionais. A decisão surge depois do Parlamento ter rejeitado 2 decretos sobre habitação e após mais de uma semana de protestos contra os despejos e as dificuldades no acesso a uma casa. Em Portugal, o cenário é considerado improvável para o diretor executivo do Correio da Manhã, Paulo João Santos, porque, diz, as propostas em discussão são diferentes.
6: Podemos sempre caminhar para o mesmo sítio, embora me pareça que a proposta do governo foi aprovada pelos partidos da direita e que está agora em discussão na especialidade, parece muito mais razoável do que esta proposta do governo espanhol. Porque esta proposta do governo espanhol era um assalto à

0: propriedade privada. O que nós estamos aqui a falar é de um assalto à propriedade privada, ou seja, o governo a querer gerir aquilo que é as casas dos senhorios. Isto não pode ser, não. Os senhorios têm as suas casas para arrendar, naturalmente querem tirar o seu lucro desse arrendamento e não pode ser agora o governo que vai gerir, digamos assim, o património alheio.
1: Paulo João Santos, diretor executivo do Correio da Manhã. 13 distritos estão hoje sob aviso amarelo devido à previsão de trovoada, precipitação forte, granizo e vento. O aviso entra em vigor ao meio-dia e mantém-se até às 9 da noite.
2: Muito bem, Filipe Galamba com o Grande Jornal das 9. São 9:05. Vamos dar uma volta ao trânsito com o nosso Luís. Partida largada, fugida. Ou como diz o Filipe Galamba, partida lagarta fugida.
1: Sempre disse até à idade adulta. E ninguém me corrigiu.
2: Oh, meu Deus. Luís, talvez.
3: Enfim. Vamos avançar então pelo Porto, até porque há situações complicadas, como é o caso de um pequeno acidente na VCI, já que o dissemos, é no início da VCI, sentido Freixo a Rábida, é um acidente praticamente resolvido, se não totalmente resolvido. O que é certo é que há fila praticamente desde a A44 até à saída para as Antas. No caso da A1 em direção à Ponte da Rábida, a fila está antes de Santo Ovídio e continua a afetar a A44 a partir de Valadares. Também temos para já a referência de complicações na A28, há passagem pela zona de Aveleda, isto no sentido norte-sul. No mesmo sentido, há paragens desde a Ponte Lessa até à passagem pela zona de Ramal e depois na continuação até à Sidónio Pais e 5 de Outubro. Portanto, temos a Avenida AEP completamente preenchida. No caso da A3, as filas estão a começar em Milharós, prolongam-se até à VCI. Também temos informação de acidente na Via Norte, é antes da A4, no sentido Porto Maia, e portanto aqui o trânsito começa a ficar mais congestionado. Em direção ao Porto são as filas habituais, não só à passagem pela Maia, mas também no troço entre a A4 e a Circunvalação. Viajamos até à 32, recordo que o trânsito tem estado cortado entre Outeiro e Oliveira de Azeméis, isto no sentido norte-sul, em consequência de um despiste de um caminhão que efetuava o transporte de automóveis e, portanto, ainda se procede aos trabalhos de remoção não só da viatura, mas também dos automóveis que acabaram por tombar na via devido a este acidente. Em Lisboa, nesta altura, para já há ainda a registar problemas na segunda circular, em ambos os sentidos até ao Campo Grande, e chama a atenção para o sentido Sacavém-Benfica. Há poucos instantes encontrava-se uma viatura avariada, precisamente na zona do Campo Grande. Na A5 ainda se para entre Oeiras e o Estádio Nacional, depois a fila definitiva para as Amoreiras está a começar junto à saída para o Restelo. Chamada de atenção para a Marginal, que continua com problemas entre a Praia de Carcavelos e a passagem pela Praia da Torre. Tudo isto se deve a um acidente que já estará praticamente resolvido. As filas depois continuam ao longo da reta do Dafundo, até pelo menos Algés. Na margem sul do Tejo, a fila na A2 está na Baixa de Corroios, mantém-se até à Praça das Portagens. A Avenida da Ponte também tem paragens no sentido norte-sul, entre Alcântara e a saída para as Amoreiras. A IC19 é outro dos pontos complicados. Há filas praticamente desde Tercena até Queluz. Acesso a Pinamanique também com fila em Alfragide e fica a referência final precisamente para a A8, que tem sido uma manhã muito complicada. Tudo isto em consequência de um caminhão avariado no acesso de Frielas para o túnel do Grilo. A fila na A8 está a começar ainda na zona de Lousa. Referência final para a Estrada Nacional 10, a reta do Cabo, continua a ser resolvido um acidente junto à antiga estalagem do Gado Bravo e o trânsito está bastante difícil em ambos os sentidos, mas mais demorado o sentido Porto Alto-Vila Franca de Xira.
2: Eu digo-te uma coisa, Luís Silva, se eu pudesse parar ou estar em fila, era na zona da Aveleda. Epá, gosto muito.
3: Bem bom.
2: Epá, mete bom nisso.
3: Se for a 20.
2: Se for
3: a 20, ainda melhor.
2: A Vintes?
3: Sim, sim.
2: Ah, a Vintes é a Broa.
3: Exatamente.
2: A Vintes é a Broa.
3: Ainda é melhor, não é?
2: A Broa.
3: Do que a Veleda.
2: A Veleda também não é mau. Também não é mau. É pá, tudo é de coisas boas do Norte, pá, realmente. Por acaso aqui a Catarina Miranda. Não é a Catarina Miranda, não deve ser, não é? Não. Eu vi uma mensagem a dizer, pá, nunca mais fez a chamada. Portanto, e tem razão. Vamos lá ver isto. Jéssica Oliveira.
4: Presente.
2: Estava distraída. Filipe Galamba.
1: Aqui estou eu.
2: Luís Silva está cá, o homem.
3: Cá estou.
4: Começou a falar.
2: Epá, não, sabe o que é engraçado isto? Porque o Filipe, há pouco tempo, muita piada. Isto faz parte daquela coleção da série As Coisas que se Dizem com o Microfone Fechado e que não ouve. E eu gosto de partilhar. O Filipe diz que hoje está doido de sono porque ontem. Como é que tu.
1: Foi um lanche.
4: Super rock and roll da tua parte.
2: Esta volta que faz as manhãs. Epá, chamem o 112 para. Oh, mas é incrível.

0: gosta disto à toa com os Dama. E choveu muito este fim de semana. Vou ver se consegue ouvir aqui. Isto era a chuva no Alentejo. Palavra de honra, até filmei tudo. Era a chuva no Alentejo, sábado à tarde. E atenção que a chuva hoje vai cair um pouco por todo o país. Portanto, pode cair com, em forma de... Vamos lá ver as imagens, naturalmente.
1: Sabes aqui está a aparecer? Aqueles white noises para adormecer.
0: É, não é? Aquela coisa... Às vezes para cá sabe bem. Aquela
1: estou chuvinha. Estou no carro.
0: Mas isso é quando a malta não vai trabalhar. Trabalhar não tem piada nenhuma.
1: Pois, não dá jeito de adormecer agora.
0: Coisa incrível.
1: Mas eu gosto desse barulhinho da chuva.
0: Eu até pensei em meter um copinho de fora da janela, porque estavam a cair pedras de granizo daquelas... Atenção que pode cair com alguma intensidade. Até, aliás, olhando aqui para uma mapa do Instituto Português do Mar e da Atmosfera, temos alerta em 13 distritos do continente. Atenção que a chuva pode cair com alguma intensidade. Estou para aqui armado em fala barato, quando na realidade só há um, o verdadeiro, e é este. Não, não.

0: pergunta de hoje é: o que achou do surpreendente resultado das eleições do Brasil?
1: Elisa, Walter Berto, São Miguel Alvalade, estou em choque com o que aconteceu no Brasil. Como é que vão dar a vitória a um homem com um apelido daqueles, pá? Era como agora eu votar num homem para a junta de freguesia de Alvalade que se chamasse Mussolini, Paulo Mussolini, José Maria Mussolini. Podia ser muito boa pessoa e até podia ser de um partido de esquerda progressista, mas nunca teria o meu voto. Por muito menos, eu uma vez deitei para o lixo um casaco que me deram da estilista Ana Salazar. Coitada, não tem culpa, mas só pelo apelido eu não conseguia vestir aquilo. Votar num Bolsonaro é um asco, credo. Eu e os meus gatos estamos de luto. Tirando um gato que eu tenho, pronto, que é direitolas e que deve estar todo contente. Tenho não, que eu já o dei. Dei-o ao Sebastião Bugalho, deve estar muito feliz. O gato, não é? O Sebastião não sei, nem quero saber. De luto, é como nós estamos.
0: David Mané é formado em ciência política para a Universidade da Vida, que é mesmo assim. Finalmente há uma luz ao fim do túnel lá no Brasil, pá. Aquele país estava de rastros, pá. Já nem futebol sabem jogar, pá. Agora com o regresso de um Bolsonaro as coisas vão ser diferentes. Eu vou voltar a fazer férias no Brasil. Já marquei 15 dias em Porto Galinhas. Gosto lá ir. Sou benfiquista, sento-me bem ali. Antes em Porto de Galinhas do que em Porto dos Tripeiros ou Porto dos Lagartos, pá. Eu não me ofendo nada a essa canção das galinhas. Eu gramo galinha. E agora? Estou contente com as eleições no Brasil. E é por isso que vou para lá festejar de caipirinha na mão a vitória do Flávio, que é mesmo assim. Chupa com a cana doce.
2: Alice Rissol, sou cenógrafa e vegana. Eu amo o Brasil, já lá fui dezenas de vezes e já uma vez me perdi na Amazónia e fui salva pelos índios Yanomamis. E eu sobrevivi a comer tapioca e formigas. Hoje em dia não podia comer formigas porque eu sou vegana, mas na época soube uma picanha. Enfim, se fosse hoje, não teria sido tão gulosa e teria reforçado na tapioca em vez de comer formigas às colheradas. A vida é uma aprendizagem. Eu, se estasse no Brasil, era Lula. Eu sei que ele prometeu que os brasileiros iam comer mais picanha. Mas também sei que não cumpriu. E agora mandou toda a gente comer salada. A vida não é o que dizes, é o que fazes. Agora vou. Saravá e saudinha da boa.
0: Marcelo Rebelo Sousa, ex-presidente da República, atual comentador da CM Rádio. Bom, eu sou amigo do Lula, não é? E também tenho uma boa relação, uma relação cordial lá, com a família Bolsonaro. Mas não quero pronunciar-me ou imiscuir-me nas eleições do Brasil. Aliás, eu com o Brasil estou mais escaldado que sei lá o quê. Vejo esta chatice com o caso das gêmeas brasileiras. Xisa, panico. Gato escaldado, água fria, tenho medo. Por isso não vou comentar. Vou esperar pela segunda volta e não vou dizer um pio. A partir de agora, tudo o que tiver a ver com o Brasil, eu vou entrar mudo e sair calado. Xisa.
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4: Grande Eduardo Madeira, capaz de nos surpreender todos os dias. Qual é a sua personagem preferida?
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4: prima. Até sem imitar, mais ou menos.
7: Júlio de Matos, se acabei.
4: Epá, é brilhante. Jeppel Rowan, para juntar aqui às músicas.

0: Rowan, Chapel Rowan. Red Wine Supernova, para ouvir aqui na Correio da Manhã Rádio. Há vidas assim, num instantâneo. Cá está o Vítor Figueiredo.
1: Há vidas assim.
2: B-U-R-B-N, em inglês das Américas, pronuncia-se muito próximo daquele tipo de whisky norte-americano chamado bourbon. Era um projeto de aplicação que permitia aos utilizadores combinar encontros com amigos e marcarem os locais onde iam. Só que a plataforma era tão confusa e cheia de botões que os criadores decidiram deitar quase tudo para o lixo. Deixaram só a opção de partilhar imagens e mudaram o nome para Instagram, Instant Camera mais Telegram. Depois, o algoritmo e o comportamento das pessoas construíram a história e a personalidade da aplicação. A principal crítica à plataforma é o foco excessivo na estética e em vidas perfeitas, fomentando a ansiedade, a depressão e distorções da imagem corporal. Pelo meio, surgem fenómenos fúteis, mas que demonstram a capacidade das redes sociais de se unirem num objetivo, por mais frívolo que seja. Em 2019, aconteceu o famoso World Record Egg. Alguém decidiu publicar a fotografia de um banal ovo castanho com o único propósito de bater o recorde de likes de Kylie Jenner. O desafio funcionou. Os utilizadores mostraram que podiam. A internet uniu-se e o ovo castanho conseguiu mais de 60 milhões de likes, mantendo-se no topo durante anos, até Lionel Messi ganhar o Mundial e conseguir 75 milhões de likes. Mas, em 16 anos de existência, os utilizadores do Instagram construíram outros fenómenos, como o dos Instapets. Estamos a falar de bichos que são autênticos empresários e faturam fortunas. Há vidas assim, mesmo. O rei desta tendência foi o Jif Pom, um cãozinho da raça Lulu da Pomerânia, que parecia um autêntico peluche. Ele era tão perfeito a posar que bateu recordes do Guinness por correr mais rápido em duas patas, entrou num videoclipe de Katy Perry e chegou a cobrar mais de 12 mil dólares pelo patrocínio de uma única foto. Havia um cão a ganhar mais dinheiro do que muito influenciador humano por aí. E essa é outra questão, uma crítica ética crescente sobre transformar um ser vivo numa empresa ou máquina de fazer dinheiro, onde o bem-estar do animal de estimação pode ficar em segundo plano, face aos contratos publicitários e a métricas de engajamento.
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0: Onde é que ele vai arranjar isto? Histórias incríveis que só houve aqui na Correio da Manhã Rádio com o nosso Vítor Figueiredo. E agir depois chegar ao seu serviço. Vamos falar daquilo. Ou em casa, à hora de jantar. Falamos sobre essas coisas. Para já, olhamos para o país e para o mundo com a Jéssica Oliveira. Jéssica.
4: Bom dia. Luís Montenegro discursa hoje no Parlamento Europeu, em Estrasburgo, numa sessão plenária que deverá ser marcada pelo aumento do custo de vida e pelo próximo orçamento da União Europeia. Anabela Benedito está em Estrasburgo.
5: O primeiro-ministro de Portugal foi convidado para discursar perante os eurodeputados aqui no Parlamento Europeu e há duas áreas que serão determinantes neste debate. Isto é Europa, é assim que se chama esta discussão, que já acontece desde 2022. Luís Montenegro é o 16º chefe de governo ou de Estado a participar nesta iniciativa, mas certamente que Luís Montenegro, no seu discurso inicial, que terá a duração de 20 minutos, irá abordar o custo de vida com o aumento dos combustíveis em toda a Europa, a atingir níveis recorde, preços recorde, mas há também aqui um ponto que vai ser muito importante, que serão as negociações para o próximo quadro financeiro plurianual, que abarca o período entre 2028 e 2034. Luís Montenegro irá elencar as principais prioridades de Portugal neste orçamento.
4: Luís Montenegro já chegou ao Parlamento Europeu, foi recebido por Roberta Metsola, daqui a pouco vai discursar precisamente em Estrasburgo, no Parlamento Europeu. Iremos acompanhar aqui na Correio da Manhã Rádio. Morreu o dono do clube noturno, o Elefante Branco. Luís Torres sofria de cancro do pulmão e em estado avançado. Estava no Hospital de Prisão de Caxias desde abril. Joana Ricardo Silva.
6: O empresário era visado numa acusação que o aponta como cabecilha de uma rede de lenocínio, branqueamento de capitais e tráfico de pessoas para exploração sexual, montada no interior do estabelecimento de diversão noturna Elefante Branco. A acusação, deduzida pelo pelo TSEAP refere que entre 2019 e 2025, mais de 500 mulheres foram exploradas no Elefante Branco e em espaços próximos, como a pensão classe A. O Ministério Público sustenta que os arguídos ganharam verdadeiras fortunas com o esquema de prostituição. Luís Torres gabava-se dos lucros obtidos quando conversava com amigos. O caso tem mais 11 arguídos, incluindo a namorada de Luís Torres.
4: Luís Torres passou a maior parte do período em que esteve doente no estabelecimento prisional de Lisboa. Está desaparecido um homem que foi visto pela última vez no hospital de Vila Franca de Xira. Esteve nas urgências do hospital na última sexta-feira, de onde saiu depois de assinar um termo de responsabilidade. Igor Crispim reside em Alcoentre e sofre de epilepsia. A família está preocupada. E com um novo visual, Cristiano Ronaldo está de regresso ao trabalho com o Al Nassr. Depois da pausa para as seleções, o clube da Arábia Saudita publicou nas redes sociais a imagem de Cristiano Ronaldo agora de volta ao serviço pelo Al Nassr. A foto surge acompanhada de uma legenda, The Goat, a expressão que em inglês remete ao melhor de todos os tempos. Cristiano Ronaldo está assim de regresso ao trabalho, ao mesmo tempo que se prolonga por cá a polémica depois de uma saída inesperada do estágio da seleção nacional. A terminar com a meteorologia, 13 distritos estão sob aviso amarelo esta terça-feira devido à trovoada. Segundo o Instituto Português do Mar e da Atmosfera, em causa estão distritos como Castelo Branco, Coimbra, Évora, Guarda, Porto Alegre e Santarém. O aviso entra em vigor ao meio-dia, mantém-se até pelo menos às 9 da noite. Além da trovoada, poderá haver ainda precipitação forte, granizo e rajadas de vento que podem oscilar entre os 70 e os 90 km por hora. Mesmo sem avisos no resto do país, a previsão é de chuva em praticamente todo o continente. Nas regiões de Lisboa e do Porto, esperam-se aguaceiros que poderão ser acompanhados de trovoada e ocasionalmente granizo, em especial durante a tarde. As temperaturas máximas vão chegar aos 26 graus em Beja e em Évora. Já as mínimas deverão descer até aos 11 graus na Guarda.
0: Sim, senhor. Jéssica Oliveira com a síntese informativa. Estamos quase acima das 9:30. Basta ver uma fotografia do Ronaldo, fica melhor este cabelo assim, ok? Muito melhor. Juntos neste acordar.
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0: Vai uma corridinha.
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0: Vai uma corridinha daqui até às 10 da manhã, até encontrarmos o grande jornal das 10. Fica prometido um showbiz FM com a nossa Luísa Jeremias depois das 10 da manhã. Ah, é verdade, e antes ainda temos encontro com o inspetor Carlos Anjos para um crime à lupa, que é mesmo assim. Venham de lá as boas músicas que o fazem acordar bem desperto a caminho de mais um dia de trabalho. Já lá friado, ok? Sam Fender, Olivia Dean, bom dia!

Constante disto, é daquelas músicas que sabe muito bem logo pela manhã, não é? Rain Me In, com Sam Fender e Olivia Dean, para ouvir aqui na Correio da Manhã Rádio, uma atrás de outra, as músicas que fazem parte da sua vida e nos ajudam a despertar para um novo dia de trabalho. É a altura de saltar da cama, dirá eventualmente, oh meu amigo, onde é que isso já vai? Até porque eu já estou acordadíssimo há uma carrada de tempo, naturalmente, com as músicas que ouve aqui na Correio da Manhã Rádio, que é mesmo assim. Daqui a pouco vamos receber o Carlos Anjos para um crime à lupa. Não tarda nada, é garantido.

pena esta senhora a cantar e o senhor também a cantar. É na tanta gente. Paul McCartney, Hope of Deliverance. E se tem jeito para a piadinha, se tem um amigo que lhe diz, é pá, vê lá se não te cai o dentinho. 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

0: 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Olha, Susana Vega, vamos dar uma volta até ao segundo andar. A história não é bonita, mas garantidamente temos aí um crime à lupa, não tarda nada, com o inspetor Carlos Anjos. Esta traz-lhe boas memórias, olhem por isso. É daquelas músicas que têm um balanço incrível. Diz, Carlos.
1: É verdade, é verdade.
0: Ela vai começar a cantar, não é?
1: Pode começar.
0: Respeita-me o timing, e ela canta assim. Bora.

0: A mensagem é triste, mas a música gira que se guarda, não é? São 9h45, é o mesmo que lhe dizer, estamos a um quarto para as 10. Vamos às compras num instante e depois temos o Crime à Lupa com o Inspetor Carlos Anjos.
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4: E hoje olhamos para a manchete do Correio da Manhã. 3 suspeitos das burlas Olá Pai, Olá Mãe estão em fuga no Brasil. 9 arguidos estão a ser julgados no Tribunal de Cascais. O grupo é suspeito de

0: ter enganado 22 pessoas entre outubro de 2023 e maio de 2024. Os burlões faziam-se passar por filhos das vítimas e pediam transferências de dinheiro. Cada vítima perdeu pelo menos 1.000 euros. Num dos casos, uma mulher transferiu mais de 4.000 euros num só dia. Um dos suspeitos terá conseguido quase 200.000 euros. Segundo o Ministério Público, a rede que dava as ordens funcionava a partir do Brasil. Alguns suspeitos fugiam e outros ainda não foram identificados. Bom dia, Carlos Anjos.
1: Olá, bom dia.
0: É possível recuperar o dinheiro enviado para o estrangeiro?
1: É, não é fácil, não é fácil. É, primeiro porque seria mais fácil se eles tivessem as contas domiciliadas em Portugal, um bocadinho mais difícil se tivessem na Europa, muitíssimo difícil estando fora do espaço europeu. Mas mesmo assim, a PJ e o Ministério Público pediram o arresto imediato de todas as contas que eles tinham no Brasil, domiciliadas por eles. Normalmente, o problema é que estas pessoas guardam o dinheiro não em contas domiciliadas por eles, e portanto, e o dinheiro faz uma espécie, aqui segue-se aquele princípio, segue o dinheiro, ou seja, seguir o trajeto do dinheiro. Mas o dinheiro não vai daqui direto para o Brasil, faz um sem número de paragens aí por alguns paraísos fiscais, onde acabas por, em determinado momento, lhe perder o rastro quando as contas começam a ser contas numeradas e de onde saem depois para o outro lado. E, portanto, tu numa noite dás 10 ordens de transferência de dinheiro de conta para conta e o dinheiro depois vai sendo transferido até ao Brasil. E, portanto, eu diria que se alguns destes forem demasiado amadores, o dinheiro pode ter ido para as contas deles no Brasil. Mas os que foi para as contas deles no Brasil foi gasto quase de imediato. Quando lá chegou, levantaram o dinheiro e começaram a gastar. No fundo, eles precisavam desse dinheiro. E depois, como era dinheiro fácil, é gasto muito rapidamente. Aqueles que são mais eruditos já na arte e que fazem um trânsito por várias contas, é difícil. De qualquer forma, foi emitida uma ordem em nome destes indivíduos para os bancos brasileiros, para o Banco do Brasil, que depois o banco há de difundir por todos os bancos do Brasil. Em Portugal já não é fácil, porque nós temos muitos. No Brasil, com 160 milhões de pessoas, fazer uma ordem a todos os bancos que estão no Brasil para identificar primeiro as contas e depois arrestar o dinheiro não é uma matéria fácil, mas as autoridades portuguesas estão a tentar que isso seja feito e que se recupere o maior número de dinheiro. Destas 22 pessoas, destas 22 vítimas identificadas, nem sequer o valor é muito alto, como tu referiste bem. Uma pessoa que foi mais levada foi em 4 mil euros, depois anda tudo ali à volta dos 1.000. Mas houve um indivíduo que se suspeita-se, ou pelo menos na conta, foram identificados movimentos superiores a 200 mil euros, o que quer dizer que haverá muito mais vítimas, para além destas 22. Estas foram aquelas que foram possível identificar e que se fez prova que foram mesmo burladas. Mas este grupo fez um sem número muito maior de vítimas.
0: E aqui a cooperação entre Portugal e Brasil é suficiente nestes casos, ou os dois países deveriam articular melhor este tipo de situações, já que é quase comum, nós quase diariamente falamos aqui de problemas.
1: Nós com o Brasil, por exemplo, com os países da África estamos ligeiramente melhor, mas com o Brasil temos um problema. As relações policiais são muito boas, portanto, as relações entre as autoridades portuguesas e brasileiras são muito boas. A Polícia Federal tem pelo menos dois elementos em Portugal, nós temos pelo menos um elemento no Brasil, portanto, a cooperação policial, essa é muito boa. Mas depois temos um problema quanto à cooperação judiciária e que bate muito forte e põe aqui alguns entraves. Se, por exemplo, um português cometer um crime em França e fugir para Portugal, o Estado português entrega-o às autoridades francesas, porque existe o princípio de Schengen, em que os países entregam cidadãos seus uns aos outros, isso com o Brasil não existe. Ou seja, nós não extradiçamos portugueses para o Brasil, nem o governo brasileiro ou a República do Brasil brasileira extradita cidadãos brasileiros para Portugal. E o que nós estamos a assistir a um nível, neste momento, o fluxo maior é cidadãos brasileiros que cometem crimes em Portugal e fogem para o Brasil e depois, apesar de serem identificados, o grupo do Rolex é um deles, mas existem vários, tráfico de droga, outros. Temos muitos brasileiros que cometeram crimes no Brasil e fogem para Portugal e que são cá detidos, mas esses nós podemos extraditá-los porque são cidadãos brasileiros, mas nós hoje temos muitos cidadãos brasileiros que em Portugal cometem crimes, ou na Europa, o grupo Rolex tem França, Espanha, que depois fogem para o país deles, apesar de serem identificados do lado de cá, eles acabam depois por não os poder extraditar para cá. E, portanto, se essa lei da extradição fosse de alguma forma mitigada e os brasileiros pudessem extraditar cidadãos brasileiros e nós, portugueses, neste cooperação entre dois países, provavelmente a justiça tornar-se-ia muito mais eficaz.
0: Muito obrigado, Carlos Anjos. Foi o Crime à Lupa.
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3: Inspetor, que não volta a acontecer. Ontem deixaste-me pensar no cozido à portuguesa. E eu estou a cantar.
1: Mas quando?
3: Estava bom, estava bom.
1: Estava muitíssimo bom.
3: É, pá, que chatice. Não me digas isso. Estava mesmo tava bom.
1: Estava mesmo bom.
3: É, pá, caramba, pá.
1: E era daqueles gordos, pois, que já fazer mal.
3: Já começou a temporada do... Chegou o outono, é a temporada que do cozido à portuguesa.
1: Estamos a entrar, isto é a abertura...
3: Montijo, não é?
1: É a abertura da caça.
3: É a segunda-feira?
1: É a segunda-feira. Abertura da caça, exatamente. É a abertura da caça, não é? Mas eu contigo tenho prometido outro, que é um arroz de cabidão.
3: É, pá...
1: Ou não?
3: Isto deixa-me maluco. Crazy mesmo. Até amanhã, inspetora. Mesma hora, está
1: com... Vou ver da cabidão.
3: Grande abraço, bora!

0: Muito bom dia, estamos a 7 minutos das 10 da manhã. Deixa-me dar aqui uma vista de olhos. Nas temperaturas atuais, há instantes Lisboa com 19 graus, Porto 18 e Faro 21. Melhor primeiro, este é o Grande Jornal das 10. A edição é do Filipe Galamba.
1: Luís Montenegro discursa neste momento no Parlamento Europeu, em Estrasburgo. O Primeiro-Ministro participa nos debates Isto é a Europa e coincide com as negociações do próximo Orçamento Comunitário para 2028 a 2034. Em declarações aos jornalistas, Montenegro falou há pouco nos desafios atuais e na resposta coletiva para uma maior autonomia estratégica.
2: Olhando para os desafios de cada Estado-membro, olhando para os nossos desafios comuns, para a necessidade de continuarmos a dar resposta às ambições das pessoas. As pessoas, as famílias, as empresas, hoje cada vez mais preocupadas com o aumento do preço dos combustíveis e, como foi referido, por aquilo que são, simultaneamente, a gestão de uma crise que não tem a nossa intervenção, nem a nossa responsabilidade, mas que merece uma resposta coletiva e, por outro lado, aquilo que nós podemos fazer para que no futuro não estejamos tão expostos e tão dependentes, e daí o caminho para termos maior autonomia estratégica também no campo energético. Uma última nota para agradecer toda a solidariedade que a senhora Presidente do Parlamento Europeu e todos os grupos nos endereçaram a quando dos fenómenos climáticos extremos que enfrentámos, sobretudo as tempestades do início do ano.
1: O Primeiro-Ministro tem defendido a preservação dos fundos da política de coesão e da política agrícola comum. Na semana passada assinou uma carta com outros 16 líderes europeus nesse sentido. Após o discurso, Luís Montenegro almoça com os 21 eurodeputados portugueses antes de regressar a Lisboa. A Presidente da Comissão Europeia, Ursula von der Leyen, alertou hoje para os riscos de grandes cortes no orçamento da União Europeia para 2028-2034. A líder europeia diz que uma redução significativa das verbas pode comprometer prioridades como a defesa, a segurança

0: 200 mil euros. A rede que dava as ordens operava a partir do Brasil. A notícia esteve há instantes em análise aqui na Correio da Manhã Rádio, em mais um Crime à Lupa. Para Carlos Anjos, a cooperação entre Portugal e Brasil deveria ser revista.
1: Com o Brasil, por exemplo, com os países da África estamos ligeiramente melhor, mas com o Brasil temos um problema. As relações policiais são muito boas, portanto, as relações entre as autoridades portuguesas e brasileiras são muito boas. A Polícia Federal tem pelo menos dois elementos em Portugal. Nós temos pelo menos um elemento no Brasil, portanto, a cooperação policial essa é muito boa. Mas depois temos um problema quanto à cooperação judiciária e que bate muito forte e põe aqui alguns entraves. Se, por exemplo, um português cometer um crime em França e fugir para Portugal, o Estado português entrega-o às autoridades francesas, porque existe o princípio de Schengen, em que os países entregam cidadãos seus uns aos outros, isso com o Brasil não existe. Ou seja, nós não extradiçamos portugueses para o Brasil, nem o governo brasileiro, ou a República do Brasil brasileira, extradita cidadãos brasileiros para Portugal. E o que nós estamos a assistir a um nível, neste momento, o fluxo maior, é cidadãos brasileiros que cometem crimes em Portugal e fogem para o Brasil, e depois, apesar de serem identificados, o grupo do Rolex é um deles, mas existem vários, tráfico de droga, outros, temos muitos brasileiros que cometeram crimes no Brasil e fogem para Portugal, e que são cá detidos, mas esses nós podemos extraditá-los porque são cidadãos brasileiros, mas nós hoje temos muitos cidadãos brasileiros que em Portugal cometem crimes, ou na Europa, o grupo Rolex tem França, Espanha, que depois fogem para o país deles, apesar de serem identificados do lado de cá, eles acabam depois por não os poder extraditar para cá. E, portanto, se essa lei da extradição fosse de alguma forma mitigada e os brasileiros pudessem extraditar cidadãos brasileiros e nós, portugueses, nesta cooperação entre dois países, provavelmente a justiça tornar-se-ia muito mais eficaz.
0: Por longe do olá pai, olá mãe, fogem para o Brasil, é a manchete do Correio da Manhã desta terça-feira. Hoje há greves na AIMA, também na reinserção e serviços prisionais, enquanto o governo inicia negociações dos aumentos na administração pública. Luís Silva tem os detalhes.
2: Os trabalhadores da AIMA, a Agência para a Integração, Migrações e Asilo, estão em greve depois do sindicato não ter recebido resposta ao pedido urgente de reunião com a tutela. Exigem melhores condições de trabalho, uma carreira técnica própria e um suplemento remuneratório equivalente ao atribuído à GNR e à PSP devido às funções ligadas ao controlo de fronteiras. Também os técnicos da Direção-Geral de Reinserção e serviços prisionais estão em greve e manifestam-se junto ao estabelecimento prisional do Porto. Contestam a revisão das carreiras aprovada em portaria por considerarem que fica aquém do que tinha sido negociado. Ao mesmo tempo, o governo reúne-se com a FESAP, a Frente Sindical e a Frente Comum, para iniciar as negociações dos aumentos salariais para 2027. A base remuneratória da administração pública está nos 934,99 €.
0: Greves e negociações marcam hoje a agenda. A receita de IRS já está perto da meta anual e pode dar mais margem ao governo para 2027. Nos primeiros 8 meses, o Estado arrecadou mais 1 mil milhões de euros em IRS do que no mesmo período do ano passado. Segundo o Negócios desta terça-feira, este aumento da receita pode aliviar a pressão sobre o próximo ano. A notícia esteve em análise no Cuidado com a Carteira da Correio da Manhã Rádio e mereceu duras críticas de Camilo Lourenço.
3: Portugal vive a sonhar sempre com a conversa da folga. Se há folga, a gente dá um benefício aqui. Se há folga, a gente baixa o regresso acolá. Se há folga, a gente baixa o IVA ou o ISP. Pá, vão dar todos uma volta ao melhor grande. Desculpem lá a expressão. Então, mas espera. Tu tens uma dívida que vale 90% da riqueza que tu produzes e tu tens folga. Mas onde é que está a folga? 2027 ainda não começou. Nós não sabemos o que é que vai acontecer ao preço do petróleo. Não sabemos o que vai acontecer ao preço do gás. Não sabemos o que é que vai acontecer ao preço de energia em geral. E, entretanto, já começa a dizer que há folga.
0: O Ministério das Finanças previa um aumento de cerca de 1 mil milhões de euros na receita de IRS deste ano. Em apenas 8 meses, esse valor está praticamente atingido, o que pode ajudar a cumprir os objetivos orçamentais deste ano e do próximo. A Comissão do Mercado de Valores Mobiliários propõe ao Governo uma isenção de impostos durante 3 anos para as contas poupança. A proposta permite investir em várias classes de ativos e em todos os mercados da OCDE até

0: É um limite de 250 mil euros, Ricardo Jesus Silva.
1: Em entrevista ao Negócios, o presidente da CMVM afirma que a proposta não vai além daquilo que já existe do ponto de vista de fiscalidade em Portugal para outras opções. Os ativos teriam de ficar na conta por um mínimo de 3 anos. Não sendo cumprido esse prazo, é aplicado o imposto previsto pela lei, sendo que atualmente a taxa liberatória sobre os rendimentos capitais é de 28%. A proposta do supervisor português advém das recomendações da Comissão Europeia no âmbito da União da Poupança e Investimento, que está sob a alçada da portuguesa Maria Luísa Albuquerque. Na prática, trata-se de uma conta única que tem duas subcontas, uma que é a carteira de títulos e outra de liquidez, para permitir que sejam feitas transações sem que os fundos tenham de sair da conta. Quanto aos instrumentos elegíveis, o presidente da CMVM fala de uma grande variedade, que inclui ações, obrigações ou ETF.
0: Flexibilidade, simplicidade e fiscalidade simplificada são os três pilares da proposta da conta individual de poupanças e investimento da Comissão do Mercado e Valores Mobiliários. A notícia faz hoje manchete no Negócios. Um jovem de 15 anos sofreu esta segunda-feira a amputação de uma mão durante os tumultos numa cidade francesa. A violência agravou-se nas manifestações de estudantes que exigem mais recursos para o sistema educativo. Os responsáveis das escolas apontam os edifícios degradados e a falta de professores como as principais preocupações.
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0: A religião pode ser um dos fatores que influenciam os brasileiros na hora de votar, Jéssica Oliveira.
3: No Quatro Cantos do Mundo, Germano Almeida destaca algumas regiões do Brasil onde os evangélicos expressam a sua preferência política.
4: O eleitorado brasileiro, uma parte dele, ontem mostrou que não dá assim tanta importância à questão do risco democrático e que dá mais importância, se calhar, à avaliação do momento em relação ao facto de considerarem que o mandato de Lula, o terceiro, esteve abaixo dos anteriores. Há também depois a questão dos evangélicos, que ontem aqui referimos bastante. Eles estão a crescer bastante eleitoralmente no Brasil, socialmente no Brasil, e votam essencialmente Bolsonaro, mesmo, e a tal geografia eleitoral que aqui referíamos, mesmo em geografias supostamente de Lula. O Amazonas ainda há vermelho, mas foi por pouco, e o Acre foi ainda mais Bolsonaro do que tinha sido há 4 anos. Há neste momento uma questão de que a religião parece estar a passar a região como elemento fundamental na decisão do voto.
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0: O governo espanhol decidiu dissolver o Parlamento e antecipar as eleições nacionais. A decisão surge depois de o Parlamento ter rejeitado 2 decretos sobre habitação e após mais de uma semana de protestos contra os despejos e as dificuldades no acesso a uma casa. Em Portugal, o cenário é considerado improvável para o diretor executivo do Correio da Manhã. Paulo João Santos diz que as propostas em discussão são diferentes.
5: Podemos sempre caminhar para o mesmo sítio, embora me pareça que a proposta do governo foi aprovada pelos partidos da direita e que está agora em discussão na especialidade, parece muito mais razoável do que esta proposta do governo espanhol. Porque esta proposta do governo espanhol era um assalto à propriedade privada. O que nós estamos aqui a falar é de um assalto à propriedade privada, ou seja, o governo a querer gerir aquilo que é as casas dos senhorios. Isto não pode ser, não, os senhorios têm as suas casas para arrendar, naturalmente querem tirar o seu lucro desse arrendamento e não pode ser agora o governo que vai gerir, digamos assim, o património alheio.
0: Declarações do diretor executivo do Correio da Manhã, Paulo João Santos. 13 distritos estão hoje sob aviso amarelo devido à previsão de trovoada, precipitação forte, granizo e rajadas de vento entre 70 e 90 km por hora. O aviso entra em vigor ao meio-dia e mantém-se até às 9 da noite. A chuva deverá atingir praticamente todo o continente. Em Lisboa e no Porto são esperados aguaceiros com possibilidade de trovoada e granizo durante a tarde. Olha, eu ia perguntar.
6: Está a chover, lá. Já chove.
0: Quem é que abriu a janela?
6: Quem é que abriu a janela? Fecha a janela. Foi a nossa
0: estagiária.
6: A nossa estagiária que abriu a janela. Você está a perceber essas coisas, não é?
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8: Por acaso estava aqui a pensar, o showbiz da FM da Luísa Jeremias vai chegar um tarde a nada. A Luísa já vem a caminho, a fugir da chuva, naturalmente. Aqui por Lisboa penso que ainda não está a chover. No Porto já chove, chove com alguma intensidade. Atenção que há alerta amarelo hoje em 13 distritos do continente. Portanto, muito cuidadinha na estrada. Estava eu a dizer que estava a pensar, ontem dia fregado, ah, não vimos cá estagiários, que é uma coisa incrível.
9: Os estagiários não trabalham fiado, é?
8: Não sei se lhe acontece a mesma coisa no serviço. Nós trabalhamos e depois vai-se a ver. A Jéssica estava cá, o Filipe Galampa estava cá também. Eu também cá estava. O que era feito de Maria Eduarda?
10: Castelo Branco,
8: terra de bom queijo. E vá-se lá perceber como é que alguém de Castelo Branco não gosta de queijo. Cá para mim é desculpa, não é? Concorda? É assim que se vê o grau de paixão pelos colegas da nossa estagiária Maria Eduarda.
9: Não gostar de queijo, é estranho.
8: Deve estar a brincar.
9: Depois de Castelo Branco?
8: Claro, só pode. Bom dia!

0: Vanessa Ruiz para cantarmos e cantarolarmos antes de encontrarmos. Lá vem alegre, contente. Está com uma bela fatiota hoje a nossa Luísa Jeromeias. Vais para alguma cerimónia? Vais para a Met Gala?
1: Não, querido, assim. vim de uma cerimónia. Estou a brincar. Portanto, não sou, tenho de vestir para ir à madrinha.
0: A malta claro, quando vai à televisão.
1: Quando vai à televisão veste assim mais pipis.
0: É verdade que quando recebemos os colegas da Sábado, eles vêm depois da televisão, de passar pelo Nau e pela CMTV, o que é natural, não é? Portanto, a malta da televisão vem sempre.
1: Não vai em calções como tu.
0: Eu não estou de calções.
1: Hoje estiveste frio.
0: Estou digno. Mas essas coisas não se dizem. Isto é da mesma série das coisas que não se dizem em rádio. Isto é uma delas. Venha de lá o showbiz. Aliás, já começou.
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0: Luísa Jeromeias, dizia eu por mensagem hoje: não te vejo há séculos. E a mentira é desta sexta-feira. Mas parece muito tempo.
1: Mas tem saudades minhas.
0: Faz muita falta. E a pergunta é: quase como diz o Eduardo Madeira, o nosso Eduardo Madeira, Luísa Jeromeias, que música é esta? Epá, eu lembro-me disto.
1: Que nós temos aquele rótulo na testa que diz a idade de acordo com as músicas, não é?
0: É um bocadinho. Eu lembro-me disto.
1: Não, imagina ainda, esta música hoje era impossível de ser feita com esta letra, não é? E não é só dizer Money for Nothing.
0: Até porque MTV também já está.
1: É The Little Faggot is a Millionaire. Pai, mas isso agora não interessa nada.
0: Verdade. Esta música faz-me lembrar outra coisa, é que depois disto ainda conseguimos ter alguma carreira, não é?
1: E ainda temos o I Want My MTV, não é?
0: Também.
1: Que hoje também há pouca gente.
0: Pumba! E é isto.
1: Bora!
0: Bela guitarra.
1: Vamos embora, Dire Straits com
0: Drums, Please!
1: Sting.
0: E vem ele, pumba! Já está!
1: Bem,
0: e porquê?
1: E porquê que estamos a ouvir isto?
0: Porquê?
1: Na semana passada aqui falámos, e bem, digo eu, do novo filme do Tom Cruise, o Digger. Iva, quer café, quer Filipe, obrigada. O Filipe trouxe-me um cafezinho amoroso. Bem, não interessa. Interessa que estávamos a falar nós do Digger, que estreou na semana passada, no mundo inteiro.
0: Já vi o trailer.
1: E esta música estamos a ouvi-la porque faz parte da banda sonora do filme. Não é só aquilo que ouvimos na semana passada, não é só Talking Heads. Também temos Dire Straits, é só coisas antigas,
0: das boas.
1: Olha, querido, então. Eis que vem o fim de semana e o filme é arrasado, mas arrasado pela crítica assim, internacional, não é nossa, é internacional.
0: Sim.
1: Assim, de uma forma assim, de uma brutalidade. Na versão de sim, está giro, sim, a fotografia é completamente diferente. A fotografia é complicada, atenção. Ou seja, as cores do filme são umas cores ali um bocadinho, parece que estás na família Adams. Mas não estás. Estás num filme candidato aos Oscars. E de repente parece que, ok, aquilo é tudo muito giro, mas falta substância. Ou seja, fala-se de o problema do clima, aquelas coisas dos Estados Unidos.
0: Mais substância ainda?
1: Amor, é porque aquilo tem um tom de comédia, mas depois nem é, nem deixa de ser. Estás a ver o problema. Okay, ou seja, é tudo assim um bocadinho pela rama.
0: Ou seja, escava e sai muito pouco.
1: Bom,
0: já percebi.
1: Deve ser pelo menos alguma coisa que é o Tom Cruise candidato ao melhor ator principal, não é? Nos Oscars. Até porque já se começa a falar aqui um bocadinho do que poderão vir a ser os Oscars no próximo ano.
0: Qual é a data dos Oscars? Tens de memória ou não?
1: Costuma ser em março.
0: Em março, deixa-me ver aqui.
1: Costuma ser em março. Vê lá se descobres aí. Agora não sei qual é a data ainda. Maria Eduarda, se calhar, pode nos ajudar nas suas pesquisas malucas assim durante o próprio programa. Bem,
0: ora, mas 15 de março de 2020.
1: Então estás a ver. 27?
0: Ah, não.
1: Estás a ver 27, amor.
0: 27, claro.
1: Pois está claro. Bem.
0: Ah, ok. Claro, então. Entregaram os Oscars deste ano, claro.
1: Pois, convém.
0: Claro,
1: okay. E gostámos muito.
0: Não, porque seguiu o Natal. E seguiram o Natal.
1: Não,
0: a passagem,
1: agora vejo
0: Páscoa,
1: o Natal.
0: Carnaval,
1: pronto.
0: E pronto. Okay,
1: e depois os meus anos.
0: Já estou perdido, já estou perdido.
1: É isso mesmo. Bem, isto para dizer. Já temos aqui, portanto, Tom Cruise, a priori candidato. Ao que tudo indica. Depois ainda temos, obviamente, a Odisseia, que também está muito bem posicionada.
0: Eu acho que isso
1: vem aí um grande filme. Vêm grandes filmes, portanto, eu acho que se calhar nós vamos é deixar o Oscars aqui para a frente. Vamos falar disto com mais calma, até porque hoje ainda temos que falar sobre uma outra coisa, Júlio.
0: O quê?
1: Ronaldo mudou o cabelo.
0: Ah,
1: já
0: okay.
1: Tirou aquele loiro ruivo que só lhe deu, só que aquilo não correu nada bem com aquele cabelo.
0: Só lhe trouxe tristeza.
1: Só lhe trouxe chatice.
0: A cor do cabelo faz uma pessoa.
1: Eu tenho para mim que isto tudo foi culpa do cabelo, atenção. Ninguém me convence do contrário. Bem, então,
0: é que ninguém levava a sério.
1: Mas porquê? Claro que levava.
0: Não, porque eu acho que fica melhor, não é?
1: Ficava
0: a arrumar
1: assim de quena, não é? Aquela coisa boneco, não é?
0: O boneco já tem bom ar, portanto fica com ar mais digno.
1: Que é o Holland, não é?
0: Exatamente.
1: Portanto, já chega. Portanto, assim ele agora está mais bonito outra vez. Está com aquele cabelo normal, com aquela cor que Deus deu.
0: O nosso capitão está com boa. Está com
1: e boa. Pronto, e já chega daqueles cabelos assim pintados, porque aquilo parecia mesmo pintado.
0: Por acaso,
1: aquilo
0: agora
1: estava
0: que falas no
1: foi.
0: Cabelo, eu fico sempre curioso, porque é aquela malta que vai a barbeiros especiais, que cortam o cabelo tipo pente 2 ou pente 3, mas aquilo
1: eu não sei o que
0: é
1: isso
0: eternamente
1: foi.
0: Cortado e não se percebe muito bem, que aquilo despachava-se logo com uma máquina, não é? Logo de princípio. Mas eles não estão a cortar à tesoura, não é? Isso deve ter uma ciência, não vamos perguntar ao Filipe
1: Galamba. Tu cortas o cabelo assim? Não cortas o cabelo, eu sei. Eu estou a perguntar a propósito.
0: Eu faço... quase o Alberto Rocha, não é? Que é o nosso o eterno Hot Jesus, não é?
3: Faço então, permanentes.
0: Faço permanente. Então, é uma
1: tu
0: permanente.
1: Fazes permanentes, amor.
0: Vês perfeitamente, não é?
3: Não se nota.
1: Mas é naquelas cabeleiras que usas para alguns trabalhos noturnos, não é?
0: Olha, estará o nosso diretor a pensar, o João Vinhas a pensar, tipo assim, pá, isto já teve a andar melhor, ele está a começar a lutar com ar assim.
3: Está um bocado bagunçado, não é?
0: Assim, estas visitas ao estúdio, não é?
1: Bem, eu perante isto vou-me já embora, que tenho muita coisa para fazer e amanhã volto.
0: E a tua vida em outras coisas, além disto, que é muito bom, todas as manhãs aqui um showbiz com a diretora da TV Guia. Amanhã está nas bancas.
1: Amanhã
0: não podes dizer nada, não é?
1: Porque amanhã já é quarta-feira, parece que não, mas já é quarta-feira.
0: É daquelas semaninhas boas, não
1: é? Pessoal.
0: Luísa Jeremias, até amanhã, é um flash.
1: Até amanhã.
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0: E as notícias, já lá vamos às notícias, está prometido, ok? Daqui a pouco arrancamos também para uma conversa com a Ana Pinto, que é ela que hoje lhe vai dar muito para descobrir e ouvir depois das 11 da manhã aqui na Correio da Manhã Rádio. Que nos façam falta as músicas sempre, e estas assim é daquelas que nós sentimos tipo, pá, há uma carrada de tempo que não ouvia o Yellow dos Coldplay. Pá, maravilha? 3, 2, 1 e cá vamos nós. Segure-se, é agora!

0: Estávamos todos a pensar aqui, fazer novamente as músicas da nossa vida. A discussão é quem é que vai aproveitar esta música para dizer: é uma das músicas da minha vida. Eu guardei para mim, ok?
1: Não,
0: eu guardei para mim. Coldplay Yellow é maravilhoso. São 10h25, vamos às compras num instante e depois arrancamos para a síntese informativa, não tarda nada.
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0: Em cima das 10h25, vamos lá então para a síntese informativa. O que se passa pelo mundo e pelo país, atento e ligado. É contigo, Jéssica Oliveira.
3: Muito bom dia. Luís Montenegro já discursou no Parlamento Europeu em Estrasburgo. Em declarações aos jornalistas, Luís Montenegro falou nos desafios atuais e na resposta coletiva para uma maior autonomia estratégica.
4: Olhando para os desafios de cada Estado-membro, olhando para os nossos desafios comuns, para a necessidade de continuarmos a dar resposta às ambições das pessoas. As pessoas, as famílias, as empresas, hoje cada vez mais preocupadas com o aumento do preço dos combustíveis e, como foi referido, por aquilo que são, simultaneamente, a gestão de uma crise que não tem a nossa intervenção, nem a nossa responsabilidade, mas que merece uma resposta coletiva, e, por outro lado, aquilo que nós podemos fazer para que no futuro não estejamos tão expostos e tão dependentes, e daí o caminho para termos maior autonomia estratégica também no campo energético. Uma última nota para agradecer toda a solidariedade que a senhora Presidente do Parlamento Europeu e todos os grupos nos endereçaram a quando dos fenómenos climáticos extremos que enfrentámos, sobretudo as tempestades do início do ano.
3: Luís Montenegro em Estrasburgo, após o seu discurso, o Primeiro-Ministro vai almoçar com os 21 eurodeputados portugueses antes de regressar a Lisboa. O Parlamento vai estar aberto ao público todos os sábados, a partir do próximo dia 31. O anúncio foi feito ontem, pelo Presidente da Assembleia da República, depois de abrir simbolicamente a porta principal da Assembleia da República aos cidadãos, no dia que foi a implementação da República em Portugal, ontem dia 5. Aguiar Branco entende que assim mais cidadãos vão visitar o órgão de soberania mais importante da democracia. O Parlamento vai assim estar aberto ao público todos os sábados, a partir do próximo dia 31. Noutros assuntos que marcam a atualidade, a A32 está cortada no sentido norte-sul, em Oliveira Dias, mais após o despiste de um caminhão. A Ana Inês Batista está no local, tem todos os detalhes.
5: Suporta carros que, neste caso, em vez de transportar veículos ligeiros, transportava mesmo duas cabines de dois caminhões, se ter despistado precisamente aqui perto da saída para Oliveira de Azemais. Hora de referir que o camionista foi mesmo transportado ao hospital, apresentava ferimentos considerados ligeiros e por esta altura está já a decorrer uma complexa operação para remover este veículo pesado, assim como as respectivas cabines que transportava e que ficaram completamente destruídas.
3: A reportagem da jornalista Ana Inês Batista. A greve da EasyJet mantém-se até sexta-feira. A jornalista Raquel Reis está no aeroporto de Faro, falou com o sindicato de aviação.
6: O balanço tem sido extremamente positivo, o impacto foi visível, a empresa assumiu logo de imediato a greve, com o cancelamento de 343 voos dos 428 que estavam previstos. Destes 428, alguns são serviços mínimos que têm que ser realizados, como é óbvio, apesar de nós não concordarmos com os serviços mínimos, no caso da EasyJet ou qualquer outra companhia hoje em dia. Dos restantes que foram feitos, a empresa fez, arriscou, já cancelou mais de 30 voos neste período de greve, posteriormente aos 343. Os que foram realizados foram fora daquilo que são as regras da greve, com sugestão de grevistas, com utilização de desfias locais e que são, digamos, ilegais, e que a empresa depois terá que pagar uma fatura sobre isso.
3: O balanço do Sindicato da Aviação em relação à greve da EasyJet mantém-se até sexta-feira. Continua hoje o julgamento que senta José Castelo Branco no Banco dos Réus. A acompanhar esta sessão está a jornalista Bianca Gonçalves Rocha.
7: Ora, para o dia de hoje está prevista a auscultação de pelo menos 4 testemunhas. Ora, falamos de David Mota, Abel Dias, Débora, amiga de Betty, e ainda Maria da Luz Moreira, ex-empregada do casal. Claro está que falamos falamos então de Betty Grafstein e também de José Castelo Branco. Vamos também acompanhar todo este momento em que se espera então ouvir estas testemunhas e vamos também perceber de que forma é que poderão ou não ter presenciado momentos em que houve ou não agressões para com Betty Grafstein.
3: Também vamos acompanhar aqui na Correio da Manhã Rádio este julgamento que senta José Castelo Branco no Banco dos Réus.
0: Jéssica Oliveira com a síntese informativa das 10h30 certinha. Estamos com o nosso Luís Silva que saiu em reportagem. Vamos dar uma volta aqui ao trânsito para lhe dar conta de duas notas. Vou arrancar aqui por Lisboa, até porque há um acidente na reta do Cabo antes da estação de serviço do Gado Bravo. Trânsito condicionado nos dois sentidos. Atenção que há dificuldades também para a ponte Marechal Carmona devido a trabalhos. Ainda por Lisboa, depois de darmos um pulo à Estrada Nacional 10, por Lisboa na Avenida Infante Dom Henrique, há um acidente na via direita antes da rotunda do Batista Russo. Também complicações ainda em Lisboa, dar-lhe nota de alguma lentidão, congestionamento, abrandamentos no acesso a Sacavém. Um pulo até ao Porto para lhe dizer que há trânsito lento, isto na VCI, entre Bonjoia no sentido para A3, sentido inverso compacto nos acessos a Bessa Leite e também a Francos. Também na A3, complicações, trânsito lento no nó da A4 para a Circunvalação e VCI e ainda nota de um acidente na Via Norte. Atenção, acidente junto ao nó da A4 nas vias esquerda e central. O trânsito está lento. Amanhã, de regresso às 6h30 da manhã, o nosso Luís Silva. Para lhe dar, como sempre, a informação de trânsito mais completa aqui na Correio da Manhã Rádio.
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0: Estava aqui à espera de uma Moreira da Lara Afonso e aparece-me outra Moreira. Também, pronto.
1: Olá,
0: estranho se isso aparecesse uma loura. É Ana Pinto que hoje nos oferece o Aqui Entre Nós. Terça-feira, Ana Pinto, terça-feira. O que é a terça-feira no Aqui Entre Nós?
1: Olha, hoje é Dia Mundial da Paralisia Cerebral.
0: Verdade.
1: E por isso...
0: E dos cuidadores também.
1: E também.
0: Também havia, é já falamos disso com o Paulo Sargento. Exatamente.
1: Agora pela manhã.
0: Ah, é?
1: Vamos ter uma convidada por telefone.
0: Sim.
1: Infelizmente, mas vai ser uma conversa muito interessante.
0: Uhum.
1: É a doutora Anabela Gonçalves, da APCL, Associação de Paralisia Cerebral de Lisboa. E portanto é disso que vamos falar.
0: Acho que o Quinto está muito bem entregue. Pronto, sem cometer aqui nenhuma inconfidência. Este tema dos cuidadores informais é uma coisa que diz que tens naturalmente. Que diz muito.
1: Estou familiarizada com essa realidade.
0: Ok, muito bem. Ana Pinto, depois das 11, aqui entre nós, com a Mónica Peixoto, que já cá está.
8: Já.
0: Ou seja, isto hoje vai ser uma alegria. É uma alegria no sentido, mas também com muita coisa importante para ouvir e, naturalmente, para aprender aqui na Correio da Manhã Rádio, neste dia, muito, muito especial dos cuidadores informais e também da paralisia informal, paralisia cerebral. Estás a ver? Pronto, e dá nisto, não é?
1: É o cansaço.
0: Já tinham saudades de um baralhar todo, não é? Acontece com frequência. É como se andássemos numa rotunda. Não é preciso muito para eu ficar tonto. Miley Cyrus. Salve.

Fleetwood Mac, para juntar aqui às músicas que gosto de ouvir na Correio da Manhã Rádio. Estará a pensar, então há pouco não era Miley Cyrus com Lindsay Buckingham e Mick Fleetwood? Era. Assim que podemos juntar aqui as vozes, epá, soa muito bem. Uma atrás de outra, as músicas que gosta de ouvir e que lhe sabem bem, ligado aqui à Correio da Manhã Rádio, preparado um aqui entre nós, extraordinário. Já lá vamos, ok? Para já o dialeto é outro e junta Diogo Pissarra com Neina. O Diogo passou aqui pelos estúdios da Correio da Manhã Rádio, não é? Saudades, boa!

0: Olha que dois, gosto muito deste. Alejandro Santos com Shakira.
1: Exame.
0: Esta agora ia bem, mesmo bem, era assim uma boa notícia.
1: Tenho uma.
0: Tens uma boa notícia.
1: Uma boa notícia.
0: Que coincidência esta.
1: E é uma boa notícia que chega de 81 famílias. Olha. Que vivem em Paranhos, no Porto, uhum. E que pagam, imagine-se, em média, menos 30% pela energia que consomem nas habitações.
0: Okay.
1: A redução da despesa resulta da adesão à comunidade de energia renovável. Os 233 painéis solares fotovoltaicos instalados no bairro permitem produzir e partilhar energia elétrica entre os edifícios que integram o projeto, num modelo de autoconsumo. A iniciativa poderá vir a chegar a cerca de 1.350 famílias.
0: Hoje, em Paranhos, amanhã, sabe-se lá onde? Odivelas, por Cacém e por aí adiante. Olha, Cacém apanhava muita malta boa, muita boa gente.
1: É verdade.
0: Exatamente. Sacavém e por aí adiante, não é? Parece fácil. Epá, mas estamos cá desde as 6:30, não é? Como diz o Filipe Galamba, não vais lanchar outra vez fora hoje.
1: Não,
0: só
1: não.
0: Amanhã que vens com sono, ok? Está combinado. 6:30. Mónica Peixoto.

0: Muito bom dia, estamos a 7 minutos das 11 horas, está na Correio da Manhã Rádio. E vamos para o grande jornal da hora certa com a jornalista Mónica Peixoto. Bom dia, Mónica.
1: Olá, bom dia. E começamos por uma notícia de última hora. A atribuição do Prémio Nobel da Física, o galardoado este ano é Francis Hausen, pelas contribuições decisivas para o Observatório de Neutrinos e a descoberta de neutrinos de alta energia de origem física. Este investigador é então o galardoado com o Prémio Nobel da Física. Ontem também foi atribuído o Nobel da Medicina. Um caminhão de transporte de veículos despistou-se esta madrugada na A32 em Oliveira das Mães. O motorista ficou ferido. O trânsito está cortado no local do acidente enquanto decorrem as operações de limpeza da via. A repórter Ana Inês Batista acompanha os trabalhos.
2: Neste caso, em vez de transportar veículos ligeiros, transportava mesmo duas cabines de dois caminhões, se ter despistado precisamente aqui perto da saída para Oliveira de Azemais. Hora de referir que o camionista foi mesmo transportado ao hospital, apresentava ferimentos considerados ligeiros e por esta altura está já a decorrer uma complexa operação para remover este veículo pesado, assim como as respectivas cabines que transportava e que ficaram completamente destruídas. Hora de referir que este veículo pesado acabou por embater nos rails de proteção da via e, portanto, também já se encontra aqui a concessionária da autoestrada a fazer toda essa reparação. Serão trabalhos ainda demorados. A Guarda Nacional Republicana está naturalmente também a acompanhar toda esta operação.
1: O despiste de um caminhão de transporte de veículos fez um ferido. O motorista da viatura aconteceu esta madrugada na A32 em Oliveira das Mães. Os funcionários da AIMA estão em greve. A paralisação é convocada pelo Sindicato dos Técnicos de Migração para exigir a criação de uma carreira técnica própria e um suplemento remuneratório equivalente ao que é pago às polícias. O repórter Luís Silva está no balcão da AIMA dos Anjos, em Lisboa, onde a greve não parece estar a afetar os serviços.
3: Este balcão não sente para já a 100% os efeitos desta greve. Há muitos funcionários a trabalhar segundo a informação que dispomos. Muitas pessoas já estão a ser encaminhadas para depois do meio-dia em termos de atendimento e, de facto, o número de pessoas aqui presentes ronda as 2 a 3 dezenas, o que de facto já é um número considerável, mas também, segundo o que nos dizem aqui do local, é um ambiente praticamente normal para um dia normal, sem greve, portanto a adesão é praticamente semelhante.
1: Já no balcão da AIMA, no Porto, a greve parece de facto estar a afetar parte do...

0: e por isso mesmo é que também não há aqui qualquer tipo de fila, porque os serviços, na realidade, abriram de manhã, cerca das 8h30, mas apenas para os serviços que estão diretamente relacionados, claramente, com os pedidos para, ou vistos para permanecer em Portugal, mas aqueles que têm alguns assuntos ou que têm alguns temas relacionados com os pedidos judiciais.
1: Greve na AIMA a valer hoje. Os funcionários da Agência para a Migração e Asilo pedem ou querem negociar a criação de uma carreira técnica própria e também que lhe seja pago um suplemento remuneratório equivalente ao que é pago aos restantes membros desta agência que vem das forças policiais. E hoje é o último dia da greve dos tripulantes de cabine da EasyJet. A paralisação começou na passada sexta-feira, levou ao cancelamento de mais de 300 voos. O Sindicato do Pessoal de Voo da Aviação Civil que convocou a greve está a assegurar os serviços mínimos. Esta manhã, a jornalista Raquel Reis esteve no aeroporto de Faro e falou com o presidente do sindicato, Ricardo Penarroias, que fez um balanço da greve.
2: O impacto foi visível. A empresa assumiu logo de imediato a greve, com o cancelamento de 343 voos dos 428 que estavam previstos. Desses 428, alguns são serviços mínimos, que têm que ser realizados, como é óbvio. Apesar de nós não concordarmos com os serviços mínimos, no caso da EasyJet ou qualquer outra companhia hoje em dia, dos restantes que foram feitos, a empresa fez, arriscou, já cancelou mais de 30 voos neste período de greve, posteriormente aos 343. Os que foram realizados foram fora daquilo que são as regras da greve, com sugestão de grevistas, com utilização dos fios locais e que são, digamos, ilegais, e que a empresa depois terá que pagar uma fatura sobre isso.
1: Ricardo Penarroy, presidente do Sindicato do Pessoal de Voo da Aviação Civil, neste que é o último dia da greve dos tripulantes de cabine da EasyJet. Pelo menos três burlões do esquema Olá Pai, Olá Mãe terão fugido para o Brasil. O Tribunal de Cascais já está a julgar 12 arguídos que durante 9 meses terão arrecadado milhares de euros, cerca de 200 mil euros, através da burla. Três desses arguídos estão, no entanto, ausentes, terão fugido para o Brasil, segundo o Correio da Manhã. Eles escaparam antes mesmo da judiciária ter lançado a operação que levou à detenção dos restantes arguídos. Ao todo, esta rede de burlões terá conseguido juntar quase 200 mil euros através do esquema Olá Pai, Olá Mãe. Cerca de 40 mil euros foram transferidos para contas bancárias no Brasil. Na rubrica Crime à Lupa, na Correio da Manhã Rádio, esta manhã, o inspetor Carlos Anjos referiu que estes burlões que fugiram para o Brasil não vão ser julgados cá por causa dos entraves à extradição.
3: Se, por exemplo, um português cometer um crime em França e fugir para Portugal, o Estado português entrega às autoridades francesas, porque existe o princípio de Schengen, em que os países entregam cidadãos seus uns aos outros, isso com o Brasil não existe. Ou seja, nós não extradiçamos portugueses para o Brasil, nem o governo brasileiro ou a República do Brasil brasileira extradita cidadãos brasileiros para Portugal. E o que nós estamos a assistir a um nível, neste momento, o fluxo maior, é cidadãos brasileiros que cometem crimes em Portugal e fogem para o Brasil e depois, apesar de serem identificados, o grupo do Rolex é um deles, mas existem vários, tráfico de droga, outros. Temos muitos brasileiros que cometeram crimes no Brasil e fogem para Portugal e que são cá detidos, mas esses nós podemos extraditá-los porque são cidadãos brasileiros, mas nós hoje temos muitos cidadãos brasileiros que em Portugal cometem crimes, ou na Europa, o grupo Rolex tem França, Espanha, que depois fogem para o país deles, apesar de serem identificados do lado de cá, eles acabam depois por não os poder extraditar para cá.
1: Três dos arguídos neste processo de burlas, Olá Pai, Olá Mãe, fugiram para o Brasil. O julgamento já está a decorrer no Tribunal de Cascais, mas no caso destes três arguídos, eles não deverão ser julgados cá porque estão no Brasil e não podem ser extraditados. Cristiano Ronaldo está disposto a fazer as pazes com Jorge Jesus. Segundo a CMTV, há condições para um entendimento e o primeiro passo será uma conversa entre o jogador e o selecionador nacional. As mais recentes declarações de Jorge Jesus e do presidente da Federação Portuguesa de Futebol, que falam no mal-entendido e garantem que a seleção tem as portas abertas para o regresso de Ronaldo, terão contribuído para este cenário. Segundo o subdiretor do Jornal Record, Vítor Pinto, esse regresso de Ronaldo poderá acontecer a partir de março do próximo ano. Entretanto, Cristiano Ronaldo já regressou aos treinos no Al Nassr. O clube da Arábia Saudita publicou nas redes sociais a foto do jogador sorridente com um novo visual de cabelo.

0: curto e com a legenda The Goat, uma expressão que em inglês significa o melhor de todos os tempos. E ontem o jornalista britânico Piers Morgan falou do diferendo entre Cristiano Ronaldo e Jorge Jesus, que levou o jogador a abandonar o estágio da seleção a semana passada. No programa Piers Morgan Uncensored no YouTube, ontem, o jornalista e amigo de Cristiano Ronaldo disse que o jogador se sentiu desrespeitado por Jorge Jesus.
1: Para o Cristiano Ronaldo é uma questão de respeito. Foi-lhe prometido uma coisa, mas depois acontecia o contrário. Ele aqueceu e depois não jogou, o que para ele foi uma grande falta de respeito. E por isso ele pensou que se lixe, entrou no avião e foi-se embora. O argumento dele é: este selecionador fala nas conferências de imprensa e diz o contrário do que prometeu. O Cristiano Ronaldo pode não gostar do selecionador, estar a combinar coisas com ele, a dizer joga assim, joga assado. Isso acontece sempre. Foram-lhe dadas garantias. Ele aceitou ajudar a entrar em campo quando lhe tinham dito que não ia jogar. Mas depois, sempre nas conferências de imprensa, vem dizer que ele é quem manda e que Cristiano Ronaldo é um jogador como os outros.
0: As explicações de Piers Morgan para a saída intempestiva de Cristiano Ronaldo do estágio da Seleção Nacional a semana passada, uma novela que se arrasta há quase uma semana. Ontem, aliás, no domingo, recordo, tanto o presidente da Federação Portuguesa de Futebol como o selecionador nacional garantiram que as portas da seleção estão abertas ao jogador e capitão da Seleção Nacional. Basta que ele queira regressar e voltar a vestir a camisola das esquinas.
2: E está assim atualizada toda a informação que está a marcar esta manhã de terça-feira. A edição foi da jornalista Mónica Peixoto. Passam 4 minutos das 11 horas. Bom dia.
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2: Vamos olhar a previsão do tempo para hoje. Lisboa conta com períodos de céu muito nublado, possibilidade de ocorrência de aguaceiros, que poderão ser acompanhados de trovoada, vento fraco a moderado, e há uma pequena descida da temperatura máxima. 25 graus é a máxima esperada hoje para Lisboa, cenário semelhante para a cidade do Porto, com períodos de céu muito nublado, aguaceiros por vezes fortes, acompanhados de trovoada e que poderão ser ocasionalmente de granizo. O vento vai soprar fraco. É uma descida da temperatura máxima que é de 21 graus para a cidade do Porto.
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2: E hoje assinala-se o Dia Mundial da Paralisia Cerebral, uma condição neurológica que resulta de uma lesão ou alteração no cérebro em desenvolvimento e que pode manifestar-se de formas muito diferentes de pessoa para pessoa. Vamos ouvir, excepcionalmente, a esta hora, o check-up, para depois conversarmos com quem lida diariamente com as dificuldades e limitações de pessoas com paralisia cerebral. Vamos ao check-up.
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2: Ao falarmos de paralisia cerebral, somos convidados à reflexão sobre inclusão, dignidade e potencial humano. Ter paralisia cerebral é ter um conjunto de condições neurológicas que afetam a postura, os movimentos e muitas vezes a coordenação motora. Geralmente originada antes ou durante o nascimento, esta condição não tem cura, mas com intervenção precoce e apoio adequado, cada pessoa pode desenvolver habilidades e alcançar autonomia em diferentes áreas da vida. Mais do que uma questão de saúde, a paralisia cerebral é um tema de direitos humanos. Falar sobre ela é falar de acessibilidade, de educação inclusiva, de oportunidades de trabalho e de participação plena na sociedade. É também um convite à empatia e à compreensão. Por trás das limitações físicas existem talentos, sonhos e conquistas que merecem ser reconhecidos e celebrados. Em Portugal, várias instituições dedicam-se ao apoio a pessoas com paralisia cerebral, oferecendo serviços de reabilitação, educação, apoio social e integração comunitária. A Associação de Paralisia Cerebral de Coimbra, fundada em 1975, é uma referência nacional na integração de pessoas com deficiência. A Associação do Porto que, com mais de 60 anos de existência, desenvolve projetos nas áreas de intervenção, precoce, educação, reabilitação e apoio à família. A Associação de Paralisia Cerebral de Braga, que oferece serviços de reabilitação e apoio a pessoas com paralisia cerebral e outras condições neurológicas. O Centro de Reabilitação de Carlos Gulbenkian, situado em Lisboa. Este centro dedica-se à reabilitação e educação de crianças e jovens com paralisia cerebral. Conta com uma equipa multidisciplinar e oferece apoio também às famílias, assim como a Associação de Paralisia Cerebral de Lisboa, APCL, que disponibiliza reabilitação, apoio domiciliário, formação, atividades ocupacionais, residências e desporto adaptado. Falamos ainda da Associação de Paralisia Cerebral Almada Seixal, que desenvolve atividades nas áreas de inclusão social, apoio à família e promoção da autonomia, oferecendo serviços como escola de boss, whale dance e natação terapêutica. Estas instituições, entre outras associadas à Federação das Associações Portuguesas de Paralisia Cerebral, desempenham um papel crucial na promoção da inclusão e qualidade de vida das pessoas com esta doença em Portugal. Obrigada a todas elas.
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5: A APCL, Associação de Paralisia Cerebral de Lisboa, nasceu em 1960 a partir da iniciativa de pais e técnicos e foi pioneira na criação de respostas para pessoas com paralisia cerebral em Portugal. Hoje trabalha em várias áreas, na infância, à idade adulta, incluindo apoio domiciliário, formação profissional, residências, desporto adaptado e respostas ocupacionais. Ao telefone está connosco a doutora Anabela Gonçalves, vogal da direção da APCL. Jurista, ativista e líder associativa amplamente reconhecida pelo seu trabalho na defesa dos direitos dos cuidadores informais e das pessoas com patologias complexas. É fundadora e presidente da ANZIC, Associação Nacional de Síndrome do Intestino Curto e Insuficiência Intestinal. Muito bom dia, doutora Anabela Gonçalves. Muito obrigada por aceitar o nosso convite. Bom dia.
6: Ai, meu Deus, bom dia, Ana. Estou a ouvir a descrição da minha pessoa, parece que é muito. Yeah. Não me sinto assim. Olha, Ana, primeiro que tudo, muito gratos por nos ter contactado, sendo que foram o único meio de comunicação social a fazê-lo naquele que é o Dia Mundial da Paralisia Cerebral, e é um prazer, de facto, estar à conversa consigo.
5: Obrigada a nós pela sua presença. Mesmo que seja ao telefone, não é?
6: Exato, exato. Eu juro que para a próxima vou conhecê-la, juro.
5: Fica prometido.
6: Então, conte-me tudo.
5: Doutora Anabela, quando uma família recebe um diagnóstico de paralisia cerebral de um filho, é assim um momento de enorme medo e incerteza. O que é que a APCL consegue fazer por essa família logo nesse momento? Como é que se processa tudo?
6: Na verdade, da experiência que tenho, o impacto do diagnóstico é brutal e ainda leva algum tempo a processar. Sim. Até sermos contactados. Mas isto é normal, não é? É como se fosse um princípio, um luto por não ter uma criança completamente saudável, não é? E os medos que advêm daí, porque só o nome é um bocadinho assustador, não é?
5: Sim.
6: Os pais procuram, de facto, toda a informação que podem, seja em sites oficiais ou pelo mundo fora. O papel da APCL, acima de tudo, é informar os trâmites devidos, ou seja, garantir que a família foi encaminhada pelo médico pediatra para as especialidades e reabilitação imediata. Esta reabilitação é feita pelo Centro de Reabilitação de Proximidade e em Lisboa é efetuada por acordo atípico entre a Segurança Social e a Santa Casa da Misericórdia. A APCL, no fundo, garante o caminho certo, mas também tenta dar alguma esperança dentro da realidade, ou seja, a paralisia cerebral não tem cura, mas pode ser minimizada ou potenciada caso tenha a reabilitação certa, principalmente dentro dos primeiros 7 anos, em que o cérebro tem maior elasticidade.
5: Exato.
6: Fora este timing, a intervenção / reabilitação é importante para que as lesões não agravem e não se percam os ganhos que se foram adquirindo.
5: Muito bem. E a paralisia cerebral não se manifesta da mesma maneira em todas as pessoas, ou seja, não há uma única história igual. Há pessoas que precisam de apoio muito significativo no dia-a-dia e outras que conquistam uma grande autonomia. Perante esta diversidade, como é que a APCL adapta o seu trabalho às necessidades concretas das pessoas que acompanha?
6: Claro. Esse, aliás, é uma grande dificuldade, não é?
5: Sim.
6: Porque é um trabalho de várias equipas e de uma equipa multidisciplinar, por forma a adequar o nível certo. Eu, como uma grande senhora que eu admiro imenso, que é diretora de Neurologia Pediátrica, a doutora Lólia Calado, para as pessoas perceberem, ela disse, Ana Bela, porque quando perguntei o que é que o meu filho ia conseguir fazer, e ela disse, Ana Bela, há ressonâncias magnéticas que estão cheias de lesões e a pessoa faz uma vida independente e não tem qualquer problema em ser autónomo, e tem aquelas ressonâncias magnéticas que não apresentam qualquer lesão e que estamos perante um autêntico vegetal. E aqui é que é difícil, que a própria medicina também, ou seja, num automático isso não é possível verificar.
5: Claro.
6: Percebe, Ana?
5: Sim, sim,
6: portanto,
5: sim.
6: Vai ser, por isso é tão importante as equipas multidisciplinares a acompanhar aquela criança e depois perceber quais vão ser as suas maiores dificuldades em jovens e adultos. A APCL, no que respeita à sua pergunta, ajuda a promover a autonomia através das variações e todo o trabalho que é efetuado diariamente nos nossos lares, tanto no nosso equipamento de formação, como nos centros de desenvolvimento ocupacional, que já é para jovens, não é?
5: Sim.
6: Aliás, gostaríamos é de dar mais resposta, o que é impossível, dadas grandes listas infindáveis de espera de pacientes de ocupação ocupacionais. Lamento, mas estamos muito aquém do que respeita à inclusão, seja nas escolas, seja no local de trabalho, e esta questão daria para ficarmos aqui à conversa só para estas duas, mas há muito para fazer.
5: É isso mesmo que eu lhe ia perguntar. É muito difícil uma instituição ser sustentável e apoiar todos aqueles que a procuram. Existem os sócios, não é? Os donativos dos benfeitores, a consignação de IRS. E o Estado, doutora Anabela, alguma vez sentiu que estão a ser deixados sozinhos a resolver problemas que deveriam ser a responsabilidade do Estado?
6: Olha, eu hoje vou-lhe dar um exclusivo, Ana, porque efetivamente estou muito zangada e hoje de facto não seria um bom dia para falar com a senhora Ministra da Segurança Social. Perguntou-me do apoio.
5: Sim.
6: E então eu vou-lhe dizer, porque é que seríamos merecedores de uma atenção hoje em detrimento de 6 meses? Eu estou à espera da resposta. Quando eu falo, é a Associação de Paralisia Cerebral de Lisboa.
5: Exato.
6: Em detrimento, nenhuma resposta em 6 meses. Esta direção, a 14 de julho do presente ano, e o Presidente do Conselho Fiscal demitiu-se em bloco, em protesto, por não se cumprir o pagamento de dívida à PCL. Estamos a falar em uma dívida de 200 mil euros sensivelmente, seja por cativação, tendo por base acordos feitos em 2025 com o Estado, para além de crescer dívidas, nomeadamente vagas cativas e acordos atípicos. Ou seja, para além de não cumprirem acordos e compromissos assumidos e devidos, seja a Ministra com a Segurança Social e a Santa Casa da Misericórdia, entre quesílias, entre eles, nem sequer respondem às nossas solicitações. E salvo melhor opinião, pois isso gostava eu de saber. Será que a senhora Ministra não teve tempo para avaliar a importância de uma associação com 65 anos, completamente transparente, honesta, fiscalizada e que presta um serviço ao Estado e à paralisia cerebral, Ana? Sem incidentes? Ou seja, pelos vistos não merecemos a sua consideração, ou não se preocupa com uma demissão em bloco que pode causar graves problemas em encerrar portas.
5: Gravíssimos problemas.
6: Mas gravíssimos mesmo, até porque só de pessoas com paralisia cerebral que usam os nossos serviços, estamos a falar de 300. É bom que comecem a procurar sítio para eles.
5: Portanto, há um desfasamento entre aquilo que vos é pedido, não é? Enquanto associação, e aquilo que vos é dado, ou seja...
6: Isso. E, portanto, como lhe digo, a 14 de junho demitimos-nos todos. Isto é gravíssimo.
5: Não houve resposta.
6: Só mostra que o Estado não se preocupa. Não está minimamente preocupado em resolver os problemas do nosso país. E, pelo contrário, isto cada vez mais há, seja pelo investimento na grande prematuridade, seja whatever, cada vez mais há pessoas com paralisia e outras doenças, não é?
5: Claro.
6: E o país não está minimamente preparado, nem pois que há, nem pois que vai haver.
5: Se tivesse agora o Governo à sua frente, a Ministra da Saúde, a Ministra do Trabalho, Solidariedade e Segurança Social, que medidas concretas lhe colocaria no sentido de melhorar a vida das pessoas com paralisia cerebral? O que é que é mais urgente?
6: Eu talvez, não hoje, como lhe digo, estou muito zangada, mas acima de tudo, dizia à Senhora Ministra que o país vai pagar bem caro. Aliás, já está a pagar, porque se não investe, e já lá vamos, se me der a oportunidade para falar dos cuidadores de informais, os custos são a triplicar, porque não se investe, não se preocupa, e portanto os custos vão sendo muito maiores, tal e qual como não se investe na reabilitação, e depois, ou seja, agrava-se, e as pessoas vão ficando mais dependentes, e portanto, e por isso é que há tanta gente em vagas sociais. Isto é uma bola de neve, só o Estado é que não vê. Está a ver? E portanto eu diria de uma vez por todas, porque eu também sei que não é agora, de um momento para o outro, que se vai solucionar as coisas todas, claro, quando não houve investimento estes anos todos. Mas pelo menos aquelas que trabalham com a paralisia cerebral todos os dias, de há 65 anos, e outras que fazem um trabalho fantástico, nomeadamente a Associação de Cuidadores Informais, no que respeita ao Estatuto do Cuidador Informal, caramba, unam as associações, reúnam-se numa sala e vejam o que é que podem ir mudando. É tão simples quanto isto.
5: É verdade. Vamos falar dos cuidadores informais.
6: Sim.
5: Quem cuida dos cuidadores informais?
6: Este é um assunto que me diz muito, e eu talvez começava por dizer-lhe que o desapego é de facto muito difícil de lidar. Seja por meio-dia, seja por imaginarem institucionalizar, seja um filho ou um irmão. E a APCL, ao contrário de muitos, assume que quem cuida melhor são as famílias. Isto não há dúvida.
5: Não há dúvida.
6: No entanto, felizmente, a esperança de vida das pessoas com paralisia cerebral aumentou muito ao longo dos anos, graças à medicina. Mas esqueceram-se que obviamente traz graves consequências com listas infindáveis de espera para a institucionalização adequada. Ou seja, dou-lhe um exemplo. Nós neste momento temos pais com 90 anos, Ana, que já são os filhos com paralisia cerebral que deles cuida, ou situações gravíssimas socialmente que não têm a resposta e que nós ficamos doidos, não é? A APCL é das poucas respostas no descanso do cuidador, e apesar da grande sensibilização e concretização do Estatuto do Cuidador na prática, não serve de nada aos cuidadores informais. Mais uma vez, verifica-se que o Estado está com sérias dificuldades em implementação, e em vez de aproveitar os recursos e instituições que podiam ajudar, ou seja, zero. A APCL, eu falo por nós, na Casa do Tejo, foi e é uma das poucas respostas, mas sem qualquer apoio do Estado. Graças às câmaras municipais e algumas empresas que nos ajudam, é e consegue apoiar estes pais que cuidam em casa e muito bem, mas que também precisam descansar, não é? E, portanto, eu falar-lhe-ia, em vez de aproveitar os recursos e instituições, como fomos pioneiros com o projeto piloto com o cuidado dos cuidadores, com resultados medidos e apresentados, Ana, para o descanso do cuidador em domicílio. O Estado deixou cair um projeto do qual nos orgulhamos, e estamos a falar de crianças com muitas limitações e graves, em que mães não conseguem sequer ir ao lixo ou tomar um café.
5: Sim.
6: Estamos a falar desse tipo de mães, com crianças, sei lá, dependentes de oxigênio e outras crianças, mas que, infelizmente, não teve continuidade. E depois é isto, os cuidadores informais substituem-se ao Estado, poupam milhares ao Estado e ficam também eles esgotados. E lá vai tudo para o SNS, médicos ou baixas físicas e psicológicas, porque ninguém se preocupou com eles ou não trabalhou a prevenção, nem mesmo com fiscalização, para saber como estão sequer as pessoas cuidadas. Ou seja, não é preciso ser um grande estudo para entender que os custos serão muito maiores.
5: Muito maiores.
6: Isto é, olha, é surrealista, eu já nem... Estou mesmo muito mal disposta hoje. Não consigo, como é óbvio, mas olha, estou
5: a... Tem todas as razões. Os cuidadores então estão entregues a si próprios, certo?
6: Sim, os informais sim. E sim, principalmente, quer dizer, não é só os cuidadores informais, as próprias pessoas com deficiência não veem os seus direitos garantidos, Ana.
5: Sim.
6: E isto é, Isto é, na minha opinião, muito grave.
5: Há muito preconceito em relação à pessoa deficiente.
6: Ainda há, mas eu acho que pelo total desconhecimento, sabe?
5: Sim.
6: Eu, a determinada altura, à conversa com uma pessoa com paralisia cerebral, ela dizia-me: se me encontrasses na rua, o que é que fazias? E eu não percebia a questão. A questão era ela queria dizer, é: se eu precisasse de ajuda, ajudavas-me? E se calhar temos que pensar um bocadinho sobre isto.
5: É uma boa pergunta.
6: Se calhar não ajudávamos porque não sabemos ajudar, está a ver?
5: Sim.
6: Ou porque achamos que não somos capazes de ajudar. Está a ver? E como a pessoa tem dificuldades na linguagem ou não, não, às vezes as pessoas fazem-se perceber muito bem, ou através de tablets, ou basta pararem um bocadinho de 5 minutos. Não é? Ou perguntar, fazer as perguntas certas. Olha, Ana, antes que a Ana diga que já não temos tempo, eu gostava de finalizar enviando um abraço a quem cuida, de facto, aos portadores da paralisia cerebral que se sentem injustiçados pelo não cumprimento dos seus direitos, mas acima de tudo aos colaboradores da APCL que muitas das vezes trabalham sem recursos e mesmo assim com um sorriso sem presa, a nossa gratidão e à Ana, claro, por me dar a oportunidade de olhos desabafar.
5: E fez muito bem.
6: Ana, muito obrigada.
5: Doutora Anabela Gonçalves, muito obrigada por nos ajudar a perceber e também por dar voz à paralisia cerebral e a outras doenças raras também.
6: Sempre às ordens, estamos aqui sempre.
5: Sim, e temos um longo caminho a percorrer, certo?
6: É verdade.
5: Enquanto sociedade, inclusiva.
6: E enquanto tivermos força, olha, nós cá estaremos todos, não é?
5: Exatamente. Muito obrigada pelo vosso trabalho.
6: Tudo
5: obrigada.
6: Muito obrigada.
5: Obrigada, nós. Estivemos à conversa com a doutora Anabela Gonçalves, vogal da direção da APCL, Associação de Paralisia Cerebral de Lisboa, uma das associações que todos os dias trabalha para apoiar, capacitar e dar mais oportunidades às pessoas com paralisia cerebral e também às suas famílias.
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1: E passam já 24 minutos das 11 horas. Deixe-se ficar na Correio da Manhã Rádio. Já sabe, faz 11h30 atualizamos as notícias. Para já, os Coldplay com os amigos. We Pray.

0: Os britânicos Coldplay com Eliana, Little Sims, Martina Stossel e Burna Boy. 11 horas 28 minutos, seguimos em português com João Só e Tiago Nogueira, quem não sabe amar.
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1: Horas 31 minutos, vamos para mais uma síntese informativa. A edição é de Mónica Peixoto. Bom dia, Mónica.
2: Olá, bom dia. Prossegue no Tribunal de Cascais o julgamento de José Castelo Branco, acusado de violência doméstica pela mulher, Betty Grafstein. A vítima prestou depoimento a semana passada por videoconferência e, na altura, acusou Castelo Branco de a agredir desde o início do casamento. O advogado de Betty Grafstein sublinhou esta manhã, à chegada ao Tribunal, a importância desse depoimento da vítima.
3: A nossa perspectiva foi um depoimento épico, ter aqui uma senhora com quase 98 anos, nas condições físicas de extrema debilidade em que ela se encontrava, ter a coragem para levantar-se, para vir aqui falar e dizer tudo aquilo que sabia sem reservas durante mais de uma hora e meia foi extraordinário, parece mesmo, em termos abstratos. Ela sente-se, acima de tudo, aliviada por ter conseguido, tido condições físicas e mentais para conseguir falar, portanto, sobretudo psicológicas. Tiu várias vezes o facto de ter sido esmurrada e empurrada várias vezes ao longo da relação desde o início, ter sido insultada também, de ter sido obrigada a fazer uma dieta própria porque ele assim o queria, de a proibir de comer e de, acima de tudo, a constranger.
2: As declarações de Betty Grafstein surpreenderam o arguído, admite o advogado de defesa de José Castelo Branco.
4: Reagiu, enfim, fez o seu filtro relativamente àquilo que sabe ser verdade e o que sabe não ser verdade. Naturalmente que não reagiu de forma tranquila. Desgostou-se com algumas das coisas que ouviu, nomeadamente da adjetivação que foi feita acerca dele. Foi tomada uma medida pelo Tribunal de Proibição de Contactos e respeitou-a integralmente.
2: E hoje o Tribunal de Cascais vai continuar a ouvir o depoimento de testemunhas neste processo em que José Castelo Branco é acusado de violência doméstica por Betty Grafstein. Um camião de transporte de veículos despistou-se esta madrugada na A32 em Oliveira das Mães. O motorista ficou ferido, teve de ser levado para o hospital. O trânsito está ainda cortado no local do acidente, enquanto decorrem complexas operações de limpeza da via e também para retirar do local tanto o caminhão que transportava os veículos, como a carga, que eram cabines de grande dimensão e que terão de ser retiradas com recurso a gruas da estrada. Os funcionários da AIMA estão em greve, exigem a criação de uma carreira técnica própria e um suplemento remuneratório equivalente ao que é pago às polícias. O repórter Luís Silva esteve esta manhã no balcão da AIMA, nos Anjos, em Lisboa, onde a greve parece não estar a afetar os serviços.
5: Este balcão não sente para já a 100% os efeitos desta greve. Há muitos funcionários a trabalhar segundo a informação que dispomos. Muitas pessoas já estão a ser encaminhadas para depois do meio-dia em termos de atendimento e, de facto, o número de pessoas aqui presentes ronda as 2 a 3 dezenas, o que, de facto, já é um número considerável, mas também, segundo o que nos dizem aqui do local, é um ambiente praticamente normal, para um dia normal, sem greve, portanto a adesão é praticamente semelhante.
2: No balcão da AIMA, no Porto, a situação é tranquila, mas a greve levou a algumas alterações no funcionamento, como dá conta o repórter Paulo Jorge.
6: Está a funcionar, sim, mas apenas para assuntos que estejam diretamente relacionados com pedidos judiciais, ou seja, para aquilo que é o expediente normal da AIMA, aqui no Porto, a verdade é que não está a funcionar e por isso mesmo é que também não há aqui qualquer tipo de fila, porque os serviços, na realidade, abriram de manhã, cerca das 8:30, mas apenas para os serviços que estão diretamente relacionados, claramente, com os pedidos para, ou vistos para permanecer em Portugal, mas aqueles que têm alguns assuntos ou que têm alguns temas relacionados com os pedidos judiciais.
2: Greve na AIMA. Hoje, os funcionários da Agência para as Migrações e Asilo querem negociar uma carreira técnica própria e também que lhes seja pago um suplemento remuneratório. E também hoje, os técnicos da Direção-Geral de Reinserção e Serviços Prisionais estão em greve. A esta hora já deverão estar concentrados junto ao estabelecimento prisional do Porto. A concentração vai continuar nesse local até às 14h. Em setembro, foi publicada uma portaria que prevê a revisão das carreiras de reintegração e a atualização do suplemento de risco. No entanto, o Sindicato dos Técnicos da Direção-Geral de Reinserção e Serviços Prisionais diz que o resultado final, ou seja, essa portaria, não corresponde ao acordo alcançado nas negociações com o Governo, daí esta greve. Um português está a ser procurado pela polícia na Catalunha, suspeito de invadir a casa da ex-mulher, manter a vítima retida durante várias horas sob a ameaça de uma faca, terá dito que iriam aguardar pela chegada do atual companheiro da mulher.

0: para matá-lo. Depois de receber o alerta, a polícia da Catalunha cercou o prédio, mas o homem conseguiu fugir pelos telhados. As autoridades catalãs admitem que este cidadão português terá fugido para Andorra. A terminar, falar do Prémio Nobel da Física foi atribuído esta manhã a Francis Hansen. Ele é pelas contribuições decisivas para o Observatório de Neutrinos e a descoberta de neutrinos de alta energia de origem astrofísica. O físico belga é criador do maior observatório de neutrinos do mundo, o Ice Cube Neutrino Observatory, situado na Antártida. Os neutrinos são partículas sem carga elétrica emitidas pela atmosfera e pelas estrelas. Os cientistas dedicam-se ao estudo dos neutrinos, visto que o comportamento destas partículas permite explicar por que motivo o mundo é composto, na maior parte, por matéria e não por antimatéria.
1: E está feita a ronda pelas notícias que estão a marcar a atualidade. Esta manhã de terça-feira, a edição foi da jornalista Mónica Peixoto.
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1: E é um convite irresistível. Hoje é comigo, Ana Pinto, até às 4. Vou tentar estar à altura. Aí está a Camila.

Estamos a 18 minutos do meio-dia. Daqui a pouco temos Cuidado com a Carteira. O Júlio Heitor vai estar à conversa com Camilo Lourenço para aprendermos a poupar. Aí está Ed Sheeran, Sapphire.

0: 15 minutos para o meio-dia e agora recuperamos Cuidado com a Carteira. Júlio Heitor vai questionar, como sempre, o Camilo Lourenço e ele vai responder sem paninhos quentes.
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2: Camilo Lourenço, receita de IRS perto da meta anual do Governo da Folga para 2027? É lá, isto vem na capa do Negócios. O que é que tens a dizer sobre isto, meu amigo?
3: O que eu tenho para dizer sobre isto é aquilo que digo sempre. Então, tu tens dívida elevada e ainda tens folga? Pá, eu não consigo perceber certas coisas a sério. Pá. Portugal vive a sonhar sempre com a conversa da folga. Se há folga, a gente dá um benefício aqui. Se há folga, a gente baixa o regresso acolá. Se há folga, a gente baixa o IVA ou o ISP. Pá, vão dar todos uma volta ao melhor grande. Desculpa lá a expressão. Então, mas espera. Tu tens uma dívida que vale 90% da riqueza que tu produzes e tu tens folga. Mas onde é que está a folga? Deve ser a folga entre a carne e uma unha, só pode ser isso, não é? Que é tão fininha que até se vê o sol do outro lado. Pá, isto, o que a mim me faz a minha impressão é que Portugal passou para o complexo assistencialista, que é, a gente tem que ir rapar o tacho em tudo quanto é sítio para tentar chegar a buscar umas migalhas quaisquer para falar em folgas. Não há folga nenhuma. Este é que é o ponto fundamental. Enquanto não percebermos isto, de andarmos com tretas, isto é uma chatice, não é? Primeiro, andamos sempre com a conversa, ainda há pouco tempo ouvimos isto. No minuto em que o doutor Miranda Sarmento, o ministro das Finanças, que tem cometido aí uma série de erros, nomeadamente a baixar IRS, no momento em que não devia baixar, dizia, bom, o orçamento teve um superávit de 800 milhões no primeiro semestre. No dia seguinte aparece logo o José Luís Carneiro, aliás, no mesmo dia. Ei, então, afinal, pá, sempre havia margem, não é? Então, se havia margem, se há tal folga, vamos baixar o IVA na alimentação mais o IVA nos combustíveis. Mas, espera, onde é que está a folga? Passar mais umas semanas... E, entretanto, tu olhas para os valores da sessão orçamental até setembro e dizes assim, afinal, olha, está quase ela por ela. E agora já estamos a falar, repara, 2027 ainda não começou, nós não sabemos o que é que vai acontecer ao preço do petróleo, não sabemos o que vai acontecer ao preço do gás, não sabemos o que é que vai acontecer ao preço de energia em geral, e, entretanto, tu dizes, já começa a dizer que há folga. Pá, Nossa Senhora... Olha,
2: parece aquela máxima familiar, não é? aquelas contas que fazemos por casa, que é chapa ganha, chapa gasta. Não
3: é? Exatamente, é isso. Olha, estás a ver exatamente isso. Quer dizer, isto é que é a pior característica do português comum hoje em dia. Por exemplo, tu ouves as pessoas na rua, cada vez que fazem. Eu não sei porque é que as televisões fazem aqueles inquéritos de rua. Olha, o que é que acha do combustível? Está mal, está muito caro, está muito elevado, e é isto e é aquilo. Mas tu fores fazer a mesma pergunta em janeiro deste ano e o diesel não tinha subido de 28% ainda e a gasolina não tinha subido de 15% a 7%, o português teria a mesma resposta. Ou seja, está sempre a queixar-se, não é? E é a mentalidade da folga, é a mentalidade da ajuda não sei quantos, e é a mentalidade, como tu dizias, do chapa ganha, chapa gasta. Olha, assim não vamos longe.
2: Meu amigo, amanhã à mesma hora pode ser? Grande abraço,
3: pode,
2: Camilo.
3: Sim.
2: Camilo Lourenço, este é o Cuidado com a Carteira.
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0: E explica tudo bem, explicadinho, Camilo Lourenço, a chamar-nos à realidade. E tem de haver alguém que faça isso, não é? É duro. Estamos a 11 minutos do meio-dia, 112, os à toa e também os dama.

0: Som Nacional na Correio da Manhã Rádio. Ficamos com os À Toa e os Dama, o tema 112.
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2: Estamos a 7 minutos do meio-dia. Seguimos agora para o Grande Jornal, um simultâneo com a CMTV, com a edição de Mariana Águas.
3: Três burlões do esquema Olá Pai, Olá Mãe fugiram para o Brasil. Só um deles conseguiu amealhar 200 mil euros das vítimas. 9 suspeitos estão a ser julgados no Tribunal de Cascais. Cristiano Ronaldo decidiu que não volta à Seleção Nacional com Jorge Jesus como selecionador. Por outro lado, Pedro Proença e Jorge Jesus acreditam que é possível um entendimento para o regresso do capitão. É um caso chocante. Uma mulher agrediu a irmã, idosa e doente, durante 2 anos. Além da violência doméstica, a agressora apoderou-se de 71 mil euros da vítima de 80 anos. Um despiste de um caminhão deixou a A32 cortada na zona de Oliveira de Azeméis. O motorista ficou ferido e teve de receber tratamento hospitalar. Boa tarde, Cristiano Ronaldo decidiu que não jogará mais por Portugal com Jorge Jesus como selecionador. A informação foi avançada pelo Pedro Sousa no canal Now. De acordo com estas informações, no entendimento de Cristiano Ronaldo foram ditas umas coisas e feitas outras ao longo dos últimos dias. Nesse sentido, ainda capitão da Seleção Nacional continua convicto de que o que se passou foi grave, ao contrário da visão de um mal-entendido nas palavras de Jorge Jesus e de Pedro Proença. Portanto, segundo Pedro Sousa, esta decisão não tem retrocesso à vista e Cristiano Ronaldo não deverá voltar à Seleção Nacional com Jorge Jesus. Temos mais informações e análise neste Grande Jornal mais à frente. Para já, um acidente, um despiste de um camião que deixou a A32 cortada na zona de Oliveira de Azeméis. O condutor ficou ferido. Em direto está a jornalista Ana Inês Batista. Ana, boa tarde. O trânsito continua condicionado?
4: Boa tarde. Precisamente, a A32 continua cortada ao trânsito, precisamente aqui na zona de Oliveira de Azeméis. Aliás, o corte é feito junto à saída para Nogueira do Cravo e a Val de Câmara, isto porque a saída seguinte é de facto aqui a saída de Oliveira de Azeméis, onde ocorreu este despiste. Faltavam poucos minutos para as 7 horas da manhã. Ora, por esta altura, o porta-carros que transportava este dois caminhões já foi retirado e está a ser efetuada de facto esta operação para colocar na sua posição natural um destes pesados que estava a ser transportado e que ficou capotado em consequência deste despiste. Trata-se aqui de uma operação complexa, já passaram várias horas desde que ocorreu este despiste. Estes operacionais continuam aqui a trabalhos, isto porque falamos de veículos pesados. Ora, o porta-carros tinha matrícula espanhola, o condutor desse mesmo porta-carros ficou ferido, teve de ser transportado ao Hospital de Santa Maria da Feira, sofreu ferimentos ainda assim considerados ligeiros e está neste momento a receber tratamento, e este porta-carros transportava então estes dois pesados que vemos agora nas imagens do Álvaro Canavarro e Costa. Um deles ficou capotado e é precisamente esse pesado que agora está a ser aqui colocado, digamos, na sua posição natural para que depois possa ser removido da via. Ora, este

0: Fazia de facto esse transporte destas duas cabines de caminhões que ficaram também elas destruídas e para o local tiveram mesmo de ser mobilizados vários operacionais depois de terem aqui estado bombeiros que prestaram a socorro ao camionista, também a Guarda Nacional Republicana. Chegou entretanto a concessionária da autoestrada e neste momento estão também aqui equipas especializadas que fazem a remoção destes pesados. Sabemos que se tratam de operações complexas para que estes veículos sejam retirados da via. A verdade é que este despiste acabou por provocar vários constrangimentos para os automobilistas que habitualmente utilizam esta saída para Oliveira de Azeméis e mais concretamente aqui a A32. Hoje não o puderam a fazer porque a autoestrada que faz a ligação entre Vila Nova de Gaia e Oliveira de Azeméis teve de ser cortada junto à saída para Nogueira do Cravo e Vale de Cambra, isto porque a saída seguinte era de facto esta para Oliveira de Azeméis. De referir que a GNR tem patrulhas que estão posicionadas não só aqui junto a este despiste, mas também na zona onde ocorreu o corte da autoestrada, precisamente também para darem indicações aos automobilistas que ainda não tenham conhecimento de que a A32 está cortada devido a este despiste que ocorreu. Faltavam poucos minutos para as 7 horas da manhã. Ora, as circunstâncias e que levaram a que este porta-carros despistasse aqui junto à saída para Oliveira de Azeméis estão a ser investigadas por parte da Guarda Nacional Republicana. A verdade é que há registro de um ferido. O camionista sofreu ferimentos considerados ligeiros e está agora no Hospital de Santa Maria da Feira a receber tratamento.
1: A jornalista Ana Inês Batista em direto com os detalhes deste acidente que deixou a A32 cortada na zona de Oliveira de Azeméis. Continua cortada, aliás, aquela zona. Os trabalhos ainda estão a acontecer para a remoção do caminhão da estrada. Agora, os efeitos do mau tempo no nosso país. Em Castelo Branco choveu granizo. As imagens mostram as ruas cheias de granizo. Depois do fenómeno que foi registado em Castelo Branco, são várias as imagens que circulam nas redes sociais. O mau tempo está a afetar várias zonas do país. É o caso de Castelo Branco, com a queda de granizo a ser registada em várias imagens a que a CMTV teve acesso. Também há registro de queda de granizo em Pampilhosa da Serra. As imagens mostram a força da queda do granizo. O mau tempo está a afetar Portugal de norte a sul, aqui na Castanheira da Serra. Além de granizo, também choveu torrencialmente. Houve também registro de estradas alagadas. Estamos a ver alguns dos registros em vídeo do efeito do mau tempo na zona de Pampilhosa da Serra, onde choveu granizo, além da chuva forte ao longo de várias horas. Em Vila Nova de Foscoa também se sentiu o temporal. As imagens mostram a chuva, o vento, a trovoada. Há também registro de estradas alagadas. Neste vídeo é perfeitamente perceptível o temporal com os relâmpagos, a chuva torrencial e também muito vento que é possível verificar por causa dos candeeiros nestas estradas. Estas são imagens de vídeo amador que mostram aquilo que aconteceu durante a noite na zona de Vila Nova de Foscoa. 8 meses depois da tempestade Kristy, na Estrada Nacional 110, que liga Coimbra a Penacova, continua fechada. A jornalista Carolina Cunha explica que os moradores estão preocupados com a falta de condições de segurança.
2: Há mais de 8 meses que a Estrada Nacional 110, que liga Coimbra à Penacova e vice-versa, está encerrada ao trânsito na sequência de um deslizamento de terras que aconteceu a 28 de janeiro, na sequência da tempestade Kristin, que afetou a zona centro do país. Ora, há mais de 8 meses que esta estrada está completamente intransitável. Falamos de um deslizamento de terras que afeta cerca de 300 metros, mas a verdade é que a circulação rodoviária está interdita, uma vez desde que não estão reunidas as condições de segurança. Este é um cenário que merece toda a atenção por parte da Câmara de Penacova, que já fez saber o seu descontentamento junto da Infraestruturas de Portugal, que até ao momento ainda não mencionou uma data para as obras, ou seja, uma data para que esta situação seja resolvida, ou seja, há mais de 8 meses

0: que a população está impedida de circular nesta estrada, ou seja, pessoas que querem ir em direção a Penacova e também em direção ao centro da cidade de Coimbra acabam por fazer desvios de vários quilómetros e não se sabe até quando, até porque não há uma previsão de obras ainda anunciada. Dizer também que já se manifestaram a população aqui no local, a Presidente da Câmara de Penacova também já esteve no local a pedir esclarecimentos, nomeadamente à Infraestruturas de Portugal, mas até ao momento não há uma solução à vista e avizinha-se mais um inverno, ou seja, estamos a entrar novamente no tempo de chuvas, ou seja, cresce o risco de novos deslizamentos de terra, neste que é um cenário de destruição causado pela tempestade Christine no início do ano de 2026, falamos de 28 de janeiro mais propriamente, e já se passaram mais de 8 meses e avizinha-se um novo inverno e que o cenário se volta a repetir, nomeadamente porque esta é uma situação que está em perigo iminente, ou seja, não estão reunidas as condições de segurança nem para a circulação e, segundo a Infraestruturas de Portugal, também para que sejam intervencionadas estas zonas, este troço de cerca de 300 metros junto ao Casal da Misarela em Coimbra, esta estrada nacional 110 que liga Coimbra a Penacova e vice-versa, e por isso mesmo até ao momento ainda não existe qualquer solução apresentada. Quem sofre, claro está, acaba por ser a população que tem que fazer desvios de vários quilómetros para conseguir chegar ao centro da cidade de Coimbra. Para já, a Infraestruturas de Portugal não tem uma previsão para obra e, claro está, avizinha-se um novo inverno, novas tempestades, novas chuvas, o que acresce o perigo de novas derrocadas.
1: Hoje é dia de julgamento no caso dos dois agentes da PSP, da Esquadra do Rato, acusados de crimes graves como violação e tortura. Em direto do Campus da Justiça em Lisboa está a jornalista Maria Ruela Cunha. Maria, boa tarde. Os dois principais arguidos têm prestado declarações. Um deles está a ser ouvido. O que é que conseguiste apurar sobre a sessão de hoje?
2: Muito boa tarde, Mariana. Aquilo que, de facto, conseguimos apurar assim que chegámos aqui ao local foi que os advogados, à chegada ao tribunal, não iriam prestar qualquer declaração relativamente àquilo que estaria a acontecer no interior da sessão, portanto, no interior da sala de audiências, e que não vão dizer aquilo que, no fundo, vai acontecer e está a acontecer, até porque Guilherme Lemos está a ser ouvido hoje aqui no Campos da Justiça. A sessão atrasou ligeiramente, o que é facto é que começou meia hora, 45 minutos depois daquilo que estava previsto a começar às 9:30 da manhã, começou um pouco depois, mas hoje está a ser ouvido Guilherme Leme, um dos principais arguídos, ele que está acusado de diversos crimes, assim como outro agente da PSP, Oscar Borges, estão acusados de crimes de violação, tortura, falsificação de documento, detenção de arma proibida, abuso de poder, até porque os crimes e as violentas agressões que praticavam para com as vítimas eram também filmadas e partilhadas em grupos de WhatsApp. O que é facto é que hoje está a ser ouvido um dos arguidos, até porque Oscar Borges já foi ouvido aqui no Campos de Justiça, na sala de audiências. Hoje é a vez de Guilherme Lemos. Os advogados já disseram e foram perentórios que não vão prestar qualquer declaração aos jornalistas, mas o que é facto é que estes dois agentes da PSP estão acusados de diversos crimes de tortura, abuso de poder e violação também que aconteceram na Esquadra do Rato, em Lisboa.
1: A jornalista Maria Ruela Cunha, em direto do Campos da Justiça, a acompanhar mais uma sessão de julgamento que senta no banco dos réus dois agentes da PSP acusados de crimes como violação e tortura na Esquadra do Rato. Agora, o esquema Olá Pai, Olá Mãe, burlões escaparam para o Brasil. No banco dos réus do Tribunal de Cascais estão sentados 9 burlões que durante meses conseguiram arrecadar milhares de euros, mas no julgamento há cadeiras por preencher. São pelo menos 3, escaparam antes da operação lançada pela Polícia Judiciária para os deter. Um deles conseguiu amelhar quase 200 mil euros, outro chegou a enviar para as contas que tem no Brasil cerca de 40 mil euros. Mais de 35 casas são assaltadas por dia em todo o país. No total, a PSP e a GNR registaram quase 13 mil ocorrências, número inferior ao de 2024. Segundo o Jornal de Notícias, as seguradoras não descartam roubos simulados e lembram que as fraudes encarecem o preço dos seguros. Na área da GNR, os furtos em residências diminuíram de 2024 para 2025. Também na área controlada pela PSP, o total de ocorrências baixou de cerca de 7.600 para cerca de 6.700. A PSP descreve que a maioria dos crimes foi feita através de arrombamento de portas, escalamento dos muros e paredes ou chaves falsas e acrescenta que no ano passado foram detidas 180 pessoas. Trabalhadores da AIMA estão hoje em greve para pedir aumentos e também uma carreira técnica. Em direto de Lisboa está o jornalista Luís Silva. Luís, boa tarde. Têm-se sentido os efeitos desta greve?
3: Boa tarde, Mariana Águas. De facto, aqui a greve dos funcionários da AIMA tem-se feito sentir de uma forma mais ligeira, segundo testemunhas de pessoas que conseguiram entrar nas instalações, dão conta que cerca de, pelo menos metade dos serviços estão a ser prestados, metade das pessoas estão a trabalhar, pelo menos aquelas que são normais. Para já não conseguimos recolher nenhuma declaração em direto, porque de facto as pessoas praticamente se recusaram a prestar declarações à nossa reportagem, mas o movimento aqui à volta da AIMA tem sido o habitual. Portanto, têm rondado filas com cerca de 4 dezenas de pessoas, muitas pessoas já estão a ser arrastadas, por assim dizer, para o período da tarde para serem atendidas. As senhas foram distribuídas por volta das 8:30 da manhã e, de facto, o ambiente é de uma certa acalmia aqui junto às instalações da AIMA. Também é de registar que a maioria das pessoas que se deslocaram aqui não sabiam da existência da greve. Convém lembrar que os funcionários da AIMA estão em luta, exigem melhores condições de trabalho, uma carreira técnica própria e um suplemento remuneratório equivalente ao atribuído à GNR e à PSP devido às funções ligadas ao controlo de fronteiras. Este protesto surge depois do Sindicato dos Técnicos de Migração não ter recebido proposta ao pedido urgente da reunião com a tutela para então reivindicar estas condições que há pouco referi. De facto, as pessoas vão aguardando aqui pacientemente, talvez pelo período da tarde. São grupos de pessoas que são chamados quase que de hora a hora para entrarem no interior das instalações e, de facto, o que nos é dito é que apenas cerca de metade dos funcionários ou metade dos lugares estão ocupados para atendimento, o que quer dizer que há, de certa forma, uma adesão à greve. O que é certo é que também há ainda muitas pessoas a aguardar do outro lado desta rua, portanto, praticamente em frente às instalações da AIMA, aguardam pacientemente num protesto que não toma proporções muito elevadas, pelo menos aqui na AIMA, em Lisboa, na zona dos Anjos, portanto, o ambiente é de grande acalmia. As pessoas vão sendo atendidas, embora com algum desânimo devido à espera, mas os assuntos vão sendo ultrapassados.
1: O jornalista Luís Silva a acompanhar a greve na AIMA. Longas filas ao longo do dia, um cenário de resto que se tem repetido mesmo nos dias em que não há greve. 5 seguranças de diferentes bares da Movida do Porto agrediram há 2 dias um homem a soco e pontapé. Segundo o Jornal de Notícias, as agressões foram filmadas e o vídeo já está na posse da PSP, que identificou os elementos de segurança envolvidos neste episódio. As imagens mostram um homem a tentar levantar-se do chão entre a Rua da Fábrica e a Rua Cândido dos Reis e 5 seguranças a agredi-lo, inclusivamente a pontapé, a ser segurado pelo pescoço e esmurrado na cabeça. Segundo testemunhas, a vítima estava num bar e saiu para falar com um amigo e quando tentou voltar, exigiram-lhe 10 euros de entrada. O homem reagiu mal e envolveu-se em confrontos com um dos seguranças. Inclusivamente foram arremessadas cadeiras. O caso será comunicado ao Ministério Público para que seja instaurado um processo-crime. O homem e a mulher que no ano passado agrediram um chefe da PSP no Prior Velho foram condenados a penas suspensas. 4 anos de prisão com pena suspensa por ofensas à integridade física e resistência e coação. Esta foi a condenação de Eugénio, de 50 anos. Já a mulher, que foi condenada pelos mesmos crimes, viu ser-lhe aplicada uma pena de 3 anos e 4 meses de prisão, suspensa pelo período de 4 anos. O filho do casal, também arguído neste processo, foi multado em 150 euros por injúrias e ameaças à polícia. O caso aconteceu em junho de 2025, quando Eugénio se envolveu numa discussão de trânsito com um vizinho, agente da PSP, que estava de folga, depois de o ter chamado a atenção para o facto de ter estacionado a carrinha de forma irregular em cima do passeio. Os 3 familiares acabaram detidos e o PSP agredido teve de receber tratamento médico. Morreu ontem o dono do Elefante Branco, Luís Torres, sofria de um cancro no pulmão.
4: Luís Torres passou a maior parte do período em que estava doente atrás das grades no estabelecimento prisional de Lisboa. Tendo em conta o estado de saúde, em abril foi transferido para o Hospital Prisão de Caxias. A degradação do estado de saúde levou a que precisasse de tratamentos médicos. Em setembro voltou ao hospital com convulsões em estado grave devido a um cancro no pulmão. Esta segunda-feira morreu no Hospital de Santa Maria. O empresário era visado numa acusação que o aponta como cabecilha de uma rede de lenocínio, branqueamento de capitais e tráfico de pessoas para exploração sexual, montada no interior do estabelecimento de diversão noturna Elefante Branco. A acusação, deduzida pelo TSEAP, refere que entre 2019 e 2025, mais de 500 mulheres foram exploradas no Elefante Branco e em espaços próximos, como a pensão classe A. Eram praticados atos sexuais a troco de dinheiro. O Ministério Público sustenta que os arguídos ganharam verdadeiras fortunas com o esquema de prostituição. Luís Torres gabava-se dos lucros obtidos quando conversava com amigos. O caso tem mais 11 arguídos, incluindo a namorada de Luís Torres. Segundo a acusação, Torres facultava catálogos com mulheres aos clientes, entre os quais estavam jogadores de futebol, empresários e até polícias. Nas contas das empresas que detinha, foram movimentados mais de 22 milhões de euros entre 2019 e 2025.
1: A tripulação da companhia aérea EasyJet cumpriu hoje o último dia de greve. A CMTV está em direto do aeroporto de Faro com a jornalista Raquel Reis. Raquel, boa tarde. Há registro de muitos voos cancelados ou não? Estamos a ver imagens em direto do aeroporto de Faro. Estamos em direto para acompanhar os efeitos da greve da tripulação da EasyJet. É o último dia de greve. Há versões contraditórias relativamente à adesão a esta greve. Os tripulantes garantem que a greve teve uma adesão de quase 100%. Por outro lado, a empresa EasyJet desvaloriza os efeitos desta greve. Ainda assim, há registro de cancelamento de vários voos, uma situação que estamos a acompanhar já há várias horas. Uma greve também que cumpre hoje o último dia. A CMTV tem também falado com os passageiros no aeroporto de Faro e já lá vamos voltar. Para já ouvimos Abel Dias, amigo de Betty Grafstein.
5: Confusão da nossa.
6: Vamos ver, Abel, só um bocadinho.
7: Quero subir.
6: Ainda não está ligado.
1: Okay. Abel Dias é amigo de Betty Grafstein, hoje ouvido em mais uma sessão de julgamento no Tribunal de Cascais. Vai prestar declarações aos jornalistas desde o primeiro momento que tem defendido a posição de Betty Grafstein, que acusa José Castelo Branco de violência doméstica.
8: Testemunhado pela Betty, porque aquilo que ela não fez durante muitos anos, que foi ser agredida por José Castelo Branco, tal como ela disse, e muitas vezes na sua, quando agora fez, na última vez, a sua videoconferência, eu venho para que se ponham as coisas no seu lugar.
1: Mas alguma vez viu alguma dessas agressões?
8: Era o que faltava. Se eu tivesse visto, as coisas não ficariam assim. Mas não, mas vi ele ser violento em frases, em maneira de estar com a Betty, muitas vezes que eu estive com ele.
5: Recorda-se de alguma, em particular? Alguma dessas frases, por exemplo?
8: Tal aquilo que eu disse durante aqui a audiência, eu estive a presenciar quando estive a viver em casa deles em Nova Iorque e quando estive também as várias vezes que estive em Sintra, a maneira dele tratar, a gente vê pelo tratamento como é que era, quase de empurrão, aquilo que chama-se quase de empurrão. Quando é que foi? Eu sou péssimo para datas, mas que isso aconteceu várias vezes. Ele era assim também com a mãe, imagina bem, será assim com a mãe? Então isso eu vi, tive que chamar a atenção, já é tudo bem. Então, como é que entende, era mais fácil.
5: Como é que ele reagia quando o chamava a atenção?
8: Quase que não reagia, fazia, eu é que sei, eu é que sou, é, a casa é minha. Disse, mas a casa não é tua, a casa é da Betty. Não, mas eu é que sou o rei.
5: E a Betty?
8: A Betty assistia quase tudo calada. E quando alguém testemunhava coisas que tinha, ela dizia, não é verdade, não é verdade. Porque ela tinha um medo doido dele. Porque é verdade que a gente estava lá, mas quando saísse ela ficava sozinha com ele.
5: Mas ela contou-lhe alguns desses episódios mais violentos, ou seja, o Abel referiu aqui que ela foi agredida, mas alguma
8: não,
5: vez
8: ela
5: viu...
8: Contou-me agora, ultimamente, não é? Quando esteve no hospital, e aí sim, aí... Já ela me dizia, tens que me ajudar, you can help me, help me. Eu dizia, mas eu ajudo-te, mas tu tens que fazer por ti.
5: Alguma vez viu alguma marca de agressão?
8: Vi agora, durante o tempo que ela teve no hospital da CUF, em Cascais, sim.
5: E o que é que viu exatamente?
8: Como é que eu posso dizer? Uma nódoa negra, mais que uma nódoa negra, que era grande, no braço, e também... numa anca.
5: Mas como é que pode dizer que isso é...
1: Acompanhámos as declarações de Abel Dias, amigo de Betty Grafstein, que hoje é testemunha de acusação no processo em que Betty acusa José Castelo Branco de violência doméstica. É uma sessão de julgamento que vamos continuar a acompanhar ao longo do dia aqui na CMTV. Para já, voltamos ao caso entre Cristiano Ronaldo e Jorge Jesus. Cristiano Ronaldo decidiu que não jogará mais por Portugal com Jorge Jesus como selecionador. A informação foi avançada pelo Pedro Sousa no canal Now. De acordo com estas informações, no entendimento de Cristiano Ronaldo, foram ditas umas coisas e feitas outras ao longo dos últimos dias. Nesse sentido ainda, capitão da Seleção Nacional continua convicto de que o que se passou foi grave, ao contrário da visão de um mal-entendido, nas palavras de Jorge Jesus e de Pedro Proença. Portanto, segundo Pedro Sousa, esta decisão não tem retrocesso à vista e Cristiano Ronaldo não deverá voltar à Seleção Nacional com Jorge Jesus. Do lado da Seleção Nacional, há a convicção de que há sim condições para um entendimento entre Cristiano Ronaldo e Jorge Jesus. Segundo o Vítor Pinto, Cristiano Ronaldo ainda poderá aceitar fazer as pazes com o selecionador. O primeiro passo seria uma conversa entre os dois. As declarações mais recentes de Jorge Jesus, do presidente da Federação e dos jogadores têm precisamente esse objetivo. Todos se mostraram disponíveis para receber Cristiano Ronaldo. Segundo as informações do subdiretor do Jornal Record, Vítor Pinto, Cristiano Ronaldo ainda não ultrapassou tudo aquilo que aconteceu, mas não fecha totalmente a porta a um regresso. O jornalista Piers Morgan diz que Jorge Jesus pediu desculpa a Cristiano Ronaldo por tê-lo substituído no jogo com o País de Gales. Este jornalista, que é amigo próximo do jogador português, revelou no programa semanal que tem no YouTube que Jorge Jesus acordou com Cristiano Ronaldo que iria jogar os 90 minutos contra Gales, mas substituiu aos 67 minutos. Depois disso, segundo esta versão, o selecionador terá pedido desculpa a Cristiano Ronaldo e a Pedro Proença, mas na Noruega Cristiano Ronaldo ficou no banco e o selecionador disse-lhe que iria jogar 30 minutos, o que, como se sabe, não aconteceu. Piers Morgan diz que Jorge Jesus é o Ten Hag português, numa alusão ao antigo treinador do Manchester United que forçou a saída de Cristiano Ronaldo do clube inglês. O jornalista acrescenta que o selecionador tentou diminuir e envergonhar Cristiano Ronaldo, não o respeitando, e que nas conferências de imprensa disse sempre o oposto do que combinava em privado. O Vítor Pinto está neste grande jornal. Vítor, boa tarde. Da parte de Cristiano Ronaldo, parece haver uma decisão final sobre a Seleção Nacional, enquanto Jorge Jesus for o selecionador, mas a visão no interior da seleção não é essa. Afinal, há aqui espaço ainda para uma reviravolta ou não?
7: Mariana, no final do dia, e antes de mais boa tarde a todos que acompanham o Grande Jornal da Tarde e têm dado todo o crédito ao trabalho da Média Livre, dizer-te claramente que a decisão final é sempre do Cristiano Ronaldo, ele é que tem que estar confortável. Aquilo que fomos dizendo ontem ao longo do dia é que a missão diplomática estava montada, desde o fim de semana que estavam a ser dados passos no sentido de sensibilizar Cristiano Ronaldo, demonstrar que a seleção tinha as portas abertas para o regresso do capitão, mas nunca em nenhum momento dissemos que Cristiano Ronaldo tinha ultrapassado tudo o que aconteceu, pelo contrário. Cristiano Ronaldo saiu da seleção porque estava cheio, porque sentia que lhe tinham sido ditas mentiras, sentiu-se desconsiderado e por causa disso é que tomou tal decisão grave.
0: Tem havido apenas um mal-entendido, não é?
7: Exatamente. Aliás, quanto muito teria havido um castelo de mal-entendidos que acabou numa derrocada com a saída de Cristiano Ronaldo da seleção. A partir do momento que o Pedro Sousa, no Canal Now, no Record na Hora, assume que Cristiano Ronaldo não voltará a trabalhar com Jorge Jesus, a partir daqui avançamos para outro patamar, Mariana. Muito do trabalho diplomático está a ser feito, vai ficar frustrado, porque se Cristiano, no seu íntimo, tomou essa decisão, vai ser muito difícil recuar. Agora, há aqui um ponto que todos temos que perceber. Até pela sua dimensão, pela importância para o futebol português e por ser um jogador como que é uma marca global, o Cristiano Ronaldo tem a responsabilidade de dizer ao mundo qual é a sua decisão. Se tomou firmemente a decisão de não regressar à seleção com Cristiano Ronaldo, ele próprio disse também...
0: Com Jorge Jesus. Disseste com Cristiano Ronaldo.
7: Desculpa, com Jorge Jesus. Claro, com Cristiano Ronaldo é sempre. Com Jorge Jesus. Ele próprio disse, eu ia dizer quando esteve sentado ao lado de Jorge Jesus na Cidade de Futebol, ele disse até quando lhe perguntaram se avisaria Portugal no dia em que pensasse em fazer o último jogo para a seleção. Ele disse que avisaria ao mundo. Portanto, eu vou-me apoiar e escorar nessas próprias palavras do Cristiano Ronaldo para dizer, Cristiano, se já tomou a decisão de abandonar a seleção e que não vai mais competir com a camisola da Seleção Nacional enquanto Jesus for selecionador, então comunique isso ao mundo, como disse na Cidade de Futebol perante os portugueses. E é simplesmente isso que esperamos. Creio que enquanto Cristiano Ronaldo não o disser de viva voz, enquanto não houver um documento emitido por Cristiano Ronaldo ou a sua palavra, porque eu creio que uma decisão destas provavelmente implica também Cristiano Ronaldo fazer uma espécie de comunicação, até esse momento entendo que existe alguma esperança de poder sensibilizar Cristiano Ronaldo, mas sim, todos os factos que vamos conhecendo são factos que minaram seriamente a relação pessoal e direta e profissional entre Cristiano Ronaldo e Jorge Jesus, e sim, em nenhum momento eu pensei que seria fácil a missão diplomática ter sucesso. Aliás, o grande objetivo era precisamente que fosse possível conversar. Agora, a partir do momento que a conversa existe, Mariana, mesmo no domingo à noite, com toda aquela encenação à volta da abertura de portões para Cristiano Ronaldo, Jorge Jesus foi claro ao dizer que colocava em Cristiano Ronaldo quer o ónus da decisão de voltar à seleção, quer o ónus do que aconteceu. Portanto, a partir daí, era a bola a ser mandada outra vez para Cristiano Ronaldo e não sabia eu, nem sei eu...
0: Jesus disse que colocava o ónus naquela decisão, não é? Naquela decisão de o jogador aquecer e
7: da
0: depois não entrar.
7: Da decisão e do que aconteceu. E daquilo que aconteceu, foi assim a palavra, da decisão e daquilo que aconteceu no diálogo com o Paulo Jorge Duarte. Ou seja, Jorge Jesus está a ser fiel à sua perspectiva, que é, não errou, não tem nada pelo qual pedir desculpa, entende que foram tudo coisas banais, que não havia motivo para Cristiano Ronaldo sair da seleção e não mudou a sua impressão. Portanto, nós ao dizermos que havia uma missão diplomática...
0: Então achas que esta segunda intervenção de Jorge Jesus, mesmo num tom completamente diferente e a abrir a porta ao regresso de Cristiano Ronaldo, também terá contribuído para Cristiano Ronaldo a tomar a decisão de não voltar à seleção com este selecionador? O facto de se ter recusado, por exemplo, a pedir desculpa e a forma como descreveu o que aconteceu?
7: Olha, pelo menos diretamente não mudou radicalmente aquilo que foram o conteúdo das declarações de Jorge Jesus. Eu nunca tive dúvidas, bastava ver o pânico também de Jorge Jesus na quarta-feira no treino, de que Jorge Jesus não tinha o objetivo de empurrar Cristiano Ronaldo para fora da seleção. Simplesmente, provavelmente, a sua forma de liderar, a sua forma de gestão, a sua personalidade, se calhar também o facto de neste momento da carreira ainda é muito mais difícil que Jorge Jesus mude a sua metodologia, e a verdade é que ele tem sucesso esportivo e trabalhou um ano com Cristiano Ronaldo, portanto não era previsível que houvesse esta rota de colisão, Mas é surpreendente para mim, e muito surpreendente para mim, que de repente existam tantos, esta cadeia de mal-entendidos, inclusivamente Piers Morgan, Mariana Águas, isto é uma publicação
1: de Jorge Jesus. Deixa-me só realçar, sim, Vítor, que estamos a mostrar uma publicação feita por Jorge Jesus nas redes sociais, uma referência ao desempenho da Seleção Nacional na Liga das Nações, nestes 4 jogos. Jorge Jesus escreve que a seleção terminou esta fase com um excelente resultado, 4 jogos, 4 vitórias, e diz que vem a próxima etapa, diz que estão confiantes na seleção. É uma publicação de Jorge Jesus na conta oficial nas redes sociais, não há qualquer referência a toda a polémica, centra-se no ponto positivo, que é o desempenho de Portugal, que foi irrepreensível. 4 vitórias nestes 4 jogos, que garantem inclusivamente a passagem aos quartos de final da Liga das Nações. Não se esperava também, Vítor, que Jorge Jesus falasse sobre esta questão nas redes sociais, a partir do momento em que já disse o que tinha a dizer na sala de imprensa, não é? E estavas a falar precisamente sobre isso, sobre o facto de, nesta segunda conferência de imprensa, no que diz respeito ao conteúdo, não ter havido uma mudança radical da parte de Jorge Jesus?
7: Sim, neste momento há uma estratégia instalada e assumida, que é uma estratégia de arrefecimento, ou seja, de escalar a tensão, arrefecer o ambiente à volta deste caso e, com isto, manterem aberto a possibilidade de haver o diálogo com Cristiano Ronaldo. Aquilo que eu frisei sempre desde o início é que existiam patamares diferentes de sucesso. Aquilo que provavelmente muitos jogadores, porque não há tal divisão dentro da seleção, das duas uma. Se nós vamos partir do princípio que os jogadores estão contra Cristiano Ronaldo, então são todos uns mentirosos. Então estamos a entrar no campo da insanidade. Portanto, nós somos jornalistas, temos que ir recolhendo informação, evidentemente não tomamos qualquer parte, vamos percebendo de um lado e do outro o que é que se está a passar e vamos reportando na medida em que termos informação fiável. Mas há algo que também colocamos no campo da opinião, que é, se colocamos em xeque aquilo que os jogadores disseram, e foram vários jogadores, então são todos mentirosos. Então é tudo maluco dentro da seleção. Portanto, também não é isso. Eu acredito que dentro da seleção ainda exista respeito pelo percurso de Cristiano Ronaldo, mas esse arrefecimento e esse desescalar da tensão tem que ter efeito junto de Cristiano Ronaldo e tem que levar Cristiano Ronaldo a admitir que seria possível trabalhar novamente com Jorge Jesus. Esse cenário é o mais difícil de todos.
1: Vítor, e de Jorge Jesus, continua a haver a convicção de que este entendimento, a tal cimeira para a paz, pode acontecer, mesmo Cristiano Ronaldo estando a adotar, supostamente, esta postura?
7: Mariana, existem diferentes patamares de sucesso. Abria o processo total, que seria um regresso de Cristiano Ronaldo à seleção. Não seria para jogar 90 minutos, não seria para ser titular sempre, não seria para haver uma martinização da gestão da seleção, era para ser retomado o processo, como Jorge Jesus disse. Nota isto, Mariana, o Jorge Jesus foi quase promovido a um papel de herói por aqueles que o quiseram instrumentalizar contra o Cristiano Ronaldo. Porquê? Tinha tido a coragem de arrumar com o Cristiano Ronaldo da seleção, de meter o Cristiano Ronaldo na ordem. A partir do momento que o próprio Jorge Jesus assume que pediu ao Cristiano para estar na seleção e assume que quer o regresso de Cristiano, então das duas uma. Aí a opinião de Jorge Jesus já não é válida, aí já está a capitular, já se está a render, a sua esfera de autoridade fica comprometida. Então elogiamos o Jorge Jesus porque na quarta-feira à tarde teve coragem de dizer que não permitia, era ele que mandava e foi aplaudido e não permitia que ninguém interferisse no seu trabalho. Mas quando ele diz que quer o regresso de Cristiano Ronaldo, isso significa que Jorge Jesus está a abdicar da sua esfera de autoridade? Não. Significa que ele quer retomar o processo. O processo começou em agosto, quando o próprio Jorge Jesus, que agora é acusado até por amigos de Cristiano Ronaldo de ter tomado esta atitude com o objetivo de menorizar o Cristiano Ronaldo e o afastar da seleção, mas foi o próprio Jorge Jesus que pediu ao Cristiano Ronaldo para continuar. Portanto, se Jorge Jesus fez isso, é porque dentro da sua gestão, dentro da sua independência, dentro da sua esfera de autoridade, acredita que pode haver um contributo do Cristiano Ronaldo. Mariana, as diferentes patamares de sucesso são regresso completo de Cristiano Ronaldo à seleção para competir junto dos colegas, isso seria extraordinário, enterrando completamente este caso, mas depois existem outros patamares. Um deles é acabar com qualquer possibilidade de haver a ideia de Cristiano Ronaldo se divorcia da seleção, se afasta do futebol português, que fica em conflito com a Federação Portuguesa de Futebol, com o selecionador, inclusivamente numa altura em que este selecionador está projetado para levar Portugal ao Mundial 2030, do qual somos co-organizadores. Isso poderia também ser, tornar muito complicado a Cristiano Ronaldo também estar ligado ao esforço que Portugal vai fazer para ser parte nessa organização. Existem diferentes patamares de sucesso. Portanto, Jorge Jesus, que claramente muita gente considera que é que sai por cima deste braço de ferro, abriu as portas ao regresso de Cristiano Ronaldo. Será muito difícil, dado que o que está aqui em cima da mesa são questões de âmbito pessoal, mentiras, segundo a interpretação de Cristiano Ronaldo, ficou cheio devido a mentiras, devido a situações que não foram cumpridas. Piers Morgan ainda ontem mencionou um caso relativo ao Portugal-Gales do qual não tínhamos conhecimento, e isso já são questões de relacionamento direto, muitas delas. Se no relacionamento direto não existe confiança, não existe conforto para trabalhar,
9: então teria de ser resolvido o conflito também nessa base difícil. Do relacionamento direto entre Jorge Jesus e Cristiano Ronaldo, Vítor.
7: E que é o mais difícil.
9: Porque o próprio Jorge Jesus falou na questão da amizade, não é? Disse que não se podia quebrar uma amizade de um ano por causa de uma situação destas. Portanto, o próprio Jorge Jesus também leva a questão para o plano pessoal.
7: Exatamente, mas a amizade profissional de que fala o Jorge Jesus tem que ser enquadrada na perspectiva da comunhão de esforços. Portanto, as pessoas não têm que ser amigas, um jogador de futebol e um treinador não têm que ser amigos, têm que ser profissionais. Portanto, eu não creio que seja possível alguma vez ser recuperada alguma química que pudesse existir entre Jorge Jesus e Cristiano Ronaldo, face ao que aconteceu. Mariana, muitas das coisas que dizemos aqui são muito complicadas às vezes para mim. Não como jornalista, mas a nível pessoal. Eu explico porquê. Porque eu não consigo imaginar alguém estar a mentir na cara e eu ou calar-me, ou não dar a devida resposta, ou no dia a seguir, quando encontrasse essa pessoa, claramente confrontá-la com as mentiras que me disse. Portanto, se nós dizemos que da parte de Cristiano Ronaldo existe a percepção de que lhe foram ditas mentiras, que não foram cumpridos compromissos, que houve falha de promessas, e muito do povo português, porque nos apercebemos, pelos contactos que nos chegam, porque vemos nas redes sociais, acham isso normal, e eu sobre isso, a única coisa que tenho a dizer é que respeito a individualidade de cada um, porque eu não tomo posição quanto a isso. Eu posso dizer, a nível pessoal, eu detestaria que alguém assumisse compromissos comigo e me mentisse na cara e depois tomasse decisões diferentes. Nem consigo tolerar uma coisa dessas. Pelos vistos, quando é de um treinador e quando é futebol, e eu não sei o que é que aconteceu, que não estive nas reuniões, só estou neste momento a falar da parte de Cristiano Ronaldo, pelos vistos há muita gente que acha isso normal e desculpabiliza essa situação. Por outro lado, existem também queixas de Jorge Jesus, que referem interferências internas, que até podem ser entendidas como que não suficientes e não proporcionais para a resposta que Jorge Jesus deu na conferência de imprensa, mas tal como eu respeito o direito ao Cristiano Ronaldo de sentir ofendido, se entende que alguém lhe mentiu e alguém falhou em algum compromisso, se Jorge Jesus também entende que a sua esfera de autoridade foi posta em causa, também tenho que respeitar esse sentimento de Jorge Jesus. E é isso que andamos
9: Ronaldo,
7: a ler estes
9: Vítor,
7: dias todos,
9: estará
7: Mariana.
9: Estará a par dessa tal interferência externa antes da conferência de imprensa de Jorge Jesus, porque poderia levar a olhar também para a postura de Jorge Jesus de uma forma diferente, não é?
7: Eu tenho uma dúvida neste processo, e é uma dúvida fundamental, provavelmente só quando um dia o Cristiano Ronaldo falar ou der uma entrevista e pudermos fazer perguntas é que vamos ter a certeza. Porque se na reunião de terça-feira à noite Cristiano Ronaldo e Jorge Jesus saem de lá dizer que está tudo resolvido, é porque não há dúvidas nem em relação ao que conversaram, nem em relação aos passos seguintes tinham que ser dados, certo? Quem está em casa, que pense connosco. Se na quarta-feira reúnem com o Pedro Proença, eu não estou a falar de interferências externas, estou a falar da conversa cara a cara entre homens, na seleção, entre elementos da seleção, entre figuras do futebol português, Jorge Jesus, Cristiano Ronaldo, com o presidente da Federação Pedro Proença, saem de lá, confirmado por todas as fontes, contudo, resolvido. Não havia nenhum conflito latente. Portanto, se não havia nenhum conflito latente, se o Cristiano Ronaldo, individualmente, na cara de Jorge Jesus, não fez nenhuma exigência e Jorge Jesus não fez nenhuma promessa, estamos aqui com um problema de perceber porque é que depois tudo explode. Se, entretanto, for verdade a versão de que Jorge Jesus, na tal conversa terça-feira, se comprometeu a pedir desculpas. Pediu até que lhe fizessem um resumo das ideias que seriam para dizer na conferência de imprensa. E depois decidiu que estaria a ser, pôr em causa a sua esfera de autoridade. E não só não pediu desculpas, diz que nunca irá pedir desculpas e saiu a disparar em todas as direções. Isso também é uma das vias que está em cima da mesa neste momento. Portanto, da parte de Jorge Jesus, o que vemos neste momento é um arrefecimento, o desescalar de tensão, como eu estava a dizer, que é uma estratégia assumida. Portanto, não vai haver tanto, Mariana, com todo o respeito, uma espécie de CSI Escandinávia para sabermos ao pormenor o que se passou. Isso parece-me que incomoda todas as partes. Há um foco no futuro. O que é preciso fazer para tentar resolver esse problema? O cenário mais provável é que Cristiano Ronaldo não volte à seleção para competir como jogador. Agora eu coloco uma questão a todos os críticos que dizem que a Federação Portuguesa de Futebol capitulou ao Cristiano Ronaldo e que o Jorge Jesus capitulou ao Cristiano Ronaldo. Então o que é que a Federação devia fazer? Eu já ouvi dizer que a Federação devia exigir para que o Cristiano Ronaldo regressasse, que fizesse e acontecesse. Ó, meus amigos, eu vou-vos dar uma novidade. O Cristiano Ronaldo já saiu da seleção. Aquilo que pode acontecer neste momento, e estão a tentar provocar, é que o Cristiano Ronaldo saia da seleção duas vezes. Porque a partir do momento que saiu na quarta-feira, porque se sentiu desrespeitado, e ele tem o direito de sentir aquilo que quiser. Aquilo que quiser. Porque ele é que esteve lá, ele é que conversou com o Jorge Jesus. E depois, a Federação escancar aos portões, numa estratégia concertada, para dizer a decisão é do Cristiano Ronaldo, então estão à espera que o Cristiano Ronaldo, se não quiser regressar, que tenha que abandonar a seleção duas vezes. E está tudo certo. É verdade. No final do dia, será sempre a decisão do Cristiano Ronaldo a determinar o que vai acontecer, mas quero acreditar, Mariana Águas, que poderemos solucionar este caso, sobretudo sem ficar no ar a ideia que há uma guerra civil entre Cristiano Ronaldo e pessoas que estão na seleção nacional. Isso seria extremamente prejudicial para o futebol português e eu creio que o principal esforço nesta altura vai nesse sentido, porque o relacionamento pessoal com Jorge Jesus, eu creio que usei essa expressão a meio da semana passada, sinceramente acho que não há Supercola 3 que volta a colar algo que ficou esmigalhado e feito em mil pedaços.
9: Para já o conflito mantém-se, é um caso ao qual vamos voltar mais à frente neste grande jornal.
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9: Uma pessoa morreu e outra sofreu ferimentos graves num incêndio esta manhã numa vivenda no Montijo. O ferido grave foi transportado para o Hospital do Barreiro. A Polícia Judiciária foi acionada e está no local. De acordo com a Proteção Civil, o alerta de incêndio foi dado cerca das 9:15 da manhã. O fogo foi considerado extinto às 9:30 da manhã. Para o local foram mobilizados 29 operacionais dos bombeiros voluntários do Montijo, Instituto Nacional de Emergência Médica, PSP e Polícia Judiciária, apoiados por 10 viaturas. A CMTV tem uma equipa de reportagem a caminho do local. Vamos ter reportagem em direto mais à frente. Os diplomatas vão ter no próximo ano um aumento salarial mínimo de 108 euros por mês e um máximo de 289 euros mensais. Este acréscimo nos vencimentos varia em função de cada categoria da carreira e resulta da aplicação da terceira e última fase do aumento das remunerações aprovado pelo Governo no final de 2024 e aplicado a partir do ano seguinte. Segundo apuramos, face aos ordenados de 2024, os diplomatas vão ganhar no próximo ano mais cerca de 500 euros por mês, no mínimo, na categoria de adido e mais de 1.047 euros por mês, no máximo, na última posição da categoria de embaixador. A tabela remuneratória para o próximo ano consta do novo Estatuto da Carreira Diplomática de março de 2025 e vai ser aplicada a partir do dia 1 de janeiro. Espaço agora de comentário neste grande jornal com o Camilo Lourenço. Camilo,
11: olá,
9: boa tarde. Começamos pelas reações ao discurso de António José Seguro no 5 de outubro, particularmente o partido de André Ventura, o Chega, que acusa o Presidente da República de estar aqui a promover um bloco central. É isso que lês nas entrelinhas daquele discurso?
11: Quer dizer, o Presidente da República quer acordos do regime para resolver problemas básicos estruturais da sociedade. Ele tem razão nisso. Agora, a questão é, se prefere um ou outro, bem, quer dizer, foi o Chega que se pôs de fora da votação da Lei Laboral. Foi o Chega que se pôs de fora do consenso em matéria de idade de reforma. Foi o Chega que inicialmente se pôs de fora da reforma da lei das rendas, depois aderiu aquilo, mas eu estou para ver o que é que vai sair dali. Portanto, não se pode estar a acusar o Presidente da República de uma coisa sabendo que o outro partido não está disponível a fazer reformas. Aqui as reformas têm que ser feitas, em minha opinião, em três partidos. O PS, a AD e o Chega. O Chega está-se a pôr de fora de uma série delas. É pena.
9: Já que falaste da lei das rendas, o PS volta a tomar posição. José Luís Carneiro quer que o Governo deixe cair o acordo com o Chega. Falaram sobre isso também depois do discurso do Presidente da República. Deve ou não ser travada esta lei?
11: Olha, liga isto à questão anterior. Aquilo era o Chega a fazer eleitoralismo. Aqui é o PS a fazer eleitoralismo. Ou seja, José Luís Carneiro acha que os acordos devem ser com o PS. Mas o PS não quer reformar a lei das rendas. Portanto, com quem é que se vai fazer acordo? Com quem estiver disposto a fazer. E mesmo assim, eu tenho uma reserva. Eu não sei se o Chega, depois da última hora, não releia a corda como já fez no caso da lei laboral. Agora, uma coisa nós sabemos, estar a deixar a lei das rendas como está, que é aquilo que o PS quer, que é exatamente igual àquilo que António Costa e Mariana Gonçalves fizeram em 2023, é uma estupidez. Portanto, eu acho que não há aqui razão nenhuma para estar a fazer essa acusação, porque a reforma tem que ser feita e vai ser feita com quem der jeito. Eu preferia que nós tivéssemos um acordo de governação. Era muito mais fácil fazer isto. Não há, portanto, esta foi a via que o Governo escolheu, que a AD escolheu, eu acho que é um erro, mas sendo assim, tem que se fazer acordos com quem está disponível.
9: Vamos falar também sobre a Comissão Parlamentar de Inquérito a Luís Neves, porque André Ventura acusa Guiar Branco de estar propositadamente a atrasar a Comissão de Inquérito, enquanto o Presidente da Assembleia da República explica que é para não haver mais do que duas Comissões Parlamentares de Inquérito em simultâneo. Está bem defendido?
11: Sim, eu acho que faz sentido. Repara, há grupos parlamentares que têm um deputado. Não é? Outros têm dois ou três, quer dizer, como é que vão estar em quatro comissões parlamentares de inquérito, ou três? O ponto fundamental é este. O Chega adora comissões parlamentares de inquérito e andou a fazer possível e o impossível para ter várias comissões parlamentares de inquérito. Incêndios, INEM, é tudo coisas que o Chega apoiou. Portanto, agora não se pode queixar de não se pode ter três ou quatro em simultâneo. E não é só porque os partidos não têm elementos suficientes. É porque, até para a opinião pública, é importante que se perceba o que é que está a ser feito numa Comissão Parlamentar de Inquérito. Imagina, incêndios, INEM, Luís Neves, e depois inventam mais o quê? Isto é tudo política partidária.
9: Vamos esperar também para ver o que acontece nessa Comissão Parlamentar de Inquérito a Luís Neves.
11: Até amanhã,
9: Camilo, amanhã. Até amanhã.
12: O despiste de um caminhão obrigou ao corte da A32 na zona de Oliveira de Azemais. O camionista ficou ferido e foi hospitalizado. Há operações a decorrer. Uma reportagem para ver daqui a pouco no Grande Jornal.
13: Pausa no Grande Jornal, um simultâneo com a CMTV, com a edição de Mariana Águas. Estamos a 15 minutos da 1 hora. Boa tarde, está na Correio da Manhã Rádio.
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13: Continuamos a olhar a informação. Vamos para uma breve síntese com a Mónica Peixoto. Boa tarde, Mónica.
15: Olá, boa tarde. Um morto e um ferido grave é o balanço do incêndio esta manhã numa habitação no Montijo. As chamas deflagraram no primeiro andar de um prédio. O ferido grave foi transportado pelos bombeiros do Montijo para o Hospital do Barreiro. A Polícia Judiciária está a investigar a origem deste incêndio, dado como extinto às 9:30 da manhã. O Governo está disponível para negociar a lei da habitação com o Partido Socialista, afirma o Primeiro-Ministro. Ontem, o líder do Partido Socialista pediu ao Executivo para rasgar o acordo com o Chega, que permitiu aprovar a nova lei no Parlamento, e negociar do início com o PS. Ora, em Estrasburgo, esta manhã, o Primeiro-Ministro disse que está aberto ao diálogo, mas deixou claro também que a lei das rendas não tem qualquer ligação ao Orçamento do Estado para 2025.
16: Então nós apresentámos ao Parlamento uma proposta que está aberta à participação e ao apoio de todos. O Partido Socialista decidiu radicar-se numa posição fechada e votou contra. nós naturalmente estaremos nesta fase mais disponíveis para dialogar com quem quer viabilizar, não é? Com quem quer votar contra, isso não existe. A menos que o Partido Socialista diga que quer aprovar a lei. Se o Partido Socialista disser, tem que colocar as suas questões em cima da mesa e logo veremos se elas são aceitáveis ou não. Mas o Partido Socialista foi muito fechado. Ora, um partido que se fecha não pode exigir aos demais que não tenham capacidade de diálogo. Isso não é sério do ponto de vista político.
17: Luís Montenegro, esta manhã em Estrasburgo, onde discursou no Parlamento Europeu, o Primeiro-Ministro defendeu uma resposta coordenada da União Europeia para travar o aumento do custo de vida e garantir a independência energética. Hoje é o último dia da greve dos tripulantes de cabine da EasyJet. A paralisação começou na passada sexta-feira e obrigou ao cancelamento de mais de 300 voos. A jornalista Raquel Reis esteve esta manhã no aeroporto de Faro e falou com o presidente do Sindicato do Pessoal de Voo da Aviação Civil, Ricardo Penarroias, que fez o balanço da greve.
18: O impacto foi visível, a empresa assumiu logo de imediato a greve, com o cancelamento de 343 voos dos 428 que estavam previstos. Desses 428, alguns são serviços mínimos, que têm que ser realizados, como é óbvio, apesar de nós não concordarmos com os serviços mínimos, no caso da EasyJet ou qualquer outra companhia hoje em dia. Dos restantes que foram feitos, a empresa fez, arriscou, já cancelou mais de 30 voos neste período de greve, posteriormente aos 343. Os que foram realizados foram fora daquilo que são as regras da greve, com substituição de grevistas, com utilização de desvios locais e que são, digamos, ilegais e que a empresa depois terá que pagar uma fatura sobre isso.
17: Ricardo Penarroias, presidente do Sindicato do Pessoal de Voo da Aviação Civil, no balanço da greve. Hoje é o último dia dessa greve dos tripulantes de cabine da EasyJet. Cristiano Ronaldo não vai voltar à seleção nacional enquanto Jorge Jesus for o selecionador. Convicção expressa ontem à noite por Pedro Sousa, comentador Pedro Sousa, no programa Record, na hora do Canal Now.
19: Sabes quando é que Ronaldo volta a jogar na seleção portuguesa com Jorge Jesus? Nunca.
20: Aí estamos de acordo.
19: Nunca.
21: Mas é uma informação que tu...
19: Não,
21: eu
19: nunca, quer dizer, isto não tem retrocesso. O que se passou...
21: Porque
19: no entendimento do lado é muito grave.
17: E há pouco, no Grande Jornal da Tarde, na CMTV, o diretor adjunto do jornal Record, Vítor Pinto, afirmou que, se for mesmo essa a decisão, Cristiano Ronaldo tem a obrigação de fazer um anúncio público.
22: O Cristiano Ronaldo tem a responsabilidade de dizer ao mundo qual é a sua decisão. Se tomou firmemente a decisão de não regressar à seleção com Jorge Jesus, ele próprio disse, eu ia dizer, quando esteve sentado ao lado de Jorge Jesus na Cidade de Futebol, ele disse, até quando lhe perguntaram se avisaria Portugal no dia em que pensasse em fazer o último jogo para a seleção. Ele disse que avisaria ao mundo. Portanto, eu vou-me apoiar e escorar nessas próprias palavras do Cristiano Ronaldo para dizer, Cristiano, se já tomou a decisão de abandonar a seleção e que não vai mais competir com a camisola da Seleção Nacional enquanto Jesus for selecionador, então comunique isso ao mundo, como disse na Cidade de Futebol perante os portugueses. E é simplesmente isso que esperamos.
17: O tabu do regresso ou não de Cristiano Ronaldo à Seleção Nacional depois do capitão ter abandonado o estágio a semana passada, alegadamente ofendido com promessas que teriam sido feitas, mas não cumpridas, pelo selecionador nacional Jorge Jesus.
13: Síntese informativa na Correio da Manhã Rádio, a edição é de Mónica Peixoto. Daqui a pouco regressamos ao Grande Jornal, um simultâneo com a CMTV.
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13: Aqui entre nós. E daqui a pouco regressamos ao Grande Jornal, para já tempo de recordarmos um dos grandes sucessos de Natalie Imbruglia. Estávamos em 1997. Fique connosco, uma ótima terça-feira.

0: Uma pessoa morreu e outra sofreu ferimentos graves num incêndio esta manhã numa vivenda no Montijo. O ferido grave foi transportado para o Hospital do Barreiro. A polícia judiciária foi acionada e está no local. De acordo com a Proteção Civil, o alerta de incêndio foi dado por volta das 9:15 da manhã. O fogo foi considerado extinto por volta das 9:30 da manhã. Para o local foram mobilizados 29 operacionais dos bombeiros voluntários do Montijo, Instituto Nacional de Emergência Médica, PSP e Polícia Judiciária, apoiados por 10 viaturas. Um despiste de um caminhão deixou a A32 cortada. O condutor sofreu ferimentos ligeiros. Em direto está a jornalista Ana Inês Batista. Ana, boa tarde. Vejo que o caminhão ainda continua na via. Os trabalhos para remoção do caminhão ainda vão demorar muito tempo?
1: Boa tarde. Ora, por esta altura o porta-carros foi já retirado e os dois veículos pesados que estava a transportar também já foram agora colocados no reboque e, portanto, dentro de momentos estes três veículos deverão sair aqui desta zona, desta saída.
0: Vamos ouvir Fernando Gomes.
2: Obrigatoriedade de terem uma licença de utilização e essa obrigatoriedade ainda se mantém. E, portanto, por terem tantos anos de utilização não têm essa licença de utilização e esse facto são impeditivos de podem se candidatar, mas são impeditivos de serem aprovados esses projetos. Por isso, o meu apelo a que as entidades governativas analisem esta situação em concreto e, eventualmente, tomem medidas para que essas instalações desportivas, que já estão a ser utilizadas há imensos anos, possam vir a ser classificadas com o direito de utilização respectiva.
3: Há um número concreto?
2: No nosso caso concreto, como há pouco tiveram a oportunidade de ver, menos de 50% dos projetos apresentados foram rejeitados. E a maior parte desses projetos que foram rejeitados tem a ver exatamente com a falta da licença de utilização. Não só no nosso caso, mas também em muitas candidaturas no próprio IPDJ, isto acontece e por isso era um apelo que eu fazia às entidades governativas, às entidades municipais, para que efetivamente olhem para este caso em concreto e encontrem-se medidas para essa regularização.
4: Presidente, aproveitando a sua presença, esta questão que o Ronaldo queria perguntar, qual é a sua perspectiva, se no seu mandato esta situação seria

0: e como é do conhecimento geral relativamente àquilo que acabei por fazer no judo, uma situação em concreto que me envolvi sem televisões, sem comunicação social, com um registro de influência e de proximidade com os presidentes das federações para ajudar a resolver um problema. Neste caso concreto, obviamente por razões que devem compreender, como presidente do Comitê Olímpico, não me quero imiscuir. Não me devo. Estou aqui como presidente do Comitê Olímpico de Portugal e é nessa função que estou aqui a tecer estas declarações e nessa perspectiva eu não me vou imiscuir, mas como devem compreender. Acho que todos os portugueses têm essa esperança que a situação possa ser resolvida a bem e a contento de todos e fundamentalmente de Portugal. Muito obrigado.
1: A reação de Fernando Gomes, disse que não queria comentar, mas não deixa de dizer que todos os portugueses desejam a que se resolva a bem a situação de Cristiano Ronaldo, que saiu da seleção nacional em ruptura com Jorge Jesus. Acabámos de acompanhar em direto as declarações de Fernando Gomes, antecessor de Pedro Proença na presidência da Federação Portuguesa de Futebol, agora presidente do Comitê Olímpico de Portugal. Está a ser investigado o atropelamento que matou o bombeiro Eduardo Santos em Paredes. O município decretou 2 dias de luto municipal na sequência da tragédia. Eduardo Santos tinha 25 anos, era um elemento da Associação Humanitária dos Bombeiros Voluntários de Rebordosa. Ontem de manhã, o jovem operacional foi colhido pelo autotanque enquanto participava numa ação de formação no quartel de Baltar. Pelas 10 da manhã, o jovem estaria junto a um autotanque imobilizado depois do abastecimento de água. Momentos depois, o veículo terá iniciado a marcha e em circunstâncias desconhecidas, o condutor do pesado não se terá apercebido da presença de Eduardo, acabando por atropelá-lo. Foi socorrido de imediato, mas os ferimentos foram fatais. O óbito foi confirmado no local. Foram de imediato acionados psicólogos para assistir a família e os colegas do jovem bombeiro. Agora os efeitos do mau tempo em várias zonas do nosso país. Em Castelo Branco choveu granizo, as imagens são impressionantes, mostram as ruas cheias de granizo depois do fenómeno que foi registado em Castelo Branco. São várias as imagens que circulam nas redes sociais. O mau tempo está a afetar várias zonas do país, neste caso em Castelo Branco houve queda intensa de granizo. O mesmo aconteceu também esta noite em Pampilhosa da Serra. As imagens mostram a força da queda do granizo. O mau tempo está a afetar Portugal de norte a sul do país. Aqui na Castanheira da Serra, além do granizo, também choveu com muita intensidade. Houve também registro de estradas alagadas. Estamos a ver alguns dos registros em vídeo ao longo da noite de ontem, aqui em Pampilhosa da Serra. Em Vila Nova de Foscoa, o temporal também se fez sentir com muita intensidade. As imagens mostram chuva, vento, trovoada. Houve também registro de estradas alagadas. Nestas imagens é visível o efeito da tempestade com uma chuva torrencial arrastada pelo vento. É possível vê-lo através da luz dos postes de iluminação nesta rua. Também os relâmpagos durante estas horas de tempestade em Vila Nova de Foscoa. 8 meses depois da tempestade Christie, na Estrada Nacional 110, que liga Coimbra a Penacova, continua fechada. A jornalista Carolina Cunha esteve no local, explica que os moradores estão preocupados com a falta de condições de segurança.
2: Há mais de 8 meses que a Estrada Nacional 110, que liga Coimbra à Penacova e vice-versa, está encerrada ao trânsito na sequência de um deslizamento de terras que aconteceu a 28 de janeiro, na sequência da tempestade Christine, que afetou a zona centro do país. Ora, há mais de 8 meses que esta estrada está completamente intransitável. Falamos de um deslizamento de terras que afeta cerca de 300 metros, mas a verdade é que a circulação rodoviária está interdita, uma vez que não estão reunidas as condições de segurança. Este é um cenário que merece toda a atenção por parte da Câmara de Penacova, que já fez saber o seu descontentamento junto da Infraestruturas de Portugal, que até ao momento ainda não mencionou uma data para as obras, ou seja, uma data para que esta situação seja resolvida, ou seja, há mais de 8 meses que a população está impedida de circular nesta estrada, ou seja, pessoas que querem ir em direção a Penacova e também em direção ao centro da cidade de Coimbra acabam por fazer desvios de vários quilómetros e não se sabe até quando, até porque não há uma previsão de obras ainda.

0: anunciada. Dizer também que já se manifestaram a população aqui no local, a Presidente da Câmara de Penacova também já esteve no local a pedir esclarecimentos, nomeadamente à Infraestruturas de Portugal, mas até ao momento não há uma solução à vista e avizinha-se mais um inverno, ou seja, estamos a entrar novamente no tempo de chuvas, ou seja, cresce o risco de novos deslizamentos de terra, neste que é um cenário de destruição causado pela tempestade Christine no início do ano de 2026, falamos de 28 de janeiro, mais propriamente, e já se passaram mais de 8 meses e avizinha-se um novo inverno e que o cenário se volta a repetir, nomeadamente porque esta é uma situação que está em perigo iminente, ou seja, não estão reunidas as condições de segurança nem para a circulação e, segundo a Infraestruturas de Portugal, também para que sejam intervencionadas estas zonas, este troço de cerca de 300 metros junto ao Casal da Misarela em Coimbra, esta estrada nacional 110 que liga Coimbra a Penacova e vice-versa, e por isso mesmo até ao momento ainda não existe qualquer solução apresentada. Quem sofre, claro está, acaba por ser a população que tem que fazer desvios de vários quilómetros para conseguir chegar ao centro da cidade de Coimbra. Para já, a Infraestruturas de Portugal não tem uma previsão para obras e, claro está, avizinha-se um novo inverno, novas tempestades, novas chuvas, o que acresce o perigo de novas derrocadas.
1: Hoje é dia de mais uma sessão de julgamento no caso em que José Castelo Branco é acusado de violência doméstica. A acompanhar esta sessão está a jornalista Bianca Gonçalves Rocha. Bianca, boa tarde. Hoje é dia de testemunhas de acusação a serem ouvidas no processo, já depois do relato chocante de Betty Grafstein na sessão anterior. Abel Dias, amigo de Betty Grafstein, é uma das testemunhas ouvidas. O que é que conta este amigo da mulher de José Castelo Branco?
2: Exatamente, Abel Dias é uma das testemunhas que teve a oportunidade então de falar durante esta manhã ao tribunal. Acabou por relatar alguns episódios, nomeadamente o facto de dizer que José Castelo Branco obrigava Betty Grafstein a usar sapatos que não eram apropriados, falamos de sapatos de salto alto, e que Betty, pelo facto de já ter alguns problemas nos pés, nomeadamente joanetes, que teria dificuldade e que depois tinha de colocar pensos rápidos precisamente por conta daquilo que acabava por sentir nos pés, ou seja, algumas feridas. O que é certo é que, além de Abel, também uma ex-empregada do casal acabou por testemunhar, e a verdade é que em alguns momentos há alguma parte desse testemunho, assim é que é, que acaba por convergir, tanto da parte de Abel Dias como da parte desta ex-empregada do casal. Como referi, tivemos então a oportunidade de falar com Abel Dias, que nos deu mais pormenores sobre estes episódios que acabou por testemunhar.
3: Segundo o que ela disse, isso eu também não sabia, estas agressões começaram logo pouco tempo após terem casado.
4: Mas alguma vez viu alguma dessas agressões?
3: Era faltada. Se eu tivesse visto, as coisas não ficariam assim. Mas não, mas via ele ser violento em frases, em maneira de estar com a Betty, por das vezes que eu estive com ele, a maneira dele tratar, a gente vê pelo tratamento como é que era, quase de empurrão, aquilo que chama-se quase de empurrão. Quando é que foi? Eu sou péssimo para datas, mas que isso aconteceu várias vezes. Ele era assim também com a mãe, imagina bem, será assim com a mãe? Então isso eu tive que chamar a atenção, ao jeito, não é? A Betty assistia quase tudo calada. E quando alguém testemunhava coisas que tinha, ela dizia, não é verdade, não é verdade, porque ela tinha um medo doido dele. Porque é verdade que a gente estava lá, mas quando saísse ela ficava sozinha com ele. Quando esteve no hospital, e aí sim, aí já ela me dizia, tens que me ajudar, you can help me. Eu dizia, mas eu ajudo-te, mas tu tens que fazer por ti.
4: Alguma vez viu alguma marca de agressão?
3: E agora, durante o tempo que ela teve no hospital da CUF, em Cascais, sim.
4: E o que braço, é que viu exatamente?
3: Como é que eu posso dizer? Uma nódoa negra, mais que uma nódoa negra, que era grande, no braço, e também numa anca.
4: Mas como é que pode dizer que isso é na sequência de uma agressão?
3: Foi ela que me disse.
5: Em relação à maquilhagem, aos sapatos altos que também dizia que o Zé obrigava...
3: Isso era todo um tormento para a Betty. Porque, na verdade, ela tinha um problema de olhos, e tem problema de olhos, e pestanas postiças, coladas é uma coisa que lhe fazia muito mal. Os sapatos, a mesma coisa, Roberto, e tem joanetes. E, portanto, tem os pés que têm que levar, portanto, umas ligaduras. E depois aquilo com os sapatos altos, altos, e daqueles fininhos modernos.
4: Mas ela não tinha poder de decisão?
3: Não tinha, não. O Zé era muito... Era o senhor posse que havia mando.
2: Depois de quebrar o silêncio pela primeira vez na semana passada, Betty Grafstein, segundo conseguimos perceber, junto de Abel Dias, teve a oportunidade de falar com um amigo, segundo conseguimos perceber, há cerca de três semanas. E aquilo que Abel Dias nos disse é que Betty Grafstein está bem dentro do possível. Já relativamente a José Castelo Branco, esteve a acompanhar esta sessão por videochamada através de Nova Iorque, ou seja, na realidade não falou, mas pelas expressões que foi fazendo ao longo dos dois testemunhos, diria que acabou por se mostrar perplexo em alguns destes momentos, enquanto tanto Abel Dias como a ex-empregada do casal estava a testemunhar. Ora, a verdade é que durante a tarde ainda serão ouvidas mais duas outras testemunhas. Falamos de David Mota e também uma outra amiga de Betty Grafstein. Portanto, segundo também o advogado da joalheira norte-americana, depois de ter então falado na semana passada, Betty Grafstein será agora, a partir daqui para a frente, resguardada nas próximas sessões daquilo que se está a passar, até por uma questão psicológica. O que é certo é que, de alguma forma, recuperando então aquilo que Betty Grafstein disse na semana passada, o que ficou então, o que acabou por ser destacado por parte da joalheira é que nunca conheceu ninguém que fosse tão mal como José Castelo Branco.
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1: A CMTV já está em direto para acompanhar o caso do incêndio numa vivenda no Montijo que provocou um morto e um ferido. Em direto está o jornalista Luís Silva. Luís, boa tarde. Já sabem quais as causas deste incêndio?
7: Boa tarde, Mariana Águas. De facto, este incêndio deflagrou por volta das 9 da manhã, aqui na rua José Joaquim Marques, no Montijo. Consumiu por quase completo o primeiro andar deste edifício, que já vamos ver de seguida, mas de facto ainda não estão apuradas as causas. Sabe-se que a Polícia Judiciária esteve no local e efetuou...
1: O jornalista Luís Silva está a acompanhar o caso deste incêndio que foi fatal para uma pessoa, um ferido também com gravidade na sequência deste incêndio numa vivenda no Montijo. Para já não são conhecidas as causas deste incêndio, ao qual vamos voltar mais à frente neste grande jornal. Para já, uma história chocante. Ao longo de quase 2 anos, uma idosa doente de 80 anos suportou agressões continuadas e ameaças por parte de uma irmã que se mudou para a casa dela, para tomar conta dela, mas que acabou por ficar-lhe com cerca de 71 mil euros. O caso está a ser julgado no Tribunal Judicial de Santarém.
8: A alegada agressora de 65 anos está acusada dos crimes de violência doméstica, abuso de confiança e extorsão, tanto na forma consumada como tentada, sendo que o Ministério Público pede também a devolução ao Estado do dinheiro que obteve ilicitamente. O caso remonta a 2020, quando a idosa ficou com sequelas físicas de um aneurisma e a irmã mudou-se para a sua residência em Glória do Ribatejo, no concelho de Salvaterra de Magos, para cuidar dos seus problemas de saúde. Segundo a acusação, a que a CMTV teve acesso, a arguida, depois de conseguir apoderar-se do cartão multibanco da vítima, passou a fazer todos os pagamentos das despesas quotidianas e a gerir a conta bancária sem a autorização da titular. A mulher obrigou também a irmã a deslocar-se ao banco para assinar documentos que lhe davam acesso a uma conta poupança onde estava dinheiro da venda de um imóvel e ameaçou-a várias vezes para transferir a propriedade da casa para seu nome, o que não veio a conseguir. No total, terá feito 58 operações de pagamentos, levantamentos e transferências, num valor total de 71.240 euros. O caso foi reportado às autoridades em dezembro de 2022, depois da irmã ter internado a vítima numa casa de repouso, onde as funcionárias notaram de imediato as marcas de agressões e maus-tratos continuados. Segundo o Ministério Público, a arguida proibiu a irmã de contactar com o resto da família e agrediu-a com murros na cabeça e empurrões, tendo-a atirado ao chão várias vezes, provocando hematomas e nódoas negras por todo o corpo.
1: Bordões do esquema Olá Pai, Olá Mãe, que enganaram pelo menos 22 pessoas, fugiram para o Brasil. As vítimas foram levadas a acreditar que estavam a falar com os filhos. Os lesados perderam milhares de euros.
9: O esquema Olá Pai, Olá Mãe rendeu à rede criminosa que operava a partir do Brasil milhares de euros. Entre outubro de 2023 e maio de 2024, cerca de 22 pessoas foram enganadas e os 9 arguidos começaram a ser julgados. Contudo, nem todos os detidos chegaram ao banco dos réus. Pelo menos 3 suspeitos do esquema escaparam para o Brasil antes da operação lançada pela Polícia Judiciária para os deter. Outros que as autoridades não conseguiram identificar. Os fugitivos conseguiram levar parte do dinheiro conseguido através das burlas para o Brasil. Um dos arguidos chegou a arrecadar quase 200 mil euros. O método era simples. Os burlões enviavam uma mensagem a dizer que tinham mudado de telefone. Faziam-se passar pelos filhos das vítimas e pouco depois surgia o pedido de dinheiro. Em alguns casos, os burlões atuaram mais do que uma vez com a mesma vítima. A cada um dos lesados conseguiram retirar no mínimo 1.000 euros. Uma das vítimas chegou a enviar mais de 4.000 euros num só dia. Todas as vítimas vão ser chamadas ao tribunal para testemunhar. Entre os arguidos está um homem que ficou em prisão domiciliária e outro que ficou em prisão preventiva. Os restantes detidos aguardam agora o desenrolar do processo em liberdade. A investigação da Polícia Judiciária permitiu perceber que o grupo atuava de forma organizada. O Ministério Público acusa os arguidos de vários crimes, entre eles burla qualificada, falsidade informática e branqueamento de capitais.
1: Um incêndio urbano em Coimbra desalojou uma família e fez 2 feridos ligeiros. A casa ficou inabitável e a família, um casal e 2 filhos, conseguiram realojar-se em casa de familiares. Um dos feridos foi transportado para o hospital com queimaduras leves e o segundo recusou assistência médica. O incêndio aconteceu na cozinha de um segundo andar de um prédio de 4 pisos e, por questões de segurança, esse prédio ficou sem gás natural. O chefe dos bombeiros sapadores de Coimbra indicou também que o terceiro piso ficou danificado, com vidros partidos devido às chamas, e o de baixo, do primeiro andar, com infiltrações por causa da água. O alerta aconteceu, foi dado pouco depois das 5:30 da tarde para a localidade de Monte Formoso, em Eiras, no concelho de Coimbra. No local estiveram 22 operacionais, apoiados por 8 veículos dos bombeiros voluntários e sapadores de Coimbra, da Guarda Nacional Republicana e do Instituto Nacional de Emergência Médica. Acompanhamos mais uma sessão do julgamento dos 2 agentes da PSP da Esquadra do Rato, acusados de crimes graves como violação e tortura. Em direto do Campos de Justiça, em Lisboa, está a jornalista Maria Ruela Cunha. Maria, boa tarde. Os arguidos têm prestado declarações. Confirma-se que hoje um deles falou em tribunal?
10: Muito boa tarde novamente, Mariana. Exatamente, Guilherme Leme falou em tribunal. Ao que tudo indica, está a ser feita a pausa para almoço. A advogada de Guilherme Leme ainda não saiu, está na iminência de sair e, portanto, assim que sair vamos tentar abordar e perceber, de facto, aquilo que aconteceu no interior da sala de audiências, mas para já um dos advogados do arguido, Oscar Borges, saiu da sala de audiências, falou connosco, disse que ambos querem provar inocência, estão dispostos a falar e esclarecer tudo aquilo que aconteceu nestes alegados episódios de tortura, violação e violação na esquadra do Rato e, portanto, ambos os arguídos, Guilherme Leme e Óscar Borges, querem provar a inocência, isto segundo Alexandre Zagallo, o advogado de Óscar Borges. Hoje apenas está aqui presente Guilherme Leme. Óscar está nos Açores, está com pulseira eletrónica nos Açores, é a medida de coação aplicada até ao desfecho deste julgamento, até à decisão final. O que é facto é que aguardamos aqui

0: pela saída da advogada de Guilherme Lemos, está na iminência, queremos tentar perceber aquilo que se tem passado e aquilo que se passou, evidentemente, esta manhã na sala de audiências. Guilherme Lemos falou aqui perante o tribunal, estamos no campo de justiça a acompanhar este julgamento, alegados episódios de violência e tortura na esquadra do Rato.
1: Reportagem direto da jornalista Maria Ruela Cunha, no campo de justiça, mais uma sessão de julgamento do caso em que dois agentes da PSP são acusados de violação e tortura na esquadra do Rato. Vamos continuar a acompanhar esta sessão ao longo do dia aqui na CMTV. Hoje também foi dia de greve da tripulação da EasyJet, cumpre o último dia de greve. A CMTV tem estado a acompanhar esta greve. A jornalista Raquel Reis faz-nos o balanço a partir do aeroporto de Faro.
2: É o último dia de greve por parte dos tripulantes da EasyJet, mas os efeitos vão sentir-se até sexta-feira. Como um balanço desta greve a nível nacional, foram quase 400 os voos que foram cancelados e, falando do aeroporto de Faro em particular, mais de 80 voos que não operaram devido à paralisação. O sindicato fala numa adesão de quase 100% por parte da tripulação e fala também em voos que foram operados de forma ilegal, uma vez que a companhia aérea terá recorrido a membros de outras zonas para operar estes voos e também as FIAs. As principais reivindicações são melhores salários e também uma melhor gestão das escalas dos trabalhadores. O sindicato diz que, dependendo das negociações com a companhia aérea, poderá ou não existir uma outra paralisação no mês de dezembro, mas tudo dependerá das negociações. Esta greve que aqui no aeroporto de Faro não se sente muito o impacto, apesar de vários voos terem sido cancelados, uma vez que estes são cancelados atempadamente e por isso os passageiros não chegam a dirigir-se aos aeroportos, uma vez que já sabem de antemão que esses voos não vão operar. Os impactos, como referia, vão continuar até sexta-feira.
1: O primeiro-ministro Luís Montenegro diz estar disposto a dialogar com o Partido Socialista se houver receptividade para aprovar a Lei das Rendas. As declarações foram feitas esta manhã no Parlamento Europeu.
3: Desse ponto de vista, nós apresentámos ao Parlamento uma proposta que está aberta à participação e ao apoio de todos. O Partido Socialista decidiu radicar-se numa posição fechada e votou contra. Nós, naturalmente, estaremos nesta fase mais disponíveis para dialogar com quem quer viabilizar, não é? Com quem quer votar contra. Isso não existe. A menos que o Partido Socialista diga que quer aprovar a lei. Se o Partido Socialista disser, tem que colocar as suas questões em cima da mesa e logo veremos se elas são aceitáveis ou não. Mas o Partido Socialista foi muito fechado. Ora, um partido que se fecha não pode exigir aos demais que não tenham capacidade de diálogo. Isso não é sério do ponto de vista político.
1: Agora, na atualidade internacional, Nova Iorque declarou estado de emergência devido a um surto de sarampo. Na Pensilvânia já ultrapassam os 1000 casos. Este será o pior surto do país desde 1991. Segundo as autoridades, o aumento dos casos de sarampo deve-se a uma diminuição da vacinação infantil com origem na desinformação que está a provocar uma emergência de saúde pública. A governadora de Nova Iorque emitiu um decreto que alarga o número de profissionais de saúde autorizados a administrar vacinas contra o sarampo. A ordem também permite que os profissionais solicitem testes para detectar a doença. Só este ano, nos Estados Unidos, já se registaram quase 3.900 casos de sarampo. As manifestações nas escolas secundárias em França continuam. Os alunos franceses exigem mais recursos humanos e financeiros no sistema educativo francês. Os responsáveis das escolas dizem que as principais preocupações são os edifícios degradados e a falta de professores. A violência à margem das manifestações está a agravar-se. No dia de ontem, um jovem de 15 anos sofreu uma amputação numa das mãos devido aos tumultos causados numa das cidades francesas. Os manifestantes usaram fogo de artifício, granadas de mão e outros objetos contra a polícia francesa. As manifestações alastraram-se para outras escolas secundárias por todo o país. O Prémio Nobel da Física 2026 foi atribuído esta manhã ao cientista belga Francis Alzen. O prémio foi entregue pela descoberta de neutrinos de alta energia de origem astrofísica e por contribuições decisivas para o Observatório de Neutrinos IceCube. Os neutrinos consistem em partículas de alta energia emitidos no universo.

0: universo distante, e o que o cientista percebeu foi que o gelo poderia ser utilizado para observar e perceber onde no universo é que partiram os neutrinos que chegam à Terra. O Nobel foi anunciado pela Real Academia Sueca de Ciências em Estocolmo e distinguiu Francis Alzan, físico belga e professor na Universidade de Wisconsin-Madison, nos Estados Unidos. Depois da atribuição do Prémio Nobel da Física, seguem-se o Nobel da Química amanhã, o de Literatura na quinta-feira e o de Paz na sexta-feira. O governo espanhol vai voltar a tentar aprovar as medidas de emergência para a habitação que foram rejeitadas pelo Parlamento. A iniciativa surge depois da antecipação das eleições para 29 de novembro. Na última sexta-feira, o governo espanhol viu as medidas para a habitação serem rejeitadas pelo Parlamento. Agora, o Executivo prepara uma nova tentativa. As propostas vão ser submetidas à votação da Comissão Permanente e não ao Plenário, que chumbou as medidas na semana passada. Entre as iniciativas estão novas limitações aos despejos de inquilinos e o prolongamento automático dos contratos de arrendamento. A medida poderá permitir que contratos com prazo a terminar antes de 2028 sejam prolongados por até 2 anos. O governo espanhol tenta assim recuperar medidas para a habitação numa altura em que o país se prepara para eleições antecipadas marcadas para 29 de novembro. Há um caso de violência doméstica que envolve duas mulheres que está a indignar moradores de um bairro em Évora. Uma das mulheres fechou-se na casa e não deixa entrar a outra. Aparece algumas vezes à janela para trocar insultos com os vizinhos e atirar os pertences da ex-companheira.
1: Há 6 meses que andamos nisso. Ela anda um mês calma, outro mês já começa a ser mais agressiva, pronto. E a última vez foi que eu saí para trabalhar e meu filho foi para a escola. E quando meu filho voltou, que foi abrir a porta, já não conseguiu entrar dentro de casa.
2: O caso é de violência doméstica envolvendo duas mulheres. A casa foi atribuída a ambas, mas agora uma delas está fechada no local e só aparece para atirar pertences da ex-companheira pela janela.
1: Não tem onde morar porque essa era a minha casa. Tanto as doutoras da Bévora disseram que até a situação está resolvida, não pode tirar nenhuma nem outra.
2: Quem por aqui reside só quer que o caso seja rapidamente resolvido.
3: É bastante desagradável. Eu tenho 2 filhos, outras vizinhas também têm filhos, e é bastante desagradável ter de ouvir barulhos durante a noite, ofensas, humilhações.
4: Ultimamente tem sido uns gatos, mesmo o meu marido está a trabalhar, que entra, tem de se levantar às 3 da manhã, está aqui pessoas idosas, está aqui crianças, até está aqui 2 crianças que têm medo dela, porque ela entrou dentro da casa da rapariga e bateu na rapariga para os rapazes fazerem barulho, e agora está ela a fazer estes desacatos.
1: Disse que não podem fazer nada, só o tribunal, olha, enquanto o tribunal não age, a dona Sara faz o que quer.
2: E enquanto a situação não se resolve, a mulher e o filho estão ao cuidado dos vizinhos.
5: Eu e a minha esposa estamos a dar guarida a esta senhora, porque senão estava na rua, porque ela não a deixa entrar em casa. Então o nosso pedido é que, pronto, que se resolva o caso.
4: Se não fosse a dar guarida, a polícia ia chamar lá a linha na CQ para levar para uma casa, e depois iam tirar o filho. Ela quer que tenha o trabalho, o filho quer que tenha a escola e os amigos. Então se não fosse ele a dar, iam levar a rapariga não sei para onde. Levem a esta! Que esta é que tem de abalar daqui, que esta é que está a destabilizar tudo.
2: Durante a nossa permanência no local, não foi possível ouvir a versão desta mulher, que manteve sempre as janelas fechadas.
0: Uma pessoa morreu e 3 ficaram feridas na sequência de uma violenta colisão em Porto Alegre. A vítima mortal era um homem de 50 anos.
2: Um morto e 3 feridos, um dos quais em estado grave, que foi transportado de helicóptero para o Hospital de Évora. Foi este o balanço trágico de uma colisão frontal envolvendo 2 veículos ligeiros na Nacional 246, a estrada entre Porto Alegre e Arronches. A vítima mortal é um homem de cerca de 50 anos e o ferido grave tem 45. Quanto aos 2 feridos leves, são também do sexo masculino e têm 20 e 23 anos. O acidente cortou mais de 3 horas esta estrada, muito movimentada, do distrito de Porto Alegre, sendo que depois o trânsito ficou condicionado durante mais algumas horas. No local, entre bombeiros de Porto Alegre, INEM e GNR, estiveram 28 operacionais, apoiados por 10 veículos e um helicóptero. O alerta chegou via 112, perto das 18 horas. As causas da violenta colisão estão por apurar e a serem investigadas pela GNR através do Núcleo de Investigação Criminal de Acidentes de Viação.
0: O Supremo Tribunal de Justiça mandou libertar imediatamente um homem condenado por assaltar uma idosa em casa, em Gondomar, com uma arma branca e por furtar bens do interior de 3 carros. Segundo o Jornal de Notícias, o arguido estava em prisão preventiva desde julho de 2025 e já em junho deste ano foi condenado a 3 anos e 8 meses de prisão, mas com execução de pena suspensa pelo mesmo período. No entanto, o juízo local criminal de Gondomar manteve-o em prisão preventiva até ao trânsito em julgado da sentença. O homem recorreu então a um habeas corpus, um mecanismo judicial urgente para libertar alguém que se considera estar preso ou detido ilegalmente, e o Supremo deu-lhe razão. Uma vítima de violência doméstica e o filho foram expulsos esta sexta-feira de uma casa-abrigo em Bragança. Segundo o Jornal de Notícias, uma inglesa alojada com um filho de 15 anos queixa-se de ter sido impedida de entrar no local. O advogado já fez uma participação ao Ministério Público a denunciar os crimes de exposição ao abandono, discriminação e maus-tratos. Avançou ainda com uma providência cautelar para travar a saída da mulher da residência. Por outro lado, a instituição que gera a casa-abrigo garante que o prazo máximo de permanência já tinha sido ultrapassado. Cristiano Ronaldo decidiu que não volta à seleção nacional com Jorge Jesus como selecionador. Por outro lado, Pedro Proença e Jorge Jesus acreditam que é possível o entendimento para o regresso do capitão. Mais informações e análise neste grande jornal, já daqui a pouco.
6: Pausa no Grande Jornal, um simultâneo com a CMTV, com a edição de Mariana Águas. É 1:30, boa tarde.
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6: Uma hora 31 minutos, vamos para mais uma síntese informativa, Mónica Peixoto.
8: E a Polícia Judiciária está a investigar o incêndio que deflagrou esta manhã num prédio no Montijo, fez uma vítima mortal, outra pessoa ficou ferida em estado grave, teve de ser transportada pelos bombeiros do Montijo para o Hospital do Barreiro. As chamas deflagraram no primeiro andar de um prédio no Montijo por volta das 9:15 da manhã. Este incêndio foi dado como extinto às 9:30 da manhã, mas deixou então esse balanço pesado de um morto e um ferido grave. No campus de justiça em Lisboa, prossegue o julgamento dos dois polícias acusados de tortura e maus-tratos na esquadra da PSP do Rato. Os dois arguidos querem prestar declarações em tribunal. Maria Ruela Cunha.
9: Um dos advogados do arguido, Oscar Borges, saiu da sala de audiências, falou connosco, disse que ambos querem provar inocência, estão dispostos a falar e esclarecer tudo aquilo que aconteceu nestes alegados episódios de tortura, violação e violação na esquadra do Rato e, portanto, ambos os arguidos, Guilherme Leme e Oscar Borges, querem provar a inocência, isto segundo Alexandre Zagallo, o advogado de Oscar Borges. Hoje, apenas está aqui presente Guilherme Leme. Oscar está nos Açores, está com pulseira eletrónica nos Açores, é a medida de coação aplicada até ao desfecho deste julgamento, até à decisão final.
8: Julgamento de dois dos polícias da esquadra da PSP do Rato, suspeitos de crimes de tortura e maus-tratos naquela esquadra da PSP. Há ainda mais cinco polícias que são arguídos neste processo, que não estão ainda, está ainda este processo, no caso destes cinco polícias, em fase de inquérito. No Tribunal de Cascais também está a decorrer o julgamento de José Castelo Branco, acusado de violência doméstica pela mulher, Betty Grafstein. Esta manhã foram ouvidas as testemunhas da acusação, como é o caso de Abel Dias, amigo de Betty. Ele garantiu que nunca assistiu a agressões físicas, mas testemunhou, sim, violência psicológica.
10: A maneira dele tratar, a gente vê para o tratamento como é que era, quase de empurrão, aquilo que chama-se quase de empurrão. Ele era assim também com a mãe, imagina bem, será assim com a mãe? Então, isso eu vi, tive que chamar a atenção, já, tudo bem. Então, com a Betty entende, era mais fácil.
11: Como é que ele reagia quando chamava a atenção?
10: Quase que não reagia, fazia, eu é que sei, eu é que sou, é a casa minha. Disse, mas a casa não é tua, a casa da Betty. Não, mas eu é que sou o rei.
11: E a Betty?
10: A Betty assistia quase tudo calada. E quando alguém testemunhava coisas que tinha, ela dizia, não é verdade, não é verdade. Porque ela tinha um medo doido dele. Porque é verdade que a gente estava lá, mas quando saísse, ela ficava sozinha com ele.
8: O testemunho de Abel Dias no julgamento de José Castelo Branco, acusado de violência doméstica pela mulher Betty Grafstein. O governo está disponível para negociar com o Partido Socialista a nova lei da habitação, afirma o primeiro-ministro. Ontem o líder do PS pediu ao governo que rasgasse o acordo com o Chega e que permitiu aprovar a nova lei no Parlamento. Esta manhã em Estrasburgo, o primeiro-ministro disse que está aberto ao diálogo.
12: Nós apresentamos ao Parlamento uma proposta que está aberta à participação e ao apoio de todos. O Partido Socialista decidiu radicar-se numa posição fechada e votou contra. Nós, naturalmente, estaremos nesta fase mais disponíveis para dialogar com quem quer viabilizar, não é? Com quem quer votar contra. Isso não existe. A menos que o Partido Socialista diga que quer aprovar a lei. O Partido Socialista disser, tem que colocar as suas questões em cima da mesa e logo veremos se elas são aceitáveis ou não. Mas o Partido Socialista foi muito fechado. Ora, um partido que se fecha não pode exigir aos demais que não tenham capacidade de diálogo. Isso não é sério do ponto de vista político.
8: Luís Montenegro, esta manhã em Estrasburgo, onde discursou no Parlamento Europeu, o primeiro-ministro disse estar disponível para negociar a lei da habitação, mas sem confundir com as negociações do Orçamento do Estado para 2027. O Tribunal Constitucional de Espanha aprovou a amnistia a todos os dirigentes independentistas da Catalunha, dentre eles o antigo presidente do Governo Regional Catalão, Carles Puigdemont, a quem o Tribunal Constitucional Espanhol também retirou o mandado de detenção. Recorde-se que Carles Puigdemont vive na Bélgica desde 2017, ora, desde que a Justiça emitiu na altura um mandado de detenção que obrigaria então o antigo presidente do governo catalão a ser julgado em causa acusações de crime de peculato no processo que levou na altura o governo da Catalunha a promover um referendo à independência daquela região espanhola, um referendo e um processo que, na altura, o Governo Central de Espanha considerou ilegal. Agora, o Tribunal Constitucional de Espanha aprova a amnistia a todos os dirigentes independentistas catalães e também anula, digamos assim, o mandado de detenção em nome de Carles Puigdemont.
6: Breve olhar pelas notícias que estão a marcar a atualidade neste início de tarde, de terça-feira. A edição foi de Mónica Peixoto. Estamos a 23 minutos das 2 horas.
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3: Alô, David Carreira, na Correio da Manhã Rádio. Estamos a 17 minutos das duas. Seguimos para o Grande Jornal da Tarde com Mariana Águas.
4: Está a ser investigada a morte de um jovem bombeiro em Paredes. Eduardo Santos morreu ontem atropelado por um autotanque durante uma formação no quartel de Baltar. Em direto está a jornalista Ana Inês Batista. Ana, boa tarde. As circunstâncias desta morte estão a ser investigadas. O que é que se sabe até agora sobre esta tragédia?
5: Boa tarde. De facto, a Guarda Nacional Republicana está agora a cargo da investigação a este atropelamento que ocorreu nas instalações do quartel dos bombeiros de Baltar, mais concretamente na unidade local de formação, onde de facto Eduardo Santos, de 25 anos, estava a participar numa formação, estaria junto a um autotanque e o condutor desse pesado terá então iniciado a marcha sem que se tenha percebido a do jovem bombeiro e Eduardo acabou por ser atropelado em circunstâncias que naturalmente estão a ser investigadas. Ainda foi socorrido pelas equipas de emergência que se encontravam no local, entrou em paragem cardiorrespiratória e acabou por não resistir à gravidade dos ferimentos. A verdade é que hoje cumpre-se o segundo dia de luto municipal em Paredes. Nas redes sociais têm-se também multiplicado as homenagens a um jovem descrito pela sua humildade e humanidade que estava ligado aos bombeiros de Rebordosa desde 2017 e, portanto, muitos dos amigos recordam um menino que viram a crescer no seio da Associação Humanitária dos Bombeiros de Rebordosa e que partiu de forma precoce, aliás, ainda no dia de ontem. Luís Neves, ministro da Administração Interna, deixou também uma mensagem de pesar à família, aos amigos e também à própria corporação que viu Eduardo a crescer nos últimos anos. Ele que deixa uma companheira, também dois irmãos, estava integrado na Corporação de Bombeiros de Rebordosa há já vários anos e ontem de manhã estava de facto a participar numa formação, quando em circunstâncias que estão a ser investigadas, acabou por ser atropelado por um autotanque. Ora, a verdade é que muitos são aqueles que descrevem também um jovem que estava a cumprir um sonho de ser bombeiro, aliás, queria participar também em várias formações para estar cada vez mais pronto a servir o próximo. É também essa a mensagem que foi desde logo no dia de ontem deixada pela própria Corporação de Rebordosa, lembrando que Eduardo estava a participar numa formação, a aprender quando viu um autotanque atropelá-lo de forma trágica durante essa mesma ação de formação, uma situação que deixou todo o município de Paredes bastante consternado e daí que ainda no dia de ontem o Presidente da Câmara de Paredes decretou 2 dias de luto municipal que se cumprem até ao dia de hoje. Eduardo Santos tinha apenas 25 anos, deixa uma companheira, dois irmãos, estava na Corporação de Rebordosa desde 2017.
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4: Há novos dados sobre o incêndio no Montijo que provocou uma vítima mortal. Um homem de 70 anos morreu na sequência deste incêndio num primeiro andar de um prédio. Uma mulher de 90 anos foi hospitalizada, sofreu ferimentos graves. O jornalista Luís Silva tem mais detalhes sobre as diligências da Polícia Judiciária no local.
7: Há a lamentar uma vítima mortal e um ferido grave desta ocorrência. O ferido grave foi transportado para o Hospital do Barreiro. As causas deste incidente não são ainda conhecidas, portanto ainda estão a ser apuradas pela Polícia Judiciária, mas tenho aqui comigo o Comandante dos Bombeiros do Montijo, o Comandante Luís Silva. Boa tarde. O O que é que está na origem deste incêndio?
0: Muito boa tarde. O que está na origem do incêndio, como deve compreender, está em investigação da Polícia Judiciária e são causas desconhecidas por nós. Este incêndio teve origem e o alerta dado às 9 horas e 17 minutos do dia de hoje, na rua José Joaquim Marques, uma das principais artérias da cidade do Montijo, e tivemos aqui a lamentar duas vítimas, uma delas transportada ao Hospital do Barreiro, acompanhada pela viatura médica e de reanimação do INEM, outra das vítimas já cadáver, transportada ao Instituto de Medicina Legal e acompanhada pela Polícia Judiciária.
7: Neste momento, portanto, as chamas demoraram muito tempo a serem dominadas ou o incêndio foi controlado rapidamente?
0: O incêndio foi controlado rapidamente. Este incêndio teve aqui a particularidade de, depois da nossa chegada, percebermos que tinha sido antecedido de uma violenta explosão e requereu aqui alguns cuidados que nós tivemos que ter na própria intervenção no incêndio. De qualquer das formas, foi dominado rapidamente e procedemos neste momento a pequenas operações de rescaldo depois da investigação da Polícia Judiciária já ter sido feita e todas as perícias.
7: Além da habitação que foi consumida pelas chamas, também houve danos nas habitações que estão precisamente por baixo e por cima.
0: Por cima não, esta era a única habitação no primeiro andar e a habitação contígua não tem qualquer tipo de dano. A Câmara Municipal do Montijo, com os seus técnicos, já fez aqui uma peritagem ao edifício e a única casa que não apresenta condições de habitabilidade é o resto de chão logo abaixo do piso que foi afetado.
7: Quantos elementos e quantas viaturas tiveram aqui nesta ocorrência?
0: Tivemos aqui uma envolvência de 29 operacionais. Destes 29 operacionais, 12 elementos dos bombeiros do Montijo com 5 viaturas. Depois tivemos aqui a envolvência da Polícia Judiciária, da Polícia de Segurança Pública, da CIV do Montijo, do Instituto Nacional de Emergência Médica e também a viatura médica de reanimação do Hospital do Barreiro do Instituto Nacional de Emergência Médica.
7: Agradeço a sua colaboração, Comandante Luís Silva, dos bombeiros do Montijo. De facto, a situação em termos de incêndio está completamente controlada, está extinto este incêndio. Infelizmente, a lamentar a perda de uma vida humana, também um ferido grave neste incêndio que esteve então origem numa explosão. Ainda alguns meios de socorro aqui no local proceder às últimas operações que estão em curso e a situação estará com certeza ultrapassada dentro de pouco tempo.
4: Cristiano Ronaldo decidiu que não volta a jogar mais por Portugal com Jorge Jesus como selecionador. A informação foi avançada pelo Pedro Sousa no canal Now. De acordo com estas informações, no entendimento de Cristiano Ronaldo foram ditas umas coisas e feitas outras ao longo dos últimos dias. Nesse sentido, ainda capitão da Seleção Nacional continua convicto de que o que se passou foi grave, ao contrário da visão de um mal-entendido nas palavras de Jorge Jesus e de Pedro Proença. Portanto, segundo Pedro Sousa, esta decisão não tem retrocesso à vista e Cristiano Ronaldo não deverá voltar à Seleção Nacional com Jorge Jesus. Do lado da Seleção Nacional, há a convicção de que há sim condições para um entendimento entre Cristiano Ronaldo e Jorge Jesus. Segundo o Vítor Pinto, Cristiano Ronaldo ainda poderá aceitar fazer as pazes com o selecionador. O primeiro passo será uma conversa entre os dois. As declarações mais recentes de Jorge Jesus, do presidente da Federação e dos jogadores, têm precisamente esse objetivo. Todos se mostraram disponíveis para receber Cristiano Ronaldo. Segundo as informações do subdiretor do Jornal Record, Vítor Pinto, Cristiano Ronaldo ainda não ultrapassou tudo aquilo que aconteceu, mas não fecha totalmente a porta a um regresso. O jornalista Piers Morgan diz que Jorge Jesus pediu desculpa a Cristiano Ronaldo por tê-lo substituído no jogo com o País de Gales. Este jornalista, que é amigo próximo do jogador português, garante que Jorge Jesus acordou com ele que jogaria os 90 minutos nesse jogo.
8: What this goes down to is nothing to do with money or fame or any of these things. He was given absolute guarantees.
9: Foram-lhe dadas garantidas absolutas sobre a forma. Essa foi uma das razões pelas quais ele decidiu continuar a sua carreira internacional. O novo treinador, Jorge Jesus, que conhece da Arábia Saudita, disse-lhe: certo com esta Liga das Nações, eis o que quer que faças. Chegaram a acordo, os dois primeiros jogos, e descansasse nos dois seguintes. E no primeiro jogo disseram-lhe: tens 90 minutos. Esta é uma mensagem do treinador. Na minha opinião, é importante lembrar o estatuto da pessoa de quem se está a falar. Ele é substituído aos 67 minutos. Fica chateado. E mais tarde o treinador pediu-lhe desculpa. E repetiu esse pedido de desculpas ao presidente, dizendo que iria falar com todos e explicar tudo. E ele vai lá e faz exatamente o contrário.
8: Right, he goes out and tries to belittle and embarrass Ronaldo, put him back in his box, say.
9: Dizer que, por exemplo, todos os jogadores são igualmente importantes para ele, o que também irrita o Ronaldo. Depois ele dirige-se ao Ronaldo e diz: olha, eu sei que combinámos que irias descansar nos últimos jogos, mas quer-te em campo contra a Noruega. Ele disse: ok, se queres eu faço. Na verdade, porque tinham combinado outra coisa, e assim fica ele ali sentado e faz um aquecimento de 25 minutos, ele nunca entra em campo, portanto, mais uma vez ele fica irritado. Portugal ganhou os jogos no ano passado, venceram a Liga das Nações. Quem marcou no final? Cristiano Ronaldo. Não me venhas com essa, eles são melhores sem ele. Eis o que quer dizer, ao longo de todo este processo, este treinador olhou nos olhos o melhor jogador do mundo, sem dúvida, indiscutivelmente, o melhor jogador português de todos os tempos.
4: O Vítor Pinto está neste grande jornal. Vítor, havia muita expectativa para perceber o que é que ia dizer este jornalista britânico, o Piers Morgan, tendo em conta a Sim. proximidade que tem com Cristiano Ronaldo, mas aquilo que diz é algo confuso, não é? Porque primeiro diz que tinha sido prometido a Cristiano Ronaldo por parte de Jorge Jesus que ia jogar os dois primeiros jogos, depois no seguimento do raciocínio já era o primeiro e o último, tal como tinha dito a Jorge Jesus. Afinal, o que é que retiras desta intervenção de Piers Morgan? Pode ser atribuída de alguma forma a Cristiano Ronaldo?
10: Olha, é o velho problema de não termos uma tomada de posição direta da parte de Cristiano Ronaldo. Por um lado é um problema, por outro lado é uma situação que ainda alimenta a esperança de que possa ser alcançado um patamar de entendimento. Se não para Cristiano Ronaldo integrar a seleção de imediato, se não para regressar em março, se não para voltar a ser jogador, pelo menos para não haver um corte de relações com a seleção, com a Federação e quase com o futebol português. Portanto, e isso acho que mesmo
4: há então, neste momento,
10: vários dos
4: Vítor, e essa informação
10: críticos.
4: Foi avançada pelo Pedro Sousa também, neste sim, momento sim, não sim. há qualquer hipótese de um regresso de Cristiano Ronaldo à seleção com Jorge Jesus.
10: Mariana, vamos pensar um bocadinho no que temos dito desde quarta-feira, e já me ouviste dizer isto, que até antes da situação acontecer, se me viessem dizer que o regresso de Cristiano Ronaldo à seleção dependia de um pedido de desculpa de Jorge Jesus e eu estivesse com o Cris, como eles dizem, eu diria: Cris, olha, obrigado por te deste ao futebol português à seleção, boa sorte na tua vida e com a tua família e boa sorte no Al Nassr. Era isso que eu dizia. Portanto, se era esse o ponto de partida, eu próprio disse que dizia imediatamente ao Cristiano para ser muito feliz, mas que na seleção não ia jogar mais. E essa é uma questão aqui que está em cima da mesa. Jorge Jesus, independentemente de ter aberto as portas para o regresso de Cristiano Ronaldo e ter demonstrado que não pretende alimentar o conflito, é esse o grande moral da história do que se passou no domingo e até um bocadinho no sábado, é não escalar, é não fazer subir mais a temperatura. Ninguém quer um corte de relações entre Cristiano Ronaldo e a seleção. Ninguém quer uma política de terra queimada. Alguns comentadores querem, efetivamente. Mas a política de terra queimada não é caminho para quem tem sentido de responsabilidade. E já há uma grande mudança de tom, aliás, até aconselho a alguns extraordinários humoristas da nossa praça para fazerem um grande exercício, querem irem buscar em vários canais, o tom com que o caso do Cristiano Ronaldo era comentado domingo e o tom com que está a ser comentado desde o fim de semana e desde ontem. Para verem a diferença, alguns dos principais críticos empertigados, a partir do momento que Jorge Jesus abre as portas da seleção para o regresso de Ronaldo, mudaram completamente o registro. E isto tem a ver só com o sentido de responsabilidade que é objetivo, mesmo quem possa entender que Cristiano Ronaldo já não tem condições para ser figura da seleção nacional. Há uma coisa que também é obrigado a admitir que não faz sentido. É haver um clima de guerra aberta com Cristiano Ronaldo, é haver um clima de tensão com Cristiano Ronaldo, é não haver respeito pelo percurso de Cristiano Ronaldo e, com isso, arrastar toda a seleção sempre para debaixo de uma nuvem negra que ficará por cima da seleção, com
4: então,
10: uma grande dúvida sobre o que efetivamente aconteceu.
4: Então, um entendimento de paz, mesmo sem o regresso de Cristiano Ronaldo à equipa neste momento, é isso?
10: Foi sempre o patamar de entendimento que eu considerei mais concretizável face ao cenário, porque o Cristiano está magoado, dissemos desde o início tudo o que aconteceu, dissemos que ele tirou os auriculares e disse: estou farto, acabou, ou estou cheio, acabou, ou estou cheio, ele depois disse a outra pessoa, que estava cheio, que estava farto das mentiras, e quando alguém se queixa de uma situação tão grave como haver mentiras ou haver uma perda de confiança pessoal, isso é muito difícil de retomar. Agora, Mariana, até ao momento, o Cristiano Ronaldo assumiu um compromisso. foi, antes do jogo País de Gales, na Cidade de Futebol, ao lado de Jorge Jesus, disse que não avisaria só os portugueses quando abandonasse a seleção, avisaria ao mundo, porque não é só dos portugueses e, de facto, ele ganhou uma dimensão que transcende as nossas fronteiras. Portanto, ainda que valorizando informações como a do nosso jornalista Pedro Sousa, que foi que deu a primeira informação sobre este caso e também deu ontem no Canal Now a informação de que Cristiano Ronaldo não voltaria a trabalhar com Jorge Jesus, ou confirmou essa informação, o facto é que enquanto Cristiano Ronaldo não assumir que abandonou a seleção, porque, Mariana, vamos ser objetivos, Jorge Jesus não está em risco. Queres uma notícia? Jorge Jesus não está em risco. Vamos lá ser objetivos. Jorge Jesus não está em risco.
4: Portanto, se não há aqui uma situação de ou tu ou ele em que a Federação pudesse escolher Cristiano Ronaldo e Jorge Jesus cair. Isso não se coloca.
10: Vamos ser objetivos. Jorge Jesus não está em risco. Vai continuar a ser o selecionador português. Não sabemos o que é que vai acontecer, mas o objetivo é que esteja até ao Mundial. Jorge Jesus não é pelas quatro vitórias. É pelo bom trabalho que está a fazer. Até podiam os resultados não sorrir de imediato.

0: com ele para a seleção nacional e vamos desenvolver também esta notícia que aqui avançaste já daqui a pouco neste grande jornal.
1: Há mais de 8 meses que a Estrada Nacional 110, que liga Coimbra à Penacova, está encerrada ao trânsito na sequência da tempestade Christine. Uma reportagem para ver mais à frente no Grande Jornal.
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4: Duas horas, um minuto. Olhamos agora outras atualidades neste início de tarde de terça-feira com a Mónica Peixoto. Boa tarde, Mónica.
5: Olá, boa tarde. A Polícia Judiciária está a investigar o incêndio que deflagrou esta manhã num prédio no Montijo. Um homem de 70 anos morreu e uma mulher de 90 anos sofreu ferimentos graves. As chamas deflagraram no primeiro andar de um prédio. O repórter Luís Silva falou há pouco com o comandante dos bombeiros do Montijo.
6: Este incêndio teve origem e o alerta dado às 9 horas e 17 minutos do dia de hoje, na rua José Joaquim Marques, uma das principais artérias da cidade do Montijo, e tivemos aqui a lamentar 2 vítimas, uma delas transportada ao Hospital do Barreiro, acompanhada pela viatura médica e de reanimação do INEM, outra das vítimas já cadáver, transportada ao Instituto de Medicina Legal e acompanhada pela Polícia Judiciária.
7: Neste momento, portanto, as chamas demoraram muito tempo a serem dominadas ou o incêndio foi controlado rapidamente?
6: O incêndio foi controlado rapidamente. Este incêndio teve aqui a particularidade de, depois da nossa chegada, percebermos que tinha sido antecedido de uma violenta explosão e requereu aqui alguns cuidados que nós tivemos que ter na própria intervenção no incêndio.
5: Um incêndio que fez um morto, um homem de 70 anos, e um ferido grave, uma mulher de 90 anos, entretanto levada para o Hospital do Barreiro. O balanço do incêndio esta manhã num prédio no Montijo e que está a ser investigado pela Polícia Judiciária. As primeiras expropriações para a construção do TGV Porto-Lisboa vão começar no distrito de Aveiro. O despacho do secretário de Estado das Infraestruturas, publicado em Diário da República, dá conta da expropriação de 1.076 parcelas ao longo de 15,5 km nos concelhos de Oliveira do Bairro, Aveiro e Albergaria à Velha. O despacho do Governo declara o caráter de urgência das expropriações de utilidade pública a cargo do consórcio do primeiro lote de construção da linha do TGV, o consórcio Avan. Os encargos das expropriações são suportados pela concessionária Avan Norte, gestão da ferrovia de alta velocidade SA, indica o Governo. O troço Porto-Oiã da linha de TGV vai ter 71 quilómetros, faz parte da primeira fase de construção dessa linha de alta velocidade que vai ligar o Porto a Lisboa. O prazo de conclusão é 2030, o orçamento de 2 mil milhões de euros. No Campos de Justiça em Lisboa, prossegue o julgamento dos 2 polícias acusados de tortura e maus-tratos a detidos na esquadra da PSP do Rato. Os 2 arguidos querem prestar declarações em tribunal. Maria Ruela Cunha.
8: Um dos advogados do arguído, Oscar Borges, saiu da sala de audiências, falou connosco, disse que ambos querem provar inocência, estão dispostos a falar e esclarecer tudo aquilo que aconteceu nestes alegados episódios de tortura, violação e violação na esquadra do Rato e, portanto, ambos os arguídos, Guilherme Leme e Oscar Borges, querem provar a inocência, isto segundo Alexandre Zagalo, o advogado de Oscar Borges. Hoje apenas está aqui presente Guilherme Leme. Oscar está nos Açores, está com pulseira eletrónica nos Açores. É a medida de coação aplicada até ao desfecho deste julgamento, até à decisão final.
5: Julgamento dos 2 primeiros polícias da esquadra da PSP do Rato, acusados de tortura e maus-tratos, também de violação de detidos

0: naquela esquadra da PSP em Lisboa. O Tribunal Constitucional de Espanha aprovou a amnistia a todos os dirigentes independentistas da Catalunha, mesmo àqueles que estavam acusados ou que foram condenados por peculato. Dentre os amnistiados está o presidente do Governo Regional da Catalunha, o ex-presidente, aliás, Carles Puigdemont, a quem o Tribunal Constitucional de Espanha também anulou um mandado de detenção. Carles Puigdemont vive na Bélgica desde 2017, na sequência do referendo à independência da Catalunha, considerado ilegal pela Justiça de Espanha. Com a anulação deste mandado de detenção, o ex-presidente do Governo Regional da Catalunha pode regressar à Espanha. O ex-presidente da Federação Portuguesa de Futebol não comenta a polémica em torno da saída de Cristiano Ronaldo da Seleção Nacional. Fernando Gomes lembra que agora tem outro cargo, é presidente do Comitê Olímpico, mas admite que, tal como muitos portugueses, desejam um final feliz nesta polémica.
1: Neste caso concreto, obviamente por razões que devem compreender, como presidente do Comitê Olímpico, não me quero imiscuir. Não me devo, estou aqui como presidente do Comitê Olímpico de Portugal e é nessa função que estou aqui a tecer estas declarações e nessa perspectiva eu não me vou imiscuir, mas como devem compreender. Acho que todos os portugueses têm essa esperança que a situação possa ser resolvida a bem e a contento de todos e fundamentalmente de Portugal. Muito obrigado.
0: No comentário do ex-presidente da Federação Portuguesa de Futebol, Fernando Gomes, de recordar que tudo indica que Cristiano Ronaldo não deverá regressar à Seleção Nacional, pelo menos enquanto o selecionador for Jorge Jesus.
2: Informação atualizada na Correio da Manhã Rádio com a edição da jornalista Mónica Peixoto. Passam 7 minutos das 2. Daqui a pouco vai para o ar o Grande Jornal, um simultâneo com a CMTV.
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2: 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Aí estão os Perfect Sprout, Girls and Girls.

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1: Passam 12 minutos das 2 horas. Daqui a pouco seguimos para o grande Jornal da Tarde, um simultâneo com a CMTV. Com a edição de Mariana Águas. Para já, Afonso Tubrás.

0: de guerras. A última madrugada fica marcada pelo mau tempo no distrito de Coimbra. Em Tábua, as imagens mostram a chuva intensa e granizo. Todo o distrito de Coimbra foi afetado por trovoada e fortes rajadas de vento. Trovoadas também afetaram Arganil, em Coimbra. O mau tempo fez-se sentir nesta zona, na madrugada e início da manhã de hoje. As imagens que circulam nas redes sociais mostram estes efeitos do mau tempo, neste caso, da trovoada. Em Castelo Branco choveu granizo. As imagens mostram as ruas cheias de granizo na sequência deste fenómeno em Castelo Branco. São várias as imagens que circulam nas redes sociais. O mau tempo está a afetar várias zonas do país. Foi o caso de Castelo Branco, com a queda intensa de granizo. Também na Pampilhosa da Serra, esta noite houve granizo. As imagens mostram a força da queda do granizo. O mau tempo está a afetar Portugal de norte a sul. Aqui na Castanheira da Serra, além de granizo, também choveu torrencialmente. Há também registro de estradas alagadas. Em Vila Nova de Foscoa, o temporal sentiu-se com muita intensidade. As imagens mostram chuva, vento, trovoada. Há também registro de estradas alagadas em Vila Nova de Foscoa. O vento e a chuva são visíveis nestas imagens que chegaram à redação da CMTV. A queda de uma riba na marginal de Buarcos, na Figueira da Foz, no início do ano, quando o comboio de tempestades ainda não foi intervencionado, com a chegada do inverno, há o receio de que a situação possa vir a piorar.
1: A queda da riba que levou ao abate da estrada e do calçadão da marginal da Praia do Teimoso, em Buarcos, na Figueira da Foz, ocorreu no início do ano, quando o comboio de tempestades. Há 8 meses que ali estão colocados avisos para o perigo da derrocada e a área está vedada com gradas. Sem qualquer tipo de intervenção, durante o verão e a chegada do outono, quem por ali se passeia teme que a situação venha a piorar já nas próximas marés vivas e criticam também a falta de informação.
2: Muitos estudos, mas pouca ação, não é? E pouca informação. Não temos tido muito acesso a saber o que é que está efetivamente a ser feito ou o que é que vai ser feito aqui. O inverno vai piorar de certeza absoluta, com as marés vivas de inverno, de certeza que vai piorar, não, que se pode alastrar bastante, não é? Se isto não for retificado.
1: Como é que se sente enquanto natural e residente?
2: Incomodado, acho que durante o verão não devíamos ter esta situação, que dá uma má imagem daqui da cidade. Não.
3: Tivemos aí bom tempo, não vão agora fazer as obras no inverno. Vai vir o inverno, é que mais complicado. Isso nunca havia de ter acontecido uma coisa numa estrada dessa, porque tem um paradão, tem as partes das pedras por baixo, mas a força do mar é muito forte. Se isto não for arranjado, as outras partes, se vier um temporal como foi no princípio do ano, se calhar outras partes vão cair mais aí à frente. Uma ali atrás, por exemplo. E eu até pensei que eles iam arranjar no verão, mas em princípio não arranjaram. É a vida, é os políticos que temos e os presidentes das câmaras.
1: A instabilidade de toda a frente marítima de Buarque já estava há muito identificada pela Câmara da Figueira da Foz, que dispõe de um estudo de estabilização das arribas, muros e escadarias de acesso à praia. No final do ano passado, antes do comboio das tempestades, a autarquia apresentou um projeto no qual participou o Laboratório Nacional de Engenharia Civil para a estabilização da zona, que tem um custo na ordem dos 3 milhões de euros, que a autarquia entende que deve ser suportado pela Agência Portuguesa do Ambiente.
0: A família que ficou desalojada devido a um incêndio na casa onde vive em Leiria pede ajuda, sobretudo produtos de higiene e roupas para o bebé de 5 meses e as crianças de 10 e 13 anos.
4: O incêndio começou no autocarro urbano que ficou imobilizado mesmo ao lado do prédio e ardeu na totalidade. Ângela Monteiro, de 29 anos, estava em casa com as crianças e viu as chamas a avançarem pela casa dentro.
5: Tínhamos acabado de chegar e quando ouvi a pessoa a gritar, vinha à varanda. Quando comecei a ver o autocarro arder, eu só tive tempo de ligar gás, luz E eu ver tudo preto, tudo cheio de fumo, e depois chegar às escadas, ver tudo destruído. Os meus vizinhos, que agradeço aos da lavagem e ao da luz, que tiraram os meus filhos de cima do telhado.
4: O prédio sofreu danos muito elevados no resto do chão, onde estavam a ser remodeladas duas lojas, e no andar de cima, onde há dois apartamentos arrendados. Num deles vive Ângela Monteiro com o companheiro, a bebé de 5 meses e os irmãos de 10 e 13 anos. A família teve de sair de casa e foi encaminhada para uma casa de acolhimento cedida pela Câmara Municipal de Leiria. Tudo o que tinham ficou para trás e agora pedem ajuda, sobretudo para as crianças.
5: É assim, já me deram algumas coisas para a bebê, não muitas, mas é a base de higienes. É por agora é a base de higienes, porque não temos o que tínhamos aqui, a base de higiene da minha bebê ficou tudo cheio de fumo. Tive com a ajuda da minha sogra comprar quase tudo novo. E roupas, porque as roupas estão lá em cima, os fatreinos, camisolas, quentes, finas, está tudo lá dentro. E eu não consigo lá entrar.
4: Para os dois mais velhinhos.
5: Sim.
4: O proprietário do prédio já está a avançar com alguns trabalhos de recuperação, mas não há prazo para a família poder voltar para casa. Mesmo o que não foi destruído pelas chamas, ficou tingido de negro pelo fumo causado pelo incêndio.
0: O Governo celebrou quase 300 contratos de programa de desenvolvimento desportivo no valor de cerca de 4 milhões de euros para projetos de clubes. A rubrica Quero Justiça foi perceber a importância deste apoio para as pequenas coletividades.
6: O Quero Justiça de hoje faz justiça ao desporto de formação. Estamos aqui no Cinema Batalha, no Porto, onde 60 coletividades celebraram um contrato, um programa de desenvolvimento desportivo para que as suas atividades em prol da comunidade possam ser ajudadas e incrementadas. E temos a oportunidade de falar com Guilherme Tiago, que é da Escola de Formação de Espinho, Os Tigres, e perguntar-lhe, este contrato de formação, para a formação, é importante?
7: Sim, sem dúvida, este contrato de programa assinado em parceria com o Comitê Olímpico de Portugal é sem dúvida um incentivo para todas as coletividades e para todos os clubes, no nosso caso em concreto, enquanto Escola de Formação de Espinho, Os Tigres, mais direcionado para o desenvolvimento do setor feminino da nossa modalidade, do handball e do handball de praia. São sem dúvida incentivos muito grandes e que fazem significativa diferença no dia-a-dia do clube, no investimento na modalidade e no investimento em particular no feminino. Acredito que claro que o contrato de programa em parceria com aquilo que será o município de Espinho no decorrer e na concretização de todo este contrato de programa será sem dúvida um sucesso. Vamos trabalhar e vamos tentar dar mais desporto a mais pessoas e a mais raparigas e mulheres no handball e no handball de praia regional de Aveiro e do município de Espinho em concreto.
6: Para que os projetos na realidade possam ser concretizados, este tipo de ajudas são muito importantes.
7: Sim, sem dúvida, as ajudas financeiras e ajudas, não no nosso caso em particular, mas para outras coletividades no desenvolvimento e na recuperação de infraestruturas esportivas são também fulcrais para a atividade e para o desenvolvimento do desporto em Portugal e na região de Aveiro e de Espinho em particular.
6: Muito bem, muito obrigado. Fica na realidade este exemplo da Escola de Formação de Espinho, Os Tigres. É uma ajuda importante porque, na verdade, e durante o dia de hoje foram entregues estes 60 contratos de programas de desenvolvimento esportivo a 60 coletividades. É importante que o desporto seja, na realidade, uma realidade para todos.
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8: Não sei dizer ao certo, mas eu penso que já escalou cerca de 50, 60 pessoas lesadas e se calhar uma quantia superior a cerca de 100 mil euros.
9: Ruth é mais uma das vítimas da agência Horizonte Fácil. Já conhecia a dona da agência há vários anos, mas em outubro do ano passado tratou das viagens com o funcionário Paulo. Indicou-lhe um orçamento e o período em que queria ir de férias. Ruth e a família aceitaram esse orçamento e fizeram o pagamento da sinalização. Tudo corria bem.
8: De forma fácil, correta e normal, o procedimento foi feito da forma natural das coisas, ou seja, é-nos enviado o orçamento, nós aceitamos o orçamento, fazemos a transferência dos valores de sinalização, é-nos enviado os comprovativos da reserva e, portanto, aconteceu tudo da forma normal, as nossas reservas estavam ativas, nós tínhamos localizadores de reserva, as reservas existiram sempre, até uma semana antes da data suposta da viagem, portanto, estava a correr tudo pela via normal e tudo aquilo que era expectável acontecer, aconteceu.
9: Em junho, numa altura em que Paulo e Cláudia já se tinham desentendido e terminado a relação, Ruth pede para mais uma pessoa ser incluída na viagem. Passou a falar sempre com Cláudia e pagou o valor extra por esse passageiro.
8: A situação descontrola-se quando eu vejo aproximar da data da viagem e ao consultar as reservas que tinha forma de as consultar através do aplicativo do operador, aparecia o nome de todos os passageiros menos o nome do sétimo passageiro que é incluído a posteriori. Pronto. E venho daí então a mostrar a minha preocupação com o facto da viagem se estar a aproximar e de o nome dessa pessoa nunca aparecer. Há depois uma justificação em como vai tentar fazer um cancelamento fictício como se uma manobra interna para conseguir incluir esse sétimo passageiro e a 7 dias antes da viagem as reservas que estavam confirmadas com os 6 passageiros iniciais passam a entrar em estado cancelado.
0: Está a ser investigada a morte do jovem bombeiro Eduardo Santos, que morreu ontem atropelado por um autotanque durante uma formação no quartel de Baltar. A jornalista Ana Inês Batista tem mais detalhes.
10: A Guarda Nacional Republicana está a investigar as circunstâncias do atropelamento a que tirou a vida um jovem bombeiro de 25 anos ontem de manhã no quartel dos bombeiros voluntários de Baltar. Eduardo Santos estava a participar numa ação de formação que decorria na unidade local de formação que pertence à Escola Nacional dos Bombeiros e que está sediada no quartel de Baltar. Quando, em circunstâncias que estão a ser investigadas, acabou por ser atropelado por um autotanque. Ora, ainda no dia de ontem, Luís Neves, ministro da Administração Interna, deixou uma mensagem de pesar, dando as sentidas condolências à família, aos amigos e à Corporação dos Bombeiros de Rebordosa, onde este jovem estava integrado desde 2017. Mas a verdade é que nas redes sociais vão-se multiplicando as homenagens a um jovem descrito pela sua simplicidade, pela sua humildade, pelo amor que tinha também aos bombeiros. Era um sonho que estava a cumprir e ao qual se queria sempre dedicar, participando em várias ações de formação. Deixa companheira, também dois irmãos, ele que ontem de manhã estava de facto a realizar mais uma formação e estaria junto ao autotanque quando o condutor deste pesado iniciou a marcha sem que se tenha percebido da presença deste jovem bombeiro que acabou por ser atropelado. Ainda foi assistido pelas equipas de emergência que se encontravam no local, mas entrou em paragem cardiorrespiratória e não resistiu à gravidade dos ferimentos. A verdade é que ainda no dia de ontem vários psicólogos do INEM foram desde logo mobilizados, não só para o quartel de Baltar, mas também para a Corporação de Rebordosa, para prestarem apoio a todos os colegas de Eduardo Santos perante esta tragédia e este jovem de 25 anos que partiu de forma precoce, deixa um percurso marcado pela sua entrega, pela sua humildade e pelo amor que tinha à vida nos bombeiros. bombeiros. As circunstâncias do atropelamento estão agora a ser investigadas.
11: E fica por aqui o grande Jornal da Tarde, com a apresentação de Mariana Águas. Foi um simultâneo com a CMTV. Agora é aqui entre nós. Passam 27 minutos das duas. Boa tarde.
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11: 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Venha connosco no Aqui Entre Nós, até às 4. Sou a Ana Pinto, faço-lhe a companhia neste início de tarde. Daqui a pouco temos músicas da nossa vida. Para já, seguimos com Chapelle Voan, de Subway.

0: de Subway, na voz da norte-americana Chappell Roan. Passam 32 minutos das 2 horas. Vamos agora conhecer as escolhas musicais do cantor Luís Sequeira em mais uma edição do Músicas da Nossa Vida.
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2: Olá, daqui Luís Sequeira e pediram-me duas músicas da minha vida nesta rúbrica. A primeira chama-se High and Dry, dos Radiohead, e é uma música que para mim é intemporal, porque fez parte de uma altura da minha vida em que dei uma volta de 180 graus e mudou a minha vida por completo, da melhor das formas. Para além disso, é uma música que é simples, é direta, mas é de uma profundidade e de uma... é uma maravilha.

A segunda opção é uma música portuguesa de um grupo que me é muito querido, que são os Amor Eletro. Chama-se Rosa Sangue e é uma música de superação, é um musicão, tem uma força e uma amplitude de sentimental e emotiva que faz arrepiar os pelos do braço.

0: com isto me despeço. Daqui Luís Sequeira, um abraço e um beijinho e espero que gostem.
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2: Muito bem, as músicas que fazem parte da playlist do cantor Luís Sequeira. Boas escolhas para ouvir sempre que quiser, à hora que quiser, em cmradio.pt. Lá vai encontrar todos os episódios em formato podcast. Ficamos a 22 minutos das 3. Daqui a pouco temos linha avançada nova.

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9: E é para ouvir daqui a muito pouco, para já há tempo ainda de ouvirmos Alex Warren, Passenger.

0: Seguimos agora pelo mundo do futebol. Recuperamos a nova linha avançada que passou hoje de manhã. José Nunes e Júlio Heitor.
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2: José, desculpa, apanhámos aqui umas filas de Luís Silva. Pronto, olha. Estão um minuto atrasado. Ainda bem que esperaste por nós.
3: Para a Mónica e para todo o pessoal. E para ti também. Bom dia, querido amigo José.
2: Obrigado, amigo. Obrigado.
3: Boa terça-feira para todos os que nos ouvem esta hora mais tarde por podcast. E do que vamos falar? É preciso perguntar?
4: O que é que vamos falar?
5: Não digas mais nada.
3: Ah. Claro que todos sabem a resposta, não é? Não se fala de outra coisa.
2: Sério?
3: O país parou por causa do Ronaldo. Sério, perguntas tu. Por causa do caso Ronaldo. E já lá vamos, porque primeiro é preciso realçar, porque ontem foi feriado e não houve linha avançada. É preciso dizer que a seleção fez um trabalho espetacular nestas primeiras quatro jornadas da Liga das Nações. Mérito dos jogadores, claro, e principalmente porque os jogadores deram os mesmos no último Mundial com Martínez, e foi o que se viu. Mérito principalmente de Jorge Jesus.
6: Sim, está bem.
3: Mas, passada que está esta fase, com esta entrada monumental à patrão, à boss mesmo, não é? Olha, boss. Mas não é este.
2: Não,
3: o Bruce
2: é este.
3: Springsteen ao pé, o Bruce Springsteen ao pé do JJ é um boss, mas o pé do boss Jesus é um bossinho. Não é um boss AC, mas é um boss AJ, antes de Jesus, não é? Portanto, é isso mesmo. Mas, falando agora daquilo que realmente está a acontecer, a coisa está a ficar cada vez pior, guerra aberta. Ronaldo dá sinais todos os dias, mesmo não falando de que não vai voltar com JJ. A coisa é mais ou menos assim. Agora foi
2: drama,
3: Piers Morgan,
2: que drama.
3: Jornalista, entertainer, vamos dizer assim, amigo de Ronaldo, já o tinha entrevistado a seguir à crise da segunda passagem de CR7 pelo Manchester United. Ronaldo saiu incompatibilizado com o treinador Erik ten Hag e depois de sair deu uma entrevista a Piers Morgan. Agora Piers Morgan, ontem à noite, rasgou JJ, alta baixo, dizendo que ele está a mentir e que está a armar em mauzão, tentando rebaixar Ronaldo. Mauzão!
2: Não sejas mal para
3: mim. E Rio Ferdinand, antigo colega de Ronaldo, Manchester United, diz que Jorge Jesus também diz que Jorge Jesus mentiu e que agora corre o risco de ser despedido.
6: Não estejas maluco, pá.
3: Ou seja, está tudo em brasa, como cantou um dia aquele rapazinho que tu conheces, o Zé Nunes,
2: é pá, eu
3: com o grande António Cheinha a acompanhar.
2: Não me digas, é agora?
3: Está tudo bem brasa.
2: É lindo! Como é lindo!
3: No futebol. Ah, boca linda, que ele diz. Sinceramente, eu acho que isto, estando mal como está, vai acabar ainda pior. Para mim, é um caso sem solução. Era muito bom que tivesse, mas eu acho que já foram dados demasiados passos de parte a parte que praticamente tornam inviável qualquer tentativa de marcha atrás. Mas enfim, esperemos pela criatividade que o futebol sempre tem, esperemos pelos próximos episódios. Hoje deve haver mais, com a certeza. É só aguardar um pouco. Grande Nilton.
2: Ei, gigante.
3: Grande Nilton de César, já está frio,
2: bem,
3: coitado.
2: Olha, isto não se resolvia comendo um gelado. Se fossem todos comendo um gelado, isto não.
3: Era uma boa hipótese.
2: Acho que era bom.
3: E há bons. Olha, aqui para Cascais é uma maravilha. Mudo de assunto, que isto também já cansa toda a hora, não é? E o grande Fausto é que tinha razão.
2: Tinha razão.
3: O grande Fausto.
2: E de que maneira?
7: Mesmo em frente ao mar.
3: Exatamente. Olha, vamos falar do John Duran do Benfica, que também se pirou da seleção da Colômbia e nunca mais lá foi. Já falámos disso. John Duran, que está emprestado pelo Al Nassr, equipa de Ronaldo, ao Benfica. Fred, craque brasileiro, que partilhou com ele o banco no Fenerbahçe, diz de John Duran. A escrita inteligente é assim. Diz de John Duran: ele é o cara mais malucão com quem jogar. Dizíamos para o Duran: vamos treinar, vamos correr. E ele respondia: já estou rico, não preciso de correr. Portanto, e de acordo com o Fred, quem é o cara mais malucão, quem é?
8: Esse cara sou eu.
3: Ou seja, John Duran. Olha, e são mais duas. Primeiro esta, Alex Sola, jogador do Almeria.
2: Este é que devia fugir.
3: Podia ser tacão, mas é Sola.
2: Este fugisse, o que é que aconteceu ao Cel? Ou Alex?
3: Exatamente. Estás a estragar a punchline. Não, mas muito bem. Só significa que és inteligente.
2: Epá, jogador não, do desculpa,
3: Alex Sola, jogador do Almeria, protagonizou um acidente de automóvel e fugiu. Lá está. Para além de ir enfrentar a justiça, vai levar também com o processo civil do Almeria. Tudo porque o Alex Sola, Julinho,
2: deu à Sola.
3: Deu Exatamente. Muito bem. Ora, essa, pá, ainda ficou
2: aqui. Este
3: amigo, e tu, este amigo está a precisar de Nasex. Não sei se já reparaste.
4: Pois está.
3: Já ouviste?
4: Olha lá. Olha, está assim a falando, assim.
3: É, Nasex para dizer de piro de nariz da rapaziada. Olha, e termino com o Mundial de Rallies e a forma surreal como Oliver Solberg perdeu o título Mundial de Pilotos. Eu não sei se já viste o vídeo.
4: Não,
3: é absolutamente impressionante. Com a vitória na mão. Campeão do mundo, com a vitória a 100 metros da meta, de sagrar campeão do mundo. Solberg despistou-se 100 metros da meta. As imagens são inacreditáveis, parece apanhados, e a narração desse momento também. Vamos ouvir.
5: Últimos metros para um Oliver Solberg, que persiguió ese anhelo, persiguió el sueño, y como dijeron unos músicos, cuando un sueño se muere es que se hace real.
3: Vas a ser capaz.
5: No,

0: pista. Não me lo creo.
1: Não me lo creo. Inacreditável. Só viste. E quem não viu, veja, porque nada na vida é garantido. Só o guarda-redes do Benin ir encher o saco esta madrugada. Messi vai ser despedido da seleção argentina num particular frente.
2: É hoje, não é?
1: Benin! É na madrugada de hoje. Benin, que é a 90ª seleção do ranking.
2: Bom,
1: parece incrível, mas
2: bom,
1: é verdade.
2: É,
1: e o guarda-redes do Benin, que deve ser um craque de primeira água, certamente, diz: não vou para oferecer gols a Messi. Não vais, mas levas um saco na mesma, queiras ou não queiras. Olha, caraças, olha mesmo. Deve pensar que é o Lama, certamente.
2: O Lama.
3: Tá bem, tá. Segue.
1: Olha, vamos embora.
2: Vamos embora, meu amigo. Vamos embora. Tá,
1: então, olha, um grande abraço, Julinho.
2: É, pau, Zé, desculpa, vais dar a sola, é isso?
1: Exatamente. Grande abraço. Até amanhã, Julinho.
2: Até amanhã, até amanhã.
1: Até amanhã.
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5: Uma dupla fantástica todos os dias. 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Estamos a 9 minutos das 3.

Minibar, senhora Gracie Abrams. Estamos a 7 minutos das 3, à hora certa atualizamos as notícias, mas para já ficamos com o Fala Barato de Eduardo Madeira. Fique para ouvir, isto hoje já está do melhor.

0: pergunta de hoje é: o que achou do surpreendente resultado das eleições do Brasil?
1: Elisa, Walter Berto, São Miguel Alvalade, estou em choque com o que aconteceu no Brasil. Como é que vão dar a vitória a um homem com um apelido daqueles, pá? Era como agora eu votar num homem para a junta de freguesia de Alvalade que se chamasse Mussolini, Paulo Mussolini, José Maria Mussolini. Podia ser muito boa pessoa e até podia ser de um partido de esquerda progressista, mas nunca teria o meu voto. Por muito menos, eu uma vez deitei para o lixo um casaco que me deram da estilista Ana Salazar. Coitada, não tem culpa, mas só pelo apelido eu não conseguia vestir aquilo. Votar num Bolsonaro é um asco, credo! Eu e os meus gatos estamos de luto, tirando um gato que eu tenho, pronto, que é direitolas e que deve estar todo contente. Tenho não, que eu já o dei. Dei-o ao Sebastião Bugalho, deve estar muito feliz. O gato, não é? O Sebastião não sei, nem quer saber. De luto, é como nós estamos.
0: David Mané é formado em ciência política para a Universidade da Vida, que é mesmo assim. Finalmente há uma luz ao fim do túnel lá no Brasil, pá. Aquele país estava de rastros, pá. Já nem futebol sabem jogar, pá. Agora com o regresso de um Bolsonaro as coisas vão ser diferentes. Eu vou voltar a fazer férias no Brasil. Já marquei 15 dias em Porto Galinhas. Gosto lá ir. Sou benfiquista, sento-me bem ali. Antes em Porto de Galinhas do que em Porto dos Tripeiros ou Porto dos Lagartos, pá. Eu não me ofendo nada a essa canção das galinhas. Eu gramo galinha. E agora? Estou contente com as eleições no Brasil. E é por isso que vou para lá festejar de caipirinha na mão a vitória do Flávio, que é mesmo assim. Chupa com a cana doce.
2: Alice Rissol, sou cenógrafa e vegana. Eu amo o Brasil, já lá fui dezenas de vezes e já uma vez me perdi na Amazónia e fui salva pelos índios de Yanomamis. E eu sobrevivi a comer tapioca e formigas. Hoje em dia não podia comer formigas porque eu sou vegana, mas na época soube uma picanha. Enfim, se fosse hoje, não teria sido tão gulosa e teria reforçado na tapioca em vez de comer formigas às colheradas. A vida é uma aprendizagem. Eu, se estasse no Brasil, era Lula. Eu sei que ele prometeu que os brasileiros iam comer mais picanha. Mas também sei que não cumpriu. E agora mandou toda a gente comer salada. A vida não é o que dizes, é o que fazes. Agora vou. Saravá e saudinha da boa.
0: Marcelo Rebelo Sousa, ex-presidente da República, atual comentador da CM Rádio. Bom, eu sou amigo do Lula, não é? E também tenho uma boa relação, uma relação cordial com a família Bolsonaro. Mas não quero pronunciar-me ou imiscuir nas eleições do Brasil. Aliás, eu com o Brasil estou mais escaldado que sei lá o quê. Vejo esta chatice com o caso das gêmeas brasileiras. Xisa, panico. Gato escaldado, água fria, tenho medo. Por isso não vou comentar. Vou esperar pela segunda volta e não vou dizer um pio. A partir de agora, tudo o que tiver a ver com o Brasil, eu vou entrar mudo e sair calado. Xisa.
3: Blá, blá, blá, patati, patatá. 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
4: Eduardo Madeira, cada vez melhor. 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Estamos a pouco menos de 3 minutos das 3 horas. Temos poucos minutos para ouvir os Descendentes, porque o

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1: São 3 horas, está na Correio da Manhã Rádio. E seguimos para o grande jornal da Hora Certa com a edição de Mónica Peixoto. Boa tarde, Mónica.
2: Olá, boa tarde. A Polícia Judiciária está a investigar o incêndio que fez um morto e um ferido grave esta manhã no Montijo. As vítimas são mãe e filho. O homem de 70 anos morreu. A mãe de 90 anos sofreu ferimentos graves e foi transportada para o Hospital do Barreiro. As chamas deflagraram no primeiro andar do prédio. O repórter Luís Silva falou.

0: Polícia Judiciária.
1: Neste momento, portanto, as chamas demoraram muito tempo a serem dominadas ou o incêndio foi controlado rapidamente?
0: O incêndio foi controlado rapidamente. Este incêndio teve aqui a particularidade de, depois da nossa chegada, percebermos que tinha sido antecedido de uma violenta explosão e requereu aqui alguns cuidados que nós tivemos que ter na própria intervenção no incêndio.
2: E agora cabe às autoridades, nomeadamente à Polícia Judiciária, investigar a origem deste incêndio que causou um morto e um ferido grave. O morto é um homem de 70 anos e ferido grave é a mãe desse homem de 90 anos que ficou em estado grave, foi transportada para o Hospital do Barreiros. A GNR está a investigar a morte de ontem do jovem bombeiro durante uma ação de formação no quartel de Baltar. Eduardo Santos, de 25 anos, foi atropelado por um autotanque e não resistiu à gravidade dos ferimentos. Ana Inês Batista.
3: Eduardo Santos estava a participar numa ação de formação que decorria na unidade local de formação que pertence à Escola Nacional dos Bombeiros e que está sediada no quartel de Baltar, quando, em circunstâncias que estão a ser investigadas, acabou por ser atropelado por um autotanque. Mas a verdade é que nas redes sociais vão-se multiplicando as homenagens a um jovem descrito pela sua simplicidade, pela sua humildade, pelo amor que tinha também aos bombeiros. Era um sonho que estava a cumprir e ao qual se queria sempre dedicar, participando em várias ações de formação. Deixa companheira, também dois irmãos, ele que ontem de manhã estava de facto a realizar mais uma formação e estaria junto ao autotanque quando o condutor deste pesado iniciou a marcha sem que se tenha percebido da presença deste jovem bombeiro que acabou por ser atropelado. Ainda foi assistido pelas equipas de emergência que se encontravam no local, mas entrou em paragem cardiorrespiratória e não resistiu à gravidade dos ferimentos.
2: A Câmara de Paredes decretou 2 dias de luto municipal pela morte do jovem bombeiro da Corporação de Rebordosa. Também o Ministro da Administração Interna enviou condolências à família e aos bombeiros de Rebordosa pela morte de Eduardo Santos. No Tribunal de Cascais prossegue o julgamento de José Castelo Branco, acusado de violência doméstica pela mulher Betty Gravestein. Esta manhã foram ouvidas testemunhas da acusação, como Abel Dias, amigo de Betty. Ele garante que nunca assistiu a agressões físicas, mas testemunhou violência psicológica.
4: A maneira dele tratar, a gente vê pelo tratamento como é que era, quase de empurrão, aquilo que chama-se quase de empurrão. Ele era assim também com a mãe, imagina bem, se era assim com a mãe, então isso eu vi, tive que chamar a atenção, já era com a mãe. Então, com a Betty Tenda era mais fácil.
5: Como é que ele reagia quando chamava a atenção?
4: Quase que não reagia, fazia eu é que sei, eu é que sou, a casa é minha, mas a casa não é tua, a casa é da Betty. Não, mas eu é que sou o rei.
5: E a Betty?
4: A Betty assistia quase tudo calada. E quando alguém testemunhava coisas que tinha, ela dizia, não é verdade, não é verdade, porque ela tinha um medo doido dele. Porque é verdade que a gente estava lá, mas quando saísse ela ficava sozinha com ele.
2: O testemunho de Abel Dias no julgamento de José Castelo Branco, acusado de violência doméstica pela mulher Betty Gravestein. A Santa Casa da Misericórdia de Santo Tirso apresentou uma queixa no Ministério Público contra o ex-autarca Joaquim Couto, em causa o uso indevido da base de dados da Santa Casa da Misericórdia de Santo Tirso para efeitos eleitorais. A queixa junto do Ministério Público surge depois da Misericórdia de Santo Tirso ter emitido um comunicado no qual referia que tinham sido enviados e-mails aos 800 irmãos da instituição de forma indevida e não autorizada. Esses e-mails tinham um panfleto com o anúncio da candidatura e também com medidas propostas por Joaquim Couto nesta campanha para as eleições na Santa Casa da Misericórdia de Santo Tirso, marcadas para dezembro. O governo está disponível para negociar a lei das rendas e os pacotes de habitação com o Partido Socialista, afirma o primeiro-ministro. Ontem, o líder do Partido Socialista pediu ao Executivo que rasgasse o acordo com o Chega, o que permitiu esse acordo com o Chega aprovar a nova legislação no Parlamento, e a sugestão de José Luís Carneiro era que esse acordo

0: fosse rasgado e que as negociações prosseguissem apenas com o PS. Em Estrasburgo, o primeiro-ministro disse que está aberto ao diálogo, mas deixou também nota ao Partido Socialista.
1: Nós apresentámos ao Parlamento uma proposta que está aberta à participação e ao apoio de todos. O Partido Socialista decidiu radicar-se numa posição fechada e votou contra. Nós, naturalmente, estaremos nesta fase mais disponíveis para dialogar com quem quer viabilizar, não é? Com quem quer votar contra. Isso não existe. A menos que o Partido Socialista diga que quer aprovar a lei. Porque o Partido Socialista disser, tem que colocar as suas questões em cima da mesa e logo veremos se elas são aceitáveis ou não. Mas o Partido Socialista foi muito fechado. Ora, um partido que se fecha não pode exigir aos demais que não tenham capacidade de diálogo. Isso não é sério do ponto de vista político.
0: O primeiro-ministro Luís Montenegro esta manhã em Estrasburgo, onde discursou no Parlamento Europeu. Hoje é o último dia da greve dos tripulantes de cabine da EasyJet. A greve começou na passada sexta-feira e desde então levou ao cancelamento de mais de 300 voos da companhia aérea Low Cost. A jornalista Raquel Reis falou esta manhã no aeroporto de Faro com o presidente do Sindicato do Pessoal de Voo da Aviação Civil, Ricardo Pena Roias, fez o balanço da greve na EasyJet.
2: O impacto foi visível, a empresa assumiu logo de imediato a greve, com o cancelamento de 343 voos dos 428 que estavam previstos. Desses 428, alguns são serviços mínimos, que têm que ser realizados, como é óbvio, apesar de nós não concordarmos com os serviços mínimos, no caso da EasyJet ou qualquer outra companhia hoje em dia. Dos restantes que foram feitos, a empresa fez, arriscou, já cancelou mais de 30 voos neste período de greve, posteriormente aos 343. Os que foram realizados foram fora daquilo que são as regras da greve, com sugestão de grevistas, com utilização dos FIIs locais e que são, digamos, ilegais e que a empresa depois terá que pagar uma fatura sobre isso.
0: Ricardo Pena Roias, o presidente do Sindicato do Pessoal de Voo da Aviação Civil, neste que é o último de 5 dias de greve dos tripulantes de cabine da EasyJet. A Organização Mundial de Saúde diz que o risco de peste pneumónica é muito baixo fora da Rússia. Segundo o porta-voz da OMS, a morte de uma técnica de laboratório na Sibéria está a ser investigada e até agora nenhuma das pessoas que tiveram contacto com essa técnica apresentou sintomas da doença. Pelo menos 200 pessoas terão sido até agora testadas depois de terem contactos com essa jovem técnica do Instituto da Peste de Irkutsk, na Sibéria. Os resultados dos testes foram negativos. A técnica de 27 anos terá sido infectada por partir acidentalmente um tubo de ensaio. Pelo menos 3 hospitais na região russa de Irkutsk, na Sibéria, foram colocados em quarentena. O ex-presidente da Federação Portuguesa de Futebol não comenta a polémica em torno da saída de Cristiano Ronaldo da Seleção Nacional. Fernando Gomes lembra que agora tem outro cargo. É presidente do Comitê Olímpico, mas admite que os portugueses desejam um final feliz de toda esta tensão.
3: Neste caso concreto, é obviamente por razões que devem compreender, como presidente do Comitê Olímpico, não me quero imiscuir. Estou aqui como presidente do Comitê Olímpico de Portugal e é nessa função que estou aqui a tecer estas declarações e nessa perspectiva eu não me vou imiscuir, como devem compreender. Acho que todos os portugueses têm essa esperança que a situação possa ser resolvida a bem e a contento de todos e fundamentalmente de Portugal.
0: O desejo do ex-presidente da Federação Portuguesa de Futebol, Fernando Gomes. Segundo o comentador da CMTV e do canal Now, Pedro Sousa, Cristiano Ronaldo não vai regressar à Seleção Nacional, pelo menos enquanto Jorge Jesus for o selecionador.
4: Sabes quando é que Ronaldo volta a jogar na seleção portuguesa com Jorge Jesus? Nunca.
5: Aí estamos de acordo.
4: Nunca.
6: Mas é uma informação que tu...
4: Não,
6: é
4: nunca. Quer dizer, isto não tem retrocesso. O que se passou, no entendimento do lado, é muito grave.
0: E Vítor Pinto, diretor adjunto do jornal Record, considera que se assim é, ou seja, se Cristiano Ronaldo não vai mesmo regressar à seleção, deve fazer esse anúncio o quanto antes.
7: O Cristiano Ronaldo tem a responsabilidade de dizer ao mundo qual é a sua decisão. Se tomou firmemente a decisão de não regressar à seleção com Jorge Jesus, ele próprio disse, eu ia dizer quando esteve sentado ao lado de Jorge Jesus na Cidade de Futebol, ele disse até quando lhe perguntaram se avisaria Portugal no dia em que pensassem deixar fazer o último jogo para a seleção. Ele disse que avisaria ao mundo. Portanto, eu vou-me apoiar e escorar nessas próprias palavras do Cristiano Ronaldo para dizer: Cristiano, se já tomou a decisão de abandonar a seleção e que não vai mais competir com a camisola da Seleção Nacional enquanto Jesus for selecionador, então comunique isso ao mundo, como disse, na cidade de futebol perante os portugueses. E é simplesmente isso que esperamos.
0: Faz amanhã uma semana que Cristiano Ronaldo abandonou o estágio da seleção na Suécia. Na altura prometeu explicar tudo no tempo certo, mas este tempo arrasta-se, o que parece indicar que o diferendo entre Cristiano Ronaldo e Jorge Jesus não deverá ter um final feliz.
6: Informação atualizada na Correio da Manhã Rádio. O olhar atento da jornalista Mónica Peixoto. As notícias regressam à meia hora. Passam 12 minutos das 3. Boa tarde.
8: Aqui entre nós.
6: E aqui entre nós vamos saber a previsão do tempo para amanhã. Em Lisboa e no Porto, o cenário é semelhante, conto com céu geralmente muito nublado, possibilidade de ocorrência de aguaceiros até ao início da tarde, diminuindo depois a nebulosidade. O vento vai soprar fraco a moderado. Lisboa espera máxima de 25 graus, a cidade do Porto um pouco mais fresca, 21 graus é então a máxima, a temperatura máxima esperada para a cidade do Porto. Vamos à música. Agora que passam 12 minutos das 3, viajamos até 1990 com Sting, All This Time. Este tema faz parte do álbum

Uma bela viagem até 1991 com Sting. Muito boa tarde, passam 17 minutos das 3. 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
1: É isso mesmo, e tem até amanhã. Amanhã, 7 de outubro, para se inscrever em O Último a Rir, o concurso de stand-up comedy da revista Sábado, que está à procura de novos talentos do humor. 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
2: Três horas e 31 minutos. Vamos para a síntese informativa, edição de Mónica Peixoto. Boa tarde, Mónica.
3: Olá, boa tarde. Um motorista TVDE foi detido, suspeito de violar uma mulher de 30 anos. A vítima estaria incapaz de se defender. Foi violada quando era transportada pelo agressor no passado dia 23 de setembro, indica em comunicado a Polícia Judiciária. O suspeito já tinha sido condenado pela violação de pelo menos outras duas mulheres. A investigação não afasta a hipótese de haver mais vítimas. O suspeito foi presente em tribunal, saiu em liberdade. A PSP deteve em flagrante um homem de 29 anos que estava a espancar uma mulher dentro do hospital de Vila Franca de Xira. O PSP diz que na semana passada os seguranças do hospital chamaram os agentes da polícia à entrada do serviço de psiquiatria. As agressões continuaram depois na recepção do hospital, onde o agressor deu um murro na mulher. A vítima contou aos polícias que tinha acolhido o agressor desde a infância por ordem judicial. O homem tinha um histórico de comportamentos violentos. Teria iniciado naquele mesmo dia tratamento no serviço de psiquiatria do Hospital de Vila Franca de Xira. A mulher deslocou-se ao hospital por causa de um cartão de crédito que tinha desaparecido e aí começaram as agressões. Este homem foi presente a juiz, saiu em liberdade, indica o Correio da Manhã. A Polícia Judiciária está a investigar o incêndio esta manhã num prédio no Montijo que fez um morto e um ferido grave. As vítimas são um homem de 70 anos que morreu. A mãe dessa vítima mortal, de uma mulher de 90 anos, sofreu ferimentos graves e foi transportada para o Hospital do Barreiro. As chamas deflagraram no primeiro andar do prédio, foram rapidamente extintas, como deu conta o comandante dos bombeiros do Montijo, Luís Silva.
4: O incêndio foi controlado rapidamente. Este incêndio teve aqui a particularidade de, depois da nossa chegada, percebermos que tinha sido antecedido de uma violenta explosão. E requeriu aqui alguns cuidados que nós tivemos que ter na própria intervenção no incêndio.
3: Um morto e um ferido grave é o balanço trágico deste incêndio. Esta manhã, num prédio no Montijo, este incêndio está a ser investigado pela Polícia Judiciária. Em França, milhares de estudantes saíram mais uma vez às ruas em protesto. Alguns dos manifestantes partiram montras, incendiaram caixotes de lixo, o que obrigou à intervenção mais musculada da polícia. Estas manifestações de estudantes em França duram há já alguns dias. Os alunos do secundário exigem mais professores e criticam a degradação da escola pública em França. Hoje, mais de 1.800 escolas francesas fecharam as portas, segundo dados do Ministério da Educação francês. Milhares de estudantes terão sido detidos, alguns deles menores de idade e sem antecedentes criminais. Também estão a decorrer investigações por parte das autoridades francesas para alegados abusos da polícia cometidos contra os jovens estudantes. De referir que hoje também os alunos do ensino secundário juntaram-se, os alunos do ensino superior, assim é que é, juntaram-se aos protestos dos alunos do secundário em França. A Organização Mundial de Saúde diz que o risco de peste pneumónica é muito baixo fora da Rússia. Segundo o porta-voz da OMS, a morte de uma técnica de laboratório na Sibéria está a ser investigada e até agora nenhuma das pessoas que tiveram contacto com a jovem apresentou sintomas da doença. Pelo menos 200 pessoas foram testadas. Segundo as autoridades de saúde russas, os resultados foram negativos. A técnica de 27 anos terá sido infectada com o vírus da peste pneumónica ao partir acidentalmente um tubo de ensaio no Instituto da Peste em Irkutsk, na Sibéria. Pelo menos 3 hospitais naquela região russa foram colocados em quarentena.
2: Breve resumo dos temas que estão a marcar a atualidade informativa desta tarde de terça-feira. A edição foi de Mónica Peixoto. Estamos a 25 minutos das 4 horas.
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0: Segue com Calvin Harris. Estamos a 16 minutos das 4. Hoje assinala-se o Dia Mundial da Paralisia Cerebral, uma condição neurológica, e é disso que vamos falar no check-up de hoje. Venha daí.
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0: Ao falarmos de paralisia cerebral, somos convidados à reflexão sobre inclusão, dignidade e potencial humano. Ter paralisia cerebral é ter um conjunto de condições neurológicas que afetam a postura, os movimentos e muitas vezes a coordenação motora. Geralmente originada antes ou durante o nascimento, esta condição não tem cura, mas com intervenção precoce e apoio adequado, cada pessoa pode desenvolver habilidades e alcançar autonomia em diferentes áreas da vida. Mais do que uma questão de saúde, a paralisia cerebral é um tema de direitos humanos. Falar sobre ela é falar de acessibilidade, de educação inclusiva, de oportunidades de trabalho e de participação plena na sociedade. É também um convite à empatia e à compreensão. Por trás das limitações físicas, existem talentos, sonhos e conquistas que merecem ser reconhecidos e celebrados. Em Portugal, várias instituições dedicam-se ao apoio a pessoas com paralisia cerebral, oferecendo serviços de reabilitação.

0: educação, apoio social e integração comunitária. A Associação de Paralisia Cerebral de Coimbra, fundada em 1975, é uma referência nacional na integração de pessoas com deficiência. A Associação do Porto, que, com mais de 60 anos de existência, desenvolve projetos nas áreas de intervenção, precoce, educação, reabilitação e apoio à família. A Associação de Paralisia Cerebral de Braga, que oferece serviços de reabilitação e apoio a pessoas com paralisia cerebral e outras condições neurológicas. O Centro de Reabilitação de Carlos Gulbenkian, situado em Lisboa. Este centro dedica-se à reabilitação e educação de crianças e jovens com paralisia cerebral. Conta com uma equipa multidisciplinar e oferece apoio também às famílias, assim como a Associação de Paralisia Cerebral de Lisboa, APCL, que disponibiliza reabilitação, apoio domiciliário, formação, atividades ocupacionais, residências e desporto adaptado. Falamos ainda da Associação de Paralisia Cerebral Almada Seixal, que desenvolve atividades nas áreas de inclusão social, apoio à família e promoção da autonomia, oferecendo serviços como escola de bossa, whale dance e natação terapêutica. Estas instituições, entre outras associadas à Federação das Associações Portuguesas de Paralisia Cerebral, desempenham um papel crucial na promoção da inclusão e qualidade de vida das pessoas com esta doença em Portugal. Obrigada a todas elas.
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0: Walking Away, o Sr. Craig David. Agora que estamos a 8 minutos das 4 e vamos para mais uma história inusitada do Vítor Figueiredo. Vidas assim para ouvir já a seguir.
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2: B-U-R-B-N, em inglês das Américas, pronuncia-se muito próximo daquele tipo de whisky norte-americano chamado bourbon. Era um projeto de aplicação que permitia aos utilizadores combinar encontros com amigos e marcarem os locais onde iam. Só que a plataforma era tão confusa e cheia de botões que os criadores decidiram deitar quase tudo para o lixo. Deixaram só a opção de partilhar imagens e mudaram o nome para Instagram, Instant Camera mais Telegram. Depois, o algoritmo e o comportamento das pessoas construíram a história e a personalidade da aplicação. A principal crítica à plataforma é o foco excessivo na estética e em vidas perfeitas, fomentando a ansiedade, a depressão e distorções da imagem corporal. Pelo meio, surgem fenómenos fúteis, mas que demonstram a capacidade das redes sociais de se unirem num objetivo, por mais frívolo que seja. Em 2019, aconteceu o famoso World Record Egg. Alguém decidiu publicar a fotografia de um banal ovo castanho com o único propósito de bater o recorde de likes de Kylie Jenner. O desafio funcionou. Os utilizadores mostraram que podiam. A internet uniu-se e o ovo castanho conseguiu mais de 60 milhões de likes, mantendo-se no topo durante anos, até Lionel Messi ganhar o Mundial e conseguir 75 milhões de likes. Mas, em 16 anos de existência, os utilizadores do Instagram construíram outros fenómenos, como o dos Instapets. Estamos a falar de bichos que são autênticos empresários e faturam fortunas. Há vidas assim, mesmo. O rei desta tendência foi o Jif Pom, um cãozinho da raça Lulu da Pomerânia, que parecia um autêntico peluche. Ele era tão perfeito a posar que bateu recordes do Guinness por correr mais rápido em duas patas, entrou num videoclipe de Katy Perry e chegou a cobrar mais de 12 mil dólares pelo patrocínio de uma única foto. Havia um cão a ganhar mais dinheiro do que muito influenciador humano por aí. E essa é outra questão, uma crítica ética crescente sobre transformar um ser vivo numa empresa ou máquina de fazer dinheiro, onde o bem-estar do animal de estimação pode ficar em segundo plano, face aos contratos publicitários e a métricas de engajamento.
0: 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E pode ouvir sempre que quiser o Vítor Figueiredo no nosso site, em cmradio.pt. Lá estão todos os episódios em formato podcast. E pode ouvi-lo ao vivo, daqui a pouco, no Regresso a Casa, assim como ao Alberto Rocha, à Luciana Abreu e à Alexandra Pereira. Eu despeço-me por hoje. Tenha um excelente regresso a casa. Bem disposto, vai ter certamente. Sild. Para o final, para as despedidas, Kiss from a Rose, um dos grandes sucessos deste grande cantor. Fique connosco. Boa tarde.

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2: Boa tarde, são 4 horas.
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2: Vamos às notícias às 4. A edição é de Alexandra Pereira. Boa tarde.
3: Boa tarde. Acaba de ser condenado o homem de nacionalidade ucraniana acusado da morte de um russo na cidade do Porto. O crime remonta ao ano de 2001. O homem agora condenado esteve fugido à justiça. Em tribunal alegou legítima defesa, mas foi hoje condenado a uma pena de 13 anos de prisão. Paulo Jorge Duarte.
4: Um homem de 64 anos de nacionalidade ucraniana foi condenado esta tarde no Tribunal de São João Novo a uma pena de prisão de 3

0: esfaqueou até à morte esta vítima. No entanto, e durante o julgamento, o arguído justificou esta agressão, este esfaqueamento, com legítima defesa. Este arguído, que fugiu do país, em 2001, esteve 25 anos escapado às autoridades, mas em abril deste ano, na Roménia, foi capturado no seguimento do mandado internacional de captura e foi extraditado para Portugal. Foi julgado e foi condenado pelo crime de homicídio a uma pena de prisão de 13 anos e também a uma pena acessória de expulsão do território português assim que tiver cumprido esta pena de 13 anos de prisão.
1: A reportagem do jornalista Paulo Jorge Duarte, a partir do Tribunal de São João Novo, no Porto. Em Lisboa, no Campos de Justiça, prossegue esta terça-feira o julgamento dos dois polícias acusados de tortura na esquadra da PSP do Rato. Os dois arguidos, Óscar Borges e Guilherme Leme, pretendem prestar declarações ao Tribunal. Foi de resto que fez um deles na sessão da manhã. Informação confirmada por Alexandre Zagalo, advogado de um dos arguidos.
2: No dia hoje foi ouvido o arguido Guilherme Leme, apenas.
3: E relativamente ao Óscar, na primeira situação não tivemos a oportunidade de falar consigo. Ele tem estado a colaborar com a justiça?
2: Não tem nada a esconder. Está bem?
3: Ok.
2: Pronto.
3: E relativamente ao que aconteceu na sessão de hoje, o que é que foi dito? Pode-nos adiantar algum pormenor? O que é que...
2: Isso não posso. Mas estão ambos a colaborar, isso posso dizer.
3: Ou seja, Guilherme Leme hoje falou perante este tribunal.
2: Falou.
3: Relativamente à situação...
2: Falou e está a falar e continua a falar.
3: Mas, portanto, querem colaborar com a justiça?
2: Colaborar.
3: Relativamente ao Óscar, uma vez que é seu cliente também, ele está com a pulseira eletrónica. Como é que está a situação do Óscar neste momento?
2: Está em pulseira eletrónica, está nos Açores.
1: Alexandre Zagalo, advogado de um dos arguidos no caso das suspeitas de tortura na esquadra da PSP do Rato, declarações captadas pela jornalista Maria Ruela Cunha. Ainda pela justiça, 5 suspeitos estão formalmente acusados de participação em rixa no caso que conduziu à morte de um jovem de 18 anos em pleno Norte Shopping em Matosinhos. O crime ocorreu em 2024, quando era ainda menor. O autor da morte foi por isso condenado ao uma medida de internamento. Agora surge a acusação a 5 suspeitos por ofensa à integridade física qualificada. A Polícia Judiciária está a investigar o incêndio num prédio no Montijo que esta manhã fez um morto e um ferido grave. As vítimas são mãe e filho. O homem de 70 anos morreu, a mãe de 90 anos sofreu ferimentos graves, está internada no Hospital do Barreiro. No local, o jornalista Luís Silva ouviu o comandante dos bombeiros do Montijo.
4: Este incêndio teve origem e o alerta dado às 9 horas e 17 minutos do dia de hoje, na rua José Joaquim Marques, uma das principais artérias da cidade do Montijo, e tivemos aqui a lamentar 2 vítimas, uma delas transportada ao Hospital do Barreiro, acompanhada pela viatura médica e de reanimação do INEM. Outra das vítimas, já cadáver, transportado ao Instituto de Medicina Legal e acompanhado pela Polícia Judiciária.
5: Neste momento, portanto, as chamas demoraram muito tempo a serem dominadas ou o incêndio foi controlado rapidamente?
4: O incêndio foi controlado rapidamente. Este incêndio teve aqui a particularidade de, depois da nossa chegada, percebermos que tinha sido antecedido de uma violenta explosão e requereu aqui alguns cuidados que nós tivemos que ter na própria intervenção no incêndio.
1: Um morto e um ferido grave, então, um balanço para este incêndio esta manhã num prédio no Montijo. Também está a ser investigada a morte de um jovem bombeiro ontem numa ação de formação no quartel de Baltares, em Paredes. É a GNR que está responsável por essa averiguação. Eduardo Santos, de 25 anos, foi atropelado por um autotanque. Acabou por não resistir à gravidade dos ferimentos. Ana Inês Batista.
6: Eduardo Santos estava a participar numa ação de formação que decorria na unidade local de formação que pertence à Escola Nacional dos Bombeiros e que está sediada no quartel de Baltar, quando, em circunstâncias que estão a ser investigadas, acabou por ser atropelado por um autotanque. Mas a verdade é que nas redes sociais vão-se multiplicando as homenagens a um jovem descrito pela sua simplicidade, pela sua humildade, pelo amor que tinha também aos bombeiros. Era um sonho que estava a cumprir e ao qual se queria sempre dedicar, participando em várias ações de formação. Deixa companheira, também 2 irmãos, ele que ontem de manhã estava de facto a realizar mais uma formação.

0: Estaria junto ao autotanque quando o condutor deste pesado iniciou a marcha sem que se tenha percebido da presença deste jovem bombeiro que acabou por ser atropelado. Ainda foi assistido pelas equipas de emergência que se encontravam no local, mas entrou em paragem cardiorrespiratória e não resistiu à gravidade dos ferimentos.
1: A reportagem da jornalista Ana Inês Batista. Recordo que a Câmara de Paredes decretou 2 dias de luto municipal pela morte deste jovem bombeiro da Corporação de Rebordosa. O Governo está disponível para negociar a Lei das Rendas com o Partido Socialista. A garantia surge esta terça-feira pelo Primeiro-Ministro, depois de ontem o Secretário-Geral do PS ter pedido ao Executivo que rasgasse o acordo com o Chega e negociasse antes com o PS. O Primeiro-Ministro garante estar aberto a esse diálogo.
2: Então nós apresentámos ao Parlamento uma proposta que está aberta à participação e ao apoio de todos. O Partido Socialista decidiu radicar-se numa posição fechada e votou contra. Nós, naturalmente, estaremos nesta fase mais disponíveis para dialogar com quem quer viabilizar, não é? Com quem quer votar contra. Isso não existe. A menos que o Partido Socialista diga que quer aprovar a lei. O Partido Socialista disser, tem que colocar as suas questões em cima da mesa e logo veremos se elas são aceitáveis ou não. Mas o Partido Socialista foi muito fechado. Ora, um partido que se fecha não pode exigir aos demais que não tenham capacidade de diálogo. Isso não é sério do ponto de vista político.
1: Luís Montenegro, a Estrasburgo, o primeiro-ministro discursou esta manhã no Parlamento Europeu. Montenegro afirmou Portugal como um contribuinte líquido da União Europeia.
2: Nós queremos ser contribuintes líquidos da União Europeia. Nós queremos, com a nossa contribuição, ajudar a que este espaço possa apresentar-se como um mercado interno pujante, que cria a riqueza, que depois é redistribuída e, portanto, garante todas as políticas sociais. E estamos muito empenhados em poder fazer desta discussão não um concurso de pedinchice, mas a afirmação de valores de prosperidade e de justiça. A política de coesão é essencial para que a Europa tenha maior competitividade. E a Europa só terá maior competitividade se assegurar a coesão. A coesão social, a coesão territorial, a coesão económica.
1: A passagem de Luís Montenegro pelo Parlamento Europeu surge com o aproximar da discussão em torno do próximo Orçamento Europeu. Cristiano Ronaldo pode não estar disponível para regressar à Seleção Nacional enquanto Jorge Jesus for selecionador. A informação foi avançada esta manhã por Pedro Sousa. Há um grande jornal de tarde da CMTV, o comentador Pedro Sousa, também Vítor Pinto, o subdiretor do jornal Record, admitiram que o essencial continua por esclarecer.
3: Uma coisa é resolverem aquilo que está para ser resolvido. Espero e desejo que se resolva. Se eu acho que vai acontecer, acho que não. Porque eu insisto nisto, Mariana. O que é que eles combinaram e o que é que faltou à palavra? Foi quem? Alguém faltou à palavra ou não?
4: Mas parece que isso não interessa.
3: Ou então foi tudo um equívoco, como dizia o Vítor há um bocadinho, pessoas a fazerem-se de burras. E a nós de burros.
4: Parece que não interessa nada isso.
5: Ainda aqui pontos.
3: Portanto, a diferença entre um simples mal-entendido e uma coisa muito grave é muito grande. E eu acho que é insolúvel.
1: Pedro Sousa e Vítor Pinto no Grande Jornal da Tarde desta terça-feira da CMTV com a jornalista Mariana Águas. A fechar, assinalar que as manifestações de ensino em França continuam. Esta tarde há já registro de confrontos violentos associados ao movimento. Em Paris, a polícia vai tentando acalmar o arremesso de pedras e outros objetos que já deram origem a danos em estabelecimentos comerciais na capital francesa, mas os protestantes alunos, em princípio, vão respondendo sem dar tréguas. De referir que milhares de estudantes foram já detidos ao longo dos últimos dias. A maioria são menores, sem antecedentes criminais. As notícias regressam às 4:30 com o Vítor Figueiredo. Até já.
6: Até já, Alexandra Pereira. 4:11. Hoje é terça-feira, são já sexto dia do mês de outubro. Estamos preparados para levar até si mais uma emissão do Regresso a Casa. O melhor de fazermos o programa consigo.
5: Luciana Abreu.
7: Boa tarde.
5: Presente. Luciana.
7: Então,
5: quanto ao verdinho, fica bem.
7: Parece uma ervilha, não é?
8: Também parece uma couve. Dizer assim, ó oh, Lúcio, tu não acordas? Estou farta de ouvir o teu despertador. E eu acordei, onde é que eu estou? Aonde? Para onde é que eu vou? O que é que foi? O que é
7: em
8: hoje?
7: Mar, em Braga, em Vila Boca,
8: lá me desviei de um automóvel porque aquilo estava a levar um caminho que não era suposto.
7: Oi, ainda bem que aquilo não
8: eu
7: era
8: suposto. Eu devo pesar mais de um lado do que do outro. Ligava para as televisões. Estou. É da casa do Sr. Coelho? Não. Ai, desculpe que enganei-me na toca.
6: 4 e 12. E pronto, e estão feitas as apresentações. Já estamos aqui na vossa companhia nesta emissão de terça-feira. Lúcia, já acordaste? Já estás aí, Lúcia? Já te estou a ver.
8: Oh,
6: estás
8: riqueza.
6: Estás um bocadinho desfocada hoje, não sei. Mas
8: oh, riqueza agora... mais linda.
6: Ora, acerta aí com os olhos. Mexe com os olhos para a esquerda e para a direita, sim?
8: Assim? Assim? Assim?
6: Ora,
8: estou bem, estou ótima.
6: Luciana
8: estou
6: Abreu
8: aqui para as curvas.
6: Está connosco. Vítor Figueiredo também já... Já cá anda, não já? Já cá estás, Vítor.
9: Olá,
6: olá, viva,
9: pois.
6: Boa tarde. Então
9: boa
6: estamos
9: tarde.
6: Todos, 1, 2, 3, 4, 5. Eu não sei se o quinto, que é o ouvinte, está em casa não deve, já foi ontem, só se esqueceu que hoje é terça-feira, dia de trabalho. Ou pode estar no carro, ou no trabalho, coisa do género, não importa. O interesse é que esteja na nossa companhia. Ora bem, isto para começar... Para começar é com o trânsito, não é? Eu espero que tu tenhas as novidades que tinhas, por exemplo, ontem, que não foram
9: ontem.
6: Assim, nada de especial, não é? Isto hoje... Aliás, eu à noite, quando fui tirar o carro, que estava a ver que me ia esquecer dele na rua, e ele depois começava a chorar, não havia ninguém, ninguém, estava tudo tão calmo, tudo tão deserto, e o que é que se passa? Só depois é que me lembrei que era dia feriado. Sim, porque quem trabalha esquece dessas coisas, não é? Então diz-nos lá.
9: Olá. Pois bem, um acidente ali no fim da Cril, a entrada para a A5, vai começar já a acumular-se trânsito. Outro também em Algés, na Avenida dos Bombeiros Voluntários. Vamos ver o que é que vai acontecer. É no sentido norte-sul, a caminho, portanto, da rotunda de Algés. E há algum trânsito na segunda circular nos dois sentidos, mas sobretudo do eixo norte-sul até às Calvanas. Para já são as zonas mais complicadas na Grande Lisboa. Quanto ao Grande Porto, temos aqui um acidente a chegar mesmo ao nó da A3, na VCI, sentido Freixo Rábida, cauda da fila já para lá do estádio do Dragão e tudo muito lento. Algum trânsito na AEP, sentido Norte-Sul, temos aqui indicação de um incidente junto à Senhora da Hora, mas na Avenida AEP, vamos ver se isto não vai transformar a este sentido Sul-Norte num pesadelo. De resto, não temos assim nada de muito... estamos aqui a ver a circunvalação junto à Ariosa, que está complicada e algo lenta, e também nos acessos a Irmes Inda ali pelo Alto da Maia e pela Nacional 105, as coisas também estão um pouco lentas, mas para já são as zonas que... Olha, outro acidente apareceu-nos aqui agora de repente, acho não quando. É na VCI e é no sentido Freixo a Rábida, já quase chegada à Rábida, na zona da Boa Vista do Lordelo do Ouro. Também já a acumular trânsito, a cauda da fila ainda não chegou ao Nó de Francos, mas poderá chegar rapidamente. Portanto, Francis Alberto Sinatra, passe-te a bola. Neste
6: olha,
9: caso,
6: olha,
9: o volante.
6: The voice.
9: Não me esqueci.
10: And now, the end is near, and so a face de Alberto.
9: Alberto Sinatra.
6: Meu tio.
10: Alberto Sinatra.
6: Meu tio, Francis Alberto Sinatra.
9: É o Einstein, o Albert Einstein.
6: Olha,
9: o Albert Sinatra.
6: Falaste no Einstein e faz-me lembrar, e eu até peguei nisto, há uma fotografia muito famosa do Einstein com a língua de fora.
9: Sim,
6: já viste?
9: Sim.
6: Pronto.
9: Sim, sim.
6: E a razão por ele pôr a língua de fora, isto foi no dia 14 de
9: não
6: março
9: digas.
6: De 1951, quando ele estava a fazer 72 anos.
9: Não digas, eu vou adivinhar.
6: Então.
9: Foi óleo de figa de bacalhau que lhe deram.
6: Não.
9: E ele. Antigamente se dava aos miúdos.
6: Eu acho que nunca comi, nunca me deram óleo de figa de bacalhau.
9: Eu acho que não.
10: Ou então era ele a dizer: tenho 72 anos.
6: Ele teve a festa do aniversário. Já estava. Ele depois, mais tarde, contou à secretária: já estava cansado daquilo e já estava no carro quando tiraram esta fotografia. Estava no banco traseiro do carro. Isto estava nos Estados Unidos e ele estava com a esposa, enquanto os fotógrafos e os jornalistas estavam sempre atrás dele à procura de declarações e de fotografias, e ele já estava farto daquilo tudo, e então não teve mais, pôs a língua de fora a mostrar a irritação disto. Anos mais tarde ele comentou com a secretária, e quando viu a fotografia que foi entretanto foi-lhe apresentada, ele gostou tanto da foto que pediu para tirar várias cópias, e segundo dizem, que eu não estava lá, passou a enviá-la como cartão postal para os amigos. Ele era um divertido, senhor. Daí a razão desta fotografia em que ele põe a língua de fora, que realmente é famosa e mostra bem o que era o meu tio Alberto Einstein. Um divertido, já é de família, percebes? Isto já
9: era
6: de família. Era.
9: E olha que hoje, falar em divertido, é o Dia Mundial do Sorriso. Portanto, vamos lá sorrir, mas não os sorrisos falsos. Sabes que há uma forma muito fácil de distinguir sorrisos falsos de sorrisos verdadeiros. O sorriso verdadeiro, que é o sorriso do Duchenne, ativa um...
6: Peraí, o que é isso, Duchenne? O sorriso do Duchenne?
9: Ativa um músculo, é uma coisa involuntária. Um músculo ao pé, assim no canto do olho, que faz aquelas patas de galinha, pés de galinha.
10: Não, o que eu tenho.
6: Tu tens?
9: Porque tu sorris muito.
10: Tenho, pois.
9: Pés de galinha. Mas uma sorridente. Mas não tens.
6: Isso é um galinheiro, Luciana.
10: Mas tenho.
6: Isso é um galinheiro.
10: Se calhar é de eu comer tantos ovos.
9: Mas
6: não,
9: atenção.
6: Eu não tenho pés de galinha.
9: O sorriso do chefe. Pouco, Alberto, tens que sorrir mais.
6: Não, olha, por acaso sorriu bastante.
9: É sorridente?
6: Sou. E sou um tipo bem disposto. Mal feitio, mas bem disposto.
9: Sim, acho que sim. Não tem nada a ver com o bolo. Há um bolo com um nome parecido que eu agora não me lembro o nome. Mas não é do Chene. Como é que alguém se lembra do nome do bolo? Pode ser que alguém se lembre dos nossos...
6: Alexandra sabe.
1: Eu acho que é ou Duchesse ou Duchesse.
6: Não, Duchesse é outra coisa. Não, Duchesse eu conheço.
10: Ai, Duchesse eu adoro esse bolo.
6: Duchesse eu sei.
10: Sabes
6: o que é.
10: Sabes qual é o Duchesse?
9: Não.
10: É aquele bolo comprido tipo eclair, mas leva chantilly.
6: Muito bom.
10: Morangos e muito fios bom. De ovos por cima.
9: Sim.
10: É o meu bolo favorito.
9: Ser. Olha a Ana já ali a salivar.
10: E depois há o primo do Duchesse, que é redondo e tem como base chia. Aquele creme de chia, Chila.
6: Faz muito barulho.
10: Creme de Chila.
6: Chila é bom. Chila. Chila. Chila é o animal.
10: Chila, não.
9: Da abóbora.
10: Acaba em Hila.
1: Pode ser das duas.
10: Hila. E morangos.
9: Hila, morangos.
6: Morangos, sim. Isso
9: pronto,
6: é
9: mas
6: isso
9: o sorriso é do Chene não tem nada a ver com o bolo, seja lá o nome do bolo que for. O bolo é outra coisa. O sorriso do Chene, então, é o verdadeiro. E quando vocês virem mulheres com pés de galinha, não é indefinido, não, quer dizer que é uma pessoa bem-humorada, sorridente e que ri muito. Ok, palminhas. Mas nada.
6: Eu acho que...
10: Tu
6: estás a arranjar uma desculpa por causa dos pés de galinha para alguém se sentir bem, porque está carregadinho agora, de pés de galinha.
10: Referente às palmas,
6: sim.
10: Vítor, referente às palmas que recebeste,
9: sim.
10: Falta-te agradecer como a Amália, porque faz 27
6: obrigado.
10: Anos que a Amália partiu.
6: A Amália partiu,
10: hoje.
6: É verdade.
10: Portanto, agora sim, devias...
9: Obrigado.
10: Grande Amália. Aba na cabeça.
9: Obrigada. Grande Amália, uma casa fabulosa ali na... No Brejeiro, assim se chama? Lá na Costa Alentejana, lá em baixo. Provavelmente uma das casas mais fabulosas que existe em Portugal. Bom, adiante. Vamos sorrir.
6: Adiante. Ou não? Vamos seguir. Sim, pronto.
10: Uma das respostas que ela deu a uma entrevista que lhe fizeram foi como perguntaram-lhe como é que ela gostaria de ser lembrada. E ela diz que gostaria de ser lembrada com a história dela verdadeira e não aquela que iriam criar após a partida dela.
9: O mito, incrível, não é? A história dela e não o mito, porque essas pessoas muito famosas querias sempre um mito à volta dessa pessoa, com coisas que, enfim, quem conta um conto, acrescenta um ponto, pois. E depois a pessoa já não
6: sim,
9: está cá.
6: Sim, mas a vida
9: e
6: dela moda, já foi...
9: Sim. Já foi dissecada.
10: À moda do Norte, como se diz no Norte, se fossem inventar para o...
6: Coisa.
10: Eu não vou dizer, pois, não é? Porque sim. Também não tens aí um pi... Não se sim. Pode, mas é a moda do Norte, não é?
9: Posso ser da Gávea, lá em
10: exatamente.
9: Cima.
10: Exatamente. Ou abaixo de Braga?
6: Sim, ali. Abaixo de Braga, pode ser abaixo de Braga.
9: Ainda há coisas que não se sabem. Ainda há pouco tempo estive a falar com alguém que frequentava a casa dela de férias, lá embaixo, e que contou o que se passava lá, os dias e as noites, e são coisas que normalmente ainda não vieram muito cá para fora. Mas pronto,
6: mas há coisas que também não interessa vir cá para fora, não importa.
9: Não, fazem parte da vida privada dela e não deixam
6: grande senhora, grande nome,
9: grande voz,
6: sim, sim.
10: Uma Ronaldo. Levou Portugal além fronteiras.
9: Mas esse a cantar,
10: até na China atuou.
9: Se bem, um dia pode ser que ele cante, quem sabe.
10: Não,
6: a irmã já cantou, vamos lá, sim. Então. Tínhamos
9: já tivemos
6: a Ronaldo.
9: Futebolistas, era o Neno, não era?
10: Era o Neno.
6: Sim, o Neno cantava,
10: oh, Alberto, assim. Alberto, tu lembras-te do Neno, não
6: Neno,
10: disse
6: claro
10: essa?
6: Que lembro, sim senhor, do Neno. Era super bem disposto, super simpático, era agradável.
10: Super, super simpático, talentoso, dengoso.
6: E temos um
10: ele
6: outro músico.
10: Ele tinha lá aquela mãozinha em frente ao umbigo.
9: Quem?
6: O
9: Elton. Futebol,
6: sim, já parou, mas é baterista e canta também. E grande baterista, o guarda-redes,
10: ai,
6: Elton.
10: Esse eu não conheço.
6: Do Futebol Clube do Porto. Como é que tu não conheces o Elton? Então,
9: o guarda-redes.
6: Super simpático. Sim, foi guarda-redes. Grande guarda-redes e músico também. E olha, aí está, outra pessoa super bem disposta. E creio que não está em pé de galinha, acho eu. Não sei. Acho que
9: peraí, não. O Rafael Leão. O Rafael Leão não tem também uma coisa chamada Way 45 ou o que é que é? Que é ele? Uma coisa trap?
6: Não sei.
9: Tenho a impressão que é ele.
6: Não sei.
9: Mas a maior parte são brasileiros os que cantam. O próprio Pelé, não é? Gravou discos.
6: O Pelé gravou
9: Ronaldo
6: discos.
9: Gaúcho.
6: Sim, e até olha que o Pelé que... safava-se muito bem. Aliás, eu tenho para aí.
10: E não precisava tirar a roupa, porque ele já era Pelé por natureza.
6: Pelé do
10: que é credo.
6: Pelé. Credo.

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1: Ora bem, esta é a indicação de que os nossos ouvintes também podem e devem participar nesta emissão, não é? E com esta conversa toda, sabem que horas são? 4h24, já!
2: Oh.
1: É, pois é, pois é! Bom, então, há só mais uma coisinha que daqui a pouco vos vou... Aliás, tenho duas. Hoje a música é brutal. É, mas eu duvido, o Vítor não vai acertar, aposto, mas também não vai dizer em antena. E tu também não vais acertar.
2: Não digo.
1: Não vais.
2: Não digo. Só se me aparecer um dos chés aqui em 3, 2, 1. Olha, não apareceu, por isso não digo.
1: Essa é já a seguir. E depois, quais são as 5 mentiras que mais se contam e que nós também contamos? Eu já tenho aqui, já escolhi aqui 5.
2: Olha que interessante.
1: Acho que toda a gente
3: piedosas, algumas.
1: Vamos lá ver.
2: Interessante.
1: Para já começamos assim. Enquanto isso, eu vou olhar ali para o WhatsApp, que já está a bombar. Já temos mensagem da Guida, já temos mensagem do Hugo, já temos mensagem da Ana Bastos, que hoje não foi, ao que parece, para... Ai... para a Laranjada. Hoje não. Nem descasca cebolas.
3: Estavas a falar de mentiras?
1: Dá-lhe 30 segundos, vamos à publicidade e conta já.

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0: 4h27 já. Então, vamos lá. Dizias tu, Vítor... Dizia, o Vítor.
6: Estava, eu pensei que tu, pronto, foi aqui um mal-entendido. Mal-entendido agora é uma expressão que está muito na moda. Portanto, podemos dizer que foi um mal-entendido. Eu pensei que querias que falássemos. E eu estava aqui em off a comentar com o pessoal que está aqui no estúdio e com a Luciana que a maior parte das mentiras, mas se calhar é mentira o que eu vou dizer, que a maior parte das mentiras que os homens contam são relacionadas com sexualidade. Quando é que perdem a virgindade, com quantas namoradas fizeram amor, sei lá, coisas de género, quanto tempo é que duram, coisas assim, estás a ver? E que eu acho que as mulheres riem-se um bocado e não acreditam, e está bem, está bem. Haverá outras ligadas a esse assunto. Já as mulheres não faço ideia, porque é muito difícil, elas são difíceis de decifrar, sabes?
7: Sempre foram.
6: Eu acho.
7: Sempre foram.
6: Sempre foram, não
7: Sim.
6: é?
7: Nós só ficamos a saber aquilo que elas querem e quando querem.
6: Há aquela piada que é quando a inteligência...
8: Nós somos uma Mona Lisa da vida.
6: É, exatamente. É aquele sorriso indecifrável, misterioso. Quando a inteligência artificial disser a uma mulher não, a inteligência artificial está acabada.
7: Completamente. Eu acho que só elas é que podem acabar com a inteligência, baralhá-la completo, por completo.
6: Completamente.
7: É dessa forma a inteligência artificial.
6: Portanto, das mentiras não sei, mas eu acho que do lado dos homens, claro que há os pescadores e os caçadores, há sabe mentira do caçador ou do pescador que foi ao supermercado comprar peixe e depois chega a casa, pesquei estes todos, o caçador a mesma coisa, as famosas histórias de caçadores e de pescadores, essas são típicas. E também quando vais jogar à bola e chegas a casa, então,
7: marquei 37 golos.
6: É, exatamente. Marquei muitos e tal. Ele basta-me a cabazada. Assim, mentiras piadosas, não fazem mal a ninguém, mas o ego dos homens, como sabes, não, é muito frágil e não podemos, enfim, dar a mão à palmatória.
7: Convém, não é? Convém. Olha, já são 4h29. Daqui a pouco vou-te dizer quais foram as que eu escolhi. Para já, a minha pergunta para os nossos ouvintes é esta. Por acaso, lembra-se disto? E se lembra, quem canta e que música é esta?

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1: Então vamos lá, 92779-4422. Eu quero saber, nós queremos saber. Vítor, não chegas lá?
2: Epá, não. Eu essas músicas assim mais românticas não chego lá.
1: Não chegas lá, não. Tu era...
3: Não, o máximo mas... chega
2: é o...
3: sei.
2: É o Hermes Aquino.
1: Hermes Aquino,
2: é o Hermes Aquino. O Hermes Aquino, okay. Então, é? É o casadão.
1: Não, mas esta também não faz parte de novela nenhuma. Não fez parte de novela nenhuma. Agora, okay. Em miúdos... Oi, isto tocava que era uma coisa impressionante. E entretanto já passou gerações e gerações e a malta lembra-se disto. Portanto, vá lá.
2: Passa
1: que
2: lá
1: é que pode
2: dia.
1: Fazer? Agora não, agora não consigo.
2: Não?
1: Mas depois, depois das notícias, sim, já está aqui preparadinha para recordar aos nossos ouvintes. E portanto, depois, ok, está combinado. Eu passo outra vez, certo?
2: Certo.
3: Sim.
1: Então, vá lá. Porque já está na hora, olha, estão a escrever os nossos. É disto que eu gosto. É, de imediato começam a escrever, e quando nós achamos, ah, não, isto é muito antigo, qual que os nossos ouvintes sabem muito bem.
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1: 4h31. Vamos ao trabalhinho, Vítor Figueiredo, vamos à síntese informativa, 4h31, quase 32.
2: Estava a dizer que são autênticas jukeboxes, que eu trabalho há décadas em rádio e não consigo muitas vezes sequer ter essa memória auditiva que os nossos ouvintes conseguem. É incrível, não é?
1: Uhum.
2: Pois bem, vamos começar se calhar pelos caminhos da justiça. O governo está disponível para negociar a lei das rendas com o Partido Socialista. A garantia surgiu hoje pelo primeiro-ministro Luís Montenegro, depois de ontem José Luís Carneiro, o líder do PS, ter pedido ao Executivo para rasgar o acordo com o Partido Chega e negociar antes com o PS. O Primeiro-Ministro garante que está aberto ao diálogo.
4: Nós apresentámos ao Parlamento uma proposta que está aberta à participação e ao apoio de todos. O Partido Socialista decidiu radicar-se numa posição fechada e votou contra. Nós, naturalmente, estaremos nesta fase mais disponíveis para dialogar com quem quer viabilizar, não é? Com quem quer votar contra, isso não existe. A menos que o Partido Socialista diga que quer aprovar a lei. Se o Partido Socialista disser, tem que colocar as suas questões em cima da mesa e logo veremos se elas são aceitáveis ou não. Mas o Partido Socialista foi muito fechado. Ora, um partido que se fecha não pode exigir aos demais que não tenham capacidade de diálogo. Isso não é sério do ponto de vista político.
2: Luís Montenegro, que está, entretanto, no Parlamento Europeu. Noutros temas que estão a marcar a atualidade, um homem matou um vizinho a tiro e fugiu, tudo devido a desentendimentos por causa de terrenos. Foi em Loures, o cidadão estrangeiro de 41 anos foi atingido com um tiro na cabeça, um disparo de arma de fogo. Entretanto, foi hoje condenado um homem de nacionalidade ucraniana acusado da morte de um russo na cidade do Porto, um crime que remonta ao ano de 2001. O homem esteve fugido à justiça, entretanto alegou legítima defesa, mas foi condenado a uma pena de 13 anos de prisão. No campo da justiça continua o julgamento dos dois polícias acusados de tortura na esquadra da PSP do Rato, Oscar Borges e Guilherme Leme, os dois arguídos, querem prestar declarações em tribunal, foi o que fez um deles na sessão da manhã, informação confirmada pelo advogado de um dos arguídos. Vamos ouvir o advogado Alexandre Zagalo.
5: No dia hoje foi ouvido o arguído Guilherme Leme, apenas.
6: E relativamente ao Oscar, na primeira situação não tivemos a oportunidade de falar consigo. Ele tem estado a colaborar com a justiça?
5: Não tem nada a esconder. Está bem?
6: Ok.
5: Pronto.
6: E relativamente ao que aconteceu na sessão de hoje, o que é que foi dito? Pode-nos adiantar algum pormenor? O que é que...
5: Isso não posso. Mas estão ambos a colaborar, isso posso dizer.
6: Ou seja, Guilherme Leme hoje falou perante este tribunal.
5: Falou.
6: Relativamente à situação...
5: Falou e está a falar e continua a falar.
6: Mas, portanto, querem colaborar com a justiça?
5: Colaborar.
6: Relativamente ao Oscar, uma vez que é seu cliente também, ele está com a pulseira eletrónica. Como é que está a situação do Oscar neste momento?
5: Está em pulseira eletrónica, está nos Açores.
2: É assim, Alexandre Zagal, advogado de um dos arguidos no caso de suspeita de tortura na esquadra da PSP do Rato. Declarações captadas pela jornalista Maria Ruela Cunha. Entretanto, ainda pela Justiça, três burlões do caso Olá Pai, Olá Mãe escaparam-se para o Brasil com uma fortuna. Fizeram 22 vítimas enganadas e levadas a acreditar que estavam a falar com os filhos. Os lesados perderam milhares de euros. Incêndio no Montijo, num prédio, esta manhã, fez um morto e um ferido grave. As vítimas são mãe e filho. Um homem de 70 anos faleceu. A mãe de 90 sofreu ferimentos graves e foi transportada para o hospital do Barreiro. Entretanto, o caso Cristiano Ronaldo continua a dar pano para mangas. Ronaldo pode não estar disponível para regressar à Seleção Nacional, enquanto Jesus for o técnico. A informação avançada hoje pelo comentador e jornalista Pedro Sousa, ao grande Jornal da Tarde. Manifestações em França continuam, professores e estudantes, confrontos associados a este movimento em Paris. A polícia vai tentando acalmar a troca de pedras e outros objetos que já deram origem a danos em estabelecimentos comerciais na capital francesa. Há milhares de estudantes detidos ao longo dos últimos dias, mas a maioria são menores e não têm sequer antecedentes criminais. Às 5 temos mais notícias com Alexandre Pereira. Até já.
1: Até já, Vítor Figueiredo, com as informações, com a informação na sua Correio da Manhã Rádio. 4h36, boa tarde. Está tudo bem por aí, não está? Ótimo. Então, vamos lá. Eu tenho uma pergunta e você, vamos lá ver. Eu acredito que vai acertar. Quem canta esta música e que música é esta?

0: Vá lá, adivinha?
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0: Digo-te uma coisa, era um pequeno grande cantor. Era mesmo. 4h30.
3: Um pequeno, isso é. Estás a dar a dica? Era anão, não era anão, que eu saiba, não é anão.
0: São 4h37, 927794422. Vá lá, quem canta, que música é esta? E mais não digo. E deixa-me dizer-te, Luciana, por acaso era muito, muito, muito, muito, muito baixinho. Era sim, senhor. Vítor Figueiredo, como é que estamos com o trânsito?
4: Ora, Alberto Sinatra, vamos lá ver como é que estamos com o trânsito. Falar nisso, que carro é que teria o Alberto Sinatra? Naqueles tempos, anos 50, devia ser uma bomba.
3: Grande bomba. Calhambeque, pip, pip.
0: Grande bomba.
3: Calhambeque, pip, pip, pip.
0: E ele gostava de se tratar bem, ele tratava-se bem, o senhor.
4: Mas alguns não ligavam nenhuma a automóveis. O célebre James Dean, não é? E também
0: ele, o James Dean era motas. Pronto, e tinha também um bom carro, bons carros, sim, senhor. É verdade.
4: Olha, o trânsito pirou um bocadinho no eixo norte-sul aqui em Lisboa, a partir do Bairro da Liberdade até o início da Avenida da Ponte. E que temos mais? Temos que continua complicado na segunda circular, a partir das Torres de Lisboa até às Calvanas, sentido Benfica Aeroporto. Lentidão também ali na zona da Rotunda do Relógio, aliás. Há um acesso vindo da Marechal de Gomes da Costa com indicação de acidente que está a causar já acumulação de trânsito. Trânsito e depois para ali fora algo lento também, pelo menos até à saída para a Padre Cruz e a Calçada de Carris, ali na zona do Estádio de Alvalade. São estas as zonas a evitar na Grande Lisboa. Quanto ao Grande Porto, pois, a Ponte da Arrábida agora piorou um bocadinho no sentido norte-sul.
0: Uhum.
4: É verdade, e a partir ali da zona da Afurada, mas pronto, norte-sul, todo o tabuleiro. Vem dali do Campo Alegre até à Afurada, até ao lado de lá do tabuleiro da ponte. As coisas estão lentinhas para atravessar. Na AEP não melhoraram desde há pouco, aliás pioraram no sentido sul-norte entre o Nó de Francos e a zona comercial do Norte Shopping. E o que temos mais? Ali na Sidónio Paes também, sentido agora norte-sul, chegada ali à rotunda do Bessa. Está tudo também muito lento. E do outro lado da VCI, por acaso, não piorou. Pelo contrário, melhorou ali na zona que falámos há pouco, entre a Campanhã Estádio do Dragão para o Nó da A3, está a fluir melhor. E onde piorou, é na Via Norte. Há aqui um acidente no sentido norte-sul, perto da Quinta da Amieira, já quase no nó com a circunvalação, que está a causar uma longa fila até muito perto da A4. Portanto, quase até Lessa do Bali, um bocadinho depois, sentido norte-sul, como referi, é uma zona claramente a evitar nesta altura, tal como a Ariosa, na circunvalação, toda a zona da Ariosa também está bastante lenta. É o que temos nesta altura. Boa viagem.
0: Muito bem. As informações de trânsito na sua Correio da Manhã Rádio. Ora, isto está para aqui a bombar, Luciana. Temos os nossos ouvintes a escreverem. Temos aqui a Angie, que já nos tinha pedido ontem para passar a mensagem. É assim, nós passamos as mensagens. Têm que ser mensagens curtas e que se coadunem com o programa, claro. Eu tenho
3: pois,
0: aqui,
3: Angie,
0: há um ouvinte que...
3: Um beijinho grande, minha querida linda.
0: E onde é que está aqui a mensagem dela? Que é... A Guida, que nós conhecemos desde a primeira vez. E que está nervosa. E por isso eu vou passar esta mensagem, ok? E tu agora tratas do resto.
5: Boa tarde, eu passei aqui para dizer que estou um pouco nervosa por causa da manhã. Porque eu vou para um trabalho novo. É normal estar nervosa e vamos ver como é que corre.
0: Claro que sim, vai correr
5: estou
0: bem.
5: Estou a pensar positivo, ter fé e esperança. E vou apanhar a força contagiante da Luciana.
0: Ora, aí está.
5: É linda.
3: Oh, Guida, querida! Eu tu acho que... vai ter eles, Guida! Vai Eu ser acho... um sucesso!
0: Devemos sempre pensar positivo, menos no Covid. o Covid, eu não achava piada nenhuma quando aquilo dava positivo, a sério. Parabéns para a nossa ouvinte que está connosco e o facto de estar nervosa é normal, faz parte, não é? Faz parte, todos
3: claro.
0: Nós.
3: Claro, ficamos... olha, eu não vou começar um trabalho novo, vou simplesmente amanhã aturar o Alberto Rocha e já estou nervosa? E ainda não é amanhã, vê lá tu.
0: A sério? Eu acho que tens um bom motivo para isso. Um bom motivo para isso. Fernando Loureiro está connosco. Olá, Fernando.
6: Gente linda, gente bonita.
0: Sou eu,
6: gente
0: obrigado.
6: Boa, grande Fernando.
0: Gente boa.
6: Luciana, o Vítor, o Alberto Rocha, todo o auditório, todo o staff da rádio, todo mundo.
0: Esquece-se
6: então hoje,
0: Alexandra, mas
6: diz
0: pronto.
6: O Vítor que hoje é o dia do riso. Então se é o dia do riso, vamos falar um bocadinho daquilo que nos faz rir.
0: Então.
6: Por exemplo, porque não a nossa profissão? A minha profissão tem sido uma profissão que ao longo de 43 anos
0: Sim.
6: me tem dado muito, muito, muito, muito, muito riso, muitas situações
0: é
6: de
0: taxista.
6: Riso.
0: É taxista?
6: Algumas menos okay. agradáveis, mas tem dado muitas agradáveis. Sabe que eu já caí ando há 43 anos e o táxi, antigamente,
0: começou aos 5.
6: Era um meio de transporte que se usava principalmente, mas muito nos casamentos. Os casamentos eram feitos em quintas, em grandes hotéis, todos elaborados, como é agora. A maior parte dos casamentos eram feitos até em casa dos pais da noiva, naquelas quintas, mas ao ar livre, aqueles salões. E à noite, para os noivos ir passar a noite de núpcias, normalmente chamavam táxi. Era muito, ai, ai. Muito, muito, muito costume chamar-se um táxi. E eu, à altura, tive a sorte. Respondi uma chamada, há muitos anos, há 40 e picos anos, respondi uma chamada para uma quinta e, qual é o meu espanto, veio-me um casal de noivos.
0: Pronto, normal.
6: Um casado e disseram-me, sou motorista, leve-nos a Espinho, faz favor, à pensão, disseram-me, agora já não me lembra, agora há hotéis, há, será bem,
0: sim.
6: A tudo, mais alguma coisa. Naquele tempo era um luxo e dormir na noite de casamento numa pensão. Mas eu, sim senhora, lá segui a viagem com eles e quando é o meu espanto, não havia autoestrada, já era para a Estrada Velha e eles iam os dois atrás, normal, a beijar-se. E às tantas começa ele, ai amor, ai amor, ai que amor, ai que amor. E diz assim a noiva, ai amor, se tu morres eu fujo, se tu morres eu fujo. A minha reação qual foi? Foi parar o táxi imediatamente e dizer, como é meninos, um morre e o outro foge, quem é que vai pagar a corrida? Vamos lá ver. Já pagamento. Boa tarde, bom trabalho, até logo.
3: Beijinhos, meu querido, obrigada.
0: Ok, primeiro paguem a corrida, ok? Depois então pode vir o resto. Valente, obrigado. O Fernando Loureiro tem inúmeras histórias, assim como muitos, muitos taxistas, claro, são muitos anos a rolar na estrada e... Ai, que eu morro.
3: Tu como é que é? Quem é que paga a conta?
0: Obrigado, Fernando, pela...
3: Estamos muito
0: pela
3: sim.
0: participação. Ai, meu Deus, deixa cá ver. Boa tarde, Alberto, Luciana e Vítor. Obrigado pela vossa companhia. Quem canta esta canção é Nelson Ned. Tudo passará. Obrigado, bom regresso a casa. A Margarida é da Amadora, Margarida Santos.
3: Margarida Santos.
0: Tony Sousa está na Alemanha há 20 anos e todos os dias, das 8 às 18, no rádio é sempre a bombar com a companhia maravilhosa da rádio. Obrigado pela companhia. Xoxos bigalhudos, escreve o nosso
3: vídeo. Tão querido.
0: Obrigado para o Tony. Para aí, temos mais. Ah, temos
3: grande
0: aqui.
3: Tony.
0: Ligou agora uma ouvinte. Há uma coisa que eu vos quero dizer. Não adianta telefonarem, porque se vocês telefonarem, nós não conseguimos atender a chamada. E esta nossa ouvinte, Mimi Carregal, olá, amigos maravilhosos. Quem canta esta música é o Nelson Ned. Muito antiga esta música. Não me lembro do nome, mas ouvi milhões de vezes. É verdade, tanta gente que ouviu isto, especialmente com os pais. Os pais punham isto a tocar nos carros. Ainda era uma coisa chamada cartuchos. Lembras-te, Vitória?
4: Eish, Ah, pois. E vendiam-se nas feiras também.
0: Também. Os cartuchos, depois é que vieram as cassetes. Ah. Sim, mas primeiro os cartuchos, depois as cassetes.
4: Eu cheguei a trabalhar com cartuchos numa rádio, sabes?
0: Sim, as cartucheiras da publicidade. Sim. Mas os carros antigamente era isto que tinham, eram os cartuchos.
4: Também, é verdade, sim. Mas na rádio os cartuchos eram muito, como eram uma coisa muito rápida. Tu clicavas e aquilo saía logo disparado. Então era bom para pôr aqueles carimbos a dizer. Correio da manhã, pau! Estás a ver?
0: Exato.
4: CNR, pau, sim, sim. Alberto.
0: Era que o pessoal
4: Alberto
0: usava.
4: Alberto Sinatra, pau! Era muito rápido.
0: Daqui a pouco vamos novamente, outra vez para o WhatsApp da Correio da Manhã Rádio. Agora ficamos com Léo Santana e Kalema, ou Kalema e Léo Santana, como queiram, ok?

0: Oi, amor. Som de Calema. Vamos à publicidade e volto já.
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0: Lourdes Guedes, na Inglaterra, escreve boa tarde no regresso a casa. A música Nelson Nedes, espera um pouquinho mais, beijos e corações. Ah, e depois envia outra mensagem a dizer, enganei-me,
2: é
0: tudo passa, passará, tudo passará. Espera um
2: pois.
0: Pouco, é outra, espera um pouquinho mais. Essa também é super conhecida. Ora, o que é que nós temos aqui? Temos aqui o nosso ouvinte, lá vamos para Toronto. Ora, prestem atenção a esta mensagem do Fernando Gomes, que, como sempre, está na nossa companhia. Espera aí, eu tenho que carregar nisto. Se eu não carregar
2: grande
0: nisto,
2: Fernando,
0: não dá.
2: Ansiosa para peraí. Ouvir.
0: Ui.
3: Está longe.
4: Olá, bom dia. Bom dia aqui, boa tarde aí. Fala Fernando Gomes de Toronto. Um abraço para o Vítor, para o Alberto,
0: sou
4: para
0: eu.
4: A nossa Luciana e para a Alexandra. Ao bocado o Vítor falou em óleo de filho de tigre de bacalhau, lembro-me bem quando era criança. Também me lembro da minha tia no norte dar-me sopas de cavalo cansado.
0: Oh,
4: alguém sabe que são sopas de cavalo cansado? Depois eu digo.
0: Tu sabes
2: é verdade,
0: o que é
2: meu pai
0: sopas
2: também comia.
0: De cavalo cansado?
2: Sei,
0: Vítor,
2: sei.
0: Vítor, sabes?
3: Sei.
0: Ah, eu já comi.
3: Sei,
0: e é bem bom. Olha que já não como isso há muito tempo. Não, tu não comes, tu não comes estas coisas.
3: Mas às crianças não é muito aconselhável.
0: Sim,
3: está
0: bem, eu não comi propriamente em criança. Em criança não ia, não ia
3: bom,
0: estar a comê-lo.
3: Mais tarde.
0: Não é? Pronto. Eu já fui criança e depois fui crescendo, não é? Ainda estou na adolescência.
3: Ainda,
0: mas sim, mas já comi.
3: Todos.
0: Ou seja, estamos a falar de broa com vinho. E açúcar, que geralmente é açúcar amarelo, depende do sítio e depende de como fazem aquilo. Há quem não faça com broa, há quem faça com pão normal. E digo-te, gosto daquilo, gosto de sopas de cavalo cansado. Se alguém já provou, se alguém ainda faz, então que se chegue à frente. Tu provaste, Luciana? Não, tu não.
2: Não, graças a Deus.
0: Não, eu já.
2: Mas apanhei papas de sarrabulho?
0: Não, isso é diferente.
2: Nem me consigo lembrar disso.
0: É diferente. Eu gosto
2: Nossa
0: de papas de sarrabulho
2: senhora.
0: Também. Eu, nesse aspecto,
2: ui.
0: Não. Não.
2: Isso, tripas,
0: mas...
2: cação. É uma
0: não,
2: coisa
0: que
2: infesta o ambiente.
0: Cação, esquece.
3: As sopas
0: esquece.
3: De cavalo cansado.
0: Sopas de cavalo cansado, sim.
2: É vinhaça da boa.
3: O nome vem precisamente, literalmente, disso. Era no tempo em que havia. Pronto, as viagens eram feitas com cavalos, carruagens, e depois tinham umas paragens, né? Porque os cavalos tinham. E depois eram substituídos por outros, então o cavalo tinha que descansar.
2: Sim.
3: E era-lhe dado assim uma mistura.
0: Tipo Pony
3: de,
0: Express.
3: Era vinho, exato, tinto, vinho, tinto, açúcar, ou mel e isso, e pão para o animal arrebitar, digamos assim. E depois isso passou para os.
2: E era o pequeno almoço de muitas crianças.
3: Pois, isso
2: não,
3: é que é mau.
0: Sim, mas isso era... Estamos a falar de outra altura, de uma outra realidade, que não é... Agora,
3: sim,
0: ainda há muitos
3: falar,
0: locais...
3: É século XIX.
0: Sim,
3: né?
0: Sim
3: século
0: agora,
3: XIX,
0: há né? muitos locais onde a tradição se mantém e as pessoas gostam de comer. Eu já provei sim, e gostei. Pronto, desculpa lá, tá bem?
2: Vitor, desculpa que eu interrompi-te. Desculpa.
3: Não reparei.
2: Interrompi,
0: geralmente
2: sim,
0: quem interrompe sou eu.
2: Por favor, não. Desculpa, mas desta vez fui eu que me
3: Mas importava. Tu és The Voice, Alberto Sinatra. Tens direito a interromper toda a gente. Vá, começa lá a cantar um bocadinho.
0: Não, mas não? Estavas a falar, continua. Estavas a falar dos cavalos.
3: Não, já não
0: cavalos.
3: Sei, talvez que... Sim, que depois isso passou para os trabalhadores rurais, pronto, para ganharem alguma energia, porque os dias de trabalho eram muito cansativos, não é? E eram, de facto. Agora está está tudo automatizado, não é? Com máquinas e por aí fora. Mas antigamente era tudo à manopla, com enxada e
0: não.
3: Por fora.
0: Ai, não. Grande ginásio, hein? Grande ginásio.
3: Mas para as crianças não era uma boa ideia. Acho que havia problemas de desenvolvimento cerebral e por aí fora.
0: Sim, mas isso, estamos a falar de outra situação, do tempo da outra senhora, ou do outro senhor, como queiram.
3: Agora,
0: mas continuo a dizer, gosto. Já provei.
3: Agora broa, calma lá.
0: Sim, broa com vinho e o dito cujo açúcar amarelo, eu continuo a dizer.
3: Bacalhau com broa.
0: Sim, sim, o que tu quiseres.
2: É o açúcar dos soluços.
5: Ai, mamãe, não se esqueça, está tudo bem.
3: Olha que saudades.
0: Olha as meninas.
2: Esta semana mal as tenho visto, estou a morrer de saudades delas. Grande música, Alberto Rocha.
0: Siga, vá lá que é para fechar a hora, hein? Para fechar em grande. E vamos a isto. 1, 2, 3 e... Podes aproveitar e ver a fotografia da Ana Bastos. Só doces bons. Oh, Ana, isso faz mal.

0: Tina Turner, Eros Ramazzotti, a fechar esta hora. A música que a Luciana vai... Já está quase, já decoraste isto, já aprendeste isto na guitarra, não é? Está quase, eu sei. Está quase. Vamos para o sinal das 5.
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0: Tenham uma excelente tarde. São 5 horas. 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
0: Notícias às 5, a edição é de Alexandra Pereira. Boa tarde.
2: Boa tarde. O mau tempo que afeta hoje algumas zonas do país deve manter-se pelo menos até amanhã. Esta tarde a previsão continua a ser de chuva intensa, trovoada, e há também a possibilidade de queda de granizo, pelo menos em algumas regiões. A previsão atualizada do IPMA remete qualquer sinal de melhoria do estado do tempo para amanhã.
3: A parte da tarde espera-se que haja um agravamento mais para as zonas do interior norte e centro, portanto é ser essa zona com mais instável e que possa ocorrer a situações mais severas. No entanto, os aguaceiros poderão ocorrer em todo o território do continente. Para os próximos dias... espera-se uma melhoria do estado do tempo, com a instabilidade a diminuir de intensidade já a partir de amanhã e a intensidade do vento a aumentar. Portanto, ficamos sem os aguaceiros e sem a trovoada, que ainda poderá ocorrer no dia de amanhã, muito dispersa pelo

0: O homem, agora condenado, esteve fugido à justiça. Durante o julgamento, alegou legítima defesa, mas acabou sentenciado a uma pena de 13 anos de prisão. Paulo Jorge Duarte.
1: Um homem de 64 anos, de nacionalidade ucraniana, foi condenado esta tarde no Tribunal de São João Novo a uma pena de prisão de 13 anos por ter esfaqueado até à morte uma vítima, um homem de nacionalidade russa. Tudo aconteceu em 2001, ou seja, há 25 anos, numa residencial na Rua da Alegria, aqui na cidade do Porto. Segundo a acusação, tudo aconteceu na casa de banho, quando este homem de nacionalidade ucraniana, agora com 64 anos, esfaqueou até à morte esta vítima. No entanto, e durante o julgamento, o arguído justificou esta agressão, este esfaqueamento, com legítima defesa. Este arguído, que fugiu do país em 2001, esteve 25 anos escapado às autoridades, mas em abril deste ano, na Roménia, foi capturado no seguimento do mandado internacional de captura e foi extraditado para Portugal. Foi julgado e foi condenado pelo crime de homicídio a uma pena de prisão de 13 anos e também a uma pena acessória de expulsão do território português assim que tiver cumprido esta pena de 13 anos de prisão.
0: A reportagem do jornalista Paulo Jorge Duarte, a partir do Tribunal de São João Novo, no Porto. Absolvidos foram hoje o atual vice-presidente da Câmara de Elvas, Nuno Mocinha, e o antigo diretor financeiro do município. Estavam acusados dos crimes de prevaricação. O jornalista José Lamaras acompanhou a leitura do acórdão.
2: O Tribunal de Porto Alegre absolveu hoje o atual vice-presidente da Câmara de Elvas, mas por factos ocorridos quando foi presidente da Câmara, Nuno Mocinha, e também o antigo diretor do Departamento Financeiro do município. Estavam então, neste caso, Nuno Mocinha acusado de prevaricação usando um cargo público. Neste caso, tinha a ver com serviços entregues de forma célere e a uma empresa de limpezas com que terá havido uma relação amorosa entre o diretor financeiro da Câmara e a empresária detentora da empresa. Ora, o Ministério Público pedia, portanto, a condenação de Nuno Mocinha e também do funcionário. Não aconteceu, foi absolvido pelo Tribunal de Porto Alegre, que diz não haver motivos para essa condenação, não encontrando, portanto, nos factos matéria para que houvesse aqui uma condenação e posterior também a perda de mandato por parte do agora vice-presidente da Câmara de Elvas, mas os factos remontam a 2015 até 2018, quando Nuno Mocinha era, na altura, presidente do município de Elvas. Foi absolvido hoje, juntamente com o funcionário, de todos os crimes por parte do Tribunal de Porto Alegre.
0: A reportagem do jornalista José Lameiras. O Governo está disponível para negociar a Lei das Rendas com o Partido Socialista. A garantia surge esta terça-feira pelo Primeiro-Ministro, depois de ontem o secretário-geral do PS ter pedido ao Executivo para que rasgasse o acordo com o Chega e negociasse antes com o PS. O Primeiro-Ministro garante hoje estar aberto a esse diálogo.
3: Nós apresentámos ao Parlamento uma proposta que está aberta à participação e ao apoio de todos. O Partido Socialista decidiu radicar-se numa posição fechada e votou contra. Nós, naturalmente, estaremos nesta fase mais disponíveis para dialogar com quem quer viabilizar, não é? Com quem quer votar contra. Isso não existe. A menos que o Partido Socialista diga que quer aprovar a lei. O Partido Socialista disser, tem que colocar as suas questões em cima da mesa e logo veremos se elas são aceitáveis ou não. Mas o Partido Socialista foi muito fechado. Ora, um partido que se fecha não pode exigir aos demais que não tenham capacidade de diálogo. Isso não é sério do ponto de vista político.
0: Luís Montenegro, em Estrasburgo, onde esta manhã discursou perante o Parlamento Europeu, o Primeiro-Ministro afirmou Portugal como um contribuinte líquido da União Europeia.
3: Nós queremos ser contribuintes líquidos da União Europeia. Nós queremos, com a nossa contribuição, ajudar a que este espaço possa apresentar-se como um mercado interno pujante, que cria a riqueza, que depois é redistribuída e, portanto, garante todas as políticas sociais. E estamos muito empenhados em poder fazer desta discussão não um concurso de pedinchice, mas a afirmação de valores de prosperidade e de justiça.

0: A política de coesão é essencial para que a Europa tenha maior competitividade. E a Europa só terá maior competitividade se assegurar a coesão. A coesão social, a coesão territorial, a coesão económica.
1: A passagem de Luís Montenegro pelo Parlamento Europeu, que surge com o aproximar da discussão sobre o próximo Orçamento Europeu. O IP3 vai voltar a ficar cortado ao trânsito todas as noites e madrugadas desta semana, em causa da realização de obras que decorrem na via que liga Viseu a Coimbra.
2: Segundo revelou esta terça-feira a empresa Infraestruturas de Portugal, o itinerário principal 3 estará cortado ao trânsito entre as 21 horas e as 5 da manhã de todos os dias da semana, no troço entre Santa Combadão e Viseu. Na madrugada desta quarta-feira, o corte acontece entre os nós de Vila Pouca, em Santa Combadão, e o de Tondela Sul. Nas noites de quarta, quinta e sexta-feira, para os dias seguintes, o corte será efetuado entre os nós de Tondela Sul e Canas de Santa Maria. Para a realização destes trabalhos, o trânsito será desviado pela Estrada Nacional número 2, em ambos os sentidos. A duplicação do IP3 para formato de autoestrada, uma obra reclamada há mais de 30 anos, começou a 8 de julho do ano passado. Entre Viseu e Santa Combadão, as obras estão previstas terminar em finais do próximo ano. O resto do trajeto até Coimbra só estará pronto em 2034, segundo previsões do atual Ministro das Infraestruturas, Miguel Pinto Luz.
1: A reportagem do jornalista José Luís Oliveira. Cristiano Ronaldo pode não estar disponível para regressar à Seleção Nacional enquanto Jorge Jesus for selecionador. A informação foi hoje avançada por Pedro Sousa. Ao Grande Jornal da Tarde da CMTV, o comentador Pedro Sousa e também Vítor Pinto, subdiretor do Jornal Record, admitiram hoje que o essencial continua por esclarecer.
3: Uma coisa é resolverem aquilo que está para ser resolvido. Espero e desejo que se resolva. Se eu acho que vai acontecer, acho que não. Porque eu insisto nisto, Mariana. O que é que eles combinaram e o que é que faltou à palavra? Foi quem? Alguém faltou à palavra ou não?
4: Que isso não interessa,
3: ou então foi tudo um equívoco, como dizia o Vitor há um bocadinho, pessoas a fazerem-se de burras. E a nós de burros.
4: Parece que não interessa nada isso.
5: Ainda aqui pontos,
3: portanto,
5: pontos
3: a diferença
5: por...
3: entre um simples mal-entendido e uma coisa muito grave é muito grande. E eu acho que é insolúvel.
1: Pedro Sousa e Vítor Pinto no Grande Jornal da Tarde desta terça-feira da CMTV com a jornalista Mariana Águas. De hoje ficam ainda as declarações do ex-presidente da Federação Portuguesa de Futebol. Fernando Gomes preferiu hoje não comentar a polémica em torno de Cristiano Ronaldo. Justificou-se com o cargo que agora ocupa o de presidente do Comitê Olímpico.
6: Neste caso concreto, obviamente por razões que devem compreender, como presidente do Comitê Olímpico, não me quero imiscuir, não me
7: português. Mas com português.
6: Não me devo, estou aqui como presidente do Comitê Olímpico de Portugal e é nessa função que estou aqui a tecer estas declarações e nessa perspectiva eu não me vou imiscuir, como devem compreender. Acho que todos os portugueses têm essa esperança que a situação possa ser resolvida a bem e a contento de todos e fundamentalmente de Portugal.
1: Fernando Gomes, ex-presidente da Federação Portuguesa de Futebol. A fechar as manifestações violentas em França, esta tarde há confrontos entre polícia e estudantes em protesto. Em Paris, a polícia vai tentando acalmar o arremesso de pedras e outros objetos que já deram origem a danos em estabelecimentos comerciais na capital francesa. Os protestantes, alunos, em princípio, respondem sem dar tréguas. Há já indicação de vários feridos. Entre os feridos estará, de resto, um bebé de apenas um ano. Há também indicação de vários detidos num número ainda não divulgado em concreto. É, de resto, cenário a que se assiste esta tarde em Paris, mas também em Estrasburgo. Os sindicatos afetos ao setor da educação avançam que há 450 mil pessoas nas ruas francesas em protesto. As notícias regressam às 5h30 com o Vítor Figueiredo. Até já.
8: Até já, Alexandra Pereira. São agora 5h12.
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1: E uma hora já passou e, neste caso, uma hora e 12, quase 13 minutos. Ora, está na altura certinha de vermos como está o trânsito. Na sua Correio da Manhã Rádio, tarefa do Vítor Figueiredo.
2: Ora bem,
1: já tem tudo. Manda.
2: É Dia Mundial do Sorriso, mas o sorriso amarelo nesta altura. Em Lisboa, há acidentes, eixo norte-sul, com congestionamentos a partir do bairro da Liberdade até à Avenida da Ponte. Agora também acidente na A5, sentido de Lisboa, Cascais, na descida de Monsanto, antes do desvio para a 117 e para a Amadora. Que temos mais? Temos aqui complicações também na Radial de Benfica e no final da segunda circulação para entrar em Pinamanique e no IC19, onde há algum trânsito acumulado entre Alfragide e a reta dos comandos. Temos também problemas na segunda circular entre as Torres de Lisboa e as Calvanas e no sentido contrário entre a rotunda do relógio e mais ou menos a saída para a Padre Cruz e calçada de Carriche. Mais complicado está na Cril, com um acidente a seguir ao Senhor Roubado aí no sentido de Algés-Sacavém, Cauda da Fila cá muito para trás, antes da Serra da Luz, portanto um longo percurso congestionado aqui na Cril, no sentido Algés-Sacavém. Problemas também na entrada do túnel do Grilo de subida de Camarate, com acidente que está a contaminar também o fim do eixo norte-sul, para quem quer ir para o lado de Sacavém. O nó de Sacavém também está com bastante trânsito, também há aqui um acidente que está a perturbar um dos acessos à Ponte Vasco da Gama, e neste momento é o que temos na Grande Lisboa, e não é pouco. Quanto ao Grande Porto, pois que melhorou a Ponte da Arrábida, embora vê-se aí do Nó de Francos e até praticamente à entrada do tabuleiro esteja bastante lenta. Também há algum trânsito na Avenida da Boa Vista, nos dois sentidos, e no Campo Alegre, mais na zona lá, muito no início, em Massarelos. Agora temos aqui na AEP bastante trânsito sul-norte do Norte Francos até à Senhora da Hora. Voltando à VCI, mas do lado contrário, do lado do Freixo, voltou a complicar-se e é quase de Bonjóia, um bocadinho mais à frente, até praticamente à Fernando Magalhães, passando ali pelo Estádio do Dragão, que está tudo muito parado devido a um acidente também. No sentido contrário, da Arrábida para o Freixo, há bastante trânsito na zona da Arca d'Água e no fim da A3, sobretudo para quem quer entrar na VCI. Agora também a circunvalação está com trânsito junto à rotunda AEP, junto ao dos Burgos e ainda ao Amial. Ariosa também não está fácil, as coisas estão a complicar-se, ainda para quem sai da A4 para Irmesinde, também está bastante complicado, e as saídas e entradas da Maia, tanto a Norte como a Sul, também estão bastante congestionadas. É o que temos para já e boa viagem.
1: Vítor Figueiredo com as informações de trânsito. Voltamos já, vamos ali às compras, 5:16.
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1: Ora bom, os nossos ouvintes continuam a escrever, a Maria José Dias, da Senhora da Hora, e a dizer-nos que a resposta ao desafio que lançamos da música é de Nelson Net, Tudo Passa, Tudo Passará. Mas o Luís, o nosso ouvinte Luís, que nos escuta e participa diariamente desde Madrid, que estava mal da garganta, andou ali, não dormiu com os pés de fora, nem dormiu com a janela aberta, mas constipou-se e à séria, meus amigos, querem ouvir? Então aí está.
3: Olá, muito boa tarde, aqui é o Luís desde Madrid. Eu penso que a música de hoje para o desafio é do Nelson Ned, porque a minha mãe gosta muito de Nelson Ned e, portanto, a voz do cantor é-me familiar. Peço desculpa desde já pela minha voz, porque Ainda continuo bastante mal, até pior do que ontem, talvez. Agora estavam a falar de mentiras e fizeram-me lembrar uma mentira, quer dizer, fizeram-me lembrar várias que já me fizeram a mim, com bastantes consequências más. Mas pondo um pouco de leveza aqui à situação, lembrei-me de uma que quase todos os dias no meu trabalho eu tenho que fazer. Agora não tanto porque estou a fazer o turno da manhã, das 7h30 às 4h, a substituir uma colega, mas quando trabalho no meu turno, entre 1h e as 9h15 da noite, acontece muitas vezes ter de fazer isto, que é quando estou a chegar, às vezes o comboio atrasa-se. E então nós marcamos o ponto no nosso trabalho através de uma aplicação para telemóvel que não nos obriga a estar necessariamente no local de trabalho. Sim. Para marcar o ponto. E então eu ainda não estou no trabalho, muitas vezes já chego só à 1h15 assim, e à 1h da tarde, esteja eu onde eu estiver, já estou a marcar o ponto na aplicação para telemóvel. Como a minha colega também não se importa de esperar um bocadinho que eu chegue, pronto. O problema vai ser um dia que, se o meu chefe está lá à minha espera e vê que eu marco o ponto e ainda lá não cheguei. Mas isso já é outra coisa. Quando Sim. acontecer, olhem,
1: paciência.
3: Lá terei que resolver. Mas para já nunca tive problemas com isso. Fiquem bem, boa emissão.
1: Obrigado, tchau, tchau. Luís.
4: As melhoras,
1: rápidas melhoras,
4: Luís.
1: Aquela garganta. Ui, está lindo. Há 347 mil remédios para a garganta. Aliás, todas as pessoas, cada uma delas tem uma solução. Portanto, o melhor mesmo é não falar, estar caladinho. É aquilo que o médico me dizia. Não fala, não fala. E assim está bem. O que é bom, não é? Também não aborrece ninguém assim. Pronto. Das mentiras, uma que habitualmente olha e que te dizem muitas vezes, Luciana, é se te perguntam, então, como é que estás? Está tudo bem? A maioria das vezes não é propriamente assim. Não, não está tudo bem. Outra é, estou a chegar. Quando ainda nos faltam para aí uns 10 ou 15 minutos.
4: Eu não cometo essa mentira.
2: Em Portugal é meia hora.
1: Estou a chegar a meia hora. Também temos a parte hora. Feminina. Já estou quase. Estás pronta? Estou quase. Eu acho que ainda não mesmo. Há uma
4: essa
1: mentira.
4: Talvez, sim.
1: Há uma mentira que todos, eu acho que todos nós temos, que é quando estamos a aceder, por exemplo, na internet, li e concordo com os termos. Eu acho que 98% das pessoas não lê, se calhar nem concordava, mas toda a gente vai lá e diz, li e concordo com os termos. Depois, há a outra que é, eu não vi a mensagem. Que essa é uma das desculpas que é também uma mentira. Depois a última. Eu não sei, eu tinha aqui duas, que é uma que é, depois deixas estar que eu depois faço. Bom, essa pode ser, mas se calhar mais forte que essa é quando ele diz, estás linda. Que às vezes é assim um bocadinho camafeu e não está linda mesmo. Eu enumerei as minhas 5 mentiras. Ah, não faças essa cara, Luciana. Estás muito bonita, Luciana. Estás muito bonita.
4: Estou embaciada.
2: Não tinha percebido. Essas são as tuas mentiras.
1: São aquelas que eu enumero como as 5 mentiras. Que habitualmente as pessoas poderão contar mais.
2: Ah, ok.
1: Pode ser?
2: Pode, pode.
1: Além das tuas. Luciana, qual é aquela que tu achas que as pessoas mais utilizam?
4: Não sei.
1: Não.
4: Ou seja, eu até sei, mas não quero dizer.
1: Pronto, fica ai, assim, deixa estar.
4: O mais inteligente é aquele que se defende.
1: Caladinho, está muito bem. 5h22.
4: Agora é ouro.
1: Qual é a música de hoje?
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4: Tinha uma voz tão grande. Não é?
1: Isso dá pano para mangas, dá para muita conversa. É verdade.
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1: Grande Nelson Ed.
2: Costuma dizer-se homem pequenino, ou velhaco, ou cantarino. não é? E ele era um cantor. Ah, não é cantarino, é dançarino.
1: Dançarino.
2: Mas também devia dançar. Não fica bem, temos de dizer cantarino.
1: Cantarino.
2: Não fica bem. Não, não.
4: E
2: não,
4: mais uma prova mais que uma. Os homens não se medem aos palmos.
1: Cantarino. Nelson Ned, este foi um dos grandes êxitos, mas tem muitos outros, muitos outros. Ainda há pouco o nosso ouvinte falou de um dos sucessos do Nelson Ned. Inúmeros. Já nos deixou.
2: Há uma pessoa...
1: Diz?
2: Deixa... Há uma pessoa, por exemplo... A Cesária Évora, que já não está entre nós.
1: Sim.
2: Ela, pronto, ela não se mexia muito, nem abria muito a boca para cantar.
1: Nem era muito sorriso.
2: Aquilo parecia assim uma ligeira fenda, estás a ver? Abria ligeiramente, milímetros. E saía aquele vozeirão tremendo, tremendo.
4: Cheguei a vê-la ao vivo com o Hermano José.
2: Pronto, eu também, várias vezes. Uma vez até fui de propósito da Évora para ver no concerto dela com amigos e amigas. Fomos todos e depois invadimos, sim, entre aspas, lá o camarim. E depois foi tudo jantar com os músicos e por aí fora. E ela é incrível, porque ela praticamente... Não se pode dizer que fosse pequenina como o Nelson Ned, mas
1: não era.
2: Mas era sobretudo... Temos sempre a ideia daquelas pessoas que quando cantam abrem muito a boca, não é?
4: Uhum. É, tipo eu.
2: Tipo tu?
4: Se vê os dentes todos.
6: Vê-se a glote lá no fundo da garganta.
2: E ela, de facto, mal entra e abria a boca. E saía aquele vozeirão incrível. Eu sempre fiquei muito aparvalhado com isso. Eu, por acaso, agora não me lembro se a Amália, por exemplo, que tinha uma grande voz. O Carlos do Carmo, que também tinha uma voz poderosa.
1: Carlos do Carmo viu um concerto dele. Desculpa interromper. Vi um concerto dele no Teatro Rivoli, onde havia um problema. Havia um problema com o som. Porque tinha muita interferência. Então ele cantou, fez o espetáculo todo, só a voz dele. Não havia cá microfones. Desligaram tudo que era amplificação e foi só a voz dele. Foi qualquer coisa. E toda a gente ouviu. A acústica do Rivoli também é boa. Mas, de qualquer forma, isto... E, no entanto, nós ouvíamos o Carlos do Carmo e não era aquela voz tremenda. Mas o certo é que aquela voz firme fez-se ouvir por todo o lado. E são muitos os artistas assim. A Amália, sim, tenho a ideia de que, além de ser muito expansiva, sim, abria bem a boca e cantava.
2: Nasceu o pessoal da ópera, não é?
1: Plenos pulmões, sim.
2: Pronto, eles têm que... Agora já, não sei se há microfones que captam à distância, mas a verdade é que...
1: Para a ópera, principalmente.
2: Antigamente, a ópera, que é uma coisa antiga, né? Não é? Nesses tempos, eles tinham que... Os decibéis tinham
1: que puxar bem pela garganta. sim, tinham que ter mesmo boas vozes e grandes pulmões. Ora bem, 5h25, a Ana Bastos diz que é muito gulosa. Eu acho que é super gulosa. Luciana, nós temos
4: super
1: aqui...
4: Super, hiper, mega gulosa.
1: Eu acho que aquilo é uma mousse de chocolate com morango. Depois temos o lanche com o sumo de laranja, que é o bolo. A sério, isto até dói para quem está aqui a trabalhar.
2: Não há nada com leite condensado.
4: Eu gostava muito de ouvir a mensagem do nosso Mário antes de ir embora, Alberto.
1: Sim, ainda temos aqui
4: uma mensagem do Mário.
1: 3, 2, 1, aí está.
7: Olá, pessoal. Boa tarde. Boa tarde para o Vitor Figueiredo. Boa tarde para o Alberto Rocha. Boa tarde para o Luciano Abreu. Essa malta tão vibrante, que nos deixa tão feliz, principalmente depois de um feriado prolongado. Obrigado por nos fazer sempre a sorrir todos os dias e estar conosco sempre para tudo quanto é o lado. E desejo a vocês uma felicidade grande. E que vocês continuem sendo sempre assim, alegre. E essa malta, que continue assim e que vocês continuem sempre assim, nos fazendo sorrir e dando alegria a todos os telespectadores, né, aos ouvintes. E também desejo a vocês uma ótima semana, cheia de amor e proteção de Deus, para todos os caminhonistas também, que que andam na estrada, que têm família, que Deus nos proteja e nos leva de volta a casa para nossas famílias. E vocês também.
4: Tão querido,
7: então,
4: muito
7: bem
4: obrigada.
7: Haja a todos. Boa semana.
4: Igualmente.
7: E uma boa música aí para vibrar toda a gente.
1: Já está de fundo, Mário. Obrigado, um abraço.
2: Ora bem, obrigado e boa viagem. Já agora, o sorriso requer 17 músculos, enquanto que uma cara feia requer...
1: Quantos mais? Pois, pronto. Olha, o Hugo...
4: Portanto, se é para perder calorias, tudo
1: é
4: a rir.
1: O Hugo diz que o mito do olhar, que é desviar o olhar, significa mentira. Ok? Sim, algum incómodo pode significar mentira também. Para fechar, tenho aqui mais uma mensagem, neste caso do Vítor. Vamos ouvir?
8: Boa tarde.
1: Vítor Monteiro.
8: Fala-vos, Vítor Monteiro.
1: Boa tarde, Vítor.
8: Um abraço ao Vítor Figueiredo,
4: Vítor.
8: Ao Alberto Rocha, um beijinho ao Luciano.
1: Como é, Vítor? Vai o Vítor também.
8: Enfim, a todo esse pessoal maravilhoso que aí está no estúdio. Tenho um alerta CM para vocês.
1: Então.
8: Acabei de receber a notícia de um homicídio em contexto violência doméstica e eu tenho em exclusivo a transcrição da conversa entre o comandante da polícia e o agente que chegou ao local em primeiro, que eu vou-vos passar.
1: Quem vai sair daqui?
8: A contar, a transcrever-se, passa a redundância. Então o comandante chegou ao local e perguntou à polícia o que é que tinha acontecido e o agente disse: então, meu comandante, isto é um crime em contexto de violência doméstica, a senhora matou o senhor. Então, mas porquê que a senhora fez isso? Então, porque acho que a senhora estava a lavar o chão e o senhor veio e patanhou o chão, fez para ali mais neiro, depois foram 25 facadas, 10 machadadas e 3 pancadas com a sartã na cabeça. Pronto, e foi fatal, não teve hipótese nenhuma. Então, mas e vocês já conseguiram deter a suspeita? Negativo, comandante, nós estamos ainda à espera que o chão fique seco. Um abraço para todos. Uma boa semana.
1: Um abraço, boa semana.
4: Poder. Ai, meu Deus, que
1: eles são
4: polícias,
1: mas não são tolos.
2: É o que se chama aquela história de faca e alguidar, né?
4: Olha, é um facalhanço que eu até vou sair daqui agora. Beijinhos até amanhã, xoxos bigalhudos.
1: Até amanhã, Luciana. Luciana Abreu, no regresso a casa da sua Correio da Manhã Rádio. Daqui a pouco vamos para a informação.

0: São 5h32. A recordarmos, este foi um dos grandes êxitos de Ricky Martin. Agora vamos para a síntese informativa. Vítor Figueiredo.
1: Vamos lá então dar uma vista de olhos para os temas que estão a marcar a atualidade nesta tarde de terça-feira. Em Loures, crime, um homem mata vizinho a tiro e foge, tudo devido a desentendimentos por terrenos onde habitavam. Embora tenha fugido após cometer o crime, a Polícia Judiciária conseguiu deter o suspeito poucas horas depois. Nos tribunais, agora, foi hoje condenado um homem de nacionalidade ucraniana, acusado da morte de um cidadão russo na cidade do Porto. O crime remonta ao ano 2001. O homem esteve fugido à justiça. Agora, em tribunal, alegou legítima defesa, mas foi mesmo assim sentenciado a uma pena de 13 anos. Absolvidos atual vice-presidente da Câmara de Elvas, Nuno Mocinha, e o antigo diretor financeiro do município, estavam acusados dos crimes de prevaricação. Nos caminhos da política, o governo declara-se disponível para negociar a lei das rendas com o Partido Socialista. Entretanto, há um fogo a lavrar na zona de Pinheiros, numa zona de Pinheiros, aliás, Sobreiros, Mato e Pasto, é na zona de Alcácer do Sal. O alerta foi dado por volta das 14h30, na herdade do Espim. Outro incêndio, mas em armazém agrícola, numa aldeia de Miranda do Douro, causou prejuízos avultados. A GNR já tomou conta desta ocorrência. Três dos burlões do caso Olá Pai, Olá Mãe escaparam para o Brasil com uma fortuna. Fizeram 22 vítimas enganadas e levadas a acreditar que estavam a falar com os filhos. Os lesados perderam milhares de euros. Protestos em França continuam. Os sindicatos dizem que há 450 mil pessoas nas ruas. Há confrontos entre polícias e manifestantes, sobretudo na cidade de Paris. A Organização Mundial de Saúde diz que o possível caso de peste pneumónica na Rússia apresenta um risco muito baixo para fora daquele país. O porta-voz da OMS afirmou hoje que o possível caso de peste pneumónica apresenta, de facto, um risco muito baixo. A morte da técnica de um laboratório está a ser investigada. Ainda segundo a OMS, as pessoas que estiveram em contacto com a mulher não apresentam até ao momento quaisquer sintomas. Por cá, mau tempo afeta algumas zonas de Portugal continental. Deve manter-se pelo menos até amanhã. Esta tarde, previsão de chuva intensa, trovada e possibilidade de queda de granizo em algumas regiões. Melhoria do estado do tempo para o dia de amanhã. Ainda o caso Ronaldo, os jogador poderá não estar disponível para regressar à seleção nacional enquanto Jorge Jesus for selecionador. Quem o diz é o jornalista e comentador Pedro Sousa, na CMTV, também Vítor Pinto, subdiretor do Jornal Record. Ambos admitem que o essencial desta história está por esclarecer. Às 6, mais notícias aqui na Correio da Manhã Rádio com Alexandre Pereira. Até já.
0: Até já, Vítor Figueiredo. 5h36, a síntese informativa na sua Correio da Manhã Rádio. Hoje é terça-feira. Uma boa tarde para si, boa viagem se está na estrada. Vá com muito cuidado. Eu acredito que isto ainda vai mudar um bocadinho, até porque esta hora, bom, ainda temos muito mais para acontecer na estrada, que espero que aconteça o que seja de bom. Ou seja, sempre a voar.
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0: Já sabe que também pode trazer-nos informações de trânsito pelo WhatsApp da Correio da Manhã Rádio, 927794422. É o caminho direto para você participar neste regresso a casa. Vítor, como é que está o trânsito agora? Tens aí informação?
1: Sim, não está muito fácil. No eixo norte-sul piorou. Acesso à ponte, 25 de Abril, a cauda da fila está lá mais para trás, junto à saída da radial de Benfica, portanto já em Campo Lido. Também no acesso à Avenida da Ponte pelas Amoreiras, as coisas estão bastante lentas, há alguma lentidão na descida de Caselas e podemos dizer que depois para Pinamanica, a partir da radial de Benfica e da segunda circular, também há lentidão, como há no IC19, na zona do Estado-Maior da Força Aérea, até mais ou menos à reta dos comandos e depois mais à frente, junto ao nó da A9, ao nó da Crel, junto à saída para Massamá, antes da saída para Massamá, melhor dizendo. Quando há a segunda circular, temos complicações mais de trás, agora desde o Estádio da Luz até praticamente às Calvanas, e lentidão também mais de trás, no sentido do Aeroporto Benfica, já desde a A1, da entrada pela Avenida de Berlim, com indicação de acidente, muito lento na zona da Rotunda do Relógio, contaminada a Marechal Gomes da Costa, quem vem do lado do Rio, e por ali fora até ao Estádio de Alvalade e à saída para a Padre Cruz. Temos também lentidão no eixo norte-sul para a segunda circular, praticamente desde o Jardim Zoológico, e para já também há acidente na subida de Camarata à entrada para o túnel do Grilo e mais à frente, no mesmo sentido, Sacavém-Algés, já muito perto do Olival de Basto, também lentidão no Senhor Robato, no sentido oposto ao Algés-Sacavém, também há lentidão. Vamos ao Porto agora para detectar aqui o acidente na VCI, junto a Fernão Magalhães. As coisas estão lentas desde Bom Joia e por ali fora pelo zona do Estádio do Dragão. Do outro lado e no mesmo sentido, lentidão também do Norte Francos até praticamente ao Lordelo do Ouro, pela VCI ainda. No sentido contrário, complicações na Perlada e mais à frente na Arca d'Água também alguma lentidão. Piorou a A3 para quem quer vir para a VCI, agora a cauda da fila já está em Pedroços. A circunvalação também não está nada fácil, sobretudo na zona do Monte dos Burgos, ali também no Amial, para quem vai para o Hospital de São João, e ainda na zona da Ariosa. A AEP também pior, sobretudo na parte final, sentido norte-sul, entre a Rotunda e o Norte Francos, e no sentido sul-norte, entre a Rotunda, o Norte Francos, aliás, e a Senhora da Hora. Neste momento são as zonas piores da área do Grande Porto. Os acessos a Hermesinde também não estão fáceis a partir da A4, tal como as saídas e entradas na Maia, também muito lentas. É assim hoje no Grande Porto e na Grande Lisboa. Boa viagem.
0: Boa viagem, com muito cuidado. Toda a informação de trânsito aqui na sua Correio da Manhã Rádio. A Lourdes Guedes, que nos escuta na Inglaterra, escreve que há uma mentira que as mulheres dizem muito frequentemente aos maridos quando eles chegam a casa à noite, depois de se esticarem um pouquinho nos brindes, e se calhar brindaram para a malta toda que está lá na agenda do telemóvel, e ele chega à casa e ela diz: estás lindo, está, e afinal ele até veste um bocadinho mal de cara, mas pronto, são pequenas mentiras. Eu acho que não há maridos feios. 5h41, boa tarde para si. Daqui a pouco temos Record Online.

0: Vamos aos comerciais e volto já.
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0: Estamos a 15 minutos das...

0: James Arthur, boa tarde, são 5h49. Record online, já a seguir.
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0: Vítor Figueiredo.
3: Olá, viva, boa tarde mais uma vez. Temos aqui o Vítor Almeida Gonçalves, jornalista do Record. Vítor, boa tarde.
4: Boa tarde a todos.
3: É inevitável irmos falar, obviamente, do Campeonato do Mundo de 2000. Do Campeonato do Mundo. Do Ronaldo. Do Cássio Ronaldo.
4: É quase um Campeonato do Mundo já.
3: É, não é?
4: Em duração,
3: Exato, é uma prova de endurance, esta prova. Uma prova de fundo.
4: Sem dúvida.
3: Quais são as últimas, digamos? Ontem houve um jornalista inglês que é próximo do Ronaldo, Piers Morgan, que no seu canal de YouTube falou várias coisas. Quem estava com ele falou outras. Hoje também houve declarações do ex-presidente da Federação. Queres começar por onde?
4: Mais uma vez, boa tarde a todos. É um prazer estar aqui. Alguns desenvolvimentos das últimas horas não fundamentais ou não suficientes para dar um desfecho a este caso que ainda se prevê longínquo, ou dizendo de outra forma, não se vê ainda a luz ao fundo do túnel, se quiseres, mas Piers Morgan, jornalista, comunicador, como prefiras, é muito próximo de Cristiano Ronaldo, fez-lhe duas entrevistas nos últimos anos, uma delas que estará possivelmente na memória dos nossos ouvintes, depois da saída também muito polémica do Manchester United na altura com o Erik Ten Hag, e portanto ele ontem a revelar no podcast, videocast que tem, que Jorge Jesus terá mentido ao Cristiano Ronaldo. Acrescentou ali um dado que não era ainda do domínio público, e que no fundo é notícia, que foi dizer que toda esta questão, toda esta polémica terá começado não na Noruega, mas já em Lisboa, em Alvalade, no jogo com Gales, porque segundo revelou o Piers Morgan, haveria um compromisso, portanto, de Cristiano Ronaldo fazer os dois jogos em casa, os dois primeiros jogos em casa.
3: O que se falou, entretanto, era que ele... Uma das histórias que se contava era que Ronaldo jogaria o primeiro e o último.
4: Sim.
3: Durante algum tempo foi isso que se
4: contava. É o primeiro e o último jogo desta janela internacional. São os dois primeiros jogos em casa. Portanto, Portugal jogou com Gales, depois jogou com a Noruega e Dinamarca fora de casa, fora. E recebeu a Noruega. Mas, portanto, segundo o Piers Morgan, no primeiro jogo com Gales em Alvalade haveria um compromisso, um acordo, teria sido falado antes do jogo o Cristiano Ronaldo fazer os 90 minutos desse jogo.
3: E ele acabou por sair mais cedo.
4: E ele saiu mais cedo, saiu aos 67, e terá sido esse o primeiro foco de desentendimento entre o selecionador e o Cristiano Ronaldo, com tudo o que se desenvolveu a partir daí, como se sabe. Portanto, é mais um elemento aqui a juntar àquilo que já se sabia, mas que é uma novidade. Portanto, o problema, na verdade, é um conjunto de vários problemas, de várias falhas de comunicação, em que aparentemente Jorge Jesus promete uma coisa em conversas particulares com o Cristiano Ronaldo e depois nos jogos faz outra diferente.
3: E a coisa foi escalando, digamos.
4: Sim, eu penso que o que aconteceu depois na Dinamarca, quando Cristiano Ronaldo deixa o estágio da Seleção Nacional, é o cúmulo dessas situações todas, em que basicamente foi aquela tal conferência de imprensa em Copenhaga, terá sido a gota de água que fez transbordar o copo, e Cristiano Ronaldo deixou o estágio da Seleção, falou antes com o Presidente, e isso está no comunicado que o Cristiano Ronaldo fez nesse dia, falou antes com o Presidente da Federação e deixou o estágio. Neste momento estamos, se quiseres, para dar esta imagem, num limbo, não é? Estamos à espera que o principal ator de tudo isto tome posição de viva voz, porque dele só sabemos o que ele escreveu nesse comunicado, nesse dia em que deixa o estágio da Seleção.
3: E não voltou a falar.
4: E entretanto já muito aconteceu, a verdade é essa. Portanto, esta questão destes amigos, destas pessoas próximas dele, que vão deixando algumas informações na praça pública. Do lado de Jorge Jesus, isso também tem acontecido. Hoje tivemos o Presidente da Federação, como tu referias ao início, o antigo Presidente da Federação Portuguesa de Futebol,
3: agora
4: presidente do COB, Fernando Gomes, também, mesmo não querendo imiscuir-se diretamente na questão, mas a dizer que no fundo é aquilo que é a expectativa de... Eu não sei se de todos, mas de uma esmagadora maioria dos portugueses, que se chegue a um entendimento a bem de todos, porque eu acho que é de todo indesejável, para dizer assim, que o Cristiano Ronaldo deixe a seleção desta forma. Não sei se é pela porta pequena, mas é feio acontecer assim depois de tudo o que ele fez na seleção. E não estou aqui a encontrar culpados, se a culpa é do A, do B ou do C. Acho é que neste momento há um bem comum, que é o da seleção, e eu penso que é esse que deve ser defendido. Há a expectativa, Vítor, só para concluir, de que, portanto, ontem não havia esta informação de que o Cristiano Ronaldo pudesse nos próximos dias vir a público falar, mas há a expectativa que isso possa acontecer. Não é todo garantido ainda que isso não aconteça, e veremos se isso é possível, porque a seguir, o que se vai seguir até novembro, no próximo mês, são muitos jogos. O Cristiano Ronaldo tem 9 jogos no espaço do mês, no Al Nassr, entre a Liga Saudita e a Liga dos Campeões Asiática, e o tempo que ele vai ter para se preocupar com isto e para tentar dar resposta
3: é
4: muito pouco. São 9 jogos, como vês, são jogos no intervalo de 3-4 dias, e vai-lhe restar muito pouco tempo para isto, e claro que não sendo prioritário para ele neste momento, é um assunto prioritário para a seleção nacional, e daí o interesse também de Pedro Proença em resolver.
3: O interesse, penso que de todos, porque enquanto de facto não houver aqui a palavra de Cristiano Ronaldo, eventualmente de Jorge Jesus, há muita especulação, ou seja, continua a debitar-se muita especulação. É um pouco o sentido que eu sinto, não é?
4: Mesmo estas informações que chegam por interposta pessoa, como no caso do Piers Morgan, que nós sabemos que é próximo do Cristiano Ronaldo, e estamos a partir do princípio de que as informações que ele veiculou no podcast dele foram transmitidas ou são de fonte próxima do Cristiano Ronaldo. Isso pode ser um erro, porque nós de facto não sabemos que parte do que ele está a dizer foi informação ou é informação privilegiada do Cristiano Ronaldo, ou se é a mera criatividade dele. Eu não quero...
3: Ou quem conta um conto acrescenta um ponto.
4: Sim, eu acho que sem Cristiano Ronaldo falar, não vamos saber, de facto, toda a extensão da questão. O Cristiano Ronaldo, no tal comunicado que fez quando deixou a seleção, disse que a seu tempo direi a verdade a todos os portugueses, dará a verdade dele, pelo menos, obviamente, dará a versão dos factos dele, e é isso que todos esperamos que aconteça, porque enquanto isso não acontecer, é como dizias, vamos estar ao sabor de comunicadores como o Piers Morgan, de amigos como o Piers Morgan, ou então, como já aconteceu em Espanha, vários jornalistas espanhóis ou alguns jornalistas espanhóis que são próximos também do Cristiano Ronaldo e que têm feito passar algumas informações, e nós não sabemos aqui que parte é que é do Cristiano Ronaldo, que parte é que é da criatividade deles, e uma questão destas merece ser tratada com outra dignidade. Acima de tudo isso, aqui já estou a misturar a minha opinião, obviamente, mas merece ser tratada com outra dignidade, porque o Cristiano Ronaldo tem um percurso ímpar na seleção nacional, por tudo aquilo que ele representa ou representou para o futebol português, e não temos todos de gostar do Cristiano Ronaldo. O que está aqui em causa não é

0: não estamos a julgar o caráter do Cristiano Ronaldo. Aconteceu algo que não devia ter acontecido, e há razões para isso ter acontecido, mas o que importa agora é tentar resolver mantendo alguma dignidade no meio de tudo isto.
1: Porque até que, por exemplo, tenho-me apercebido nas redes sociais, há uma multitude de fake news, de crónicas atribuídas às mais variadas, claro, figuras, desde o Mourinho até muitos outros, claro, e eu fico a olhar para aquilo e depois copio o texto, não é? E vou à procura e digo, isto é verdade? Não, fake. Esta pessoa nunca disse isto, não há registro desta pessoa. Claro.
0: Há sempre os oportunistas de circunstância, nós sabemos que isso é um perigo hoje em dia nas redes sociais, sabemos, lidamos com isso diariamente, não só neste caso, mas em tantos outros, mas como estamos a falar de Cristiano Ronaldo e a escala é global, o perigo é ainda maior.
1: Muito obrigado, Vítor, pela tua presença aqui, por mais algumas achas, para, enfim, algumas informações que vamos tentando esclarecer este caso que ainda está para durar, pensamos que ainda estará para durar. Até para a semana.
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2: São 6 horas.
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2: Tempo para as notícias. A edição é de Alexandra Pereira.
4: Tarde de confrontos violentos em França, o protesto dos estudantes terá levado às ruas 450 mil pessoas, uma estimativa dos sindicatos da educação. Em Paris e em Estrasburgo, os manifestantes acabaram por se envolver em confrontos com a polícia. As equipas de intervenção acabaram por atuar à indicação de vários detidos, também de vários feridos. Entre esses feridos estará, de resto, um bebé de apenas um ano. A partir de Estrasburgo, a reportagem da enviada especial Anabela Benedito.
5: Estamos aqui num ponto em que os manifestantes colocaram lixo nesta rua para incendiaram-no. São garrafas que também têm vindo a ser arremessadas contra a polícia e vemos também aqui um grande dispositivo policial montado aqui nesta rua. Chama-se o Bairro da Esplanada, aqui em Estrasburgo, onde estamos neste preciso momento. Esta manifestação de estudantes continua neste momento sem qualquer controle.
4: Anabela Benedito, a partir de Estrasburgo, uma das cidades em França, esta tarde palco de confrontos violentos com a polícia. Os protestos são motivados pelo movimento estudantil. Cerca de 1.800 escolas estarão encerradas neste protesto dos estudantes franceses. Por cá, esta tarde, ouviram-se as críticas de André Ventura ao presidente da Assembleia da República. O líder do Chega acusa Aguiar Branco de estar sequestrado a interesses. Em causa está a Comissão Parlamentar de Inquérito. A Luís Neves.
6: A investigação parlamentar ao caso do Luís Neves mostram que temos um Presidente da Assembleia da República, conforme tivemos a oportunidade de escrever na carta que enviámos, tão ou mais sequestrado por interesses partidários do que tínhamos Ferro Rodrigues e Augusto Santos Silva. Isso não é positivo. Nós tivemos uma

Primeira rejeição da Comissão de Inquérito, porque o objeto não era suficientemente sólido. Tivemos uma segunda rejeição da Comissão de Inquérito, porque havia uma latitude muito grande na investigação. Tivemos uma terceira limitação da Comissão de Inquérito, porque...

0: inaceitável que o Luís Neves está a ter do sistema político português, a começar pelo presidente Aguiar Branco. Portanto, enquanto este bloqueio se mantiver, nós também não vamos desistir dele.
1: Sobre o possível adiamento da comissão de inquérito a Luís Neves para o ano que vem, André Ventura diz que não faz parte das regras a limitação de duas comissões em simultâneo, como alega Aguiar Branco.
0: Isso não tem, não há nenhuma limitação no regimento, nem na Constituição, às comissões de inquérito. Isto é uma coisa inventada. Se há os votos de um partido para constituir uma comissão de inquérito, essa comissão de inquérito tem de avançar independentemente das comissões que estejam em curso. Então, mas o que é que interessa agora se há 10 comissões relacionadas, uma com a habitação, outra com a saúde, outra com a segurança, outra com os assuntos constitucionais, mais uma comissão de inquérito ou duas? Quer dizer, a comissão de inquérito exige dos deputados o mesmo trabalho que as outras comissões exigem. Exige empenho naquele objeto concreto que é aquela investigação. Isto não tem nada a ver, peço desculpa, isto não tem nada a ver com... Isto não tem nada a ver com números de comissões, nem com a articulação do trabalho parlamentar. Isto tem a ver com a tentativa desesperada de impedir que esta comissão de inquérito siga à frente.
1: André Ventura com novas críticas a Aguiar Branco, motivadas pela comissão de inquérito a Luís Neves, ministro da Administração Interna. Em Lisboa, no Campos de Justiça, está concluída mais uma sessão do julgamento dos dois polícias acusados de tortura na Esquadra do Rato. É um processo que tem por arguídos Óscar Borges e Guilherme Lema. O resumo da sessão pela jornalista Maria Ruela Cunha.
2: Terminou hoje mais uma sessão de julgamento dos agentes da PSP que estão acusados de crimes de tortura e violação na Esquadra do Rato. Hoje foi dia de ser ouvido o Guilherme Leme, um dos agentes da PSP, e diria um dos principais arguídos deste julgamento. Ora, prestou declarações durante todo o dia, foi um dia intenso para este agente da PSP que prestou declarações, tentou esclarecer tudo aquilo que aconteceu. À saída, a advogada deste agente da PSP disse que Guilherme estava nervoso dentro da sala de audiências, mas que estava sereno perante a juíza e que quis esclarecer de facto aquilo que tinha acontecido e os alegados episódios de que está acusado. Óscar Borges, o outro agente da PSP que também está acusado de vários crimes, esteve a assistir a esta sessão de julgamento por videoconferência, ele que também já tinha sido ouvido há umas semanas por também videoconferência, uma vez que é dos Açores, que vive nos Açores, foi também já ouvido e hoje esteve apenas a assistir às declarações feitas por Guilherme Leme.
1: A reportagem de Maria Ruela Cunha. O processo tem nova sessão agendada já para a próxima quinta-feira. Hoje também se cumpriu nova sessão no julgamento que tem por arguído José Castelo Branco, acusado de violência doméstica sobre a ainda mulher Bete Grafstein. A reportagem é da jornalista Bianca Gonçalves Rocha.
3: Quatro testemunhas da acusação foram ouvidas no julgamento de José Castelo Branco. Maria de Luz Moreira, ex-empregada do casal, Abel Dias, David Mota e ainda Débora Barton, também amiga do casal. Todos relataram episódios agressivos da parte de José Castelo Branco para com Betty Grafstein. Abel Dias chega mesmo a mencionar que não era possível ligar para Betty para o seu telemóvel, tinha que ligar para o telefone de casa. David Mota relata que José Castelo Branco monitorizava o que Betty comia. Algumas destas testemunhas, aliás, da acusação, relatam episódios agressivos. Débora Barton, amiga do casal, relata que José Castelo Branco agarrou Betty Grafstein pelos tornozelos e de forma violenta atirou-a para cima da cama. Foi esta amiga do casal que sugeriu a Betty chamar as autoridades. Betty apenas chorava e gemia e não aceitou chamar as autoridades. A Débora Barton chegou a dizer que Betty um dia teria de falar. Continuou o julgamento de José Castelo Branco. Foram quatro testemunhas da acusação que foram ouvidas. A próxima audiência está marcada para dia 13 de outubro, onde serão ouvidas as testemunhas de defesa.
1: A reportagem de Bianca Gonçalves Rocha a partir do Tribunal de Cascais. O mau tempo que afeta hoje algumas zonas do país deve manter-se pelo menos até amanhã. É a previsão atualizada do IPMA.
4: A parte da tarde espera-se que haja um agravamento mais para as zonas do interior norte e centro. Portanto, ser essa zona...

0: possa ocorrer a situações mais severas. No entanto, os aguaceiros poderão ocorrer em todo o território do continente. Para os próximos dias, espera-se uma melhoria do estado do tempo, com a instabilidade a diminuir de intensidade já a partir de amanhã. E a intensidade do vento a aumentar, portanto, ficamos sem os aguaceiros e sem a trovoada, que ainda poderá ocorrer no dia de amanhã, muito dispersa por todo o território.
1: A previsão do IPMA, recordo que 13 distritos estão hoje sob aviso amarelo, um alerta válido até às 9 da noite em Castelo Branco, Coimbra, Évora, Guarda, também em Porto Alegre e Santarém. Intocável, é assim que Pedro Proença considera Jorge Jesus. Há instantes, Vítor Pinto, subdiretor do Jornal Record, afastou qualquer cenário de saída do selecionador nacional por causa da polémica em torno de Cristiano Ronaldo.
2: Desde ontem que está a ser posta em xeque ou em causa a possibilidade de Jorge Jesus estar em risco à frente da Seleção Nacional devido às consequências de um eventual abandono da Seleção Nacional por parte de Cristiano Ronaldo, desde questões financeiras, perda de seguidores, impacto geral a nível político e económico. No entanto, a informação que temos, aliás, e entretanto também já surgiram novas informações de que Jorge Jesus sentiu que podia ter lugar em risco, a informação que temos é que Pedro Proença considera Jorge Jesus intocável. Independentemente do desfecho deste processo, independentemente do processo da questão diplomática ou da aproximação diplomática a Cristiano Ronaldo e de como termina toda esta situação, para Pedro Proença é inequívoco que Jorge Jesus continuará a ser o selecionador de Portugal.
1: Vítor Pinto, subdiretor do Jornal Record, ao mercado desta tarde na CMTV. As notícias regressam às 6h30 com o Vítor Figueiredo. Até já.
3: Até já, Alexandra Pereira. 6 horas mais 10 minutos.
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3: Ainda nesta hora também, não tarde, vamos ter Fala Barato com o Eduardo Madeira. Momentos de boa disposição. 5 e 11. Espero que seja motivo de um grande sorriso você entrar no carro e poder circular livremente, sem complicações. Agora depende do local onde se encontra, porque se for no centro do Grande Porto e Grande Lisboa, Vítor, a coisa está difícil, não?
6: Ainda está difícil, de facto. Aqui em Lisboa, até vamos começar pela margem sul, de que não falámos há pouco, porque de facto não havia praticamente grandes casos. Os acessos a Coina pela Nacional 10 estão complicados, tanto do lado norte como sul. Muito trânsito também na zona de Fogoteiro e Casal do Marco. E agora há aqui ainda um acidente na Nacional 11-2, perto de Alhos Vedros, para Santo António da Charneca. Está a acumular-se também já algum trânsito. Pinhal Novo também com bastante trânsito. O que vale é que as pontes neste momento estão livres, inclusive o eixo norte-sul reduziu-se a fila no sentido para a ponte. Começa no bairro da Liberdade, da Lentidão, e vai até ali, mais ou menos ao início da Avenida da Ponte, mas o acesso a partir das Amoreiras está melhor. Há aqui uma indicação de acidente na A5 e é no sentido do Cascais-Lisboa, pelo menos temos muito trânsito na curva do estádio antes da saída para Linda a Velha e Miraflores, e a cauda da fila já está lá para trás para Quinta da Fonte e Porto Salvo. Portanto, muita lentidão no sentido contrário também a partir da descida de Caselas e pelo menos até ao início da curva curva do estádio. Portanto, há assim que neste momento com alguns problemas neste percurso. A segunda circular, complicações também das Torres de Lisboa até às Calvanas, pior da rotunda do relógio até à saída para a Padre Cruz. Radial de Benfica para o Nó de Pinamanique também está complicada e o IC19 está bastante lento entre o Estado Maior e a reta dos comandos. O que temos mais? Temos aqui Acril, faltava-nos espreitar Acril. Ora, Acril está complicada na subida de Camarate para o túnel do Grilo e depois na saída do túnel do Grilo para Olival de Basto. Vamos agora até ao Grande Porto, complicada a VCI para a Ponte da Rábida com acidente ali perto da Rua do Campo Alegre e a cauda da fila já está para lá do Norte Francos, perto já da Prelada, isto sentido norte-sul. No mesmo sentido, a partir do Estádio do Dragão e até ao Nó da A3 também há muita lentidão na VCI. Ainda a VCI, sentido contrário, a Rábida, Freixo, lentidão entre a Prelada e a Arca d'Água. Depois vamos à circunvalação, que está também bastante lenta, para o Hospital São João, na zona do Amial, e ainda no Monte dos Burgos, a EP também lenta do Nó de Francos para a Senhora da Hora, sobretudo por aí. Acesso a Hermesinde a partir da A4 e a saída pela 208 para o Alto da Maia também muito lentos, saídas e entradas da Maia, sobretudo a saída para Sul e também a saída para Norte estão também bastante lentas. São neste momento as zonas mais complicadas no Grande Porto e na Grande Lisboa. Há aqui um problema também na zona de Santo Ovídio para Gaia na Avenida Dom João II. Temos aqui indicação que na rotunda na rotunda de Mafamude há aqui um acidente que está a congestionar o trânsito em todos os acessos a esta rotunda. Evite-a se puder. E pronto, ficamos por aqui. Boa viagem.
3: Aí estão as indicações todas de trânsito a esta hora, 6:15, é chamada hora de ponta, onde tudo fica muito complicado. Mais um pouquinho e isto passa. Boa viagem. Eduardo Madeira vem aí com Fala Barato. A sua atenção.

0: pergunta de hoje é: o que achou do surpreendente resultado das eleições do Brasil?
1: Elisa, Walter Roberto, São Miguel Alvalade, estou em choque com o que aconteceu no Brasil. Como é que vão dar a vitória a um homem com um apelido daqueles, pá? Era como agora eu votar num homem para a junta de freguesia de Alvalade que se chamasse Mussolini, Paulo Mussolini, José Maria Mussolini. Podia ser muito boa pessoa e até podia ser de um partido de esquerda progressista, mas nunca teria o meu voto. Por muito menos, eu uma vez deitei para o lixo um casaco que me deram da estilista Ana Salazar. Coitada, não tem culpa, mas só pelo apelido eu não conseguia vestir aquilo. Votar num Bolsonaro é um asco, credo. Eu e os meus gatos estamos de luto. Tirando um gato que eu tenho, pronto, que é direitolas e que deve estar todo contente. Tem não, que eu já o dei. Dei-o ao Sebastião Bugalho, deve estar muito feliz. O gato, não é? O Sebastião não sei, nem quero saber. De luto, é como nós estamos.
0: David Mané é formado em ciência política para a Universidade da Vida, que é mesmo assim. Finalmente há uma luz ao fim do túnel lá no Brasil, pá. Aquele país estava de rastros, pá. Já nem futebol sabem jogar, pá. Agora com o regresso de um Bolsonaro as coisas vão ser diferentes. Eu vou voltar a fazer férias no Brasil. Já marquei 15 dias em Porto Galinhas. Gosto lá ir. Sou benfiquista, sento-me bem ali. Antes em Porto Galinhas do que em Porto dos Tripeiros ou Porto dos Lagartos, pá. Eu não me ofendo nada a essa canção das galinhas. Eu gramo galinha. E agora? Estou contente com as eleições no Brasil. E é por isso que vou para lá festejar de caipirinha na mão a vitória do Flávio, que é mesmo assim, chupa com a cana doce.
2: Alice Rissol, sou cenógrafa e vegana. Eu amo o Brasil, já lá fui dezenas de vezes e já uma vez me perdi na Amazónia e fui salva pelos índios Yanomamis. E eu sobrevivi a comer tapioca e formigas. Hoje em dia não podia comer formigas porque eu sou vegana, mas na época soube uma picanha. Enfim, se fosse hoje, não teria sido tão gulosa e teria reforçado na tapioca em vez de comer formigas às colheradas. A vida é uma aprendizagem. Eu, se estivesse no Brasil, era Lula. Eu sei que ele prometeu que os brasileiros iam comer mais picanha. Mas também sei que não cumpriu e agora manda toda a gente comer salada. A vida não é o que dizes, é o que fazes. Agora vou. Saravá e saudinha da boa.
0: Marcelo Rebelo Sousa, ex-presidente da República, atual comentador da CM Rádio. Bom, eu sou amigo do Lula, não é? E também tenho uma boa relação, uma relação cordial com a família Bolsonaro. Mas não quero pronunciar-me ou imiscuir nas eleições do Brasil. Aliás, eu com o Brasil estou mais escaldado que sei lá o quê. Vejo mais chatice com o caso das gêmeas brasileiras. Xisa, panico. Gato escaldado, água fria, tenho medo. Por isso não vou comentar. Vou esperar pela segunda volta e não vou dizer um pio. A partir de agora, tudo o que tiver a ver com o Brasil, eu vou entrar mudo e sair calado. Xisa.
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4: Todos os dias na Correio da Manhã Rádio Fala Barato com Eduardo Madeira, para começar bem o seu dia e para prolongarmos o dia com boa disposição, bom, e com um sorriso hoje, mais do que nunca, ou não fosse o dia especial para você sorrir. 6:19, vamos aos comerciais. E depois vamos recordar quem nos deixou há 27 anos.
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4: Deixou-nos há 27 anos, Amália Rodrigues. Vamos ouvi-la no Regresso a Casa.

0: Eu queria cantar-te o fado, a letra de António Sousa Freitas e a música de Franklin Godinho. Ouvimos assim a voz de Amália Rodrigues, a voz de Portugal que nos deixou há 27 anos.
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0: 6:30, vamos de novo para a informação, síntese informativa. Esta é a edição de 6 de outubro. O seu regresso a casa, terça-feira.

0: De novo juntos, Elisa e Tiago Nogueira, dos 4:30, a saudade aperta, 6:27.
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1: Estamos aqui em 94.8, Grande Porto, 90.4, Grande Lisboa e, claro, em zmradio.pt para todo o mundo. Hoje há estreia da peça O Casamento de Fígaro, uma comédia satírica de Pierre Agostinho Caron, com a tradução de Luís Miguel Sintra, a encenação de António Pires, é uma produção do Teatro do Bairro e pode ver no Teatro do Bairro às 9 da noite, estreia hoje, portanto, e até ao dia 6 de novembro, até de hoje a um mês. Também quero dizer-lhe que temos no Porto o arranque que começou há cerca de uma hora e vai ter lugar, ou melhor, e vai continuar até às 8h30 na Escola Superior Artística do Porto, a mostra de curtas-metragens que reúne obras e autores reconhecidos do circuito internacional de festivais e dedica esta primeira edição a 12 produções com o tema Transformação e Mudança. Portanto, ficam aqui estas duas sugestões, uma a sul, outra a norte, e há muito mais a acontecer por aí. Claro que nós estamos atentos e vamos lhe dando tudo o que pode ver e ouvir, e claro, o intuito também é que você, depois de um dia de trabalho, possa distrair ou então sair de casa, que é muito importante. Agora vamos à síntese informativa, que já são 6h30. Vítor Figueiredo.
2: Olá, viva. Hoje cumpriu-se nova sessão de julgamento que tem para arguído José Castelo Branco. Ele é acusado de violência doméstica sobre a ainda esposa Betty Grafstein. A reportagem de jornalista Bianca Gonçalves Rocha.
3: Quatro testemunhas da acusação foram ouvidas no julgamento de José Castelo Branco. Maria de Luz Moreira, ex-empregada do casal, Abel Dias, David Mota e ainda Débora Barton, também amiga do casal. Todos relataram episódios agressivos da parte de José Castelo Branco para com Betty Grafstein. Abel Dias chega mesmo a mencionar que não era possível ligar para Betty para o seu telemóvel, tinha que ligar para o telefone de casa. David Mota relata que José Castelo Branco monitorizava o que Betty comia. Algumas destas testemunhas, aliás, da acusação, relatam episódios agressivos. Débora Barton, amiga do casal, relata que José Castelo Branco agarrou Betty Grafstein pelos tornozelos e, de forma violenta, atirou-a para cima da cama. Foi esta amiga do casal que sugeriu a Betty chamar as autoridades. Betty apenas chorava e gemia e não aceitou chamar as autoridades. A Débora Barton chegou a dizer que Betty um dia teria de falar.
2: As testemunhas ouvidas hoje numa nova sessão do julgamento que tem para arguido José Castelo Branco. Ele é acusado de violência doméstica sobre a mulher Betty Grafstein. Em breve haverá nova sessão de julgamento no próximo dia 13. Em Loures, um homem matou um vizinho a tiro e fugiu devido a um desentendimento por terrenos onde habitavam. Embora tenha escapado após cometer o crime, a polícia judiciária conseguiu deter o suspeito poucas horas depois. Burlões do Olá Pai, Olá Mãe escapam para o Brasil com fortuna. Três deles conseguiram fugir e fizeram 22 vítimas enganadas, levadas a acreditar que estavam a falar com os filhos. Os lesados perderam milhares de euros. Continuam os protestos em França, confrontos entre polícia e manifestantes durante o protesto dos estudantes em Paris. Sindicatos falam de 450 mil pessoas na rua. Esta terça-feira, os estudantes voltaram a sair e para exigir mais verbas para a educação. Os jovens atiram objetos e fogo de artifício contra as autoridades. A polícia de intervenção responde com gás lacrimogéneo a partir de Estrasburgo. Aliás, de Estrasburgo, a reportagem da enviada especial Anabela Benedito.
4: Estamos aqui num ponto em que os manifestantes colocaram lixo nesta rua para incendiaram-no. São garrafas que também têm vindo a ser arremessadas contra a polícia, e vemos também aqui um grande dispositivo policial montado aqui nesta rua, chama-se o Bairro da Esplanada, aqui em Estrasburgo, onde estamos neste preciso momento. Esta manifestação de estudantes continua neste momento sem qualquer

0: com o tronco.
1: Continuam então os confrontos entre a polícia e os milhares, dezenas de milhares de estudantes que se manifestam em Paris por mais condições nas escolas. A Organização Mundial de Saúde diz que o possível caso de peste pneumónica na Rússia apresenta um risco muito baixo fora do país. A morte da técnica de um laboratório está a ser investigada e, segundo a OMS, as pessoas que estiveram em contacto com a mulher não apresentam até ao momento quaisquer sintomas. Por cá, mau tempo afeta hoje algumas zonas do país, deve continuar pelo menos até amanhã. Chuva intensa, trovada e possibilidade de queda de granizo durante o resto da tarde e noite, mas prevê-se alguma melhoria do estado do tempo para o dia de amanhã. Ainda o caso Cristiano Ronaldo, este pode não estar disponível para regressar à seleção nacional enquanto Jorge Jesus for selecionador, uma informação hoje avançada por Pedro Sousa no grande jornal da tarde da CMTV, o comentador e jornalista Pedro Sousa e também o subdiretor do Jornal Record, Vítor Pinto, admitem que o essencial de toda esta história está por esclarecer. A fechar esta história da venda de animais de companhia, venda online de animais de companhia com chip e número de criador falsos. A maioria dos animais chegam aos centros de recolha oficial, não têm identificação eletrónica, de acordo com o bastonário dos médicos veterinários. Mais notícias daqui a pouco, às 7, aqui na Correio da Manhã, Rádio, com Alexandre Pereira. Até já.
2: Até já, Vítor Figueiredo, 6:35.
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2: A não perder para começar bem o seu dia. De forma levezinha e agradável. Até porque agora começamos o dia muitas das vezes com o céu cinzento, com alguma chuva. Eu não sei se neste momento chove ou não aqui na cidade de Porto, vou já confirmar isso mesmo, porque se assim for, piso escorregadio ainda pior. Mas vamos ver. Como é que está o trânsito, Vítor?
1: O trânsito ainda não está fácil. De facto, ainda há algumas complicações na Grande Lisboa, nomeadamente na Margem Sul. Falámos há pouco dos acessos a Coina pela Nacional 10 e também complicações na Nacional 11-2, perto de Alhos Vedros e Santo António da Charneca. Agora também na A39, na zona de Vila Chã, a caminho do Barreiro, há grande acumulação de trânsito, igualmente na zona do Fogoteiro, ainda pela Nacional 10, e na zona do Laranjeiro. Nas pontes as coisas estão bem, mesmo o acesso pelo Eixo Norte-Sul, a fila neste momento está no bairro da Liberdade, mas está mais curta. Piorzinho está ali na A5, com acidente e trânsito lento na descida de Caselas e também no final da Cril para a A5 em direção a Cascais. Lentidão também no sentido contrário, Cascais-Lisboa, um pouco antes do nó da Crel, até pelo menos à zona da Quinta da Fonte. Depois temos a segunda circular com alguma intensidade de trânsito entre a Rotunda do Relógio e as Calvanas e no sentido contrário das Torres de Lisboa também para as Calvanas. Temos aqui também o IC19 com lentidão entre Alfragido e a reta dos comandos e difícil a entrada no nó de Pinamanica a partir da radial de Benfica. Falta-nos uma nota para a Cril, onde está mais complicado é a saída do túnel do Grilo, até ali Olival de Basto, com grande acumulação de trânsito lá para cima, para a A1, também na zona da Alverca do Ribatejo, no nó com a A9, com a Crel, também está grande acumulação de trânsito e ainda cá mais para baixo, a partir de Santaria da Azoia, também há alguma lentidão, pelo menos até ao Forte da Casa. Vamos ao Porto. No Porto, a maior complicação está agora na AEP, sentido sul-norte, a partir do Norte Francos e até à Senhora da Hora. No sentido contrário, menor, há lentidão apenas na zona de Ramalde. Na VCI, também lento, da Perlada até

0: A entrada para a Ponte da Arrábida, no mesmo sentido Freixo Arrábida, do outro lado do Estádio do Dragão até ao nó da A3. Complicada a Via Norte para quem quer vir para a VCI e também na VCI no sentido Arrábida Freixo, ali na zona da Arca d'Água, as coisas estão bastante lentas. Temos uma nota ainda aqui para os acessos a Irmes Indo pela A4 e pela Nacional 208 a partir do Alto da Maia, e a saída norte de Irmes Inde também não está nada fácil, muito lenta mesmo, tal como na Maia, onde há alguma lentidão sobretudo para sair para sul pela Nacional 14 via norte, e também para sair para norte pela mesma via em direção à A41. Neste momento são as zonas a evitar no Grande Porto e na Grande Lisboa. Votos de boa viagem.
1: Com muita paciência, com muito cuidado, e deixe estar connosco, que assim isto rola de forma muito mais agradável. 6h39, Vítor Figueiredo com toda a informação de trânsito. Vai continuar assim, vamos continuar assim no regresso a casa para o acompanharmos nesta viagem. Já a seguir, a análise global na Correio da Manhã Rádio.
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3: Há também um outro argumento, que é a questão, de facto, do risco democrático. É verdade que não foi Flávio que promoveu a questão do assalto aos três poderes, mas é o herdeiro da campanha do pai, e aliás prometeu libertar o pai se ganhar. E a verdade é que, um pouco como aconteceu nos Estados Unidos em 2024 com a vitória de Trump, o eleitorado brasileiro, uma parte dele ontem mostrou que não dá assim tanta importância à questão do risco democrático, e que dá mais importância, se calhar, à avaliação do momento em relação ao facto de considerarem que o mandato de Lula, o terceiro, esteve abaixo dos anteriores. Há também depois a questão dos evangélicos, que ontem aqui referimos bastante. Eles estão a crescer bastante eleitoralmente no Brasil, socialmente no Brasil, e votam essencialmente Bolsonaro. Mesmo, e a tal geografia eleitoral que aqui referíamos, mesmo em geografia supostamente de Lula. Vemos ali o Amazonas ainda a vermelho, mas foi por pouco, e o Acre foi ainda mais Bolsonaro do que tinha sido há 4 anos. Há neste momento uma questão de que a religião parece estar, Francisco, a passar a região como elemento fundamental na decisão do voto.
4: E isso também é importante, não podemos esquecer que a religião tem muita importância no Brasil, e isso não acontece cá, por exemplo. A direita está a liderar também o Congresso, e isso é uma novidade, há uma nova composição do Congresso.
3: Sem dúvida, é muito impressionante esta carta, mostra-nos a enorme vitória, de facto, que a direita e a extrema-direita, estamos a juntar as duas, teve ontem, com muitos senadores, mais de 20 do PL, eleitos, e possivelmente o novo líder da Câmara será Sóstenes Cavalcante, que é o líder na Câmara do Congresso do PL, poderá ser o novo líder da Câmara. Vemos aqui 60%, mais 60% dos senadores são de direita, à esquerda nem a 20% chega, e na Câmara dos Deputados 55%. E como há pouco estava a ser bem explicado, mesmo que Lula milagrosamente, de forma improvável mas ainda possível, vire a eleição no segundo turno, apanhará um Congresso altamente hostil, e isso é também um fator. Só um outro elemento que tem a ver com o seguinte: Flávio ganhou por 2%, 2 pontos percentuais em relação a Lula no primeiro turno, 47-45. Ora, os terceiros candidatos juntos tiveram menos 13,5% que as sondagens diziam. Ou seja, essencialmente a vantagem de Flávio vem daí. A campanha de Lula acredita que, uma vez feito o voto útil da direita em Flávio, será Lula que tem mais a subir. Ora, isso pode ser verdade nos abstencionistas, não acredito que seja verdade naqueles votos que não são assim tão poucos, 9 milhões desses terceiros candidatos.
4: Sim, isso é um bom ponto. Como tu acabaste de dizer, e não és o único, na prática é generalizado o que vou referir agora, que é que a eleição de Bolsonaro parece inevitável, não é, no entanto, uma certeza, mas o The Economist está a apostar nessa realidade, ou seja, que Bolsonaro vai acabar por ganhar.
3: Sim, neste artigo da Economist que caiu já nas últimas horas, aponta de facto para aí. Todos os sinais, diz a Economist, apontam para um comeback Bolsonaro na versão filho Flávio. E neste artigo, Francisco, é explicado que mais do que uma questão de, enfim, fracasso Lula ou mérito Flávio, há aqui uma onda de direita barra extrema-direita na América do Sul que varreu nas últimas eleições no Chile, com Keiko Fujimori, na Colômbia, com Abelardo de la Espriella, também no Peru. Eu tinha dito no Chile é Kast, no Peru é que é o Fujimori, e antes, por exemplo, na Bolívia e noutros países. Só neste momento, no México, se mantém Cláudia Sheinbaum de centro-esquerda e para já Lula, vamos ver. E a Economist aponta a essa onda que de algum modo temos que analisar e que vai um bocado em contracorrente em relação aos problemas internos políticos de Trump, é verdade, mas que, na verdade, está a ser englobado como uma onda na América do Sul que foi inspirada um pouco pela vitória de Trump em 2024.
4: Germano, proponho que avancemos para outras guerras, infelizmente bem mais quentes, operacionais, no terreno. Estamos a falar, é claro, da guerra da Ucrânia. No dia 1, mas também no dia 2, drones russos atingiram pontes, nomeadamente uma ponte, é a Ponte Sul, penso que é a Ponte Sul em Kiev. Há duas pontes importantes que cruzam o Dnipro. Porque é que isso é relevante neste momento?
3: É um dos fatores que está a dominar neste momento a guerra, Francisco, os ataques russos a infraestruturas e a pontes. A pontes, literalmente, e a estruturas de comunicação e transporte em Kiev, nas outras cidades ucranianas, no sentido de tornar quase impossível a vida civil ucraniana.
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1: Germano Almeida, diariamente na sua Correio da Manhã Rádio, para acompanhar também no canal Now, à noite no Guerra e Paz, que depois recordamos aqui em 94.8 e também em 90.4, Grande Porto e Grande Lisboa. Já a seguir, Rita Saúde na sua rádio.
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1: Estamos a 15 minutos das 7. Olá, Rita, estamos preparados? Então, vamos falar um bocadinho, ou seja...
5: Vamos a isso. Como é que está tudo? Tudo bem disposto? Já soube cair uma chuvinha e tal, mas olha...
1: Já passou?
5: Eu acho que sim.
1: Agora, vamos lá. 1, 2, 3.
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5: Olá, sejam muito bem-vindos ao Rita Saúde de hoje. Vou falar de um tema que é um problema de saúde muito comum, tem sido cada vez mais comum ouvir falar do colesterol alto e depois de também relacionar com a alimentação, especialmente os coitados dos ovos, que são os mártires da malta que gosta de comer ovo, mas que tem colesterol alto e acaba por não comer os ovos, porque há aí muito essa ideia de que os ovos, por terem alguns microgramas de colesterol, que vão aumentá-lo no fígado. Em primeiro lugar, gostava de começar por descrever o que acontece quando comemos colesterol. O colesterol dos alimentos é absorvido no intestino e depois é transportado ao fígado. O fígado é um dos principais órgãos responsáveis pela produção endógena de colesterol, porque, senhoras e senhores, é verdade, nós precisamos de colesterol. Quando chega mais colesterol proveniente da alimentação, e nós já temos o suficiente, o fígado reduz a própria síntese de colesterol. Portanto, quando ingerimos menos, pode acontecer o contrário, aumentar. Mas isto não se traduz proporcionalmente em mais colesterol no sangue. Então, fizeram um estudo, que é muito interessante, este estudo, que foi de 2025, foi publicado no American Journal of Clinical Nutrition. O estudo é muito interessante, é um ensaio clínico randomizado, cruzado. E, na verdade, o que é que se chegou à conclusão? Que quem comia 2 ovos por dia e uma dieta baixa em gordura saturada, não comia pizzas, nem batatas fritas e essas coisas, o LDL diminuiu. Sem ovos e uma dieta rica em gordura saturada, o LDL não melhorou. E a ingestão de gordura saturada associou-se ao aumento de LDL. O que é a gordura saturada? A gordura saturada são as salsichas, é o bacon, é aqueles rojões, aquelas comidas assim muito pesadas, geralmente enchido. Obviamente tudo o que é muito processado, como as pizzas e as lasanhas pré-confeccionadas. E o excesso de gordura também não aumenta. E depois há outro caso. Há pessoas que têm hipercolesterolemia, portanto o colesterol alto, mas é uma questão genética. E, portanto, aí, claro que há medicação para tomarmos, são os medicamentos que vão baixar os níveis de colesterol para prevenir as doenças cardiovasculares, porque uma grande quantidade de low density lipoproteins, que são os LDL, vão aumentar a possibilidade ou probabilidade de desenvolvermos um AVC ou uma doença cardiovascular. Portanto, é normal que o colesterol esteja a ser controlado. Mas também não se esqueçam que é normal termos e que o ovo não vai aumentar o nosso colesterol de forma significativa, porque nós somos uma máquina tão perfeita que vamos conseguir limitar o aumento excessivo de colesterol se ele vier da nossa alimentação, a não ser que haja muita gordura saturada. E aí já é diferente. Eu só queria defender aqui o ovo, dizer-vos que há alimentos que são realmente interessantes para nós ingerirmos, por exemplo, os legumes, os ovos, os pães integrais em vez dos brancos, e trocar, por exemplo, em vez de porem o bacon com o ovo, colocarem, se calhar, um frango grelhado, desfiado, que também é carne e vai ter muito menos gordura saturada. Vamos tentar também reduzir as carnes processadas, enchidos, manteiga, natas, queijos gordos. Já há tanta gente que adora queijo. Eu, por acaso, não sou uma delas. Eu gosto de queijinho fresco e tal, mas não aquele muito, muito gorduroso. De qualquer forma, comer mais hortícolas, praticar exercício físico, controlar o nosso peso e aumentar a fibra, por exemplo, comendo aveia, comendo maçã, citrinos, vai ajudar a que nós tenhamos um fígado mais saudável, menos colesterol e uma vida mais longa e cheia de saúde. Obrigada por terem estado comigo aqui, a vossa Nutri de Serviço. Eu sou a Rita Andrade, nutricionista aqui da Correio da Manhã Rádio, e vou estar sempre convosco, muitas vezes durante a semana, até ao fim de semana, sempre a lembrar-vos de que mais saúde é sermos mais felizes. Um beijinho para todos.
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1: E pronto, Rita, quinta-feira voltamos à carga. Quinta-feira cá teremos novamente para mais bons conselhos, coisas interessantes para cuidarmos também da nossa saúde e termos atenção à alimentação. Bom, estamos a 10 minutos do sinal das 7, que isto passa muito depressa. As músicas da nossa vida, aqui estão.
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6: Olá, daqui Luís Sequeira, e pediram-me duas músicas da minha vida nesta rúbrica. A primeira chama-se High and Dry, dos Radiohead, e é uma música que para mim é intemporal, porque fez parte de uma altura da minha vida em que dei uma volta de 180 graus e mudou a minha vida por completo, da melhor das formas. Para além disso, é uma música que é simples, é direta, mas é de uma profundidade e de uma... é uma maravilha.

segunda opção é uma música portuguesa de um grupo que me é muito querido, que são os Amor Eletro. Chama-se Rosa Sangue e é uma música de superação, é um musicão, tem uma força e uma amplitude de sentimental e emotiva que faz arrepiar os pelos do braço.

0: isto me despeço. Daqui Luís Sequeira, um abraço e um beijinho e espero que gostem.
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2: Aí está, Luís Sequeira, o cantor. Duas canções escolhidas que o marcam e certamente marca a si também. Quantas e quantas vezes ouvimos canções que também são aquelas que poderíamos considerar as nossas eleitas. É giro isso acontecer. Daqui a pouco vamos para o sinal das sete. Estamos

0: Ainda antes do sinal das 7, digo-lhe que para amanhã, grande Porto, céu geralmente muito nublado, diminuindo de nebulosidade a partir da tarde, como em Lisboa. Há ainda a possibilidade no Porto de ocorrência de aguaceiros até meio da tarde. Vento fraco, sendo moderado, do quadrante norte durante a tarde. E a possibilidade, para Lisboa, de ocorrência de aguaceiros fracos até meio da tarde. Vento fraco a moderado. 22 graus a máxima prevista para Viana do Castelo, Braga 26, Porto 21, Aveiro 22, Lisboa 25 e Setúbal também 25 graus de máxima.
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0: Acertamos a hora. Aí está, este é o sinal das 7 horas.
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0: Tempo para notícias, a edição é de Alexandra Pereira.
3: Tarde de confrontos violentos em França e já com números atualizados. Contam-se mais de 6 mil detenções nos protestos de alunos, numa tarde em que Emmanuel Macron convocou uma reunião com o governo. O presidente francês reúne ainda hoje com vários ministros para abordar os protestos estudantis violentos que ocorrem no país desde o passado dia 21 de setembro. Hoje o protesto dos estudantes terá levado às ruas 450 mil pessoas, uma estimativa dos sindicatos da educação. Em Paris e em Estrasburgo, os manifestantes acabaram por se envolver em confrontos com a polícia. A partir de Estrasburgo, a reportagem da enviada especial Anabela Benedito.
4: Estamos aqui num ponto em que os manifestantes colocaram lixo nesta rua para incendiaram-no. São garrafas que também têm vindo a ser arremessadas contra a polícia e vemos também aqui um grande dispositivo policial montado aqui nesta rua. Chama-se o bairro da Esplanada, aqui em Estrasburgo, onde estamos neste preciso momento. Esta manifestação de estudantes continua neste momento sem qualquer controle.
3: Anabela Benedito, esta tarde a partir de Estrasburgo, uma das cidades em França, hoje palco de confrontos violentos com a polícia. Os protestos são motivados pelo movimento estudantil. Cerca de 1.800 escolas estão encerradas neste protesto de estudantes francesas. Por cá, esta tarde, ouviram-se as críticas de André Ventura ao presidente da Assembleia da República. O líder do Chega acusa Aguiar Branco de estar sequestrado a interesses. Sobre o possível adiamento da comissão de inquérito a Luís Neves para o ano que vem, André Ventura diz que não faz parte das regras a limitação de duas comissões em simultâneo, como alega Aguiar Branco.
5: A investigação parlamentar ao caso do Luís Neves mostram que temos um Presidente da Assembleia da República, conforme tivemos a oportunidade de escrever na carta que enviámos, tão ou mais sequestrado por interesses partidários do que tínhamos Ferro Rodrigues e Augusto Santos Silva. Isso não é positivo. A proteção absolutamente indecorosa, inaceitável que o Luís Neves está a ter do sistema político português, a começar pelo Presidente Aguiar Branco. Portanto, enquanto este bloqueio se mantiver, nós também não vamos desistir dele. Isso não tem, não há nenhuma limitação no regimento, nem na Constituição, às comissões de inquérito. Isto é uma coisa inventada. Quer dizer, se há os votos de um partido para constituir uma comissão de inquérito, essa comissão de inquérito tem de avançar independentemente das comissões que estejam em curso. Então, mas o que é que interessa agora se há 10 comissões relacionadas, uma com a habitação, outra com a saúde, outra com a segurança, outra com os assuntos constitucionais, mais uma comissão de inquérito ou duas? Quer dizer, a comissão de inquérito exige dos deputados o mesmo trabalho que as outras comissões exigem. Isto não tem nada a ver com números de comissões, nem com a articulação do trabalho parlamentar. Isto tem a ver com a tentativa desesperada de impedir que esta comissão de inquérito siga à frente.

0: mais uma sessão de julgamento dos agentes da PSP que estão acusados de crimes de tortura e violação na Esquadra do Rato. Hoje foi dia de ser ouvido o Guilherme Leme, um dos agentes da PSP, e diria um dos principais arguídos deste julgamento. Ora, prestou declarações durante todo o dia, foi um dia intenso para este agente da PSP que prestou declarações, tentou esclarecer tudo aquilo que aconteceu. À saída, a advogada deste agente da PSP disse que Guilherme estava nervoso dentro da sala de audiências, mas que estava sereno perante a juíza e que quis esclarecer de facto aquilo que tinha acontecido e os alegados episódios de que está acusado. Óscar Borges, o outro agente da PSP que também está acusado de vários crimes, esteve a assistir a esta sessão de julgamento por videoconferência. Ele que também já tinha sido ouvido há umas semanas por também videoconferência, uma vez que é dos Açores, que vive nos Açores, foi também já ouvido e hoje esteve apenas a assistir às declarações feitas por Guilherme Leme.
1: A reportagem da Maria Rola Cunha. O processo tem nova sessão agendada já para a próxima quinta-feira. Esta semana, o IP3 volta a ficar cortado ao trânsito todas as noites e madrugadas. Em causa está a realização de obras na via que liga Viseu a Coimbra. José Luís Oliveira.
2: Segundo revelou esta terça-feira a empresa Infraestruturas de Portugal, o itinerário principal 3 estará cortado ao trânsito entre as 21 horas e as 5 da manhã de todos os dias da semana, no troço entre Santa Combadão e Viseu. Na madrugada desta quarta-feira, o corte acontece entre os nós de Vila Pouca, em Santa Combadão, e o de Tondela Sul. Nas noites de quarta, quinta e sexta-feira, para os dias seguintes, o corte será efetuado entre os nós de Tondela Sul e Canas de Santa Maria. Para a realização destes trabalhos, o trânsito será desviado pela Estrada Nacional número 2, em ambos os sentidos. A duplicação do IP3 para formato de autoestrada, uma obra reclamada há mais de 30 anos, começou a 8 de julho do ano passado. Entre Viseu e Santa Combadão, as obras estão previstas terminar em finais do próximo ano. O resto do trajeto até Coimbra só estará pronto em 2034, segundo previsões do atual Ministro das Infraestruturas, Miguel Pinto Luz.
1: O IP3 encerrado ao trânsito esta semana durante as noites e madrugadas. Por um motivo diferente, a Estrada Nacional 110 que liga Coimbra a Penacova está encerrada ao trânsito desde janeiro. A via ficou interdita por danos causados pela tempestade Christine. Há 8 meses que a população desespera por soluções que não chegam.
3: Há 8 meses que o cenário se mantém e a Estrada Nacional 110 está encerrada ao trânsito na zona do Casal da Misarela, entre Coimbra e Penacova. Uma derrocada na sequência da tempestade Christine cortou a circulação rodoviária a 28 de janeiro. O troço de 300 metros ficou obstruído com pedras de grandes dimensões e existe o perigo iminente de uma nova derrocada, uma vez que se avizinha um novo período de chuvas. Os moradores desta zona desesperam por respostas e diariamente são obrigados a fazer desvios de quilómetros para chegarem ao centro de Coimbra ou a aldeias vizinhas. Apesar dos vários protestos dos habitantes, esta é uma situação que continua sem fim à vista. A autarquia de Penacova já criticou a falta de soluções da Infraestruturas de Portugal, que alega que não estão reunidas as condições de segurança para uma intervenção no local, pelo que as obras ainda não avançaram. Além de moradores, este é um constrangimento que também afeta empresas e comércios, sendo verificado um decréscimo de afluência a esta região. A nível nacional, há ainda mais de 20 estradas interditas na sequência da tempestade Christine, que provocou um enorme rastro de destruição na zona centro do país.
1: A reportagem de Carolina Cunha. Intocável é assim que Pedro Proença considera Jorge Jesus. Esta tarde, Vítor Pinto, subdiretor do Jornal Record, afastou qualquer cenário de saída do selecionador nacional por causa da polémica em torno de Cristiano Ronaldo.
4: Desde ontem que está a ser posta em xeque ou em causa a possibilidade de Jorge Jesus estar em risco à frente da Seleção Nacional devido às consequências de um eventual abandono da Seleção Nacional por parte de Cristiano Ronaldo, desde questões financeiras, perda de seguidores, impacto geral a nível político e económico. No entanto, a informação que temos, aliás, e entretanto também já surgiram novas informações de que Jorge Jesus sentiu que podia ter lugar em risco, a informação que temos é que Pedro Proença

0: Se considera Jorge Jus intocável, independentemente do desfecho deste processo, independentemente do processo da questão diplomática ou da aproximação diplomática a Cristiano Ronaldo e de como termine toda esta situação, para Pedro Proença é inequívoco que Jorge Jus continuará a ser o selecionador de Portugal.
1: Vítor Pinto, subdiretor do Jornal Record, ao mercado desta tarde da CMTV. As notícias regressam às 7:30 com o Vítor Figueiredo. Até já.
2: Até já, Alexandra Pereira. 7:09.
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E daqui a pouco vamos ter Há Vidas Assim e vamos ter música também que vai passar aqui na sua Correio da Manhã Rádio. E ainda vamos dar um salto ao trânsito, mas vamos deixar isto para daqui a alguns minutos, mais concretamente 3 minutos e meio. Porque para já, por quem não esqueci, 7ª Legião

0: Quem não esquece, 7:14. E agora, você está aí no trânsito.
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0: E vamos lá então para a informação de trânsito, 7:15. Vítor Figueiredo, situação difícil a esta hora, não é?
2: Vamos lá, ainda assim, em alguns locais, sobretudo aqui na Grande Lisboa, e estamos a falar do IC19, aqui no sentido Sintra-Lisboa, acidente antes do Palácio de Queluz, e as coisas, a fila está ali para trás, já muito perto da saída para Massamá, portanto está muito lento aí. O trânsito no sentido contrário, para Sintra, também está lento, a partir do Estado Maior e até a praticamente ao Palácio de Queluz. Depois, na segunda circular, complicações também entre a Rotunda do Relógio e as Calvanas, no sentido do aeroporto Benfica. Lentidão ainda no eixo norte-sul, a partir de Avenida da Liberdade, aliás, do Bairro da Liberdade, até ao início da Avenida da Ponte. A A5 agora está mais calma, apenas na descida de Caselas e até à saída de Linda a Velha e Carnaxide está algum congestionamento de trânsito. Temos aqui na Cril e na zona das portas de Benfica uma indicação de acidente com a lentidão a partir do nó de Pinamanique, isto no sentido Algés-Sacavém. E precisamente para Sacavém vamos aqui na A1, porque ali no cruzamento com a rua Dr. Alfredo Bem Saúde as coisas estão muito lentas para depois o acesso à ponte Vasta Gama e ao IC2 a Moscavide. Quanto ao Porto, onde está a mauzinho, é mesmo na VCI e no sentido Freixo a Rábida, ou melhor, a Rábida Freixo, assim é que é. Sentido a Rábida Freixo, acidente junto antes do Hospital da Perlada, cauda da fila já para lá do nó de Francos, ali na zona da Avenida do Bessa. Esta zona, neste momento, a evitar, sentido, portanto, a Rábida, Freixo, entre o Hospital da Perlada e o Nó de Francos, na VCI. Complicada está também a AEP, no sentido sul-norte, a partir de Ramalde até à Senhora da Hora. De resto, não há, assim, grandes pontos a referir, apenas, enfim, quem estiver nestas zonas mais... Ah, apareceu-nos aqui uma situação no Monte dos Burgos, exatamente, e é na circunvalação, precisamente a caminho da Via Norte, do nó da Via Norte, há acidente e já temos mais coisa menos coisa, 1 quilómetro de fila e muita lentidão aqui. Portanto, hoje que é o Dia Mundial do Riso, amigos, se está numa destas zonas, pode enganar o cérebro, mesmo que não queira sorrir, segure um lápis horizontalmente entre os dentes e vai ativar as vias que libertam a endorfina e a serotonina. O cérebro não vai distinguir um sorriso real de um mecânico e vai melhorar o seu humor de forma igual.
0: E se calhar tem todos os motivos para sorrir, então. Não há de ser esse o grande problema do dia de hoje. Paciência, muita paciência. Além de que, olha, daqui a pouco partimos para os comerciais e depois trago uma grande música. Frank Sinatra e outro artista que eu gosto muito,
2: Luís Miguel. Estava a ver que não.
0: Estão cá prontinhos para arrancar.
2: Alberto Sinatra.
0: Já a seguir.
2: Alberto Sinatra.
0: Vai valer a pena.
2: Farto. Pá, espera, sim.
0: Vai valer a pena, vais ouvir e vais ver. Aí está. Já seguiste.
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0: 7h19, aí está um grande tema, grande clássico, o álbum com os enormes duetos de Frank Sinatra. Aqui com o Luís.

0: espero que tenha correspondido com as expectativas. Grande música, Frank Sinatra e Luís Miguel.
1: Alberto Sinatra.
0: Grande som.
2: O RBN, em inglês das Américas, pronuncia-se muito próximo daquele tipo de whisky norte-americano chamado bourbon. Era um projeto de aplicação que permitia aos utilizadores combinar encontros com amigos e marcarem os locais onde iam. Só que a plataforma era tão confusa e cheia de botões que os criadores decidiram deitar quase tudo para o lixo. Deixaram só a opção de partilhar imagens e mudaram o nome para Instagram, Instant Camera mais Telegram. Depois, o algoritmo e o comportamento das pessoas construíram a história e a personalidade da aplicação. A principal crítica à plataforma é o foco excessivo na estética e em vidas perfeitas, fomentando a ansiedade, a depressão e distorções da imagem corporal. Pelo meio, surgem fenómenos fúteis, mas que demonstram a capacidade das redes sociais de se unirem num objetivo, por mais frívolo que seja. Em 2019, aconteceu o famoso World Record Egg. Alguém decidiu publicar a fotografia de um banal ovo castanho com o único propósito de bater o recorde de likes de Kylie Jenner. O desafio funcionou. Os utilizadores mostraram que podiam. A internet uniu-se e o ovo castanho conseguiu mais de 60 milhões de likes, mantendo-se no topo durante anos, até Lionel Messi ganhar o Mundial e conseguir 75 milhões de likes. Mas, em 16 anos de existência, os utilizadores do Instagram construíram outros fenómenos, como o dos Instapets. Estamos a falar de bichos que são autênticos empresários e faturam fortunas.

0: Vidas assim, mesmo. O rei desta tendência foi o Gif-Pom, um cãozinho da raça Lulu da Pomerânia, que parecia um autêntico peluche. Ele era tão perfeito a posar que bateu recordes do Guinness por correr mais rápido em duas patas, entrou num videoclipe de Katy Perry e chegou a cobrar mais de 12 mil dólares pelo patrocínio de uma única foto. Havia um cão a ganhar mais dinheiro do que muito influenciador humano por aí. E essa é outra questão. Uma crítica ética crescente sobre transformar um ser vivo numa empresa ou máquina de fazer dinheiro, onde o bem-estar do animal de estimação pode ficar em segundo plano, face aos contratos publicitários e a métricas de engajamento.
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2: São agora 7 horas, mais 25 minutos, tempo para fazermos aqui um alerta.
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2: Alexandra Pereira.
4: Cristiano Ronaldo prometeu e falou. O jogador emitiu esta quarta-feira um comunicado em que conta aquela que é a sua versão dos factos sobre a polémica com Jorge Jesus que motivou a saída do estágio da Seleção Nacional na semana passada. Cristiano Ronaldo escreve então que, tal como prometeu, decidiu contar na primeira pessoa e de forma direta as circunstâncias que envolveram o último estágio da Seleção Nacional. Conta então neste comunicado que, depois do Mundial 2026, preparou uma carta aos portugueses que diz que ainda guarda com as palavras que lhes quer dirigir quando abandonar definitivamente a equipa nacional. Conta então que no final da competição, logo no voo de regresso dos Estados Unidos, o presidente da Federação pediu e insistiu que ponderasse a decisão de sair, uma vez que a Federação Portuguesa de Futebol queria que Cristiano Ronaldo continuasse com a camisola das esquinas. Logo a seguir, escreve então neste comunicado Cristiano Ronaldo, que pediu que lhe desse a sua opinião sobre o nome do atual selecionador e que ele estava a ponderar a par de outros nomes, mas que não o revelou. Recorda então que esta é uma carta, um comunicado emitido esta tarde por Cristiano Ronaldo, que estou a seguir na íntegra. Cristiano Ronaldo diz então que respondeu ao presidente da Federação que, em sua opinião, seria a escolha certa. Assim, diz que no dia em que o atual selecionador foi apresentado, ficou genuinamente feliz pela escolha, garante que é a opção certa, como os resultados vão comprovando. Poucos dias depois, Cristiano Ronaldo diz que recebeu um primeiro contacto do novo selecionador nacional a dizer que gostava de estar com ele pessoalmente. Respondeu que sim e agendaram para o final das férias de Ronaldo esse encontro com Jorge Jesus. Encontraram-se na cidade do futebol, onde o clube que representa o Al Nassr fazia estágio de pré-temporada. Cristiano Ronaldo diz ainda que o selecionador lhe disse nesse dia que contava com ele e que a sua presença era fundamental para todo o projeto. Acrescenta que ele lhe apresentou um plano para a sua apresentação. Disse-lhe que jogaria o primeiro jogo e o último e que, por razões de gestão física, iria fazer sempre 3 a 4 mudanças por jogo. Nessa altura, colocou-lhe como hipótese não viajar com a seleção para a Noruega e a Dinamarca. Adianta ainda Cristiano Ronaldo que Jorge Jesus também lhe propôs que fizesse o primeiro jogo e ficasse em Portugal para depois se juntar de novo à equipa antes do jogo do Dragão. Cristiano Ronaldo diz ter recusado de imediato essa proposta por lhe parecer evidente que não a poderia aceitar. Escreve que não seria por não jogar os jogos no estrangeiro que deixaria de capitanear a equipa nacional. Acrescenta que esse privilégio de ficar em Portugal não seria um bom exemplo. Escreve também que o selecionador acabou por concordar com essa análise. Conta Cristiano Ronaldo neste longo comunicado que a conversa foi acompanhada por Simão Coutinho, diretor desportivo do Al Nassr, pessoa a quem reportava o atual selecionador durante toda a época passada e um dos responsáveis pela sua contratação pelo clube em 2025. 25. Neste comunicado, Cristiano Ronaldo conta ainda que, na véspera do estágio começar, o selecionador deslocou-se à sua casa em Lisboa para ter uma nova conversa com Cristiano Ronaldo, desta feita a seu pedido. A conversa foi tranquila, garante Cristiano Ronaldo, e todos os princípios combinados, princípios esses que tinham sido já combinados em agosto e que agora decidiam que era para manter. Escreve ainda Cristiano Ronaldo que jogou o jogo de Alvalade e que, apesar de substituído, não fez nenhum problema, colocou a abraçadeira e diz que ele próprio, a Bruno Fernandes, colocou essa abraçadeira longe de imaginar que pudesse estar a dar os últimos passos como atleta e capitão da Seleção Nacional. Recordo então que estou a citar Cristiano Ronaldo, que neste comunicado também diz que o importante desse dia, para ele próprio, foi a vitória. Escreve que ganhar é sempre bom em Portugal e pelo nosso país ainda melhor. Continua neste comunicado a descrever tudo o que terá acontecido até à hora de almoço do dia do jogo na Noruega, quando um adjunto do selecionador veio ao seu encontro junto do grupo com quem estava a almoçar e foi informado que o selecionador queria com ele conversar. Acrescenta que, para sua absoluta surpresa, o selecionador perguntou se estava bem para jogar 30 minutos. Cristiano Ronaldo diz que estava totalmente focado na sua recuperação física, integrado com os companheiros, a pensar que não jogaria naquele dia e sem qualquer problema. Diz que este pedido era algo fora do seu plano de recuperação física e de treino, já que iria apenas jogar no dia 4 no Dragão, mas que respondeu afirmativamente, que estava então preparado para jogar 30 minutos. Ora, Cristiano Ronaldo escreve que o resto todos conhecem, aqueceu desde o intervalo e viu os minutos a passar e não foi chamado. O selecionador tinha-lhe falhado, aliás, com a sua palavra. Conta ainda Cristiano Ronaldo que no fim do jogo só queria que tudo acabasse com a vitória e ficar sozinho. É assim que justifica o facto de não ter ido cumprimentar os adeptos. Admite que é uma falha, que é apenas da sua responsabilidade e que não deveria ter acontecido. Assim, este comunicado continua com um pedido de desculpa aos portugueses que ali apoiaram intensamente a equipa. Cristiano Ronaldo pede desculpa aos adeptos e pede desculpa aos que, sem serem portugueses, ali se possam ter deslocado para o ver e que assim possam ter ficado desiludidos. Acrescenta ainda Cristiano Ronaldo que, passado 48 horas, tiveram uma nova conversa, ele, o selecionador, e Simão Coutinho, uma vez que tinha sido ele a acompanhar as conversas anteriores em agosto. Conta que foi um momento profundo, frontal, sem qualquer tipo de filtro. Concordaram então que só havia uma maneira de encerrar este caso, que o selecionador repetisse o que acabara de lhe dizer ali, em privado, na presença de Simão Coutinho, mas na sala de imprensa. Garante que o combinado era simples. O selecionador começaria a conferência de imprensa por este tema, procurando encerrar o assunto, contando a verdade. Diria que nunca pediu para jogar minutos nenhuns e que foi o selecionador e mais ninguém quem lhe propôs o plano para este estágio. Acrescenta que nesse combinado o selecionador também deveria assinalar que tinha sido um erro colocá-lo a aquecer para não entrar e que, se voltasse a acontecer, não o faria. Neste longo comunicado emitido esta tarde por Cristiano Ronaldo, podemos ainda ler que conta que, acabando essa reunião com os selecionadores, aliás, que acabou essa reunião com o selecionador a pedir-lhe um abraço e a prometer que ia dizer na conferência o que acabara de ali dizer em privado. Cristiano Ronaldo garante que, se assim fosse, o assunto estava ultrapassado. Conta então que, assim sendo, não jogaria na Dinamarca, jogaria o jogo do Dragão, tudo isto na presença de Simão Coutinho, acrescenta como garantia neste comunicado. A pedido do selecionador, decorreu então depois uma reunião entre ele próprio, Simão Coutinho, novamente, e Tiago Craveiro, em videoconferência, em que diz que se resumiu tudo aquilo que aqui descreve. Foi então produzido um pequeno documento que o próprio diz ter validado e que, com o seu conhecimento, foi entregue ao selecionador tal como ele havia solicitado. A conferência, diz Cristiano Ronaldo, foi o que se conhece, garante que a postura não teve nada a ver com

0: a reunião, diz ter ouvido expressões e um tom de agressividade que julga não merecer, escreve Cristiano Ronaldo, que dali sentiu uma atitude de quero, posso e mando, que nunca foi manifestada em privado, nem de perto, nem de longe, na véspera. Então, um longo comunicado de Cristiano Ronaldo, que recordo, estou a ler pela primeira vez, estou a tentar reproduzir tudo aquilo que Cristiano Ronaldo descreve. Segue-se um comunicado por vários pontos que acaba por descrever em pormenor tudo que aconteceu. São as explicações de Cristiano Ronaldo que naturalmente vamos ter oportunidade de analisar em pormenor ao longo deste fim de dia e noite informativa.
1: São agora 7:35. Vítor Figueiredo, e este é o assunto deste fim de tarde.
2: É o assunto deste fim de tarde, desta semana, e isso leva-nos a entrar em simultâneo com a CMTV mais cedo, porque já temos comentadores em estúdio, mais propriamente o subdiretor do Record, Vítor Pinto, e também o jornalista Pedro Sousa. Vamos ouvir o que eles têm a dizer sobre este comunicado muito esperado de Cristiano Ronaldo.
3: É um momento nobre para Cristiano Ronaldo e demonstra que ele pôs efetivamente o sentido patriótico acima de qualquer outra situação, acima da ferida pessoal. Ele próprio refere os casos em que entende que houve falha em relação à palavra. Aliás, Cristiano Ronaldo descreve ao pormenor, Daniela Polónia, todos os contactos que foram mantidos com Pedro Proença e Jorge Jesus.
4: Mas também bastantes fala deles já nessa questão da falha da palavra de Jorge Jesus. Está disponível para regressar à seleção.
3: Mas não faz nenhuma exigência quanto a isso, Daniela. Mas ele fala da falha da palavra de Jorge Jesus, mas não faz nenhuma exigência quanto a isso.
4: Sim, mas o que eu tinha a perguntar é possível regressar à seleção neste ambiente com Jorge Jesus?
3: Regressem condicionalmente.
4: Eu
3: neste
4: sei o que
3: momento,
4: é que ele diz, mas Cristiano
3: Ronaldo
4: estão a perguntar em que circunstâncias
3: faz um apelo à paz.
4: É que isso acontece.
3: Daniela Polónia, dá-me só 10 segundos. Este domingo, Jorge Jesus abriu as portas da seleção a Cristiano Ronaldo. Este domingo, Pedro Proença abriu as portas da seleção a Cristiano Ronaldo. Os colegas de equipa Cristiano Ronaldo disseram que ele continua a fazer parte do grupo. Hoje é terça-feira e o Cristiano Ronaldo disponibiliza-se a regressar incondicionalmente à seleção. Explica aos portugueses os motivos que levaram à sua saída do estágio, porque é que ficou magoado por situações em que as palavras não foi cumprida. O trabalho jornalístico está aqui confirmado e já iria isso, mas não impõe nenhuma condição para regressar. Depois de ter sido, de ter havido aquela abertura por parte da seleção a todos os seus níveis e ter ficado claro que havia um trabalho diplomático para conseguir abrir caminho para a paz, Cristiano Ronaldo não precisou que ninguém fosse à Arábia Saudita com a corda ao pescoço, não precisou que ninguém fosse prestar nenhum ato de vassalagem ou de submissão, não precisou que ninguém lhe fosse beijar os pés, não precisou que ninguém pusesse em causa a sua autoridade. O próprio Cristiano Ronaldo disponibiliza-se a regressar, não impondo nenhuma condição. Podem fazer um vídeo disto, os humoristas, e podem dizer que estamos a defender Ronaldo. Nós também defendemos muito Jorge Jesus neste processo.
5: Há alguns pontos.
3: Pera. Aqui,
5: oh, Vitor,
3: digam
5: sem
3: que
5: filtros. Sem filtros.
3: É sem filtros mesmo. É sem filtros mesmo.
5: Isto eu acabo de mandar isto.
3: É uma bofetada de luva branca do Cristiano Ronaldo em todos os críticos.
5: Sim. Isto é desconcertante, surpreendente, esmagador. Fica-se sem palavras. O que está aqui escrito é de ficar. Agora vem lá aqueles. Até na questão da despedida.
4: Já agora deixa-me só dizer, Pedro. Já temos a contabilização que tu querias. Pediu desculpa 6 vezes.
5: Já lá tu. Não estão custa nada, pois não?
4: Não.
5: Eu se calhar devia ter pedido desculpas mais vezes na vida. Há pessoas que eu se calhar devam pedir desculpas. Está tudo certo. Ou não. Mas quer dizer, não custa nada pedir desculpas. E até nem era isso que estava em causa. Afinal não era isso. Porque é que foi aquela veemência toda? Toda! Aquele enfoque todo a responder ao Pajó no outro dia. Porquê aquilo? E agora, com factos.
3: Afinal eram 8 pontos, Pedro Sousa.
5: Digam que isto é mentira. Agora, com factos,
3: afinal,
5: digam
3: eram
5: que isto é mentira.
3: Pontos.
5: Ou então enfia a viola no saco.
4: Estavas a dizer, Vítor? Estavas a falar dos pontos.
3: Estava a dizer, ponto importante. Em primeiro lugar, confirma-se que o guião que foi entregue a Jorge Jesus, ou o documento que foi entregue a Jorge Jesus, vamos colocar assim, Porque é aqui explicado por Cristiano Ronaldo que é apenas a transcrição daquilo que foi acertado na reunião de terça-feira. Repito, Cristiano Ronaldo explica que aquilo que foi passado ao papel foi apenas o que estava acertado na reunião de terça-feira. Isso tem, bem, efetivamente, 8 pontos, como nós revelámos, e andaram noutros canais a dizer que eram 6, 4, 5, 7, e afinal eram 8, efetivamente 8.
4: Demos a conta certa.
5: E, oh, Vítor, e nós fica... dissemos que não havia exatamente. Pedido desculpas, mas toda a gente dizia que
4: e
5: havia.
4: E fica claro, e claro, foi que Ronaldo deu o aval a estes pontos que
5: ele diz
4: Jesus
5: lá mesmo.
4: Teria...
3: O mais importante,
4: sim, exato, fica claro,
3: Daniela,
4: nesta
3: o mais
4: carta,
3: importante...
4: Que Ronaldo deu o aval
3: aí,
4: a
3: Daniela,
4: esse documento.
3: Espera aí, mas o mais
5: hoje
3: importante...
5: Hoje até ouvi que ele ia despedir pessoas, vê lá tu. Não há vergonha.
3: Oh, Pedro Sousa, espera um bocadinho para quem está em casa perceber isto, que esta é a parte mais importante. O que o Cristiano Ronaldo nos revela aqui é que o tal papel que foi entregue a Jorge Jesus foi apenas a transcrição do que tinha ficado acordado na reunião de terça-feira. Portanto, já sabemos, afinal, o que é que aconteceu na reunião de terça-feira. Agora já ouvimos o Cristiano Ronaldo. Portanto, a passagem para o papel, diz o Cristiano Ronaldo aqui, foi apenas o que ficou combinado na reunião de terça-feira. O Cristiano diz, é, mister, então diga na conferência aquilo que disse aqui. Portanto, é isso que o Cristiano Ronaldo explica. Portanto, nós estávamos na dúvida sobre o que é que tinha acontecido terça-feira, está aqui explicado. Cristiano Ronaldo diz mais, Daniela. Diz que na quarta-feira, sentado perante o Pedro Proença e Jorge Jesus, disse mais uma vez que se não quisessem na seleção, que dissessem que depois se encontrava uma solução, depois para... Acho que fala também ali nos jogos de despedida ou qualquer coisa, mas que não havia problema nenhum. Se não contassem com ele, que dissessem. E na reunião de quarta-feira de manhã, tanto Pedro Proença como Jorge Jesus voltaram a dizer que contavam com o Cristiano Ronaldo para a seleção. Isto assim é de malucos, realmente, pá. Isto assim também é de malucos. Se nas reuniões em privado é dito, é passada uma mensagem ao jogador. Olhos nos olhos, cara a cara, homem com homem. E depois, afinal... É tudo dito de maneira diferente e são passadas informações completamente diferentes. Sendo estes 8 pontos, e estou à espera a ver se alguém vai desmentir, então é completamente mentira que o comunicado, logo no início, exigisse um pedido de desculpas. Não é que o pedido de desculpas aqui fosse completamente incomportável, embora eu dou o direito ao Jorge Jesus de sentir que isso poderia pôr em causa a sua esfera de autoridade. Já sabes desde o início que eu respeito o espaço pessoal e as convicções pessoais de Jorge Jesus. Só que não há aqui nenhum pedido de desculpa. Portanto, e pelo que eu sei, e eu disse-o aqui com sublinho, o Jorge Jesus leu os dois primeiros pontos e disse imediatamente que não queria ler mais nada. E que não ia ler isto na conferência de imprensa. Por isso é que o Cristiano Ronaldo estava a ouvir a conferência de imprensa com os auriculares.
4: Batia agora certo, já estamos a o discurso perceber. De Jesus com o documento que tinham feito.
3: Ó Daniela, se o Jorge Jesus entendia que ler este documento punha em causa a sua esfera de autoridade, dizia na terça-feira à noite ao Cristiano, olha, eu estou a dizer-te isto aqui, mas eu na conferência de imprensa não vou dizer nada disto. E estava tudo certo. Tinham que encontrar outra forma de se entenderem.
5: Sem dúvida.
3: A partir do momento...
4: Falhou o Jorge Jesus aqui?
5: Claro que falhou. Ele agora prova o contrário.
3: Isto estava a ter com
5: se quiser.
3: Estava a ter com as informações que
5: mas atenção,
3: Jorge.
5: Eu acho que ele fala, pede 6 vezes desculpa, não é?
4: Sim.
5: 6 vezes desculpa. E fala sim. Em erros também. Mas nunca menciona o nome de Jorge Jesus. É o selecionador para aqui, o selecionador
4: nunca,
5: para ali.
4: Nunca o chama pelo nome, é verdade.
5: E não
4: faz sempre
5: se
4: a referência.
5: O presidente da federação também está aqui em xeque. O presidente da federação também está aqui em xeque. Não é que tenha que tomar partido. Mas ele esteve na tal reunião de quarta-feira. Que diga a verdade também. Não é a sua verdade, é a verdade.
4: E haverá testemunhas, porque há mais pessoas envolvidas nessas certo. Reuniões, como explicou Cristiano certo. Ronaldo. Estavas certo. A dizer algo, Vítor, desculpa, não te percebi.
3: Sim, e finalmente, neste comunicado, está finalmente explicada a participação do Dr. Tiago Craveiro neste processo. Tem sido um nome que tem sido falado frequentemente noutros canais. E já está explicada a sua participação numa videoconferência que não foi na reunião entre Cristiano Ronaldo e Jorge Jesus.
5: Mas, Vítor, desculpa, portanto, mas diz ali, como nós tínhamos
3: foi
5: revelado,
3: diretamente,
5: foi Jorge Jesus
3: naquilo que foi tratado foi diretamente.
5: Jorge Jesus que pediu.
3: Não há nada aqui que se pediu por causa.
5: Foi Jorge Jesus que pediu. Agora pois, que desmintam.
3: Isto é que é de malucos. Isto é que é de malucos. Isto é que é de malucos. Quem anda a dar
4: 3,
3: outras informações.
4: Se quisermos colocar essa parte que vocês estão a falar na página 3,
3: exatamente, é muito
4: é
3: importante.
4: Aqui referido
3: é
4: que
3: muito
4: foi
3: importante.
4: Produzido um pequeno documento que eu mesmo validei e que, com o meu conhecimento, foi entregue ao selecionador tal como ele havia solicitado.
5: Vê lá tu bem. E depois pronto. Ouvimos o que ouvimos. Quer dizer, agora que desmintam isto, se é mentira. É que este. Daniel, isto é quase desconcertante, ninguém está à espera deste desenlace. Isto vai dar uma série de Netflix daqui a uns anos.
3: Ninguém está à espera. Daniela. Oh, Daniel, deixa-me dizer isto, Pedro, que é muito importante. Faltou-me esta parte. O que está aqui relatado é que a tal videoconferência, da qual eu já tinha ouvido falar e fiz grande esforço para perceber o que é que tinha acontecido e não cheguei lá, reconheço, os jornalistas também têm limitações, foi a pedido do selecionador. Portanto, a pedido do selecionador, diz aqui o Cristiano, decorreu uma reunião entre Jorge Jesus, Simão Coutinho e Tiago Craveiro. Jorge Jesus pediu uma reunião, diz aqui, pediu uma reunião que envolveu o doutor Tiago Craveiro neste processo. Eu estou siderado com isto. Quando todas as informações que tínhamos tido iam em sentido contrário. Iam em sentido de interferências externas. Interferências externas. Jorge Jesus garantia que tinham havido interferências externas. E eu não culpo muitas das nossas fontes, porque as nossas fontes recebiam informações de Jorge Jesus. Eu ainda ouvi hoje um amigo de Jorge Jesus a contar e a falar, a referir-se ao doutor Tiago Craveiro, e a contar, e ele assumiu, que falou com o Jorge Jesus, lhe perguntou o que se tinha passado e perguntou se podia citar o nome das pessoas envolvidas e que o Jorge Jesus disse que sim. E afinal, o Cristiano Ronaldo diz-nos que essa videoconferência acontece a pedido do selecionador. O que vale é que isto agora é para ficar em paz. Daniel, isto agora é para ficar em paz.
4: Terás mais oportunidade de falar sobre esta carta de Cristiano Ronaldo.
3: Teríamos muito para escalpelizar.
4: Temos ainda e vão continuar certamente a fazê-lo agora no Grande Jornal com José Carlos Castro, depois de Cristiano Ronaldo ter emitido uma carta onde pede perdão e até diz que quer ser castigado e suspenso.
6: Essencialmente esclarece tudo, é a verdade de Cristiano Ronaldo que está nesta carta que vou passar a ler na íntegra. Tal como prometi, decidi contar na primeira pessoa e de forma direta as circunstâncias que envolveram o último estágio da Seleção Nacional. Após o Mundial 2026, preparei uma carta aos portugueses, que ainda guardo, com as palavras que lhes quero dirigir quando abandonar definitivamente a nossa equipa. No final da competição, logo no voo de regresso dos Estados Unidos, o Presidente da Federação pediu e insistiu que eu ponderasse a decisão de sair porque a Federação Portuguesa de Futebol queria que eu continuasse. Logo a seguir pediu que lhe desse a minha opinião sobre o nome do atual selecionador e que ele estava a ponderar, a par de outros nomes que não me revelou. Respondi ao Presidente da Federação que, em minha opinião, seria a escolha certa. Por isso, no dia em que o atual selecionador foi apresentado, fiquei genuinamente feliz pela escolha. Era a opção certa, como os resultados vão comprovando. Poucos dias depois, recebi um primeiro contacto do novo selecionador nacional a dizer que gostava de estar comigo pessoalmente. Respondi que sim e agendámos para o final das minhas férias. Encontrámo-nos na cidade do futebol, onde o meu clube fazia estágio de pré-temporada. O selecionador disse-me nesse dia que contava comigo e que a minha presença era fundamental para o seu projeto. Apresentou-me logo ali um plano para a minha participação, que jogaria o primeiro jogo e o último e que, por razões de gestão física, iria fazer sempre 3 a 4 mudanças por jogo. Nessa altura, colocou-me a hipótese de eu não viajar com a seleção para a Noruega e Dinamarca. Propôs-me que fizesse o primeiro jogo e ficasse em Portugal para depois me juntar de novo antes do jogo do Dragão. Recusei de imediato essa proposta. Parecia-me evidente que não a poderia aceitar. Não seria por não jogar os jogos no estrangeiro que deixaria de capitanear a nossa equipa. Esse privilégio de ficar em Portugal não seria um bom exemplo. O selecionador acabou por concordar com a minha análise. Esta conversa foi acompanhada pelo Simão Coutinho, diretor desportivo do Al Nassr, pessoa a quem reportava o atual selecionador durante toda a época passada e um dos responsáveis pela sua contratação pelo clube em 2025. Na véspera do estágio começar, o selecionador deslocou-se à minha casa em Lisboa para ter nova conversa comigo a seu pedido. A conversa foi tranquila e todos os princípios combinados em agosto foram mantidos. Joguei o jogo de Alvalade e, apesar de substituído, não fiz nenhum problema. Coloquei a braçadeira, eu mesmo, a Bruno Fernandes, longe de imaginar que pudesse estar a dar os últimos passos como atleta e capitão da seleção nacional. O importante desse dia, para mim, foi a nossa vitória. Ganhar é sempre bom, em Portugal e pelo meu país, ainda melhor. À hora do almoço do dia do jogo na Noruega, um adjunto do selecionador veio à mesa onde o grupo estava a almoçar e informou-me que o selecionador me queria falar. Para minha absoluta surpresa, o selecionador perguntou-me se estava bem para jogar 30 minutos. Eu disse, eu estava totalmente focado na minha recuperação física, integrado com os meus companheiros, como sempre, e a pensar que não jogaria naquele dia, sem nenhum problema. Este pedido era algo fora do meu plano de recuperação física e de treino, porque apenas iria jogar no dia 4 no Dragão. Mas obviamente disse que sim. Respondeu-me que então estivesse preparado para jogar 30 minutos. O resto todos conhecem. Aqueci desde o intervalo, vi os minutos a passar e não fui chamado. O selecionador tinha-me falhado com a sua palavra. No fim do jogo, só queria que tudo acabasse com a vitória e ficar sozinho. Não fui cumprimentar os adeptos, uma falha que é apenas da minha responsabilidade e que não deveria ter acontecido. Peço desculpa aos portugueses que ali nos apoiaram intensamente. Peço desculpa aos adeptos e peço desculpa aos que, sem serem portugueses, ali se possam ter deslocado para me ver e a quem eu possa ter desiludido. Passado 48 horas, tivemos uma conversa. Eu, o selecionador e o Simão Continho, uma vez que tinha sido ele a acompanhar as nossas conversas de agosto. Foi um momento profundo, muito frontal, sem qualquer tipo de filtro. Concordámos que só havia uma maneira de encerrar este caso, que o selecionador repetisse o que acabara de me dizer ali em privado, na presença do Simão Continho, mas na sala de imprensa. O que foi combinado era simples, o selecionador começaria a conferência de imprensa por este tema, procurando encerrar o assunto, contando a verdade. Diria que nunca pedi para jogar minutos, nenhuns, que foi o selecionador e mais ninguém quem me propôs o plano para este estágio e que foi um erro colocar-me a aquecer para não entrar e que se voltasse a acontecer não o faria. Acabamos essa reunião com o selecionador a pedir-me um abraço, a prometer-me que ia dizer na conferência de imprensa o que acabara de me dizer a mim e que o assunto se ultrapassava. Eu não jogaria na Dinamarca e jogaria o jogo do Dragão. Tudo isto na presença do Simão Coutinho sempre. A pedido do selecionador decorreu depois uma reunião entre ele mesmo, o Simão Coutinho e o Tiago Craveiro em videoconferência em que se resumiu aquilo que falámos. Foi produzido um pequeno documento que eu mesmo validei e que, com o meu conhecimento, foi entregue ao selecionador, tal como ele havia solicitado. A conferência foi o que se conhece. A postura não teve nada a ver com a nossa reunião. Houve expressões e uma agressividade que julgo não merecer, uma atitude de quero posso e mando que nunca me manifestou, nem de perto nem de longe, em privado, na véspera. As notas que validei eram as seguintes. Acho importante, até porque é verdade, esclarecer algumas coisas antes de falar da Dinamarca. Propus ao Cristiano Ronaldo, eu mesmo, sem mais ninguém, um plano para ele nesta época desportiva na Seleção Nacional. Foi uma conversa demorada e muito boa. Sei o quanto ele vive e ama a Seleção e o peso que tem no mundo. Mais ainda, o peso e a influência positiva que tem na Seleção há 24 anos consecutivos. O plano que propus ao Cristiano foi aceito. Ele nunca questionou as minhas opções, foi exemplar, leal e profissional. Do plano que tracei para ele, não constava o jogo da Noruega. No entanto, senti que ele tinha conseguido recuperar fisicamente do primeiro jogo e avisei que poderia ter de o utilizar. O Cristiano concordou. Errei ao colocar alguém da dimensão de Pelé ou Maradona a aquecer para depois não o colocar em jogo. Se fosse hoje, não o faria. Para encerrar o assunto, eu quero que o que quero Cristiano Ronaldo na seleção, aliás, não quero pouco, quero muito. Felizmente, ele também acredita em mim. Acreditou no Al Nassr e aqui também. Sobre não ter cumprimentado os adeptos. Já falamos sobre isso. Quem faz mais de 230 jogos pela seleção não recebe de mim lições de amor a Portugal. Foi um momento de frustração que não apaga coisa nenhuma. É o jogador que mais autógrafos dá, que mais selfies tira, que mais acarinha os adeptos. Não inventemos problemas onde eles não existem. Quando não estamos contentes, reagimos. Foi só isso. Nenhuma destas notas dizia, portanto, que o selecionador me pedisse sequer desculpa. Era a segunda vez que me estava a faltar à palavra dada. Decidi abandonar o estágio sem esperar por mais nenhuma quebra de palavra. Para mim, a verdade ainda é a coisa mais importante na relação entre pessoas, por muito que doa, me digam a verdade. Aliás, numa conversa que mantive com o presidente da Federação Portuguesa de Futebol e com o selecionador na manhã do dia dessa conferência de imprensa, podem confirmar seguramente, reafirmei que se não me quisessem ali, me dissessem. Bastava serem francos comigo. Eu aceitaria isso e prometi que prepararíamos algo bonito, como sonho que acontece, e ninguém ficaria zangado. Lembro-me como se fosse hoje. Responderam em uníssono que não, que o meu lugar era na Seleção Nacional. Nunca, em nenhum momento, me intrometi em qualquer decisão técnica ou tática de qualquer treinador ou selecionador em quase 25 anos de carreira. Aceito, é melhor ou pior, o que me propõem fazer. Respeito a decisão e, quando me faltam à palavra, sinto que o meu lugar não é ali. Devo também um pedido de desculpas aos meus companheiros de seleção por ter abandonado o estágio. Apesar da absoluta quebra de confiança na palavra do selecionador, como poderá testemunhar quem assistiu a estas conversas, eu não o devia ter feito. A responsabilidade é exclusivamente minha. Peço desculpa aos portugueses, mais uma vez, mas a quebra de palavra tem para mim um impacto definidor. Senti que, a partir dali, a minha permanência iria apenas prejudicar o grupo de trabalho e fiz o que sempre disse que faria se não me sentisse útil. Peguei nas malas e saí. A consequência deste meu ato deve ser avaliada e punida pela Federação Portuguesa de Futebol. Entendo que a punição não deve ter atenuantes. Não sou um jogador qualquer, sou capitão de equipa, isso... Houve aqui uma alteração na sequência daquilo que eu estava a ler. Eu estou a ler diretamente. Vamos tentar recuperar o local. Pode ser aí, eu peço que não mexam mais. É mais fácil, eu repito. É mais fácil não mexerem mais, sim? Mas mostrem texto. Muito obrigado. Peço desculpa aos portugueses mais uma vez, mas a quebra de palavra tem para mim um impacto definidor. Senti que a partir dali a minha permanência, iria apenas prejudicar o grupo de trabalho e fiz o que sempre disse que faria se não me sentisse útil. Peguei nas malas e saí. A consequência deste meu ato deve ser avaliada pela Federação Portuguesa de Futebol. Entendo que a punição não deve ter atenuantes. Não sou um jogador qualquer, sou capitão de equipa e isso constitui uma agravante. Já pedi desculpa, mas sei que as atitudes têm de ter consequências. Quem está no futebol como estou, sabe que, independentemente do estatuto de cada um, as regras são iguais para todos. A este propósito, tenho ouvido muito falar em jogos de despedida, que tenho que ter uma despedida digna e que a Federação me quer dar essa oportunidade. Aprendi na vida, com fome e sem nada para comer, muitas vezes, que ninguém dá nada a ninguém. Posso prometer a todos os meus fãs, naturalmente, e em especial a todos os portugueses, faremos um ou mais jogos de despedida. Haverá tempo para isso. Mas quando penso na seleção, o que penso mesmo é em competir. Foi nisso que pensei no dia em que me deram a notícia da morte do meu pai, que estava em estágio da nossa seleção, e lá decidi ficar até terminar o jogo do dia seguinte. Fiz por isso, pelo meu país, o que jamais faria por clube algum. Portanto, se estiver bem fisicamente, a jogar no meu clube com gols, espero, a seguir ao cumprimento da suspensão que me for aplicada, estarei disponível, como sempre estive até hoje, para competir e ganhar pela nossa seleção. Esta é, acreditem, a mais pura das verdades. Assina Cristiano Ronaldo, 6 de outubro de 2026. É esta a carta de esclarecimento de Cristiano Ronaldo. Tenho comigo o Paulo Catarro e o Pedro Sousa. Boa noite a ambos.
7: Boa noite.
6: E o Vítor Pinto, que está no Porto. Começo por ti, Pedro. Muito do que aqui está já nós tínhamos aqui avançado, mas agora fica mais claro, ou como se costuma dizer, claro como a água, não é? De algum modo, surpreende-me que Ronaldo, apesar da queixa que tem, ele abre a porta à seleção, portanto ele quer voltar.
7: Não, diz que regressa.
5: não abre só a porta.
3: Incondicionalmente.
5: Incondicionalmente. Vamos lá ver. Agora, já depois de ouvir isto duas vezes e lido uma outra vez, eu acho. Eu tentei com alguns adjetivos na hora anterior, mas isto foi verdadeiramente desconcertante, surpreendente, o teor do comunicado.
6: Surpreendente porquê? Pela fraqueza?
5: Se calhar. Olha, pela autenticidade. Eu acho que é evidente que isto foi escrito, mas revela aqui muitas coisas e o detalhe é impressionante.
3: E nível de detalhe.
5: É muito detalhista este comunicado. Vamos chamar-lhe, chamar-lhe carta então. E portanto, acho que há aqui tantas coisas.
6: Eu chamo-lhe carta porque é uma carta aberta aos portugueses, não é só
5: aos fãs, ele diz aos fãs e aos fãs. Portugueses em especial. Coisas que para mim colidem com aquilo que temos ouvido, lido, comentado na última semana. Primeiro, pede 6 vezes desculpas, durante esta carta. E a pergunta era do Pajó no outro dia, tinha que pedir desculpa ou não? Afinal, não tinha que pedir mesmo. Porquê é que ele reagiu assim, o Jorge Jesus? Eu não consigo entender. Se não era para pedir desculpa, eu não consigo mesmo. Mas ele, neste comunicado, pede 6 vezes desculpa. 6.
6: Quer dizer,
5: e depois há aqui, deixa-me dizer isto. Quase no final, diz uma coisa que é: estatutos é uma coisa, regras são para todos. Isto é para quem isto? Não é para mim, nem para ti, nem para o Paulo, nem para o Vítor. Isto é um destinatário claro. Outra nota. O Vítor já aqui falou nisto na hora anterior. Isto, ele quer ser punido e com agravante por ser capitão. E agora tenha a Federação coragem para o fazer.
6: Mas tu achas que, deixa-me fazer-te esta pergunta, já passaram uns dias desde o pico da crise, digamos assim?
5: Uma semana.
6: Uma semana,
5: precisamente. Faz hoje uma semana que eles reuniram.
6: Uma semana.
3: Já passou o pico?
6: Se não quiseres considerar quarta-feira, que foi mesmo o pico da crise, que foi a conferência de imprensa.
3: Pois é, que isto, acho que todos os dias têm sido Ronaldo, picos. E são os Himalaias da crise.
6: Sim, mas Ronaldo tinha isto na cabeça desde a semana passada, ou... Isto e a necessidade de ele explicar tão detalhadamente decorre do que foi dito durante a semana toda.
5: Mas é, felizmente tu, eu, o Paulo, o Vítor, quem está em casa, ouvem mais e vêem infelizmente a CMTV, mas a gente vê tudo. E passa por lá, ou recebe vídeos, ou recebe clipes, ou recebe, vê nas redes sociais.
6: Ainda ontem eu vi que
3: muito bem,
6: Ronaldo com o Jesus não jogava mais, não é?
5: Não,
3: exatamente.
5: O que é que tu apreendes disto? Eu? Que se ele não fala uma vez no nome de Jorge Jesus... Nesta carta não é mencionado uma vez o nome de Jorge Jesus. Mas isso agora é o menos relevante. Isto é o menos relevante. O mais relevante é dizer que muitas pessoas falaram de coisas que não sabiam. Por muitas fontes que tivessem, eu reconheço que tivessem fontes e amigos e que foram contar. Hoje, inclusive.
3: As fontes também são enganadas. É o Mister Otávio Machado que diz isso, que os jornalistas e os comentadores não mentem. As fontes é que os enganam. Isto... Se o Mister Otávio Machado nos estiver a ouvir, vai-se lembrar disso que ele costuma dizer. As fontes é que os enganam.
5: É que
3: portanto,
5: há
3: quem andou a dizer algumas
5: detalhe,
3: coisas que bate com as fontes.
5: Que eu acho que é difícil
3: com as fontes
5: de desconstruir. E coloco ao Pedro Proença que na forma de ter que intervir. Primeiro. Tem que ser a Federação, direção da Federação, a fazer a denúncia ao Conselho de Disciplina.
3: Uma participação disciplinar.
5: Uma participação disciplinar ao Conselho de Disciplina. Primeiro. E depois, colocou ali também no olho do furacão. Porque ele teve a tal conversa na quarta-feira. E afinal, estes 8 pontos, eu não vi ali nada de especial, com toda a sinceridade. Viste alguma coisa especial nos 8 pontos?
6: Não vi, embora... Se eu me pusesse nos sapatos de Jorge Jesus, não gostaria, podia-me dizer os pontos que eu devia abordar, mas não ter aquele pormenor como se estivesse a ler um texto da escola, não é? Talvez seja um bocadinho...
5: Mas podia ser um guia, se ele quisesse, era um guia.
6: Mas repara,
3: pode esclarecer isso, Zé Carlos?
7: O ponto não é esse.
5: Ele é que pede.
7: O ponto é... O que está em causa é se na reunião de terça-feira fica acordada uma coisa.
5: Tem que ser compreendido.
3: Exatamente, é isso.
7: E se depois na quarta-feira é ratificada
5: e validado
7: com o encontro com o presidente da Federação, e mesmo que tendo havido interferências externas da A, B, C ou D, agora não interessa isso, e que tenha irritado muito o selecionador.
6: Tem que fazer esta pergunta.
7: Então, ele não cumpriu, não, mas segundo espera. O Cristiano, aquilo que estava acordado na reunião de terça.
6: Okay, momento.
3: E que acabou com um abraço, Jesus, Paulo.
6: Depois da reunião, que pediu esse guião, é isso que diz a carta aqui, não é?
5: Sim, sim.
6: Foi ele que pediu.
5: Sim.
6: Porquê que Jesus depois, na outra conferência de imprensa, diz que houve influências externas? Afinal, não foi influências externas nenhumas.
7: Não, ele diz que houve pessoas que se meteram no caso.
6: Mas então não é esta carta. Que é o que se entendia era que não, tinha sido carteiro que tinha influências externas.
5: Pode ser. É preciso conhecer Jorge Jesus para chegar a essa conclusão. Eu percebo o que estás a dizer. Eu até digo mais. Jorge Jesus, a maior parte das coisas que podem criticar no Jorge Jesus, eu digo isto com... Eu já disse aqui, eu conheço o Jorge Jesus há muitos anos.

0: Como é que se diz isso de uma maneira elegante?
1: Não consigo.
0: É um bocadinho destravado, não é?
1: É, exatamente. Mas as pessoas gostam. Mas gostam porque ele é também um homem que não domina a palavra, mas é um bom comunicador.
2: É genuíno.
1: É genuíno.
0: E é muito convicto.
1: É, e as pessoas gostam disso.
2: Sim, mas o problema é como, aliás, está nesse guião. Um dos pontos lá é que eu não posso tratá-lo, seria suposto ele ter dito, não posso tratar o Cristiano Ronaldo como não teria tratado de que está no patamar de um Pelé ou de um Maradona e pô-lo a aquecer durante aquele tempo
0: certo.
2: Todo e não,
0: entendemos que,
2: e não se, colocar
0: que
2: na equipa.
0: Que,
2: não
0: é?
1: Deixa-me só dizer uma coisa.
0: Que o guião são guidelines, são mesmo, é um guião. Se fosse para ler, acho excessivo. Porque tem frases como eu quero que.
2: Mas ele, alguma das coisas, fique, algumas das coisas disse. Ele chegou a dizer.
3: Agora vou dizer mais. Interrompe que é muito importante.
1: Agora vou.
0: Tem que ouvir o Vítor.
1: Não, deixa-me dizer isto. Agora vou dizer mais.
3: Não, isto é muito importante.
1: Deixa-me dizer isto, Vítor. Vítor, vais ver que isto é.
3: Mas anda lá, força.
1: A cada um dos pontos.
3: Porque senão fica uma ideia errada.
1: A cada um dos 8 pontos ele ia dizendo que sim. Na conversa, nas videochamadas.
0: Então que espera.
1: A cada um dos pontos ele ia dizendo que sim.
0: Os pontos foram apresentados em reunião?
1: Sim, então foi videochamada.
0: Então o presidente da Federação Portuguesa
3: Exato,
0: de Futebol
3: foi
0: estava nessa reunião?
1: Não, nessa videochamada não.
3: Não estava. E esse é que é o problema de base.
0: Que é depois da
3: isso
0: reunião
3: é o problema.
0: Com a Federação. Com o
1: isso, PS. Isso.
0: Ok.
1: E portanto, a cada...
3: José Carlos, deixa-me só ler isto, que é
1: isto
3: um
1: como
3: segundo.
1: Um guia. Não como vai dizer isto com estas palavras. Era um guia.
0: Pois.
1: Para a conferência de imprensa. É assim que o definem. E a cada um dos pontos que era apresentado, os tais outros pontos, que ontem chapou para o Vítor, foram revelados aqui pelo Vítor e não por essa gente que anda a inventar, ele ia dizendo que sim. E agora vou dizer mais uma coisa. Que há uma semana ando para dizer isto. E tive que aguentar algumas coisas, é. Desde segunda-feira da outra semana. E ainda hoje. No final, há ali uma coisa que ele diz... Jorge Jesus pediu-me um abraço, qualquer coisa
0: sim.
1: parecida.
0: No final da reunião.
2: No final da reunião de terça-feira.
1: Pediu-lhe um abraço para sentir o coração. Foi assim que acabou.
0: Bom, Vítor Pinto, é um cachimbo da paz esta carta, ou seja...
3: Fé, deixa eu dizer isto que é importante. Porque o Paulo Catarro levantou a questão do Pelé e Maradona e vai ser uma das coisas que vão pegar. Então eu vou-vos revelar uma coisa. O Pedro Carreira vai-nos arranjar essas frases. Na conferência de imprensa da antevisão do jogo com a Dinamarca,
1: é
3: a famosa conferência de imprensa que rebentou com tudo, Jorge Jesus disse não há nenhum jogador que... Portanto, qualquer jogador que anda a aquecer e depois não entra, não há nenhum que fique contente. Quanto mais o Cris, o Pelé, o Maradona. Oi? Aquecer 30 minutos, eu, o Pelé, o Maradona. Depois eu, como treinador, decidi que não entrava. Portanto, o próprio Jorge Jesus... Na conferência de imprensa,
0: sim,
3: estabelece um paralelo entre o Cristiano Ronaldo, o Pelé e Diego Maradona.
0: Mas
3: e Diego Maradona
0: coisas no
3: foi estabelecido por Jorge Jesus.
0: Sim?
3: E disseram, e há uma coisa muito importante aqui, José Carlos, deixa-me antecipar as críticas.
0: O
3: tom
0: não é o mesmo, realmente.
3: Mas deixa-me antecipar as críticas.
0: A dessa conferência de imprensa, o tom mudou repentinamente.
3: Olha...
0: E transformou-se numa linguagem agressiva e crispada até.
3: Zé. Claro, nós sabemos o que a casa gasta e já sabemos o que aí vem. Olhem, afinal sempre havia aqui um guião e que o Cristiano Ronaldo queria impor um guião ao Jorge Jesus. Então vamos já resolver isso. Eu fui o primeiro a levantar a questão, ponto número 1, se o Cristiano Ronaldo tinha conhecimento do documento que tinha sido entregue ao Jorge Jesus, e 2, como é que o Jorge, ou melhor, o Jorge Jesus ter aceito que se passassem uns tópicos para um papel não era a mesma coisa que comprometer-se a dizer isso na conferência de imprensa. Ele podia olhar para os tópicos e achar que não devia dizer e aquilo o ofendia. Mas aqui há um detalhe que faz toda a diferença. É que diz que foi o próprio selecionador que, a seguir à reunião com o Cristiano Ronaldo, solicitou uma videochamada com o Dr. Tiago Craveiro, na presença de Simão Coutinho, e acertaram os detalhes sobre os pontos que iam ser ditos ou iam ser passados ao guião para a conferência de imprensa. E isso muda completamente tudo.
0: Certo,
3: e eu atravessei-me.
0: Deixa-me acrescentar isto.
3: Também pelas informações que tinha.
0: Só para esclarecer.
3: Faça a revolta
0: mas
3: dos
0: ontem
3: Jesus,
0: também ouvimos,
3: e agora não entendo.
0: Houve o que eu quero dizer e perguntar. Ontem
3: força,
0: também ouvimos que quando este documento foi apresentado, quando estes 8 pontos foram apresentados, que Jesus, antes da conferência de imprensa, recusou liminarmente.
3: É
0: Ronaldo,
3: só lê os dois primeiros,
0: isto é verdade,
3: disse imediatamente
0: em primeira instância, isto é verdade ou não é verdade?
1: Há provas.
0: Isso é verdade.

0: primeiros.
1: Ronaldo não foi informado.
0: Primeiros.
2: Oh, Zé, há provas.
0: Não. Pelos vistos.
1: Há provas de?
0: Pelos vistos, o Ronaldo,
2: que ele
0: o Ronaldo
2: aceitou.
0: Não foi informado.
2: Disse que ele sim, a todos os pontos.
1: Portanto, não é verdade que recusou eliminar.
2: Eu já não vou entrar mais nisto. Eu acho que devemos olhar para isto como uma paz. Seja ela qual
0: está
2: for.
0: Agora, claro. Isto é paz, mas está tudo
2: agora,
0: claro.
2: Isto é desconcertante para Jorge Jesus.
0: Ó Pedro Sousa, é paz, assente na verdade.
3: Fica gravada, não é?
1: Vamos recuperar esse momento que o Vítor recordava do Maradona e do Pelé. Vamos ver exatamente como disse, o que disse e como disse Jorge Jesus na conferência de imprensa. Famigerada conferência de imprensa.
4: Qualquer jogador, como eu também fui jogador, quando a gente anda ali a aquecer, 20 minutos, 30 minutos, blá, blá, blá, não é? E depois não entra, não há nenhum que fique contente. Nenhum. Quanto mais o Cris. Tem estatuto. Quanto mais se fosse o Pelé. Se quanto mais fosse o Maradona. Se eu andei aqui a aquecer 30 minutos, eu, Pelé, eu, Maradona. É isso o estatuto. Mas os direitos são iguais. Depois eu, como treinador, decidi. Não entrava. Não é caso, pá.
0: Pronto. E chegava à reunião na terça-feira e dizia isto ao Cristiano Ronaldo.
1: Para analisar, mas agora temos mesmo que fazer um intervalo. Peço que fiquem aqui comigo e as pessoas que nos acompanham também. Até já.
5: Grande jornal, emissão especial por causa deste comunicado, mas vamos a outras notícias. Na redação da Correio da Manhã Rádio, esta noite está a Leonor Ferraz. Boa noite, Leonor.
6: Olá, muito boa noite. Leiria prepara um plano de contingência para fenómenos meteorológicos extremos. Iniciativa surge no seguimento dos estragos provocados pela tempestade Kristin no concelho no início deste ano. Em nota publicada no site oficial, a Câmara de Leiria explica que o documento, em fase de elaboração, abrange riscos associados à precipitação e cheias, ventos fortes e tempestades, bem como falhas no abastecimento de energia e redes de comunicação. Também esta terça-feira, a comunidade Municipal da região de Leiria anunciou que vai pedir uma audiência ao Primeiro-Ministro para agradecer o apoio pós-tempestades e abordar ainda o PTRR, o Programa de Resposta à Catástrofe Climática, anunciado pelo Governo na sequência das tempestades no início do ano. E a Estrada Nacional 110, que liga Coimbra a Penacova, está encerrada ao trânsito desde janeiro. A via ficou interdita por danos causados pela tempestade Kristin. Há 8 meses que a população aguarda por soluções.
7: Há 8 meses que o cenário se mantém e a Estrada Nacional 110 está encerrada ao trânsito na zona do Casal da Misarela, entre Coimbra e Penacova. Uma derrocada na sequência da tempestade Kristin cortou a circulação rodoviária a 28 de janeiro. O troço de 300 metros ficou obstruído com pedras de grandes dimensões e existe o perigo iminente de uma nova derrocada, uma vez que se avizinha um novo período de chuvas. Os moradores desta zona desesperam por respostas e diariamente são obrigados a fazer desvios de quilómetros para chegarem ao centro de Coimbra ou a aldeias vizinhas. Apesar dos vários protestos dos habitantes, esta é uma situação que continua sem fim à vista. A autarquia de Penacova já criticou a falta de soluções da Infraestruturas de Portugal, que alega que não estão reunidas as condições de segurança para uma intervenção no local, pelo que as obras ainda não avançaram. Além de moradores, este é um constrangimento que também afeta empresas e comércios, sendo verificado um decréscimo de afluência a esta região. A nível nacional, há ainda mais de 20 estradas interditas na sequência da tempestade Kristin, que provocou um enorme rasto de destruição na zona centro do país.
6: A reportagem da Carolina Cunha, assim, sobre a Estrada Nacional 110 que liga Coimbra a Penacova, está encerrada ao trânsito há 8 meses, na sequência dos danos causados pela tempestade Kristin. Fica por aqui esta síntese informativa. Regresso com mais notícias no próximo intervalo do Grande Jornal da Noite da CMTV. Até já.
5: Estamos agora com 15 minutos depois das 8 da noite. Olhamos o trânsito na Grande Lisboa. Só 2 motivos de preocupação. Um é no IC19, devido ao acidente no nó de Queluz de Baixo, complicado desde o viaduto da Carela até à passagem pelo local. No sentido inverso, também acidente em vias de resolução, pouco antes também do mesmo nó de Queluz de Baixo, a fila desde o nó da Amadora até à passagem pelo acidente. Na segunda circular, complicado, sobretudo no sentido aeroporto Porto Benfica, desde a rotunda do relógio até à entrada para o viaduto do Campo Grande. Na Grande Lisboa não há grandes preocupações, à exceção para a zona de Alverca, Nacional 10, por causa de um acidente. Há passagem pela rotunda do hipermercado. Vamos até norte, também com um acidente por resolver na VCI, no sentido a Rábida Freixo, logo depois do Nó de Franco. Está a complicar e muito a saída da Avenida AEP para a VCI. Trânsito complicado no local e é a única situação que traz maior demora na cidade do Porto. Tudo o resto a andar bem. Boa viagem.
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chama-se mesmo assim Quase Igual a Ti e faz-me relaxar este tema do Miguel Carmona, aqui neste género quase acústico, ou diria mesmo acústico. Este é de 2024, há pelo menos aqui dois concertos já marcados do Miguel Carmona para o próximo ano, dia 16 de março no Teatro Maria Matos em Lisboa e no dia 17 de abril no Espaço Vita de Braga. Até ao regresso das notícias com o Grande Jornal, concentradas então neste comunicado de Cristiano Ronaldo, recordamos os Simply Reds, neste Stars.

0: Os Simply Red com este Stars. E por falar em Stars, temos um grande jornal especial já a seguir. É a segunda parte, José Carlos Castro.
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2: Pedro Proença está na cidade do futebol. É uma reunião, não consigo distinguir com quem será. É o diretor de comunicação, ajuda-me, Pedro, bem? Diretor de comunicação.
3: É Ricardo Quaresma.
2: Ricardo Quaresma, na cidade do futebol, isto pouco tempo depois de Cristiano Ronaldo ter divulgado uma carta aberta aos fãs e aos portugueses para esclarecer tudo o que se passou desde a ruptura de quarta-feira, depois da conferência de imprensa, ou durante até a conferência de imprensa de Jorge Jesus em Copenhaga. A carta conta tudo cronologicamente, não deixa margem para dúvidas, Pedro.
3: Quer dizer, dúvidas vão ser levantadas e Jorge Jesus tem, bem entendido, direito ao contraditório, se entender que não é bem assim. Isso tem provas para apresentar, com certeza. Agora, isto é de uma autenticidade e do detalhe que são impressionantes. E nesse sentido, acho que é difícil de desmontar tudo isto. Porque há testemunhas...
2: Há uma coisa, já insisto, há uma coisa que Jorge Jesus disse, e há outras pessoas que falam por Jorge Jesus, digamos assim, porque são pessoas próximas, que é: houve interferências externas. A que é que se refere?
3: Pois,
2: é esta carta de...
3: Não,
2: aqueles oito pontos foram combinados. Foi ele próprio que pediu.
3: Então, resta saber
2: isso
3: o que
2: não
3: é que
2: pode ser.
3: O que é que serão as... Ele que diga.
2: É que influências externas serão essas?
3: Ele que diga. Porque nas últimas horas as influências externas tinham a ver com este papel, com estes oito pontos.
2: Mas percebe-se que não.
3: Agora, percebe-se não pela versão da carta, não é? E, portanto... alguma coisa Jorge Jesus terá para dizer sobre isto. É interessante perceber, como há pouco passávamos aquilo do Maradona e do Pelé, ao fim e ao cabo ele foi lá tocando nos pontos sem os falar. Percebes o que eu quero dizer? Foi falando nas coisas sem as dizer.
4: Também falou que tinha sido um erro.
3: Um erro lá mais para frente.
2: Acho que ele tentou cumprir o guião até, não é?
3: Sim, mas se o guião era para começar assim, foi um guião muito espaçado. Não é?
4: Intermeado.
3: Porque uma coisa... Porque repara uma coisa. Depois...
2: Mas não é... Enfim, eu trabalho em comunicação há muitos anos. É muito difícil cumprir um guião letra a letra.
3: Então não é.
2: Tipo,
3: mas
2: isso é muito difícil.
3: Eu acho
2: difícil.
3: Que era um
2: e às
3: guia.
2: Vezes sai bem, outras vezes
3: aquilo
2: não sai tão bem.
3: Era um guia. Mas depois começaram logo a conferência por dizer: só vou responder duas perguntas sobre isto. É, foi assim. Depois respondeu a seis. Portanto, a ideia era...
2: Mas há um momento em que ele se enerva. Porquê?
3: Não, vários momentos. Vários momentos.
2: A partir da terceira pergunta.
3: Sim, vários momentos.
2: Mas porquê?
3: Mas não faço ideia.
2: Mas,
3: é que eu não faço mesmo ideia.
4: Quando respondeu ao jornalista da SIC,
3: ele vira-se.
4: Até de forma muito pouco.
3: Ele vira-se para um jornalista e diz: isto é muita confusão para a tua cabeça. Isto não é coisa que se diga.
2: Não, mas porquê?
3: Ele é o selecionador.
2: Vamos lá ver. Porquê que ele perdeu, como é que eu hei de dizer, o controle emocional nesse momento? Porquê? Tipo, ele estava a cumprir aquilo que estava acordado.
3: Não faço ideia. Não sei dizer. E depois aquele pó, quer pocimando...
2: E depois vem por aí fora.
3: Vem por aí fora, que é a Jorge Jesus, reconheça-se.
2: Sim.
3: Mas qual é a necessidade de reforçar isso?
2: Ele
3: como aqui alguém
2: sentido,
3: disse esta tarde,
2: Paulo,
3: a diferença entre autoridade e autoritarismo. São sim. coisas diferentes.
2: Mas terá ele sentido, de alguma maneira, a necessidade de afirmar a sua liderança?
4: Sim, eu considero que sim. Segundo o que eu sei, é que terá havido um contactos de alguém, não sei quem, não me perguntes quem, que eu isso não sei, em que lhe terão feito sentir que o lugar dele que poderia eventualmente estar ameaçado se não cumprisse determinadas regras que estavam a ser determinadas.
2: Temos que dar o nome às coisas, tipo, alguém lhe ter feito sentir, alguém só pode ter sido Pedro Proença.
4: Não, não sei. Sinceramente, se eu soubesse, diria, mas não sei quem.
2: Não,
4: quem
2: é que com outra autoridade que não seja ele, porque até pelo historial dos outros todos, porque Pedro Proença teve que se deslocar
4: eu até
2: a Copenhaga
4: até
2: para
4: pouco,
2: fazer um meeting, quer dizer, com os outros, vice-presidente.
4: Sim, mas eu
2: mais
4: até
2: os outros Zé Carlos,
4: eu
2: até, estão,
4: até há pouco, até esta carta aberta do Cristiano Ronaldo, estava convencido que as interferências externas seria esta carta.
2: Estes oito pontos.
4: Estes oito pontos que lhe teriam sido entregues.
3: Também.
4: Mas, pelos vistos, Não são estes 8 pontos, até porque estão, teriam sido acordados ou foram acordados. Se, ainda por cima, se há uma videochamada em que todos estão de acordo, a videochamada fica gravada. Portanto, é fácil de confirmar que existiu e se todos estão de acordo. Portanto, não acredito que o Cristiano Ronaldo dissesse uma coisa que não é facilmente comprovável. Agora, houve mais alguma coisa que diz o Cristiano, diz o Jorge Jesus, que levou a que ele estivesse tão irritado que
2: agiu daquela
4: forma. Mas aí é que
2: está, o cerne da questão. Eu continuo a dizer que...
4: Mas, e que levou a que não cumprisse aquilo que estava determinado e que falasse
2: não
4: daquela maneira.
2: Na totalidade. Pois. Os primeiros pontos ele disse-os todos. E não havia essa necessidade de pedir desculpa.
4: De qualquer forma, de portanto... qualquer forma, também o próprio Cristiano Ronaldo, no seu comunicado, reconhece que não devia ter saído do próprio estágio, não devia ter abandonado a seleção, como ele
2: certo,
4: próprio
2: e
4: diz.
2: Até diz que desse o castigo, digamos assim. Vítor, já de novo connosco neste grande jornal. Vítor, há aqui uma dúvida que subsiste para mim, que é... Jorge Jesus, quando viu este documento nessa videoconferência, aceitou todos os pontos?
5: É essa a informação que temos. E deixa-me dizer-te já, que eu já tenho conhecimento que na TVI hoje o jornalista que ontem disse que Cristiano Ronaldo jamais voltaria à seleção com Jorge Jesus, não pediu desculpa, mas eu vou pedir desculpa porque eu também fui enganado. Ao contrário desse jornalista, ao contrário do Jorge Jesus, eu vou pedir desculpa. E vou-te explicar porque é que vou pedir desculpa. Porque a atuação de Jorge Jesus na conferência de imprensa era justificada pelo próprio Jorge Jesus por uma interferência externa através de um papel que lhe puseram na mão a seguir à reunião com Pedro Proença e Cristiano Ronaldo. E isso
2: Jorge
5: é verdade.
2: Jesus nunca diz isso. Toda essa... Isso foram pessoas terceiras ligadas a Jorge Jesus ou próximas.
5: Pronto, mas quem lhes disse foi Jorge Jesus. Aliás, ainda hoje, um amigo de Jorge Jesus, noutro canal, ao dizer que tinha havido uma suposta ameaça de despedimento ao Jorge Jesus, cita o nome e diz que ligou ao Jorge e que foi o Jorge que lhe disse que podia citar os nomes. Portanto, e a fonte com quem eu falei tinha falado com Jorge Jesus. Portanto, não há dúvida nenhuma. Portanto, a fonte é direta e limpa de Jorge Jesus. E o Jorge Jesus justificou a atuação na conferência de imprensa pelo facto de lhe terem posto um guião na mão onde ele teria de ser obrigado a pedir desculpa, que era entendido como um ato de submissão e que jamais em defesa da sua esfera de autoridade o Jorge Jesus admitiria ler aquele documento na conferência de imprensa.
2: Então, mas não manifestou
5: isso. E eu peço desculpa porque fui enganado.
2: A primeira vez.
5: Ó Zé Carlos, tens que me deixar acabar. E eu peço desculpa aos nossos espectadores, porque eu acreditei nessa versão e esta versão é verdadeira na parte do documento que foi entregue. O que faltava era um pequeno detalhe, que eu não quero acreditar que depois de com este detalhe que está a ser aqui descrito nesta carta de Cristiano Ronaldo, que seja possível agora desmentir isto. Vamos ver. Quer dizer que não só o Jorge Jesus acordou todos os pontos daquele comunicado na reunião com o Cristiano Ronaldo, que acaba a reunião com o Cristiano Ronaldo a abraçá-lo e que pede uma videochamada com Tiago Craveiro, estando Simão Coutinho presente. Mas então o doutor Tiago Craveiro foi diabolizado estes dias, era o grande responsável pela perseguição ao Jorge Jesus, e o Jorge Jesus pediu uma videoconferência, uma videoconferência, onde acerta com o doutor Tiago Craveiro e chega a um acordo em relação aos pontos que devem estar nesse resumo da reunião. Mas o que é isto? Não tem problema nenhum, Zé Carlos. Se Jorge Jesus não concordava com alguma coisa, dizia, olha, meus amigos, eu não concordo com isto. Eu não acho que não devo dizer, acho que isto não está certo, acho que está errado. O que quisesse, dizia logo que não se disponibilizava.
2: E
5: a partir do momento que assume esse compromisso...
4: Vitor, mas, desculpa lá, mas ainda diz. Há um ponto que eu acho que é
5: força,
4: muito
5: Paulo.
4: Importante e que invalida tudo isso. É que na conferência de imprensa, no Estádio do Dragão, a seguir ao jogo com a Noruega, o Jorge Jesus diz que durante estes dias não se passou nada que pusesse em causa a minha autoridade como treinador. Ora, se não se passou nada, porquê é que foi aquilo?
5: Olha, só tiras mais achas para a fogueira. E deixa-me só dizer outra coisa.
4: Mas...
5: As referências que estão a ser feitas... Esta é uma revelação, Zé Carlos Castro. As referências que estão a ser feitas ao facto de Jorge Jesus, ao ter chegado a Jorge Jesus a informação de que o seu cargo poderia estar em causa, ou que alguém disse que podia estar em causa, ou que tal como o Rio Ferdinand disse que se isto não se resolvesse, o lugar do Jorge Jesus também podia estar em xeque. Não foi nenhum contacto direto com Jorge Jesus. Foi um contacto com alguém do círculo próximo de Jorge Jesus. Não foi direto com o Jorge Jesus. Repito, não foi direto com o Jorge Jesus. Portanto, mas eu dou valor àquilo que é tratado diretamente. Portanto, neste momento, o meu choque em relação a isto é que várias pessoas, não foi só eu, Zé Carlos. Eu sou jornalista e por isso é que estou aqui a dar a cara e a assumir que também fui enganado. Mas várias pessoas próximas de Jorge Jesus, que dão a cara para Jorge Jesus, que confiam em Jorge Jesus, também foram enganados. Porque nunca lhes passou para a cabeça que tivesse sido o Jorge Jesus a pedir a videoconferência, a pedir uma videoconferência com o Dr. Tiago Craveiro. E eu estou muito surpreendido. Essa é a parte, com todo o respeito, Pedro Sousa, Paulo Catarro, Zé Carlos Castro, quem está em casa. Há muitos pontos interessantes neste comentário, nesta carta aberta do Cristiano Ronaldo, mas o ponto para mim que me choca mais é, afinal, a pessoa que supostamente tinha tido influências externas, a pessoa que supostamente tinha ameaçado despedimento o Jorge Jesus, a pessoa contra a qual supostamente o Jorge Jesus tinha feito a conferência de imprensa na quarta-feira à tarde em Copenhaga. Afinal, foi uma pessoa com quem o Jorge Jesus pediu para falar em videoconferência na terça-feira à noite.
2: Muito bem.
5: Isto é de malucos, mas desculpa lá, Zé Carlos Castro.
2: Mas, ó Vítor, uma coisa é, depois da conversa com a reunião de quarta-feira, Ronaldo e Pedro Proença, Jesus pede para uma videochamada com Tiago Carvalho. Muito bem. E pede, faz-me aí um guião para eu seguir na conferência de imprensa.
5: É isso que está descrito.
2: Mas depois...
5: Um resumo. Acho que foi
2: 10 minutos ou um quarto de hora, o guião
5: foi
2: ir diferente daquilo que tinha sido falado na reunião.
5: Ó, Zé Carlos.
2: Pode ter acontecido isso.
5: Não é isso que está na carta.
2: Ele considera que foi para além do que tinha sido falado.
5: Ó, Zé Carlos.
2: Não é isso que está na carta. Estou a dizer, do lado de Jorge Luz, pode ter sido entendido assim.
5: Ó, Zé Carlos Castro, faz-me só um favor. Não me mandes para o Magalhães Lemos nem para o Conde Ferreira. Já há versões que cheguem. Neste momento, na carta do Cristiano Ronaldo, está explicado, sem qualquer lugar a dúvidas, com detalhe, aquilo que aconteceu na perspectiva do Cristiano. E era isso que estávamos todos à espera. As outras partes todas, nós já tínhamos divulgado. Agora, há aqui uma situação que, evidentemente, pode haver necessidade. Agora, eu preciso perceber, nós estávamos a filmar o Dr. Pedro Proença com o Ricardo Quaresma na Federação, com o seu assessor direto, e vamos perceber aquilo que vai ser dito. Agora deixa-me dizer uma coisa que é muito importante, porque isto é claramente uma carta que visa a paz e o entendimento, e eu já ouvi a alguns dos pirómanos nos últimos dias, em direto, em rede nacional, em canal aberto, a dizer como é que é possível o Cristiano Ronaldo voltar à seleção quando chama mentiroso ao Jorge Jesus. A mim só me preocupa se é verdade ou não.
3: Claro.
5: Se for verdade... É aquilo que eu ando a reclamar desde a passada quarta-feira. Foi aquilo que desde a primeira vez... aquilo que eu falei desde a primeira vez neste assunto, antes da conferência de imprensa, quando o Pedro Sousa tinha avisado que podia acontecer história no futebol português, eu só fiz um pedido. E eu sou jornalista, não sou parte nisto. E nem admito que venham falar em funcionários do Cristiano Ronaldo. Portanto, eu sou jornalista. E aquilo que eu pedi foi só uma coisa. Digam a verdade. Portanto, a minha preocupação em relação a esta carta é única e exclusivamente se aquilo que está ali é verdade. Porque já chega de mentiras, já chega de ocultações, já chega de troca-tintas dos últimos dias. Portanto, para haver paz no futebol, para a seleção nacional voltar ao normal e haver tranquilidade, tínhamos que ter este momento que pode ser duro. O Cristiano Ronaldo diz isso na carta. Às vezes a verdade dói. É como temos aqui o programa às sextas-feiras da Tânia Laranjo, é o dou a quem doer. Mas a verdade tinha que ser dita neste momento. É a verdade do Cristiano Ronaldo. Se alguém tiver alguma coisa contra, que se pronuncie. O que eu vi este fim de semana foi Jorge Jesus e Pedro Proença a abrirem as portas da seleção ao Cristiano. O Cristiano aqui disponibiliza-se incondicionalmente para regressar à seleção. Aquilo que ele faz foi aquilo que nós lhe reclamamos. Tem que explicar os motivos pelos quais saiu da seleção. Não conheço ninguém aqui na Média Livre onde dizem que somos mais favoráveis ao Ronaldo, não sei em quê. A nossa exigência foi sempre, temos que ouvir a verdade do Cristiano Ronaldo. E ele pôs aqui a verdade dele. Portanto, era o que faltava. Agora, haver mais mentiras e mais ocultações, porque alguém podia ficar melindrado. Não, meus amigos, tem é que estar aqui a verdade. É só isso que eu reclamo. Desde que seja a verdade, a partir daqui temos que lidar com ela. Todos os envolvidos têm que lidar com ela, por muito que custe.
2: Deixa-me só dizer uma coisa, ou acrescentar àquilo que tu vais dizer. Eu estava a ouvir o Vítor e a pensar, a fazer, puxar a casseta atrás, Realmente, eu também não vejo que Jesus tenha mentido, exatamente. Omitiu algumas coisas, disse de outra maneira, disse de outra forma.
3: Ou não, era diz que é um simples mal-entendido de forma reiterada.
2: Porque ele o considera
3: isto é o
2: quê? Assim.
3: Ah, bem, mas se considera, tem que admitir que é a outra parte.
4: De qualquer forma.
2: Mas não mentiu dizer, olha, essa.
5: Mas é ultrapassável, é uma situação
2: mentira,
5: ultrapassável.
2: Quem está a dizer isso mentiu, isso não aconteceu, não é?
4: Classificar isto como um mal-entendido
2: é uma visão coisa... dele, é a visão dele,
4: não
2: é?
4: Não, e do Pedro Proença.
3: Pedro Proença,
4: que está ali sentado, não sei a pensar agora em quê, mas realmente deveria ter
5: ele
4: atuado.
5: Ele está ali sentado, se nos teve esta semana toda.
4: E esperemos que atue, porque o que ele tem feito é isto, é estar sentado e sem atuar minimamente é nada. Mas eu penso que é isto que eu referi há pouco, eu acho que é importante vincar. Se o Jorge Jesus sentiu que a sua autoridade de treinador estava em causa naquela conferência de imprensa, quarta-feira, em Copenhaga, porquê é que no domingo, após o jogo com a Noruega no Dragão, abrindo as portas ao regresso de Cristiano Ronaldo, ele diz, se o Cris quiser e estiver a jogar no Al Nassr, pode voltar, até porque durante estes dias o meu estatuto de treinador não foi nada posto em causa. Isto não joga uma coisa com outra, desculpem lá.
3: E pior ainda, não é? E após a conferência de quarta-feira, Paulo, o que ele passou, ou passaram por ele, porque é verdade, e o Vítor foi também porta-voz disso, que já revi a conferência duas ou três vezes e não disse nada de mal.
4: Pois.
5: Não, mas isso reviu mesmo, atenção. Essa parte
3: não, mas não estou a dizer que não reviu. Estou a dizer é que...
5: Claro.
3: Caramba, quer dizer, eu não disse nada de mal. A culpa é sempre só do outro.
2: Não, ele diz que... Na visão dele não disse nada de mal e se observarmos ao pormenor, de facto não disse. O tom é desadequado.
3: O tom?
2: O tom é completamente desadequado. E a necessidade de dizer que eu quero para o Simão, por outras palavras, é desnecessário. Mas não se pode dizer que seja uma coisa colossal que caia o estádio do
5: Estás Milão. Estás a confirmar que isto é ultrapassável, Zé Carlos Castro. Obrigado,
2: Zé
5: Carlos Castro.
2: É uma acumulação de situações que leva, é só a gota d'água.
3: O que
2: não
3: eu pergunto é isto.
2: É...
3: Das oito coisas que tinham sido combinadas e ao qual ele respondeu que sim a todas, eu vou repetir. Das oito coisas estão ali no comunicado e ao qual ele respondeu que sim a todas, quantas falou?
2: Quase todas. Eu não tenho
3: não
2: aqui
3: acho.
2: A lista, mas
3: não
2: o,
3: acho.
2: O Pedro puser, pôs, ou seja...
5: Lá do Maradona está. E do Pelé falou de certeza.
3: Não, mas não foi com ele.
2: Pronto, essa por acaso foi não,
4: e falou literal. Também, falou também dizer, de...
2: Então, tinha, mas vamos fazer uma a uma, se o Pedro me ajudar.
3: A primeira não disse.
2: Momento. Propus ao Cristiano, não é mesmo, sem mais ninguém,
3: não
2: um plano para ele,
3: nunca.
2: Esta época desportiva na Seleção Nacional. Então não disse.
5: Disse que falou com ele em agosto. Disse, Pedro.
3: Disse no domingo.
5: Antes.
3: Ele ia jogar hoje. Disse no domingo.
2: Não, não, não, não. Disse logo na primeira conferência de imprensa que tinha feito um plano, que ele jogava o primeiro jogo.
3: No domingo que ele ia jogar hoje.
2: Os dois do meio. Sei o quanto ele vive e ama a seleção e o peso que tem no mundo, mais ainda o peso e a influência que tem na seleção há 24 anos consecutivos. Não se considera cheque, também disse várias vezes.
5: Não disse nada contra isso.
2: O 3, o plano que propus ao Cristiano Ronaldo foi aceito. Cheque. Ele nunca questionou as minhas opções, foi exemplar, legal e profissional. Esta, ele disse isto exatamente assim ou não, Vítor? Ponto 4.
5: Pelo menos não disse nada contrário a Assis porque disse que o Ronaldo concordou em só jogar dois jogos. Portanto, não questionou as opções dos quatro jogos, só jogar dois.
2: Sim. Subentende-se que então portanto, posso
5: podemos
2: considerar
5: cheque.
2: Que... Cheque.
5: Claro.
2: Ponto 5. Do plano que tracei para ele não constava o jogo
5: cheque
2: da Noruega.
5: Também.
2: Este também é cheque. No entanto, senti que ele tinha conseguido recuperar fisicamente do primeiro jogo e avisei-o de que poderia ter de o utilizar. O Cristiano concordou. Também podemos considerar verificado, não é? Vamos para o ponto 6. 6. Errei ao colocar alguém da dimensão Pelé ou Maradona, está-se a referir a Ronaldo, vai aquecer para depois não o colocar em jogo.
5: Cheque
2: se
5: também.
2: Fosse hoje, não o faria. Não me recordo dele ter dito que se fosse hoje não o faria, mas reconheceu
5: que
2: não,
5: ele
2: depois.
5: Disse que falhou, que errou. Foi a única
2: disse
5: falhou, coisa que falhou. Errou,
2: disse
5: a única
2: isso,
5: coisa que falhou.
2: Claramente. Portanto, o ponto 6,
5: sim.
2: Também
5: é
2: podemos considerar
5: também.
2: Que o disse. Para encerrar o assunto, eu quero o Cristiano Ronaldo na Seleção Nacional. Aliás, não quero pouco, quero muito. Aqui é a parte que eu acho que é um bocadinho, o texto é um bocadinho poético demais para vocês.
5: Mas ele disse isto no domingo.
2: Felizmente ele
5: José, mas ele disse isto no
2: mim,
5: domingo. Preciso
2: no
5: do Cristiano.
2: E aqui também. Podemos considerar que também sim. Disse isto, não é?
5: Claro. E ele disse, eu preciso do Cristiano, que falou com ele.
2: Sim. Sobre não ter cumprimentado os adeptos, já falamos sobre isso, quem faz mais? Este ponto 8 é que eu acho que não disse, é o único. Não disse desta forma. É um
5: sim, não falou em concreto sobre
2: este ponto 8 não falou sequer.
5: Não falou sequer.
2: não ter o ponto 8 incluído nesta lista legitima que Cristiano Ronaldo tome uma atitude tão radical? Eu julgo que não, Pedro.
3: A questão é que não foi só isto, primeiro.
2: Eu insisto, foi o tom e não exatamente o conteúdo.
3: Sim, o tom.
2: Que Ronaldo se sentiu despeitado.
3: Primeiro, eu não sei se esta combinação, não sei se está ali no comunicado, se era para ler antes de começar. Se era para ler, se era um guia antes da conversa começar. Sim, com os jornalistas.
2: É o que se diz no, na carta.
3: Isto tu estás a dizer que é fácil dizer cheque, cheque, cheque. Sim. Isto foi ao longo de 40 minutos, não?
2: Certo.
3: Não foi uma coisa encadeada. Eu não,
2: sim, não foi uma declaração antes
3: não,
2: das
3: não
2: perguntas.
3: Foi, não foi, não foi. Foi
5: exatamente.
3: E posso confirmar e dizer e afirmar com todas as letras que o Jorge Jesus disse mais do que uma vez: quando é que falamos com o Tiago Carvalho?
2: Depois da reunião de quarta-feira, certo?
3: Para acertar as coisas.
2: Certo.
3: Quando é que falamos com ele? E portanto queria resolver. Isso mostra que ele queria resolver. Porquê? Porque o Tiago Carvalho é um conselheiro mídia do
2: Cristiano.
3: Do Cristiano. E portanto é normal que se consertem posições de um lado e do outro.
2: Muito bem. É normal, mas Cristiano depois não está lá para ver essa conversa de videoconferência, não é?
3: E ainda bem para ele, para a sanidade mental dele.
2: Mas quer dizer que não sabe exatamente o que aconteceu, como se estivesse presente, não é? Terá Jorge Jesus...
3: Há provas.
2: Há provas?
3: Há provas. E há confirmação que Jesus disse aos pontos todos que sim.
2: Mesmo ao ponto 8, que foi aquele que ele não...
3: A todos os pontos disse que sim. Para mim o que está aqui em causa é o tom, sim, é muito... Quer dizer, já não nos lembramos... Aquela coisa do quero, posso e mando e do não sei o quê. Zé, ele começou por dizer que isto foi uma invenção em Lisboa. Caramba, vamos passar por cima disto. Ele começou por dizer que isto, Cris, estamos aqui reunidos.
5: Não havia nada para falar.
3: Não há nada para falar.
4: E que o Pedro Proença não foi lá fazer nada.
3: Zé, vamos passar por cima disto. Vamos fazer cheques.
2: Mas tu não aceitas que Jorge Jesus veja as coisas mesmo assim?
3: Então não aceito, por o conhecer muito bem, é que ele vê as coisas assim. Por o conhecer muito bem, é que ele vê as coisas assim. Só que há uma grande diferença, Zé, e volto a reafirmar isto. Ele não é treinador do Benfica, do Sporting, do Al Hilal, do Fenerbahçe, do Flamengo, do Al Nassr. Não, ele é o treinador da seleção de Portugal. E, é verdade, trabalhou com o Cristiano no último ano. Mas os estatutos e as regras, que há ali uma indireta sobre isso, estatutos e regras, seja lá o que for, porquê é que ele sentiu necessidade de ir à casa dele? Porquê é que sentiu necessidade de falar com ele? Foi porquê? Falou com mais quem? Eu sabia que, por exemplo, ninguém fala nisso, ninguém dá importância, o Roberto Martínez só justificou a não convocatória ao Ricardo Horta. Vê lá tu, ao Ricardo Horta, com todo o respeito para o Ricardo, que adoro. Como jogador, como futebolista. E ele sentiu necessidade de falar mais do que uma vez, porquê?
2: Porque é o capitão da seleção.
3: Portanto, é por estatuto.
2: Sim.
3: Portanto, vamos lá aqui. O Jesus já tinha conseguido uma coisa que ninguém tinha conseguido.
2: Primeiro, convenceu o Ronaldo a estar nesta convocatória.
3: Não, isso. Segundo, que ele participasse em 2 dos 4 jogos. Caramba, 50%. É 50%. E mesmo assim saiu com o País de Gales, lá para os 40. É disso que estamos a falar. O Jesus já tinha conseguido aquilo que nenhum outro selecionador tinha conseguido. E estarem completamente alinhados nisto. Agora, vamos fazer cheques e continuar a ignorar que foi a quebra de palavra. De confiança.
2: Certo, mas também vamos ter...
3: O que eu interpreto da carta é que o Jesus mentiu ao Ronaldo, certo?
2: Eu não considero assim.
3: Não?
2: Não.
4: O problema também é que...
2: Não se pode... Quer dizer, se entender o que tu dizes, mentiu. Se entenderes o que foi combinado, literalmente... Literalmente.
3: Sim.
2: Quer dizer, Ronaldo lesionava-se, continuava a jogar?
3: Não, isso não é conversa.
2: Então, o jogo pedia que saísse Ronaldo aos 67.
3: E está tudo certo.
2: No meu
3: ponto de vista, está tudo certo.
2: O Ronaldo não pode ficar melindrado por isso.
3: Mas o que é que ele diz?
2: Mas parece que ficou um bocadinho.
3: Não, mas ele diz, não diz nada disso. Diz que não.
5: Não. O País de Gales não. Diz que entregou a abraçadeira ao Bruno Fernandes.
3: Não, pelo contrário.
2: Sim, sim. Ontem o Piers Morgan diz que ele ficou melindrado com isso.
5: Ele desmente o Piers Morgan. O Cristiano Ronaldo hoje desmente o Piers Morgan.
2: Alguém lhe disse, não é? Portanto, não podemos ignorar o que ontem era verdade e hoje parece não ser
5: assim. O Cristiano Ronaldo hoje desmente o Piers Morgan, por favor.
2: Certo.
5: Pronto.
2: Ok. Só o Cristiano Ronaldo saberá se ficou mesmo melindrado ou não.
5: Exatamente.
2: Mas conhecendo Cristiano Ronaldo...
5: Olha, e o Edu Aguirre falou em traição.
2: Ficado um bocadinho
5: Cristiano Ronaldo não
2: queria
5: fala
2: jogar
5: em traição.
2: Mais porque queria marcar, ainda para mais com um golo anulado, queria marcar. Não me admira mas, nada que quisesse
4: questão,
2: continuar.
4: Mas a questão também da Noruega, do aquecimento na Noruega e tudo o que se passa a seguir, e o facto de não haver nenhum contacto durante 48 horas, dá uma sensação que Cristiano Ronaldo parece que está na seleção a pedido do selecionador e do Pedro Proença para ser quase como uma mascote da seleção. Ora, isso não...
2: Sim,
4: não,
2: ou ele próprio está a forçar a presença
4: na
2: seleção.
4: Não porque ele...
2: Sim, mas o que eu digo é, há uma sequência, há uma sequência sentido, de acontecimentos...
4: É? Para um jogador como foi Cristiano Ronaldo em todo o mundo durante 23 anos com a camisola da seleção, não faz o mínimo sentido ser quase como a mascote. Não, eu acho...
2: Eu percebo assumido que... por todos, porque não, tipo...
4: A mascote?
2: Se chama, não é mascote, mascote é um termo de percentil.
5: Ele quer competir com lugar,
2: é embaixador é a mesma coisa.
4: Não, não é verdade. Não é a mesma coisa.
2: Mas deixa-me dizer isto. Há uma sequência de acontecimentos que leva à ruptura na quarta-feira, certo? Mas desses acontecimentos... Vítor, vês algum a que eu possa classificar de mentira de Jorge Jesus?
5: Olha, o principal situação que tem acontecido desde o início tem sido a complacência em relação às mudanças de opinião. O Cristiano Ronaldo, que é quem está envolvido, ele diz ali no comunicado que não tolera e tem dificuldade em lidar com a quebra da palavra que é dada. A parte da mentira tem a ver com aquilo que a pessoa sente. Ó Zé Carlos, nós não gostamos quando alguém nos olha na cara, se compromete connosco em qualquer coisa e nos rói a corda, que é assim que o povo diz. E, portanto, eu sempre disse desde o início que tanto aceitava que o Cristiano Ronaldo se sentisse ofendido, como também entendia que se o Jorge Jesus, em determinado momento, sentiu que lhe estavam a fazer um ninho atrás da orelha, que também estivesse revoltado e tivesse saído a disparar na conferência de imprensa. Isto tem muito a ver hoje em dia, se calhar, com uma sensibilidade mais apurada, se calhar há 20 ou 30 anos não teria acontecido este caso, mas também há 20 ou 30 anos era difícil que um jogador mais veterano se sujeitasse a este tipo de regime. Porque aquilo que está em causa aqui, por exemplo, não é o Cristiano Ronaldo ser mascote de ninguém. O Cristiano Ronaldo, o que está a dizer aqui...
2: Há uma
5: aqui
2: coisa
5: é
2: que eu tenho que dizer, Vítor, deixa-me interromper, porque é
5: deixa-me
2: muito importante.
5: Deixa-me só dizer-te isto.
2: Vimos há pouco um carro a sair da cidade do futebol. Era o carro de Jorge Jesus.
3: Sim, ele foi a Sub-21 a Leiria e voltou com o Lourenço Pereira Coelho.
2: Essa informação que me acabam de dar... Bom, suponho que
4: e o Pedro
2: terá
4: Proença.
2: Estado...
4: Pedro Proença ainda está lá, sentado.
2: Pois é, não temos as imagens em simultâneo. Peço ao Pedro Carreira que nos ajude. Proença ainda está, para responder ao Paulo Catar e às pessoas que nos ouvem, Jesus saiu. É essa a informação?
3: Ele foi a Leiria ver o Sub-21 e voltou. E o carro está aí.
5: Deixa-me dizer Proença, isto.
3: Não, Proença estava ali, estamos a vê-lo, não é? Está a complicar de Quaresma.
5: Não houve reunião de emergência com Jorge Jesus, até agora que tínhamos conhecimento. Desde que foi conhecida a carta. Deixa só dizer isto que é importante. Eu não vejo nada aqui nesta carta do Cristiano Ronaldo que seja impeditiva de uma pacificação no ambiente, à volta da seleção, por uma razão simples. Quando Jorge Jesus e Pedro Proença abrem as portas da seleção a Cristiano Ronaldo, já se estão a referir a estes pontos, dizendo que foram tudo mal entendidos.
2: É o carro de Jesus que vemos nesta imagem.
5: Aqui está.
2: Desculpa, Vítor, este é o carro de Jorge Jesus, acaba de sair da cidade do futebol. É o automóvel de Jorge Jesus. Suponho que ele esteve reunido com Pedro Proença. Não sei exatamente por quanto tempo, mas pelo menos houve a oportunidade de se encontrarem os dois, porque Proença estava e ainda está na cidade de futebol. Prossegue, Vítor.
5: Pronto. E aquilo que... A ilação que eu retiro deste comunicado é que, no momento em que a Federação Portuguesa de Futebol e Jorge Jesus dizem que as portas estão abertas para o Cristiano Ronaldo, já o estão a fazer, apontando, porque eles sabiam quais eram as queixas do Cristiano Ronaldo e caracterizando essas queixas como mal-entendidos. Ou seja... Não é o facto do Cristiano Ronaldo ter dito aqui a sua verdade e ter explicado em concreto quais foram os factos que lhe causaram desagrado que obstaculiza que haja um relacionamento profissional no âmbito da seleção. Caso contrário, o Cristiano Ronaldo não dizia no fim da carta que estava disponível, sem nenhuma condição que ele tenha ali colocado, para representar a seleção. E depois há um pequeno fator, que é aquilo que eu gosto de dizer às pessoas. Quando me dizem que Cristiano Ronaldo está acabado, eu digo sempre, ok, meu amigo, então em 2026, quantos golos é que Cristiano tem? Apesar de ter estado 2 meses lesionado este ano. E as pessoas que olham para mim, e eu digo, olha, é muito simples, tem 22 golos neste ano civil. O Gonçalo Ramos, mesmo depois da seleção, tem 8 golos. E o Fábio Silva tem 6. Portanto, o Cristiano Ronaldo ainda marca golos. Estar disponível, competir por um lugar, jogar no Al Nassr e depois eventualmente ser convocado, deixa depois na esfera do selecionador decidir quem é que deve ser titular. E é isso que está única e exclusivamente aqui em causa. Agora, eu quero deixar isto claro, que é a minha interpretação, e já tenho também algumas informações sobre isso, que o facto do Cristiano Ronaldo ter dito a sua verdade, que era aquilo que lhe estávamos a exigir desde o primeiro momento, só está a explicar de forma concreta quais são os tais mal-entendidos de que falavam Pedro Proença e Jorge Jesus. Portanto, estão aqui, são estes. A partir daqui, se a própria Federação, se Pedro Proença que está ali sentado, e Jorge Jesus que é o selecionador, e que toda a gente aplaudiu pela sua coragem de enfrentar Cristiano Ronaldo, resumem tudo isto a mal-entendidos, então não há nenhuma razão para que não possam voltar a trabalhar em conjunto face ao que está escrito nesta carta e face ao que foi dito domingo à noite. Acho que já chega. É a altura de paz, é a altura de uma vez por todas de acabar esta insanidade que desgastou o povo português durante tanto tempo e, sinceramente, já todas as pessoas falavam comigo, já diziam que estavam fartas. Mas, como eu dizia sempre, o jornalismo tem que fazer o seu trabalho, tem que acompanhar os desenvolvimentos. E, ao que tudo indica, pelo menos aqui foi dado um passo essencial para que a paz exista. Não vejo nenhuma circunstância que faça surgir aqui um obstáculo ao regresso de Cristiano.
2: Deixa passar a palavra ao Pedro, Vítor. Tem que haver uma cimeira?
3: Mas não houve.
2: Já houve na quarta-feira.
3: Quer haver outra? E porquê? Alguém faltou a palavra?
4: Na terça e na quarta.
2: Não, a disponibilidade de Ronaldo ficou clara hoje. Podia não haver disponibilidade.
3: Ele está disponível para ser castigado.
5: Está clara.
2: Não, e diz que...
3: E no fim, abre as portas à seleção.
2: Abre as portas totalmente à seleção. Portanto,
3: para mim, não.
5: A partir daqui, quer competir pela
2: temos
5: seleção,
2: as cartas
5: quer competir,
2: na mesa,
5: quer justificar
2: se temos
5: a chamada.
2: As cartas na mesa, pode haver uma cimeira para resolver disto
3: não,
2: mesmo.
3: Não, a cimeira é...
5: Já está resolvido.
3: A seleção tem que fazer um auto para o Conselho de Disciplina, uma participação. A partir daí vai ser ouvido. As pessoas vão ser ouvidas. O Jorge Jesus vai ser ouvido. Não vamos fugir disto. Isto é que é o essencial agora. É ele ser castigado. Não tenham medo disso. Suspendam.
2: Eu próprio não tenho, dizer.
3: Não, suspendam. Com agravante sem capitão.
5: Não tenha antecedentes, é um mês.
3: Que seja um mês, mas suspendam, vão até ao fim. E a partir daí é o mérito esportivo. Se eu acho que Jesus e Ronaldo vão falar como falaram há um mês, agora vamos beber aqui um cafezinho e agora vou à tua casa ou agora é na cidade do futebol, não.
2: Mas, ó Pedro, se não houver uma cimeira para
3: tratar... Cimeira?
2: Uma cimeira entre os três.
3: Quais três?
2: Pedro Proença, Cristiano Ronaldo e Jorge Jesus, de novo, e não ficar claro o que vão dizer quando tiverem a oportunidade de falar outra vez frente aos jornalistas, eu temo que se reacenda
3: Mas porquê
2: um conflito.
3: Mas porquê que temas? Porque alguém o quê?
2: Não é porque alguém, porque eu, quando as coisas estão mal combinadas do que se vai dizer ou não vai dizer, como se fez na quarta-feira, ou algum dos elementos não consegue explicar tão bem como devia explicar, parece-me também o caso, pode-se reacender um conflito.
3: Certo.
2: Se
3: mas o conflito está no seu...
2: pode ficar... Eu acho que agora baixou um bocadinho o lume, não é?
3: Baixou muito. Acho que o comunicado ajuda muito. A carta ajuda muito. Sim. Desde logo pela humildade e pelos 6 vezes pedir desculpas a uma série de entidades e pessoas e companheiros. Mas isto, Zé, isto não acabou aqui. Eu não sou tão benemérito como o Vítor Pinto.
2: Então o que é que falta?
5: Não. Esta parte de poder ser chamada à seleção estar disponível. Quando
3: isso
5: trabalharem os dois juntos, vamos ver.
3: Isto
5: é outro campeonato.
3: E portanto é claramente
2: dizer, mas
5: não
2: ponhas
5: a cavalo à frente dos bois.
2: Então, mesmo
3: claro.
2: Depois disso vai haver uma paz podre.
4: Eu não sei se o Vítor Pinto está a candidatar-se ao Prémio Nobel da Paz, mas eu tenho...
3: Só lhe falta as asinhas.
2: Este ano já não dá.
4: Eu tenho
5: Cumbaiá, vamos todos dar as mãozinhas.
4: Que haja... estas condições para trabalharem os dois e que haja condições para essa cimeira que tu estás a falar. Porque o Cristiano Ronaldo...
2: As melhores condições do que as que temos agora, também não estou a ver que aconteça, não é? Há alguma coisa que possa acontecer mais do que esta carta de Cristiano Ronaldo, mais do que Jorge Jesus disse ontem?
4: Vamos ver se Jorge Jesus não dirá
3: não
4: mais qualquer coisa.
2: O que é que
5: já disse que foi mal entendido, Paulo.
3: Não faço ideia.
5: Agora vai-nos dizer-se também.
3: É que não faço a mesma ideia. É que agora não é alguém por ele, agora tem que ser ele.
2: Mas tu dizes responder no sentido de refutar alguma coisa desta carta?
3: Se alguma coisa ele entende que não é verdade, têm direito a refutar.
4: Vamos ver se amanhã Jorge Jesus
2: mas
4: não dirá qualquer
2: nada,
4: coisa.
2: Sinceramente.
3: Não, facto.
2: Que seja do interesse de Jesus.
3: Se ele vier dizer, não, eu não combinei nada com ele. Não, eu não estive na cidade de futebol com ele. Não, eu não disse que sim àqueles 8 pontos.
2: Mas
3: não,
2: achas
3: não.
2: que isso vai acontecer?
3: Não sei, Zé. Mas eu não
4: amanhã,
3: consigo
4: amanhã pode
3: isso.
4: surgir uma resposta dele.
2: Poder pode. Mas poder pode. Eu estou a dizer, nada do que é dito na carta põe em causa a autoridade de Jorge Jesus. Viste alguma coisa que o Ronaldo diga que põe em causa a autoridade de Jorge Jesus? Ele até diz que nunca interferiu taticamente nem tecnicamente. Bem, se isso é assim, ele explica e cronologicamente o que aconteceu.
3: Sim, mas quando disse que lhe faltou a verdade, põe em causa o
2: fica,
3: caráter dele.
2: Por isso que ele ficou melindrado.
3: É disso que estamos a falar, é o caráter
4: é que
3: dele.
4: Ele diz que lhe faltou duas vezes à verdade.
5: Mas é verdade ou não é?
2: Ele factou.
3: Quando diz que falta duas vezes à verdade, à palavra.
2: Sim, mas qual a verdade? Dos 90 minutos da final em 77?
4: Duas vezes.
2: Não, a questão é que ele ficou zangado por ter estado a aquecer 30 minutos. E não ter entrado no jogo.
4: Não sei, mas
2: ficou zangado.
4: Sim, mas isso
2: somado ao que vinha
4: atrás, que combinaram...
2: com algumas desconfianças, criou-se uma bola de neve
4: sim,
2: e aquilo foi a gota d'água. Mas o próprio Jesus já disse isso.
4: Sim, mas
2: ele ficou zangado porque eu não
4: o
2: pus a jogar.
4: O que eles combinaram, isso é com eles. Agora, se tu combinas uma coisa com outra pessoa, cumpres ou não, não é? O Ronaldo entende que não foram cumpridos.
2: Já reconheceu que foi um erro.
4: Que não foram cumpridos esses pressupostos que foram acordados. É o que está ali bem explícito nesta carta. O Jorge Jesus, naquela conferência de imprensa, entendeu que estavam a pôr em causa a sua autoridade. No domingo, disse que não. Que, afinal, que não houve nada durante a semana.
3: Naquela conferência, eu prometo o que eu quiser. Eu a comando, eu prometo o que eu quiser. Não é assim?
4: Agora, depois disto, eu acho que vai haver uma resposta do Jorge Jesus.
2: Mas a refutar alguma coisa do que está nesta carta?
4: Zé, uma resposta...
2: É que faz toda a diferença.
4: Dos
2: uma coisa
4: Jesus.
2: É o Jorge Jesus reagir e dizer assim, está tudo esclarecido, como eu tinha dito, isto aconteceu assim, ignorar os pontos que pode haver dúvidas.
5: Não tinha nada
2: a coisa está resolvida, se vai refutar. Ponto também, não foi isto que eu aceitei.
4: Também te estás
2: a
4: candidatar ao Prémio Nobel da Paz como
2: o
4: Jorge Jesus.
2: Não, não estou nada. Lá está, mais uma vez digo.
5: O Gandhi Castro.
2: Aqui é relevantíssimo, não é?
3: É muito.
2: Então...
5: Zé Carlos Castro, o professor Jorge Jesus disse que não tinha nada a pedir desculpas a ninguém. Pronto, já o estou a prover a Mister. Mister Jorge Jesus, como ele era chamado no Brasil, e pronto, adiante. Ele disse que não tinha nada a pedir desculpa a ninguém. Efetivamente, não pediu. Efetivamente, nos pontos que lhe passaram para a mão não havia lá nenhum pedido de desculpa. E a partir daqui, os mal-entendidos de que falou Jorge Jesus foram explicados hoje por Cristiano Ronaldo. Obrigado pela explicação do Cristiano Ronaldo, precisávamos dessa intervenção. A partir daqui, e tendo em conta que todo o esforço que foi feito por Jesus também, nós temos que dar esse mérito ao Jorge Jesus, Zé Carlos Castro. O Jorge Jesus colaborou com Pedro Proença no sentido de haver uma missão diplomática, porque houve muita gente hoje que pôs em causa aquilo que o Record escreveu em relação à missão diplomática, mas nós escrevemos que havia a missão diplomática não é porque estamos na média livre, é porque fazemos trabalho jornalístico. E este caso todo começa com o Pedro Sousa no Canal Now e continua a dizer 99%, desculpa, 95% das notícias foram dadas por nós.
2: Quem será nesta viatura?
4: Parece-me o Lourenço Coelho.
2: É Lourenço Coelho que sai agora da cidade do futebol. Jesus saiu há cerca de 10 minutos. Agora Lourenço Coelho prossegue, Vítor?
3: Já agora a Federação deve questionar também o papel do diretor das seleções.
4: Sim.
2: Bom, há muita coisa a questionar, como é que é a comunicação interna. E volto a dizer, que ainda não falamos hoje aqui, é como é que se deposita a confiança em pessoas externas à Federação.
4: E já agora...
2: Sendo amigos do Ronaldo.
4: Pedro Proença também poderá explicar porque é que foi perguntar a Pedro ou Cristiano Ronaldo quem é que deveria ser o próximo selecionador.
2: Não sei se foi
5: ouvir o capitão de equipa
4: é o que está na carta também.
5: Sim, mas até nos clubes os presidentes perguntam aos jogadores, ao capitão de equipa, perguntaram ao capitão de equipa a opinião.
2: Mas isso não corre do estatuto,
5: não é? Não causa a independência de ninguém. Olha, ao Zé Carlos Castro, até te vou dizer mais. O Jorge Jesus era selecionador português quando essa...
3: É verdade.
5: Se é nesse enquadramento... Olha o Pedro Sousa a confirmar.
3: No avião para cá já era.
5: Pronto. Se é nesse enquadramento de tempo que o Cristiano Ronaldo contou, o Jorge Jesus já... Já era selecionador.
3: Já era antes do Portugal.
5: E não vamos entrar por aqui, senão então é que vamos armar confusão. Vamos ficar por aqui, à frente.
2: Mais umas quantas mentiras.
5: Só dizer que o Jorge Jesus... Não, isso não é mentira, são os processos que decorrem e nós vamos noticiando os momentos certos. E, neste caso, Jorge Jesus, temos que dar devido mérito ao Jorge Jesus. Atenção, não é só chamar-lhe mentiroso. O Jorge Jesus fez parte do tal esforço, embora seja orgulhoso, tenha o ego, aquilo que andamos a dizer, muita gente andou o ego inflamado, como chegaram a pôr nos cartazes. O Jorge Jesus fez parte do esforço de reabertura das portas da seleção ao Cristiano Ronaldo. Portanto, esse mérito Jorge Jesus tem. Pôs de lado o orgulho, pôs de lado eventualmente a vontade que pudesse ter de se calhar rosnar a pessoas que estiveram metidas neste processo, porque Zé Carlos Carlos está a ver aqui uma... Ainda há coisas que se vão falar sobre este caso, mas algumas das situações que se vão falar são contactos entre elementos das equipas, do time CR7, time JJ. Não são coisas que tenham sido ditas diretamente ao Jorge Jesus. E às vezes está a fazer, é feita uma confusão. Por isso é que nós dissemos sempre aqui, Zé Carlos Castro, e agradecemos os espectadores que estão connosco e nos reconhecem esse esforço. Nós dizemos sempre, fundamental é o que foi dito, cara.

0: jogo. Nós exigíamos que houvesse uma explicação por parte do capitão da seleção. Ele fê-lo. A partir daqui, há factos que são surpreendentes em relação ao que se passou, mas não vejo absolutamente nada que impeça que ambos os elementos, ambas as figuras do futebol português, o selecionador e o capitão, voltem a trabalhar juntos, porque o próprio Jorge Jesus já qualificou estes factos como mal-entendidos. A partir daqui, o Cristiano Ronaldo tinha a obrigação de explicar porque é que abandonou a seleção. E fê-lo, e inclusivamente disponibiliza-se para ser castigado. Ora, aí está.
1: Sim, e pediu desculpa. E fez um pedido.
0: Afinal,
1: desculpa.
0: Não é assim tão difícil.
1: Temos que fazer intervalo, Vítor. Já voltamos para continuar a analisar esta carta aberta de Ronaldo. Ronaldo pede 6 vezes desculpa nesta carta. Explica tudo, como se costuma dizer, tim-tim por tim-tim, de forma cronológica, e aquilo que ele próprio interpretou dos acontecimentos. Fique connosco.
2: A carta aberta de Ronaldo em destaque absoluto neste grande jornal especial. Mas vamos a outras atualidades. Conto com isso, para isso, com a ajuda da Leonor Ferraz. Boa noite.
3: Olá, muito boa noite. A Assembleia Municipal de Lisboa aprovou uma recomendação para a mobilização de imobiliário público devoluto para a habitação. A recomendação da Iniciativa Liberal foi aprovada com a abstenção do PEV e do PCP e os votos favoráveis das restantes forças políticas. Os liberais defendem que os imóveis do Estado devem ser colocados ao serviço dos cidadãos no contexto de crise habitacional. A recomendação pede à Câmara de Lisboa que identifique os imóveis disponíveis na cidade, solicita ceder e informa a Assembleia sobre a utilização prevista. Leiria prepara um plano de contingência para fenómenos meteorológicos extremos. A iniciativa surge no seguimento dos estragos provocados pela tempestade Christine no concelho. Em nota publicada no site oficial, a Câmara de Leiria explica que o documento, em fase de elaboração, abrange riscos associados a precipitação e cheias, ventos fortes e tempestades, bem como falhas no abastecimento de energia e redes de comunicação. Também esta terça-feira, a Comunidade Intermunicipal da Região de Leiria anunciou que vai pedir uma audiência ao Primeiro-Ministro para agradecer o apoio pós-tempestades e abordar o PTRR, o Programa de Resposta à Catástrofe Climática, anunciado pelo Governo na sequência das tempestades no início do ano. Há poucos dias do arranque da campanha da azeitona, a trovoada e a queda de granizo provocaram prejuízos em olivais, em Alfândega da Fé, no distrito de Bragança. De acordo com a Cooperativa Agrícola de Alfândega da Fé, o fenómeno fez cair azeitona no chão e há fruto em cima da árvore que vai ficar marcado, o que pode comprometer a qualidade do produto. A agência Lusa, o presidente da cooperativa, Luís Jerónimo, disse que ainda não é possível quantificar os estragos, mas garantiu que a azeitona que caiu ao chão está perdida, visto que não pode ser apanhada para produção. A campanha da azeitona deve arrancar na segunda quinzena deste mês. No ano passado, em Trás-os-Montes, foram colhidas quase 84 mil toneladas de azeitona, que renderam 13 mil toneladas de azeite, segundo dados da Associação de Agricultores de Portugal. Fica por aqui esta síntese informativa. Regresso com a edição das 9:30 da noite. Até já.
2: No trânsito, praticamente sem problemas, na Grande Lisboa só alguns toques, não estão a causar filas, como na Margem Sul, na Estrada Nacional 10, acidente na rotunda que faz a transição entre o Fogoteiro e as Paivas. Em Lisboa também, ocorrência na saída da Avenida da Ponte para a A5 e em Campolide, o acesso ao interior de Campolide vindo da rotunda da Radial de Benfica, sem mais problemas em Lisboa. Depois há aqueles problemas que até de agosto passar, porque é para ter acesso à feira que continua a decorrer em Vila Franca de Xira. No Porto não há problemas, em exceção para o acidente que aconteceu em Paredes, próximo da área de serviço de Vandoma, a óleo no piso, na Estrada Nacional 10. Quanto à zona de Lisboa, volta aí, porque também há informação de um veículo pesado avariado a ocupar totalmente a faixa na Nacional 10, entre o Porto Alto e o Montijo, trânsito alternado, cuidado à passagem pelo local, isto a 600 metros mais ou menos da Vendap. 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
1: São sempre fortes as mensagens do Carlão aqui na Correio da Manhã Rádio e no intervalo do Grande Jornal. Já regressamos às notícias, ou à notícia, hoje será mais assim.

0: Acrescentamos, Nico, neste intervalo do Grande Jornal, Don't Wanna Dance Alone. Regressamos então ao Grande Jornal Especial.
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2: Alerta CM,
3: porque Jorge Jesus saiu há pouco da cidade do futebol e falou aos jornalistas.
2: Viu o comunicado de Cristiano, certamente?
4: Não, vim de Leiria, estive a ver o jogo do Daniel de Leiria.
2: Portanto, falhou ou não falhou com a sua palavra?
4: Estive em Leiria a ver o jogo da seleção, agora vou ler o comunicado, não tenho nada a dizer.
2: Falhou a Cristiano?
3: Curta declaração de Jorge Jesus, que está a chegar à sua casa, à sua moraria. Ele saiu há pouco tempo da cidade do futebol, foi de facto ver um jogo, suponho que de sub-21, passou pela cidade do futebol, desconhecemos se...
2: Está arrependido de alguma coisa, não quero pedir desculpa, não tem nada a dizer. Viu o comunicado de Cristiano Ronaldo? Viu o comunicado de Cristiano, certamente?
4: Não, vim de Leiria, estive a ver o jogo do Daniel de Leiria.
2: Portanto, falhou ou não falhou com a sua palavra?
4: Estive em Leiria a ver o jogo da seleção, agora vou ler o comunicado, não tenho nada a dizer.
2: Falhou a Cristiano?
3: Junta-se a este painel de análise, não queria dizer de debate, o Jaime Tunes, já vou pedir a opinião dele. Está a Francisca Laranjo em direto. Francisca, eu acho que Jorge Jesus estava muito sério, estava com ar austero. Tens a mesma opinião?
2: Exatamente, Zé Carlos. Muito boa noite. Eu diria que Jorge Jesus não mostrou praticamente nenhuma emoção. Assim, muito sério também a falar connosco. Eu diria que ficou algo surpreendido também aqui com a nossa presença. E nós estamos habituados a ver Jorge Jesus bem disposto, sempre muito engraçado até, diria, e aqui a ter uma postura completamente diferente, até porque falamos de um momento profissional, eu diria, no mínimo, delicado, que agora atravessa, principalmente depois deste extenso comunicado de Cristiano Ronaldo, ele que diz que ainda não leu o comunicado na totalidade, portanto que agora sim que chegou a casa, veio de Leiria, foi depois para a Federação, agora sim chegou a casa e que será este o momento em que vai ler então este comunicado na íntegra. Não respondeu às nossas questões sobre se vai pedir desculpa, sobre se está arrependido de alguma coisa, se falhou ou se não falhou a Cristiano Ronaldo no seu entendimento, porque já está bem claro que no entender do craque de Cristiano Ronaldo, Jesus falhou com a sua palavra. Queremos agora também ter naturalmente aqui as respostas do selecionador, como é que viu toda esta situação, mas Jesus não quis, tal como conseguimos perceber, não quis dizer aqui nenhum comentário, disse apenas que agora sim é o momento em que vai ler o comunicado na íntegra. Também já conseguimos perceber que já chegou um familiar a casa, eu creio que será também o filho que agora já está em casa de Jesus. Falamos de um momento profissional, certamente também agora a ser partilhado com a família, perceberem o que é que pode ou não ser feito, até porque naturalmente agora é preciso também uma resposta a este comunicado. Alguma coisa vai acontecer, seja o que for. Certo é que Cristiano Ronaldo fez este extenso comunicado, disse que Jesus falhou na sua palavra, que falhou no fundo no seu compromisso, que esteve sempre com uma atitude na conferência de imprensa de quero, posso e mando, e Cristiano, que deixa também muito claro, e eu creio que diz até, eu há pouco ouvia-te, Zé Carlos, que disse pelo menos 6 vezes desculpa, desculpa aos portugueses. Vamos ver se Jesus também vai adotar essa postura, se também vai pedir desculpa, seja a Cristiano, seja aos portugueses. É mesmo uma questão de aguardarmos para ver, e é muito difícil fazermos aqui também esta previsão. Aquilo que é certo é que captámos esse momento há poucos instantes, chegou aqui muito sério. Nós estamos habituados a ver a Jesus numa postura completamente diferente, chegou sério a casa, ficou surpreendido também com a nossa presença, mas ainda abriu a janela para pouco responder, mas certo é que ainda nos deu aqui algumas palavras, a dizer que ainda não leu este comunicado na íntegra, que agora sim vai ler esse comunicado. Já sobre Cristiano não fez nenhum comentário.
3: É Francisca Laranjo em direto, foi ela que ouviu há momentos Jorge Jesus à chegada a casa. Recordo que ele saiu da cidade de futebol há muito pouco tempo, foi ver um jogo do Sub-21. Vamos ouvir o que disse Jesus.
5: Viu?
2: Está arrependido de alguma coisa, não quero pedir desculpa, não tenho nada a dizer. Viu o comunicado de Cristiano Ronaldo? Viu o comunicado de Cristiano, certamente.
4: Não, vim de Leiria, estive a ver o jogo do Daniel de Leiria.
2: Portanto, falhou ou não falhou com a sua palavra?
4: Estive em Leiria a ver o jogo da seleção, agora vou ler o comunicado, não tenho nada a dizer.
2: Falhou a Cristiano? Arrependido de alguma coisa, não quero pedir desculpa, não tenho nada a dizer. Viu o comunicado de Cristiano Ronaldo? Viu o comunicado de Cristiano, certamente.
4: Não, vim de Leiria, estive a ver o jogo do Daniel de Leiria.
2: Portanto, falhou ou não falhou com a sua palavra?
4: Estive em Leiria a ver o jogo da seleção, agora vou ler o comunicado, não tenho nada a dizer.
2: Falhou a Cristiano?
3: São as declarações de Jorge Jesus, muito curtas. Ele diz que esteve a ver o jogo da União de Leiria, enganou-se ali. Tem significado, Pedro, este pequeno engano?
5: Não, é Jesus, é Jesus.
3: Enfim, mas que ele estava austero, estava?
5: Estava, isso estava. E estava muito sério, sério, muito sério.
3: O que é que podemos esperar? Podemos esperar uma reação de Jesus? Há pouco falávamos disso.
5: Não sei. Ele diz que ia ler, que ainda não tinha lido, portanto que ia ler.
3: Podemos considerar que sim, o jogo, feitas as contas, a hora que acabou o jogo,
5: sim.
3: Ir buscar o carro à cidade de futebol e chegar a casa.
5: Sim, aquilo não, é para ler com olhos de ler.
3: É
5: com,
3: para ler com atenção, não deu tempo. Vê-se mesmo que a cara dele está muito séria. Bom, junta-se a nós o Jaime Antunes, e aqui temos que puxar a casseta atrás. Ficou tudo por dizer nesta carta aberta de Cristiano Ronaldo?
6: Boa noite, Zé Carlos. Boa noite.
3: Ficou tudo por dizer? Não, ficou tudo dito.
6: Eu acho que do ponto de vista de Cristiano Ronaldo, sim, de certa maneira. Quando ele faz, eu acho que o comunicado do Cristiano Ronaldo é um comunicado muito bem feito, porque ele faz um bocado o filme, o tempo da coisa,
3: sim,
6: não é?
3: E diz cronologicamente.
6: Cronologicamente as coisas. E põe os nomes das coisas também. Quem é a reunião, quem esteve na reunião, quem participou, quem discutiu, quem fez isso. Aliás, vem confirmar uma outra coisa que eu acho extraordinária, desde o início deste episódio. Que é haver um mal-estar, um problema entre o treinador da Seleção Nacional e o jogador mais representativo da nossa seleção e chamarem alguém da Arábia Saudita para ser o... não se sabe bem o quê.
3: Testemunha,
6: né?
3: Neste caso, posso dizer.
6: Testemunha, se é mediador, se o que é que é, não é?
5: Já tinha estado na primeira reunião na cidade do futebol.
6: A pedido do selecionador nacional. Que fica agora dito, né? Terá sido a pedido do selecionador nacional. E depois mete o Tiago Craveiro. Aí percebe melhor, uma vez que ele aparece na qualidade de digamos, de funcionário, colaborador do Cristiano Ronaldo.
3: Assessor de média, agora, digamos assim, terá sido ele a redigir os outros pontos.
6: José Carlos, o problema é que, repara o seguinte, o presidente da Federação Portuguesa de Futebol foi de urgência para a Noruega. Porque alguém lhe... não era suposto ele ter ido.
5: Não sabe ainda hoje quem é que pediu para ele ir.
6: Alguém lhe transmitiu que havia um problema.
5: Não precisava.
6: Não, mas espera aí.
7: Alguém
6: lhe transmitiu que havia um problema. Não é?
7: Havia uma crise.
6: E alguém lhe transmitiu que a coisa era grave. Porque para ele ir de urgência, de onde estava, alterar a sua agenda, não sei o quê, é porque a coisa era grave. Não é?
7: Este saltilho que não acontecia.
6: E sendo a coisa grave, é natural que o presidente da Federação Portuguesa de Futebol se mete no avião e vá resolver.
5: Muito bem.
6: Afinal, o presidente da Federação foi à Noruega fazer o quê? Foi à Noruega.
7: O Jorge Jesus disse que não foi fazer nada.
6: Para permitir que viesse alguém da Arábia Saudita mediar. Ora bem, este comunicado do Cristiano Ronaldo tem uma virtude muito grande, que é muito esclarecedor, porque faz o filme do tempo das coisas. Põe os nomes nos momentos, põe os detalhes. É muito difícil nós...
3: Assumo os seus próprios erros.
6: É muito difícil dizer aquilo não é verdade ou aquilo não sei o quê, enfim, porque é bastante detalhado isso. E, portanto, o Cristiano Ronaldo, inclusive, faz uma coisa neste comunicado. Ele diz, eu abandonei o estágio e peço desculpa por isso. Eu não abandonei a seleção. Ele diz, eu sou da seleção e por isso peço que me punam pelos erros que eu cometi. O Cristiano Ronaldo...
5: Com agravante de ser capitão.
6: Com agravante de ser capitão e com essas coisas todas. Ou seja, o que o Cristiano Ronaldo diz é assim, eu sou jogador desta seleção. ainda.
8: Sim, sim.
6: Cometi um erro de ter abandonado o estágio e por isso deve ser castigado.
8: Sim, mas eu acho muito agora, relevante ele também ter assumido os seus próprios erros.
6: Eu também acho bem, mas o que ele fez agora foi uma coisa, na minha opinião, muito inteligente, que foi mandar a bola para o selecionador nacional. Quando ele diz, eu sou membro dessa, mas a bola não vai só para o selecionador nacional.
9: Vai, mas tinha sido ao contrário no domingo, doutor.
6: Vai para o Presidente da Federação.
9: Não leitura no domingo.
6: Vai para a Federação, como um todo. Vai para a Federação. Quer dizer, agora vão castigar Cristiano Ronaldo, como ele pede. Que ele diz assim, ok, em matéria disciplinar eu sou um jogador como os outros. Em matéria de futebol não sou exatamente como os outros. Mas em matéria disciplinar sou como os outros. Então faça o favor.
5: Regras iguais.
6: Regras iguais.
8: Agravadas por ser capitão.
6: E agravadas por ser capitão. E, portanto, aquilo que o Cristiano Ronaldo faz é dizer, eu continuo a ser o jogador da Seleção Nacional, se me quiserem convocar, convoquem-me, porque sou, mas devo ser submetido à disciplina normal dos jogadores da Federação. E, portanto, isto cria um problema. Primeiro, ao Jorge Jesus, que é nas próximas convocatórias, o que é que vai fazer? Pronto, primeiro ponto. Segundo ponto, à Federação, e especialmente ao seu Presidente, que a última coisa que precisa é esta telenovela, né, no mandato dele, onde, enfim, já há muita gente que, de certa maneira, contesta um pouco a maneira como o Pedro Proença tem vindo a dirigir a Federação Portuguesa de Futebol, e agora, em vez de cai-lhe uma situação destas, em que, no fundo, corre o risco de dividir o país entre os defensores do Cristiano Ronaldo.
5: Mas, ao mesmo tempo, doutor, tem uma oportunidade soberana de exercer a sua... Não vou chamar-lhe a autoridade, mas a sua estrutura de influência de Presidente da Federação. Isto é uma oportunidade que ele não pode desperdiçar.
6: Pedro, eu chamar-lhe outra coisa. Tem uma oportunidade de gerir, finalmente,
5: certo,
6: a Federação Portuguesa de Futebol. Certo. Se assumir
9: e já
6: como
9: tomar gestor, as rédeas do processo, finalmente.
5: E já agora exigir relatórios dos responsáveis da Federação.
9: Tomar as rédeas do processo pela primeira vez.
5: Na Noruega
6: os responsáveis estavam lá. Não sei quem eram, não é?
8: Eram todos. Só ele é que não estava.
6: Estava a fazer o quê?
5: O Lourenço Pereira Coelho, creio que se foi à comitiva.
6: Os elementos da Federação, sim, da direção. Quem é que estava lá?
5: Há uma coisa que eu já reparei. O Tony e o Domingos não veem os treinos na relva, ao contrário do que era com o Martínez, é na bancada.
9: O João Beira Pinto vê.
5: Jesus. Não?
9: Bruno Alves vê. O João Beira Pinto e Bruno Alves vê.
5: Bruno Alves acho que é de equipa técnica, uma coisa parecida, não é? E, portanto, mas o Lourenço Pereira Coelho é que é o diretor técnico nacional, ou não,
9: sim,
5: não é do técnico,
9: sim,
5: não,
9: é diretor esportivo.
8: O que era o mais, digamos assim, o mais graduado,
6: quem?
8: Era ele.
6: O alguém chefiava a comitiva.
5: Ele não é um eleito, não é?
8: Sim.
6: Pedro, alguém chefiava a comitiva.
5: Certo.
6: Não estava lá o presidente.
9: É Lourenço Pereira Coelho.
6: Alguém chefiava a comitiva. Esse alguém que chefiava a comitiva era o responsável por gerir o assunto. A partir do momento
5: não
6: em
5: se apercebeu
6: que...
5: de nada.
6: Eu não se apercebeu de nada. A partir do momento em que chega o presidente da federação, passa a ser ele. E o Presidente da Federação está na Noruega desde, sim, a madrugada de domingo para segunda.
5: Passa a ser de terça para quarta.
6: Terça para quarta.
8: De terça, okay, para quarta, portanto...
6: Antes da conferência de imprensa...
8: Quem está a gerir já... Ou seja...
6: Zé Carlos, mas antes da conferência...
8: Ele chega tarde demais, digamos assim.
6: Mas antes da conferência de imprensa...
5: Ele sai da Noruega e depois vai para a Dinamarca.
6: Mas antes da conferência de imprensa, relevante nesta história. Porquê? A tal reunião anterior, mediada pelo senhor que veio da Arábia Saudita, aparentemente resolveu os assuntos.
5: Aparentemente.
6: Não é? E o Cristiano Ronaldo, de certa maneira, também diz isso. E terá resolvido os assuntos de tal forma que o próprio Jesus pediu o tal memorando para que na conferência de imprensa as coisas decorressem normalmente. E, portanto, ou seja, nessa reunião ficaram todos amigos. Não é?
8: Ou pelo menos a questão ficou sanada.
6: E o Craveiro foi fazer lá o tal guião, não é? Os tais 8 pontos que... aos quais, aparentemente, o Jorge Jesus terá dado o acordo. Enfim, não
5: disse
6: sei.
5: Um por um, sim.
6: Exatamente. E pá, é importante. Ora, se o Jorge Jesus dá o acordo àquele memorando, não é? E assumindo que aquele memorando é verdadeiro, não é? Porque, enfim, também não temos nenhuma razão para supor que não é verdadeiro. E depois, confrontando aquele memorando com o conteúdo da conferência de imprensa do dia seguinte, pá, do treinador da Seleção Nacional, pá, e a coisa não bate a bota com a perdigota, não é? Como é óbvio,
5: pelo
6: não é?
5: Menos de forma consecutiva. Ele foi dizendo as coisas assim ad hoc, não é?
6: Exatamente.
8: Sim.
6: E, portanto, aquele exercício de autoridade, não é?
8: Que é Vítor, claro, há uma coisa que me faz aqui alguma...
9: Forças, é Carlos, é importante...
8: Porquê que Cristiano Ronaldo estava de pé atrás? Só porque conhece Jorge Jesus e podia correr mal ou alguma coisa... Ou, de facto, o Jorge Jesus terá torcido o nariz, digamos assim, a alguma daquele caso lá?
9: Zé Carlos, muito simples, porque quando o Simão Coutinho lhe foi entregar o papel, essa parte é verdade, o Jorge Jesus começou a ler e ao segundo ponto disse que não lia, que não precisava de ler e depois disse mais duas ou três coisas. E a partir daí levantou-se desconfiança sobre o que é acontecer na conferência de imprensa. Por isso é que o Cristiano Ronaldo estava a ouvir. Foi exatamente por isso, porque o Jorge Jesus reagiu mal. Quando lhe entregaram o papel, o Simão Coutinho entrou na sala, mas o Pedro depois de acabar a reunião...
5: Na videochamada.
9: Não, ele disse sim um por um na véspera, na reunião por videoconferência. Sim. Na videochamada que foi de véspera, na terça-feira.
8: Certo, mas então o documento dos 8 pontos é diferente do que foi falado diretamente na videochamada?
9: A questão que está aqui em causa é que aquilo que é garantido é que os 8 pontos que ali estão foram exatamente os que tinham sido combinados.
8: Então porquê
9: é
8: que Jorge Jesus torce o nariz no outro dia?
9: Mas quanto papel? Pois, ao Zé Carlos Castro, mas isso tem a ver com a tal personalidade de Jorge Jesus, que também é explosiva às vezes. Quando começou a ler, disse que não tinha nada que ler, que não sentia bem a ler, que não ia ler, e a partir daí é natural que alguém tinha dito, olha, atenção, que ele nem sequer levou o papel. Porque a informação que eu tenho é que ele nem leu tudo. Quarta-feira, ele nem leu tudo. E já agora, Zé Carlos Castro, para não haver dúvida nenhuma, já esclarecemos isto, mas para hoje, quem está em casa a perceber... O doutor Lourenço Pereira Coelho foi contratado, trabalhava no Benfica, e foi contratado pela Federação como diretor executivo, como o pelouro das seleções nacionais, e foi caracterizado como o principal elo de ligação entre o presidente da Federação e a estrutura das seleções. Portanto, não há dúvida nenhuma quem é que tinha que representar a Federação Portuguesa de Futebol e quem é que tinha que estar presente em todos os momentos e informar Pedro Proença a partir do momento que é necessário gerir uma crise com o selecionador e o capitão.
5: Bom, espero que tenha produzido relatórios do que aconteceu, mesmo do que não viu.
8: Pois,
5: e porquê que não viu?
8: O problema é que não sabemos quem viu, o que viu e o que não viu.
5: Mas como é que é possível não ver isso?
8: Porque tem momentos que estamos na seleção que estão a mediar e não gente da seleção.
5: Mas como é que... Até isso. Como é que é possível? Está aqui o Simão Coutinho, ok. Mas é preciso encadear as coisas. Na primeira conversa, na cidade do futebol entre os dois, quando acordam tal coisa dos 90 minutos no primeiro e 90 minutos no último... É Simão Coutinho que também está presente. Exatamente. Porque estava ali o Al Nassr a estagiar na cidade do futebol. Agora me recordo, sim.
6: Exatamente.
5: É
6: sim,
5: o Al Nassr estava ali.
8: Mas qual é a necessidade? Deixa-me.
5: Qual foi a pergunta que fizeste ao Vítor antes?
8: Pois, continuo a pensar mesmo, não é?
5: Eu disse aqui na CMTV, naquela quarta-feira, à hora do almoço, estava aqui com o Vítor. Creio que foi aqui, não sei se foi no nosso ou aqui. Mas disse aqui que. Para mim só contava depois da conferência de imprensa. Aquilo que tinham passado na terça-feira à noite e na quarta de manhã estava tudo resolvido, para mim só contava depois de ouvir. Porque uma coisa é o privado, depois outra coisa é o que vem para a opinião pública.
8: Mas espera aí, se foi Jesus que pediu a presença de Simão?
5: Não, isso já não sei se foi.
8: Será que foi ou não? Parece mais lógico ter sido Ronaldo, para ter uma testemunha daquilo que foi acordado entre os dois, não é? Será, Vítor, tens informações sobre isso?
5: Eles são amigos dos dois. Ele até diz que o Simão é papel importante na contratação do Jesus para o Al-Nassr.
8: Sim.
9: Pronto.
8: Mas quem agora pediu a presença de Simão? Simão Coutinho.
9: Deixa-me dar uma informação que está mais à frente que isso. O Pedro Sousa, tu, Zé Carlos e o Dr. Jamão Antunes vão-me deixar em 10 segundos só explicar isto. O círculo próximo de Jorge Jesus teve conhecimento prévio dos termos desta comunicação de Cristiano Ronaldo. Pelo que estou a depreender, é entendido que este documento consolida o objetivo comum que existe de alcançar uma plataforma de paz. E sendo assim, face a estas informações que estou a recolher, ainda que Jorge Jesus tenha dito que vai ler o comunicado, não tenho nenhuma indicação de que vá haver uma reação negativa por parte de Jorge Jesus, porque, tal como eu estava a dizer, já estava um pouco também a ter essa indicação, Jorge Jesus já explicou que tudo o que aconteceu foram mal entendidos, que não houve nenhuma situação que seja considerada verdadeiramente grave, e esta explicação do Cristiano Ronaldo sobre aquilo que sucedeu. Repito, o círculo próximo de Jorge Jesus teve conhecimento prévio, são termos que, face a tudo o que aconteceu, são considerados aceitáveis e que fazem parte do tal caminho para a paz que foi negociado nos últimos dias.
8: Bom, Pedro, se fosse assessor de imprensa, do assessor de média do Jorge Jesus, aconselhavas a uma conferência de imprensa?
5: Não sei.
8: Ou reduziram o comunicado e não falar mais sobre o assunto?
5: Se isto tudo que é verdade, um comunicado e não falava mais sobre o assunto. Mas atenção...
8: Uma conferência de imprensa é outro risco.
5: Não, é um risco enorme.
8: É
5: um risco enorme e é preciso que ele tenha a noção disso.
9: Não está prevista nenhuma comunicação.
5: Isso é preciso que ele tenha a noção disso. E há aqui outra coisa que eu acho que é muito relevante... Neste ponto de vista que o Dr. Jaime Antunes falou. caramba, e Pedro Proença também tem que dizer ao funcionário que ele manda nas seleções. Ele manda, põe, dispõe quem convoca, põe, dispõe quem joga. E está tudo certo, é assim que nós esperamos dele. Mas ele é funcionário, o mais alto funcionário da Federação Portuguesa de Futebol. E, portanto, Pedro Proença tem que dizer, acabou. Tem que ter coragem para dizer, acabou.
8: Olha uma coisa, eu achei estranho, na conferência de imprensa, há um momento em que Jorge Jesus, já num tom, com alguma animosidade, diz quem manda sou eu.
5: Eu na qual a conferência situou-me, foram seis dele.
8: Pois, fala de
9: é de quarta-feira.
8: E fala, não é o Cristiano Ronaldo. Aliás, não é nenhum jogador, não há nenhum jogador do mundo que não sei o quê. E depois, nem presidente da federação. Será que houve alguma intervenção desadequada do presidente?
9: Posso explicar,
8: já depois destas reuniões?
9: Posso explicar, Zé Carlos?
8: É que custa-me perceber porque é que ele refere o presidente da federação.
9: Posso explicar, é que Pedro Sousa sabe, mas não diz. Pedro Sousa sabe, mas não diz. O que se passa foi a informação que chegou ao Jorge Jesus de que teria sido comentado por alguma figura externa de que Jorge Jesus teria que ceder, esta foi a informação, teria que fazer cedências ou o seu cargo estaria em xeque. Para o cargo do Jorge Jesus estar em xeque, teria que alguém da parte da Federação deixar Jorge Jesus cair. Portanto, quando Jorge Jesus diz para cima, ouviste-me a dizer isto, Zé Carlos Castro, quem nos ouve todos os dias vai começar a associar as coisas. O Jorge Jesus disse para cima, para a volta e para baixo, para o balneário, deixou claro, nem presidentes, nem Ronaldo, foi isso que ele disse, nem o Cristiano Ronaldo, nem nenhum jogador deixou muito claro que ninguém entrava na sua esfera de autoridade. Essa parte foi um recado direcionado. Direcionado também para cima para Pedro Proença.
6: A Federação não tem nenhum poder neste momento, Pedro Proença não tem nenhum poder neste momento sobre o Jorge Jesus, por duas razões. Primeiro, porque ele está sentado em cima de quatro vitórias. Segundo, está sentado em cima de um contrato
9: faraónico.
6: Está sentado em cima de um contrato de 4 anos. Mandar o Jorge Jesus embora hoje custaria uma coisa...
5: 16 a 18 milhões de euros.
6: Eu gostaria, tenho ouvido falar agora de valores mais altos. Mas pronto, mas
5: se
6: não
5: contarmos eventuais prémios.
8: Pode ser mais altos, mas quer dizer, custaria muito menos do que o Ronaldo não voltar à seleção. Se virmos por esse prisma, o despedimento de Jorge Jesus é muito menos do que custa Ronaldo afastado da seleção.
5: E essa é outra coisa. Ninguém se prepara para o afastamento do Ronaldo.
8: E não estava preparado, foi um imprevisto total. Acho que...
9: Ó Zé Carlos, posso dizer uma coisa em horário nobre que ainda não disse, disse à tarde? O orçamento da Federação para esta época prevê um lucro de... Vou dizer devagarinho, o lucro é de previsto é 2,8 milhões de euros. 2,8 milhões de euros significa 7 a 8 anos de lucro para pagar a indenização ao Jorge Jesus. Do lucro que está previsto para esta época.
5: Não jogámos a contratar outro.
9: Fora que tinha que contratar outro.
6: Do próximo.
9: Estamos a perceber, não estamos?
5: Pronto. E isto é com o dinheiro das apostas, que ainda não deu aos clubes profissionais. Claro, um dia vão mesmo acordar.
8: Jorge Jesus falou há momentos uma curta declaração, mas temos essa nova informação que o Vítor referiu há pouco, é que as pessoas próximas de Jorge Jesus já leram com atenção a carta e o entendimento é que tiveram um conhecimento prévio, mas e o entendimento é que há condições para fazer as pazes. Francisco Laranjo há pouco entrevistou Jorge Jesus, eu não sei se posso chamar de entrevista, recolheu uma curta declaração. A única coisa que eu posso sublinhar é que ele estava muito sério, Francisca.
2: Sem dúvida, Zé Carlos. Muito boa noite. Parece que as pessoas mais próximas já tinham lido o comunicado, mas Jorge Jesus aqui a dizer que ainda não o tinha lido, pelo menos há poucos minutos, quando chegou aqui à sua casa. Mas vamos ouvir aquilo que disse em exclusivo à CMTV.
10: Arrependido de alguma coisa, não quero pedir desculpa, não tenho nada a dizer. Viu o comunicado de Cristiano Ronaldo? Viu o comunicado de Cristiano, certamente?
11: Não, vim de Leiria, estive a ver o jogo do Daniel de Leiria. Portanto,
10: falhou ou não falhou com a sua palavra?
11: Estive em Leiria a ver o jogo da seleção, agora vou ler o comunicado, não tenho nada a dizer.
10: Falhou a Cristiano?

0: Está arrependido de alguma coisa, não quero pedir desculpa, não tenho nada a dizer. Viu o comunicado de Cristiano Ronaldo? Viu o comunicado de Cristiano, certamente?
1: Não, vim de Leiria, estive a ver o jogo do União de Leiria. Portanto,
0: falhou ou não falhou com a sua palavra?
1: Estive em Leiria a ver o jogo da seleção, agora vou ler o comunicado, não tenho nada a dizer.
0: Falhou a Cristiano? Portanto, tal como conseguimos perceber, Jorge Jesus pouco disse, disse apenas, aliás, que ainda não tinha lido totalmente o comunicado que veio de Leiria, que esteve a assistir a um jogo da seleção e que agora sim que estava a chegar a casa aqui a ver com muita atenção o extenso comunicado também de Cristiano Ronaldo. Podemos dizer também que há já outros familiares que se encontram aqui na casa do selecionador nacional, certamente todos também de olhos postos agora no comunicado. Será muito difícil ter outro tema à mesa quando isto acontece na vida profissional de Jesus, que não respondeu às nossas perguntas, não disse se falhou no seu entendimento a Cristiano Ronaldo, se vai pedir desculpa, se está arrependido de alguma coisa que possa ter feito, mas certamente nas próximas horas ou mesmo nos próximos dias vamos ter alguma reação de Jorge Jesus a este comunicado. Para já ficamos com estas curtas declarações em exclusivo à CMTV.
2: Ação. Francisco Laranjo em direto, ela está junto à casa de Jorge Jesus. Foi ela que apanhou, entre aspas, aquela curta declaração do selecionador nacional, onde ele refere que ainda não tinha lido a carta aberta de Cristiano Ronaldo. A Joana Ricardo Silva está na cidade de futebol, em Oeiras, está junto à cidade do futebol. Pergunto, Pedro Proença ainda está aí, na cidade do futebol?
3: Boa noite, José Carlos. Precisamente já saiu o selecionador Jorge Jesus, mas ainda falta sair aqui da cidade do futebol. Pedro Proença, o presidente da Federação Portuguesa de Futebol, que ainda está nas instalações onde esteve reunido com Jesus durante uma conversa que se prolongou até há cerca de 50 minutos, à altura em que o selecionador abandonou as instalações da cidade do futebol em direção à sua própria habitação, onde foi, como disseste, apanhado, entre aspas, pela equipa da CMTV e onde disse que, por exemplo, não tinha lido ainda o extenso comunicado feito por Cristiano Ronaldo. Nesse comunicado em que Cristiano Ronaldo disse que, no fundo, Jorge Jesus acabou por lhe falhar com a palavra que lhe tinha dito, nomeadamente que iria jogar os 30 minutos no jogo que Portugal teve frente à Dinamarca. E por isso mesmo é que também nesse comunicado Cristiano Ronaldo acaba por pedir desculpa aos portugueses, também aos colegas de equipa e no fundo a todos aqueles que se deslocaram até a esse jogo para que o pudessem ver. E agora falta sair aqui da cidade do futebol ainda Pedro Proença, que ainda está nas instalações.
2: É a Joana Ricardo Silva, ela está junto à cidade do futebol. Jesus passou pela cidade do futebol, mas tudo indica que não houve reunião com Pedro Proença. O treinador ou selecionador nacional foi ver um jogo do Sub-21 em Leiria, passou na cidade do futebol para levar o seu carro pessoal e seguiu para casa diretamente. Não leu, diz Jorge Jesus, não tinha lido, à chegada à casa, ainda a carta aberta de Cristiano Ronaldo. Renovação dos meus convidados, José Calado, Jorge Amaral, Fernando Mendes. Nuno, começo por ti. Boa noite a todos.
4: Boa noite.
2: Fica tudo esclarecido ou ainda a novela tem próximos episódios?
4: Bom, boa noite. Cumprimentar, saudar os telespectadores e os ouvintes da CM Rádio. Vai ter de ter mais alguns capítulos. Eu queria ouvir Cristiano Ronaldo ou as suas explicações. E, antes de mais, quero dizer que me enganei redondamente porque eu achei que não havia volta e, pelos vistos, Cristiano Ronaldo está disponível para voltar à seleção. Mas repito aquilo que disse aqui na quarta-feira quando ele tomou o avião de regresso a Madrid. Acho que se calhar não era preciso tomar uma atitude tão radical se o objetivo era voltar. Eu percebo que há questões de ordem pessoal e princípios que as pessoas gostam de manter sem fugir desses mesmos princípios e das suas linhas de orientação. Mas eu acho que, apesar de tudo, haveria espaço para não ter tomado uma decisão tão radical naquele dia. Porque Cristiano Ronaldo diz que volta, mas que houve uma quebra de confiança de Jorge Jesus. Eu também disse aqui na quarta-feira que achava que a palavra traição, que foi quando ouvimos pela primeira vez as declarações de Eduardo Aguirre, era forte. Para haver traição era preciso haver algo mais forte. Mas teria havido uma quebra de confiança. Mas deixa-me só dizer isto.
2: Por figuras terceiras ligadas a Jesus, que Ronaldo queria era submissão. E essa palavra nunca esteve na boca de Jesus.
4: Certo, é verdade que sim, mas lá está. É a história das terceiras pessoas falarem pelos próprios, que foi sempre também uma das coisas que eu disse aqui, quando falou Eduardo Aguirre, quando ontem a Piers Morgan ia falar, eu disse, as terceiras pessoas aqui não acrescentam nada, pelo contrário, trazem ruído.
2: Às vezes trazem confusão.
4: A tudo isto. Exatamente, e acho que foi isso que aconteceu. A minha única conclusão é esta. Cristiano Ronaldo diz estar disponível para voltar, mas diz que houve uma quebra de confiança do selecionador e que foi por isso que se foi embora. Então, mas se há uma quebra de confiança com o selecionador,
5: como é que está disponível?
4: Há caminho para voltar? Eu deixo esta questão sublinhando.
2: Ele diz que há, não é? No final da carta diz que está disponível, cumprindo o castigo.
4: Mas não é isso, Vítor. A questão é esta. Se eu perco a confiança em alguém e me vou embora, e se depois exponho na carta
6: no fim da tua
4: o que me fez quebrar
6: que
4: a confiança
6: fazer.
4: Nessa pessoa, não se, quer dizer, ainda bem que pelos vistos, há possibilidades de um entendimento.
2: Não, que está disponível.
6: O esclarecimento disso não é irreversível no Dias. É mesmo uma quebra de confiança.
2: Não pode ser com as regras mal explicadas, como parece que foi.
4: Não, mas a última coisa é só
2: resolvido?
5: Não.
4: Fala. Não, era só sublinhar que acho que, apesar de tudo, ficou bem a Cristiano Ronaldo pedir desculpa pelas suas atitudes. Acho que é nobre.
2: Fernando.
5: Não, eu acho que não vai estar resolvido. Nada está resolvido, apesar de todo este comunicado do Cristiano. Agora temos que ouvir Jorge Jesus. Outra vez.
2: Eu há pouco sugeria.
5: Temos que ouvir.
2: Eu há pouco sugeria, mas ele pode fazer uma declaração por escrito.
5: Com Jorge Jesus.
2: Ou dar uma conferência de imprensa. Uma conferência de imprensa é de alto risco, se ele quiser. Não, não é?
5: Com Jorge Jesus é, porque sai-lhe coisas da boca, que às vezes sem maldade, que magoa.
2: Que pode pôr tudo na estaca zero outra vez.
5: Na estaca zero outra vez. Agora, é aquilo que eu concordo com o que o Nuno disse. Então, se há uma quebra de confiança com o treinador, há condições para voltar? Com o mesmo treinador?
2: Se Ronaldo acha que sim, se Jesus já disse anteriormente que estava disposto a receber Ronaldo...
5: Até não há quebra nenhuma de confiança. Está disposto a voltar à seleção?
6: Houve naquele momento, Fernando.
2: Bom, naquele momento foi o entendimento de Ronaldo.
6: Já houve diplomacia em curso.
2: Entretanto, já terá havido conversas. Diretamente, julgo que não, mas terá havido, enfim, outras conversas. Calado. Eu confesso que não esperava que Ronaldo pedisse desculpa de coisa alguma. Mas ele pede 6 vezes desculpa. É uma humildade que eu nunca tinha visto do Ronaldo.
7: Boa noite. Eu acho que é uma tacada também a Jorge Jesus. Porque ouvimos Jesus na conferência de imprensa.
2: E passa a bola para o lado de Jesus.
7: Não ouvimos Jesus na conferência de imprensa.
5: Ele passou para
7: a dizer que não podia desculpa a ninguém. E nem de propósito. No comunicado, o Cristiano pede 6 vezes desculpa.
2: Pede desculpa a toda a gente.
7: Não é? Ou seja... Nós sempre dissemos que queríamos ouvir a versão do Cristiano. Ouvimos a versão do Cristiano. Houve uma quebra de confiança evidente. Não sei se depois desta quebra de confiança haverá condições para que Ronaldo volte à seleção novamente com Jesus. E mesmo que isso aconteça, a meu ver, depois de haver uma quebra de confiança, existe uma paz podre. Porque as pessoas, depois de haver quebra de confiança, não voltam a acreditar mais como acreditavam antes nessa pessoa. Eu acho que isto é a lei da vida para
5: mesmo
7: todos, creio eu.
5: Mesmo os outros jogadores,
7: sim,
5: né?
7: Sim. Eu acho que isto é a lei da vida para todos. Se isto era evitável, era. Mas também era evitável quando a gente leu o comunicado.
2: Mas estás a dizer que Cristiano Ronaldo não vai mais vestir a camisola da seleção? A não ser num jogo de despedida, é isso?
7: Poderá acontecer isso.
2: Mas dizes isso com na zanga ou com base técnica? Consideras que ele já não tem capacidade?
7: Vamos ver uma coisa.
5: Não, da zanga, não. Eu vou mais para a zanga.
7: Imagina. Existe esta quebra de confiança com o atual selecionador nacional, na qual ele diz que até foi a favor, depois de uma conversa
2: certo,
7: com Pedro Proença.
2: Imaginemos que Jorge Jesus tem uma explicação complementar para dar ao Ronaldo pessoalmente.
7: A explicação foi que tinha havido um mal-entendido.
2: Certo, foi publicamente, mas eu digo pronto. Pessoalmente, ter uma conversa franca com o Ronaldo. A confiança não pode regressar?
7: A confiança
5: São dois homenzinhos, não é?
7: Poder regressar, eles podem. Eu acho que a confiança é muito difícil ser restaurada. Sinceramente, eu acho que é difícil ser restaurada, porque o Cristiano fala que houve duas vezes, que sentiu, obviamente, que a confiança tinha sido quebrada. Duas vezes. E que, certamente, na cabeça dele não permitiu que houvesse uma terceira e veio-se embora.
2: Nós mas todos. Também, de algum modo, nesta carta, ele reconhece que exagerou um bocadinho, que estava com os nervos à flor da pele.
7: Sim, sim, ele pediu desculpas.
6: E
7: ele pediu
6: bem, desculpas. Fez bem, nesse aspecto.
7: E ele pediu desculpas e assumiu que errou, pediu desculpas, nomeadamente, até pede um castigo exemplar para ele, até por ser o capitão da seleção, que pede um castigo exemplar. E aí tudo bem. A questão é que nós, acho que está-se a sair um pouco, porque nós todos queremos que haja uma simbiose, nós todos queremos que haja paz, que haja um aproximo, que eles se aproximem novamente. Mas a questão é, tu quando ouves alguém como o Cristiano, com tudo aquilo que é o Cristiano, dizer que ele foi um dos que apoiou a vinda de Jorge Jesus para a seleção, e depois quando acontece esta situação, que existe, obviamente, como ele diz, uma própria quebra de confiança,
2: volta à nós muitas vezes falamos,
6: é difícil.
7: Nós falamos em paz podre muitas vezes. Agora, eu não sei se ele vai voltar com Jesus ou não, eu acho que é possível. Mas para ser possível voltar com Jesus, tem que haver
2: situação.
7: Muitas coisas em cima da mesa.
2: Ou noutra, como outra figura ligada à seleção, mas não um jogador de
7: então,
2: campo,
7: isso
2: pode acontecer. Porque basta ver os castigos. Se ele for castigado ou suspenso,
7: mas, José,
2: só volta a jogar já
7: José,
2: para um ano.
7: Mas, José,
6: em março está pronto José, para a Final Four.
7: Mas espera aí, podemos voltar atrás.
4: Ele no comunicado diz que está disponível
7: José, para voltar a jogar. Mas podemos voltar atrás um bocadinho.
6: Em março está pronto.
7: Só para finalizar. Só para finalizar.
2: Em março vais ter mais tempo depois
7: podemos,
2: para falar.
7: Podemos voltar atrás naquela que foi um voo quando acaba o Mundial, em que Pedro Proença fala com ele e lhe pede para ele ficar novamente na seleção, e depois quando acontece isto, o que é que ele sente? Ele sente que provavelmente, se calhar, queriam que ficasse com ele na seleção para ser o porta-estandarte da seleção.
2: É mascote, como a gente.
7: Ah, ele não gosta, não é? Normal.
2: Boa noite. Visto com relativamente pormenor, relativo pormenor, a carta de Ronaldo, onde ele cronologicamente conta tudo. E conta o que sentiu, o que fez bem, o que fez mal, e pede desculpa aos portugueses. É suficiente, repito a pergunta, é suficiente para se, enfim, fumar o cachimbo da paz?
8: Eu acho que é um grande princípio. É um grande princípio.
2: É um grande passo.
8: Deu um passo. Eu acho que não é o primeiro passo. Deu um passo muito grande para isto acontecesse em relação ao pedir desculpa. Eu vou aqui na minha parte otimista, porque sou otimista por natureza. Eu acho que qualquer ser humano erra. Qualquer ser humano erra. Estamos aqui em confronto de dois egos enormes. Dois egos enormes. E uma grande virtude é saber pedir desculpa, como reiteradamente o Cristiano hoje o faz, penso que de uma forma muito natural, e também uma outra grande virtude, que é saber perdoar, saber encarar estas coisas, que todos nós cometemos erros. Quem é que não comete erros? Quem é que já não fez porcarias?
2: Mas deixa-me perguntar-te só, e por uma resposta rápida, eles perdoam-se um ao outro? A questão agora é essa.
8: Não, vamos ver agora, depois desta carta, vamos ver o que é que poderá, qual é o passo seguinte.
6: E o passo seguinte tem que ser dado
8: por Jorge Jesus. Porque quem falou de quebra de confiança não foi o Jorge Jesus. Quem falou de quebra de confiança foi o Cristiano Ronaldo. Mas ao mesmo tempo também se predispõe para ter na seleção. Portanto, há aqui uma coisa que não se entende muito bem. Agora, qual vai ser o papel? E este comunicado é muito importante, porque põe uma outra pessoa em xeque, que a gente não está aqui a falar, que é o Presidente da Federação. Mete-o muito em xeque.
2: O Vítor Pinto está ali a mostrar a missão diplomática. Ele já disse várias vezes hoje que antes desta carta houve diplomacia. Vítor, faço-te a última pergunta desta noite. No meu caso, vem aí o Paulo de Catarro. É urgente que Jorge Jesus se pronuncie sobre isto?
9: Olha, pelas informações que tenho, e tendo em conta que este comunicado ou esta carta aberta resulta precisamente dos tais esforços diplomáticos que referimos aqui ontem, o Record pormenoriza na edição de hoje, portanto o círculo próximo de Jorge Jesus teve conhecimento do conteúdo desta carta aberta de Cristiano Ronaldo, entende que esta carta aberta de Cristiano Ronaldo é aceitável, se enquadra dentro daquilo que foi conversado para que possa então regressar a paz à Seleção Nacional de Futebol Português, e muito importante, é entendido que as afirmações de Jorge Jesus no domingo, dando conta da existência de mal-entendidos, já abrangem estes casos pormenorizados por Cristiano Ronaldo. Portanto, não está prevista nenhuma declaração de Jorge Jesus, pelo menos formal, ele poderá circunstancialmente, como aconteceu hoje, dizer algumas palavras, mas nenhuma declaração formal está prevista até ao momento, porque o entendimento de Jorge Jesus é precisamente que estes factos reportados por Cristiano Ronaldo são os tais mal-entendidos que se falou no domingo. A partir daqui, o objetivo de todas as partes, que já estava assumido e foi reforçado hoje e permitiu a divulgação desta carta, é que aconteça paz à volta da seleção, paz no futebol português e se tranquilizem as águas que estavam bastante agitadas na última semana. Sendo assim, ainda que existam aqui pontos que vão suscitar debate, não está prevista nenhuma tomada de posição de Jorge Jesus e, sobretudo, não está prevista nenhuma contestação, porque, repito, o círculo próximo de Jorge Jesus participou neste processo diplomático e teve conhecimento prévio do formato final desta carta aberta de Cristiano Ronaldo. O objetivo era enterrar o machado de guerra e creio que isso foi conseguido em definitivo.
10: Muito bem, Vítor, estás connosco então nesta edição e vai começar agora a Ligador.
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10: Boa noite. Cristiano Ronaldo quebrou hoje o silêncio sobre a sua saída da seleção nacional na passada quarta-feira, onde tinha prometido que a seu tempo iria revelar as razões e numa longa carta explicou, tintim por tintim, quais os motivos que o levaram a tomar essa atitude. Vamos ver.
13: Decidi contar na primeira pessoa e de forma direta as circunstâncias que envolveram o último estágio da Seleção Nacional. Após o Mundial 2026, preparei uma carta aos portugueses, que ainda guardo, com as palavras que lhes quero dirigir quando abandonar definitivamente a nossa equipa. No final da competição, logo no voo de regresso dos Estados Unidos, o presidente da Federação pediu e insistiu que eu ponderasse a decisão de sair porque a Federação queria que eu continuasse. Logo a seguir, pediu que lhe desse a minha opinião sobre o nome do atual selecionador e que ele estava a ponderar, a par de outros nomes que não me revelou. Respondi ao presidente da Federação que, em minha opinião, seria a escolha certa. Por isso, no dia em que o atual selecionador foi apresentado, fiquei genuinamente feliz pela escolha. Era a opção certa, como os resultados vão comprovando. Poucos dias depois, recebi um primeiro contacto do novo selecionador nacional a dizer que gostava de estar comigo pessoalmente. Respondi que sim e agendámos para o final das minhas férias. Encontrámos-nos na cidade do futebol, onde o meu clube fazia estágio de pré-temporada. O selecionador disse-me nesse dia que contava comigo e que a minha presença era fundamental para o seu projeto. Apresentou-me logo ali um plano para a minha participação. Disse-me que jogaria o primeiro jogo e o último e que, por razões de gestão física, iria fazer sempre 3 a 4 mudanças por jogo. Nessa altura, colocou-me a hipótese de eu não viajar com a seleção para a Noruega e Dinamarca. Propôs-me que fizesse o primeiro jogo e ficasse em Portugal para depois me juntar de novo antes do jogo do Dragão. Recusei de imediato esta proposta. Parecia-me evidente que não a poderia acabar. Não seria por não jogar os jogos no estrangeiro que deixaria de capitanear a nossa equipa. Esse privilégio de ficar em Portugal não seria um bom exemplo. O selecionador acabou por concordar com a minha análise. Esta conversa foi acompanhada pelo Simão Coutinho, diretor desportivo do Al Nassr, pessoa a quem reportava o atual selecionador durante toda a época passada e um dos responsáveis pela sua contratação pelo clube em 2025. Na véspera do estágio começar, o selecionador deslocou-se à minha casa em Lisboa para ter nova conversa comigo a seu pedido. A conversa foi tranquila e todos os princípios combinados em agosto foram mantidos. Joguei o jogo de Alvalade e, apesar de substituído, não fiz nenhum problema. Coloquei a braçadeira eu mesmo ao Bruno Fernandes, longe de imaginar que pudesse estar a dar os últimos passos como atleta e capitão da Seleção Nacional. O importante desse dia, para mim, foi a nossa vitória. Ganhar é sempre bom, em Portugal e pelo meu país, ainda melhor. À hora de almoço do dia do jogo na Noruega, um adjunto do selecionador veio à mesa onde o grupo estava a almoçar e informou-me que o selecionador me queria falar. Para minha absoluta surpresa, o selecionador perguntou-me se estava bem para jogar 30 minutos. Eu estava totalmente focado na minha recuperação física, integrado com os meus companheiros, como sempre, e a pensar que não jogaria naquele dia, sem nenhum problema. Este pedido era algo fora do meu plano de recuperação física e de treino, porque apenas iria jogar dia 4 no Dragão, mas obviamente disse que sim. Respondeu-me que então estivesse preparado porque jogaria 30 minutos. O resto todos conhecem. Aqueci desde o intervalo, vi os minutos a passar e não fui chamado. O selecionador tinha-me falhado com a sua palavra. No fim do jogo, só queria que tudo acabasse com a vitória e ficar sozinho. Não fui cumprimentar os adeptos. Uma falha que é apenas da minha responsabilidade e que não deveria ter acontecido. Peço desculpa aos portugueses que ali nos apoiaram intensamente. Peço desculpa aos adeptos e peço desculpa aos que, sem serem portugueses, ali se possam ter deslocado para me ver e a quem eu possa ter desiludido. Passado 48 horas, tivemos uma conversa eu, o selecionador e o Simão Coutinho, uma vez que tinha sido ele a acompanhar as nossas conversas de agosto. Foi um momento profundo, muito frontal, sem qualquer tipo de filtro. Concordámos que só havia uma maneira de encerrar este caso, que o selecionador repetisse o que acabara de me dizer ali, em privado, na presença do Simão Coutinho, mas na sala de imprensa. O que foi combinado era simples. O selecionador começaria a conferência de imprensa por este tema, procurando encerrar o assunto, contando a verdade. Diria que nunca pedi para jogar minutos nenhuns, que foi o selecionador e mais ninguém quem me propôs o plano para este estágio e que foi um erro colocar-me a aquecer para não entrar e que se voltasse a acontecer, não o faria. Acabámos essa reunião com o selecionador a pedir-me um abraço, a prometer-me que ia dizer na conferência o que acabara de me dizer a mim e que o assunto se ultrapassava. Eu não jogaria na Dinamarca e jogaria o jogo do Dragão. Tudo isto na presença do Simão Coutinho, sempre. A pedido do selecionador, decorreu depois uma reunião entre ele mesmo, o Simão Coutinho e o Tiago Craveiro, em vídeo.

0: em privado, na véspera. As notas que validei eram as seguintes. Acho importante, até porque é verdade, esclarecer algumas coisas antes de falar da Dinamarca. 1. Propus ao Cristiano, eu mesmo, sem mais ninguém, um plano para ele, esta época desportiva, na Seleção Nacional. Foi uma conversa demorada e muito boa. 2. Sei o quanto ele vive e ama a seleção e o peso que tem no mundo. Mais ainda, o peso e a influência positiva que tem na seleção há 24 anos consecutivos. 3. O plano que propus ao Cristiano foi aceito. 4. Ele nunca questionou as minhas opções. Foi exemplar, leal e profissional. 5. Do plano que tracei para ele, não constava o jogo da Noruega. No entanto, senti que ele tinha conseguido recuperar fisicamente do primeiro jogo e avisei-o que poderia ter de o utilizar. O Cristiano concordou. 6. Errei ao colocar alguém da dimensão de Pelé ou Maradona a aquecer para depois não o colocar em jogo. Se fosse hoje, não o faria. 7. Para encerrar o assunto, eu quero o Cristiano na Seleção Nacional. Aliás, não quero pouco, quero muito. Felizmente, ele também acredita em mim. Acreditou no Al Nassr e aqui também. 8. Sobre não ter cumprimentado os adeptos. Já falámos sobre isso. Quem faz mais de 230 jogos pela seleção não recebe de mim lições de amor a Portugal. Foi um momento de frustração que não apaga coisa nenhuma. É o jogador que mais autógrafos dá, que mais selfies tira, que mais acarinha aos adeptos. Não inventemos problemas onde eles não existem. Quando não estamos contentes, reagimos. Foi só isso. Nenhuma destas notas dizia, portanto, que o selecionador me pedisse sequer desculpa. Era a segunda vez que me estava a faltar à palavra dada. Decidi abandonar o estágio sem esperar por mais nenhuma quebra de palavra. Para mim, a verdade ainda é a coisa mais importante na relação entre as pessoas. Por muito que doa, que me digam a verdade. Aliás, numa conferência que mantive com o presidente da Federação Portuguesa de Futebol e com o selecionador na manhã desse dia da conferência de imprensa, podem confirmar seguramente, reafirmei que se não me quisessem ali, me o dissessem. Bastava serem francos comigo. Eu aceitaria isso e prometi que prepararíamos algo bonito, como sonho que aconteça, e ninguém ficaria zangado. Lembro-me como se fosse hoje. Responderam meio uníssono que não, que o meu lugar era na Seleção Nacional. Nunca, em nenhum momento, me intrometi em qualquer decisão técnica ou tática de qualquer treinador ou selecionador em quase 25 anos de carreira. Aceito, melhor ou pior, o que me propõem fazer. Respeito a decisão e, quando me faltam à palavra, sinto que o meu lugar não é ali. Devo também um pedido de desculpas aos meus companheiros de seleção por ter abandonado o estágio. Apesar da absoluta quebra de confiança na palavra do selecionador, como poderá testemunhar quem assistiu a estas conversas, eu não o devia ter feito. A responsabilidade é exclusivamente minha. Peço desculpa aos portugueses mais uma vez, mas a quebra da palavra tem para mim um impacto definidor. Senti que, a partir dali, a minha permanência iria apenas prejudicar o grupo de trabalho e fiz o que sempre disse que faria, se não me sentisse útil. Peguei nas malas e saí. A consequência deste meu ato deve ser avaliada e punida pela Federação Portuguesa de Futebol. Entendo que a punição não deve ter atenuantes. Não sou um jogador qualquer, sou capitão de equipa e isso constitui uma agravante. Já pedi desculpa, mas sei que as atitudes têm de ter consequências. Quem está no futebol, como estou, sabe que, independentemente do estatuto de cada um, as regras são iguais para todos. A este propósito, tenho ouvido muito falar em jogos de despedida, mas tenho que ter uma despedida digna e que a Federação me quer dar essa oportunidade. Aprendi na vida, com fome e sem nada para comer muitas vezes, que ninguém dá nada a ninguém. Posso prometer a todos os meus fãs, naturalmente e em especial a todos os portugueses, que faremos um ou mais jogos de despedida, haverá tempo para isso. Mas quando penso na seleção, o que penso mesmo é em competir. Foi nisso que pensei no dia em que me deram a notícia da morte do meu pai. Estava em estágio na nossa seleção e lá decidi ficar até terminar o jogo do dia seguinte. Fiz isso pelo país, o que jamais faria por clube algum. Portanto, se estiver bem fisicamente, a jogar no meu clube, com golos, espero, a seguir ao cumprimento da suspensão que me for aplicada, estarei disponível, como sempre estive até hoje, para competir e ganhar pela nossa seleção. Esta é, acreditem, a mais pura das verdades. Cristiano Ronaldo.
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2: Carta aberta de Cristiano Ronaldo, e a CMTV tem já equipas de reportagem junto à casa de Jorge Jesus e também na cidade do futebol. Francisca Laranjo está junto à casa de Jorge Jesus, que já chegou, entretanto, à

0: sua residência, depois de ter ido a Leiria ver o jogo da seleção de sub-21, e Francisca foi bastante parco em palavras, o selecionador nacional ainda não reagindo a esta carta de Cristiano Ronaldo.
1: Exatamente, Paulo, muito boa noite. Diria até que Jesus estava quase apático. Nós estamos habituados a ver um Jesus muito bem disposto. Aqui mostrou uma postura completamente diferente, até porque é natural, está a passar também agora este momento profissional que não será certamente fácil. Jesus aqui com poucas emoções, poucas palavras também, disse apenas que ainda não tinha lido o comunicado de Cristiano Ronaldo na íntegra, que iria fazê-lo agora. Mas vamos ouvir aquilo que nos disse.
2: Está arrependido de alguma coisa? Não quero pedir desculpa. Não tenho nada a dizer. Viu o comunicado de Cristiano Ronaldo? Viu o comunicado de Cristiano, certamente?
3: Não, vim de Leiria, estive a ver o jogo do Daniel de Leiria.
2: Portanto, falhou ou não falhou com a sua palavra?
3: Estive em Leiria a ver o jogo da seleção, agora vou ler o comunicado, não tenho nada a dizer.
2: Falhou a Cristiano? Está arrependido de alguma coisa? Não quero pedir desculpa. Não tenho nada a dizer. Viu o comunicado de Cristiano Ronaldo? Viu o comunicado de Cristiano, certamente?
3: Não, vim de Leiria, estive a ver o jogo do Daniel de Leiria.
2: Portanto, falhou ou não falhou com a sua palavra?
3: Estive em Leiria a ver o jogo da seleção, agora vou ler o comunicado, não tenho nada a dizer.
2: Falhou a Cristiano?
1: Foram parcas as palavras de Jorge Jesus, tal como conseguimos perceber também através das imagens do Miguel Batista, ele que chegou aqui há poucos instantes, há poucos minutos, à sua casa, saiu de Leiria, foi depois à cidade do futebol, depois sim, seguiu para casa. Entretanto, dar-te nota de que também alguns familiares que já chegaram, já entraram também na residência de Jesus, e eu diria que é muito difícil que o tema não se seja a carta de Cristiano Ronaldo, o seu comunicado extenso, onde diz que Jorge Jesus falhou com a sua palavra, foi também a expressão utilizada pelo craque. Jesus disse aqui em exclusivo à CMTV apenas que ainda não leu totalmente o comunicado, que irá fazê-lo, mas que por isso mesmo não fez nenhum comunicado.
0: Calaranjo, em direto da casa de Jorge Jesus, onde o selecionador chegou, com estas poucas palavras, que dando conta de que ainda não tinha lido o comunicado de Cristiano Ronaldo e de que iria fazê-lo, e só depois disso é que eventualmente poderia tecer comentários. Na cidade do futebol esteve, e penso que ainda está, é essa a questão que coloco à repórter Joana Ricardo Silva. O presidente da Federação, Pedro Proença, está ainda aí, o presidente federativo?
4: Boa noite, Paulo. Assim, o presidente da Federação Portuguesa de Futebol ainda está aqui na cidade do futebol em Oeiras, onde esteve reunido com a Jorge Jesus. Ainda não saiu aqui das instalações e por isso mesmo é que vou sair de plano para que possamos, no fundo, perceber que realmente Pedro Proença ainda está nas instalações da cidade do futebol. Isto porque há pouco víamos uma imagem de Pedro Proença reunido precisamente num uma das salas aqui da Federação Portuguesa de Futebol. Depois acabaram por baixar as cortinas para que não fossem apanhados pelas equipas de reportagem que aqui se encontram à porta, mas de facto é visível ainda pernas, ou seja, vemos as pernas ainda de Pedro Proença numa das salas. Isso agora dá-me aqui a indicação, o Henrique, que já terá saído. No entanto, e por isso mesmo é que vamos aguardar a saída aqui do presidente da Federação Portuguesa de Futebol, que já não estará na sala pelas imagens que vemos, porque há pouco havíamos, como disse, a presença de Pedro Proença. Agora já não nos apercebemos dessa presença na sala e, portanto, poderá estar a sair. Vamos tentar perceber se o Pedro Proença vai falar aos jornalistas. Acreditamos que não, mas, no entanto, aqui estamos também para perceber se tem alguma declaração. A declaração, por exemplo, que não foi dada aqui por Jorge Jesus, deu sim à entrada da casa, da sua própria habitação, outra equipa de reportagem, onde disse, por exemplo, que ainda não teve a oportunidade de ler o comunicado muito extenso que Cristiano Ronaldo fez, mas Cristiano Ronaldo cumpriu com a promessa de dar explicações e, por isso, como prometido é devido, acabou mesmo por dizer aquilo que ao certo aconteceu. É um vasto comunicado onde, de facto, diz tudo aquilo que se passou e, por isso mesmo, acaba por dizer que Jorge Jesus falhou com a palavra, que lhe tinha dito que ia jogar, por exemplo, a 30 minutos no jogo de Portugal à frente à Noruega, promessa essa que não foi cumprida e, por isso, podemos estar aqui, no fundo, a dizer que Cristiano, de facto, passa a bola a Jorge Jesus, mas, como disse, o selecionador saiu aqui da cidade do futebol sem prestar declarações aos jornalistas. Agora aguardamos a saída de Pedro Proença, que ainda está no interior da cidade do futebol. Vamos perceber se, de facto, fala aos jornalistas ou não. De facto, não deverá falar, mas aguardamos aqui a saída de Pedro Proença.
0: Joana, Ricardo Silva, repórter da CMTV na cidade do futebol, onde está ainda Pedro Proença. Aliás, tem-se mantido há largas horas neste local, o presidente da Federação, depois de ser conhecida esta carta aberta de Cristiano Ronaldo, onde explica detalhadamente tudo aquilo que aconteceu desde a sua saída da seleção na passada quarta-feira. Os dados principais escritos por Cristiano Ronaldo aqui estão. Para minha absoluta surpresa, o selecionador perguntou-me na Noruega se estava bem para jogar 30 minutos, aqueci desde o intervalo, vi os minutos a passar e não fui chamado. O selecionador tinha-me falhado com a sua palavra. Primeira vez que Cristiano fala em falha de palavra por parte de Jorge Jesus. A pedido do selecionador, decorreu depois uma reunião entre ele mesmo, o Simão Coutinho e o Tiago Craveiro, em que se resumiu aquilo que falámos, isto referente à reunião de terça-feira à noite. Foi produzido um pequeno documento que eu mesmo validei e que, com o meu conhecimento, foi entregue ao selecionador, tal como ele havia solicitado. Este também um ponto muito importante em todo este processo. Nenhuma destas notas dizia, no entanto, que este documento tinha 8 pontos, que o selecionador me pedisse sequer desculpa. Recordo que era tido como certa a indicação de que Jorge Jesus teria que pedir desculpa. Era a segunda vez que me estava a faltar a palavra dada. Decidi abandonar o estágio sem esperar por mais nenhuma quebra de palavra. Para mim, a verdade ainda é a coisa mais importante na relação entre as pessoas, escreve Cristiano Ronaldo nesta carta. Cristiano Ronaldo fala 6 vezes em pedidos de desculpas. Devo também um pedido de desculpas aos meus companheiros da seleção por ter abandonado o estágio, apesar da absoluta quebra de confiança na palavra do selecionador. Como poderá testemunhar quem assistiu a estas conversas, eu não o devia ter feito. A responsabilidade é exclusivamente minha. E termina a dizer que a consequência deste meu ato deve ser avaliada e punida pela Federação Portuguesa de Futebol à luz dos regulamentos. Entendo que a punição não deve ter quaisquer atenuantes. Não sou um jogador qualquer, sou capitão da equipa e isso constitui uma agravante. Já pedi desculpa, mas sei que as atitudes têm de ter consequências. E um dos assessores de Pedro Proença a deixar agora a cidade do futebol, nas imagens em direto captadas pela equipa de reportagem da CMTV, Pedro Proença deverá fazê-lo também dentro em breve. E, portanto, estes os dados principais da extensa carta de Cristiano Ronaldo, que foi publicada ao fim da tarde e que realmente veio agitar mais uma vez todo o mundo.

0: o futebol português, agora com muitos detalhes sobre aquilo que Cristiano tinha prometido na quarta-feira, que era revelar toda a verdade, segundo a sua ótica, aos portugueses. Cristiano Ronaldo pede 6 vezes desculpa neste documento e diz por 2 vezes que Jorge Jesus lhe faltou à palavra dada. Vítor Pinto, perante isto, é possível que Cristiano Ronaldo possa voltar à seleção, como ele diz no final da carta, e com Jorge Jesus como selecionador?
1: Olha, reforçando os cumprimentos ao Nuno Dias, ao grande capitão José Calado, ao Jorge Amaral, ao Fernando Mendes e todos nos acompanham. Um abraço também para ti, Paulo Catarro, um dos decanos desta casa. Dizer-te um primeiro ponto que é muito importante, também tem a ver com os contactos que estou a fazer. E fui confirmar. Parece semântica, mas quebra de confiança é diferente de perda de confiança. Quebra de confiança refere-se ao ato ou comportamento específico que viola a confiança. A perda de confiança é o que ficou depois do que aconteceu, ou seja, é o estado emocional. Ou seja, até aqui o exemplo, vou ler o exemplo. Ele mentiu para mim e isso foi uma quebra de confiança. Foi exatamente o que aconteceu com o Cristiano Ronaldo. Ou então, depois disso, perdi a confiança nele. Ou seja, o Cristiano Ronaldo, o que diz na carta, e a carta foi elaborada com muito cuidado, é que devido aos factos específicos, houve uma quebra de confiança que está identificada. Não diz que o Cristiano Ronaldo perdeu a confiança em Jorge Jesus. Por isso, parece uma questão de semântica, mas tem que ser retificada aqui. Não é por esta questão, ou melhor, daqui não se depreende que possa haver alguma barreira, não parecia que existisse, alguma barreira a que voltem a trabalhar juntos. Cristiano Ronaldo não perdeu a confiança em Jorge Jesus, foi uma quebra de confiança relacionada com os acontecimentos específicos. A partir daqui, Paulo Catarro, o Jorge Jesus, e como tu sabes, divulgámos há um bocadinho em primeira mão que o círculo próximo de Jorge Jesus teve conhecimento, devido ao trabalho diplomático que foi feito nos últimos dias, teve conhecimento antes da divulgação da existência desta carta e do seu conteúdo. E o Jorge Jesus está ciente de que ao longo desta semana, ao longo deste período que orientou a seleção, não só esta semana, granjeou um grande apoio. É um selecionador que recolheu bastantes incentivos pelo sucesso esportivo, mas também pelo futebol que a equipa demonstrou. Sente-se apoiado, sente-se sólido no cargo e, nesse sentido, foi com essa forma descomplexada que colaborou no esforço para trazer de volta Cristiano Ronaldo. Na perspectiva de Jorge Jesus, tudo o que diga respeito a estes factos que levaram à tal quebra de confiança estão abrangidos pela declaração dos mal-entendidos do passado domingo. Há necessidade.
0: A questão aí da tua expressão e a diferença de semântica não.
1: Quebra
0: não,
1: e perda.
0: Não recebe aqui muito acolhimento nestes companheiros de painel.
2: Deixa-me
1: claro, mas a língua
2: deixa-me interromper. Independentemente da semântica, nesse mesmo comunicado, umas linhas mais abaixo e depois de outros considerandos, o Cristiano Ronaldo diz: quando me faltam à palavra, sinto que o meu lugar não é ali.
1: E foi isso que aconteceu naquele momento? Houve uma quebra de confiança?
3: Sim.
1: Mas isso foi a quebra de confiança que estava identificada. Ele não perdeu a confiança. Ele teve uma quebra de confiança. Ou seja,
4: teve uma quebra.
1: Não há nenhum obstáculo. Aliás, isso diz na carta. Eu até me custa ter que estar a redizer o que está na carta. Não há nenhuma condição para regressar à Seleção Nacional. Isto foi trabalhado nos bastidores. Não há aqui nenhuma surpresa de nenhuma das partes. E não há aqui nenhum coelho escondido em nenhuma cartola. Há disponibilidade de Cristiano Ronaldo para regressar à seleção dentro dos parâmetros que estão definidos nesta carta e dentro da paz que foi trabalhada nos últimos dias. Há disponibilidade plena de Jorge Jesus, como afirmou publicamente, de abrir as portas da seleção a Cristiano Ronaldo. Pedro Proença também tinha o discurso concertado, também abriu as portas a Cristiano Ronaldo. Escusámos de andar nas vírgulas e nas entrelinhas,
0: dar conta
1: à procura de alguma barreira.
0: Pedro Proença, da cidade do futebol. Desculpa, Vítor, Pedro Proença acabou de abandonar. a cidade do futebol, depois de longas horas em reuniões e a meditar sobre todo este assunto, vamos ver se daqui sai alguma novidade e alguma reação. Também querias, Fernando, questionar...
1: Posso só dizer uma coisinha antes de Fernando tocar?
0: Pedro Correia. Querias questionar também o Vítor?
3: Não, pelo que o Vítor está a dizer, está tudo bem já, está tudo em ordem, não há problema nenhum já. Está tudo resolvido.
1: Oh, o Cristiano Ronaldo, Fernando, agora vai ter olha o seu os unicórnios castigo, e as borboletas, os arco-íris.
3: Exemplar para ele como capitão, portanto, na próxima convocatória não, que o castigo ainda não deve dar, depois nos quartos de final ou na Final Four, estará lá o Cristiano Ronaldo. Então, já está tudo bem.
1: Quartos de final.
4: Mas isso também, ó, Fernando.
3: Não, mas já está tudo bem. Já está tudo conversado. A diplomacia, como diz o Vítor, a diplomacia funcionou. Está tudo bem.
4: O selecionador nacional, na última conferência,
1: não é melhor que seja assim?
4: O selecionador nacional...
3: É melhor, claro que é melhor.
1: Pronto, não estavas cansado disto?
3: Vamos ver se será assim.
4: Independentemente da semântica, como vocês falaram, há um facto.
1: Se houver mais casos, cá estaremos para analisar.
4: Ah, está lá, está lá o coisa.
0: Deixa lá agora o Jorge.
4: Desliga um bocadinho, só um bocadinho. Independentemente da semântica que a gente pode usar e pode interpretar dessa forma, pode perfeitamente interpretá-la. Podemos, o Cristiano Ronaldo pode ter interpretado que houve uma falta de respeito para com ele e ele, com o seu autorrespeito, simplesmente saiu. Tem toda a legitimidade para o fazer, se bem que foi uma atitude precipitada, mas não nos podemos esquecer que o próprio selecionador, o Jorge Jesus, no domingo passado, disse que se eventualmente Cristiano Ronaldo tivesse a jogar, tivesse em condições físicas, que podia ser convocado. Quer dizer, isto aqui não há semântica, não é deixar de ser semântica. É a realidade.
1: Foi claro,
4: a realidade,
1: Jorge Jesus, é verdade.
4: Disse isto.
1: Muito bem,
4: portanto,
1: Jorge.
4: Se Jorge Jesus
1: muito
4: disse
1: bem.
4: Isto... Epá, esta, se me perguntarem assim, mas isto é fácil de resolver com esta facilidade que eu estou a dizer? Não, claro que não. Se calhar ainda há que quebrar aí umas pedras. Não estamos aqui há uns tempos a pôr em causa mentirosos de um lado, pessoas desalinhadas do outro, faltas de caráter de um lado, outras de caráter do outro, e agora de um momento para o outro, não é? Já está tudo em paz. Não, não é assim. Mas que realmente... Pode haver uma aproximação. São homens do futebol, com dois egos enormes. É uma realidade. Com dois egos enormes. Mas são dois homens do futebol e que se querem um...
1: E as reuniões correram
4: bem. Ir até 2030 e conquistar alguma coisa e que tem capacidades para fazer, como demonstrou nestes quatro jogos. Há outro que quer e merece sair pela porta que sempre, portanto, todos nós desejamos e que esta, para onde ele está, não é a melhor. Portanto, eu acho que tem que haver alguém agora a esgrimir este meio termo, a ver agora o que é que o Jorge Jesus diz, a esgrimir este meio termo, e penso que aqui o papel fundamental é o patrão da federação, que esteve nessas reuniões, que esteve em tudo, e tem que dar.
0: E que esteve ali muito tempo sentado.
1: Não, só teve numa,
3: Até se os pés.
0: O que é que tu dizes sobre isto?
5: Eu tenho estado a ouvir atentamente, aliás, há uma semana que estou a ouvir atentamente. Eu acho.
0: Mais.
5: Eu acho que nós aqui, em algumas avaliações, temos que fazer uma coisa. Temos que distinguir o que é uma situação destas num clube e o que é uma situação destas numa seleção. As coisas são completamente diferentes. No clube, às vezes, passa situações bem piores do que esta.
0: E consegue, tem que ser resolvida.
5: E as pessoas, obrigatoriamente, têm que a resolver, porque há um jogo passado 3 dias. Se não resolverem, o jogador fica à parte, seja aquilo que for, ou então o treinador acaba por sair, sei lá. Neste caso, o Vítor pode ter as semânticas que tiver, mas a realidade é que há uma quebra de confiança e há uma perda de confiança de alguém
0: que o Vítor diz, foca, frisa.
1: Mas não está lá escrito perda.
0: Que é diferente, que é uma quebra de confiança, que não é uma perda de confiança.
3: É diferente.
0: O Vítor é que disse.
5: Ah, tá bem, mas.
1: E eu respeito muito. Põe aí a definição.
3: Não, eu respeito. E eu respeito muito. Eu teve o dicionário, teve a ver tudo ali.
5: Eu respeito muito o Vítor e a consulta que ele fez no dicionário. Eu acho isso tudo muito positivo. Mas
3: isso é na teoria.
0: O Vítor foi ao super dúvida.
5: O futebol. Eu vou te dizer uma coisa. No futebol as coisas.
3: Ele está lá outra vez.
5: As coisas piam de maneira diferente. O que é um facto é que nós estamos perante duas pessoas que subiram o pulso no futebol, que fizeram o que tiveram, o que tinham que fazer, que ganharam o seu respeito a nível mundial pelo seu trabalho, mas aqui, houve uma separação daquilo que era a conversa combinada entre eles. E, neste momento, a batata quente está no lado do Mister Jorge Jesus. Porque o Cristiano, com este comunicado, por outras palavras, está a dizer que se sentiu ofendido, sentiu-se

0: acima de tudo humilhado e que lhe mentiram. Porque vamos ver uma coisa, ele ainda diz outra coisa neste comunicado, que é, há muita gente que o acusa de, ai tal, se calhar queria estar nas Maldivas de papoar, a descansar. Ele ainda diz que se ele era para jogar o primeiro jogo e se era para jogar o último, que ainda lhe foi proposto ele ficar em Portugal com a família ou com quem ele quisesse e depois ele jogaria o último jogo. E ele disse que, não, mister, eu vou para estar com os meus companheiros porque é importante e que lhe pediram e que lhe disseram que ele era importante. Agora, eu faço outra pergunta. Com todo o respeito que eu tenho por Jorge Jesus, que eu gosto muito dele e ele sabe que eu gosto dele, já lhe disse várias vezes que o seu trabalho é fantástico e gosto de falar dele de futebol, mas será que o Jorge Jesus, na sua equipa técnica, não tem alguém, ou não haja alguém perto de Jorge Jesus que diga, oh, mister, você esqueceu-se do Cristiano a aquecer? Ele está ali a aquecer há quase 40 minutos, você esqueceu-se do homem a aquecer? Ou alguém que chame o homem e que diga ao homem para se sentar outra vez no banco? Será que as pessoas estão tão desatentas? O Jorge Jesus, eu consigo entender que esteja desatento, porque está mais atento ao jogo, porque tem que tomar decisões em cima da hora. Então, mas aquelas pessoas todas que estão sentadas no banco, não há alguém hoje em dia que o futebol é tão profissionalizado que diga assim, oh, mister, o Cristiano está a aquecer há 40 minutos.
1: Já agora, aqui, a inteligência artificial, perda de confiança, a confiança vai diminuindo porque a pessoa começa a perceber atitudes, pode acontecer gradualmente, a quebra de confiança ocorre quando há um ato concreto que viola uma expectativa ou um acordo de confiança.
2: Foi isso que ele disse no comunicado. Mas eu aceito que tenham outra interpretação.
0: Foi isso que ele disse.
2: O que aconteceu é que, para mim, o que o Cristiano Ronaldo ali diz é que em dois momentos houve dois atos concretos de Jorge Jesus que violaram a sua expectativa e um acordo que estava feito. Mas pronto, eu aceito que possam ter interpretações diferentes.
0: Com este comunicado.
3: Não aplica uma ruptura total.
0: Entre linhas.
3: Não quer dizer uma ruptura total.
0: Mas neste comunicado, entre linhas, e alegadamente chama mentirosas às pessoas.
1: O Vítor também já vai responder com as suas ciberdúvidas, mas é logo a seguir uma curta pausa nesta ligadora. Até já.
4: Ligador com o Paulo Catarro. Os comentários hoje são do Nuno Dias, do Vítor Pinto, do Fernando Mendes, do Jorge Amaral e do José Calado. 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
4: E contamos agora com a jornalista Leonor Ferraz para nos trazer à rádio outras notícias. Boa noite.
6: Olá, muito boa noite. O PS vai abster-se no Orçamento do Estado 2027 para evitar empurrar o país para um precipício político. Garantia deixada por André Mós Caldas. No entanto, o dirigente socialista admite que o partido pode rever o sentido de voto caso a proposta orçamental do governo traga medidas surpresa que aviltem as posições políticas dos socialistas. André Mós Caldas falava no final de uma reunião do Secretariado Nacional do PS, já na semana passada. O secretário-geral, José Luís Carneiro, tinha anunciado a intenção de viabilizar o orçamento do Estado pela via da abstenção. As escolas receberam 380 pedidos de matrícula na última semana, a maioria de alunos estrangeiros. A informação foi avançada esta terça-feira pelo Ministro da Educação. Ouvido no Parlamento, a pedido do PS sobre a falta de vagas nas escolas, Fernando Alexandre assegurou que ninguém está a falhar e que o problema não é novo. Por França, o presidente Emmanuel Macron esteve esta noite reunido com o governo no Palácio do Eliseu. O chefe de Estado francês convocou o primeiro-ministro e vários membros do executivo para uma reunião de emergência na sequência dos protestos estudantis. Mais de 256 mil manifestantes saíram hoje às ruas de várias cidades francesas, segundo as estimativas do Ministério do Interior, naquela que é a terceira semana de mobilização dos estudantes do ensino secundário em Estrasburgo, Lyon, Rennes e Paris. Os protestos degeneraram por vezes em violência, com a polícia a recorrer ao gás lacrimogéneo. Entretanto, a situação acalmou, como nos descreve a enviada especial em Estrasburgo, Anabel Manuela Benedito.
7: Ânimos bem mais calmos, mas a verdade é que nas últimas horas foram vividos momentos de grande violência também aqui em Estrasburgo, à semelhança de outras cidades francesas. Houve um protesto pacífico ao início da tarde de hoje aqui em Estrasburgo, mas de repente uma forte moldura humana com centenas de jovens, entre 300 a 400 jovens, começaram a provocar as autoridades, que rapidamente tiveram de reforçar o dispositivo policial para esse ponto, depois de haver arremesso de garrafas e de outros objetos cortantes contra as autoridades policiais. Eram dezenas e dezenas de carrinhas da polícia francesa na tentativa de travar a escalada destes movimentos violentos por parte de estudantes. Houve também pelo menos um agente policial que ficou ferido de forma grave, está neste momento hospitalizado. E há também registro só aqui nesta tarde em Estrasburgo 15 detenções na sequência destes protestos violentos, mas agora a verdade é que a cidade deverá dormir com mais tranquilidade, muito diferente daquilo que aconteceu nas últimas horas aqui em Estrasburgo.
6: Anabela Benedito, a partir de Estrasburgo, uma das cidades francesas que esta tarde foi palco de confrontos violentos durante os protestos dos estudantes. Novamente por cá decorre o velório do bombeiro de 25 anos que morreu durante uma ação de formação em Paredes. O corpo de Eduardo Santos encontra-se em câmara ardente no quartel dos bombeiros voluntários de Rebordosa. O funeral realiza-se esta quarta-feira, como nos conta o repórter Manuel Jorge Bento.
8: Vão ser presididas pelo cardeal Américo Aguiar, que é também Capelão Nacional dos Bombeiros, as cerimónias fúnebres que vão decorrer amanhã aqui em Rebordosa, no Conselho de Paredes. Para já, o corpo de Edu, como era conhecido este bombeiro de 25 anos, está a ser velado, precisamente no Salão Nobre do Quartel dos Bombeiros de Rebordosa. Várias dezenas de pessoas já se deslocaram ao interior destas instalações para um último adeus, se assim quisermos, para prestar homenagem a este jovem bombeiro de 25 anos que morreu depois de, ao que tudo indica, ter sido colhido por um autotanque durante uma formação no quartel de Baltar, também aqui no Conselho de Paredes, conselho esse que de resto está a cumprir o segundo dia de luto municipal. Ora, este bombeiro deixa, além da companheira, também dois irmãos, entre eles uma irmã de apenas 15 anos, que através das redes sociais já destacou que ele foi muito mais do que um bombeiro, foi uma pessoa que se dedicou a ajudar os outros. Indicava também que essa postura da parte de Eduardo fica para sempre com quem o conheceu. Palavras deixadas através das redes sociais. Ora, certo é que amanhã o corpo deste e a urna que levará o corpo de Eduardo Vieira dos Santos sairá já da parte da tarde aqui do quartel, rumo à Igreja Nova de Rebordosa, depois irá sepultar no cemitério aqui desta localidade do Conselho de Paredes.
6: O repórter Manuel Jorge Bento, junto ao quartel dos bombeiros voluntários de Rebordosa, onde decorre então o velório do bombeiro de 25 anos, que morreu ontem durante uma ação de formação em Paredes. Foi hoje condenado o homem de nacionalidade ucraniana, acusado da morte de um russo na cidade do Porto. O crime remonta ao ano de 2001. O homem, agora condenado, esteve fugido à justiça. Em tribunal alegou legítima defesa, mas foi sentenciado a uma pena de 13 anos de prisão. Mais detalhes com o repórter Paulo Jorge Duarte.
9: Durante o julgamento, o arguído justificou esta agressão, este esfaqueamento, com legítima defesa, garantiu que estava já a dormir quando foi acordado pela vítima, que tinha já as calças desabotoadas e que por isso se defendeu, fugiu para a casa de banho e foi perseguido pela vítima, que tinha empunhado uma faca, conseguiu tirar a faca ao homem e foi nessa altura que o esfaqueou, acabando por lhe provocar a morte. Este arguido, que fugiu do país em 2001, esteve 25 5 anos escapado às autoridades, mas em abril deste ano, na Roménia, foi capturado no seguimento do mandado internacional de captura e foi extraditado para Portugal. Foi julgado e foi condenado pelo crime de homicídio a uma pena de prisão de 13 anos e também a uma pena acessória de expulsão do território português assim que tiver cumprido esta pena de 13 anos de prisão.
6: A reportagem do jornalista Paulo Jorge Duarte, a partir do Tribunal de São João Novo, no Porto. O líder do Chega acusa o presidente da Assembleia da República de tentar bloquear a comissão de inquérito aos casos de Luís Neves na Polícia Judiciária. André Ventura anunciou hoje que vai pedir um debate de urgência no Parlamento esta quinta-feira e fala em proteção indecorosa ao ministro da Administração Interna.
10: A investigação parlamentar ao caso de Luís Neves mostram que temos um Presidente da Assembleia da República, conforme tivemos a oportunidade de escrever na carta que enviámos, tão ou mais sequestrado por interesses partidários do que tínhamos Ferro Rodrigues e Augusto Santos Silva. Isso não é positivo. A proteção absolutamente indecorosa, inaceitável que o Luís Neves está a ter do sistema político português, a começar pelo Presidente Aguiar Branco. Portanto, enquanto este bloqueio se mantiver, nós também não vamos desistir dele. Isso não tem, não há nenhuma limitação no regimento, nem na Constituição, às comissões de inquérito. Isto é uma coisa inventada. Quer dizer, se há os votos de um partido para constituir uma comissão de inquérito, essa comissão de inquérito tem de avançar independentemente das comissões que estejam em curso. Então, mas o que é que interessa agora se há 10 comissões relacionadas, uma com a habitação, outra com a saúde, outra com a segurança, outra com os assuntos constitucionais, mais uma comissão de inquérito ou duas? Quer dizer, a comissão de inquérito exige dos deputados o mesmo trabalho que as outras comissões exigem. Isto não tem nada a ver com números de comissões, nem com a articulação do trabalho parlamentar. Isto tem a ver com a tentativa desesperada de impedir que esta comissão de inquérito siga à frente.
6: André Ventura com novas críticas a Aguiar Branco, motivadas pela Comissão de Inquérito a Luís Neves, ministro da Administração Interna. A marcar esta noite informativa, Cristiano Ronaldo, que quebrou o silêncio quase uma semana depois de ter abandonado o estágio da Seleção Nacional em Copenhaga, na Dinamarca. Numa longa carta divulgada ao final desta tarde, o avançado pede desculpa aos colegas e aos portugueses e diz estar disponível para regressar. Por outro lado, Cristiano Ronaldo alega que o selecionador Jorge Jesus lhe faltou a palavra. É de resto todos os detalhes para continuar a acompanhar na Ligadouro desta noite. Eu regresso no próximo intervalo desse simultâneo com a CMTV. Até já.
4: Ora bem, vamos lá ver o que nos reserva o tempo para esta quarta-feira, com sensação de terça para muita gente que teve o fim de semana alargado. Não foi o meu caso, até porque vou ter feriado é amanhã. Feriado? Não, folga. Ora bem, já mais menos ruidoso, diria, porque já não estão previstos ou não há previsão de trovoadas, mas chuva sim, em bastantes distritos, quase todos, exceção os do litoral norte e também do Alentejo. Vamos às temperaturas, às capitais de distrito que nos ouvem em FM. Porto entre 15 e 22 graus, Braga entre os 13 e os 26, Viana do Castelo entre os 14 e os 22, 22 de máxima também em Aveiro, e a mínima é de 16 graus. Em Lisboa também, 16 entre os 16 e os 24, e Setúbal entre os 14 e também 24 graus de temperatura máxima. Ora, vamos sentir os termómetros a esta hora, exatamente 15 minutos das 11, Porto, Braga e Viana do Castelo estão com 17 graus, Aveiro e Setúbal com 18 e Lisboa está agora com 20 graus.
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0: Música novíssima, saída há precisamente um mês, se não estou errado. Enliado faz parte do novo álbum do Boba Espinho, que deverá sair em fevereiro do próximo ano, acompanhado desse grande concerto no Mel Arena, marcado para o dia 27 de fevereiro.
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1: A carta aberta de Cristiano Ronaldo é o assunto da noite para discutir, ainda em continuidade na Liga de Ouro. É para lá que vamos, para a segunda parte. 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
3: Estamos de volta com a Liga de Ouro aqui a discutir as consequências do comunicado de Cristiano Ronaldo, que detalhou tudo aquilo que se passou desde o seu abandono do estágio em Copenhaga, da Seleção Nacional. Ele que revelou que está disponível para voltar à seleção, mesmo que sendo castigado, e quer ser castigado sem quaisquer atenuantes, porque reconhece que, sendo o capitão de equipa, tem mais responsabilidades. José Calado, de qualquer forma, o ponto central parece-me que está na conferência de imprensa de quarta-feira. Aliás, Cristiano Ronaldo disse-o logo, apresentando logo essa justificação nessa mesma quarta-feira, e depois está neste célebre guião que terá sido acordado para Jorge Jesus e que depois terá sido burilado entre todos, mas que Jorge Jesus concordado com ele. Inclusive pediu depois uma reunião com outros dois elementos, com o Simão Coutinho e com o Tiago Craveiro, segundo é dito na carta, para confirmar todos os pontos. Mas depois, na conferência de imprensa, nada aconteceu com um tom completamente diferente.
4: Porquê é que nessa reunião também não teve Pedro Proença?
3: Pedro Proença ainda não estava lá, então, sequer.
4: Mas a reunião foi por videoconferência.
3: Nessa reunião sim, já na quarta-feira sim.
4: Por isso, por videoconferência.
5: Não, posterior.
3: Não mas houve uma reunião coisas. Anterior entre Pedro Proença, Cristiano Ronaldo e Jorge Jesus, onde estava tudo bem.
6: Foi na terça-feira, não é?
3: Isto já na quarta.
7: Isso foi antes da conferência.
3: A reunião já na quarta. Antes, sim, da conferência. Antes da conferência. Na quarta-feira de manhã.
4: Eu acho que aqui, sinceramente, e eu obviamente gostava que houvesse um apaziguamento desta situação toda e que houvesse um reconciliamento, mas este comunicado, a gente pode analisar das maneiras que quisermos, e se quisermos ser os ursinhos carinhosos, também podemos ser. Mas isto é um comunicado
3: duro.
4: Arrasador.
3: Duro.
4: E é duro. Isto é um comunicado arrasador,
7: sim,
4: e duro.
7: Sim,
4: para o treinador. O Jorge Jesus, é verdade que agora é um treinador com muito mais experiência, é um treinador que se calhar já não resolve as coisas de cabeça quente, porque noutras ocasiões, possivelmente com este comunicado, e se não houvesse o respaldo de Pedro Proença, se calhar bateria com a porta imediatamente. Ou diria, ou ele, ou o jogador, ou uma coisa assim. Ou seja, nós, nomeadamente, e o Vítor ainda há pouco estava a dizer que estão abertas todas as portas para que o Cristiano volte e tudo isso. Eu também gostava que o Cristiano voltasse, mas depois de ver este comunicado, este é um comunicado de alguém que está magoado, de uma pessoa que ficou magoada, porque sentiu que não foi respeitado.
5: Por isso é que
4: sentiu que não foi respeitado. E a partir desse momento, se ele sente que não é respeitado, e se há uma quebra de confiança com o próprio treinador, as coisas tornam-se difíceis de ultrapassar. Podem ser ultrapassadas, é verdade, porque estamos a falar da seleção, e como ele próprio diz, o Cristiano, e eu também acho que ele merece uma despedida em grande.
3: Por
4: e merece uma despedida.
3: Há valores mais altos que se sobrepõem.
4: Aliás,
3: aos diferentes
4: as
3: pessoas.
4: Ele diz uma coisa, eu consigo entender, isso aconteceu-me na minha vida e na minha carreira, e é preciso uma pessoa ter um coração e gostar daquilo que está a fazer, que é a morte do seu pai, e ele está com a seleção, não abandona a seleção.
3: Estava na Rússia, sim.
4: Não abandona a seleção, joga.
5: E no sábado o pai fazer anos, também.
4: Não é? Ou seja, isso é uma coisa forte, não é? São coisas que marcam. Por isso, quando alguém diz que ele, como capitão, não se dedica à seleção, que o chamaram de traidor, chamaram de detestável, sei lá o que é que já chamaram ao rapaz. Eu às vezes já não sei se é porque não gostam dele, se é pela inveja, se é porque sempre o acharam arrogante por ele dizer que era o melhor do mundo. Mas foi esse tipo de pensamento é que o levou a chegar onde ele chegou. Agora, aquilo que eu acho é que este comunicado é arrasador para o treinador. Não sei se vai haver alguma palavra de Jorge Jesus, acredito que não haja, porque se Jorge Jesus vier falar, se calhar as palavras não vão ser bem aceitas e se calhar vai colocar mais achas na fogueira. Eu acho que isto tudo podia ter sido evitado com o simples facto de alguém dizer a Jorge Jesus que está concentrado no jogo e que ao fim e ao cabo quer é fazer as mudanças que são necessárias. Exatamente. Para o jogo, de alguém dizer, olha, oh Jorge, pá, o Cristiano está ali a aquecer, diz a ele para se sentar que não vai entrar ou uma coisa assim. Pá, era fácil.
7: Claro, tem lá 20 pessoas no banco.
4: Porque depois eu ouço dizer, ah, mas o Cristiano é igual a todos os outros que lá estão.
7: Não é.
4: Ele é um jogador igual, mas não tem o mesmo estatuto. E isso foi assumido pelo próprio treinador. O estatuto não é igual. Se o estatuto não é igual...
7: Mas houve um treinador que lhe fez pior ainda, não foi?
4: Ten Hag.
7: Quis metê-lo e o Cristiano não aceitou.
4: Sim. Claro. Agora, este guião, nós estávamos à espera que o Cristiano esclarecesse essa situação. Agora, possivelmente, não há ninguém que venha desmentir. Porque provavelmente o Cristiano, com as pessoas que tem à volta dele, que são pessoas também competentes, deve ter provas daquilo que foi dito, deve ter provas daquilo que foi aceito por todos nessa reunião. E por isso...
3: Uma videochamada fica gravada, não?
4: Não, e por isso, se alguém vier desmentir, estamos a abrir aqui novamente uma guerra. Por isso, longe, neste momento, eu estou a falar neste momento, porque o futebol é momento, e tu sabes, Paulo, o futebol de um momento para o outro muda tudo. Mas neste momento, a aproximação, acho que está difícil.
3: Sim. Nuno, achas possível, com este episódio, com o problema, creio que todos concordamos, está naquelas horas, agora é que está a sair Pedro Proença da cidade do futebol. Joana Ricardo Silva está agora em direto de novo nesta Liga de Ouro. Finalmente o presidente da Federação, quando estamos a chegar às 23 horas, abandona a cidade do futebol. Foram muitas horas a meditar sobre este e outros assuntos.
8: Sim. Ponho-me em pé. Muito boa noite, Paulo. A precisamente horas e horas que esteve reunido precisamente aqui na Federação Portuguesa de Futebol, na cidade do futebol, onde esteve também reunido com Jorge Jesus. Jorge Jesus, que abandonou muito cedo, aliás, por volta das 8h50, aqui a cidade do futebol, mas agora, passado tantas horas, foi a vez de Pedro Proença, que saiu numa viatura, como acabamos de ver, e não prestou, como já se previa, explicações aos jornalistas sobre a reunião que teve com Jorge Jesus, depois do comunicado polémico, e todos esperávamos por parte de Cristiano Ronaldo, o craque português, que acabou por dizer aquilo que toda a gente estava à espera. No fundo, neste tempo todo, que os portugueses esperavam uma explicação por parte de Cristiano Ronaldo, essa explicação efetivamente chegou hoje, onde Cristiano Ronaldo aponta, no fundo, uma série de falhas ao selecionador Jorge Jesus. Diz, por exemplo, que o selecionador falhou com a palavra, com aquilo que lhe tinha dito inicialmente antes de começar o estágio da seleção nacional, e por isso mesmo também, no fundo, passa a bola a Jorge Jesus, que também não deu explicações, disse inclusive que ainda não tinha lido o comunicado de Cristiano Ronaldo e que o iria fazer em breve, já terá lido neste preciso momento, mas como vimos, a saída de Pedro Proença aqui da cidade do futebol.
3: Joana Ricardo Silva na cidade do futebol a acompanhar estas movimentações. Pedro Proença a sair às 23 horas, depois de um dia longo após o comunicado de Cristiano Ronaldo. Nuno, estava eu a dizer que todos concordamos que as horas entre a noite de terça-feira e a conferência de imprensa de quarta são cruciais. Cristiano Ronaldo terá também sentido que, não estando a ser respeitado e tendo sido objeto do pedido do selecionador e de Pedro Proença para voltar, para não deixar a seleção a seguir ao Mundial, que estivesse a ser, no fundo, quase como uma mascote da seleção?
9: Eu não sei se foi esse o sentimento, mas eu acho que não faria muito sentido ter essa sensação, porque tinha havido reuniões, e está escrito neste comunicado que foi mais do que uma, entre Ronaldo e Jorge Jesus, no sentido de deixar bem claro qual era o papel de Cristiano Ronaldo nesta fase da seleção.
3: Mas depois isso não aconteceu, aconteceu na Noruega, não é?
9: Não aconteceu na Noruega, mas continuo a dizer, independentemente de eu, em certa medida, concordar com o que diz o Calado, nas 20 e tal pessoas do banco, obviamente que os jogadores e se calhar os massagistas, o médico, não se iam meter nisso. Os adjuntos podiam eventualmente ter chamado a atenção.
7: 10 adjuntos, 10.
9: Ter chamado a atenção do selecionador. Mesmo assim, eu disse, e volto a repetir, eu disse aqui na quarta-feira que tinha de ser algo de demasiado grave para Cristiano Ronaldo abandonar a seleção pela calada da noite num avião. Quem tem a história que Cristiano Ronaldo tem na seleção, 20 e tal anos, 200 e muitos jogos, quase 150 golos, não pode deixar de ânimo leve a seleção. Portanto, tinha que ser uma razão muito forte. E o que eu concluo deste comunicado é que o próprio Ronaldo chegou à conclusão que a razão não era assim tão forte. Mesmo que tenha havido uma perda de confiança, uma quebra de confiança, chamemos-lhe o que quer que seja.
3: Eu peço desculpa aos colegas,
10: é o que está
3: inclusive.
9: Mas repara, eu peço desculpa aos portugueses, peço desculpa aos adeptos,
3: aos colegas,
9: mas ele para o Jorge Jesus só tem palavras duras. Por muita diplomacia que tenha existido nos bastidores, neste comunicado ele não tem nenhuma palavra de apreço para Jorge Jesus. E, portanto, o que eu quero dizer com isto é, eu não quero ter hoje aqui a sensação de que está tudo bem e de ser surpreendido amanhã ou depois que afinal não estava tudo bem. Que afinal isto foi há outro mal-entendido no meio disto tudo. Porque quem fica sentido com uma coisa deste tipo, perguntaste-me tu, se ele se sentiu um fantoche, eu acho que não faz sentido, mas se ele sentiu um fantoche, ele da próxima vez, se vier à seleção, com que espírito é que vem? Vem com a pulga atrás da orelha, vem de espírito aberto, vem preparado para negociar novamente com o selecionador as condições em que vem, vai acreditar na palavra de Jorge Jesus? Há uma série de questões que para mim não ficam claras perante tudo isto. Por isso é que eu sempre disse, e comecei a minha intervenção, ainda não estavas tu aí, estava o Zé Carlos a dizer, eu enganei-me. Porque eu defendi sempre nestes dias que achei que era difícil Cristiano Ronaldo admitir voltar à seleção depois daquilo que fez. Achava difícil. Mas ele hoje neste comunicado abre a porta a continuar na seleção. Mas mesmo assim, a mágoa é tão grande. E independentemente de ele ter toda a razão ou nenhuma razão, há mágoa ali. E há de facto um comunicado forte que coloca Jorge Jesus em causa em muita coisa. Quer dizer, ele no fundo está a dizer que o Jorge Jesus mentiu, faltou à palavra, não cumpriu. Quer dizer,
3: Duas vezes,
9: quer dizer, não é propriamente um comunicado meigo. E portanto é importante perceber se este carpir de mágoas público, não é? Não tem aqui outra consequência. A Federação provavelmente está à espera de tentar perceber como é que Jorge Jesus recebeu esta mensagem de Cristiano Ronaldo, depois do próprio Jorge Jesus e de Pedro Proença terem aberto a porta à continuidade de Ronaldo na seleção. Mas ninguém, Pedro Proença disse no domingo, salvo erro, que a Federação não era uma casa sem regras. Mas até hoje ninguém tinha falado em castigar Cristiano Ronaldo. É o próprio que diz que quer ser castigado. Para a Federação, o treinador, nenhum deles disse, isto tem regras e o Cristiano pode voltar, mas para voltar tem que cumprir um castigo e tem que cumprir as regras. Foi ele próprio que se auto...
3: Flagelou.
9: Não é flagelou?
3: Castigou.
9: Não é? E, portanto, há aqui ainda muita coisa, e para mim ainda há aqui umas nuvolosas em todo este processo.
3: Fernando, achas que o Cristiano Ronaldo, como se pode depreender desta carta, começou a sentir-se realmente humilhado com a situação da Noruega? Desde logo, aquilo de receber a notícia de que ia ser utilizado 30 minutos quando não estava previsto, e depois com aquela situação de aquecimento, e por isso é que utilizei aquela expressão de há pouco, que alguns podiam pensar que poderia ser utilizado quase como uma mascote da seleção.
7: Não, seja assim. Eu vejo que... Estamos a falar de um jogador, um bocadinho de dimensão do Cristiano. Está ali, que 40 minutos, não foi? 40 minutos, ou 30 e tal minutos, 35 minutos.
3: 30 e muitos.
7: 30 e muitos minutos a aquecer. O Jorge Jesus manda aquecer o Cristiano, não é? Portugal estava a ganhar, não foi?
10: Mas isso é uma coisa importante para ele, tanto que um dos pontos que era para ser, e foi referido por Jorge Jesus, é que um jogador como ele, como o Maradona, como o Pelé, não podem estar a aquecer.
7: Mas isso é que
10: assim.
7: Eu entendo, vamos lá ver, eu entendo a opção do Jorge Jesus, não entendo a opção de pôr um jogador
10: a aquecer.
7: A dimensão do Pelé, Maradona, andar ali a aquecer durante meia hora ou 40 minutos. Eu entendo a opção do Jorge Jesus. Estamos a ganhar. Sofremos um gol, estamos a sofrer. Mas, as mudanças.
10: Provavelmente o próprio Cristiano Ronaldo concordará com a opção técnica.
7: Mas para aí, ainda ontem, não foi tanto. Acho que até foi o Jorge, viu? Viu-se, quando foi o gol da Noruega, até se viu a motivação do Cristiano. Pensava que ia entrar. E se Portugal não marca logo ali naquela. Passado 5 minutos, fizemos logo o segundo golo, o Cristiano de certeza que ia entrar. De certeza absoluta. Só que as coisas mudam, o jogo muda. É o que os, vamos para o ditado que o Jorge disse. O jogo é que dita. Agora, isso, o que o jogo dita é uma coisa. Outra coisa é pôr ali um rapaz desta dimensão, né? 40 e 50 minutos. Diz lá, Vítor, fala.
11: Ele esqueceu, sabes perfeitamente que ele esqueceu. Ele
7: sim,
11: diz aos amigos.
7: Mas para justificar,
11: esqueceu.
7: Oh, Vítor,
11: estava absorvido pelo jogo.
7: Que ele
11: estava absorvido pelo jogo.

0: jogo.
1: Eu entendo que ele estava tão focado no jogo, ele esqueceu-se. Mas, poças, volto a dizer, pá, ele tem 20 gajos ali, meu. Ele tem adjuntos, tem treinadores, guarda-redes, tem uma série de gente ali. Custa lá uma coisa chegar, pá, olha lá, toma lá, oh, Jorge, toma lá atenção que o rapaz já está ali há meia hora, que ele está com uma cara do pior.
2: E mesmo quando chamava.
1: 20 minutos?
2: E mesmo quando chamava os outros para a substituição, via que qualquer, ele estava lá a aquecer.
1: Claro, qualquer coisa.

0: pele também em algumas situações. Agora, não estou a ver o Daniel Carriço, com todo o respeito, ou o João Pinto, ou quê, para resolver uma situação destas. Agora, o Lourenço Coelho foi para lá para quê?
1: Ele é o diretor-geral das seleções.
0: Então, o que é que ele está lá a fazer? É para andar aqui a passear as malas e andar no avião e a subir? Essas pessoas é que têm, e mesmo o próprio presidente, têm que intervir numa situação destas. Não, deixaram isto se arrastar. Isto tinha sido resolvido logo na altura, mas se calhar mesmo pelo próprio Jorge Jesus.
1: Mas devia ter sido resolvido
0: quando acabou o jogo?
1: No domingo.
0: Quando acabou o jogo? Cristiano Jorge, desculpa lá, olha, esqueci-me, estava tão... E se calhar isto tinha passado? Se calhar isto tinha passado agora. Andaram 2 ou 3 dias, ninguém passou cartucho nenhum. Deixa andar, cada um dizer o que queria. O rapaz pega nas mãos, vai embora.
1: Jorge, o próprio Cristiano Ronaldo reconhece que foi uma atitude provavelmente intempestiva deixar o estágio, tanto que pede desculpa aos colegas e aos portugueses por esta atitude, mas está, como neste comunicado realmente há aqui uma clivagem clara em que, com o selecionador. A pergunta mantém-se, como é que, apesar do otimismo do Vítor Pinto, como é que se concilia o regresso do Cristiano Ronaldo com esta situação de conflito com o Jorge Jesus?
2: Sabes que parece que estamos aqui a montar um puzzle. A pouco e a pouco vamos arranjando uma peça, depois mais outra peça, e não sei se não haverá, e certamente que poderão haver, e deverão haver, se calhar, algumas peças que possam ser dadas, se calhar não para completar o puzzle, mas dadas pelo Jorge Jesus e pelo Presidente da Federação. Porque eles agora, digamos, Cristiano Ronaldo agora, a mandou, tal e qual como no domingo passado, Jorge Jesus e Pedro Proença abriram as portas da seleção, abriram as portas de tudo tranquilo para o Cristiano Ronaldo, de todo. Portanto, e mandaram a bola, Cristiano Ronaldo, tu agora resolve. A partir do momento em que o Cristiano Ronaldo faz isto, mandou a bola para eles. Olha, a minha verdade é esta, eu estou disposto a regressar, porque ele até fala ali, o meu desejo é competir. Ele não fala lá em ser embaixador, é nada, fala em competição, em animal competitivo. Ele é um animal competitivo. É um animal... Portanto, é normal isso acontecer de um Cristiano Ronaldo, que sempre andou durante anos e anos e anos e anos a jogar sobre 90, sobre 90, sobre 90 e sobre 90. Jorge Jesus, eu conheço o Jorge Jesus muito bem.
1: O Cristiano Ronaldo, na primeira conferência de imprensa, aqui ainda na cidade do futebol, disse logo que não ia jogar os 90 minutos nos 4 jogos.
2: Mas não pode. Aí é que, há aqui uma coisa que já fica aqui retratada no meio disto. É que Jorge Jesus nunca teve a intenção de tirar Cristiano Ronaldo da seleção portuguesa. Ao contrário do que muitos desejavam que isso acontecesse. Mas
3: é
2: retirar-se
3: verdade,
2: não é do 11. É dos 25. Queriam, efetivamente, muita gente que realmente Cristiano Ronaldo, porque já está velho, porque já não consegue fazer as coisas, e aqui já foi elencado os números do Cristiano Ronaldo na Arábia, que é um campeonato, digamos, periférico, como é evidente, para mim, na minha ótica, para o Jorge já não é, mas há muito recentemente ele fez uma ótima Liga das Nações, a última que a gente ganhou, fez uma ótima Liga das Nações. E tu há bocado falaste, fez 8 gols, não 9, não 8 gols.
1: Marcou na meia-final.
2: Teve muito bem.
1: E na final.
2: Teve muito bem. E toda a gente falou que o Cristiano Ronaldo, para ter ido para a Arábia Saudita, até lhe fez bem. Fê-lo, está sem pressão, está solto, está não sei o quê. Nem todos passam por momentos menos bons. Fez um jogo muito com muito déficit quanto ao País de Gales. Foi. Eu achei que sempre com o Jorge Jesus ele podia crescer dentro da equipa, tal e qual como quase todos cresceram, porque Jorge Jesus é um fantástico treinador, põe a equipa a jogar, sabe muito de futebol, muito de futebol. E depois, se calhar, precisava, se calhar, de alguém que lhe dissesse ao Cristiano Ronaldo, não é? Pá, vai lá dar uma palavrinha ao homem, vai lá dar. Pronto. E eu na terça-feira estávamos aqui, Fernando, e quando foi aqueles de está tudo bem, afinal está tudo bem.
0: Já estava tudo.
2: E eu achei, porque segundo o que eu conheço
0: do Jorge Jesus,
2: eu disse, epá, eu, porque o que eu conheço do Jorge não vai deixar as coisas andarem, vai atacar logo o problema, o cerne da questão, e demorou um bocadinho a tomar o cerne da questão. Estas coisas têm que ser tomadas de uma forma célere, porque

0: Senão aquilo fica lá, fica a moer, a moer, a moer, a moer, e depois quando se quer ir agarrar, já não se consegue. Que é difícil este tipo de situações, é evidente que não é, isto não é de ânimo leve, ninguém agora apaga todos estes adjetivos que se mandaram um para o outro e de coisas e determinadas ações em que realmente a Cristiano não se sentiu melindrado. Mas há uma coisa que eu tenho que dizer, porque Jorge Jesus em nada disto o fez de uma forma intencional.
1: Nada, de todo.
0: Jorge Jesus às vezes pode esquecer de determinada coisa, pode eventualmente.
2: Diz as coisas,
0: às
2: mas
0: vezes
2: não
0: na conferência de imprensa que nós já tivemos aqui diversas, pode aquilo, pode estar tudo muito, muito sereno e de um momento para o outro há um... Está ali o guião está ali preparado, está todo muito giro, mas depois alguém acende um fósforo e aquilo descarrila completamente. Completamente. Já não há guião, já não há guião.
3: Quantas vezes?
0: Mas isso é... Isso é dele, é ele, é genuíno. A gente pode criticar, pode não gostar, pode não sei o quê, mas sempre foi assim. Ninguém está a dizer que passou, o Jorge Jesus passou a ser assim porque foi para a seleção. Não é. Sempre foi assim, em todos os lados. Portanto, acho que isto... Acho que tinham que ir buscar, porque acho que estas coisas...
4: Achas que tem solução, portanto?
0: Eu vou... Já te disse que eu sou uma pessoa otimista por natureza. Quem me conhece sabe que eu sou uma pessoa bastante otimista. É uma coisa que é difícil ainda, vai-se partir ainda. Já se partiram algumas pedras no meio disto, mas há uma coisa que...
1: Que pedras é que se partiram?
0: Partiram-se uns granitozinhos.
1: Depois deste comunicado, pedras do quê?
0: Aquelas pedras. Se calhar algumas pedras lá do deserto.
1: Isso é aquela pedra, as pedras dos felizes.
0: Lá na Arábia.
1: Que acabou a partir.
0: Não, já houve pessoas que já deram. O Jorge Jesus já deu uma abertura.
1: E agora levou resposta.
0: O Pedro Proença também.
1: E agora levou resposta.
0: Ele aqui... digamos que mete a sua verdade, mas não se imiscui de dizer para mim a seleção está fechada, não volta, não quer mais e mais não sei o quê, não é? Portanto não faz nada disso, e pensa sempre com a seleção sempre no seu foco. Onde eu queria, há uma coisa que a gente não pode esquecer e que não sei se os dois se ainda se lembram, é que tiveram um ano a coabitar na Arábia Saudita, no Al Nassr, foram campeões.
3: Bom dia, é assim mesmo, Jorge.
0: Foram campeões. Quer dizer, eu acho que quem coabita desta forma, e certamente que Jorge Jesus lá teve um papel de ligação muito maior ao Cristiano Ronaldo, é normal, não é? Português, é normal, é quem é. Pá, isto não pode ser esquecido de uma forma tão célere quanto isso. Sim. Acho eu.
4: Vítor, neste comunicado, o Cristiano Ronaldo tem uma atitude de grande humildade, pedindo 6 vezes desculpa, seguramente uma surpresa para muitos dos seus detratores. Ao invés, Jorge Jesus disse no domingo que não pede desculpa a ninguém. Achas que isto também vai ter influência no futuro próximo?
3: Olha, eu também fui aprendendo ao longo da vida que pedir desculpas é um ato nobre, porque implica também termos capacidade de reconhecer quando erramos ou quando temos uma ação desproporcionada ou deslocada, ou até mesmo involuntariamente quando cometemos um erro, e sobretudo, especialmente junto de pessoas que encostamos, é importante termos essa capacidade. Eu também não acho que Jorge Jesus, ao dizer que não tinha nada de desculpa, que fosse também uma afronta ao Cristiano Ronaldo. Ele acreditava mesmo nisso porque considerou que aquilo que se passou foram só coisas do futebol. Agora deixa-me dizer-te
4: e também não estava combinado que fosse necessário pedir desculpa.
0: Exatamente, não foi nada.
3: Pois é que depois, ainda por cima, fomos iludidos ao longo de vários dias também, ainda que tentando filtrar a informação, como se toda a justificação da indignação de Jorge Jesus residisse na imposição por parte do Cristiano Ronaldo do pedido de desculpas. Agora está a passar-se um fenómeno curioso. Os verdadeiros amigos de Jorge Jesus entendem esta situação. Provavelmente também lhes custa um bocadinho engolir este comunicado do Cristiano Ronaldo, mas entendem que o próprio míster Jorge Jesus fez um esforço grande pela paz, fez um esforço grande para não ser parte. Aliás, uma das estratégias que estavam definidas para Jorge Jesus era nunca em momento algum o Jorge Jesus ficar com o ónus da saída de Cristiano Ronaldo da Seleção Nacional. Isso já estava definido, estava assumido pelo míster Jorge Jesus e está concretizado
5: Victor,
3: pela forma como ele me parece que vai aceitar este comunicado.
5: Com todo o carinho que tenho por ti, respeito.
3: Diz é.
5: Eu hoje estou a te ouvir, eu durante a semana ouvi-te e o teu discurso não era esse. O que é que mudou nesse teu discurso?
3: Então,
2: Hoje estás um discurso muito negociador, de apaziguamento. Só te falta uma batinazinha tranquila também. Pois estás em missão diplomática hoje. Depois do comunicado estás em missão diplomática.
1: É tipo aquilo que perdoou.
3: Deixa-me explicar, Paulo Catarro, deixa-me explicar.
1: Vai levar as flores.
3: Nós vivemos uma situação de risco de guerra civil dentro da Seleção Nacional desde quarta-feira. Factos graves, factos que estavam a ser reportados e factos que estávamos a escalpelizar ao minuto, com o rigor, a liberdade, a isenção e a independência que temos na média livre. É difícil, com fontes de vários lados, muitas pessoas confiaram em nós durante estes dias, às quais agradecemos, mas acima de tudo, os espectadores estiveram connosco com audiências inacreditáveis ao longo destes dias. Com o passar do tempo, Zé, houve uma mudança de sentimento, porque entre sábado e domingo, e tu ouviste isso, entre sábado e domingo começou a ser criado um consenso entre todas as partes que era preciso resolver esta questão. Portanto, por isso é que tens hoje, e ouviste-me dizer isto ontem nas emissões da Média Livre, estava uma missão diplomática em curso, enquanto ouvias o Rui Santos na CNN a dizer que estava tudo acabado, que o Cristiano Ronaldo jamais, jamais voltaria a jogar com o Jorge Jesus. Era a diferença. E muitas pessoas diziam-me, epá, como é que é possível? Disseste que ainda era possível haver paz? Ai, não sei o quê, não sei o que mais, foste comido e as coisas que se dizem às vezes para nos picarmos uns aos outros. E eu disse, pronto, tomámos bem no fim.
2: Espera aí, no meio desta história toda, há uma coisa que eu não consigo entender. Qual é que é a necessidade de vários jornalistas, que vocês são todos jornalistas. Eu não sou jornalista, eu sou comentador.
3: Nem todos, né? Há alguns que mandam os bitaites, mas não são jornalistas.
2: Qual é a necessidade de vocês jornalistas estarem a pôr o nome de cada um em cima da mesa e que disse o que não disse e não sei o quê? Isso tem a ver com a posição de cada um.
3: Eu sei que esta noite...
2: Isso tem a ver com a educação de cada pessoa.
3: Ao Zé Calado.
2: Sabes?
3: Eu normalmente só refiro pelo nome de jornalistas. Eu só refiro pelo nome jornalista.
2: Não acho correto. Ó, Vítor, eu vou dizer uma coisa. Eu sou desta casa há muitos anos. Eu nunca acho correto, seja falar de outras pessoas que não são desta casa, como ainda acho menos correto quando essas pessoas de fora falam das pessoas desta casa. Eu não entendo esta guerra.
3: Há várias circunstâncias.
2: Esta guerra que tem havido.
3: Fernando, disseste tudo, Fernando.
2: Olha, esta guerra
3: que tem havido.
1: Sistemático.
2: Mas ó Vítor, se falam
1: todos os dias,
2: uma coisa, mas ó Vítor, se falam de vocês, ouve uma coisa, eu vou dizer isto, se falam de vocês.
3: Mas diz que eu gosto de ouvir os teus conselhos.
2: Não, se falam de vocês, das duas uma, é da mesma maneira que muitas vezes já falaram do Ronaldo ao longo dos anos.
3: Mas muitas vezes não são jornalistas,
2: é. É porque gostam de vocês e outros porque têm inveja.
3: Gostam, gostam.
2: Pronto, deixa falar.
3: E desta noite aconselharam a que me vissem a mim e ao Pedro Sousa, que eu
2: pronto,
3: e o Pedro Sousa
2: deixa falar,
3: é que éramos
2: Victor.
3: Os pontas de lança que íamos decidir se este acordo ia funcionar ou não. José, mas deixa-me dizer-te uma coisa que tu vais ouvir e vai fazer sentido.
2: A melhor coisa para isso é deixar as pessoas falar e ficar em silêncio e continuares o teu trabalho.
3: Claro, como sempre.
2: Pronto,
3: claro.
2: Deixa falar.
3: José, deixa-me dizer-te isto que é importante.
1: Desde que não trajas aquelas
3: julho de 2023,
1: camisolas às flores, desde que não vistas aquelas camisolas às flores,
3: isso é só na fase final da Liga das Nações. Na fase final da Liga das Nações está prometido. Ó Zé, desde julho de 2023, quando foi anunciado que o Cristiano Ronaldo ia investir na Média Livre, começaste a ver uma corrente de opinião, e tu vês isso. Às vezes com painéis, com 4 comentadores e 5 comentadores e todos a dar porrada ao Cristiano Ronaldo. Podem não gostar do Cristiano, até podem achar que ele que não deve jogar os 90 minutos da seleção, e eu não discordo deles. Se for lá para o painel, também digo, o Roberto Martínez exagerava. Mas depois começaram a usar o investimento do Cristiano Ronaldo na Média Livre para dizerem que nós, jornalistas da Média Livre, éramos funcionários do Ronaldo, não podíamos falar livremente, que estávamos condicionados na forma como nos posicionávamos, e nós demos notícias toda a semana. Aliás, eu dei mais notícias do lado de Jorge Jesus do que dei propriamente do lado de Cristiano Ronaldo.
2: Se formos
3: a ver,
2: diz muito mais,
3: é tudo tratado
2: Victor,
3: com equilíbrio.
2: Desculpa lá. Isso diz muito mais do caráter dessas pessoas do que diz do vosso. Estás a perceber o que é que eu estou a dizer?
3: Eu não tenho nenhum problema em responder, porque os espectadores, aliás, as audiências que tu conheces muito bem, Zé Calado, e és um dos nossos pilares também, sabes que os espectadores estão connosco. E nunca, em momento algum, esses ataques surtiram qualquer efeito. Nós fazemos o trabalho de forma independente, temos carteira profissional e não respondemos a mais ninguém que não seja a nossa responsabilidade deontológica. Eu tenho picardias frequentes. Eu tenho picardias recorrentes com jornalistas do outro lado, porque às vezes acho que há coisas que são ditas que passam linhas vermelhas. E por isso é que eu mencionei, porque de facto, ontem à noite fiquei mesmo um bocado chocado com a forma como algumas situações foram colocadas em relação ao que estava a passar na seleção, porque eu tinha informações, atravessei-me por elas, escrevi no Record, falei aqui nos canais, e de repente aparece alguém que dá uma imagem catastrófica completamente diferente. Mas um jornalista pode se enganar. Eu já te disse que também não estou contente com as informações que tive que justificavam a revolta de Jorge Jesus e que agora olho para o comunicado e se está correto, eu também fico de pé atrás e não fico contente com as versões que Jorge Jesus colocou a circular. Mas, por exemplo, um jornalista que se engana, depois vai, no dia a seguir à noite, a um jornal nacional, em canal aberto, provavelmente a ser visto por 1 milhão de pessoas, e em vez de reconhecer o erro, tenta forçar ainda uma situação de conflito. Ó Zé, e não um bocadinho mandaram-me um vídeo? Porque são as pessoas que mandam para nós que ficam chocadas.
2: Sim, sim.
3: Percebes? Eu acho piada porque na CNN disseram para estarem atentos ao que o Vítor Pinto e o Pedro Sousa iam dizer, que nós somos pontas de lança e nós é que íamos mostrar se este acordo era para manter ou não e se isto era para funcionar ou não. Portanto, eu digo aos espectadores, fiquem
2: assim
3: connosco, que vão saber. Que vão saber. Obrigado, é o reconhecimento desta semana de grande trabalho. Mas espera aí, Paulo Catarro. Ó Zé, mas sabes qual é a piada? Mandaram-me agora um vídeo que são os próprios espectadores que desabafam connosco. Mais um senhor que nem tenho a certeza se é jornalista, mas que é claramente é daqueles que todas as vezes que intervém, rebenta com o Cristiano Ronaldo. E o Cristiano Ronaldo e desta vez é só veres o vídeo porque eu quase não tinha som e às vezes sem o som ainda tem mais piada ver a linguagem não verbal das pessoas. E o ar pesaroso, o ar pesaroso perante este acordo a dizer não, não, o Jorge Jesus tem que reagir, o Jorge Jesus tem que falar, tem que haver mais guerra, o Jorge Jesus tem que bater de frente com o Ronaldo. Desde domingo à noite, quando o Jorge Jesus disse que as portas da seleção estavam abertas, houve uma cascata, houve uma catadupa de reações negativas às declarações de Jorge Jesus que me surpreendeu. E eu faço-te uma pergunta, Zé, que representaste Portugal, que representaste grandes clubes, Zé, corte de relações da Seleção Nacional com o Cristiano Ronaldo?
2: Não.
3: Política de terra queimada à volta da seleção?
2: Mas obviamente,
3: afastar
2: mas,
3: de vez, quase, mas, quase mas, que banir, mas, entrar mas, em choque direto com o Cristiano Ronaldo, porquê? Pelo menos mas, tem que ser... Oh, Zé, até podia ser esse o desfecho. Mas primeiro tem que ser tentado à paz.
2: Mas
3: eu
2: assim,
3: isso concordo.
2: É
3: e entendo
2: é
3: com as pessoas
2: isso,
3: que se enganaram. Até podia não resultar. Até
1: mas,
3: podia
1: se
3: os juízes
1: quiserem ir embora. Porque não é
3: mas,
1: isto.
3: Olha,
1: não,
3: com...
1: não, não, não,
3: o juiz está de acordo... Oh, Zé, oh, Fernando, já te disse...
1: Se quiser bater que a porta, nunca nada disse para mim.
3: O círculo próximo do Jorge Jesus teve conhecimento da carta, a estratégia foi definida em conjunto, ou pelo menos com conhecimento, portanto, é isto que eu estava a dizer há um bocadinho e vou terminar, Paulo Catarro, obrigado pela paciência que tiveste comigo. Há os verdadeiros amigos Jorge Jesus,
1: temos
3: são todos, aqueles que até lhes custam.
1: Todos temos paciência contigo.
3: Pronto, até lhes custa.
1: Menos quando traz aquela camisa
3: mas
1: azul.
3: Mas entendem que o Jorge Jesus, eu vou dizer isto sabendo o que estou a dizer, o Jorge Jesus, se calhar engolindo este sapo, podia se calhar querer contrariar alguma coisa, mas se calhar engolindo este sapo, está a colocar o interesse nacional acima de tudo e a paz acima de tudo. Depois há os falsos amigos de Jorge Jesus. Foram os que passaram a semana passada toda a querer instrumentalizar o Jorge Jesus para fomentar uma guerra com a qual o Jorge Jesus não se identificava. Não se identificava. O Jorge Jesus não queria ser parte desta guerra, não queria ser ele, ficar na história como o responsável por ter escorraçado o Cristiano Ronaldo da seleção. O Jorge Jesus, Zé Calado, tu viste como eu vi, no relvado, quando foi informado que o Cristiano ia embora, o Jorge Jesus ficou atarantado. Não conseguia perceber o que é que tinha acontecido para o Cristiano ter ido embora. Portanto,
2: Vitor,
3: o Jorge Jesus,
2: Vitor,
3: ainda que tentassem
2: isso,
3: instrumentalizá-lo, o Jorge Jesus é muito mais inteligente do que algumas pessoas já imaginam e não caiu nessas armadilhas.
2: Mas olha, mas ouve só isto, Vítor. E em relação a este assunto...
3: Pode fazer.
2: Em relação a este assunto, porque há uma opinião, eu tenho uma opinião muito própria depois de ter lido este comunicado.
3: Claro,
2: certo?
3: Claro.
2: Pronto.
3: Claro.
2: E a minha opinião muito
3: e há
2: própria...
3: muito para dizer sobre o comunicado.
2: Sim. A minha
3: há
2: opinião
3: muito
2: para
3: dizer,
2: própria. Vítor... Nós temos que andar um pouco atrás neste filme e nesta cassete, que é esta situação, a meu ver, não é só desencadeada por causa da questão do jogo. A situação é desencadeada. Ainda há bocado nós estávamos a dizer, e tu disseste, que Jorge Jesus abriu a porta novamente a Cristiano, o Pedro Proença abriu a porta ao Cristiano, mas temos que ver as coisas mais atrás também. O Cristiano, pela influência que tem também, não é? E por ser o símbolo que é, também abriu a porta a Jorge Jesus para a seleção. Certo? Porque, pelos vistos, Pedro Proença também pediu a opinião de Cristiano Ronaldo em relação a selecionador.
3: Mas pedir a opinião, pedir a opinião, está implícito no comunicado. É normal, não achas, Zé?
2: Pronto. E a escolha...
3: Pedir a opinião, um capitão de equipa, escuta, é normal.
2: E a escolha, a meu ver, está ótima. A escolha está ótima. Jorge Jesus é um treinador fantástico. Mas... O Cristiano, sendo distraído,
3: que se tivesse
2: escolhido
3: outro nome que estava para vir, também era ótimo.
2: Está bem, mas ó Vítor, mas a meu ver, e na minha humilde opinião, eu acho que o Cristiano se sente traído nesta situação pelo seguinte, porque ao falarem com ele depois do Mundial e a dizerem que contam com ele e que querem que ele esteja na seleção, com o treinador a dizer que precisa dele porque ele é muito importante para a equipa, é muito importante para a seleção, é um símbolo, certo?
3: E depois, ele assumiu, Jorge Jesus.
2: E depois, claro, e depois quando acontece este tipo de situações, sabes o que é que o Cristiano pensou? O Cristiano pensou, se calhar, estão mais interessados, ou a Federação está mais interessada na minha marca como...
4: Mas era aquilo que eu estava
2: como,
4: a perguntar.
2: Como jogador, fundo. Claro, como jogador, do que propriamente como jogador.
4: Se queriam utilizá-lo como mascote.
2: Claro, estão praticamente mais interessados em mim como marca, ou estão mais interessados em mim como jogador e ainda acham que eu posso realmente ser útil à seleção.
0: Isso também é para ser um atestado de...
4: Quando
0: de,
4: o Cristiano quer jogar.
0: O Cristiano claro.
2: Acho eu. Porque o Cristiano ao dizer que ainda quer continuar a jogar...
6: Para mim não faz sentido.
2: Depois de ser questionado...
6: conversas iniciais... Há de ter ficado claro para o Cristiano Ronaldo o que é que queriam dele.
2: Claro,
6: ele aceitou as regras.
2: Claro, e aceitou.
6: A única coisa que falhou foi ter-lhe dito que ele não ia jogar um jogo onde aqueceu 30 minutos e depois o mal-entendido que veio a seguir a isso. Que eu acho que não era suficiente para estarmos aqui há 10 dias a discutir isto. Cristiano Ronaldo não tem apanhado o
3: era
6: avião.
3: Possível ter sido resolvido a seguir ao treino.
4: Tinha sido resolvido na altura.
6: Era possível ter sido resolvido
4: na altura.
6: Sem aviões, sem viagens.
3: Quando ele chama Pedro Proença, para lhe comunicar aqui embora...
6: Uma falta de confiança. É para uma falta de confiança, resolve-se cara a cara. Resolve-se entre os
2: dois. Mas escuta uma coisa.
6: Eu continuo a achar que não há necessidade...
2: Quando as pessoas pensam, muitas vezes, já te aconteceu a ti certamente e já aconteceu a todos nós. Muitas vezes, quando pensamos de cabeça quente... E estamos enervados por alguma razão. Depois às vezes cometemos erros.
4: Tens de ter a humildade para depois pedir desculpa.
2: E às vezes cometemos erros. Cometemos erros. O Cristiano assumiu neste comunicado que cometeu vários erros. Ele assumiu que cometeu vários erros.
6: Certo.
2: E pede 6 vezes desculpa a imensas pessoas porque cometeu vários erros. Agora, não pede desculpa por ele sentir que quebraram a confiança e que não fizeram aquilo que tinha estado acordado.
6: Ele pede desculpa aos colegas de equipa, mas não pede ao selecionador.
2: Claro, não pede. Nem não pede.
4: Já vamos
2: pede.
4: Continuar, mas agora vamos porque fazer uma curta pausa e voltamos já daqui a pouco com o Ligador. Até já.
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7: Às 11h30 da noite, atualizamos as notícias numa edição de Leonor Ferraz. Boa noite.
9: Olá, muito boa noite. O PS confirma que vai viabilizar o orçamento do Estado para evitar um precipício político. Conferência de imprensa, depois da reunião do secretariado do partido, o dirigente socialista André Mos Caldas disse que o PS considera que o país não deve entrar em duodécimos no início do próximo ano e que a viabilização do orçamento do Estado pretende evitar uma situação de instabilidade política indesejável. Mos Caldas garante ainda que o Partido Socialista vai honrar o compromisso público que assumiu e que só pondera rever a posição se existirem no orçamento medidas de surpresa que entrem em confronto com as posições políticas dos socialistas. As declarações de André Mos Caldas surgem depois de José Luís Carneiro ter anunciado na semana passada que vai propor aos órgãos do PS a abstenção na votação do Orçamento do Estado, que vai ser apresentado ainda esta semana. E o Governo e os sindicatos da administração pública iniciaram hoje as negociações salariais para o próximo ano. A FESAP foi a primeira entidade convidada a ser ouvida pela Secretária de Estado da Administração Pública, defende um aumento de 6,5% ou 95 euros da base remuneratória da função pública, chegando aos 1.050 euros em 2027. À saída do encontro, o secretário-geral da FESAP, José Abraão, disse que pediu ao Governo para melhorar o acordo plurianual em vigor.
10: O que nós temos é um acordo onde está dito que, desde alterem as circunstâncias, revisitaríamos e procuraríamos melhorar o acordo que temos celebrado. É isso que estamos a procurar fazer. A bola está do lado do Governo. Diga-nos se o subsídio de refeição, as mudanças de custo, o aumento dos salários, olha, a base remuneratória da administração pública vai ou não passar os 1.000 euros. Fizemos uma proposta com 1.050. A senhora de Estado diz-nos que estão a analisar o documento. Na próxima reunião, que está marcada nos termos exatos e oficiais, disse, a certa altura, ver-se que resposta é que efetivamente nos dá.
9: As declarações de José Abraão, secretário-geral da FESAP, depois da primeira ronda negocial sobre os salários na função pública. A secretária de Estado da Administração Pública recebeu ainda o Sindicato dos Quadros Técnicos do Estado e a Frente Comum. As escolas receberam 380 pedidos de matrícula na última semana, a maioria de alunos estrangeiros. Informação avançada esta terça-feira pelo Ministro da Educação, ouvido no Parlamento a pedido do PS sobre a falta de vagas nas escolas. Fernando Alexandre assegurou que ninguém está a falhar e que o problema não é novo. Em França, o presidente Emmanuel Macron esteve esta noite reunido com o governo no Palácio do Eliseu. O chefe de Estado francês convocou o primeiro-ministro e vários membros do executivo para uma reunião de emergência na sequência dos protestos estudantis. Mais de 256 mil manifestantes saíram hoje às ruas a várias cidades francesas, segundo as estimativas do Ministério do Interior, naquela que é a terceira semana de mobilização dos estudantes do ensino secundário. Em várias cidades, os protestos degeneraram, por vezes, em violência, com a polícia a recorrer ao gás lacrimogéneo, como nos conta, a partir de Estrasburgo, a enviada especial Anabela Benedito.
11: Também aqui em Estrasburgo foram vividos momentos de grande tensão entre manifestantes e a polícia. A meio desta tarde, a violência subiu de tom entre os estudantes e a polícia, que teve de usar gás lacrimogéneo para fazer dispersar a multidão. Há já registro de pelo menos um polícia que ficou grave ferido depois de ter sido atingido no rosto com um paralelepípedo. Ele estava no interior da viatura, mas ficou gravemente ferido. Também um estudante ficou ferido na manifestação da tarde desta terça-feira, aqui em Estrasburgo. Terá ficado ferido depois de a polícia ter lançado gás lacrimogéneo. E há já registro ao longo deste dia de pelo menos 15 detenções em toda a cidade de Estrasburgo, uma escalada de tensão que começou a ganhar ainda mais força depois de ter decorrido uma manifestação que terminou de forma ordeira, mas depois rapidamente um grupo de 300 a 400 manifestantes instalou o caos num outro ponto da cidade e obrigou a reforços consideráveis, reforços musculados por parte da polícia francesa para conter as ameaças.
9: Anabela Benedito, a partir de Estrasburgo, uma das cidades em França que esta tarde foi palco de confrontos violentos durante os protestos dos estudantes. Novamente por cá, decorreu hoje o velório do bombeiro de 25 anos, que morreu durante uma ação de formação em Paredes. O corpo de Eduardo Santos encontra-se em câmara ardente, no quartel dos bombeiros voluntários de Rebordosa. O funeral realiza-se esta quarta-feira, como nos conta o repórter Manuel Jorge Bento.
12: Vão ser presididas pelo cardeal Américo Aguiar, que é também capelão nacional dos bombeiros, as cerimónias fúnebres que vão decorrer amanhã aqui em Rebordosa, no concelho de Paredes. Para já, o corpo de Edu, como era conhecido este bombeiro de 25 anos, está a ser velado precisamente no Salão Nobre do quartel dos bombeiros de Rebordosa. Várias dezenas de pessoas já se deslocaram ao interior destas instalações para um último adeus, se assim quisermos, para prestar homenagem homenagem a este jovem bombeiro de 25 anos que morreu depois de, ao que tudo indica, ter sido colhido por um autotanque durante uma formação no quartel de Baltar, também aqui no Conselho de Paredes, conselho esse que de resto está a cumprir o segundo dia de luto municipal. Ora, este bombeiro deixa, além da companheira, também dois irmãos, entre eles uma irmã de apenas 15 anos, que através das redes sociais já destacou que ele foi muito mais do que um bombeiro, foi uma pessoa que se dedicou a ajudar os outros. Indicava também que essa postura da parte de Eduardo fica para sempre com quem o conheceu. Palavras deixadas através das redes sociais. Ora, certo é que amanhã o corpo deste e a urna que levará o corpo de Eduardo Vieira dos Santos sairá já da parte da tarde aqui do quartel, rumo à Igreja Nova de Rebordosa, depois irá sepultar no cemitério aqui desta localidade do Conselho de Paredes.
9: O repórter Manuel Jorge Bento, que acompanhou então o velório do bombeiro de 25 anos que morreu esta segunda-feira durante uma ação de formação em Paredes. Foi condenado o homem de nacionalidade ucraniana, acusado da morte de um russo na cidade do Porto. O crime remonta ao ano de 2001. O homem, agora condenado, esteve fugido à justiça. Em tribunal alegou legítima defesa, mas foi sentenciado a uma pena de 13 anos de prisão. Mais detalhes com o repórter Paulo Jorge Duarte.
13: Durante o julgamento, o arguído justificou esta agressão, este esfaqueamento, com legítima defesa, garantiu que estava já a dormir quando foi acordado pela vítima, que tinha já as calças desabotoadas e que por isso se defendeu, fugiu para a casa de banho e foi perseguido pela vítima, que tinha empunhado uma faca, conseguiu tirar a faca ao homem e foi nessa altura que o esfaqueou, acabando por lhe provocar a morte. Este arguido, que fugiu do país em 2001, esteve 25 anos escapado às autoridades, mas em abril deste ano, na Roménia, foi capturado no seguimento do mandado internacional de captura e foi extraditado para Portugal. Foi julgado e foi condenado pelo crime de homicídio a uma pena de prisão de 13 anos e também a uma pena acessória de expulsão do território português assim que tiver cumprido esta pena de 13 anos de prisão.
9: A reportagem do Paulo Jorge Duarte a partir do Tribunal de São João Novo no Porto. A marcar esta noite informativa estão as explicações de Cristiano Ronaldo a propósito da saída do estágio da seleção em Copenhaga há cerca de uma semana. Numa longa carta, o avançado pede desculpa aos colegas e aos portugueses e diz estar disponível para regressar. No entanto, Cristiano Ronaldo alega que Jorge Jesus lhe faltou à palavra. É este o assunto que vamos continuar a acompanhar aqui na Correio da Manhã Rádio, em simultâneo com a CMTV, através do programa Liga de Ouro. Quanto a mim, regresso à meia-noite e meia. Até já.
7: Muitas obras a decorrer durante a noite, claro, para não incomodar, mas há algumas que não evitam isso e, no caso de Lisboa, são dois os pontos em que as obras estão a causar filas. No final do IC19, aliás, no final da segunda circular direção a Pinamanique, e aí sim ao IC19, com dificuldades a partir do Fonte Nova, e na margem sul as obras continuam nas pontes, no caso a ponte dos Foz da Mora é a obra que está ao ataque hoje, vão dividindo entre estas e as do Feijó. O sentido Almada-Setúbal está comprometido à aproximação da ponte dos Foros de Amora. A fila começa exatamente na zona da área de serviço do Seixal. No Porto, só aqui uma preocupaçãozita, um acidente na VCI, no sentido Freixo Rábida, com algum abrandamento entre o Estádio do Dragão e o acidente que aconteceu logo depois do nó do mercado abastecedor. Boa viagem.
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Jura e bem pode jurar que trouxe ritmo à antena da Correio da Manhã Rádio, nesta vida dá. Continuamos em português até ao regresso da última parte da Ligador, mas agora é o David Carreira que passa multa. Um dos últimos temas do David. Faz esgoto.

0: David Carreira, multa para o álbum 10. 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
2: Estamos de regresso com a Liga de Ouro. Cristiano Ronaldo emitiu um comunicado hoje a detalhar tudo aquilo que aconteceu desde que abandonou a seleção no estágio na Dinamarca, em Copenhaga. Um extenso comunicado e Jorge Jesus, o selecionador, que não é referido uma única vez nesse comunicado, já foi confrontado pela CMTV esta noite e respondeu desta forma.
3: Está arrependido de alguma coisa, não quero pedir desculpa, não tenho nada a dizer. Viu o comunicado de Cristiano Ronaldo? Viu o comunicado de Cristiano, certamente.
4: Não, vim de Leiria, estive a ver o jogo do Daniel de Leiria.
3: Portanto, falhou ou não falhou com a sua palavra?
4: Estive em Leiria a ver o jogo da seleção, agora vou ler o comunicado, não tenho nada a dizer.
3: Falhou a Cristiano?
2: Jorge Jesus, à chegada à sua residência, um exclusivo da CMTV, respondendo depois da visita, da viagem que fez de Leiria até Lisboa, onde viu o jogo dos Sub-21 e onde, depois de uma passagem breve pela cidade do futebol, para agora analisar em casa este documento emitido por Cristiano Ronaldo. Nuno, pareceu-te um Jorge Jesus mais triste do que é habitual?
5: Pareceu-me um Jorge Jesus que já tinha conhecimento do teor do comunicado. Entendo que não tenha comentado, se calhar, a quente e sem rever aquilo que Cristiano Ronaldo disse, mas eu acho que vai ser um Jorge Jesus sentido com aquilo que o comunicado diz, porque já aqui o referimos, é um comunicado duro para com Jorge Jesus, é um comunicado em que Cristiano Ronaldo pede 6 vezes desculpa, pede desculpa aos colegas, mas não refere o nome de Jorge Jesus, e isso pode ter diferentes leituras, por muita diplomacia que tenha sido feita e por muitas portas que se estejam a abrir ou que estejam entreabertas para o regresso de Cristiano Ronaldo à seleção. Mas é evidente que Jorge Jesus, já aqui foi dito, todos o conhecemos há muitos anos, é alguém também que tem o seu ego, que tem a sua forma de ser e de estar e que não abdica de muitos dos seus princípios. Se nós olharmos aos 8 pontos referidos na carta de Cristiano Ronaldo, à sua maneira Jorge Jesus aflorou 4 ou 5 daqueles pontos, disse-os à sua maneira, não disse claramente o que estava escrito ponto por ponto, mas nós sabemos que Jorge Jesus é assim. Há pouco o Jorge já tinha sublinhado isso, eu ainda não tinha falado nessa questão particular, mas quem conhece Jorge Jesus sabe que ele é assim, sempre foi assim e será sempre assim. Pedro Proença, quando contratou Jorge Jesus, sabia exatamente isto, para além da questão técnica, que eu acho que é indiscutível, todos estamos de acordo e percebemos nestes jogos que Jorge Jesus é um excelente treinador e que as equipas dele jogam à bola.
2: Aliás, o próprio Cristiano sublinha isso no comunicado.
5: Porque é impossível não o sublinhar.
2: Isso foi uma boa escolha,
5: nem impossível
2: e os
5: não
2: resultados
5: o... comprovam. Claro que sim, é impossível não o sublinhar. Estou a falar depois da personalidade de Jorge Jesus, da pessoa Jorge Jesus, da personagem Jorge Jesus, do treinador Jorge Jesus, para além daquilo que ele é tecnicamente e no treino. É assim e, portanto, não sei como é que Jorge Jesus vai reagir a tudo isto, mas não sei se Jorge Jesus resistirá à tentação de dizer alguma coisa. Admito que possa não fazer grandes comentários se quiser, de facto, que isto siga um caminho de paz para que Cristiano Ronaldo possa voltar à seleção, provavelmente não na próxima convocatória, porque já que o disse, o próprio Cristiano Ronaldo auto-castigou-se ao dizer que tem de cumprir uma sanção porque há regulamentos que têm que ser cumpridos e ele falhou com esses regulamentos, mas Jorge Jesus, admito, até particularmente, e se calhar há questões que entre eles os dois têm mesmo que ser conversadas. Eu não acredito que Cristiano Ronaldo e Jorge Jesus entre si já tenham conversado sobre algumas destas coisas, mas para haver um regresso de Cristiano Ronaldo à seleção, tem de haver conversas que têm de ficar entre os dois e, na minha opinião, não precisam ter terceiras e quartas pessoas. É. Eles têm de se entender os dois, cara a cara, são homenzinhos, conhecem-se bem, são duas figuras do futebol português, cada uma à sua dimensão e com o seu papel, e, portanto, um cachimbo de paz a ser fumado tem que ser só pelos dois. Não pode estar mais ninguém na sala, eles têm que resolver e partir a pedra que ainda tiverem de partir para que não fiquem depois resíduos nenhuns, nem areias, nem engrenagens.
2: Claro, tu e vocês todos conhecem bem o Jorge Jesus. Este semblante mais fechado já vem de quarta-feira, desde aquela situação que apanhou completamente desprevenido o selecionador. Ele sentiu realmente isto também de como um abalo forte.
6: Claro, então da primeira vez que, entre aspas, está ao serviço da seleção e da primeira vez que vai orientar a equipa,
7: leva com este
6: terremoto, é normal que se sinta abalado, não é? O capitão de equipa vai embora.
2: Que é o Cristiano Ronaldo.
6: Sim, não é? Sim, que é o Cristiano Ronaldo, não é um jogador qualquer. Mas lá está, é isso que às vezes costumo dizer. Os jogadores de futebol, às vezes há muita gente que acha que os jogadores de futebol chegam a uma determinada altura e são robôs. Mas o jogador de futebol é ser humano e sente também na pele aquilo que toda a gente sente e depois às vezes toma atitudes que podem não ser as mais corretas. E neste caso, eu acho que tanto um como o outro, se calhar já perceberam que em determinada altura não estiveram bem. Eu acho que isso é o mais importante. Acho que a amizade dos dois e o respeito que têm um pelo outro se calhar ficou abalado devido a algumas situações e devido a algumas coisas que se disse, mas não é por causa disso que não podem reatar novamente essa amizade e terem novamente esse respeito. É verdade que geralmente diz que as coisas nunca ficam iguais, que às vezes pode haver uma paz podre. Agora, eu confio no bom senso também das pessoas, mas estas palavras foram duras para Jorge Jesus. Se calhar um Jorge Jesus numa outra altura da sua carreira, se calhar mais ao início, se calhar ia responder, ia pôr ainda mais água a ferver nesta situação, ia pôr mais lenha para arder. Eu acredito, possivelmente, que agora, se calhar, se vá resguardar um pouco mais, que vá esperar, se calhar, e se calhar que vá falar com o Cristiano Ronaldo ou que falem um com o outro e tentarem, de alguma maneira, chegar a um consenso. Será difícil? Será. Porque isto é um comunicado duro do Cristiano e nota-se que ele se sentiu traído. E se calhar que havia muita gente que estava a pensar usar mais a imagem dele do que propriamente ele como jogador.
2: Sim.
6: E isso não foi positivo para ele. Agora, é uma questão de tempo. Sabes que o tempo, às vezes, é o melhor remédio para estas situações.
2: Cura muitas feridas.
6: Não? É verdade.
2: Jorge, achas também que isso pode acontecer? O tempo sarar estas feridas abertas?
8: Sim, mas não pode passar muito tempo. Não pode passar muito tempo, porque acho que o momento de que agora a ferida está a tentar ser cozida, tem que ser cozida rapidamente, porque há tempo às vezes pode abrir e deixar também entrarem algumas bactérias, alguns vírus, e as coisas ser pior. Não houve aqui um programa, não sei qual deles é que foi, em que tu usaste a expressão se entender é mais vale tarde do que nunca. Sim, acho que nos amigos disse, se calhar isso devia ter sido feito antes. Agora, se eventualmente houver esta reconciliação, ainda mais estas coisas têm que ser muito bem postas no papel. Não podem ser coisas de coisas ficarem no ar ou de boca para boca. Têm que ser coisas muito bem debatidas para que isto não volte a acontecer. Especialmente para que isto não volte a acontecer. Acho que o bom senso tem que existir. Aqui nós temos temos que pôr aqui uma coisa. Os jogadores já disseram todos. Todos não, mas eu imagino que sim, alguns, não todos, mas nós ouvimos alguns jogadores que já tinham falado com o Cristiano. Na voz do capitão de equipa, do capitão atual, o Bruno Fernandes, ouvimos-lhe dizer que tinha falado com o Cristiano e tinha-lhe pedido para não ter uma decisão a quente.
2: Sim.
8: Portanto, por aí, para a parte dos jogadores, a priori estão...
2: E que não era forma de deixar a seleção.
8: Jorge Jesus vem a seguir, no fim do coisa, a dizer que realmente que o queria ao lado dele.
2: O Mendes disse que se ele voltar,
8: será
2: recebido de braços abertos.
8: Cancelo,
2: João Cancelo, a mesma coisa.
8: Jorge Jesus, no fim, disse que tinha-lhe dito no princípio que o queria ao lado dele para o projeto dele e que agora repetia exatamente a mesma coisa. Pedro Proença abriu as portas. Portanto, Aqui só falta, se calhar, alguém que possa fazer um empurrão, o bom senso dos dois, cada qual como já foi dito, são pessoas crescidas, sentarem e definirem estas regras, não é? Porque aqui há, há algumas coisas que são graves, mas também não são tão graves quanto isso. As pessoas podem se sentir, e admito que o Cristiano Ronaldo possa se sentir, admito que o Jorge Jesus, pela sua maneira de estar e de ser, não tivesse valorizado aquilo que se calhar devia ter valorizado e posto em cima da mesa, não o fez, mas acho que estas coisas, muito sinceramente, podem ser ultrapassadas se houver bom senso. Se começar a deixar a ferida aberta, ai, vão entrar, vai vir mais gente, os amigos de um e do outro, a meter para lá mais bactérias, vírus, isto fica ao ar, e se calhar não se leva a bom porto.
7: Fernando, o que é que pensas sobre esta possibilidade de se reconciliarem e ultrapassarem este diferente?
9: Alguém vai ter que engolir um sapo vivo depois do comunicado arrasador para o Jorge Jesus, do Cristiano. Alguém vai ter que... Não é fácil. Repara, eu tenho muitas dificuldades em dizer qual é o treinador, não é? Se estivesse na situação do Jorge Jesus, quando se diz que a cara dele... Está com ar abatido. Qual é o treinador que estava neste momento contente se acontecesse uma situação destas? Se calhar ninguém. Que não está a levar com um jogador qualquer, está a levar com um dos maiores jogadores do mundo, mas das maiores marcas do mundo. Portanto, podem-se entender. Eu acho difícil. Acho difícil, sinceramente. Não vou muito daquilo como tinha o Vítor do Primeira da Paz, ou que era aquilo, pode-se entender, mas vai demorar.
10: A missão diplomática.
9: Vai demorar, que isto quebrou aqui uma confiança entre eles, ponto. As coisas não foram, e depois deste comunicado todo, eu estou a ouvir este comunicado todo, e o Vítor acaba de dizer, não, está tudo porreiro, está tudo tranquilo, está tudo em ordem, tudo porreiro, porque... Está tudo dentro, já não há problema nenhum, da caralho está aí, o Cristiano já está.
11: Olha as borboletas, ó Fernando, olha as borboletas. Não, aí, olha as borboletas e os unicórnios.
9: Então,
11: calma,
9: o Cristiano calma. Dá as suas razões, conta tudo o que aconteceu, não mencionou uma vez o Jorge Jesus, contou o que tinha a contar.
11: Mencionou o selecionador ou coisa
10: tinha
11: aquilo.
10: Sido...
9: Tirando essa parte.
10: Tinha sido acertado.
9: Depois pimba, pimba, pimba, pimba, pimba. E o Vítor diz que está tudo em ordem, está a parar.
11: Mas mal entendido.
9: Não fala do nome dele, está tudo em ordem, está tudo porreiro.
11: Deixa-me fazer uma pergunta ao Fernando Mendes.
9: Eu concordo com o Fernando Mendes, mas tem que se encontrar o mais rápido possível e debater e falarem os dois.
7: Vítor, diz lá.
11: Ó Fernando, eu já não me lembro se estavas em São Ciro naquele jogo, mas é assim, mas achas que é barrendo a porcaria para debaixo do tapete que resolve os problemas? O Cristiano Ronaldo tinha que dizer os motivos
7: para o Carlos Queiroz.
11: Em São Ciro, quando perdemos com a Itália, do Carlos Queiroz. Já não me lembro.
9: Eu tive em São Ciro que foi para o Porto, ganhámos 3-2.
7: Isso foi em 1993.
11: É verdade. E eu sei, é que como o Nogueira se tinha lesionado contra o Luxemburgo, pensei que podia estar lá também. Pronto, resumindo.
7: O Fernando não jogava o suficiente para ser selecionado.
11: Ah, o Fernando jogava muito. Ala
9: não, esquerda. Eu estava a falar São Ciro, foi quando eu fui lá para o Porto e ganhámos 3-2. Ao Milão.
11: É verdade.
9: Ao Milão.
11: Ó Paulo, mas estava a dizer ao Fernando Mendes que não é tirando a porcaria, como o professor Carlos Queiroz falou, para debaixo do tapete, que resolve os problemas. O Cristiano Ronaldo disse uma frase que é: por muito que doa, que me digam a verdade. Portanto, o Cristiano tinha que explicar ao país, sim, ao mundo, como tu queiras, por que motivo é que saiu. Ainda que possa ser, vou usar o termo do outro senhor, possa ser chato, ainda que possa levar a discussão, mas o Cristiano aqui também não está a ser ofensivo para o Jorge Jesus, está a contar o que se passou. Se o Jorge Jesus... A estratégia se mantiver, vamos ter que ver, porque eles vão ter que trabalhar juntos. Mas entender que o conceito de mal-entendido abrange estes casos, está tudo certo. Ó Fernando, ainda bem que falaste. Queres que eu te conte outro mal-entendido? O Paulo Catarro vai gostar. E se calhar amanhã vai ter repercussões. Não fui eu que disse. Amanhã depois teremos cá para falar. Ou quinta-feira. Então o Jorge Jesus disse algo como: acredito que o Gonçalo Inácio comigo vai jogar bem. E isto causou imediatamente discussão, quando foi a convocatória da seleção, dizendo, repito, acredito que comigo Gonçalo Inácio vai jogar bem.
9: Mas Fernando, logo vai jogar em Braga. Vai jogar bem, tem que jogar bem em Braga, pronto, tem que descansar.
11: Sabes quantos minutos?
9: Para Braga.
11: Sabes quantos minutos o Gonçalo Inácio jogou nestes 4 jogos da seleção?
9: Tinha um jogo importante agora, sexta-feira, com o Braga.
11: Houve. Em dois foi para a bancada. Em Alvalade, no Portugal-Gales, foi descartado, foi para a bancada. No Portugal-Noruega, no Dragão, foi descartado, foi para a bancada. Era isto que o Gonçalo Inácio ia jogar bem com ele. Com o Rui Borges, não joga. Ou supostamente deu a entender que não joga. Mas com o Mister Jorge Jesus, isto é o Jorge Jesus vintage, é o Jorge Jesus no seu melhor. Fazem-lhe a pergunta a ele, não, comigo vai jogar bem. Depois vais fazer a conta dos 4 jogos, em 2 foi para a bancada, nos outros 2 ficou lapado. E pronto, é assim, e ninguém leva a mal, já sabemos que o Jorge Jesus é assim. Mas é para te mostrar mais um caso.
7: Sim, conclui lá.
11: É só para te mostrar mais um caso em que aquele impertigamento do Jorge Jesus, comigo o Gonçalo Inácio vai jogar bem. Depois, quando chega à realidade, pronto, a realidade nem sempre bate certo com aquelas palavras às vezes um bocadinho mais entusiasmadas, mas é o que é. Agora o Sporting vai jogar a Braga e o Gonçalo Inácio teve de férias 3 semanas. Pronto. Sim. Cá estaremos, vamos... Fernando, cá estaremos Sim. para falar.
9: Eu espero bem que eles resolvam, Sim. que se entendam.
7: Sim, neste comunicado há também muitos dados que são aqui revelados. Mas também há uma omissão quase total em relação à ação da Federação, Sim. que se pautou também por uma inação quase total ao longo deste processo.
5: É estranho. Mais ainda quando Pedro Proença é chamado de urgência à Dinamarca, não é?
7: Foi para Malmo, que era onde estava a seleção.
5: Para o jogo, antes do jogo com a Dinamarca, melhor dizendo. Pedro Proença estava para ir aos Açores. Havia um jogo da seleção de sub-21, acho que havia compromissos com o governo regional, e à última hora, Pedro Proença, percebendo que a situação requisitava a sua presença, foi para...
7: Alguém
5: o chamou e foi para junto à seleção. O que pressupõe que, estando lá figuras importantes da estrutura, Lourenço Pereira Coelho, Tony, João Pinto...
7: Daniel Carriço.
5: Enfim, não sei se o Daniel estava lá, se estava cá com ele, mas Domingos...
7: Penso que estava.
5: Não sei. Enfim, havia gente
7: Bruno
5: suficiente...
7: Bruno Alves faz parte da equipa técnica.
5: Sim, faz parte da equipa técnica e, portanto, nesse caso, não seria... Embora tivesse ainda ali um papel... Mas estamos a falar de dirigentes eleitos ou não eleitos que estavam próximos da seleção. Não se compreende que nessas reuniões pode não ter sido reclamada a presença, mas eu acho que a Federação tem de reclamar a sua própria presença nesses momentos.
7: Mas a Federação terá sabido?
5: Pois eu não sei.
7: A Federação terá sabido dessa reunião de terça-feira?
5: Pois, eu não sei, mas eu admito que se não soube, tem de chamar à responsabilidade quem marcou a reunião sem
11: lhe dar conhecimento. Tem de ter sabido porque o Pedro Proença fez a viagem do
5: jogo. Nós percebemos que isto era um assunto de Estado, não é? Chegámos à conclusão que era, quando o Primeiro-Ministro se mete nisto, isto é um assunto de Estado.
7: Uma coisa é o Pedro Proença ter viajado para lá, mas outra coisa é naquele de noite.
5: Eu entendo o que queres dizer.
7: Se calhar os elementos da Federação conhecimento de que havia aquela reunião entre o Cristiano Ronaldo, o Jorge Jesus e o Simão Coutinho.
5: Se não tiveram, também tem de se apurar o porquê que não tiveram.
9: E será que sabiam que houve essa reunião?
5: Quem lá estava percebeu desde o final do jogo. Desde o final do jogo com a Noruega, que quem estava junto da comitiva sabia, tal como nós, que havia um problema que era importante resolver. E, portanto, é isso que me faz um pouco de confusão, é o facto do Cristiano Ronaldo e do Jorge Jesus terem aceito ou terem reclamado a presença das pessoas que lá estiveram. Podemos depois discutir se faz sentido ou não faz sentido. O que faria
9: principalmente
5: sentido...
9: Principalmente o Lourenço Coelho é uma pessoa experiente.
5: Não, e com responsabilidade.
9: Não, o João Pinto não é desse tipo.
5: E com responsabilidade.
10: Uma pessoa experiente e com problemas.
9: Claro,
10: não tem a ver com experiências.
5: Não, tem a ver.
10: Uma pessoa extremamente
5: com responsabilidades. Com grandes responsabilidades na estrutura.
10: E na confiança de Jorge também.
5: Tem, obviamente, de se enterar do que está a acontecer. Dizer que não estavam... Não podem dizer agora, não, nós não nos apercebemos do que estava a acontecer. Pelo amor de Deus. Portanto, as pessoas têm de ter tido conhecimento do que estava a acontecer. Aquela reunião até pode ter sido marcada sem o conhecimento de, mas a partir do momento em que a reunião é tomada, é tida sem o conhecimento de, tem que se fazer alguma coisa no sentido de apurar essa responsabilidade e essa responsabilização também. É estranho que de facto isso não tenha acontecido, mas assim, a Federação não estava, como é que eu hei de dizer, não. O assunto não era desconhecido da Federação. Mas Pedro Proença estava a caminho da Suécia.
9: Se calhar pensava que ia ser.
5: Percebes
9: esta inação?

0: Eu acho que há aqui uma questão que ainda não foi esclarecida. E essa também é muito importante. É que depois das reuniões que houve, depois de tudo acertado, as agulhas todas direitinhas, o que é que fez Jorge Jesus chegar àquela conferência de imprensa e ser tão corrosivo nas suas palavras?
1: Já sabes.
0: É o quê? É o comunicado? Não queria ler o comunicado?
1: Já sabes.
0: Não, estou a perguntar, foi não querer ler o comunicado?
1: Levou a mal o comunicado e temos também a informação que, entretanto, também teve conhecimento dos tais contactos entre terceiras e quartas figuras.
0: Mas espera aí, mas ó Vítor, pelas palavras e pelo comunicado do Cristiano, é, já se sabia de antemão qual é que seria o conteúdo desse comunicado para ser lido na conferência de imprensa. Por isso não pode ter sido pelo
1: Jorge
0: comunicado.
1: Mas o mal-entendido que se criou, olha, eu uso a expressão mal-entendido. O mal-entendido foi que quando o Simão Coutinho lhe leva a folha, o Jorge Jesus lê os primeiros dois pontos e diz imediatamente que não quer ler, que não faz sentido e tem uma má reação. Agora, o Jorge Jesus já sabia que em contactos entre terceiras e quartas figuras, ou segundas e terceiras figuras, que tinha sido mencionado, alegadamente, eu já tenho algum receio, porque várias coisas que pareciam garantidas não se confirmam, mas pelo menos o que o Jorge Jesus defende é que teve conhecimento, aliás, isso foi dito por um amigo de Jorge Jesus noutro canal, citando diretamente Jorge Jesus, que o Jorge Jesus tinha tido conhecimento de uma ameaça implícita de despedimento da Federação. Ó Zé Calado, se tu és treinador e alguém, nem que seja... Foi um amigo dele que disse noutro canal, citando... Foi um amigo dele, o Carlos Padrão, a quem manda um grande abraço, e à filha, a Neuza Padrão, que citou diretamente Jorge Jesus. Aliás, creio que já voltou até ao ecrã da SIC Notícias, onde falou, confirmando que a informação veio diretamente de Jorge Jesus.
0: Agora, simplicitamente... Era verdade mesmo.
1: Ó Zé, mas simplicitamente há uma ameaça de despedimento. Isso só poderia acontecer. Em primeiro lugar, não faz sentido nenhum, porque o contrato de Jorge Jesus é faraónico. A Federação Portuguesa de Futebol tem 2,8 milhões de lucro previstos para este ano. Para pagar o contrato de Jorge Jesus era preciso 7 ou 8 anos de lucro. Ou pelo menos 6.
0: Por isso mesmo.
1: E se te dizem que estás em risco de ser despedido, isso só é possível se o teu patrão, a tua entidade patronal, estiver vulnerável a pressões. Quem é a entidade patronal de Jorge Jesus? É o Pedro Proença. Por isso é que ele diz, nem nenhum presidente, e deixa aquilo claro. Na quarta-feira passada, quem era o presidente dele, ou mesmo de hoje, chama-se Pedro Proença, não é presidente de clube. E ele manda um recado.
0: Era a primeira vez que estava a pegar na seleção. Um contrato de 4 anos, cabria na cabeça de alguém, que houvesse em cima da mesa alguma nota de despedimento.
1: Ora aí está, Zé Calado. Por isso é que, se calhar, a reação não é proporcional. Tu te viste-me aqui a debater com o Mr. Otávio Machado no domingo à noite e era isso que ele estava a dizer implicitamente. E eu, que sabia ainda só metade da história, só soube depois o resto todo, disse-lhe, ó Mr., desculpe lá, para saltar a tampa ao Mr. Jorge Jesus, tem que ter sido uma situação de contacto direto. Por acaso não foi, foi indireto. Mas isso é tido também como justificação de Jorge Jesus, que inclusivamente autorizou o amigo, não só o Carlos Padrão, não só a relatar esse episódio, como a citar os nomes envolvidos. Portanto, neste caso, a fonte foi diretamente o Jorge Jesus.
2: Acresce, no entanto, o facto do próprio Jorge Jesus, no domingo, depois do jogo com a Noruega no Dragão, ter dito que em nenhum momento a autoridade dele esteve em causa durante a semana toda, portanto...
1: Mas falou que houve a interferência de terceiras pessoas, certo?
2: Sim, mas se a autoridade não esteve em causa, confirma. Não se percebe porque é que houve aquela reação naquela conferência.
1: Ó Paulo, eu acho que tu e eu pensámos um bocadinho a frio e pensámos, com todo o respeito, a Federação não tem condições para despedir o Jorge Jesus, nem quisesse. Nem que quisesse, não quer, não pensou, não existe, esqueçam lá isso, mas nem que quisesse, não tem condições. No início do contrato,
2: ninguém pensou nisso, acho eu.
1: Ninguém pensou nisso. Agora é assim, se vão dar essa ideia ao Jorge Jesus, e o Jorge Jesus tem conhecimento que isso pode ter sido conversado, eu agora já tenho dúvidas sobre tudo, mas se isso é verdade, se calhar o Jorge Jesus a frio, pensando um bocadinho, ou tendo falado com um daqueles amigos que ele tem a cabeça mais fria, não os outros amigos que o querem instrumentalizar para armar uma guerra na seleção, se calhar alguém dizia ao Jorge, esquece lá isso, que isso não é possível.
0: Mas isso, mas, mas, se,

0: Calhar, também.
1: Mas, Vítor, mas esse recado...
0: Mas calhar isso não aconteceu.
1: Mas esse recado, para ser encarado de uma maneira tão séria, só podia ter vindo de alguém que o próprio Jorge Jesus achasse, provavelmente neste momento, teria mais poder, se calhar, na Federação do que o próprio Presidente.
0: Está bem, mas isso só poderia acontecer se
1: só
0: o Presidente...
1: Só assim é que é explicado porque Presidente... é que uma pessoa pode...
0: Se o Presidente só podia acontecer se Pedro Proença cedesse, se Pedro Proença estivesse vulnerável a essas pressões e se o Pedro Proença permitisse. Portanto, okay. Isso também, naquele momento, eu acho que houve ali um erro de cálculo da parte de Jorge Jesus, sinceramente, reagiu a quente. Acho que reagiu a quente. Porque aquela conferência, José, desde o início, foi, sinceramente, parecia o Faroeste. Parecia o Faroeste e o Jorge Jesus um cowboy. Estava a disparar em todas as direções. Parecia um pistoleiro. Disparou. E ninguém estava à espera daquilo. De repente, começámos a perceber que há coisas por trás que levaram à reação. Mas nem é segredo. O Mr. Otávio contou, eu depois desenvolvi a história, e fomos percebendo o que é que estava por trás. Foi uma reação a quente que nunca o Jorge Jesus imaginou que levasse à reação que aconteceu do Cristiano Ronaldo. Por isso é que ele diz que está de consciência tranquila, que não fez nada para interromper o processo que estava em curso. E
2: sim, deixa-me abrir aqui também
0: para que o processo fosse
2: este
0: retomado.
2: Tema
0: força.
2: Ao Jorge e ao Fernando. Jorge, de qualquer forma, o Pedro Proença foi de urgência para Malmo e depois para Copenhaga, mas de então para cá não se nota nenhuma ação por parte do Presidente.
3: Não falou no fim do jogo a dizer que estava tudo bem e que felizmente agora Portugal estava com a seleção.
2: Mas
3: que
2: Portugal não estava.
0: Mas
2: antes
0: quando é que deixou de estar?
3: Muito estranho. Acho que houve um campeonato mundial e acho que.
0: Foi uma notícia.
3: Que
0: essa foi
3: já
0: uma
3: era
0: notícia.
3: Presidente. Não digo eu, não sei. Eu
2: até
3: não
2: fez sei. Uma reunião da direção da Federação
3: pois,
2: em Houston.
3: Lá, exatamente. Fez lá uma festa, não fez uma sim. Festa lá, pronto. Quer dizer, é muito estranho. Mas também não é. É muito estranho. Como é que. O Arthur Jorge tinha uma maneira de lidar dentro do campo que. Dentro de uma equipa de futebol, que era dividir para reinar. E às vezes, se calhar, Pedro Proença é o silêncio para reinar. É o silêncio, as coisas vão se resolvendo aqui e acolá, depois ela aparece, não, aqui estou eu e pronto, e agora já está, vamos lá embora. Parece um pouco isto, porque já tivemos. E nada, não tenho nada contra o Pedro Proença de todo, nem o conheço, portanto, só como árbitro, estou fora disso, nada. Mas parece-me, porque já houve inúmeras situações no nosso futebol português em que era necessário, se calhar, uma palavra de um presidente da federação e ela nunca existiu. E agora ficou completamente no silêncio depois disso, só disse aquilo no fim, como se nada tivesse passado, como se. Ir rapidamente lá para a Dinamarca à pressa fosse uma coisa que não. Pá, que realmente não se passava nada. Foi uma conversa de amigos, mal entendidos, e não foi, claro que não foi.
4: Mas, Jorge,
3: porque
4: senão
3: não tinha ido.
4: Como é que tu vais apagar fogos naquela situação?
3: Do quê?
4: O Pedro Proença, como é que ia apagar fogos naquela situação?
3: Não, naquela situação só tinha que fazer o papel na minha ótica. Quando há situações aí da polícia, não é? Há os mediadores, aquelas pessoas que têm capacidade de negociação, não é? Mas fazem parte da polícia, fazem parte do organismo. Não, a gente ninguém manda vir um psicólogo de outra empresa qualquer, é os de dentro. Portanto, estavam lá gente certamente capaz, não é? Para resolver esse assunto. Para estar e para agarrar realmente aquilo.
4: Por visto não estava.
3: Pela como é, eu não vou dizer o termo,
4: tá,
3: que me apetece dizer, mas acho que Pedro Proença, quando chega lá, e parece. Mas isso não ficou resolvido logo na reunião que tiveram, ficou tudo bem. Estava, a priori estava tudo bem. Que, Jorge Jesus começou aquela conferência. Começou muito bem, estava tranquilo. Aquilo das tais duas, três e tal, aquilo estava tranquilo.
2: Mas depois até disse agora, que o Presidente não foi lá fazer
3: agora
2: nada.
3: Agora aquilo estava era ali entalado, que era outra coisa, estava tranquilo.
2: Mas depois também disse que o Presidente não foi lá fazer nada.
3: Não, pronto, aquilo estava entalado. Quando houve alguém, quando houve uma sumidade que realmente acendeu o fósforo, aquilo, pronto, foi, entrou em erupção e quase que incontrolável, que incontrolável. Pronto, isso é que criou problemas ao Cristiano Ronaldo.
2: Mas uma das possibilidades que poderia ter existido era Na conversa a seguir à conferência de imprensa que Cristiano Ronaldo tem com o presidente, era Pedro Proença, como figura primeira do futebol em Portugal, ter a capacidade para convencer Cristiano a pensar duas vezes antes de mandar vir o avião e deixar o estágio.
5: Pois, se calhar nem o Jorge Jesus teve essa capacidade, nem o Pedro Proença teve essa capacidade.
2: Não, ele com o Jorge Jesus não falou, mas...
5: Pois, ele meteu na cabeça que não tinha que ir embora e foi embora, acabou. Nem que tivesse lá o primeiro-ministro, certeza que não vais que ele ia embora na mesma. Tenho quase certeza que ele fazia...
2: Sim, mas não achas que precisávamos de ter explicações do presidente da Federação?
5: Mas ele raramente dá explicações, aí concordo com o Amaral.
2: E então? Mas raramente é a altura de começar a dar, não?
5: Pois, mas há quanto tempo é que ele já é presidente da Federação? A gente raramente o vê falar, tenta resolver as coisas pela calada ou sozinho.
2: Tenta resolver?
5: Acho eu que tenta. Pelos vistos, tenta.
4: Deve resolver.
5: Tem que resolver.
4: Por alguma razão, ele é
5: presidente.
4: Ele
5: é o principal responsável da Federação. Tem que responder. Tem que ter essa capacidade. E ele tem. Não é só estar ali sentado ali na macazia, como hoje, não é? Até vimos os penantes dele. Não é só isso. Agora, as coisas. Acho que devia ter, eu acho, da minha opinião, um papel mais. Sabendo com quem está a lidar. Eu acho que a grande maioria daquelas pessoas todas estavam ali, aqueles diretores todos, quer Jorge Jesus, quer Pedro Proença, não souberam com, ou sabiam com quem estavam a lidar, mas não sabiam a dimensão que aquilo que isto podia dar. E deu esta caldeirada toda.
3: Não sabes, Fernando, deixa-me só dizer uma coisa rápido. Se calhar as pessoas todos pensaram...
5: Que estava resolvido,
3: que, não
5: é?
3: Que aquilo que se passou durante um ano e tal no Nasser, que ia ter uma continuidade para a
5: Federação. Agora, com o Presidente tem que ter um papel diferentes. Mais interventivo, acho eu, neste tipo de situações,
2: claramente. Nuno,
5: e não tem tido.
2: Para já, uma coisa que já podia ter feito é aquilo que Cristiano Ronaldo diz no seu comunicado, que era ter feito uma participação ao Conselho de Disciplina sobre a situação
6: Pedro Proença,
2: da saída do estágio de Copenhaga, não é?
6: Pedro Proença só se
2: tem que ser o Cristiano Ronaldo a falar disso, não é?
5: Se calhar, vai ser ele que se vai castigar.
6: Há uma pequena referência, e salvo erro, a jornalista da RTP toca precisamente na questão das regras. E Pedro Proença responde-lhe que a Federação não é uma casa sem regras. São palavras de Pedro Proença, salvo erro, no domingo, quando é interpelado, já à meio da conversa, pela jornalista. Depois ela ainda lhe tenta colocar, creio, mais uma questão, à qual o Presidente da Federação já não responde, mas sobre isso diz que a Federação não é uma casa sem regras. Isto supõe que Cristiano Ronaldo estaria submetido às mesmas regras dos outros, mas não ouvimos, concretamente, ninguém da Federação dizer que este comportamento pode vir a incorrer, ou o comportamento de Cristiano Ronaldo, pode vir a redundar num determinado castigo. Há aqui, para mim, duas leituras. Primeiro, se Cristiano Ronaldo não voltasse à seleção, não se tocava mais neste assunto. Se Cristiano pensar em voltar, não sei se a Federação ia... Eu acho é que Cristiano antecipou isso mesmo, no sentido também de, depois das desculpas e depois de ter refletido e ter percebido que se calhar se precipitou, dar ele aqui um passo em frente e dizer, já que errei, vou também ser eu o primeiro a dar um passo no sentido.
5: Mas se calhar ninguém tem coragem, se calhar ninguém ali tem coragem de o castigar por causa das regras,
6: sim.
5: Vai ser ele o próprio a dizer, eu vou-me castigar,
6: a única
5: eu
6: portei
5: mal como ele assumiu,
6: quer ter para voltar dois meses. Ele anunciou uma vez castigo. Sobre o assunto que foi no domingo. E quando lhe perguntaram das regras, a única resposta dele é a Federação não é uma casa sem regras. Mas não diz claramente ali, obviamente, que vamos castigar Cristiano Ronaldo. Não. Agora, porquê? Porque não acreditava que Cristiano Ronaldo não regressasse? Porque estava à espera de ver a reação de Cristiano Ronaldo para depois fazer a participação? A atitude já tinha sido tomada dias antes. Portanto,
2: Vitor,
6: a participação já poderia ter sido feita, como é evidente.
2: Não é uma casa sem regras, mas já passou uma semana e o que é certo é que a participação ainda não foi feita, pelo menos não há conhecimento disso, e foi o próprio Cristiano Ronaldo a trazer o assunto para o plano público.
0: O Paulo Catarro demonstra profissionalismo também de quem rodeia o Cristiano Ronaldo e já antecipando, aliás, basta ver os últimos dias, foram buscar o caso do Ricardo Carvalho, do qual falamos aqui, foram buscar supostas declarações ou declarações de Cristiano Ronaldo quando o Ricardo Carvalho saiu. Então, o Cristiano Ronaldo e quem está à volta dele já estavam alertados para que, se eventualmente tentassem fazer levar até ao fim esta cimeira de paz ou o processo diplomático, sem haver nenhuma ação disciplinar, isso acabaria por ser aproveitado, ponto um, para críticas, e depois para outra coisa. É que se entrasse alguma participação até externa à Federação no Conselho de Disciplina, o Conselho de Disciplina tinha que abrir um processo de inquérito. Há um detalhe no artigo 160 do Regulamento Disciplinar da Federação que é um detalhe importantíssimo para este caso, que tem a ver com a suspensão preventiva automática. Ou seja, a partir do momento que o Conselho de Disciplina tomar conhecimento da saída de estágio do Cristiano Ronaldo, e eu creio, pelo que está articulado, que não, ou melhor, que será imediatamente acionada a tal suspensão preventiva automática. Não será como aquelas situações em que é preciso esperar 2 meses, 3 meses, até o processo de inquérito e processo disciplinar estar encerrado para conhecermos o castigo. Repito, se for acionada a suspensão preventiva automática, o Cristiano Ronaldo pode, nos próximos dias, já ser considerado suspenso preventivamente e, com isso, dado o curto espaço de tempo até à próxima convocatória, creio que é 5 ou 6 de novembro que sairá a próxima convocatória, isso pode afastá-lo de imediato dos Jogos de Novembro. Portanto, vamos ver depois, a partir daí, como é que o processo corre e qual é a decisão final do órgão que é presidido pela doutora Sandra Oliveira e Silva.
2: Vamos acalado. Está, como eu dizia, a inação na Federação está um bocadinho evidente, não é?
4: Não, repara.
2: Ainda não houve tempo para fazer a participação.
4: Não, não é isso, Paulo. Eu podia estar aqui e podia estar a falar mal, entre aspas, de alguns assuntos em relação ao Pedro Proença, coisas do passado, ou na Liga, ou tudo isso. Mas, na realidade, repara, neste caso, ele, ao deparar-se com aquela situação, ao saber que tinha havido reuniões, ao saber, provavelmente, este comunicado que o Ronaldo escreveu, se calhar ele também soube desta situação de antemão. Ou ver um treinador, o seu treinador, que ele escolheu e que vai à conferência de imprensa, um treinador que faz por 4 anos, assinou por 4 anos, por um valor exorbitante, e que é um grande treinador para Portugal, pela primeira vez que está a orientar Portugal a ir à conferência de imprensa e dar um estouro e mandar recados para dentro do balneário para tudo o que mexesse. Não é? Pá, repara, ele, como presidente da Federação, não é, fica ali naquela situação de: eu pensei que isto estava resolvido, mas afinal criou-se aqui um terremoto. Não é? Ou seja, não pode tomar uma posição de escolher um lado ou escolher outro.
5: Aquilo
4: que, aquilo que ele tentou fazer, a meu ver, esta é a minha opinião.
2: A questão tentou, da participação.
4: Sim,
2: não
4: mas,
2: tem nada
4: mas,
2: a ver com
4: mas
2: isso,
4: mas aquilo que ele tentou fazer, acho eu, foi minimizar os estragos, que não foi capaz de minimizar. Porquê? Porque depois o jogador vai embora.
5: Tomou a decisão.
4: O Jorge Jesus fica, orienta, e tínhamos jogos de 3 em 3 dias.
2: Questão
4: o mais é importante.
2: Quando
4: mais...
2: o jogador vai embora, tem de haver uma participação.
4: Sim, mas espera, deixa-me lá.
2: Disciplina.
4: Mas deixa-me lá ir.
2: Como
4: foi...
2: o próprio Cristiano Ronaldo referiu.
4: Mas deixa-me lá ir. Nós estávamos a jogar.
2: Já não temos muito tempo.
4: Sim, mas nós estávamos a jogar.
6: Não tenho isso.
4: Nós estávamos a jogar 3 em 3 dias. Nós estávamos a jogar 3 em 3 dias. Aquilo que era Portugal. E, acima de tudo, o mais importante seria a nossa seleção e aquilo que nós íamos fazer nesses jogos. E criou-se aqui esta expectativa do o que é que vamos fazer.
2: Além de não ouvir uma palavra dele.
4: Diz?
2: O capitão sai do estágio da seleção e o presidente da federação não diz nada sobre isso? Achas isso normal?
5: Quanto aos 5 dias depois?
4: Não, vamos a ver uma coisa. Paulo, das duas uma. Ele ao falar depois... Ou só tinha duas opções: ou desculpar ou então matar.
2: Não é?
4: Tinha duas opções.
2: O próprio Cristiano Ronaldo diz que em breve eu
4: diria
2: as minhas razões.
4: Escuta, ele escolheu. Nada. O Pedro Proença, neste caso, como eu costumo dizer, escolheu ser a Suíça. Escolheu estar tranquilo, a ver o que é que se ia passar, deixar que os jogos se desenrolassem e depois, a partir daí, ver que proporções é que isto tomou e tomar decisões.
2: Nem a Suíça já é neutral.
4: Repara uma coisa.
5: As proporções que tomaram logo desde este
4: ano.
2: Nem a Suíça já é neutral.
4: Repara uma coisa. Se isto fosse. Se isto tudo. Eu acho que isto é muito fácil criticar, mas se isto tudo fosse tão simples, nós não estávamos a falar disto há uma semana e tal. Certo? Porque se está a lidar com um treinador que chegou há 4 anos de contrato E está-se a falar do Cristiano Ronaldo, não se está a falar de um jogador qualquer, ou que tenha sido um jogador qualquer.
2: Por isso, sai do estágio o capitão da equipa, que por acaso é só o Cristiano Ronaldo, e o presidente da federação não diz uma palavra a ninguém sobre isso.
4: Então, mas as pessoas falam, as pessoas entendem-se.
3: É um terremoto?
4: Claro, é um terremoto, as pessoas falam.
2: Sim, eu não tenho que falar sobre isso.
4: As pessoas entendem-se. Então, mas calma, e agora ele já falou.
2: Falou e disse-te o quê?
4: Então ele falou, querias que ele falasse mais o quê? Querias que ele criticasse? Querias que ele fizesse o quê?
2: Ficaste esclarecido, então.
4: Mas tu estás esclarecido de alguma coisa? Nós agora ficámos esclarecidos com mais um comunicado. Ao longo da semana temos ficado esclarecidos se com 30 mil informações. Ainda não estamos esclarecidos tudo o que aconteceu? Eu tiro-te o chapéu porque tu já estás esclarecido em relação a tudo.
2: Não, é que ele falou 5 dias depois.
4: Está bem, mas eu tiro-te o chapéu porque estás esclarecido em relação a tudo. Sim, Paulo, nós ainda não estamos todos esclarecidos. Pouco a pouco vamos percebendo o que é que aconteceu.
2: Sim, deixa-me lá só perguntar. Fernando, achaste normal que o presidente da federação falasse 5 dias depois sobre o assunto?
7: Não.
2: E dissesse aquilo que disse?
7: Não, acho que não é normal. Para o mundo devia dar uma explicação aos portugueses e a toda a gente do que estava a passar. Toda a gente já sabia o que estava a passar. Ele foi à reunião, vai, não vai, anda para trás, foi para a Suécia, foi para aqui, e depois? Depois veio-se embora e ficou tudo na mesma? Não.
2: E tu, Jorge, também
7: acho um árbitro responsável.
3: A partir do momento em que isto, depois de saltilho, não sei se.
4: Tomou as proporções que tomou, não é?
3: Porque tomou as proporções destas tipo, abandona a seleção. Antes disso, o presidente da federação desloca-se de urgência para lá, para reuniões de crise, porque é um problema enorme. Quer dizer, e depois não se passou nada, parece que não se passou rigorosamente nada.
2: E depois há um facto...
4: Então estava tudo bem, Jorge.
3: Não se passou.
2: Há um facto que abala tudo, claro, que é a saída do capitão que
4: está aqui embora e não se passa nada.
3: Eu mais nem que viesse justificar porque é que eu fui lá, qual foi o meu papel lá. Qual foi o meu papel? Pronto, o que é que se passou? O que é que eu fui tentar fazer? O que é que eu tentei fazer? O que é que eu tentei
7: fazer? Tentar resolver e não deu, não foi possível.
3: Quer dizer, nós não sabemos realmente que procedimentos é que houve, quem é que agiu, interagiu, quem é que... Não, pronto, a única coisa que soubemos é que, digamos, não se pode, e verdade, não se pode tirar um jogador destes, deixar sair um jogador destes, que as portas estão abertas.
2: 10 segundos para concluir também sobre este assunto.
3: E 10 segundos não chega.
0: Olha, este é um desfecho muito positivo, muito acima de qualquer expectativa que pudéssemos ter, sobretudo sendo tão rápido. Era completamente... Árbitros?
2: Vítor, vá.
7: Os 10 segundos agora é como os árbitros para ti. Quando os guarda-redes têm a bola, fazem 1, 2...
0: Pronto. Muito rapidamente, foi atingido. Dizemos muitas vezes que no futebol há muita dificuldade em resolver os problemas e as questões eternizam-se e são muito difíceis de resolver. Desta vez, embora fosse um caso muito perigoso para a seleção e para o futebol português, houve capacidade de raciocínio rápido e de conjugação de interesses e de responsabilidade patriótica, no sentido de haver para já este acordo de paz. Mais à frente, com o passar dos dias, com quantas pessoas trabalharem, cá estaremos para avaliar de que forma é que esta paz vai ser interpretada por todos os intervenientes.
7: Este comunicado nota-se que é um...
2: Ainda bem que falaste sobre a situação da intervenção do Presidente da Federação, que era isso que eu tinha perguntado, mas pronto, fica para amanhã. Já a seguir, vem aí o Jornal da Meia-Noite.
8: Assunto único na edição de hoje da Ligador foi a Ligador com o Pau Catarro, o Nuno Dias, o Vítor Pinto, o Fernando Mendes, o Jorge Amaral e o José Calado. 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
8: Agora a jornalista Leonor Ferraz com as notícias quando passam 2 minutos da meia-noite e meia. Viva, boa noite.
10: Olá, muito boa noite. Aluna condenada à prisão por perseguir colega. Esta é a manchete do Correio da Manhã desta quarta-feira. O Tribunal Constitucional confirmou a pena de 6 anos e 9 meses de cadeia. A mulher chegou a publicar fotos da vítima em sites de encontros sexuais. Todos os detalhes para conhecer na edição impressa desta quarta-feira do Correio da Manhã. Cristiano Ronaldo prometeu e falou. Quase uma semana depois, o avançado contou a versão dele sobre a polémica com Jorge Jesus e o que motivou a saída do estágio da Seleção Nacional em Copenhaga. Num longo comunicado publicado esta terça-feira, o capitão da equipa das esquinas pede desculpa aos colegas e aos portugueses, diz-se disponível para regressar, assim como aceita cumprir um castigo sem atenuantes. Por outro lado, o jogador acusa Jorge Jesus de ter faltado à palavra. Depois do comunicado, Cristiano Ronaldo, o selecionador e o presidente da Federação Portuguesa de Futebol, estiveram reunidos esta noite na cidade de futebol em Oeiras. Jorge Jesus foi o primeiro a deixar as instalações da Federação. Confrontado pela CMTV, o selecionador disse que ainda não leu o comunicado.
11: Viu o comunicado, Cristiano, certamente?
12: Não, vim de Leiria, estive a ver o jogo do Daniel de Leiria.
11: Portanto, falhou ou não falhou com a sua palavra?
12: Estive em Leiria a ver o jogo da seleção, agora vou ler o comunicado, não tem nada a dizer.
11: Falhou, Cristiano?
10: As declarações de Jorge Jesus, captadas pela repórter Francisca Laranjo à porta de casa do selecionador nacional. O comunicado de Cristiano Ronaldo surge precisamente no mesmo dia em que Lionel Messi se despede em definitivo da seleção da Argentina. O capitão argentino de 39 anos veste a camisola albiceleste pela última vez frente ao Benin, um jogo particular em Buenos Aires, o encontro que já decorre. Sobre os protestos dos estudantes em França, o presidente Emmanuel Macron esteve reunido de urgência com o governo esta noite. O encontro no Palácio do Eliseu teve como objetivo procurar medidas para atenuar a tensão das ruas. Pelo menos 256 mil pessoas participaram esta terça-feira nos protestos estudantis, das quais 56 mil na capital francesa, de acordo com o Ministério do Interior. Os números da organização do protesto são, no entanto, superiores, apontam para 450 mil manifestantes em todo o país, 100 mil dos quais em Paris. Em várias cidades francesas, os protestos degeneraram em violência entre polícia e manifestantes. É mesmo o caso de Paris, como nos descreve o enviado especial Diogo Carreira.
13: Aqui na rua encontra-se ainda pedaços das cápsulas de resposta da polícia de gás lacrimogéneo. Por toda esta zona nota-se que ainda existem vestígios desses confrontos. Houve caixotes queimados e não só aqui a Paris, em Estrasburgo, Nice e outras cidades francesas que acabaram por ser palco destes confrontos. Mas todos nós nos perguntamos como é que chegámos até aqui em meia dúzia de dias. Tudo começou com manifestações de estudantes, e maioritariamente são estudantes que estão na rua, mas são estudantes principalmente do liceu, do secundário, pessoas menores, muitas delas menores de idade. Mas quando olhamos para a parte dos sacados, para quem atira garrafas contra a polícia, coquetéis Molotov e outro material pirotécnico, vê-se pessoas mais velhas de cara tapada, o que indica que este espaço de manifestação acaba por ser também contaminado por grupos extremistas. Aliás, já vimos isso várias vezes neste tipo de manifestações, que acabam por ser contaminados por essa violência. Esta quarta-feira esperam-se reuniões entre alunos e o governo esse que o presidente Macron reuniu-se durante a noite com os seus membros do executivo numa reunião no Eliseu. Há uma espécie de compasso para ver o que vai acontecer nessas reuniões, e os estudantes já disseram que se não houver respostas concretas, tudo indica que voltem à rua, mas nada impede que esta quarta-feira seja novamente dia, não só de protestos, mas de escolas fechadas pelos próprios estudantes, porque aqui em França estamos habituados, quando estas manifestações começam, nada indica que acabem rapidamente.
10: Diogo Carreira, em Paris, uma das cidades-palco destes confrontos entre manifestantes e polícia durante a tarde desta terça-feira. Novamente por cá, está marcado para esta quarta-feira o funeral do bombeiro de Rebordosa. Eduardo Santos, de 25 anos, morreu depois de ter sido atropelado por um autotanque durante uma formação na última segunda-feira. O corpo encontra-se em câmara ardente no quartel dos bombeiros voluntários de Rebordosa.
14: A urna chegou ao quartel dos bombeiros de Rebordosa, em Paredes, pouco depois das 5 da tarde desta terça-feira. O silêncio, neste momento de grande dor, foi interrompido apenas pelas lágrimas dos colegas e familiares de Eduardo Vieira dos Santos, O jovem bombeiro de 25 anos, carinhosamente tratado por Edu. Dezenas de pessoas quiseram despedir-se deste operacional que deixa dois irmãos. Um deles, uma jovem com apenas 15 anos, que nas redes sociais diz que o irmão foi muito mais do que um bombeiro, porque dedicou a vida a cuidar dos outros, a estender a mão e proteger quem precisava. Coragem e generosidade também lembradas por tantos no quartel que mantém as bandeiras a meia-haste. Eduardo, velado no quartel, seguirá esta quarta-feira à tarde para a Igreja Nova de Rebordosa. As cerimónias fúnebres serão presididas pelo cardeal Américo Aguiar, também capelão nacional da Liga dos Bombeiros. Seguirá depois para a última morada, sepultado no cemitério da terra que o viu nascer, crescer e onde cumpriu o lema Vida por Vida. O jovem bombeiro morreu depois de ter sido colhido por um autotanque durante uma formação em Baltar, em circunstâncias que estão ainda a ser investigadas. Eduardo Santos vai esta quarta-feira a sepultar.
10: Um trabalho do jornalista Manuel Jorge Bento sobre as cerimónias fúnebres do bombeiro que morreu durante uma ação de formação em Paredes. Na atualidade política, o PS confirma que vai viabilizar o orçamento do Estado para evitar um precipício político. Em conferência de imprensa esta terça-feira, depois da reunião do secretariado do partido, o dirigente socialista André Mós Caldas disse que o PS considera que o país não deve entrar em duodécimos no início do próximo ano e que a viabilização do Orçamento do Estado pretende evitar uma situação de instabilidade política indesejável. No entanto, André Mós Caldas alerta que o partido pode rever a posição se existirem no Orçamento medidas de surpresa que entrem em confronto com as posições políticas dos socialistas. Estas declarações de André Mós Caldas surgem depois de José Luís Carneiro ter anunciado na semana passada que vai propor aos órgãos do PS a abstenção na votação do Orçamento do Estado para 2025. O Governo e os sindicatos da administração pública iniciaram esta terça-feira as negociações salariais para o próximo ano. A FESAP foi a primeira entidade a ser ouvida pela Secretária de Estado da Administração Pública. FESAP que defende um aumento de 6,5% ou 95 euros da base remuneratória da função pública, chegando aos 1.050 euros em 2027. À saída do encontro, o secretário-geral da FESAP, José Abrão, disse que pediu ao Governo para melhorar o acordo plurianual em vigor.
15: O que nós temos é um acordo onde está dito que, se alterem as circunstâncias, revisitaríamos e procuraríamos melhorar o acordo que temos celebrado. É isso que estamos a procurar fazer. A bola está do lado do Governo. Diga-nos se o subsídio de refeição, as mudanças de custo, o aumento dos salários, olha, a base remuneratória da administração pública vai ou não passar os 1.000 euros. Fizemos uma proposta com 1.050. A senhora de Estado diz-nos que estão a analisar o documento. Na próxima reunião, que está marcada nos termos exatos e oficiais disso, a certa altura, ver-se há que resposta é que efetivamente nos dão.
10: As declarações de José Abrão, secretário-geral da FESAP, depois da primeira ronda negocial sobre os salários na função pública. Esta terça-feira, a secretária de Estado da Administração Pública recebeu ainda o Sindicato dos Quadros Técnicos do Estado e a Frente Comum. Fica por aqui esta edição. De minha parte, por hoje é tudo. Tenha a continuação de uma boa noite.
8: Quarta-feira, já é quarta-feira oficialmente, ainda com aguaceiros, é certo, sobretudo nos distritos do interior, que se estende também ali ao litoral centro, mas já sem trovoadas, o sol consegue espreitar em todos os casos, por entre uma nuvem mais clara ou mais escura. Vamos às temperaturas, praticamente sem alterações em relação a esta terça-feira, o Porto entre 15 e 20 e 2 graus, é pouquinho, é verdade, Braga entre os 13 e 26, a Viana do Castelo entre os 14 e 22 de máximo, 22 de máxima também para Aveiro, que não deixa abaixo dos 16. Em Lisboa, entre os 16 e os 24 graus, quase igual em Setúbal, onde os termómetros variam entre os 14 e os também 24 graus. Olhamos os termómetros a esta hora, 18 minutos da 1 da manhã, 15 em Aveiro, 16 no Porto e Braga, 17 em Viana do Castelo e Setúbal, e agora estão 19 graus em Lisboa.
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Philip Carson segue a sua rota na música e deu também esse nome ao tema que acabámos de ouvir. Estamos à espera da tia Maia e dos seus convidados para a edição da Noite das Estrelas de hoje. Até lá com Olívia. Não, olha, os descendentes escaparam, mas tudo bem, venham eles.

0: Descendentes, o Alentejo forte em grupos musicais. Este traz então o Jorge Cruz e o Miguel Costa, que são de Beja, e depois, um bocadinho mais para o litoral, o Mike, de Viana do Castelo. E agora, em cima das 10 para a 1, é a hora certa para receber a Tia Maia. 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
1: Boa noite, bem-vinda à Noite das Estrelas, hoje com Duarte Ciopa, Silvia Botelho, Leo Queiro e Ana Barbosa. É este o painel magnífico que hoje se apresenta e começamos por falar de José Castelo Branco. Claro que nós aqui falamos à nossa maneira. E decorreu hoje, como já sabem, mais uma sessão dos julgamentos de José Castelo Branco, no qual foram, sabem que é um processo de violência doméstica, não é? Contra Betty Grafstein, a violência no processo, na qual foram ouvidas 5 testemunhas arroladas pela acusação. Entre elas, Abel Dias, amigo de longa data, todos conhecemos Abel Dias, David Mota, visita frequente das casas do casal, quer em Portugal, quer em Nova Iorque, e também uma funcionária da CUF. As testemunhas relataram ao tribunal vários episódios de violência contra Betty. É natural que o tenham feito, porque são testemunhas de acusação. Mas, para percebermos melhor este enquadramento, vamos ouvir um resumo feito pela jornalista Maria Gouveia, hoje à saída do tribunal. Portanto, à saída do tribunal, ela resumiu o que lá se passou e é o que nós precisamos agora para poder passarmos aqui à opinião dos nossos comentadores. Vamos ouvir a jornalista Maria Gouveia.
2: 4 testemunhas da acusação foram ouvidas no julgamento de José Castelo Branco. Maria de Luz Moreira, ex-empregada do casal, Abel Dias, David Mota e ainda Débora Barton, também amiga do casal. Todos relataram episódios agressivos da parte de José Castelo Branco para com Betty Grafstein. Abel Dias chega mesmo a mencionar que não era possível ligar para Betty para o seu telemóvel, tinha que ligar para o telefone de casa. David Mota relata que José Castelo Branco monitorizava o que Betty comia. Algumas destas testemunhas, aliás, da acusação, relatam episódios agressivos. Débora Barton, amiga do casal, relata que José Castelo Branco agarrou Betty Grafstein pelos tornozelos e, de forma violenta, atirou-a para cima da cama. Foi esta amiga do casal que sugeriu a Betty chamar as autoridades. Betty apenas chorava e gemia e não aceitou chamar as autoridades. A Débora Barton chegou a dizer que Betty um dia teria de falar. Continuou o julgamento de José Castelo Branco. Foram 4 testemunhas da acusação que foram ouvidas. A próxima audiência está marcada para dia 13 de outubro, onde serão ouvidas as testemunhas de defesa.
1: É bem verdade, hoje foi sede de testemunhas de acusação, sobretudo Abel e Duarte e o David Mota, que estiveram muitas vezes em contacto com o casal. Tu também, Duarte, poderias ser arrolado testemunha?
3: Podia.
1: Podias, até porque podia. As pessoas são testemunhas mesmo sem quererem,
3: sem querer,
1: não é?
3: Sem mas é um facto, eu conheço-os há muitos anos, cheguei de lá à casa e poderia, mas graças a Deus ninguém se lembrou disso. Mas aqui está, é uma situação muito, muito, muito complicada. Muito complicada porque eu pergunto a tantas pessoas que dizem que viram violência doméstica, porquê que não alertaram as autoridades? Uhum. Isso é uma pergunta que se faz. O Abel Dias, por exemplo, vem dizer que nunca viu. Pronto, tudo bem, se ele nunca viu, também. E se a Betty não queria... Não
1: viu
3: queria
1: algumas
3: dissessem.
1: Coisas, algumas frases...
3: Violência, mais... violência psicológica.
1: Psicológica, pois.
3: Mas física nunca viu. Agora, que isto é uma situação que está a dar muito a falar, porque estão a aparecer muitas testemunhas, como essa americana, que disse que ele tinha arremessado a Betty para cima da cama. São testemunhas que devem ter o seu valor.
1: Mas agora, quer dizer, uma coisa que é arremessar para cima da cama pelos calcanhares, teve que arrastar. A menos que a senhora não dissesse calcanhares e quisesse dizer braços ou dissesse...
3: Porque assim, muitas daquelas pessoas que lá estão, também nós ouvimos muita coisa. Eu lembro perfeitamente da Betty, numa altura da vida dela, que houve uma festa no Algarve, nós fomos todos, e a Betty apareceu com um vestido do Zé Carlos. Era um vestido lindíssimo, assinado pelo costureiro Zé Carlos. E tinha uma pala numa vista. E toda a gente sabia que a Betty tinha um olho negro. Uhum. E foi o Zé Carlos que fez aquela pala. Até assim, várias vistas, Betty vestida no corpo e no olho, por Zé Carlos. Mas...
1: Já falou-se no acidente de automóvel nessa altura.
3: Mas nós já ouvíamos falar que havia violência doméstica. Sempre ouvimos dizer. Assim como o Abel também fala, julgo que é o Abel, que diz que a própria mãe do José Castelo Branco, a sua dona Nini, também era vítima de maus-tratos. Não sei se é verdade ou não, uma vez também ouvimos dizer, ouvimos dizer...
1: Que
3: o Zé deu um estalo na mãe. Olha, são tudo coisas muito complicadas, que eu acho que esta história de tribunal não vamos chegar a lado nenhum. E
1: estes testemunhos de facto são muito diz que disse, não é verdade, mas Sílvia, continua a haver uma confusão das pessoas que assistem a fenómenos, a situações de violência psicológica e acham que a violência doméstica é só a agressão física. Continua a não perceber que a violência doméstica também é violência.
4: Sim, é um mito, apesar de nós agora já falarmos muito mais abertamente sobre essa questão da violência doméstica, que é uma mais-valia, não é? E as pessoas, felizmente, já começam também a querer falar e a querer muitas pessoas apresentar queixa, o que é uma mais-valia também, porque nós, os psicólogos, os técnicos, também lutamos diariamente para que isto seja, de facto, foi lutado durante muito tempo para que seja crime público, e as pessoas devem também, da responsabilidade da nossa parte, também apresentar estas devidas queixas. Agora, naturalmente, a violência psicológica é muito mais difícil de detectar e também mais ainda difícil de provar que houve esta violência psicológica. Porquê? Porque não é uma coisa objetiva, às vezes não é claro, é subjetivo, está no ar, uma pessoa se sente, é um conjunto de vários fatores, e por isso é que muitas pessoas depois ficamos na dúvida, será que aqui há uma violência doméstica ou é só aqui uma frase que não gostei de ouvir?
1: Pois, uma coisa pontual.
4: E por isso mesmo, tive que as pessoas também não temos a certeza do que é que estamos esperando.
1: É que às vezes é uma discussão, não é uma agressão,
4: sim,
1: não é?
4: E é a forma
1: os casais, Ana, discutem, não é?
5: Sim, sim, sim.
1: Da discussão à violência doméstica ainda vai um largo passo,
5: sim,
1: não é?
5: Sim, mas eu, claro que sim. Mas este tipo de testemunhos, tia, deixa-me dizer que, é assim, empurrar uma senhora, seja ela com que idade tiver, este tipo de acusações também que relatam que são pegar nos braços e ser
1: e
5: assim
1: agitar,
5: um pouco agitar,
1: é
5: por exemplo, esse tipo de coisas, claro que é físico, mas esse tipo de coisas, seja. Isto para mim já é um alerta muito vermelho. Tu conheces a minha história, isto é muito delicado de falar. Quando também dizem que a Betty não sabia os dias e as datas. Se tu me perguntas a mim, eu também não me lembro dos dias nem das datas. Sei que era constantemente. Não estou a dizer que provavelmente foi assim, mas este tipo de relatos. É preciso ter muito cuidado e estes relatos não podem ser levados assim de ânimo leve. Eu, para mim, tudo isto pode, para o Castelo Branco, pode não estar a ser muito famoso, e se nós tivermos uma acusação fraca neste caso e não tivermos grandes provas, eu vejo aqui os maus lençóis para o Castelo Branco.
1: Vamos ver onde é que isto leva. Léo, o menino tem acompanhado desde o início. Estes testemunhos de Abel Dias e de David Mota eram aguardados.
6: Eram aguardados e era expectante que aquilo que fossem dizer era isto, até porque estão lá com uma acusação. Agora, obviamente que é estranho, toda a gente sabia, toda a gente viu, toda a gente presenciou, mas nunca ninguém fez queixa. Mas nós sabemos e bem que muitas das vezes, nos casos de violência doméstica, muitas das vezes as vítimas pedem por favor e até dizem mesmo quando são questionadas, olha, vou fazer queixa, não podes aceitar isto, que dizem sempre, se fores lá fazer isso, eu vou contrariar e vou dizer que nada disto aconteceu. Muitas das vezes é isto que aconteceu.
1: Agora, a vítima arrepende-se, não é?
6: As vítimas arrependem-se, ou muitas das vezes têm a ver com a base do medo, ou então pensam que não conseguem viver sem o agressor. E é muitas das vezes é isto que acontece. Pessoas que estão juntas há muito tempo, vivem dependentes economicamente dos agressores e acabam por nunca conseguir...
1: Muitas vezes não vivem dependentes. É uma dependência mais da manipulação
6: emocional.
5: É porque a violência não é constante. Eu peço desculpa. A violência não é todos os dias. Aquilo muitas das vezes é tipo... Parece que depois... Ah, ele se calhar vai mudar. Não, olha... Vai correr tudo bem. Depois são 2 dias, está tudo incrível. Sim, mas... Depois volta outra vez.
1: É
5: ou seja, tu sabes... Exatamente.
6: Mas os amigos,
5: e é complicado, é muito
6: tinham
5: complicado.
6: A obrigação,
5: é muito
6: todos complicado. Nós temos a obrigação e o dever, se presenciarmos, ainda para mais, violência doméstica é um crime público, se presenciarmos ou tivermos a percepção que existe ali alguma violência, seja ela qual, de fazermos queixa. Embora nós, muitas das vezes, possamos estar errados, porque como a tia disse bem, existem discussões, muitas das vezes não sabemos qual é que é o motivo da discussão, portanto, é de parte a parte, e não significa que seja violência doméstica. Mas quando nós...
4: É um indicador.
6: Mas
4: é,
6: nós claro percebemos que sim, o que é exagerado.
1: Mas há muitos casais que têm discussões por incompatibilidades efetivos e de objetivos.
3: Não sei se vocês recordam, muitas pessoas chegaram a dizer à Betty, a Betty nunca quis e negava sempre. A Betty negava.
4: Negava,
3: mas negava não, sempre que era vítima de violência doméstica.
5: Mas claro que vai negar.
3: E depois, assim como quando aconteceu este incidente no Algarve, o filho veio e ela negou ao filho, a dizer, não, comigo, com o Zé, está tudo bem, e não te metas nisso. Claro,
1: eu deixo-me dizer o seguinte, eu já aqui no outro dia disse, mas enfim, a nossa audiência também muda, houve uma altura em que o Zé Castelo Branco esteve ou na Quinta das Celebridades, numa dessas reality shows para onde ele ia. E a Betty continuou a sair connosco. Isto às vezes há uns 15 ou 20 anos. Quando dizem que a Betty não atendia telefones, que a Betty não podia sair, não é verdade. A Betty saía connosco. Até foi uma vez a um jantar fantástico no Copo 3, em que a Betty esteve connosco e foi um divertimento e fartámos de rir e tudo isso. A Betty esteve comigo várias vezes, estou a falar há 15 ou 20 anos, porque eu não estava com o casal há 10. Mas a Betty esteve comigo lado a lado várias vezes. E podia ter ali, podia-me ter pedido ajuda, podia ter feito alguma coisa, ou seja, estava fechado a não sei quantos quilómetros. E nunca pedi.
4: É muito mais complexo do que esta simplicidade no qual estamos a falar. São situações de longo termo, muitas vezes, às vezes as pessoas estão a passar uma fase...
1: Mas não tinha a influência dele para ter medo, ele estava num sítio fechado.
4: Mas às vezes as pessoas podem estar a passar uma fase boa e depois passa para a fase má.
6: E até podem estar para melhorar.
5: São 20 anos assim, também.
1: Pode ser, senhora. Eu, sinceramente, nunca apresentei queixa nenhuma, nem fiz nunca sinal de alerta, porque eu nunca vi.
4: Sim.
1: Pronto, essa é que é essa. Bom, mas tivemos mais neste julgamento. Uma funcionária da CUF revelou que Betty Grafstein tem faturas no valor, uma dívida, no valor de 52 mil euros. Portanto, são 52 mil euros na CUF por regularizar. Há uma dívida à CUF de 52 mil euros. E isto aqui, então, é que eu abro a boca de espanto, Léo, porque, de facto, eu que não sei como é que se acumulam 52 mil euros de dívida.
6: É assim, acumular 100 euros, podemos pagar a fatura numa próxima e depois enviam para casa numa carta registada para fazermos o pagamento com uma validade. No caso de 52 mil euros, eu acho muito estranho que não tenha sido logo debitado, até porque normalmente nos hospitais privados deixa-se um cartão de crédito, uma caução, e quando começamos a esgotar o plafond, vão-nos retirando esse dinheiro para que o hospital, obviamente, nunca saia lesado. Eu não consigo acreditar que a CUF tenha deixado alguém sair com uma dívida de 52 mil euros. Se me dissessem 5 mil euros, eu ainda dizia, ok, pronto, 5 mil euros. Agora, 52 mil euros, sem nunca ter debitado qualquer tipo de valor e que saiu assim com esta dívida, é de estranhar.
1: A única coisa que realmente foi paga, nós falámos aqui, estão com vocês lembrados, foi o transporte de Betty na ambulância e foi acompanhada por dois técnicos da CUF até Nova Iorque. Nós vimos isso, vimos a ambulância, vimos os técnicos, vimos tudo. E isso terá custado 16 mil euros, penso eu, se não estou em erro, se a memória não me falha.
3: Foi o Roger,
1: isso foi pago pelo Roger. Pronto, eventualmente.